0: saber, mas vamos ver a apresentação da peça antes de falarmos com Teresa e com Heitor. Vamos ver.
1: Primeira Vez é o meu novo espetáculo que vai percorrer todo o país. Na minha primeira vez, eu estava muito nervosa. Será que vai correr bem? Será que vai ser bom? Eu vou contar-lhe tudo nesta comédia irreverente, muito divertida e surpreendente. Nem imagina? Siga as minhas redes sociais para saber as datas dos próximos espetáculos. Prepare-se, porque há sempre uma primeira vez.
0: Cá temos então a primeira vez da Teresa Guilherme, um texto de Miguel Dias e da própria Teresa. Heitor, conta-me como é que é trabalhar, encenar a Teresa Guilherme. Não me escondas nada.
2: Não vou esconder nada. Primeiro, também é a minha primeira vez a encenar a Teresa. Portanto, também há aqui uma primeira vez, não é? Mas nós conhecemos há muito tempo. Muito, já passámos muitas aventuras divertidíssimas dentro e fora do país. Portanto, eu acho que isso é muito importante para quando se quer trabalhar. Ainda por cima, nós normalmente estamos os dois a trabalhar todas as noites e, portanto, essa cumplicidade é sempre uma mais-valia para um trabalho, sobretudo este trabalho que é um task force da Teresa, porque ela está sozinha em palco do princípio ao fim da peça. Sozinha, sozinha, talvez não. Talvez apareçam algumas pessoas não tão em carne e osso como a Teresa, mas talvez apareçam lá. Pessoas até conhecidas de todos vocês.
0: Talvez. Ó, Teresa, aproveito que te tenho aqui, hoje isto é um privilégio ter aqui a autora, a atriz e também o encenador, e hoje temos aqui quase o time completo, a companhia completa. Teresa, exatamente o que é que queres passar nesta peça que tu escreveste com o Miguel, e nós acompanhámos aqui o teu processo de escrita, com os teus nervos, com a tua exigência, com o teu rigor.
3: É que eu quero contar muita coisa, quero contar tudo. Quero...
0: Então, mas o que é que vais contar assim de picantão?
3: O que eu vou contar às pessoas é como é que foi a minha primeira vez. A dúvida é se eu vou perguntar às pessoas sobre como é que foi a primeira vez delas. Ah. Mas há outras primeiras vezes. Mas se eu perguntar a primeira vez, isso é uma coisa muito marcante. Daniel, como é que foi a tua primeira vez?
4: Estás a perguntar?
0: Daniel, então achas que o Daniel responde?
3: Não. O Daniel já não me lembro. Pronto, e podes perguntar. E também vou contar a minha com todos os detalhes.
0: Com todos os detalhes?
3: Sim. É que eu até tenho imagens da minha primeira vez, Maia. É verdade. A minha primeira vez. Essa primeira vez que tu estás a pensar e outras primeiras vezes.
0: Tens imagens?
3: Tenho imagens, filmei tudo. Tudo.
0: Ah, a Teresa era muito para a frente.
3: É, porque a minha primeira vez foi só aos 35 anos, não é? Portanto, comecei tarde, não é?
0: Eu não sabia que era uma comédia.
3: É uma comédia, não é?
0: É uma comédia
3: muito divertida. E como está a dizer o Heitor, aparecem por lá umas figuras do meu passado, muito passado, e que vêm falar comigo, porque a inteligência artificial hoje ajuda muito e cria momentos muito divertidos, e mais não direi. E as pessoas têm que ver. E vamos estar pelo país inteiro e vamos estrear agora em Palmela no dia 18.
0: E vão às redes sociais acompanhar,
3: claro,
0: não é?
3: Mas vamos, depois, logo a seguir, vamos fazer muitos espetáculos seguidos. Vamos ter muitos espetáculos até ao fim do ano e vamos fazê-los em grupinhos. Porque no dia 23 vamos estar em Gaia, no dia 24 vamos estar em Oliveira do Bairro, no dia 25 vamos estar em Barco Canaveses. Portanto, vamos fazer sexta, sábado e domingo. E depois as pessoas estão a perguntar, e aqui em Lisboa, este ano, só vamos estar mais perto de tudo em Sintra, no dia 6 de novembro. Ainda há bilhetes para as pessoas que me telefonam a perguntar aqui de Lisboa. No norte do país vamos estar muito, e também vamos ao sul do país, vamos a Silves e vamos à Albufeira, porque há muitos espetáculos até ao fim. Portanto, vão lá à procura.
0: Nós aqui na Noite das Estrelas também vamos acompanhando, vamos dando as datas e podem sempre enviar-nos mensagem que nós respondemos a tudo, até porque nós temos comissão depois nos bilhetes.
3: E aqui a CMTV, a Media Partner também, e o Correio da Manhã também, portanto aqui está a informação toda que
0: toda. Heitor, ao encenares a Teresa, não é? Portanto, eu não sei como é que um encenador funciona propriamente, portanto, primeiro recebes o texto, é isso? Como é que é? Como é que é o processo de um encenador?
2: Bem, o processo foi um bocadinho diferente, não é? No fundo, Isto é um espetáculo sobre a Teresa, sobre a primeira vez da Teresa, e não se pode dizer muito mais. Mas, portanto, o que eu faço, e daí vem esta cumplicidade que eu estava a falar, é tornar, vir mais à superfície e tornar mais visível esta força que a Teresa tem, estas coisas, estas peripécias, e dar-lhe assim um staging, digamos, uma encenação, de forma a tornar as coisas interessantes para quem vê. E posso dizer que o espetáculo tem momentos muito engraçados e momentos em que eu considero que a Teresa está a fazer um trabalho muito engraçado como atriz, porque ela está a contar várias coisas e ela própria, como está sozinha em palco, tem que se tornar naquilo em que está a contar, nas emoções que está a contar e até nas pessoas que são visadas naquilo que ela está a contar. Portanto, ela desdobra-se quase como muitas coisas que nós, como muitos esquetes que nós vemos a Marina a fazer, várias coisas que são assim, é Oliva Patroa, é Oliva Costureira. Ela tem que se desdobrar na patroa e na costureira ao longo do espetáculo.
0: Muito bem. Há quanto tempo de espetáculo, Teresa?
3: Vai ter uma hora e meia, espero eu.
0: Muito bem, sim. Esperas que porquê? Como vais interagir com as pessoas?
3: Com as pessoas às vezes agarram em mim e eu esqueço-me das horas, agarram e vão por ali fora. As pessoas têm ideias muito engraçadas, não é? Espero que desta vez também tenham. Não é, claro, não é um espetáculo tão interativo como foi o último das Vaginas e eu, porque não vou tantas vezes falar com o público, mas conto ali, porque eu não me imagino sozinha no palco. Eu imagino que estou ali em contracena com algumas pessoas, as pessoas respondem, participam, dão a opinião delas, portanto, isso não. Nunca sabe quanto tempo é que isso
0: mas
3: demora
0: isso
3: até começar.
0: Mas isso não te leva, por exemplo, a subverter a encenação? Vais respeitar a encenação do Heitor?
3: Eu respeito sempre a encenação. As pessoas acham que eu improviso imenso e que eu, quando for falar com o público, estou à vontade, não é? Porque é entre mim e eles. Mas em cima de um palco eu não acrescento nenhuma palavra. Sou a pessoa mais rigorosa que há, embora seja fácil para mim falar, não é?
0: Nota nada, Teresa.
3: É fácil. Mas não me ponho a inventar, nem as pessoas pensam, ela vai lá e depois improvisa e diz coisas. Não. Está tudo estudadozinho e este espetáculo até é muito rigoroso porque lança muitas peças, muitas ideias.
0: Que lindo que vai ser, não podemos perder de forma nenhuma. Heitor, muitíssimo obrigada por ter estado aqui nesta tua casa, muitíssimo obrigada por teres acompanhado a Teresa nesta fase, porque ela andava muito nervosa e ter-te a ti foi muitíssimo importante para ela e importante também para nós.
2: Isso
0: não
2: já é uma característica da Teresa que eu conheço há muitos anos, há décadas. Portanto, eu também já estou a contar com esse nervosismo, que é o nervosismo de uma pessoa que quer sempre buscar a perfeição ontem. E isso é uma coisa que às vezes sei lidar com isso. Mas eu agradeço a ti, Maia, sobretudo porque sempre que vejo, nomeadamente este programa, ainda és das poucas pessoas, e o teu programa e os teus painéis, que falam da cultura e nomeadamente do teatro, que é uma coisa que é tão querida para mim e que às vezes é tão esquecido em falar-se, e nós precisamos muito disto. Nós vivemos do público e da
0: bilheteira. E continuaremos sempre, Heitor, a dar voz ao teatro, ao cinema, à música portuguesa, assim os artistas queiram também dar o seu testemunho na Noite das Estrelas. Heitor, sempre um gosto e até breve, encontramos-nos sempre por aí.
2: Beijinhos.
0: E agora, também obrigada, Teresa, neste teu papel de atriz, agora voltas, se faz favor, aqui ao comentário, porque vamos passar para um tema. É um tema que encanta muito quem nos vê. Os Duques de Coimbra celebram hoje 13 anos de casamento. Nós estávamos aqui na dúvida se já tinham passado 3 anos, mas sim, Maria Francisca de Bragança e Duarte de Sousa casaram, disseram sim, a 7 de outubro de 2023, numa cerimónica na Basílica do Palácio Nacional de Mafra, que reuniu mais de 1000 convidados. Os duques têm conquistado os portugueses pela forma simples e próxima que têm de partilhar a vida com os outros. Eu lembro-me bem, Ricardo, que quando nós aqui demos o casamento, o menino ainda não estava connosco, não. Mas uma das coisas que me marcou mais foi a infanta a dançar. Lembra-se disso, uma coreografia que ela fazia?
5: Lembro-me perfeitamente. É muito comum nos casamentos, eu vou dizer reais, embora... Pronto, o termo esteja um bocadinho em desuso em Portugal, mas nós não deixamos, por ser uma república, de ter uma família que descende de quem descende. E, portanto, foi um casamento real, foi o mais próximo de um casamento real e cumpriu a tradição, porque já o casamento de Dom Duarte e da Dona Isabel tinha tido os mesmos, ou tinha passado pelo mesmo processo. Portanto, há uma proximidade, sempre houve, desta família para com os portugueses, para com as pessoas, e estas tradições que eles tanto defendem e tanto protegem também fazem parte destas festas. Portanto, ela dançar de uma forma mais tradicional ou mais folclórica, se quisermos, faz parte daquilo que a família defende todos os dias, embora nós não vejamos esse trabalho, não é? Mas ele está lá. Ele
0: na existe. Verdade, Duarte, a família real portuguesa torna-se querida até porque não tem muita participação e também não tem escândalos, não é? Não. Ao contrário de outras famílias reais que por aí andam, sim, não é?
6: Uma família, eu acho que é uma família muito discreta. O casamento de Dom Duarte deu muito que falar, eu recordo-me perfeitamente, no Mosteiro de Jerónimos, e foi um acontecimento cá em Portugal. Mas, de resto, a família, a chamada família real e a Casa Real de Bragança são todos muito discretos. Agora, esta filha do Dom Duarte vem-nos surpreender muito, porque ela é muito simpática e é muito agradável às pessoas. Ela é simpática para com as pessoas. E acho que é uma miúda que está a fazer, neste momento, um bom trabalho a nível de solidariedade e através de alguns ensinamentos que a mãe lhe deu. A sua dona Isabel de Herédia é uma mulher que também trabalhou sempre muito ali na sombra, mas que é uma mulher que é muito dedicada a causas.
0: Uma boa mulher, sem dúvida. Eu acho que isso todos reconhecemos. Daniel, no fim e ao cabo, todos nós depois gostamos de ter esta família real.
7: E a simplicidade deles, isso para mim é que é marcante. E o que me lembro deste casamento, lembro perfeitamente a festa com as pessoas. Gostei do casamento mais oficial, mais formal, mas depois aquilo que eu gostei de ver foi o casamento junto do povo, do público, das pessoas comuns, o que também lhes dá um ar de modernidade, até porque eles são jovens e, apesar de cumprirem a tradição, também percebem os tempos em que estão. Claro. E, portanto, o facto deles abrirem essa porta mostra que são uma família que está disposta a evoluir, que não está presa ao passado. E por isso eu gosto de ver a postura. São pessoas que trabalham, têm profissões, ao contrário de muitas outras famílias, mas que também não têm os mesmos problemas porque não têm a mesma visibilidade. E ainda bem, porque eles também não se expõem dessa forma.
0: Muito bem. A Teresa, em breve teremos, já lá vão 3 anos. Sim. Nós também achávamos há pouco como é que já passaram 3 anos, mas passaram.
3: É porque está muito presente na nossa cabeça, não é?
0: É, parece que foi, eu diria que foi há 2, mas pronto, já foi há 3. Mas em breve vamos ter outro casamento, porque um dos infantes
5: mais novo
0: também vai fazer. Mas isso vai ser um casamento, provavelmente na Áustria, não é?
5: Não, não sei se não será cá, mas sim será diferente.
0: Mas é uma.
5: Porque é também com
0: a casa real austríaca.
5: Com uma casa nobre, sim, não é?
0: Não é, não Teresa, é real, mas
3: eu acho que todos estes filhos do Duarte e da Dona Isabel sabem muito bem o que é esperado deles. E além de serem pessoas simples e simpáticas e têm muita consciência daquilo que eles são, daquilo que se espera de pessoas com um título como eles têm. Independente de não haver já reis ou deixar de haver em Portugal, eles não deixam de ser da Casa de Bragança e acho que não fazem esforço nessa, não é, tenho que fazer isto e tenho que fazer... Não, parecem muito naturais, muito, muito próximos das pessoas, mas ao mesmo tempo no seu espaço. E este próximo casamento também tem muita curiosidade para ver.
0: Este próximo casamento, vamos segui-lo aqui, a segui-lo aqui com certeza. Eu não sou monárquica, sou republicana, mas penso muitas vezes, se calhar se tivesse uma monarquia, se não havia menos corrupção. Bom, talvez, talvez. Mas agora também não é o tema, né? Nós somos um programa de política. Bom, Inês de Genero Tomás, mulher de Bernardo Silva, está nos últimos dias de gravidez e já conta as horas para conhecer o segundo filho. A mulher de Bernardo Silva espera um menino com nascimento previsto para este mês de outubro e partilhou agora novas imagens desta reta final, onde, é claro, Carlota é o grande destaque, não é? Esta menina é absolutamente fantástica. Estamos a ver então aqui fotografias da Inês, a barriga de facto, aqui eventualmente para um jogo de Portugal.
5: Possivelmente.
0: Penso que Inês esteja em Lisboa, porque já a Carlota nasceu em Lisboa, como nos lembramos, no Hospital da Luz. Penso que será também o caso do segundo menino, que não sabe o nome, pois não?
5: Não, creio que não. Sabemos que é um menino, mas acho que o nome ainda não foi divulgado.
0: Eu acho que o nome ainda não foi revelado, pois não, Daniel?
7: Não foi
0: revelado, mas é muito curioso, Duarte, como agora as nossas grávidas partilham tudo, não é? momentos.
6: Os tempos estão diferentes. Houve uma moda péssima, que era os miúdos nasciam então, e tapavam-lhe sempre a cara.
0: Ah, não podemos dizer que isso não vai acontecer.
6: Claro. Mas muitas vezes, agora já deixar um pouco de acontecer, e isso aconteceu sempre com a Carolina Patrocínio e com a família dela, os miúdos já todos aparecem, até que havia um medo das crianças poderem acontecer alguma coisa às crianças, mas as crianças, quando são pequeninas, mudam de semana para semana, e isso já não se dá grande importância. Agora, esta partilha, eu acho que é uma partilha muito simpática pelas pessoas que gostam deles. A Inês é uma mulher muito bonita, é uma de uma família muito bonita. Nós conhecemos a irmã dela, isto é tudo gente muito bonita. E acho que estes miúdos também são muito bonitos. É uma família muito feliz, e eu acho que isso vê-se pelo aquilo que eles nos tentam transmitir. Acho maravilhoso. Quero que ela tenha muita sorte neste nascimento deste bebê, e que venha com saúde, e que possamos ver também o bebê muito, muito brevemente.
0: Quando menos esperarmos, temos aí...
3: Já não deve faltar tudo, já está com a barriga
0: Silva,
3: tão,
0: não é?
3: Tão preeminente, é de certeza.
0: O menino Tomás Silva, Tomás, não é?
7: Bernardinho.
0: Achas que é Bernardinho?
7: Pode ser Bernardo.
5: Pode ser,
0: pode ser. Pode ser Bernardo, mas Bernardo já é o filho do Gonçalo Ramos e da Maguigas, não é?
7: Sim, mas é o
0: Bernardo,
7: nome do pai.
0: É o Bernardo 2, pois. Sim. Mas não há assim tanta moda de pôr agora os nomes dos
3: não
0: pais.
3: Parece, não parece, é o nome
0: não.
3: do pai.
0: Sei lá, o nome
7: não
0: dos
7: sei,
0: filhos.
7: Pode ser Bernardo, não. Pode ser Tomás, sei lá. Estamos,
0: não sei, Tomás era duplamente Tomás.
5: Era.
0: Portanto, era Tomás Genero, Tomás Silva. Parece.
7: Ah, não, também.
3: Não estás com dedo para. Se calhar estás, mas não parece.
7: Eu acho que é uma questão de ter dedo ou não.
5: Que a Inês se chama Carlota, nós não sabemos. Eu gostaria assim num Vicente.
7: Nós não sabemos os nomes, cada um de nós vai dizer aqui alguma coisa.
0: Ah, a Carlota tem a ver com Vicente.
5: Não, mas é a mesma linha.
3: É um nome compridito,
5: é a mesma razão. Linha. É a mesma
0: pode
5: linha.
0: Ser, pode ser.
7: Já pode ser, já é.
0: Vamos esperar.
3: Compõe.
0: Vamos esperar para ver. Carlota. Ora bem. Agora falamos de uma família real muito menos pacata que a nossa e também muito mais exposta. Harry e Meghan não têm uma vida fácil no seu regresso ao Reino Unido. O povo britânico tem dificuldade em esquecer palavras passadas e Meghan, duquesa de Sussex, esteve num bar onde não terá sido bem recebida. Bom, este bar parece-me, Daniel, que é um bar onde a duquesa gosta de ir. Foi com as amigas, depois mais tarde voltou com o Harry.
7: Exatamente, o que quer dizer que aquilo que poderá alegadamente ter acontecido não a afetou minimamente porque ela lá voltou, porque senão ela não tinha voltado.
0: Ah, já voltou lá então, com o marido para eles verem.
7: Fizeste-me uma pergunta e estou-te a responder. Ela foi porque ela gostou de lá estar, gostou de ter
3: também,
7: ido ao bar.
3: E também não há de ser muito grande,
7: portanto, não,
3: tão grande,
7: não sim, parece é. Que ela tenha ligado muito a isso. Para já acho demais que a petulância de pessoas que estão a trabalhar e que são pagas para atender clientes, seja a duquesa, seja lá quem for, receberem mal as pessoas só porque sim. Uma coisa é alguém ter um comportamento inapropriado, outra coisa é eu estou a servir à mesa e não atendo uma pessoa só porque sim.
5: Não é só porque sim, Daniel.
7: É porque
5: não.
7: É porque
5: tu tens que entender o povo britânico como não entendes o povo português. Se estás a comentar, tens.
7: Ah, tenho
5: claro
7: que entender.
5: Tens. Claro que tens. Ah, o povo, bem. Os faz ingleses, são muito mais aguerridos no que toca à defesa do seu rei e da sua família real do que nós, que não temos nenhuma, que temos um presidente que muda de 5 em 5 ou de 10 em 10 anos. Querido, é a realidade.
7: Não sou nenhum tonto.
5: Eu não te estou a chamar tonto.
7: Eu sei que não estás.
5: Eu estou até a dizer que é normal.
7: Estou completamente informado sobre aquilo que se passa.
5: Sim.
7: Tá?
5: Também eu.
7: Pois, mas como tu é que começaste, agora estou-te a dizer
5: mas
7: que estou.
5: Há
7: quando
5: uma
7: tu me dizes que eu tenho que estar informado, okay, eu estou informado.
0: Não, não é
5: aquilo que é o comportamento dos ingleses.
7: Eu estou informado. Agora, aquilo
5: mediante
7: que eu estou
5: palavras,
7: a dizer...
6: Oh, Daniel, deixa-me dizer uma coisa.
7: Mas é que eu não acabei de falar.
6: Daniel, há uma coisa muito importante, tu disseste, isso é que é o importante. Não há nenhum empregado que tenha que tratar melhor ou pior as pessoas. Isso é que é o mais importante.
7: É isso que
6: seja,
7: eu estou a dizer.
6: Seja princesa, não seja.
3: A mim é que me parece isso uma história da carochinha. Que um empregado tenha feito diferente assim, em inglês ou não inglês.
6: Seja
3: não.
6: Quem for.
5: Aquilo que as notícias dizem, não é saber
7: não
5: expresso.
7: É dizer-me
5: não
7: que
5: mal.
7: Eu tenho que...
5: Mas não
7: tenho,
5: tratou
7: eu
5: mal.
7: Não tenho
5: não,
7: nada
5: não
7: que
5: foi, não. Foi simpático, não foi simpático no atendimento.
0: Sim, mas isso acontece muitas vezes.
7: Claro, sim. Mas a notícia é que, daquilo que vi, que tu ainda há pouco mandaste, foi que se recusaram a servi-la.
5: Mas é assim. Mas está errado.
7: Estou a dizer.
5: Mas está errado.
7: Eu estou a dizer
5: errado.
7: Que não tem nada a ver com eu ter que saber não sei o quê,
5: não.
7: Porque eu sei.
5: Para entendermos
7: sei
5: o comportamento dos
7: não
5: ingleses.
7: Tem nada a ver. Não, mas muito obrigado, Ricardo, adoro-te, mas aqui
0: nada.
7: Não.
0: Muito bem.
7: Esse tipo de lições, não. Aquilo que eu estou a dizer
5: querido, não é lição
7: que
5: nenhuma.
7: Ela não tem de ser, ela, eu, a Teresa, qualquer um de nós que vai a um sítio, não tem de ser maltratado.
5: Eu não te disse que tinha. Eu disse que tem que haver um entendimento.
0: O que é que cada um diz? O que o Ricardo disse foi que o povo inglês tem uma forma de reagir que não é a forma do povo português. Aliás, nós somos, como todos sabemos, um povo de brandos costumes.
5: Sim, completamente.
0: Portanto, coisa que o povo inglês não é. Portanto, Daniel, dizem muito bem que não acha isso bem, mas é também uma questão cultural britânica. Bom, a verdade é que a Meghan voltou lá com o Harry e correu tudo muito bem. Mas nós temos aqui um vídeo que lhe vamos mostrar. Meghan, como sabem, tem um negócio próprio. É um negócio de produção de compotas, de champanhes, de coisas que ela vai gostando de fazer. E então a Meghan postou, ela, na página dela, um vídeo a fazer compota de framboesa, que até põe assim as framboesazinhas nos dedos e depois come as framboesazinhas. Parece que o vídeo foi corrigido porque num primeiro vídeo aparecia com 6 dedos. Pronto, e agora só lá estão os 5. Bom, sim, uma coisa de inteligência artificial, às vezes acontece. E então, até aparece, tomem atenção, porque até aparece a Lilibet. Ela, os meninos são muito protegidos, e bem, pronto, é uma opção deles, até por questões de segurança. Mas aqui aparece a Lilibet. Vamos então ver Meghan Markle a fazer a doce ao compota de framboesa. Ricardo queria mandar vir, não vale a pena, Ricardo. Vamos ver. Vamos ver.

0: Ah, Eduardo, tu estás tentada a mandar vir umas caixas daquelas para o Natal.
1: Olha, muito bonito, acho que lhe fica muito bem isto e ela estar entretida aqui com este negócio, mas eu pensei que fosse um negócio um pouco mais caseiro, que é evidente, não tinha lógica.
2: Não, mas é obviamente uma marca, é uma marca isto qualquer é que uma... ela dá um nome,
0: aquilo
2: não é?
0: Aquilo é making of,
1: mas
0: não
1: isto é? Para já é muito bonito e a apresentação é fantástica, tem uma apresentação fantástica, tenho muita vontade de pedir ao Ricardo para ir lá comprar umas combotas destas, sim senhora, a Londres.
0: Não sei, de qualquer das formas parece-me interessante que a Duquesa mantenha esta atividade, Daniel.
3: Pois parece, é ao contrário de muitas outras pessoas, ao menos ela está a fazer alguma coisa e está a fazer aquilo que ela gosta. Não é porque é presa por ter e presa por não ter. Se não fizesse nada, é porque era parasita. Está a fazer alguma coisa, é porque está a fazer. Acho muito bem não, que ela faça.
0: Mas isto já vem dos
3: Estados Unidos. Ela nunca deixou de fazer aquilo que gosta. E eu um dia vou provar a compota assim.
0: Ah, pronto. Sim, senhora Terezinha, tu também vais na compota?
2: Eu passo a compota da Megan.
0: Passas, eu também. Eu também.
1: Eu
0: também.
1: Dou compotas.
0: Mas, seja como for, para quem gostar... E tem também mel.
2: Mas acho bonito ela trabalhar e ela ter um negócio, acho muito bem.
0: É bonito, é sim senhora. Bom, bonito também foi hoje o facto do Futebol Clube do Porto estar em festa. O Futebol Clube do Porto está em festa. A Superboc Arena acolheu a 39ª edição dos Dragões de Ouro. Prémios que distinguem os protagonistas, as personalidades, os projetos e as entidades que mais destacaram ao serviço do clube ao longo da última temporada em que foram campeões. Agora vamos então ver, já estamos a ver imagens dos dragões, enfim, da celebração, que costuma ser com muita pompa e circunstância. Ali, não pouco, não olham às despesas, Ricardo. Tudo muito bem, os acessos...
4: Ainda por cima, vindos de um ano onde foram campeões, claro que acho muito bem que não poupem às despesas. Portanto,
2: seja
4: uma bonita festa, exatamente. Acho muito bem que celebrem.
0: Esta festa foi apresentada, os Dragões de Ouro foram apresentados por Pedro Teixeira e Mariana Monteiro. Aí estão eles, muitíssimo bonitos. O Pedro já é uma tradição, não é,
4: sim,
0: Eduardo?
4: É um
0: Pedro já foi...
1: Aquilo que tu
0: fez também
1: lá
0: a campanha do André Vilas Boas.
1: Mas para aquilo que tu me disseste lá fora, acho que sim.
0: Quando André Vilas Boas foi candidato à presidência...
1: Ele estava lá.
0: Um dos grandes apoiantes foi Pedro Teixeira.
2: Mas era ele, não era ele que apresentava tudo?
0: Apresentou a campanha.
1: Eu na fotografia não consigo ali reconhecer a Mariana. Mariana
0: Monteiro.
1: Ela é muito bonita, mas não consigo reconhecê-la ali.
0: Está muito, muito bonito.

0: mas vamos também ver como é que se apresentaram alguns dos jogadores, o Sr. Presidente também, como é que se apresentaram, porque nós gostamos de ver os looks, não é? Ora, aqui temos André Villas-Boas e Joana, que é a sua mulher, de quem demos a festa de aniversário há pouco tempo. Que me dizes, Terezinha?
1: Acho que ela está elegante, ela é uma mulher elegante. Bem, ela é um homem bonito, não é? E ela também. E acho que está bem, não é uma mocharia.

0: E a Maria Rodrigues, que
1: jovens,
0: me dizes?
1: Bonitos, frescos, leves.
0: Ela está bonita.
1: Está tudo muito bem,
0: facto.
1: Os dois estão bonitos, eles são bonitos, não há muito mais a dizer, parece
0: ela é,
1: muito
0: ela
1: bem.
0: É manequim. Ela é manequim.
1: Ela é manequim?
0: Diz que, pelo menos, é a informação que tenho.
2: E tem cor para isso.
0: E reparem, às vezes as mulheres, os jogadores, as mulheres e as namoradas, parecem um bocadinho baixas, mas não são. Eles é que são muito altos.
2: Muito altos, pois.
0: Pronto. Esta rapariga é alta.
3: É alta.
0: Mas
3: é
0: o André okay. também é alto. E então, às vezes, parecem mais baixas. E vamos, então, para a próxima fotografia, que pertence a Diogo Costa e à sua mulher, Catarina Machado. Lá está, o mesmo caso. Então, o que me diz, Ricardo, aqui é este casal?
3: É assim, eu não lhe consigo dizer se ela está bem vestida ou não, porque tem muito cabelo à frente do vestido.
2: Claro.
3: Não, devia levar ali com um decote daqueles e com um vestido um bocadinho mais subido, como é, pois vestido
2: não,
3: comprido,
2: cabelo,
3: está correto.
2: Ela
0: tinha o cabelo apanhado.
3: Devia levar o cabelo apanhado, sim, devia sim.
2: Porque o vestido é bonito, os reparados, aqueles ombros descaídos.
3: Eu não consigo perceber bem como é que os ombros caem.
2: O vestido parece ser muito bonito.
0: E ele está bem
2: o
0: vestido.
2: O cabelo é que não lhe fica bem assim.
0: O Diogo está bem vestido,
3: ele está,
0: não
3: está,
0: parece.
3: Está
1: é um vestido normal.
3: Está correto.
0: Mas parece-me bem. E vamos então à última fotografia que temos para mostrar, que é o treinador do Porto, Farioli, e a sua mulher, Ágata Alonso Duarte.
2: Mas olha,
0: diz que é uma...
4: Essa é mais bem lançada.
2: Ela é muito bonita, uma mulher muito bonita, uma mulher que se impõe e que está muito... Eu acho que está muitíssimo bem vestida, apresenta-se muito bem.
4: Mas com uma roupa que fica muito bem, não é?
0: Dizem-me...
1: Fica mais habituada a isto, vê-se perfeitamente.
0: Dizem-me que é uma figura de televisão italiana.
2: Pois,
0: que
2: é natural.
0: Que trabalhará na televisão italiana, não sei exatamente pormenores do seu trabalho, mas que está ligada à televisão italiana.
2: Está corretamente vestido, um fato escuro, com a camisa a aparecer ali.
1: Eles estão todos iguais, os fatos são sempre quase todos iguais.
2: Gravata escura, está bem. Agora, ela é que está muito bonita, ela é uma mulher muito bonita, e uma mulher que se impõe aqui nesta festa,
0: tem estilo, não é? Tem pinta, não há dúvida nenhuma. Bom, parabéns então aos Dragões de Ouro. Ah, deixem-me só dizer que atuaram os à toa e Nick Crashaw, que também, enfim, um nome internacional já com uma certa idade agora, mas não deixa de ser um grande nome internacional. Aqui os à toa, estamos a vê-los, atuaram, não temos a atuação, mas atuaram, e Nick Crashaw, irreconhecível, não é? Irreconhecível. Ele até era bonitão, não era?
2: Era.
0: Na
4: agora vai lá dele também.
2: Cabelo escuro, lembro perfeitamente.
0: Era um bonitão.
1: Está um senhor bem cuidado.
0: Está, sim, senhor. Bem, terá sido uma grande festa. Parabéns então ao Futebol Clube do Porto. E pronto, e vamos ver se para os Dragões de Ouro serão assim tão bem sucedidos. Vamos ver, o campeonato ainda vai no adro, não é? Mas logo veremos. Bom, mas que sabem fazer uma festa, sabem. E agora vamos também festejar Zé Mário e os Dama. Estão de parabéns. O tema Ficar Oai acaba de conquistar o disco de platina. Mais uma distinção para os dois nomes de grande sucesso da música portuguesa. A atribuição do disco platina contabiliza as vendas físicas, os downloads digitais e os streams em plataformas digitais, como por exemplo o YouTube, o Spotify. Neste caso, o tema Ficar Oai conta com 11 milhões de streamings nas plataformas digitais. É um feito.
2: É impressionante.
0: É impressionante, de facto, mais de 11 milhões de streamings. Portanto, este é um tema que passou fronteiras também. Lembro-me que os Dama estiveram, por exemplo, nos awards
3: nos Estados Unidos.
0: O tema foi passado aqui. Estavas tu a apresentar, Teresa, a atuação deles. Muito bonito. E só não escolhi esse espetáculo porque não entra o Zé Amaro. E o Zé Amaro, portanto, está no vídeo oficial. Vamos então todos lembrar o Ficar Oai e já comentamos este prémio. Vamos ouvir.

0: 11 milhões bem merecidos, Teresa.
1: Sim, as pessoas gostaram muito e aderiram. E está aqui, é uma canção alegre, uma canção muito, isto é uma canção muito, uma música muito portuguesa, muito,
0: muito, muito portuguesa, folclore, claro. Muito,
1: e sou o amor, é alegre, é uma. Dá logo.
0: E pôs a juventude a conhecer o cancioneiro nacional, sim, o que é muito importante, Daniel.
2: É aquilo que eu digo sempre, que eu admiro os artistas da nova geração que se dispõem e que gostam de pegar naquilo que Portugal tem também de mais sagrado, que é um rico cancioneiro, e que ainda que adaptem à realidade, mas que não perdem a essência. E, portanto, eu estou nestes 11 milhões de pessoas.
0: Muito bem, eu também várias vezes vi em vários momentos este tema, e vi ali o Duarte a dançar. Duarte, tu estavas animado.
3: Sabes que esta é uma junção que eu aprecio bastante. O Zé Marco é um fenómeno em Portugal, porque é uma pessoa muito amada pelos portugueses. Ele chega a encher o Mel Arena e em tudo do lado que vai é impressionante. Ele vai às televisões, são audiências enormíssimas. E esta junção com os Dama, que é um grupo mais jovem, eu acho que resultou muito bem, e depois foram buscar estas risos portuguesas que as pessoas gostam.
0: É domingo absolutamente maravilhoso. O Ricardo também já se sabe, é um festivaleiro.
4: Sou o primeiro a chegar aos festivais. Não, gosto desta música desde a primeira vez que eu ouvi. É uma junção muito interessante.
0: Nós criámos
4: aqui. E como os meus colegas já disseram, ainda bem que se dá importância à cultura portuguesa e à tradição, que é bom que não a... Que não se esqueça, não é?
0: Pois, muitos parabéns aos Damas, é amar a toda a equipa de produção deste tema, a todos os artistas envolvidos, aos Sons em Trânsito, enfim, parabéns a todos. E nós temos já de seguida o prazer de passar a emissão para a Beatriz Henriques Ferreira, que vai conduzir as notícias CM, mas que também gostou, que nós vimos que ela também estava a gostar de ouvir aqui o... ficar ou ai, nós é que não ficamos. O Duarte Siopa, Ricardo Azevedo, Daniel Nascimento e Teresa Guilherme, nós vamos dançar para o outro lado, ainda vamos abanar, quem sabe. Bom, até amanhã, a Noite das Estrelas estará de volta. Muitíssimo obrigada.
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0: Bom som a rodar na sua Correio da Manhã Rádio. Bem-aja, Grande Lisboa, 90.4. Grande Porto, em 94.8. cmradio.pt, à volta do mundo. De resto, ao longo de toda esta noitada, comigo o Arthur Jorge, também esteve no jornalista Vítor Figueiredo. Amanhã regressamos. Deixo-lhe ficar mais uma edição do programa Ciopa Convida. Imperdível, Duarte Ciopa na conversa com a Joana Cruz. É já a seguir. De resto, para esta quinta-feira, 8 de outubro, para já então aquela que é a previsão do IPMA, Grande Lisboa espera céu pouco nublado ao limpo e vento fraco. O Grande Porto à espera de céu pouco nublado, vento fraco e também uma pequena subida da temperatura. Lisboa amanhã 29 graus de máxima, Porto à espera de 24. Setúbal conta também com 29 graus, Braga haverá os termómetros subir até aos 25 graus, em Faro são 27 graus, a máxima prevista. Aproveitar então assim a boa música da sua Correio da Manhã Rádio, meu bem-aja para si, fique bem.
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1: Olá, seja bem-vindo a mais um Ciopa Convida. Hoje a minha convidada é uma mulher de sorriso fácil, com uma voz inconfundível e com uma história de vida incrível. A sua carreira é composta pela rádio, pela televisão, licenciou-se em Comunicação Social e Cultural pela Universidade Católica Portuguesa e é autora de um livro, Escolhi Viver. Olá, Joana Cruz.

0: Olá, Duarte.
1: Que
0: muito,
1: bom estares
0: muito
1: aqui. É muito bom, eu também tenho muito gosto em que estejas aqui, porque nós não nos vimos assim tantas vezes,
0: verdade.
1: Mas de qualquer forma é sempre muito bom estar contigo. E isto que eu disse do sorriso, tu tens um sorriso que as pessoas todas, toda a gente gosta da Joana Cruz, é incrível.
0: São muitos dentes, percebes? Então é uma boca muito discreta. Mas de facto é fácil para mim, felizmente. Sorrir, rir, gargalhar, e acho que é isso que...
1: E é assim que tu costumas levar a vida.
0: Claro, com certeza.
1: Olha, Joana, tu que és uma mulher que tens uma vida muito ocupada, fazes rádio, mas há uma coisa que eu quero saber, é... Por detrás da tua voz, quem é a Joana?
0: Olha, é muito parecida à voz que tem. E acho engraçado que as pessoas dizem-me que... Ultimamente, ouvi várias vezes esta frase. Chego a uma loja qualquer, ou assim, as pessoas dizem: ai, a voz é igual à da rádio. Até pensei que era diferente. E eu, pois, porque é que havia de ser diferente? Portanto, na verdade, isto casa muito a pessoa com a qual eu me apresento publicamente, porque às vezes, não é? Podemos criar, em tempos que realmente criei uma persona para a televisão, quando trabalhei na televisão durante alguns anos, mas a pessoa que está atrás do microfone na rádio todos os dias, de segunda a sexta na RFM, é também a pessoa que eu sou. E acho que é um bocadinho a forma que eu levo de viver a vida e de me mostrar às pessoas e para que elas me conheçam realmente.
1: Tu tens uma voz inconfundível, mas também já contamos com 28 anos de carreira, não é?
0: Sim, isto comecei muito nova, tinha ali 8, 9 aninhos, estava eu a começar.
1: Olha, por tu agora falares em começaste muito nova. Tu nasceste em Lisboa, mas tiveste uma infância muito feliz em Albergaria Velha.
0: Sim, foi ali numa aldeia bem perto da Albergaria Velha, que se chama Val Maior, e de facto era uma casa da minha avó, e portanto nós íamos para lá muito nas férias de verão, sobretudo, porque era assim o período mais longo em que podíamos lá estar. Portanto, acaba por ser uma infância que é marcada por cidade, obviamente, quando estava com a avó materna, e na casa da minha avó paterna, e então tenho a aldeia, portanto foi criada no meio do campo, a ir ver tirar leite às vacas, ver alimentar os porcos, íamos ao rio Voga tomar banho de shampoo e tudo, portanto era correr nos campos, era ótimo.
1: Uma infância muito rica.
0: Sim.
1: Há uma pergunta que eu tenho para te fazer, que vais perguntar assim: como é que tu sabes isso? Ainda hoje comes bifes panados com arroz e fruta?
0: Um bifinho de frango panado com arrozinho branco e uma frutinha no fim.
1: E terminamos com a fruta.
0: Isto foi o meu almoço durante 4 anos da minha vida. Porque era... a avó materna, eu ia para a casa dela de manhã e depois tinha aulas à tarde na escola básica, antigamente a escola primária, não é? E todos os dias ela: o que é que queres comer? Eu: bifes panados, não sei o quê. Ela, para não ter trabalho, para não ter que pensar muito: ah, isso tu queres, então isso tu tens. E eu andei feliz a minha infância toda ali, dos 6 aos 10 anos, a comer bifes panados e não enjoei. Não sei como, ainda hoje em dia eu me pergunto como é que eu não enjoei.
1: E hoje ainda comes?
0: Bife peru panado, adoro. Esquece, os mais fininhos, sobretudo, não é? Com limãozinho ali espremido.
1: Também gosto. Ou com uma salada russa ali com arroz de tomate.
0: Também
1: aprecio bastante.
0: Olha,
1: tu falas muito, és uma mulher muito de família, e tu falas muito nessa avó materna.
0: Uhum.
1: Quais são as recordações que tu tens dela?
0: A minha avó materna era uma pessoa que era muito engraçada, mas também às vezes não era fácil de fazer rir. E então eu, como era a palhacinha da família, às tantas era um bocadinho também o desafio fazer a avó rir até ela. Ela chamava muitas vezes boca de charroco, que é um peixe que tem uma boca enorme.
1: Sei, mas tu na altura não sabias.
0: E eu, tipo, só mais tarde é que eu me dei ao trabalho de que é um charroco. A avó está sempre a dizer isto. Porque eu fazia assim muitas caretas para ela se rir e não sei o que. Ela assim, eu só olhava assim de lado, boca de charroco. Mas pronto, era bem disposta e tinha muita paciência para mim e para a minha irmã, não é? Que levava connosco ali quase 2 meses e tal durante as férias.
1: A irmã é mais velha.
0: Mais velha do que eu, e passávamos ali as férias de verão com ela. Felizmente tínhamos essa possibilidade de estar com ela. O meu avô morreu, eu tinha 2 anos e meio, portanto não me lembro bem dele, na verdade, ou nada, mas e a avó é que foi sempre aquela figura mais próxima, a avó da mãe, sim.
1: Joana, tu nessa infância nunca apresentaste nenhum sinais, nem

0: de gostares de televisão, nem de rádio, nem apresentação. Nunca mostraste nada?
1: Eu, mais ou menos, eu passava horas ao espelho. Portanto, claramente que eu pensava assim, bom, isto qualquer dia vou ter que pôr isto a render. Tanta punha, olha, hoje em dia temos aquele influencer, o Ricardo Wizzy, que ele começou com uma t-shirt na cabeça a fazer de mãe dele, não é? Muito engraçado, adoro o Ricardo. E eu realmente já fazia isso há muitos anos, mas era com uma camisola de um pijama de manga comprida, que eu preferia o cabelo mais comprido do que o Ricardo a retratar a mãe. Portanto, eu passava horas com o cabelo comprido do meu pijama, cor-de-rosa, dos ursinhos queridos, a falar comigo no espelho e, sei lá, fazer tantas coisas. Uma vez, inclusivamente, a minha mãe apanhou-me a beber Bissolvon, passa a publicidade, um cheiro ao patosse, porque ela estava com a minha irmã lá para dentro e era hora de deitar, e eu agarrei, lembro-me disto, estava com o xarope assim ao espelho, ia dizer tipo, esta cervejinha está bem boa, isto eu tinha para aí 5 anos, ok? Esta cervejinha está muito boa, e pumba, dava assim um tragozinho no xarope.
0: Doce.
1: Exatamente. A minha mãe entra no quarto, o que é que tu estás a fazer? E eu tipo, estava só a beber uma cervejinha com meus amigos imaginários. Bem, que loucura esta aqui. Eu fui tipo assim, porquê é que eu fui fazer aquilo? Não sei, mas acho que não cheguei a levar uma palmada, mas foi quase.
0: Mas isso já eram alguns sinais que também gostavas de comunicar?
1: Sim, sim. Gostava de... Era, pronto, aquele clássico da palhacinha da família, de fazer os teatrinhos ao espelho. Nunca foi tipo teatrinhos para a família, isso nunca fiz, mas pronto, sabia que claramente a minha vida haveria de ser alguma coisa ligada à televisão.
0: Eras mais bem disposta da família.
1: Exatamente, sim senhor.
0: Olha, os teus pais sempre te apoiaram nas tuas decisões?
1: Felizmente, também não acho que foram decisões muito difíceis de se apoiar. Não é que eu quisesse fazer coisas assim muito diferentes, mesmo... Portanto, foi ir para estudar, faculdade, também tínhamos desporto, a certa altura ainda no secundário, eu e a minha irmã andávamos no voleibol, eram treinos 3 vezes por semana, jogos ao sábado, no CVL, Clube Voleibol de Lisboa, portanto, era ali uma prática de desporto de alguma forma intensiva, mas... éramos muito apoiadas por eles, vinham sempre connosco aos jogos e tudo mais, sempre, claro, não descurando a escola, vamos embora. E depois mais tarde, não é? Quando chega a altura da faculdade, que eu tenho ali só algumas dúvidas para onde ir, mas eles deram-me sempre apoio.
0: Porque tu, nessa altura, nessas dúvidas, tu estavas para entrar ou para a comunicação social, na Católica, ou então para o conservatório.
1: Ou então para a Universidade Nova de Lisboa, onde também entrei no curso de Ciências da Comunicação. E com estas 3 opções, não é? A faculdade pública, a privada e o conservatório em teatro, os meus pais disseram, agora escolhe tu é que sabes, e eu...
0: Nunca se opuseram, fosse para teatro não é nada.
1: Não, acredito que eles pensassem, se calhar... Ias para uma coisa que à partida te vai dar mais saídas profissionais e um ordenadozinho fixo ao fim do mês. Mas não disseram que não, se eu quisesse, felizmente. E eu, pensando bem, pensei que talvez a Universidade Católica fosse a melhor opção. E de facto não me arrependo até hoje. Porque eu estudei, não é? Aquela questão do curso, o currículo do curso, qual é que eu gostava mais e tal. E pareceu-me de facto a melhor.
0: E tu nunca pensaste ainda entrar no conservatório mais tarde?
1: Não, porque e hoje em dia fico só com essa medalhinha assim posta ao peito do ai, consegui entrar e tal, porque eu acho que se quisesse mesmo ter sido atriz, eu não teria dúvida em escolher essa opção. Hoje em dia só sinto que tive, por exemplo, na televisão a oportunidade de entregar algum brincar um bocadinho com essa veia que não foi muito explorada, porque quando começo a fazer televisão, na verdade, eu faço uma personagem, tanto que durante muitos anos as pessoas achavam que eu era uma antipática de primeira e portanto era brincava a personagem séria que olhava de alto a baixo para as pessoas com muito desdém, e foi assim que...
0: Essa foi uma situação que tu tiveste e se calhar não te recordas, mas a Júlia Pinheiro também passou por isso. A Júlia e a Luísa Castelo Branco.
1: Okay.
0: Lembras-te desse concurso?
1: Lembro-me do...
0: Que era o...
1: Ai, ai, ai, sim. Que depois, mais tarde, também o Grangé apresentou.
0: Precisamente, ela tinha que ter a mesma postura que tu. Tinham que ser rígidos, objetivos e muito pouco simpáticos.
1: Ah, sim, agora também não me estou a lembrar. Realmente a idade não ajuda nada a pessoa a ter memória.
0: Há muitos programas.
1: Sim, são muitos anos.
0: Olha, como é que acontece a tua entrada para a rádio?
1: Na rádio, na verdade, foi uma coisa assim muito por acaso. Há um anúncio no jornal que era muito pouco explicativo do que é que se queria. Um casting para a rádio na rua Ivans 14, mítica morada da Rádio Renascença. E eu vou ao casting, mais 3 mil e tal ou 4 mil pessoas. Eu ainda estava o curso na altura.
0: 4 mil pessoas?
1: Sim, éramos muitos.
0: Muita gente.
1: Os cursos na altura, as licenciaturas ainda eram de 5 anos. Eu estava no segundo ano e ia para o terceiro. E quando faço o primeiro casting, porque foram 3 fases de casting, e portanto eu vou assim muito descontraída, tipo. Isto é para uma rádio e não sabia para o que era.
0: E achares que não ias ficar? Ou já sabia, ou não sabias que eram 4 mil pessoas?
1: Não sabia. Ah. E não achei, por acaso nunca achei se ia ficar ou não. Eu pensei, vou só e depois logo se vê, porque eu estou ainda a meio do meu curso. Quer dizer, não tinha nenhuma pressão para arranjar trabalho, para nada do género. Portanto, eu vou só fazer o casting. E de repente, aquilo demorou 6 meses, o processo foi ainda demorado. Primeira fase, passa à segunda, vem à terceira aos testes psicotécnicos e estamos a abrir uma Mega FM.
0: Mas sabias que era para a Mega FM ou só soubeste no final?
1: Só soube um bocadinho mais para o final, que era para a rádio mais jovem do Grupo Renascença, que era composto pela RFM e pela Rádio Renascença, e Pedro Tujal tinha este projeto de abrir a rádio com um público-alvo dos 15 aos 25 anos. E assim nasce a Mega FM a 7 de setembro de 98.
0: Quantas pessoas entraram?
1: Ora, entramos 5 pessoas. Uma já lá estava, a Sónia Santos, que hoje em dia também é locutora da Renascença. E, portanto, a Sónia vem já vem por dentro da rádio e foram 5 pessoas. Eu, na verdade, era a 6ª pessoa. Quem era a 5ª? Maria João Simões.
0: Ai, que giro. Maria... Me recordo dela, não sei dela há muito tempo, mas eu me recordo muito bem dela.
1: Ela depois acabou por, mais tarde, ela na altura, por motivos pessoais, acabou por não aceitar o convite para a Mega. Portanto, eu era a suplente, entrei. E depois ela, mais tarde, o Pedro Tejal vai buscá-la para Acordar Portugal na RFM. Ela começa a fazer o programa na SIC com a Fernanda Freitas, com o Camacho.
0: Lembro perfeitamente.
1: Começa a fazer televisão. Como estava na rádio de manhã muito cedo e televisão à tarde, acabou por optar por ficar só na SIC. Esse projeto, entretanto, acaba. A Maria João vai para São Tomé e Príncipe, para longe e tudo mais, e agora está na Rádio Observador já há uns aninhos.
0: Olha,
1: amanhã.
0: Já não sei dela há muito tempo. E a tua experiência na rádio, achaste que era aquilo que tu querias?
1: Ah, isso foi sentir-me como um peixe na água. Não houve a mínima dúvida de que... Encontrei logo a minha casa muito cedo. Tive essa sorte de começar num projeto de início com um dos melhores mentores à época para me guiar nessa descoberta, e o Pedro Tujal, no caso, e uma equipa que estava absolutamente motivada em fazer daquela a melhor rádio jovem do país.
0: E foi um sucesso.
1: E foi um sucesso, sim.
0: Foi um sucesso mesmo.
1: Sem dúvida.
0: E depois a televisão, foi um desafio?
1: A televisão foi um desafio. Eu depois, ao fim de 4 anos, quando lá está o Pedro Tejal, acaba por abandonar o nosso grupo para a concorrência, eu vou ser chamada para a RFM, 4 anos depois de entrar na Mega. E estou lá há muito pouco tempo, na verdade, e há um dia que me ligam da SIC a dizer, gostávamos que viesse aqui a uma reunião. E eu, mas é o quê? Qual é o assunto? Depois, quando cá chegar. Carlos Dias da Silva, CDS, muita gente o conhece assim, ouviu-me na RFM e chamou-me para a SIC na altura. Então, era para um projeto que se chamava Flash, depois passou a chamar-se Êxtase. A Catarina Furtado sai para a RTP. A Silvia Alberto sobe à apresentação do programa e forma-se ali toda uma equipa. Liliana Campos, Nuno Heró, Cláudia Semedo, Teresa Pérez.
0: Era uma grande equipa.
1: Pinto, Joana Cruz.
0: Era uma grande equipa que deu muito que falar na altura, porque foi uma novidade. Era um programa completamente novo.
1: Era muito disruptivo na área do entretenimento.
0: E deu imenso que falar e marcou, marcou aquela geração. É engraçado.
1: É verdade. E dava trabalho às vezes às pessoas, tipo assim, então, mas como assim vêm para aqui fazer coisas diferentes? Ou um lançamento livre para nós nunca era um lançamento livre. Ali o conceito do programa era criar o evento dentro do evento.
0: Entendi.
1: Mas foi muito, muito interessante conciliar esta questão de televisão e rádio, duas formas diferentes de comunicar, e perceber que, de facto, depois na televisão, no êxtase, nós conseguimos criar uma evolução de ligação até com o público com quem nos cruzávamos, que às vezes, de medo das perguntas inusitadas que levávamos, passámos a ter as pessoas a querer ser entrevistadas por nós, já a aceitar o desafio e a perceber, não se estão a rir de mim, estão a rir-se comigo.
0: É giro isso. Joana, gostavas de voltar à televisão?
1: Gostava, sim, claro que sim. Eu sei.
0: Tu principalmente gostas de comunicar?
1: Sim, e eu tenho dois amores, como o nosso saudoso Marco Paulo, a rádio e a televisão, porque hoje em dia, de facto, a rádio acabou por incorporar muito esta questão das redes sociais, não é? Portanto, também para mim é uma felicidade conseguirmos ter trazido essa a imagem para a rádio, assim, numa forma muito mais massiva. Mas a televisão acaba sempre por ser, de facto, daqueles amores que não se esquecem e que, ao qual eu gostava de voltar, sem dúvida, claro.
0: Mais difícil fazer rádio ou televisão?
1: Depende dos projetos.
0: É que tu na rádio tens que transformar a tua voz em imagem.
1: Exatamente, nós somos o gatilho da imaginação do nosso ouvinte. Portanto, na rádio, só com a voz, com as inflexões que temos, com o tom de voz, com o ritmo, com os desenhos que criamos na cabeça da pessoa, as aguarelas que pintamos na cabeça das pessoas, a par da música, naturalmente, conseguimos fazer essa ligação muito próxima e mais íntima, não é? A televisão é aquilo que se está a ver, mas
0: alguém
1: mesmo...
0: Alguém chora em televisão, exato. Tu fazes silêncio e basta.
1: Exatamente.
0: Em rádio não.
1: Exato. E em rádio os silêncios são a nossa morte.
0: Claro.
1: Eu odeio. Tenho muito este pânico dos silêncios, porque quando está em silêncio pode haver pode ser a brechazinha para o ouvinte pensar, ai, não está a dar nada, vou mudar de estação.
0: Claro.
1: Não pode, não pode, não deixa ela cair.
0: Eu vou-te contar uma situação muito rapidamente. A Judite, por acaso aqui já entrevistei duas vezes, mas a Judite tem grande vontade comigo, nós somos colegas durante 16 anos e somos muito amigos, e a Judite chora, eu choro, e de bocado pensei assim, o que é que as pessoas estão lá em casa a pensar? Não se ouve nada.
1: Pois é,
0: por isso,
1: fica o silêncio.
0: Por isso, isto em televisão resulta, em rádio é complicado.
1: Ou então tens que começar a chorar.
0: Pode fazer com som.
1: Tens que chorar com som.
0: Com som, com som. Olha, mas então quer dizer que a televisão não está de todo.
1: De parte, não. Isso aí eu digo sempre, olha, é uma pergunta boa para fazer às pessoas que mandam e que pensam em projetos e nas pessoas e no casting para preencher os lugares.
0: Fizeste também dobragens.
1: Sim.
0: Gostaste de fazer dobragens?
1: Olha, gostei, e é daquelas coisas que toda a gente diz, ah, fazer dobragens, adorava fazer, é tão giro. Aquilo dá muito trabalho e não é assim tão fácil. Acabei por fazer, na verdade, porque houve alguns filmes com o apoio da RFM e quando havia as versões portuguesas, filmes de animação, então havia essa parceria depois às vezes com as produtoras, que era, olha, vamos convidar algumas vozes da rádio para fazer algumas personagens mais pequeninas, não é? Porque depois as maiores deixamos para os profissionais da coisa. E, na verdade, bater certo o texto com a boca do bonequinho e tudo mais...
0: É difícil.
1: Mas,
0: eu nunca fiz, mas deve ser difícil.
1: Não é... Enfim, é difícil, ou não é assim tão fácil, não é impossível.
0: Tu tens que viver muito a vida do boneco e tens que encarnar quase o boneco, não?
1: E é muito mais, por exemplo, a Cláudia Cadima e a Jorge Duarte, não é? O Lecas.
0: Ah, o José Jorge Duarte. Era ele, o Lecas.
1: Exatamente.
0: Já ninguém se lembra do
1: ninguém
0: Lecas.
1: Ninguém vai saber.
0: Ele agora está a dar aulas na ACT.
1: Ok, pronto. Eles são... foi sempre com eles, normalmente, que fiz as dobragens. São grandes, não é? artistas e mentores e executantes daquele ofício. E eu lembro-me da Cláudia, por exemplo, dizer: não exagera. E quando tu estás a fazer uma voz assim, ela diz: não, mas exagera. Então tens que fazer ainda mais. E eu tipo, isto não está demasiado cringe? E ela: não, é mesmo isso, mas é mesmo para ser
0: depois,
1: assim.
0: Quando se ouve, é
1: depois o resultado está lá. Portanto, tu, claro, confias naquela direção de atores e eles é que sabem. E eu então tipo, ok, eu vou exagerar, mas não me sinto assim tão à vontade, afinal isto é estranho. Mas é muito giro.
0: Isso deve ser muito giro. Joana, temos uma imagem de ti, uma mulher sempre muito alegre, uma mulher sempre com um sorriso muito fácil. E tu tens uma situação que eu nunca te disse, que aprecio muito. Tu és muito bem educada.
1: Ah, muito obrigada.
0: Eu vejo-te em determinados sítios e muitas vezes estamos juntos e vejo as pessoas irem te cumprimentar e tu tens sempre um sorriso para dar às pessoas. Eu acho que és uma das pessoas mais queridas de todo o país. Depois aconteceu-te aí um determinado problema, uma fase menos boa da tua vida, em que o país viveu e chorou contigo.
1: Isso
0: achei muito bonito. Mas porque tu também és uma pessoa muito simpática para as pessoas. Toda a gente, não há ninguém que não diga: a Joana é muito simpática. Tu mandas esse sorriso para todas as pessoas. Sim. Isso é muito simpático.
1: A culpa é do meu pai e da minha mãezinha, que me disseram sempre, na ponta da língua: com licença, se faz favor, desculpe e obrigada.
0: Olha, tu em outubro, salvo erro, de 2020, tiveste uma grande perda.
1: Exatamente.
0: Como é que viveste essa perda?
1: Olha, na altura aquilo acabou por ser uma coisa, na verdade, muito rápida. Um mês é muito pouco para uma pessoa poder... Eu acho que nunca há tempos certos, não é? Para nós aceitarmos, digerirmos doenças que depois acabam por ser fatais para as pessoas que mais gostamos. Mas acabou por ser uma perda rápida, não é? Num mês... Meu pai entra no hospital, fica em coma, portanto aquilo acaba por ser... eu sempre com esperança de que a coisa virasse, mas acabou por não acontecer. E depois, mais tarde, não muito mais tarde na verdade, eu acho que nunca vou saber se estava ligado ou não, mas às tantas é capaz de ter sido, não é? A notícia
0: isso foi depois
1: de
0: em
1: de mama.
0: Em janeiro de 2021, foi logo a seguir?
1: Sim, exatamente.
0: Os médicos relacionam muito essas...
1: É verdade, esses choques emocionais, não é?
0: Claro, que são um choque emocional muito grande. Tiveste uma perda de um pai é algo que nós, eu por exemplo, sei o que é, mas as outras pessoas muitas vezes não imaginam. E tu, ainda por cima, foi um choque ali de um espaço de um mês.
1: Exato, e foi muito pouco. Portanto, o meu pai falece a 29 de outubro e eu no início de dezembro é quando eu sinto ali uma, parecia uma ervilhazinha debaixo da pele.
0: Estavas a ver televisão?
1: Estava tranquilinha no sofá a ver, na altura a Maradona tinha morrido, uma coisa assim, um documentário qualquer, e eu só tipo a ajeitar o colar ou passo ali a mão assim no peito e eu, isto não estava aqui, que estranho, mas
0: era uma coisa mínima.
1: Exatamente, uma coisa mínima. Eu não consigo marcar os meus exames no laboratório onde costumava ir fazer.
0: A tua médica estava de férias.
1: E a minha médica também estava de férias, então vou cá por ir a um consultório que não precisava de prescrição e tudo mais, e fazem-me mamografia, ecografia. Eu achei a mamografia na altura aquilo muito mal feita, mas pronto, tudo bem. A ecografia, logo o médico disse logo: não se preocupe, isto é um quisto. E o que é certo é que fiquei descansada. Só que no início de dezembro as coisas vão andando, os dias vão passando e eu não paro de pensar naquilo.
0: Oh, Joana,
1: e na palavra repete.
0: Isso mesmo. Eu tinha essa impressão, eu já não falava disto há muito tempo, mas recordo-me perfeitamente de tu dizeres que tinhas constantemente essa palavra na tua cabeça.
1: Sim, sim. Foi uma... Não...
0: E o médico e a clínica descansaram. Exato. É impressionante.
1: Exatamente. Eu vivi, lembro-me que saí do consultório, fui para o ginásio, a minha vida seguiu tranquilamente porque não havia qualquer tipo de incómodo, exceto, de facto, o pensamento que eu tinha, recorrente do nada. E
0: o médico disse que isso poderia desaparecer.
1: Não, para daí a 6 meses repetir o exame.
0: Repetir o exame.
1: Sim. E depois eu faço a minha vida normal, penso muitas vezes na palavra repete e não tinha absoluto incómodo, e só à noite, quando me deitava, é que sentia um formigueirozinho só ali naquele ponto. E eu, às tantas, começo lá, está, falava muito ao espelho sozinha, agora depois não é preciso espelhos para falar sozinha, feita maluca, não é? Por isso é que às vezes eu até gostava das máscaras no Covid, que a pessoa vinha a falar sozinha na rua e ninguém estava a ver que estava a mexer os lábios, não parecia tão doida, tão tempo de falar para dentro. E eu, mas repete, mas eu já fiz os exames, então, mas o médico disse que estava tudo bem. E depois pensava, repete outra vez, e eu, está aqui qualquer coisa que eu estou a sentir umas forças do além a insistir muito comigo para eu ir repetir. E foi aí que eu me lembrei, espera aí, olha, para não ter radiações, radiografias e tal, vou só fazer a ecografia no sítio onde eu costumava ir. E aí sim, o médico na altura, que só pela eco, disse, aconselho uma ressonância e uma biópsia, só para ver. E eu, então vamos lá ver isto. E fomos, e de facto não estava enganado.
0: Como é que tu recebes a notícia desse primeiro diagnóstico?
1: Eu, na altura...
0: A pessoa deve zelar.
1: Sim, eu fui no centro de sonologia, onde, que é, enfim, ali temos os supra-sumos de tudo o que seja relacionado com mama, e fazem uma série de outros exames, é certo, e hoje em dia estão muito na

0: Vanguarda, aproveito para deixar aqui também, até mesmo com exames com crianças, imagens que são precisas de fazer para crianças que às vezes têm a possibilidade de já não fazer com sedação, já estão muito à frente no Centro de Sonologia. E a Cristina, que acabou por ficar a minha amiga, é que me vem dar a notícia: Joana, está aqui uma massa, portanto ela vem com alguma leveza na notícia que me quer dar. E ela disse: olha, temos aqui uma massa realmente que foi detectada, vamos ter que agora passar para um médico cirurgião oncologista, oncológico, para do médico, enfim. E eu: ah, mas eu vou onde? Espera lá que eu vou ajudá-la, vou orientá-la. Portanto, e eu pensei assim: olha, então temos aqui qualquer coisa. E não me detive muito tempo, confesso, a pensar porquê. Foi mais, é para fazer o quê? Onde é que eu vou? A que horas? E vamos embora. Sim.
1: Joana, nunca foste à outra clínica?
0: Não. Pois nunca fui à outra clínica, nunca falei da outra clínica.
1: Hoje em dia essa clínica sabe o que se passou.
0: Talvez eles saibam.
1: És uma figura pública, toda a gente viveu depois esse período, por isso eles tiveram que saber.
0: Talvez eles saibam, mas enfim, não ia ganhar nada com isso, não me interessa, e eu sei que erros médicos, enfim, infelizmente podem acontecer, mas foi uma situação para a qual eu não me quis voltar. A minha energia não estava voltada para me revoltar com o mundo. Estava voltada para mim, para me curar.
1: Mas, Joana, quero-te pedir aqui uma situação que é um apelo às pessoas que possam ter que fazer esses exames, independentemente de ser maligno ou não. O que é que as pessoas devem fazer, Joana?
0: Isto, primeiro...
1: Duas clínicas?
0: Primeiro devem fazê-los, Duarte. É que isto é...
1: Mas tu também fizeste.
0: O mais grave é que as pessoas não fazem, muitas vezes. Deixam passar anos, não é? A partir do momento em que estão na idade em que já é aconselhável fazê-lo. E já reduzimos um bocadinho mais a faixa etária para fazer rastreios da mama, de cancro da mama. Portanto, fazê-los depois, porque o cancro de mama não aparece só a partir dos 45, necessariamente, eu tive aos 42, pode aparecer aos 28, aos 32, aos 37. Estarmos atentos ao nosso corpo, e isto aqui também vale para qualquer coisa que seja, não é? O corpo está feito para ser uma máquina que funciona em pleno, não para ter desconfortos de tipo algum. Aquela tosse persistente, um sinal que está a mudar de formato, de cor, uma dor, um incómodo. O corpo está feito para nós estarmos...
1: Deixa-me acrescentar uma coisa. E o historial familiar é muito importante.
0: E o historial familiar é importante.
1: Sabes porquê, Joana?
0: Conhecermos o passado.
1: A entrevistada aqui és tu, mas eu tenho que te contar isto. Sabes que o meu pai, quando faleceu, descobriu que ele tinha cancro do cólon.
0: Uhum.
1: E foi uma coisa que me esconderam, porque ele tinha tido um AVC e depois o coração acabou por parar. Por isso ele nem nunca fez tratamentos. E na altura a família disse-me: Duarte, tem que fazer... Tem que fazer uma colonoscopia. Uhum. E acreditas que fiz uma colonoscopia e tinha 5 pólipos todos malignos?
0: Pois é.
1: Eles tiveram que limpar, eu ainda hoje em dia faço 3 em 3 anos, mas vê lá a tua importância disso que tu estás
0: claro
1: a dizer.
0: Sim.
1: É muito
0: claro
1: importante a prevenção e as pessoas procurarem ver o que é que têm, porque isso ainda há sinais, mas há outras doenças que não há sinais.
0: Exatamente, e depois essa camada então ainda mais assustadora, por isso mesmo fazer check-ups, tudo, estar tudo em dia, portanto eu começo logo por aí na mensagem, que é fazer os exames, de preferência lá está em sítios que são conceituados, que sabemos que são bons, mas pelo menos ir fazê-los. E depois eu tive muita gente, muitas mulheres, não é, que às vezes me perguntavam: ah, Joana, não estou tranquila com esta opinião médica. Lembrar que o paciente tem direito a uma segunda opinião, não é ofensa nenhuma para o médico inicial que nos viu, se nós quisermos ir pedir uma segunda opinião.
1: Claro.
0: Isto não quer dizer que agora nós nunca acreditemos nos médicos à primeira e tudo mais, mas já me aconteceu receber mensagens de pessoas que me dizem: realmente eu não fico descansada, vi o que se passou com a Joana, fui e afinal havia ali qualquer coisa. Portanto, nós nesta vida de correria em que não paramos um bocadinho para ouvir o nosso corpo, para ouvir os nossos pensamentos e às vezes coisas que não se conseguem explicar, mas que se atravessam na nossa mente, não é? Às vezes depois isso faz a diferença e eu acredito muito que o facto de eu ter tido ali algum momento

0: naquele mês, depois do primeiro exame, para ouvir bem o que é que a minha intuição me estava a dizer, repete, não tem mal nenhum, vai só ver. E fez diferença de facto, porque 6 meses depois, já ao final, o desfecho poderia ter sido bem diferente.
1: Claro, podia ter sido outro. Olha, Joana, esse período menos bom da tua vida mudou a vida, a forma como olhas para a vida hoje?
0: Sem dúvida que aquela Joana de antes disto tudo acontecer é uma Joana que estava no processo para chegar aqui. Era, se calhar foi preciso ter passado por aquilo, porque há muita gente que se revolta, não é? E eu nunca tive essa revolta com o cancro pelo qual passei.
1: Há uma coisa que tu nunca perguntaste, é porquê que isto aconteceu comigo? Foi uma pergunta que tu nunca fizeste.
0: Eu não fiz inicialmente, não é? Porque as pessoas pensam sempre, porquê a mim e não a outra qualquer e tudo mais. Inicialmente eu nem sequer me lembrei, mas mais tarde eu percebi porquê. Ou seja, não, eu acho que tirei as minhas conclusões deste desafio que a vida me pôs à frente, e por isso mesmo há uma Joana hoje em dia, de 2021 para 2026, que tem outra consciência da pessoa que é, do mundo em que está, das pessoas que a rodeiam, e isso acabou por ser ali uma página.
1: É curioso que eu vi uma entrevista tua que tu dizias que começaste a dar valor a coisas que te passavam completamente despercebidas. A sombra do mar. Um pássaro que se calhar tinha outra cor.
0: Sim, porque nós damos tudo tanto por garantido, não é? Que se acordarmos bem todos os dias a pensar que acordar já é muito bom, não é? Vamos lá ver. Acordar de manhã ou à hora que for, bom também para quem pode ficar até mais tarde, acordar já é muito bom. E depois a partir daí, às vezes vermos... Eu sou muito do copo meio cheio, e gosto de ver e apreciar coisas que podem ser as mais insignificantes, mas que a pessoa tem a felicidade de poder vê-las, senti-las, cheirá-las, e portanto vamos valorizar até às vezes as mais pequenas coisas, porque queixamos-nos tanto, não é? Que ai, não gosto. Ainda outro dia estava a ver um vídeo no Instagram que era muito isto, era uma menina a dizer, ah, esta comida não gosto nada, e depois corta para meninos em África que não, ai, a minha casa, não sei o que mais, meninos em África debaixo de um telheiro à chuva, não sei o que. Portanto, há sempre uma realidade pior e nós não conseguimos muitas vezes abençoar as coisas boas que temos.
1: Isso é um facto. Tu depois sentiste uma necessidade de escrever um livro, Escolhi Viver, é o nome do livro que o dedicaste ao teu pai.
0: Sim, porque acho que foi um grande mentor.
1: Achas que o teu pai te salvou?
0: Ai, sim, aliás, na verdade é este o livro dedicado ao meu pai que me salvou, porque eu acho muito que foi, lá está, todo um concílio familiar numa outra dimensão. Que o meu pai dizia sempre muitas vezes, tu és teimosa, não sei o quê, e eu só, depois eu só imaginava. Ele, enquanto eu não fui repetir o exame, ele deve ter pensado assim: é pá, esta miúda é tão teimosa e com as coisas e tal, e agora não está a ouvir o que eu lhe estou a dizer para ir repetir. Mas depois ouvi, portanto, acho que aí foi essa dedicatória, é muito cirúrgica.
1: Eu conheço-te, Joana, como uma pessoa muito discreta. Tu és uma pessoa que gosta de estar na tua vida e discreta. E de repente começamos a sentir que a Joana começa a mostrar-nos tudo o que passa na vida dela. Isso com propósito.
0: Sim,
1: de ajudar as pessoas.
0: Isso mesmo.
1: Porque ainda hoje eu sei que tu recebes ainda muitas cartas e muitas mensagens de pessoas e faz questão de responder a todas as pessoas.
0: Sim. As pessoas são assim... De facto, nós dizemos muitas vezes, os nossos ouvintes são os maiores, não é? Quando estamos na rádio, quando às vezes lançávamos alguma questão, as pessoas dão-nos coisas muito, muito melhores do que alguma vez nós poderíamos pensar. E no caso da onda de amor que eu recebo quando partilho aquilo que se estava a passar comigo, um cancro de mama na altura do Covid, em que voltámos a ter uma vaga de recolhimento e tudo mais, o meu recolhimento ia ser mais prolongado, porque isto está a passar na minha vida e eu ia estar ausente da RFM, não podia só desaparecer. A onda de amor que veio foi incrível.
1: E tiveste que dar uma explicação às pessoas.
0: Exato.
1: Tu tiveste 5 meses ou 6, não foi?
0: Sim, foi desde janeiro, depois do processo todo, a quimioterapia, nos seus vários vários ciclos e no protocolo que teve, acabou ali em junho, depois uma pausa para a cirurgia no início de agosto e em setembro estava a voltar à rádio. E ao longo desses meses eu fui partilhando as várias fases em que estava também para mostrarmos que acho que não temos que nos esconder com vergonha daquilo que está a acontecer. Todos somos humanos,
1: a
0: todos
1: palavra cancro tem
0: passamos
1: grandes
0: por provações, exatamente. E dizemos cancro e mostramos que fico sem cabelo, fico sem sobrancelhas, a pessoa incha mais com tanto tratamento, mas estamos cá para encarar isto da melhor forma, porque já basta o que basta, não é? Portanto, temos que ver. E eu brinquei muito na altura com a cena das perucas, não é? Para vários looks, a peruca loura, a peruca ruiva, a roxa, a cabelo curto, cabelo encaracolado. Portanto, e sempre dizendo que não há certo nem errado. Se a pessoa quer andar com a careca, com um turbante, com um lenço, está certo, é como te sentir melhor.
1: Tu tens consciência que fizeste muito bem às pessoas. Eu recordo-me perfeitamente que tu, depois de dizeres a todas as pessoas eu estou curada, vieste ao programa da manhã, estava a apresentar o programa da manhã. E nós recebemos inúmeras chamadas das pessoas fascinadas com a tua força e com a tua persistência em tudo, porque tu levaste as coisas tão leves que eu lembro perfeitamente que houve uma pessoa que eu acho que depois ela entrou em contato contigo que dizia: é a Joana que tem o problema e ela é que nos dá força a nós. Porque sentíamos sempre que tu é que nos davas força a nós. Por isso vimos aquilo de uma forma mais leve.
0: Sim, isso era o Rodrigo Gomes, que trabalha comigo, meu melhor amigo, e trabalha comigo na RFM. Ele dizia sempre: as pessoas ligam para mim depois de falarem com a Joana, porque perguntam: mas ela está mesmo bem? Ou está só a fazer de conta para não ficar preocupada? E ele: é pá, não, ela está impecável, é mesmo verdade, não estranhem. Porque de facto eu optei, e daí o título do livro, Escolhi Viver, não é porque não é uma forma arrogante de pôr as coisas, porque não é uma escolha que se faz. Eu escolhi viver no dia em que fui repetir o exame, eu escolhi viver o processo da forma melhor que encontrei, da forma mais leve, e portanto tem aqui várias camadas de significado este título do livro, Escolhi Viver, em que partilho a minha história de pessoal, algumas coisas de vida e depois também todo o processo.
1: Vocês são uma família muito unida, mas tu tens uma pessoa muito importante na tua vida, além da tua mãe, que é a tua irmã.
0: Sim.
1: A tua irmã que é mais velha, mas é aquela pessoa que está sempre do teu lado.
0: Está sempre. A minha mana, nós somos felizmente muito unidas e pronto, e ela é uma... É uma alma diferente da minha, mas é muito engraçado porque eu às vezes parece que sou eu a irmã mais velha dela. E às vezes dizem isso e eu fico muito aborrecida, não é? Mas é só porque, pronto, tenho um ar se calhar mais experiente. Pareces mais velha do que ela, eu, não?
1: Que diferença é que vocês têm de idade?
0: 2 anos e meio.
1: É pouco, é muito
0: Sim,
1: pouco.
0: É pouquinho também. Mas a minha mana... É de facto um apoio que eu sei que tenho muito grande, sempre que é preciso, e vice-versa, ela também sabe que estou lá para ela. E deu-me a nossa única herdeira, a minha sobrinha.
1: Isso é muito bonito, aumentar a família. Olha, essa toda força de viver, tu achas que foste buscá-la a quem?
0: Olha, em primeiro lugar, eu acho que vem de mim, não é? Que a pessoa tem que dar valor àquilo que,
1: àquilo que é. Mesmo.
0: Se não fosse eu a escolher viver assim, não tinha
1: Mas
0: acontecido.
1: Mas o teu pai também era assim?
0: Sim, eu acho que o meu pai e a minha mãe, não é? Nós bebemos sempre, obviamente, dos nossos pais, avós, bisavós, três avós. Portanto, isto já vem de largas gerações aqui a dar toda uma herança. A minha mãe é uma pessoa muito, muito forte. O meu pai... era mais, a minha mãe era mais a matriarca, não é? Que punha tudo a mexer e tudo mais, mas o meu pai tinha outras coisas que na verdade complementavam. Eu acho que é deste feminino e masculino que todos nós somos feitos, não é? E portanto acho que em cada um deles eu vi sempre força, resiliência, responsabilidade, tudo aquilo que possa engrandecer esta mochila de pessoa que eu sou. Ia buscar aos dois, sim.
1: Isso é uma situação que eu recordo perfeitamente de tu deparaste com uma situação, eu teres que dizer à tua mãe, uhum. E disseste à tua mãe, e uhum. Ela olhou para ti e disse, vamos lá embora, filha.
0: Sim, sim, foi vamos a primeira pessoa a quem eu disse, não é? Quando saio da clínica, ligo-lhe, ela vem logo ter comigo e me disse, pronto, então vamos embora, vamos ver o que é preciso e tudo mais, portanto, estava ali ao lado para apoiar, sem dúvida, claro.
1: Isso é a família maravilhosa que tens, que é muito, muito importante. Joana, és uma mulher feliz?
0: Sou, sim senhor, graças a Deus. Gosto, felizmente sinto que tenho uma vida muito boa, principalmente com saúde, não é? Que é o que a pessoa depois às tantas percebe, que claro. É, como diziam os mais velhos, saudinha que é o que é preciso. E a gente, olha agora a conversa de velho. É, pois, mas vai saber, não havendo saudinha, até um dedo mindinho faz a diferença se estiver todo inquinado, portanto. Ah, pois. Portanto, com saúde, com entusiasmo, continuo a sentir que e às vezes pensei já em alturas da vida que possa ter perdido isso, mas procuro ir buscar sempre, e acho que cada vez mais. Sermos como as crianças, não é? Que se deixam encantar e deslumbrar com coisas pequenas, não é? Tu trazes uma criança qualquer coisa e ela fica, e a criança fica deslumbrada com, ai, uma luzinha, ou não sei o quê. E o que o adulto perde muitas vezes é a facilidade de se encantar com a vida. Isso. Não é? Já achamos, ir ali.
1: Isso
0: não
1: é uma
0: sei
1: coisa
0: onde.
1: Que tu reaprendeste.
0: Sim, acho que sim, sem dúvida.
1: Olha, Joana, o que é que te falta fazer?
0: Olha, portanto, ao nível de viagens, bastante, não é?
1: Há muitas pessoas dizem, mas a Joana anda sempre a viajar.
0: Está sempre de férias, portanto, viagens muitas e bem boas, que é o que eu gosto é de conhecer.
1: Mas porque mereces também, tens direito a elas.
0: Com certeza, todos temos, mas eu, no meu mundo, não é? Que eu sou a pessoa mais importante para mim. Que é o que devemos ser todos, cada um responder, não é? Muitas vezes, quem é a pessoa mais importante da tua vida? Ah, os meus filhos e tal. Não, espera aí, primeiro estás tu. Portanto, quero muito viajar para sítios novos, para sítios onde já fui e continuo a voltar, porque sou muito feliz lá. Portanto,
1: qual foi o país que mais gostaste?
0: Eu viajo muito para aqui e para ali. O que mais me surpreendeu, e eu não estava à espera de gostar tanto, foi a Índia. Onde eu sempre disse, jamais irei, que horror aquilo, nananã.
1: Eu disse ao meu filho Diogo, o papá não quer ir porque vai ficar impressionado com a pobreza, com as... Aquilo é uma coisa.
0: É maravilhoso.
1: Eu, inclusive, quando eu estive no Taj Mahal, conheci uhum. o Taj Mahal da televisão, uhum. tive uma sensação que só quem lá está é que sabe.
0: É muito lindo.
1: É magnífico. Eu gostaria de ir agora, por exemplo, em novembro, eu estive agora na Costa Rica, mas gostaria de ir agora ao Vietnã e ao Camboja.
0: Pronto, essa é a minha para o ano. Já está a ser marcada, agora para fevereiro, Vietnã só. Só concentrar ali.
1: Só Vietnã. Gostas de viajar no inverno?
0: Gosto de viajar. Eu só gosto praticamente de viajar no inverno.
1: É como eu. O verão é ótimo aqui em Portugal.
0: Para que é que eu vou para longe? Claro. Nós temos este país incrível com praias maravilhosas, que, não é? A pessoa já viaja e às vezes pensa, e lá em Portugal tenho melhor. E aqui estou a pagar, não é? Já aconteceu.
1: E quando se abre, quando nós saímos aqui com aquele frio, abre-se a porta do avião e levamos aquele baú. Aí é ótimo.
0: Claro, deixar o verãozinho é aqui.
1: E as viagens mais baratas, ainda
0: com
1: por cima.
0: Com certeza, fora
1: da época. E enquanto não se tem filhos, é maravilhoso, porque senão temos que andar ali quando eles têm férias e não sei o quê.
0: Pois eu, não tendo filhos, não tenho essa programação escolar a ter que obter essa programação.
1: Gostavas de ser mãe?
0: Acho que não. Por acaso, não foi coisa que...
1: Nunca tiveste o chamamento?
0: Não, nunca tive. E, portanto, é tipo, olha, realmente não aconteceu. Eu não tinha muita vontade. Não aconteceu, era na época, não tinha que ser.
1: Claro.
0: Tranquila. Muito pacificada com esse tempo.
1: E, portanto, é seres feliz assim.
0: Ah, sim.
1: Olha, Joana, chegamos ao fim da nossa conversa.
0: Muito
1: Foi um
0: bem.
1: Gosto ter-te aqui. Muito
0: Igualmente.
1: Obrigado por esta conversa tão verdadeira. Que continues a sorrir e a viver a vida como tu sabes fazer. Já sabes que eu gosto muito de ti. E sabes que tens um país, eu acho que posso dizer mesmo, um país que te admira muito. Eu acho que as pessoas gostam muito de ti, Joana. Eu conheço tanta gente, eu que trabalhei em 12 televisões e conheço tanta gente, eu nunca ouvi alguém dizer assim, eu não gosto da Joana. Todas as pessoas gostam
0: essa
1: de
0: malandra.
1: Ti.
0: Malandra.
1: Mas toda a gente gosta de ti. Olha, um beijinho especial à tua família, principalmente à tua mãe.
0: Sim, obrigada.
1: E agora, queria-te pedir, se davas um grande abraço ao Rodrigo e ao Daniel, que eu gosto muito
0: deles.
1: Com
0: certeza.
1: E eu gostava muito de ver vocês juntos. Vocês trabalharam anos juntos.
0: Sim, sim.
1: E acho que vocês eram uma tripla impressionante.
0: Muito obrigada.
1: Olha, e espero que nos vejamos muito
0: breve. Muito em breve. Muito possivelmente lá pelo bairro, que descobri há bocadinho que somos vizinhos, portanto...
1: Já o Daniel também é.
0: Temos que combinar, exatamente, temos que combinar.
1: Joana,
0: obrigada,
1: Duarte.
0: Foi um gosto. Muito obrigada.
1: Quanto a nós, muito obrigado por estar aí desse lado e até ao próximo Siopa Convida.
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E é com Luís Represas que damos início a mais um Aurora. Eu sou a Ana Pinto, fico consigo até às 6:30 da manhã. Tenha uma excelente quinta-feira. Não sei o que está a fazer a esta hora, talvez a preparar o pequeno almoço, ou a conduzir, ou a ir para o trabalho, ou a regressar de um turno. Bom, onde quer que esteja, fique connosco. Estamos juntos em 90.4, se nos ouve na Grande Lisboa, 94.8 no Grande Porto e em cmradio.pt. Aí está Justin Timberlake e Chris Stapleton.

0: Beach. Este foi um grande sucesso de Meredith Brooks. Muito bom dia, seguimos agora para mais uma edição do Músicas da Nossa Vida. Hoje o convidado chama-se Rui Batista e é editor da Agência Lusa. Vamos ouvir? Venha daí.
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2: Olá, sou o Rui Batista, sou jornalista da Agência Lusa, sou editor e sou também comentador de política nacional no NAU. Convidaram-me então para escolher duas músicas da minha vida. A primeira é Heroes, de David Bowie, uma música épica. Esta música Heroes tem também uma capa extraordinária do disco de vinil. Eu sou um apaixonado por música em vinil e continuo a manter o disco sem riscos.

para a segunda música é um grupo mais atual. São os The National e a música é o Terrible Love. Bom, os National foram um amor já de adulto.

Matt Berninger, o cantor, tem a voz que eu gosto. As letras são extraordinárias e a música também. Já os vi para aí uma dúzia de vezes em diversos sítios do mundo. São, de facto, um dos meus grupos favoritos. Este Terrible Love é a minha escolha. Porquê? Porque é uma canção muito pesada, sobre um desgosto amoroso. Aliás, basta ouvir o refrão para perceber porquê. Mas que acabou por se tornar uma das músicas da minha vida, que me acompanhou em momentos muito importantes da minha vida, até profissional.

0: estas foram duas das músicas da minha vida. Muito obrigado. O meu nome é Rui Batista e felicidades para o Correio da Manhã Rádio.
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2: O jornalista Rui Batista a revelar-nos as músicas que fazem parte da sua vida. Tenha uma excelente madrugada de quinta-feira, deixe-se ficar desse lado. Vamos ouvir um dos grandes sucessos de Alanis Morissette, Hands in My Pocket.

Hands in My Pocket, um dos grandes sucessos de Alanis Morissette. Este tema faz parte do álbum que marcou uma geração. Jagged Little Pill foi um grande sucesso da canadiana. Tenha uma excelente quinta-feira, uma ótima madrugada. O dia ainda não amanheceu, mas digo-lhe já que a previsão do tempo para esta quinta-feira, tanto para Lisboa como para a cidade do Porto, é de sol. Acabou-se a chuva, o tempo seco regressa e, portanto, vamos ter um dia de sol com o céu pouco nublado ou limpo, vento fraco a moderado, soprando por vezes forte junto à faixa costeira durante a tarde. Quanto a temperaturas, as mínimas descem e as máximas sobem. Lisboa chega aos 29 graus, o Porto um pouco mais fresco, mas ainda assim 24 graus é a temperatura para a cidade do Porto. E agora viajamos até 1992 com os James, Born of Frustration.

Aqui ficou Peter Cetera para os mais saudosistas. Não sei se este tema é do seu tempo, mas que foi um grande, grande sucesso. Foi The Glory of Love. Muito bom dia, uma ótima quinta-feira. Se gosta de música brasileira, guarde este nome. Agnes Nunes é uma das vozes mais interessantes da nova geração brasileira e chega a Lisboa para dois concertos bem diferentes entre si. Esta quinta-feira, dia 8, é às 9 da noite na St. George Church, e depois no domingo, dia 11, às 8 da noite, é na Casa Capitão, no Beato. Agnes traz na bagagem a MPB, o R&B e o forró, numa mistura muito própria, com uma voz doce, mas cheia de personalidade. Portanto, um concerto, dois, aliás, a não perderes. Para já, o Sr. Fergal Sharkey, A Good Heart.

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1: Já deve saber o número de cor e salteado e é muito fácil falar connosco. Muito bom dia, uma ótima quinta-feira. Estamos já a ouvir Gui Ali. Ele é português e está a dar cartas no mundo da música Somebody Like You.

Com esta sonoridade tão internacional, ninguém diz que Guiali é português. Ele é lisboeta com raízes africanas e está já a dar que falar. Eu auguro assim um futuro de grande, grande sucesso. Muito bom dia, tenha uma excelente manhã de quinta-feira. Suki Waterhouse, já a rodar na Correio da Manhã Rádio, Girl That I Am.

Suki Waterhouse na Correio da Manhã Rádio. Se vai na estrada, boa viagem, tenha uma ótima quinta-feira. Fique connosco, seguimos com o enorme Teddy Swims a rodar na Correio da Manhã Rádio. O tema Mr. No.

Mr. Know-It-All, o Sr. Teddy Swim. Se entre uma música e outra, deixo-lhe aqui uma sugestão para logo à noite. Temos concerto de Salma Jô no Maus Hábitos, no coração do Porto. Depois de 13 anos a liderar a banda de indie rock brasileira, Carne Doce, a artista vem a Portugal apresentar a sua nova carreira a solo e apresenta-se num registro mais íntimo e contemporâneo. O concerto é no Maus Hábitos, mesmo em frente ao Coliseu do Porto, às 21h30. E agora seguimos na Correio da Manhã Rádio com Zayn Malik, Pillow Talk.

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3: Hoje é dia de Isto é Máxima e sou eu que as vou receber. Vou estar à conversa a partir das 11 da manhã com as jornalistas da revista Máxima e vamos falar de temas bem femininos. Para já, a senhora Sabrina.

Beth Sham, Sabrina Carpenter na Correio da Manhã Rádio nesta madrugada bem fresquinha de quinta-feira. Deixe-se ficar desse lado, boa viagem se vai ao volante, temos muito, muito mais para si. Fico para ouvir Olivia Dean, Man I Need.

0: Man I Need. E depois de Olivia Dean, fico para ouvir Há Vidas Assim com o Vítor Figueiredo, as histórias inusitadas e comprovadas. O algodão não engana.
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2: O algodão parece uma fibra banal. Estamos tão habituados a lençóis e camisolas de algodão que desconhecemos o seu lugar na história e em locais inesperados, como, por exemplo, a Lua. Mas já lá vamos. Primeiro, o dinheiro. Acha que as notas são feitas de papel? Pois não são. 90% das notas do mundo são de fibra de algodão, porque o papel é demasiado frágil. Um exemplo é o nosso euro. Todas as notas de euro são feitas 100% de fibras de algodão. A matéria-prima vem de restos e subprodutos da indústria têxtil. É isso que lhes dá aquele toque firme e o estalido característico quando são novas. Já o dólar é uma mistura que leva 75% de algodão e 25% de linho. É esta composição têxtil que salva a carteira de muita gente. Se deixarem uma nota esquecida no bolso das calças e ela for parar à máquina de lavar, ela sai, obviamente, molhada, mas perfeitamente inteira e reutilizável. O papel de árvore, esse desfazia-se num instante, mas as fibras de algodão tornam-se ainda mais fortes quando estão úmidas. Esta durabilidade impressionante não é uma descoberta recente. A nível histórico, o algodão já provou que consegue vencer a barreira dos milénios. Arqueólogos encontraram fragmentos de tecidos de algodão com milhares de anos em túmulos e múmias antigas, sobretudo no Egito e no Peru. Mesmo após séculos sob a terra, expostos à passagem do tempo, os panos mantiveram-se estruturalmente intactos, o que demonstra uma capacidade de conservação que poucas fibras naturais conseguem igualar. Há vidas assim, vidas longas e até fora do ambiente terrestre. Em janeiro de 2019, a missão espacial chinesa Chang'e 4 aterrou no lado oculto da Lua, carregando uma pequena biosfera fechada com sementes e ovos de mosca da fruta. Contra todas as expectativas da biologia, uma semente de algodão germinou e brotou na Lua, tornando-se a primeira planta a crescer num corpo celeste que não a Terra. Embora o broto tenha morrido poucos dias depois, já que a mini estufa não resistiu às temperaturas de 170 graus abaixo de zero da noite lunar, o algodão garantiu o seu lugar na história da exploração espacial.
0: 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Uma ótima quinta-feira, tenha um excelente dia de trabalho, de descanso, boa viagem se vai na estrada. E agora vamos ouvir uma daquelas vozes que parecem trazer o sol e o mar dentro delas. Aqui fica o havaiano Israel Is Kamakawi Wole, ou mais conhecido por Easy, com o clássico do cancioneiro norte-americano What a Wonderful World. Fique connosco. Bom dia.

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2: Deixe-se ficar na Correio da Manhã Rádio. Eu sou a Ana Pinto, faço-lhe companhia até bem perto das 6h30 da manhã. Esperamos juntos pelo sol. E vamos a caminho de mais um dia cheio de coisas para fazer, mas vamos com calma, não vale a pena correr. E vamos ao som, para já, de um daqueles temas que não se esquecem. Estávamos em 1990, os anos de ouro de Phil Collins.

0: Do You Remember? Um dos grandes sucessos de Phil Collins. E agora vamos ficar com mais um check-up. Hoje, Dia Mundial da Visão. Não espere que a sua visão piore para cuidar dela. Faça consultas regulares de oftalmologia, mas isso é o que vamos falar já a seguir.
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2: Já pensou como seria atravessar uma rua sem ver o semáforo? Ou entrar num autocarro sem reconhecer o número da carreira? Para milhares de pessoas invisuais ou com baixa visão, estes são desafios diários. Segundo a Organização Mundial da Saúde, mais de 2,2 milhões de pessoas em todo o mundo vivem com problemas visuais. Cerca de um terço desses casos poderiam ser prevenidos ou tratados com medidas simples, como rastreios regulares, acesso a óculos graduados, cirurgias de catarata ou controle de doenças como a diabetes. As doenças oculares mais comuns incluem os erros de refração, miopia, hipermetropia e astigmatismo, que afetam até 2 mil milhões de pessoas. Segue-se a catarata, a principal causa de cegueira global, o glaucoma, a retinopatia diabética e a degeneração macular, que muitas vezes evolui silenciosamente até fases graves. A prevenção é simples e eficaz. Consultas regulares de oftalmologia, correção atempada com óculos ou cirurgia, controle de doenças como a diabetes e proteção solar adequada para os olhos. Mas os obstáculos não se limitam à saúde. Quem não vê enfrenta barreiras físicas, como passeios sem acessibilidade, transportes sem sinalização tátil ou sonora e, sobretudo, barreiras sociais, o preconceito, a exclusão e a falta de empatia. É aqui que todos nós temos um papel. Ser mais empático é oferecer o braço para atravessar uma rua, é descrever o espaço onde estamos, é lembrar que a autonomia se constrói com pequenos gestos de inclusão. Prevenir a cegueira começa na prevenção médica, mas combater a invisibilidade social começa em cada um de nós. Cuidar da visão é cuidar da saúde. Respeitar quem não vê é cuidar da humanidade.
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1: E não tarda nada, estão todos aí, Júlio Heitor, Filipe Galamba, Luís Silva e há mais. É um estúdio sempre cheio para lhe dar o melhor dos dois mundos, informação rigorosa e boa disposição. E depois da excêntrica Rai, vamos com o Mika. Relax, take it easy.

Greedy Tate McRae na reta final de mais um Aurora. Está quase a amanhecer. O Aurora regressa amanhã. Assim como os vampiros, recolhemos-nos ao amanhecer. Só que não. Vou tomar ali um belo pequeno almoço, retemperar energias para estar consigo daqui a pouco no Aqui Entre Nós, um pouco antes das 11. Por isso, até já, fica entregue à equipa da manhã que está preparadíssima para lhe dizer bom dia. Tenha uma excelente quinta-feira. Post Malone para as despedidas. Circles na Correio da Manhã Rádio.

0: Circles. Post Malone. Pela música que nos deixou aqui, Ana Pinto, é verdade, e isto vai continuar. Mas para já, vamos lá ficar bem informados nesta quinta-feira, dia 8 de outubro. Já. As primeiras notícias do dia, a síntese informativa contigo, Jéssica Oliveira. Bom dia.
1: Muito bom dia. Pedro Proença ainda tem esperança numa resolução positiva depois de ler o comunicado de Cristiano Ronaldo. Segundo conseguimos apurar, o presidente da Federação Portuguesa de Futebol entende que o que foi dito pelo capitão da seleção deixa a porta aberta a uma solução de paz entre todas as partes. Nesse sentido, Proença vai redobrar os esforços para aproximar Jorge Jesus e Cristiano Ronaldo de forma a que o jogador possa voltar a integrar uma das próximas convocatórias da seleção. Para já falta definir se será ou não aberto o processo a Cristiano Ronaldo por ter abandonado o estágio a ser instaurado. O processo tem efeitos suspensivos, pelo que seria difícil ter Ronaldo já nos jogos de novembro. As comissões parlamentares de inquérito aos exames nacionais e ao Ministro da Administração Interna já têm data. A Comissão Parlamentar de Inquéritos dos Exames Nacionais está marcada para as 11h30 da manhã do dia 14 de outubro. Já de Luís Neves será ao meio-dia. As datas saíram da Conferência de Líderes esta quarta-feira na Assembleia da República. As principais críticas estão centradas nos problemas registados na plataforma de digitalização utilizada para a correção das provas nacionais e na organização logística do processo por parte do Ministério da Educação. Já a polémica em torno

0: de Luís Neves envolve diversas questões sobre o caso que levou à abertura de 3 inquéritos crime pela Procuradoria-Geral da República e também à criação da Comissão Parlamentar de Inquérito no Parlamento. 11 pessoas foram detidas na sequência de uma mega operação da PSP no Porto. Manuel Jorge Bento tem todos os detalhes.
1: A operação de grande envergadura de combate ao tráfico de droga, não só aqui na cidade do Porto, como também nos

0: Uma mega operação que envolveu aqui várias divisões da PSP, numa investigação que durava já há mais de um ano por parte da Divisão de Investigação Criminal da PSP do Porto. Foram feitas buscas em várias habitações, também em várias viaturas, automóveis, alguns deles de luxo, e também num estabelecimento, pelo menos um estabelecimento comercial.
1: Reportagem do jornalista Manuel Jorge Bento. Uma nova variante da burla do falso acidente foi usada para enganar mais de 50 pessoas no último mês, sobretudo idosos, na zona de Lisboa. Foram roubados mais de 200 mil euros. Já na Nazaré, a população é chamada para uma ação de informação após um caso que ocorreu há alguns dias. Francisco Gomes.
2: Um idoso de 72 anos foi enganado em Famalicão, no concelho de Nazaré, através de um método fraudulento em que os burlões fingem a existência de um toque entre carros, culpabilizando a pessoa que é ludibriada de quem conseguem obter o cartão multibanco e o código sob pretexto de que um pagamento imediato e de valor baixo, utilizando um terminal portátil, resolve o problema. Quando a burla estava a concretizar-se, chegou o filho da vítima, que conseguiu tirar a fotografia ao carro dos suspeitos e depois foi apresentada a queixa à GNR de Valado dos Frades. Por causa desta burla, a Junta de Freguesia de Famalicão, em colaboração com a GNR, decidiu promover, nesta quinta-feira, uma sessão de esclarecimento dedicada à prevenção de burlas dirigidas à população idosa.
1: Reportagem de Francisco Gomes. As chaves dos carros dos bombeiros de Cabo Ruivo desapareceram. Os operacionais perceberam que não tinham as chaves de todos os carros no momento que estavam a sair para uma ocorrência, como nos conta a jornalista Sofia Ferro, que falou com o comandante dos bombeiros.
3: Bom, na verdade nós estamos aqui a ter uma formação sobre veículos e equipamentos e nessa hora que disse, tivemos um alerta aqui à porta que havia um incêndio aqui num veículo elétrico mesmo ao fundo da rua. Prontamente nós fomos nos equipar e quando chegámos ao pé dos veículos, o primeiro veículo de incêndio a sair, que é o VUSI, o nosso veículo urbano de combate a incêndios, verificámos que ele não tinha a chave. Ainda fomos questionar se a chave estaria guardada na nossa central, mas também não estava. Entretanto, dirigi-me ao meu veículo de comando e também verifiquei que não tinha chave. Não podemos sair, portanto, inestimavelmente, nós não podemos prestar socorro à população que nós protegemos. Entretanto, recebemos mais duas chamadas de alerta para sair, não podemos fazer, informámos os nossos congêneres, nomeadamente o Regimento de Salvador dos Bombeiros, para nos apoiar, visto que nós não conseguimos sair.
1: São as declarações do Comandante dos Bombeiros, ouvido pela jornalista Sofia Ferro. Morreu Mari Carmen, a idosa de 87 anos, que se transformou num símbolo contra a crise na habitação em Espanha. A espanhola estava internada num hospital em Madrid.
4: O primeiro-ministro espanhol já reagiu à morte da mulher na rede social X. Deixou uma mensagem de carinho a todos os familiares de Mari Carmen. Também o líder do PP, Alberto Núñez, deixou as condolências à idosa, mas pediu que a morte desta mulher não seja utilizada para fins políticos. A morte de Mari Carmen provocou uma onda de revolta. Desde o dia do despejo, milhares de pessoas saíram às ruas em forma de protesto. Quando se soube da morte de Mari Carmen, os manifestantes fizeram um minuto de silêncio e de seguida saíram em marcha até ao Congresso dos Deputados. Milhares de pessoas participaram no protesto que foi marcado por críticas à política de habitação, aos senhorios e aos fundos de investimento imobiliário.
1: A reportagem da jornalista Joana Ricardo Silva. Morreu Mari Carmen, a idosa de 87 anos, que se transformou no símbolo contra a crise na habitação em Espanha.
5: Jéssica Oliveira, com a síntese informativa, primeiras notícias do dia aqui na Correio da Manhã Rádio, como sempre. Esta e outras notícias em constante atualização em cmjornal.pt. Vamos dar uma volta ao trânsito contigo, Luís Silva. Bem-vindo, amigo. Foi sempre a deslizar até cá, está tudo bem?
6: Há ocorrências. Tudo bem, está tudo bem, foi sempre a andar, foi sem qualquer problema. Bom, é uma boa bom, hora para sair de casa, o que é bom.
5: Então vá, bora, bora.
6: E, portanto, é esse o conselho que eu deixo aqui.
5: É por isso que cá estamos.
6: Sim, porque trânsito ainda não há. O que, de facto, é um bom sinal. Aliás, não seria de esperar outra coisa. No caso de Lisboa, nota-se já alguma intensidade no final da A2 para a ponte 25 de Abril. É, digamos que a intensidade habitual a partir da Baixa de Almada até à à Praça das Portagens, portanto ainda com pouca demora. No que se refere à Estrada Nacional 10, a passagem pela zona

0: Na de Brejos de Azeitão, o trânsito está ainda regular. O mesmo se passa em relação ao IC19, embora se note um pouco mais de trânsito à passagem pela zona de Queluz e no acesso a Pinamanique, mas por enquanto ainda com boas condições de fluidez. Os restantes acessos a Lisboa, para já, nada a registar. Quanto à cidade do Porto, o cenário é semelhante, portanto não temos trânsito a esta hora. Tudo a rodar sem qualquer problema, embora se note aqui alguma intensidade já na A44, na ligação à A1, na zona de Coimbrões, e depois na via de cintura interna, junto à saída para a Boa Vista, no sentido Rábida-Freixo. Mas, como disse, tudo ainda em sinal verde, o que quer dizer que é sempre a andar sem qualquer tipo de paragem.
1: Sim, senhor. Um primeiro olhar para o trânsito com o Luís Silva. Mais houver para dizer, qualquer momento virá aqui a antena Luís Silva para um alerta de trânsito na Correia da Manhã Rádio, desde que é cada vez mais o seu bom dia, tanto na Grande Lisboa em 90.4 como no Grande Porto em 94.8. Manhã fantástica, até porque a quinta-feira é um dia maravilhoso, um daqueles dias que nos apetece saltar da cama, estarmos à altura da situação, não é? Como diz a música, e prepararmos uma sexta-feira, não é? Depois da sexta-feira para o fim de semana é um pulinho, não é? Quinta-feira é um dia bom, não é? Não gosta da quinta-feira? Gosta.

0: Twice to the Occasion, Clyde Fisher, a banda de Rob Fisher e Simon Clyde. Claro que se lembra deles. Assim que não está a ver. Eles também cantavam aquela música Love Changes Everything. Changes.
1: São Fisher.
0: São Fisher também é Fisher, não é? A piada ficou travessadinha. Estamos a 17 minutos das 7 da manhã, reunida a equipa do Bom Dia, por cá Jéssica Oliveira, Luís Silva, já demos por ele, continua atento ao trânsito, numa enorme azáfama, concentradíssimo sócio, Filipe Galamba, o nosso Baby Jesus, também está a preparar o grande jornal, e eu cá estou a dizer as suas, as palermices de todas as manhãs.
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0: Já vai passar com as músicas da Correio da Manhã
1: e
0: Rádio.
1: Nesta linha pode deixar informações de trânsito também, convém. Olha, sublinhar esse pequeno grande pormenor.
0: Pequeno grande pormenor. Alguma coisa que esteja para aí a ver, pode enviar então para o 927794422. Olha, o que é aquilo ali?
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0: Andorinhas.
3: Olha. Em longas filas.
0: Ainda no outono.

0: As andorinhas de Ana Moura. Estava aqui a partilhar também o facto de ter visto ainda, ter tido a oportunidade histórica de ver Ana Moura em cima do mesmo palco com o Prince. Epá, já lá uns bons aninhos. E o Prince já não é entre nós. Infelizmente, talento imenso. 13 minutos para as 7 da manhã. Vamos às compras num instante e depois olhamos para o tempo para esta quinta-feira.
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0: Tenho uma boa notícia para lhe dar. É verdade, o tempo está a melhorar. E já vou dar uma espreita dela para o dia de amanhã, para sexta e sábado. 24 graus é a máxima esperada para o Porto. Não há sequer previsão de aguaceiros em todo o país. Por aqui não vejo nada, nem aqui, nem além, nem acolá. 29 a máxima para Lisboa. Isto vai subir as temperaturas bastante até 27 a máxima para Faro. O Alentejo, Évora e Beja vão chegar aos 28 graus, mas lá está também Santarém. Vai chegar aos 29 graus. Há bolinhas amarelas por todo lado, algumas nuvens, é certo, mas sem previsão de aguaceiros. Ou seja, temos aqui um outono simpático. Já nos pegou aqui alguns sustos, mas de resto está a voltar e está a voltar assim com uma força, com uma alegria que se sente, não é? Que é o sol a brilhar e as músicas que nos fazem, tipo, respirar. Era só para rimar, não é? Eu sei, ficou a fazer uma cara assim esquisita. O que é que ele disse? O Luís teve a mesma sensação. É pá, incrível. Notícias a seguir.

0: Pink na Correio da Manhã. 7 minutos para as 7 da manhã. Bonita hora, temperaturas atuais em instantes. Lisboa com 16 graus, Porto 14, Faro já com 18. Melhor primeiro, este é o Grande Jornal das 7. A edição é do Filipe Galamba.
1: Bom dia. O Governo entrega esta tarde a proposta de orçamento do Estado para 2027. O documento será entregue depois das 14h e apresentado em conferência de imprensa pelo Ministro das Finanças às 16h. A proposta prevê um crescimento da economia de cerca de 2% e um excedente até 0,2% do PIB. O orçamento do Estado deverá ser viabilizado graças à abstenção do PS, uma posição criticada pelo líder do Chega, André Ventura.
2: José Luís Carneiro tenta disfarçar um facto óbvio. Que é o primeiro líder político em décadas a viabilizar um orçamento que não conhece. É a primeira vez em décadas que isto acontece. E José Luís Carneiro agora tenta todos os dias disfarçar essa responsabilidade. Mas ela é clara, ela existe e ela está lá.
1: Declarações de André Ventura. Os socialistas avisaram no início da semana que tudo vai depender do documento entregue no Parlamento. O secretário-geral do PS, José Luís Carneiro, diz não esperar surpresas.
3: Não vejo que o Governo apresente uma proposta que altere substantivamente aquilo que já apresentou à direção da bancada parlamentar. Naturalmente que se trouxesse cortes nas pensões, aumentos dos impostos, alterações do Serviço Nacional de Saúde, bom, isso seria, digamos, propostas que seriam inaceitáveis. Mas estou a increr na palavra que foi dada pelo Primeiro-Ministro e também pelo Ministro das Finanças.
1: José Luís Carneiro. Na véspera do Orçamento do Estado, o Ministro das Finanças fez saber que no documento do próximo ano o IRS vai continuar a descer. Escalões do IRS, dedução específica e mínimo de existência vão ser atualizados à taxa de inflação, nos termos da lei. A explicação é de Miranda Sarmento, no debate desta quarta-feira no Parlamento.
4: O orçamento será a sexta, redução de IRS, o orçamento também trará a atualização de escalões, da dedução específica, do mínimo de existência. E com esta descida que hoje aqui discutimos, são já 2,4 mil milhões de euros, com o orçamento estaremos já próximo dos 3 mil milhões do programa eleitoral.
1: O Ministro das Finanças promete menos imposto no próximo ano, com as atualizações previstas na lei. Os detalhes sobre a nova descida do IRS estão na edição desta quinta-feira do Correio da Manhã. Os profissionais da GNR e da PSP protestam esta quinta-feira em Lisboa por melhores condições de carreira, salários e condições de trabalho. A concentração está marcada para as 17h30, em frente ao Ministério da Administração Interna, com deslocação posterior até à Câmara Municipal de Lisboa. A iniciativa integra uma série de protestos que vão decorrer em vários pontos do país e culmina numa manifestação nacional, cuja data será ainda anunciada. Uma mega operação da Polícia Judiciária resultou em cerca de 62 detenções e 300 buscas a casas e empresas. Em causa estão esquemas complexos de fuga fiscal detectados na sequência de operações internacionais. Maria Pereira Gouveia.
5: O montante da fraude supera os 410 milhões de euros. A mega operação contou com 1.000 operacionais no terreno, entre inspectores da Judiciária e elementos da Autoridade Tributária. Foram realizadas mais de 300 buscas na Áustria, França, Alemanha, Itália, Malta, Países Baixos, Portugal e Espanha. Habitualmente conhecida como carrossel do IVA, esta fraude aproveita-se do regime de isenção de IVA nas transações entre países da União Europeia. O esquema passa pela utilização de uma empresa fantasma que cobra IVA, mas não o declara às finanças. O intermediário acaba por desaparecer do circuito, impossibilitando a cobrança deste imposto. O revendedor, por sua vez, acaba por obter do Estado o reembolso do IVA, alegadamente pago como uma despesa. As autoridades policiais executaram mandados para apreender ativos no valor de até 310 milhões de euros. Foram congeladas contas bancárias e participações em empresas e apreendidos imóveis e veículos, incluindo automóveis de luxo, dinheiro e moedas de ouro.
1: Está em causa uma fraude de grandes dimensões ao IVA relacionada com o comércio de telemóveis no espaço europeu. Marco Rubio visita hoje Portugal. O secretário de Estado norte-americano reúne-se com autoridades portuguesas. Jéssica Oliveira.
6: O Departamento de Estado norte-americano anunciou que Marco Rubio vai abordar a cooperação em matéria de defesa, economia e tecnologia. Em Lisboa, o chefe de diplomacia norte-americana reúne-se com Luís Montenegro e Paulo Rangel. Está também prevista uma conferência de imprensa conjunta com o Ministro dos Negócios Estrangeiros. Na véspera desta visita, Luís Montenegro destacou a relação cada vez mais estreita entre Portugal e os Estados Unidos. Cerca cerca de 300 pessoas concentraram-se esta quarta-feira no Largo de São Domingos, em Lisboa, para protestar contra a visita de Marco Rubio. Entre os principais apelos ouviram-se pedidos pelo fim da guerra, pelo fim do genocídio do povo palestiniano e também pelo fim da agressão a Cuba.
1: O analista político Urián Fancelli aponta o caso da base das Lajes nos Açores como exemplo da posição de Portugal na relação com os Estados Unidos.
7: É muito complicado nós falarmos de fato uma autorização do uso da base para uma guerra que não tem mandato na ONU, né? Isso acaba colocando, eu diria, qualquer governo numa situação bastante complicada, mas eu diria que Portugal, dada a dificuldade também em dizer não para um aliado do tamanho dos Estados Unidos, lembrando que os Estados Unidos são o maior parceiro comercial ali, é o maior país para onde a Europa exporta fora da União Europeia. Então, eu diria que Portugal está conseguindo extrair um valor real da relação, mas está pagando talvez em capital interno, né? Pelo menos é isso que eu tenho acompanhado com base naquilo que eu tenho lido da imprensa portuguesa, dessas críticas que vêm principalmente por meio da oposição.
1: Marco Rubio cumpre hoje a primeira visita a Portugal enquanto secretário de Estado norte-americano. A França enfrenta uma vaga de protestos estudantis com confrontos, feridos e detenções. Perto de Lyon, 4 pessoas foram detidas depois de disparos de morteiros junto a 2 escolas. Há também relatos de portugueses em França sobre o impacto das manifestações no dia-a-dia.
8: Eu comecei agora o mestrado aqui numa faculdade em Paris e desde segunda-feira que não tenho tido aulas. Na segunda-feira à noite disseram-nos, avisaram-nos que terça-feira ia estar tudo bloqueado, que não ia haver aulas. Eles bloqueiam as entradas todas, ninguém entra, ninguém sai.
9: Porque em França tem muito problema com a escola, tem muita rata, se aqui está frio, tem muito problema em escola.
10: Esta semana foi terrível. Tivemos tiros de morteiro com os jovens do liceu e penso que de outros jovens que vieram de fora. Eu estava a sair de uma boutique, ouvi tiros de morteiro, fiquei muito surpreendida. Só vejo polícia, só vejo jovens a correr, as pessoas todas cheias de medo. Houve um certo pânico porque eu estava com um bebê e eu caminhei o mais rápido possível para casa.
1: E vamos até Paris, é lá que está o repórter Diogo Carreira.
11: Hoje espera-se nova manifestação com muita gente nas avenidas principais de Paris. Pelo menos há uma previsão na Bastilha de haver essa concentração depois da hora do almoço e é aí que a situação se pode voltar a complicar. Vai ser uma manhã aqui de bloqueio, não vai haver aulas certamente. A grande dúvida é saber como é que vão decorrer as manifestações logo à tarde.
1: O governo francês promete medidas, mas os protestos continuam. Os condutores estão a optar cada vez mais pelos supermercados para abastecer os veículos com combustíveis mais baratos. Mais de metade da gasolina e do gasóleo continua a ser adquirida nos postos de referência, mas o peso das marcas low cost está a aumentar, jornalista José Miguel Pires.
12: De acordo com dados da Entidade Nacional para o Setor Energético, em julho, mais de 17% de todos os combustíveis rodoviários comercializados em território nacional foram vendidos pelos postos de abastecimento das cadeias de super e hipermercados. É um aumento de praticamente 1 ponto percentual face ao mês de fevereiro, antes do início da guerra. Mais de metade deste mercado continua a ser dominado pelas grandes empresas de distribuição de combustíveis. As 3 insígnias mais vendidas representaram mais de 51% do total em julho, contra pouco mais de 52% em fevereiro.
1: Apesar da subida dos preços, o consumo de combustíveis mantém-se acima do registado do ano passado. O governo já apelou a uma maior moderação no consumo. Cristiano Ronaldo poderá ficar suspenso entre 15 dias e 3 meses pelo abandono do estágio da seleção. A confissão poderá ser considerada uma atenuante. Ronaldo já estará a cumprir a suspensão automática desde 30 de setembro para regressar aos próximos jogos. Será necessária celeridade no processo. O caso esteve em análise no Ligador da CMTV com o subdiretor do Record, Vítor Pinto.
13: Em vez do Cristiano Ronaldo estar sujeito a 1 mês de fasquia mínima e 6 meses de fasquia máxima, Se a confissão for tida em conta, poderá ter só 15 dias, como estamos aqui a referir, e o máximo 3 meses. Ou seja, daqui a um mês, ou sensivelmente pouco menos de um mês, a 6 de novembro, quando for divulgada a convocatória, ainda não estão atingidos os limites máximos. Há aqui um caminho que poderá colocar Cristiano Ronaldo disponível para os jogos com a Dinamarca em Braga e com o País de Gales fora, no jogo que encerra esta fase de qualificação.
1: Os portugueses parecem estar divididos sobre a polémica entre Cristiano Ronaldo e Jorge Jesus. Ainda assim, de forma geral, há um apelo ao entendimento que permita ultrapassar a situação.
14: É o assunto do momento. Jorge Jesus, Cristiano Ronaldo, é o assunto que toda a gente fala. É o que está na boca. As pessoas estão muito divididas. Umas metem-se do lado do Cristiano Ronaldo, outras metem-se contra o Ronaldo que não tinha que abandonar a seleção, outras criticam o Jorge Jesus pela arrogância. As pessoas estão muito divididas. Há muita conversa.
15: Queria que resolvesse, porque também não vejo que é o momento dele deixar a delegação, entendeu? Eu acredito que isso tudo vai se resolver numa boa e que ele possa voltar e dar o seu melhor, como ele sempre fez, e aceitar as coisas como são, né?
16: Espero bem que chegue a bom termo. Pelo menos as últimas informações que há, acho que toda a gente cometeu erros, pequenos erros ou grandes erros, mas julgo que está num bom caminho. Acho que era bom para todos, para este país, para o Ronaldo, para a nossa seleção, que eles se entendam.
1: Pedro Proença quer aproximar Cristiano Ronaldo e Jorge Jesus e acredita numa solução para a polémica. A Federação deixa a porta aberta ao regresso de Ronaldo, mas ainda falta decidir se será aberto um processo pelo abandono do estágio. Francesco Farioli emocionou-se ao receber o prémio de treinador do ano na Gala Dragões de Ouro 2026. O italiano dedicou o título à equipa e agradeceu o apoio e a confiança de André Villas-Boas. O presidente do Futebol Clube do Porto também elogiou o trabalho de Farioli e destacou a capacidade do treinador para unir e ouvir os jogadores. Villas-Boas voltou a justificar a renovação do contrato pela confiança criada entre o treinador e o clube.
17: Ao nosso treinador, Francesco Farioli, o seu mérito não está apenas no método e no conhecimento do jogo, mas também na capacidade de unir, de ouvir e de fazer cada jogador acreditar na importância do seu contributo. O título reflete a competência da sua equipa técnica, o rigor do vosso trabalho e a excelente gestão humana de elementos fundamentais ao dia-a-dia de uma equipa de futebol. A confiança e a ligação que esta família criou com ele reconhecem também a sua humanidade. Há um ano, afirmamos a nossa convicção na sua escolha. Hoje, agradecemos a forma como a honrou, sabendo que é o primeiro a exigir cada vez mais de nós.
1: Diogo Costa e Froholt foram distinguidos na Gala Dragões de Ouro. O guarda-redes venceu o prémio Atleta do Ano e Froholt foi eleito pelos sócios Futebolista do Ano. E o Prémio Nobel da Literatura será anunciado hoje em Estocolmo. Entre os nomes de língua portuguesa estão Lídia Jorge, o moçambicano Mia Couto e a brasileira Adélia Prado. Desde 1901, o prémio foi atribuído a 122 pessoas.
0: Muito bem, Filipe Galamba, com o Grande Jornal das 7, são 7:06. Vamos dar uma volta ao trânsito já com o nosso Luís Silva. Está quentinho. E lá vai ele, arranca. Vai devagar, senão não conseguimos acompanhar, Luís. Vai devagar, ok?
18: Vou devagar e, aliás, também quente, não há muito para dizer. Esta quinta-feira está a apresentar menos trânsito.
0: Então pronto.
18: É curioso.
0: Então,
18: está e, felizmente, com a ausência de problemas de maior, pelo menos nos principais acessos a Lisboa e Porto. E começo precisamente por Lisboa, porque, de facto, há dois acessos que registam já congestionamento, como é habitual, é esta hora. É o que se passa, por exemplo, na A2 para a Ponte 25 de Abril. A fila já está junto ao segundo viaduto do Feijó. Também afeta já o final do IC20. Nesta altura, na Estrada Nacional 10, também já se para a passagem pela zona da Quinta do Conde, e na Estrada Nacional 378 há já intensidade no troço entre Fernão Ferro e a ligação à A33. Destaque também para o IC19, nesta altura com trânsito mais lento à passagem pela zona do Cacém e depois entre a área de serviço do Cacém e o viaduto da Crel. Portanto, este é o troço onde existem algumas paragens. Na A5 também já há intensidade de trânsito, essencialmente no troço entre Oeiras e o Estádio Nacional, mas mesmo assim as paragens são ainda pouco frequentes. Há agora aqui uma informação de última hora e que dá conta de uma situação de acidente ou avaria. É precisamente no início do eixo norte-sul, no sentido Ponte 25 de Abril Camarate. Esta situação ocorreu próximo do aqueduto das Águas Livres e, portanto, o trânsito começa a ficar agora ligeiramente mais acumulado. Portanto, são estas para já as situações a reter na área de Lisboa, com apenas mais um destaque, que é a calçada de Carris, que também já tem intensidade de trânsito, mas também aqui a demora não está muito presente. No Porto, de facto, a situação é muito mais favorável, porque o trânsito vai rodando sem problemas nos principais acessos. Há apenas intensidade na A44 entre a zona da Madalena e o nó de Coimbrões. A intensidade também se aplica na via de cintura interna, junto à saída para a Boa Vista, no sentido Arrábida Freixo. São estes dois pontos a reter. Uma informação também complementar para a região centro do país. Chamo a atenção para a saída do IP2 para a A25 em direção à Guarda. Há um caminhão tombado nesta saída do IP2 e, portanto, é uma situação que requer prudência. Portanto, não há ainda grande congestionamento, mas convém circular com bastante cuidado. Depois, há aqui uma outra informação para a Vila Velha de Rodão. Atenção, porque no nó de Sernadas, na A23, em direção a Castelo Branco, no sentido Castelo Branco-Abrantes, assim é que está correto, há um acidente que envolve três viaturas ligeiras e uma pesada. Portanto, ainda há pouca sinalização neste local e, portanto, requer também bastante prudência.
0: Sim, senhor. Todas as informações de trânsito, um olhar geral para aquilo que se passa pelos caminhos de Portugal a esta hora. Até rima. Por qualquer coisa que diga hoje está tudo a rimar. Ainda por cima é aquela rima a mais fácil de todas, que acaba tudo em ar. Rima com ar, rimar e por aí adiante.
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1: É uma boa linha para enviar a sua mensagem gravada para dizer ao Luís Silva: olha, passa-se isto por aqui ou passa-se por ali. Está tudo aqui, não é, Luís? É sempre uma boa ajuda, não é?
2: Olha, e aí está, confirma-se, é um acidente no eixo norte-sul, o que há pouco referi.
1: Esta hora.
2: Exatamente, é junto ao aqueduto das Águas Livres, no sentido ponto 25 de Abril, Camarato, o trânsito está a ficar mesmo complicado. Poderá sair em direção às Amoreiras ou através da Avenida de Ceuta.
1: Ok, muito obrigado, Luís.
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1: Já lá vamos daqui a pouco conhecer o novo episódio, o episódio de hoje de Eduardo Madeira no seu fantástico Fala Barato. Já toda a gente já a pensar ali no Eixo Norte-Sul. Sim, epá, no que eu me fui meter. Mas porquê que não... Ah, porquê que não me saiu Euromilhões? Porquê que não me saiu Euromilhões? Por acaso o Zambus pensou nisso um outro dia, quando escreveu este multimilionário, não é? Aliás, é o nosso pensamento todos os dias. Também é o seu. Tem sentido.

0: agora é que é.
1: Agora vá, todos juntos. António Zambujo, multimilionário. Já te passou pela cabeça esta manhã, não é? Não tinha pensado no assunto, mas nós temos aqui uma ajuda. Tá, já está. 7:15, vamos lá conhecer um novo episódio do... Ah, espera, Luís, tu ias dizer qualquer coisa que houve no Porto, não é?
2: É, exatamente. Onde é o Porto? É mais um acidente que acaba de ocorrer. É na via de cintura interna, no sentido Freixo a Rábida. Este acidente é próximo da zona de Paranhos. Já está a afetar o trânsito proveniente da A3 e, obviamente, a VCI, que já tem paragens desde a saída para as Antas.
1: Tanta gente a dizer neste momento, Luís Silva, eu amo você.
3: Pronto.

0: a pergunta hoje é: o que achou do comunicado de Cristiano Ronaldo?
1: Jesus, sou o melhor selecionador de Portugal do mundo e o segundo melhor selecionador de Portugal da Europa, a seguir à Espanha. Portanto, eu não li o comunicado todo porque é um calhamaço que vai lá vai. Estou a ler-lhe por capítulos. E depois, conto ler-lhe também traz para a frente, que é para ter outra perspectiva. O que é que eu já li? Já li a frase, tal como prometi, decidi contar de forma direta e na primeira pessoa as circunstâncias do estágio da seleção. Ora, eu empenquei logo ali. Primeira pessoa? Qual primeira pessoa? A primeira pessoa sou eu. Eu é que mando. Eu é que decido. Logo, eu não estou a perceber. Por isso isto é capaz de demorar. Pois eu também tenho que trabalhar, não é? Seleção não se treina sozinha. Caso contrário, metiam lá um pino. Ou deixavam lá estar o Martínez, que ainda era pior com pino. Portanto, é isto.
2: Vitalina Banz, 81 anos. Sou fã da seleção e do Ronaldo. Eu e o Ronaldo temos a bênção de ter uma genética fora do normal. Ele parece que tem 20 e eu parece que tenho 40. Por isso, acho mal esta confusão. Para mim, o Ronaldo jogava mais meia dúzia de anos. E o Jesus tem de se acalmar, pá. Ele pensa que está lá a dar ordens numa tasca da Amadora. A seleção não é reboleira. Eu gostava que eles fizessem as pazes. Se isso acontecesse, eu juro que eu ia para a varanda bater tachos, embrulhada na bandeira portuguesa e toda pelada por baixo. E com as ventanias que andam por aí, eu não garanto que a bandeira não voasse. É da maneira que fica tudo olhos em bico, sim, porque eu tenho um corpaço de sonho. Não fico nada atrás de uma Luciana Abreu. Pelo menos foi o que o juleitor já me disse na cara.
3: Cristiano Ronaldo, penso que, como é óbvio, ainda sou o melhor do mundo. Penso que fiz este comunicado porque amo Portugal e a seleção e é óbvio que quero voltar. Por isso penso que arranjei lá uma maneira de eu voltar sem ter de me cruzar com o velho, porque penso que o velho falou comigo de uma maneira muito agressiva e é óbvio que eu não vou bater no velho. Já agora, penso que espero que me façam uma despedida como fizeram ao Messi. Eu depois mando um guião a dizer como é que eu quero a festa e o que é que as pessoas vão dizer. Sim! Desculpa, estão-me ali a chamar para ir treinar. É que o meu personal trainer está só a fazer uma pausa para descansar. Eu puxo demasiado por ele. O homem não aguenta. Penso que, como é óbvio, eu sou imparável.
2: Adélia Matos, Fada Comporta. Estou muito triste com esta história do Ronaldo. Tem dias que eu choro e a minha cadela, coitadinha, nem se levanta. Há dias que não se mexe para nada. Até tive de tocar com uma cana a ver se estava viva a bicha. Ela ama o Ronaldo de paixão. O Messi Veiro já é diferente. Ele grama o Ronaldo, grama. Mas também grama muito, por exemplo, o Gonçalo Ramos. Acha que o Ramos só devia jogar na seleção. Porque ele, por exemplo, no Milão, ele diz que ainda está feliz, ele não marca. Mas na seleção parece um garoto. É gol para trás, é gol para frente. O Messi Veiro é como um relógio variado. Duas vezes ao dia ele acerta. Tem a dias. Porque a maior parte dos dias não dá uma para a caixa. Ai, eu já passei tanto na vida.
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0: dedução específica e mínimo de existência, todos os dados bem explicados hoje na edição do Correio da Manhã. Também referência a Cristiano Ronaldo, Federação espera Ronaldo já na próxima convocatória, e ainda Mari Carmen morreu, o símbolo da luta pela habitação. Referência ainda na primeira página ao carrossel do IVA, 9 milhões em contas bancárias arrestadas e também 21 detidos numa operação onde 500 quilos de cocaína deram à costa na Tocha. No ensino, menos 1.542 professores desde setembro. Na economia, Banco de Portugal mais otimista. Passamos agora para o Diário de Notícias. Banco de Portugal pede apoios mais certeiros nos combustíveis e ainda no Jornal de Notícias, centena e meia de empresas envolvidas em burla milionária no IVA de telemóveis. O Jornal de Notícias tem hoje também referência à Gala dos Dragões, uma equipa que nunca se vergou. Vilas Boas garante firmeza na defesa do clube, lembra Jorge Costa e elogia a humanidade de Farioli na Gala dos Dragões de Ouro. No Público, o Governo prepara fusões na saúde e a criação de uma agência pública, também referência ao Orçamento do Estado que é hoje apresentado. IRS, choque fiscal da Troika, ainda castiga rendimentos mais altos, noticia hoje o Negócios, que também faz referência a uma garantia pública. A banca ainda tem 50% do plafond para esgotar até ao final do ano. Condutores são a ir aos super para testar com combustíveis baratos, é outro dos destaques do Negócios. No Record, Jackpot Pavlidis renovou e passou a ser o mais bem pago do plantel. No Sporting, Suárez voltou a jogar pela Colômbia, via aberta para Ioannidis em Braga, e ainda a referência aos Dragões de Ouro para Farioli, responsabilidade de perseguir mais troféus, Diogo Costa, Froholt, também distinguidos. Na bola, Echeverri está pronto, Benfica recebe Vitória de Guimarães no regresso da Liga, o jogo tem a primeira página dedicada aos Dragões de Ouro, firmeza dentro e fora do campo, e agora vamos também para a Visão, que já está também nas bancas. A edição desta semana tem novas esperanças contra o cancro. Portugal está na linha da frente, escreve a Visão. Há inovações em tratamentos, em medicamentos e em maneiras de detectar e de diagnosticar, e alguns dos avanços mais surpreendentes estão a ser testados nos hospitais portugueses, para conhecer na edição desta semana da Visão.
1: É uma muito boa notícia, cá está uma daquelas gordas que nos dá assim uma alegria logo pela manhã. É assim que conhecemos todas as manhãs no quiosque as capas dos jornais e das revistas na Correio da Manhã Rádio. Estamos juntos neste acordar. Já se fiquei a pensar naquilo que disse há pouco, Luís Silva, a propósito de ser uma boa hora para um acidente.
0: Não quer.
1: Não quer. É boa hora, não é? E tu tens de ter tomado, por acaso ando para falar contigo, tens de tomar atenção a isso. Tu andas a falar muito de acidentes, Luís. Epá, isso faz-te mal à saúde, meu amigo. Epá, andas a tomar muitos
2: acidentes.
1: Qualquer
2: dia tenho aqui um acidente assim mais esquisito.
1: Não, não pode ser. Mas se houver, olha, temos que chamar no 112, por exemplo.

0: Toa e Dama, bela música para ouvir aqui ao amanhecer. 7:30, vamos às compras num instante, é muito rápido. Síntese informativa e depois o habitual encontro com o Camilo Lourenço para um cuidado com a carteira. Bom dia.
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0: E o que se passa pelo mundo e pelo país, vai saber agora. A Síntese Informativa contigo, Jéssica Oliveira.
3: Muito bom dia. O Governo garante uma nova descida de IRS em 2027. A redução do IRS no Orçamento do Estado para 2027 será através da atualização dos escalões da dedução específica e do mínimo de existência, como está previsto na lei. A proposta do Orçamento do Estado para 2027 será apresentada hoje. A atualização dos escalões da dedução específica e do mínimo de existência é feita com base na taxa de inflação. O objetivo é impedir que a inflação absorva uma parte dos rendimentos atuais dos contribuintes e garantir o nível atual em 2027. Esta é, de resto, a notícia que faz a manchete do Correio da Manhã, já nas bancas. O Governo garantiu esta nova redução do IRS com o Orçamento do Estado para o próximo ano. O anúncio foi feito ontem pelo Ministro das Finanças no Parlamento.
4: É, de facto, a quinta redução de IRS em 2,5 anos. Com o Orçamento será a sexta redução de IRS, que o Orçamento também trará a atualização de escalões, da dedução específica, do mínimo de existência. E com esta descida que hoje aqui discutimos, são já 2,4 mil milhões de euros, com o orçamento estaremos já próximo dos 3 mil milhões do programa eleitoral e ainda faltam quase três anos até a legislatura terminar em outubro de 29.
3: O anúncio feito ontem pelo Ministro das Finanças, o Governo garantiu uma nova redução de IRS com o Orçamento do Estado para o próximo ano. O cortejo fúnebre do bombeiro de 25 anos que morreu colhido durante uma formação juntou centenas de pessoas em Paredes. Já depois das cerimónias fúnebres presididas pelo Cardeal Américo Aguiar, a urna de Eduardo Santos ainda passou uma última vez pelo quartel. A reportagem de Manuel Jorge Bento.
5: A urna saiu do quartel dos bombeiros de Rebordosa em Paredes pouco depois das 3 da tarde desta quarta-feira, rumo à Igreja Nova. O também capelão nacional da Liga dos Bombeiros lembrou que Eduardo saiu para aprender, para ser melhor naquilo que tinha escolhido fazer, servir e cuidar da vida dos outros, e não voltou.
6: É o terceiro este ano, esperemos ficar por aqui. Nós

0: Os alunos da Escola Básica da Costa de Caparica almoçam em contentores provisórios há já faz 3 anos. O teto do refeitório ruiu devido a um mau tempo. Dezenas de pais juntaram-se numa manifestação contra a falta de condições nesta escola.
1: Um curto-circuito obrigou a retirar 80 crianças do contentor onde almoçavam. Uma semana depois, os encarregados de educação pedem respostas e soluções.
2: A Câmara vai abrir um concurso, mas no final do ano, para a restauração do refeitório. E os meninos estão a comer até às 3h30 da tarde, porque isto vão dividindo por etapas, primeiro pré-escolar, a seguir o primeiro ano, até o quarto ano, às 3h da tarde as crianças ainda estão a almoçar. Temos uma preocupação, não temos saída de emergência e as janelas estão tapadas com redes mosquiteiras. Estamos a falar de 80 crianças, não conseguem ser ordeiras a sair e poderia ter havido algo de maior, graças a Deus que não houve.
1: É uma situação que já se arrasta há vários anos. A escola e a Câmara de Almada têm recebido dezenas de queixas.
3: E a Câmara não faz nada. A Câmara continua a investir na Costa, continua a deixar a Costa abandonada. E é isso que o Movimento Futuro da Costa veio apoiar estes pais, veio apoiar estes pais que têm toda a razão nesta reivindicação, porque o que aconteceu foi muito grave.
1: A Câmara Municipal de Almada explicou que o curto-circuito no contentor foi prontamente resolvido. A autarquia garantiu que todos os procedimentos de segurança foram adotados pelos funcionários da escola.
0: Dezenas de pais juntaram-se numa manifestação contra a falta de condições nesta escola, na Costa de Caparica. Os preços dos combustíveis estão mais baratos esta semana. Apesar desta redução, tanto a gasolina como o gasóleo estão acima dos 2 euros por litro. Luís Pedro do Rosário falou com alguns condutores.
4: É caro, está caríssimo. Isto é uma roubalheira grande, mas é assim.
5: É uma grande despesa para si.
4: Eu, como admirei, o governo dizer que não ganha nada com as subidas de combustível. É uma treta.
6: Alto, não é alto, é altíssimo. Isto é um roubo. Baixam de 200, sobem 10.
7: Um tempo atrás a gente abastecia o gasóleo a 1,70, 1,60 naquela um tempo atrás. E hoje está 2,20. Agora tem lugares aqui, em Castro Verde, outros lugares está 2,22, 2,24 o gasóleo.
0: Os preços dos combustíveis que estão mais baratos esta semana, mas apesar da redução, tanto a gasolina como o gasóleo estão acima dos 2 euros por litro.
8: Jéssica Oliveira com a síntese informativa das 7h30. Que horas são isto? A esta hora, 7h25 para as 8h, é a hora do... Olha a tua hora, Camilo, não é? É a hora que tu estás sempre aqui para nos falar. Por acaso, uma coisa interessantíssima para falar contigo hoje. Não pregues sustos, então. Não fazes isso. Ah, assim está bem. Então. Assim está bem. Vamos para o cuidado com a carteira. Vamos embora.
9: Vamos lá.
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8: Eu, por acaso, ontem lembrei-me disso. Espera aí que eu vou perguntar ao Camilo o que é que ele acha disto. 3 mil pensionistas, Camilo, receberam dinheiro a mais. E agora, qual é que é a solução? Devolvem o que receberam a mais? Isto vai dar complicado. Pelo amor de Deus. Eu sinto que está a dizer o que é que o Camilo vai dizer sobre isto.
9: Vai dar descontentamento. Então isto é assim. O Ministério do Trabalho e da Segurança Social tem um problema. É que o Departamento da Segurança Social está cheio de incompetentes. Aquilo é uma balbúrdia. É capaz de ser o pior ministério que nós temos em Portugal. Eu quero fazer justiça a dizer que até acho que alguma coisa está a ser feita para resolver isto. Ou seja, o Ministério tem feito um esforço grande para ultrapassar alguns destes problemas que o Departamento tem. Qual é o drama disto? Aquilo tem gente incompetente, tem gente demasiado velha, que não se adapta às novas tecnologias, e com muita frequência aparecem problemas naquele ministério. Experimenta tu, ó Júlio Vitor, experimenta tu ires a uma declaração da Segurança Social pedir alguma coisa. Desde as filas para atendimento, até a resposta que nunca é pronta, até os erros que aparecem depois naquilo tudo, fora a burocracia, aquilo é um susto. Bom, agora temos esta novidade, que é 3 mil pensionistas, mas pensionistas há pouco tempo, portanto são pensões recentemente retribuídas.
8: Sim.
9: Sim, receberam mais dinheiro do que deviam. Cerca de 93,3 euros por pensionista. E agora a questão é, o que é que se vai passar? O que se vai passar pela justiça é, tem que devolver o dinheiro. Isto é como tu ires a uma loja vais pagar

0: uma conta, e entretanto entregas dinheiro a mais, e quer dizer, o dinheiro não passa a ser automaticamente quem está do outro lado. A pessoa tem a obrigação de devolver o dinheiro. Aqui é a mesma coisa. Agora, é óbvio que isto depois provoca protestos, não é? E vai provocar de certeza. Porquê? Porque as pessoas depois vêm sempre com aquele choradinho. Ah, e tal, eu agora não tenho dinheiro para devolver, porque entretanto já gastei. Bom, isso é
1: Pode
0: irrelevante.
1: acontecer, não é?
0: Não, claro que pode acontecer. Mas isso é irrelevante, porque de facto não tiveram direito àquilo. E portanto vão ter que devolver, quer gostem, quer não gostem. Como é que isto pode ser feito? Das duas, uma, tu vais lá e fazes uma transferência, ou então ou pagas em dinheiro, ou então desconto na pensão seguinte. Mas agora o que é que eu gostava de realçar aqui? É que, de facto, estes erros acontecem com mais frequência do que a gente pensa. O que significa que o Ministério do Trabalho, nomeadamente a ministra, tem que dar corda aos sapatos para garantir que isto não sucede. Ó, Júlio, sejamos honestos. Num mundo onde quem faz as contas são computadores e, portanto, isto está tudo
1: Mas
0: informatizado.
1: terá sido isso também um erro informático do
0: Não sei
1: seu.
0: se, não sei se
1: Pois,
0: foi
1: pois,
0: isso,
1: pois,
0: não
1: pois.
0: sei se foi isso. O que eu sei é, eu não estou a dizer que seja sido um erro informático, estou a dizer é, num mundo em que a informatização trata disto tudo, estes erros não deviam acontecer. Porque os inputs, ou seja, aquilo que tu pões do computador, o problema pode estar aí. Ou seja, não é dos computadores em si, é o facto de quem está a trabalhar com aquilo, quando enfia aqueles dados lá para dentro, enfia-os de forma errada. Ora, isto é que é surpreendente e que isto é que é preocupante. Por isso é que eu digo que isto é uma decisão política, que é, a ministra vai ter que dar corda aos sapatos e limpar aquela brincadeira toda, porque casos como este e outros parecidos, não de pensões a mais, acontecem quase todos os dias naquele ministério. E curiosamente, é naquele ministério.
1: Muito bem, Camilo, olha, tenho também uma boa notícia para te dar, que tu andas sempre numa
0: Então.
1: azáfama de um lado para o outro, ou vais para aqui, ou para ali, aparece e fazes e acontece. Epá, não deves ter reparado, mas amanhã já é sexta-feira.
0: Tens toda a razão. Amanhã lá gritaremos já
1: Grande
0: sexta-feira.
1: abraço, amigo. Até
0: Grande
1: amanhã.
0: abraço, amanhã.
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1: Tudo, mas tudo bem explicadinho pelo nosso Camilo Lourenço, que gosta de ouvir aqui todas as manhãs. É assim, não é?
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1: Estava aqui a pensar, se calhar dávamos já uma volta ao trânsito, até porque daqui a pouco vai conhecer as músicas da vida do general Isidro Moraes Pereira. Portanto, Luizinho, se calhar arrancas tu. Vai na frente, pode ser? Anda, amigo, anda.
4: Vamos a isso. Temos problemas já em Lisboa, em vários pontos de acesso à cidade, e vou começar precisamente pela ponte 25 de Abril, onde há mais um acidente. É no final, precisamente, do tabuleiro da ponte 25 de Abril, no pior sentido é esta hora, que é a Almada para Lisboa, e portanto já estão a existir paragens na própria ponte, e afeta obviamente a A2, que também já apresenta fila, pelo menos desde a área de serviço do Seixal. Está a ficar complicado. E depois é evidente que o IC20 também não foge à regra, e a fila inicia-se junto à saída para o Hospital Garcia de Horta. No entanto, já está em fase de resolução o acidente que ocorreu no eixo Norte-Sul, na zona do Aqueduto das Águas Livres, no sentido Ponte 25 de Abril Camarate. À passagem por este acidente, o trânsito já roda normalmente, ou pelo menos as viaturas acidentadas já estão na berma. Muitos perguntam, de facto, se a Ponte Vasco da Gama é uma alternativa neste momento. De facto é. O trânsito em si vai rodando ainda sem grandes problemas. O pior é a A33, que já tem paragens desde o Montijo até o acesso à Ponte Vasco da Gama.
1: Há corrida no fim de semana, temos de falar sobre isso, não é?
4: Falaremos
1: Não
4: disso
1: agora,
4: mais
1: não
4: à frente,
1: agora.
4: Exatamente, mas de qualquer forma é na Ponte Vasco da Gama e na Marginal, vão estar duas situações afetadas. Mas já vamos aos pormenores depois, mais à frente. Em relação ao IC19, temos acidente para já à chegada à Pinamanique. A fila já está no nó da Amadora, mas antes disso vai encontrar paragens entre a área de serviço do Cacém e Queluz. De Cascais para Lisboa, o pior acesso é à A5. A fila antecede o Nó da Oeiras, vai até ao Estádio Nacional e depois a habitual fila a partir do Alto de Monsanto para as Amoreiras. A Marginal ainda pode ser uma alternativa, apesar de ter paragens à passagem pela zona da Praia da Torre, em Santa Mar de Oeiras, e depois na reta do Dafundo. Fica a referência ainda para a

0: Segunda circular já começa a ter mais trânsito em ambos os sentidos. Há agora a referência precisamente de intensidade maior à passagem pela zona da Encarnação e depois junto à rotunda do relógio no sentido Sacavém-Benfica. No sentido oposto é a passagem pelo Campo Grande que está mais demorada. Vamos até à cidade do Porto, nesta altura com complicações na via de cintura interna. Atenção porque há acidente no sentido Freixo a Rábida. Este acidente ocorreu na zona de Paranhos, está a afetar o trânsito proveniente da A3, com fila já em Milheiroz, e obviamente também a A20, que está já com fila de trânsito antes de Oliveira do Douro. Obviamente que a A4 também sai afetada com este acidente da BCI e, por esse motivo, a fila já antecede o túnel de Águas Santas. A alternativa pela A1 em direção à Ponte da Rábida neste momento não é válida. A fila está a começar junto à saída para a A29 e está a afetar a A44 entre Valadares e Coimbrões. A Ponte do Infante também já está completamente preenchida no sentido Gaia-Porto. Fica ainda a referência para um acidente que está a ser resolvido na saída da A29 para a A1, portanto na zona de Jaca, e aqui o trânsito está a ficar mais complicado. Termino com uma informação para a Estrada Nacional 13. Atenção que no sentido Vila do Conde Porto, na zona do Mindelo, está um acidente em resolução.
1: Sim, senhor Luís Silva, com as últimas do trânsito aqui na Correio da Manhã Rádio, sempre atento e ligado. Qualquer informação, trânsito, linha do WhatsApp 927794422. As músicas da nossa vida, é já a seguir.
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6: Eu sou o General Isidro Moraes Pereira. Tenho vindo a comentar a atualidade internacional, ultimamente no canal Now. Já o fiz noutros canais, desde que praticamente a guerra, a invasão em grande escala da Ucrânia, se verificou. Neste momento estou aqui convosco porque me fizeram uma pergunta sobre quais foram as músicas que mais marcaram a minha vida. O que me faz recuar diretamente aos meus tempos de menino e moço. Eu nasci em 1959, em 13 de junho de 59. E a primeira música é uma música que me marcou a partir dos meus 16 anos. Eu acabei o ensino secundário nessa altura. E é uma música de um compositor, músico, pouco conhecido, de origem escocesa, chamado Jerry Rafferty. E a música dele, ele tem três músicas que o marcaram. Baker Street, o Right Down the Line e o Night Hold. E a que eu mais gosto é exatamente o Right Down the Line. E que me marcou. Marcou-me esse período da minha vida, porque acho que é uma música extraordinariamente conseguida. É um estilo soft rock, mas que me marcou. Me marcou muito. E que eu associo a determinados eventos que se passaram nessa altura de menino e moço.

0: João,
1: sobre uma segunda música, não para quem, para quem nasceu em 59 e viveu intensamente a década de 70, exatamente no ano de 1970, formou-se talvez a maior banda e a melhor banda rock de todos os tempos. Estou a falar dos Queen, que se fundou em 1970, exatamente. Isto é uma música dos anos 70, mas que perdurou até ao final desta grande banda, até 1991. É o Love of My Life. Foi outra música que me marcou, não apenas na idade de menino e moço, mas já depois de ter vindo de Trás-os-Montes, de Vila Real, para Lisboa, a frequentar a Academia Militar. E durante, desde 79 até praticamente passando por toda a década de 80, esta foi uma das músicas que eu mais gostei.

0: estas foram as minhas escolhas, só me deram duas possibilidades de escolher. Eu gosto muito de rock progressivo, também poderia ter trazido aqui como uma grande opção uma música dos Pink Floyd, que é o I Wish You Were Here, que é uma música absolutamente extraordinária, uma das melhores músicas de rock progressivo de todos os tempos. Espero que tenham gostado das minhas escolhas e esta não será certamente a última vez que contarão comigo na rádio do Correio da Manhã.
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2: Olha, estamos todos impressionados. Grandes coisas do General Major Isidro Moraes Pereira. Estamos a 7 minutos das 8 da manhã. Temperaturas atuais: Lisboa 16, Porto 14. Primeiro, este é o grande jornal das 8, a edição é do Filipe Galamba.
3: Bom dia. O Governo entrega esta tarde a proposta de orçamento do Estado para o próximo ano. O documento será entregue depois das 2 da tarde e apresentado em conferência de imprensa pelo Ministro das Finanças às 4 horas. A proposta prevê um crescimento da economia de cerca de 2% e um excedente até 0,2% do PIB. O orçamento do Estado deverá ser viabilizado graças à abstenção do PS, uma posição criticada pelo líder do Chega.
4: José Luís Carneiro tenta disfarçar um facto óbvio, é que é o primeiro líder político em décadas a viabilizar um orçamento que não conhece. É a primeira vez em décadas que isto acontece. E José Luís Carneiro agora tenta todos os dias disfarçar essa responsabilidade. Mas ela é clara, ela existe e ela está lá.
3: Os socialistas avisaram no início da semana que tudo vai depender do documento entregue no Parlamento. O secretário-geral do PS diz não esperar surpresas.
5: Não vejo que o Governo apresente uma proposta que altere substantivamente aquilo que já apresentou à direção da bancada parlamentar. Naturalmente que se trouxesse cortes nas pensões, aumentos dos impostos, alterações do Serviço Nacional de Saúde, bom, isso seria, digamos, propostas que seriam inaceitáveis, mas estou a crer na palavra que foi dada pelo Primeiro-Ministro e também pelo Ministro das Finanças.
3: Na véspera da entrega do Orçamento do Estado, o Ministro das Finanças fez saber que no documento do próximo ano o IRS vai continuar a descer, escalões do IRS, dedução específica e mínimo de existência vão ser atualizados à taxa da inflação, nos termos da lei. A explicação é de Miranda Sarmento, no debate desta quarta-feira no Parlamento.
6: O orçamento será a sexta, redução de IRS, o orçamento também trará a atualização de escalões, da dedução específica, do mínimo de existência, e com esta descida que hoje aqui discutimos, são já 2,4 mil milhões de euros, com o orçamento estaremos já próximo dos 3 mil milhões do programa eleitoral.
3: O Ministro das Finanças promete menos imposto no próximo ano, com as atualizações previstas na lei. Os detalhes sobre a nova descida do IRS estão na edição desta quinta-feira do Correio da Manhã. Os profissionais da GNR e da PSP protestam esta quinta-feira em Lisboa por melhores condições de carreira, salários e condições de trabalho. A concentração está marcada para as 5:30 da tarde, em frente ao Ministério da Administração Interna, com deslocação posterior até à Câmara Municipal de Lisboa. A iniciativa integra uma série de protestos que vão decorrer em vários pontos do país e culminar numa manifestação nacional cuja data será ainda anunciada. Uma mega operação da Polícia Judiciária resultou em cerca de 62 detenções e 300 buscas a casas e empresas. Em causa, esquemas complexos de fuga fiscal detectados na sequência de operações internacionais. Maria Pereira Gouveia.
7: O montante da fraude supera os 410 milhões de euros. A mega operação contou com 1000 operacionais no terreno, entre inspectores da Judiciária e elementos da Autoridade Tributária. Foram realizadas mais de 300 buscas na Áustria, França, Alemanha, Itália, Malta, Países Baixos, Portugal e Espanha. Habitualmente conhecida como carrossel do IVA, esta fraude aproveita-se do regime de isenção de IVA nas transações entre países da União Europeia. O esquema passa pela utilização de uma empresa fantasma que cobra IVA, mas não o declara às finanças. O intermediário acaba por desaparecer do circuito, impossibilitando a cobrança deste imposto. O revendedor, por sua vez, acaba por obter do Estado o reembolso do IVA, alegadamente pago como uma despesa. As autoridades policiais executaram mandados para apreender ativos no valor de até 310 milhões de euros. Foram congeladas contas bancárias e participações em empresas e apreendidos imóveis e veículos, incluindo automóveis de luxo, dinheiro e moedas de ouro.
3: Está em causa uma fraude de grandes dimensões ao IVA relacionada com o comércio de telemóveis no no espaço europeu. Marco Rubio visita Portugal hoje. O secretário de Estado norte-americano, Jessica Oliveira, reúne-se com autoridades portuguesas.
8: O Departamento de Estado norte-americano anunciou que Marco Rubio vai abordar a cooperação em matéria de defesa, economia e tecnologia. Em Lisboa, o chefe da diplomacia norte-americana reúne-se com Luís Montenegro e Paulo Rangel. Está também prevista uma conferência de imprensa conjunta com o ministro dos Negócios Estrangeiros. Na véspera da visita, Luís Montenegro destacou a relação cada vez mais estreita entre Portugal e os Estados Unidos. Ora, cerca de 300 pessoas concentraram-se esta quarta-feira no Largo de São Domingos, em Lisboa, para protestar contra a visita de Marco Rubio. Entre os principais apelos, ouviram-se pedidos pelo fim da guerra, pelo fim do genocídio do povo palestiniano e também pelo fim da agressão a Cuba.
3: O analista político Urián Fanchelli aponta o caso da base das Lajes nos Açores como exemplo da posição de Portugal na relação com os Estados Unidos.
9: É muito complicado nós falarmos de fato uma autorização do uso da base para uma guerra que não tem mandato na ONU, né? Isso acaba colocando, eu diria, qualquer governo numa situação bastante complicada, mas eu diria que Portugal, dada a dificuldade também em dizer não para um aliado do tamanho dos Estados Unidos, lembrando que os Estados Unidos são o maior parceiro comercial ali, é o maior país para onde a Europa exporta fora da União Europeia. Então, eu diria que Portugal está conseguindo extrair um valor real da relação, mas está pagando talvez em capital interno, né? Pelo menos é isso que eu tenho acompanhado com base naquilo que eu tenho lido da imprensa portuguesa, dessas críticas que vêm principalmente por meio da oposição.
3: Marco Rubio cumpriu hoje a primeira visita a Portugal enquanto secretário de Estado norte-americano. A França enfrenta uma nova vaga de protestos estudantis com confrontos, feridos e detenções perto de Lyon. 4 pessoas foram detidas depois de disparos de morteiros junto a 2 escolas. Há também relatos de portugueses em França sobre o impacto das manifestações no dia-a-dia.
10: Eu comecei agora o mestrado aqui numa faculdade em Paris e desde segunda-feira que não tenho tido aulas. Na segunda-feira à noite disseram-nos, avisaram-nos que terça-feira ia estar tudo bloqueado, que não ia haver aulas. Eles bloqueiam as entradas todas, ninguém entra, ninguém sai.
11: Porque em França tem muito problema com a escola, tem muita rata, se aqui está frio, tem muito problema em escola.
12: Esta semana foi terrível. Tivemos tiros de morteiro pelos jovens do liceu e penso que de outros jovens que vieram de fora. Eu estava a sair de uma boutique, ouvi tiros de morteiro, fiquei muito surpreendida, só vejo polícia, só vejo jovens a correr, as pessoas todas cheias de medo, houve um certo pânico porque eu estava com um bebê e eu caminhei o mais rápido possível para casa.
3: Vamos neste jornal de novo até Paris, é lá que está o repórter Diogo Carreira.
13: Já com a luz do dia consegue-se perceber bem o desenvolvimento deste bloqueio. Aliás, vou até acelerar o passo para irmos ao local que é uma das entradas principais desta escola. São escolas secundárias que têm sido alvo destes bloqueios e é fácil perceber que estas duas entradas estão bloqueadas. Tudo indica que não vai haver aulas quase por uma semana consecutiva. Os estudantes desde as 6 da manhã e ainda não eram, eram qualquer coisa como 6 da manhã, estavam já a preparar esse bloqueio. Tem sido um para cá e para lá de movimento de utilização destes mobiliário urbano para fazer o bloqueio desta escola, impedir que haja aulas e agora com os professores a juntarem-se a este protesto, tudo indica que vai ser mais um dia muito complicado aqui em Paris, com manifestações a partir das 2 da tarde nas principais praças da capital francesa.
3: O governo francês promete medidas, mas os protestos continuam. Cristiano Ronaldo poderá ficar suspenso entre 15 dias e 3 meses pelo abandono do estágio da seleção. A confissão poderá ser considerada uma atenuante. Ronaldo já estará a cumprir a suspensão automática desde 30 de setembro. Para regressar aos próximos jogos, será necessária celeridade no processo. O caso esteve em análise no programa Ligador, da CMTV, com o subdiretor do Record, Vítor Pinto.
14: Em vez do Cristiano Ronaldo estar sujeito a 1 mês de fasquia mínima e 6 meses de fasquia máxima, se a confissão for tida em conta, poderá ter só 15 dias, como estamos aqui a referir, e o máximo 3 meses. Ou seja, daqui a um mês, ou sensivelmente pouco menos de um mês, a 6 de novembro, quando for divulgada a convocatória, ainda não estão atingidos os limites máximos. Há aqui um caminho que poderá colocar Cristiano Ronaldo disponível para os jogos com a Dinamarca em Braga e com o País de Gales fora, no jogo Sim. que encerra esta fase de qualificação.
3: Os portugueses parecem estar divididos sobre a polémica entre Cristiano Ronaldo e Jorge Jesus. Ainda assim, de forma geral, há um apelo a um entendimento que permita ultrapassar a situação.
15: É o assunto do momento. Jorge Jesus, Cristiano Ronaldo, é o assunto que toda a gente fala. É o que está na boca. As pessoas estão muito divididas. Umas metem-se do lado do Cristiano Ronaldo, outras metem-se contra o Ronaldo que não tinha que abandonar a seleção, outras criticam o Jorge Jesus pela arrogância. As pessoas estão muito divididas. Há muita conversa.
16: Queria que resolvesse, porque também não vejo que é o momento dele deixar a delegação, entendeu? Eu acredito que isso tudo vai se resolver numa boa e que ele possa voltar e dar o seu melhor, como ele sempre fez, e aceitar as coisas como são, né?
17: Espero bem que chegue a bom termo. Pelo menos as últimas informações que há, acho que toda a gente cometeu erros, pequenos erros ou grandes erros, mas julgo que está num bom caminho. Acho que era bom para todos, para este país, para o Ronaldo, para a nossa seleção, que eles se entendam.
3: Pedro Proença quer aproximar Cristiano Ronaldo e Jorge Jesus e acredita numa solução para a polémica. A Federação deixa a porta aberta ao regresso de Ronaldo, mas ainda falta decidir se será aberto um processo pelo abandono do estágio. Francesco Farioli emocionou-se ao receber o prémio do treinador do ano na Gala Dragões de Ouro 2026. O italiano dedicou o título à equipa e agradeceu o apoio e a confiança de André Villas-Boas. O presidente do Futebol Clube do Porto também elogiou o trabalho de Farioli e destacou a capacidade do treinador para unir e ouvir os jogadores. Villas-Boas voltou a justificar a renovação do contrato pela confiança criada entre o treinador e o clube.
18: Ao nosso treinador, Francesco Farioli, o seu mérito não está apenas no método e no conhecimento do jogo, mas também na capacidade de unir, de ouvir e de fazer cada jogador acreditar na importância do seu contributo. O título reflete a competência da sua equipa técnica, o rigor do vosso trabalho e a excelente gestão humana de elementos fundamentais ao dia-a-dia de uma equipa de futebol. A confiança e a ligação que esta família criou com ele reconhecem também a sua humanidade. Há um ano, afirmamos a nossa convicção na sua escolha. Hoje, agradecemos a forma como a honrou, sabendo que é o primeiro a exigir cada vez mais de nós.
3: Diogo Costa e Froholt foram distinguidos na Gala Dragões de Ouro. O guarda-redes venceu o prémio Atleta do Ano e Froholt foi eleito pelos sócios futebolista do ano.
2: Bons jogadores. 8:05, vamos dar uma volta ao trânsito. Vamos embora. O Luís Silva, como sempre, já está com o pezinho quente. Isto é uma realidade. E, de facto, sente-se que... Há uma coisa que não disse ainda, Luís. Sabes que hoje é dia da podologia. Portanto, é mesmo o dia do pezinho. Portanto, eu acho sinceramente que o teu pé podia ser alvo de estudo.
19: O meu pé é uma brasa.
2: É uma brasa.
19: E lá, se for os dois, são duas brasas, que ainda é melhor.
2: Isto é verdade. Atenção, com o homem tem mesmo os pés. Diz ele. Lá. Luís, o trânsito está quentinho?
19: Está quentinho e não se recomenda, porque de facto não é um bom sinal quando as coisas estão muito complicadas, quer em Lisboa, quer no Porto. E vou começar pelo Porto, onde ainda está em resolução um acidente na via de cintura interna, na zona de Paranhos, no sentido Freixo a Rábida. Este acidente está a causar grande congestionamento em praticamente todos os principais acessos ao Porto, nomeadamente através da A20, onde a fila já se inicia a partir da zona de Avintes. Obviamente que este acidente também afeta a A44, no troço entre Gervide e a ligação à Ponte do Freixo. Afeta também a A43, que tem paragens a partir da zona da Campanhã, e obviamente a A3, muito congestionada devido a este acidente. A fila, imaginem só, já está próximo da zona de Ardagães, portanto ainda é antes de Milheiros, em direção ao Porto. A A4 também está bastante demorada, a fila já está junto às portagens de Ermesinde. Isto é o que um um único acidente pode fazer em vários acessos ao Porto, e é isso que deve evitar agora nos próximos minutos. Muitas pessoas estão a tomar como percurso alternativo a A1 em direção à Ponte da Arrábida, mas de facto não é uma boa alternativa, porque a fila está a começar junto à saída para a A29, está também a afetar a A44 entre Valadares e Coimbrões, e atenção que a Ponte do Infante, aliás, não é também a alternativa, porque a fila está a começar na Avenida Dom João II, junto à A44. Outro acesso ao Porto com demora é através da Avenida AEP, que está praticamente cheia. A fila começa em Ponte de Leça, mas antes disso há paragens, há passagem pela zona de Modivas e também por Lavra. A referência final no Porto vai precisamente para a Via Norte, muito complicada também no troço entre a A4 e a ligação à Circunvalação. A própria estrada de Circunvalação tem muitas paragens desde Rio Tinto até ao acesso à Via Norte. Portanto, uma manhã muito complicada no Porto a esta hora. Quanto a Lisboa, já está resolvido o acidente no final da ponte 25 de Abril, no sentido Almada-Lisboa, só que, entretanto, há uma viatura avariada próximo da Praça das Portagens, no sentido Sul-Norte, e a fila mantém-se na Baixa de Corroios. Chamo também a atenção para a A33, no sentido Montijo-Casas Velhas. Atenção, porque há acidente antes do acesso ao IC20 e, portanto, a fila está a começar em Vila Nova da Caparica. Nesta altura, o IC19 é outro dos pontos complicados em direção a Lisboa. Há fila entre o Cacém e Queluz, o acesso a Pinamanique muito demorado, a fila está praticamente no nó da Amadora. De Cascais para Lisboa, tanto a A5 como a Marginal, as filas estão a começar em Oeiras. Segunda circular muito demorada em ambos os sentidos até ao Campo Grande, eixo Norte-Sul com fila entre a Meixoeira e a saída para Sete Rios. Fica a referência final para a Acril, que também está complicada a esta hora, em ambos os sentidos, no troço entre Sacavém e a saída para Alfornelos. Em consequência deste congestionamento na Acril, a fila no IC16 já está muito próximo de Belas.
2: Muito bem, Luís Silva, um qualquer alerta de trânsito, fica combinado, amigo, virás aqui à antena para que nada falte. Este senhor, esta senhora, para que não se percam por aí, por maus caminhos. A melhor informação de trânsito, mais completa aqui na Correio da Manhã Rádio. 8:10.
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2: Sempre com enorme expectativa. Bom dia, Pedro. Arrancamos para o teu Ouro e Lata de hoje, naturalmente, de olhos postos nos últimos acontecimentos. Venha-te lá o ouro. O ouro, Pedro, vai para...
21: O ouro vai para Dani Olmo, jogador do Barcelona e da seleção espanhola. Ele que viveu esta semana uma noite muito especial com a Espanha em Split, diante da Croácia, um país que ficou marcado para sempre na sua vida. Com apenas 16 anos, partiu à aventura com a mãe para representar o Dinamo de Zagreb. E foi de tal forma especial que se tornou público desde que deixou o Dinamo em 2020, depois de 5 anos na Croácia. O internacional espanhol doa 2% do seu salário mensal a Vukovar, uma das localidades mais afetadas pela Guerra dos Balcãs. Tem este apoio de Dani Olmo, que fez questão de manter esta ligação. Olmo é um craque dentro, mas principalmente fora do campo.
2: Grande ouro. Falta-nos conhecer a tua lata de hoje. A lata vai para...
21: A lata vai para os fontanários e falsas fontes, mas também e principalmente para as fontes razoavelmente identificadas que passam informações erradas de forma abusiva e propositada. Já todos ou quase todos falaram do tema Ronaldo versus Jesus. Há muitos bombeiros, mas principalmente muitos incendiários. Pior ainda, o rumor das últimas horas sobre o futuro do selecionador Jorge Jesus, que não faz sentido algum. O treinador assinou há 2 meses um contrato de 4 anos, vai custar tudo somado à Federação em redor de 20 milhões de euros e vai sair barato caso conquiste algum dos 4 troféus em disputa. Mas mais, ganhou os 4 jogos e a equipa diverte os portugueses. O mérito desportivo sobrepõe-se a tudo e mais alguma coisa. Tem sido assim no futebol português e assim vai continuar a ser.
2: E assim vai continuar por cá todos os dias o Pedro Sousa no seu Ouro e Lata.
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2: É hoje, é na quinta-feira, 8 de outubro. Que maravilha! Isto aqui até ao fim de semana é um pelinho, não é? Eu sei, ainda pode ser sexta-feira. E depois sim, virá o fim de semana. Já que celebramos em homenagem ao nosso Luís Silva, o homem dos pés quentes, o dia da podologia. E há aqui uma falha, atenção, minha culpa. Quando estivemos no quiosque, como sempre fazemos, por volta das 7:15, tivemos já também os parabéns aos vendedores de jornais, porque é dia dos vendedores de jornais. E um grande abraço para os milhares de quiosques espalhados por todo o país, que de facto fazem também um serviço público. Diz Luís, não é nenhuma informação de trânsito, pois não, amigo?
0: Não, por acaso, é falar em pés quentes, houve alguém que aqueceu mais do que os meus pés.
2: Então o que aconteceu?
0: Portanto, há um carro a arder, que naturalmente é no IC20, no sentido Costa da Caparica Almada. Esta situação ocorreu depois da área de serviço, o que vai complicar e muito o acesso à ponte 25 de Abril.
2: Está feito aqui mais um alerta de trânsito com o nosso Luís Silva, não lhe escapa nada, mas o homem também gosta de música, não é? E hoje temos de dar os parabéns, sabe a quem? Bruno Mars, um tesourinho.

0: Nós temos isto, Treasure Bruno Mars. Um dos melhores concertos da minha vida, ok? Rock in Rio. Não me pergunto o ano. Já não me vem à memória. Aliás, serve este aniversário do Bruno Mars, hoje faz 41 aninhos, para dar os parabéns, porque sei que eu estou a imaginar este aniversário gigante de hoje a dançar ao som de Bruno Mars. Ele que está sempre carregadinho de energia. Parabéns a João Baião, grande João, que hoje completa mais um aniversário. Quantos anos faz o João? Nascido em 63? Faz hoje 63 anos. É giro, não é? É engraçado. Portanto, como é que um dia vão dar a notícia ao Baião? É pá, olha, a reforma está a chegar. Eu acho que ele se vai recusar. Ele faz-me lembrar alguém, mas desporto ou alguém assim. Blá, blá, blá.
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2: E a pergunta hoje é: o que achou do comunicado de Cristiano Ronaldo?
3: Jesus, sou o melhor selecionador de Portugal do mundo e o segundo melhor selecionador de Portugal da Europa a seguir à Espanha. Portanto, eu não li o comunicado todo porque é um calhamaço que vai lá vai. Estou a ler-lhe por capítulos. E depois, conto ler-lhe também traz para a frente, que é para ter outra perspectiva. O que é que eu já li? Já li a frase, tal como prometi, decidi contar de forma direta e na primeira pessoa as circunstâncias do estágio da seleção. Ora, eu empenquei logo ali. Primeira pessoa? Qual primeira pessoa? A primeira pessoa sou eu. Eu é que mando. Eu é que decido. Logo, eu não estou a perceber. Por isso isto é capaz de demorar. Pois eu também tenho que trabalhar, não é? Seleção não se treina sozinha. Caso contrário, metiam lá um pino. Ou deixavam lá estar o Martínez, que ainda era pior que um pino. Portanto, é isto.
4: Vitalina Banz, 81 anos. Sou fã da seleção e do Ronaldo. Eu e o Ronaldo temos a bênção de ter uma genética fora do normal. Ele parece que tem 20 e eu parece que tenho 40. Por isso acho mal esta confusão. Para mim, o Ronaldo jogava mais meia dúzia de anos. E o Jesus tem de sacar o mapa. Ele pensa que está lá a dar ordens numa tasca da Amadora. A seleção não é reboleira. Eu gostava que eles fizessem as pazes. Se isso acontecesse, eu juro que eu ia para a varanda bater tachos, embrulhada na bandeira portuguesa e toda pelada por baixo. E com as ventanias que andam por aí, eu não garanto que a bandeira não voasse. É da maneira que fica tudo olhos em bico. Sim, porque eu tenho um corpaço de sonho. Não fico nada atrás de uma Luciana Abreu. Pelo menos foi o que o juleitor já me disse na cara.
5: Cristiano Ronaldo, penso que, como é óbvio, ainda sou o melhor do mundo. Penso que fiz este comunicado porque amo Portugal e a seleção e é óbvio que é voltar. Por isso penso que arranjei lá uma maneira de eu voltar sem ter de me cruzar com o velho, porque penso que o velho falou comigo de uma maneira muito agressiva e é óbvio que eu não vou bater no velho. Já agora, penso que espero que me façam uma despedida como fizeram ao Messi. Eu depois mando um guião a dizer como é que eu quero a festa e o que é que as pessoas vão dizer. Sim! Desculpem, estão-me ali a chamar para ir treinar. É que o meu personal trainer está só a fazer uma pausa para descansar. Eu puxo demasiado por ele. O homem não aguenta. Penso que, como é óbvio, eu sou imparável.
6: Adélia Matos, Fada Comporta. Estou muito triste com esta história do Ronaldo. Tem dias que eu choro e a minha cadela, coitadinha, nem se levanta. Há dias que não se mexe para nada. Até tive de tocar com uma cana a ver se estava viva a bicha. Ela ama o Ronaldo de paixão. O meu Silveiro já é diferente. Ele grama o Ronaldo, grama. Mas também grama muito, por exemplo, o Gonçalo Ramos. Acha que o Ramos só devia jogar na seleção. Porque ele, por exemplo, no Milão, ele diz que ainda está feliz, ele na marca. Mas na seleção parece um garoto. É gosto para trás, é gosto para a frente. O Messi vai é como um relógio avariado. Duas vezes ao dia ele acerta. Tem a dias. Porque a maior parte dos dias não dá uma para a caixa. Ah, eu já passei tanto na vida.
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0: Grande fala barato com o Eduardo Madeira para ouvir aqui todos os dias. Já sabe disso, não é? Já sabe que eu a seguir vou convidá-lo a ver o Instagram da Correio da Manhã Rádio. Então estamos conversados. Porque o Eduardo está por lá. E por lá vê, sei lá, a Adélia Matos, o Júlio de Matos, o David Manaia, que é mesmo assim, a ciência da vida. Ou mesmo ouve Robbie Williams. Bom dia.

0: Robbie Williams. Agora enrolou-se a língua. Eu queria ver, eu estava a tentar dizer isto. Robbie Williams. Ai, meu Deus. Neste Entertainment, para ouvir aqui na Correio da Manhã Rádio, são 8h25. Vamos para a ciência informativa num instante e depois temos, daqui a pouco, a Voz Inetes, essa grande aventura com o psicólogo Paulo Sargento. Está mais do que na hora. Vamos lá então, Jéssica Oliveira.
1: Muito bom dia. O Governo entrega hoje no Parlamento a proposta de lei do Orçamento do Estado para 2027, dois dias antes do prazo limite. O Governo português vai aprovar esta proposta esta manhã em Conselho de Ministros. O documento será entregue e apresentado em conferência de imprensa pelo Ministro de Estado e das Finanças, no Ministério das Finanças. O Parlamento vai debater na generalidade o Orçamento do Estado para 2027, no dia 27 e 28 de outubro. A votação final global está prevista para 24 de novembro. A proposta já tem viabilização garantida pela abstenção divulgada pelo PS. A Federação Portuguesa de Futebol espera o regresso de Cristiano Ronaldo à Seleção Nacional já em novembro. A CMTV sabe que a expectativa dos dirigentes é que todos os obstáculos para que o capitão volte à equipa das esquinas possam estar resolvidos até aos próximos dois jogos da Liga das Nações, a decorrer no dia 14 de novembro, frente à Dinamarca, e no dia 17 com o País de Gales. A primeira dificuldade a ser transposta passa por sarar o relacionamento entre Jesus e Ronaldo. Pedro Proença tem esperança numa resolução positiva depois de ler o comunicado de CR7, apesar do capitão da Seleção Nacional ter dito que Jesus lhe faltou a palavra dada em duas ocasiões distintas. O presidente da Federação Portuguesa de Futebol irá empenhar todos os esforços para, nos próximos dias, restabelecer pontos entre Jesus e Cristiano Ronaldo. No entanto, Jorge Jesus diz não ter mais nada a dizer sobre o extenso comunicado de Cristiano Ronaldo, mas continuamos à espera de alguma reação. Inês Campana.
2: Veremos se Jorge Jesus hoje vai reagir às palavras de Cristiano Ronaldo. Ontem foi confrontado pelos jornalistas, disse que leu de facto este comunicado extenso feito por Cristiano Ronaldo, mas não quis fazer qualquer tipo de comentários. Diz que está focado na seleção, nos treinos, e que iria trabalhar, portanto iria dirigir-se para a cidade do futebol.
1: A reportagem da jornalista Inês Campana, perto da casa de Jorge Jesus, esta manhã. Hoje espera-se novo dia de protestos em Paris, com escolas novamente fechadas. O jornalista Diogo Carreira está em Paris. Conta-nos que hoje os professores estão em greve.
3: São, os professores também estão em greve, juntam-se a este protesto. Nós acompanhámos este bloqueio desta escola. Não eram 6 da manhã, já havia jovens aqui nas portas desta escola, uma escola secundária, o liceu, numa tradução do francês para o português, mas são as nossas escolas secundárias. São alunos do secundário, são alunos que têm 17, 16, não têm ainda 18 anos, a maioria deles acabam por usar este mobiliário urbano, os caixotes de lixo, as baias, para impedir que haja aulas, e isso tem acontecido nesta escola há qualquer coisa como uma semana, mas hoje os professores também se juntam a esta manifestação. Foi convocada uma greve, há um piquete de greve, como há em Portugal, um grupo de professores que vem demonstrar o desagrado com as condições do ensino, mas principalmente o apoio a estas manifestações.
1: A reportagem do jornalista Diogo Carreira em Paris, a acompanhar mais um dia de protestos com escolas novamente fechadas. O Congresso do Brasil começou a votar o fim da escala 6x1, ou seja, permitir que os trabalhadores brasileiros tenham dois dias de folga e não apenas um. O presidente do Brasil desafiou Flávio Bolsonaro quanto a sentido de voto do seu partido. Lula da Silva diz que quer ver quem é verdadeiramente a favor dos trabalhadores.
4: Você percebeu que o Congresso Nacional começou a votar o fim da escala 6x1. Eu quero saber como é que o Flávio Bolsonaro vai votar. Eu quero saber como é que ele vai orientar o PL para votar. O que que é o fim da escala 6x1? É o trabalhador deixar de trabalhar 6 dias e descansar só um, para trabalhar só 5 dias e ficar 2 em casa. É isso que é o fim da escala 6x1. E por que que nós queremos que o trabalhador fique 2 dias em casa? Para ele descansar mais, para ele poder viver mais com a família, para ele passear com os filhos, para ele visitar os parentes, para ele poder ter um pouco de lazer na sua vida e a mulher poder descansar mais. É isso que é o fim da escala 6x1. Agora chegou a hora do povo saber a verdade. Quem é quem nesse país?
1: O Congresso do Brasil já começou a votar o fim da escala 6-1. O Presidente do Brasil desafiou Flávio Bolsonaro quanto ao sentido de voto do seu partido. Depois de ter referido que pretendia mudar a Constituição do Brasil, o candidato à presidência Flávio Bolsonaro afirmou que vai respeitar este documento, mas defendeu algumas alterações ao texto constitucional.
5: Não, se vocês acham que o Brasil está numa democracia plena hoje, uma pergunta. Reflitam. O Brasil está numa democracia plena? Não.
6: Mas o que você vai mudar?
5: Eu vou chegar lá, né? É. Agora sim, a gente tem que respeitar a política, a gente tem várias peças que são possíveis. É, tem que haver sim uma reforma do judiciário. Tem que. Eu sou a favor da redução da moralidade penal há bastante tempo, isso tem que ser feito por PEC. É, tem pontos aqui da reforma tributária que tem que ser alterados por PEC. É, o fim da reeleição, que eu para dar o exemplo, para mostrar que eu não estou disputando o poder com esse atual governo, o cara gastou 350 bi. Há duas semanas da eleição para disputar o poder e tentar se reeleger. Eu não estou disputando o poder, eu estou disputando o futuro do meu país, futuro para as minhas filhas, para as filhas de vocês que estão aqui, para quem está nos assistindo. Então fiz o compromisso de não concorrer à reeleição. É o Congresso que vai definir os critérios, se vai ser mandato de 4, de 5 anos, se vai valer só para presidente, se vai valer para governador. Aí é o processo legislativo que vai ser respeitado e a maioria vai decidir qual é o caminho que tem que ser feito, é a reforma política que tem que ser feita. Então, nada, qualquer coisa diferente disso, gente, é especulação.
1: O candidato à presidência, Flávio Bolsonaro, afirmou que vai respeitar a Constituição do Brasil, mas defendeu algumas alterações ao texto constitucional.
0: Muito bem, Jéssica Oliveira com a síntese informativa à 8h30. Doutor, estamos um bocadinho atrasados. Espera só um bocadinho, não sai daí.
7: Ok, vamos embora.

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2: É dia de Natal para o João Baião, dia de Natal. Faz anos hoje, 63 anos. Parabéns, João. Parabéns.
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2: Querido Paulo Sargento.
5: Querido João.
2: Um dia, um abraço. Hoje, não estás, hoje estás por cá, mas estás um bocadinho mais distante, não é? Não estás ao alcance
5: de
2: um abraço. De um abraço.
5: Estou ao alcance do abraço, mas um abraço para ti e um abraço para mim.
2: Também o trânsito está
5: complicadíssimo. João Baião, que é muito boa gente.
2: É boa gente. É pá, e gosta de bichos também. É pá, é incrível.
5: É.
2: E tem bicho que não é pá, que, tipo, olha um bicho. Onde é que ele descobriu isto?
5: É verdade, é verdade. Já viste.
2: Um grande abraço para o João, um dia de aniversário muito feliz. Olha,
5: muito feliz.
2: Querido Paulo, quando os pais.

0: Eles têm ciúme dos avós. Epa, o que para aí vai?
1: Pois é.
0: Não é fácil,
1: pois
0: é. Não é fácil.
1: Não, o ciúme dos pais em relação aos avós, meu querido amigo, é um sentimento humano, natural e até muito frequente. Uhum. Este aperto no coração não nasce por maldade, mas sim pelo cansaço do dia-a-dia e pelo amor imenso que os pais têm pelos filhos, não é?
0: Naturalmente. E por que razão é que os pais...

0: e os nãos, não é? E os avós com a parte colorida, os mimos e aquelas brincadeiras sem pressa, não é? Isto,
1: como diria o Calimero, não é ferro, não é ferro.
0: É exato, não é ferro.
1: Não é justo, não é?
0: Não é justo. Olha, e depois a falta de limites surge justamente quando os avós, mesmo com muitíssimo boa intenção, não há avós com más intenções, passam por cima de regras que definimos, será a alimentação, horários, não é? Pronto, isso também é uma coisa que pode levar
1: Certo.
0: a restrições, não é? E depois a insegurança parental, meu amigo, o receio de não sermos bons o suficiente, projetando na espécie dos avós as nossas próprias vulnerabilidades.
1: É um género de insegurança, não é? E olha,
0: Ora, nem mais, nem mais.
1: como é que podemos cuidar desta situação? Mas com o miminho, ok? Com o miminho.
0: Olha, vamos acolher o sentimento sem culpa, não é?
1: Certo,
0: Sem culpa.
1: cheque.
0: Sentir ciúmes não faz de si um pai pior. É apenas o sinal de que se importa. Respire fundo, assim, e perceba o que é que esse ciúme lhe diz, está bem? Depois, o
1: Conseguir.
0: amor multiplica-se, meu querido. O carinho do seu filho pelos avós não tira espaço absoluto até por si. Eu vou repetir esta frase, está
1: Por
0: bem?
1: favor, por favor.
0: O carinho do seu filho, o carinho do seu filho pelos avós não tira espaço ao amor absoluto que tem por si. O vínculo e a referência dos pais são insubstituíveis.
1: Faz todo o
0: Portanto,
1: sentido.
0: Sejam descansadinhos, faz favor, não é? E depois, alinhar fronteiras com doçura, converse em casal e fale com os avós de forma tranquila, foque no essencial, como segurança e descanso, e prefira que cada um fale com os seus próprios pais, ok? Porque às vezes, sogra com
1: É essencial, é
0: avô
1: essencial.
0: paterno. Ok, dê espaço à magia dos avós, tem de dar espaço à magia dos avós. Se as regras vitais forem respeitadas, feche os olhos àqueles pequeninos mimos. Sei lá, dar um bocadinho de chocolate só assim, também, de vez em quando, também não faz assim tanto mal, não é?
1: Tem sentido, tem sentido.
0: Ter um lugar mais elástico, faz parte das memórias bonitas da
1: É
0: infância.
1: para
0: Também não
1: relaxar,
0: vê-se
1: não é,
0: assim,
1: Paulo? É para
0: tanta
1: relaxar.
0: rigidez. É para relaxar mesmo, não vale a pena estarmos assim, por dar cá aquela palha, como
1: Com
0: se costuma
1: certeza que não,
0: dizer-se.
1: com certeza que não.
0: Há regras que não vale a pena, que têm de ser
1: Por exemplo,
0: cumpridas.
1: toda a gente sabe
0: Outras
1: aqui
0: que
1: que o teu preferido é o Luís Silva ou o Filipe Galan. Eu sou o último. E eu consigo viver com isso, não é? Eu consigo viver com isso. Ai, o Luís, ai, o Filipe. Epá, e pronto.
0: O ciúme dos pais em
1: Não é
0: relação
1: que
0: aos
1: seja
0: avós.
1: ciumento, atenção, é só eu.
0: É só o Renan. O ciúme.
1: Renato, desculpa estar aqui, desculpa, Paulo, desculpa.
0: Olha, o ciúme dos pais em relação aos avós não nasce por maldade, de facto não, mas sim pelo cansaço e pelo amor intenso aos filhos.
1: Estás por aí, Paulo?
0: Não se divide. Multiplica.
1: Ah, desculpa, estás aí com alguns cortes, desculpa.
0: Ah, sim. Nós só estava a dizer uma frase que me parece também importante, que é: lembre-se que o afeto não se divide,
1: Multiplica-se, já
0: multiplica-se.
1: costumas utilizar e muitas vezes. E muito bem essa frase.
0: É isso.
1: Olha, queres-nos deixar uma aventura para hoje, Paulo?
0: Ora, vamos
1: Ok.
0: embora, sabes porquê? Porque isto é uma aventura muito gira.
1: Então.
0: Hoje, dia 8, é o Dia Mundial do Polvo. Do polvo,
1: Ah.
0: imagina tu. O dia 8 aluda aos 8 tentáculos do polvo. Ai, que engraçado.
1: É muito giro, não é?
0: Como animal único que é, reservou-se um dia para o calendário anual só para o polvo, não é? Com mais de 300 milhões de anos. Olha que
1: Pá, já
0: lá.
1: tem uma idade bonita. Olha,
0: Melhor, não
1: parabéns ao polvo.
0: é? Já viste?
1: Não parece nada, não parece nada.
0: Não está muito bem conservado, mas
1: Incrível.
0: o problema grande é que quando se faz um bolo de aniversário, a quantidade de velas, temos lá que colocar em cima, mas
1: Pá, nem
0: pronto,
1: dá, nem dá
0: não se
1: essa.
0: vê, não é? Olha, e são tão antigas que precedem ainda os dinossauros. Apareceram antes dos
1: Imagino,
0: dinossauros.
1: imagino.
0: São constituídos por 90% de músculos.
1: Está tudo tonificado, ao contrário de nós, já viste.
0: É, exatamente. Mas também não possuem ossos, não é? E
1: Pois.
0: podem caber em espaços muito, muito pequeninos, como o tamanho de uma moeda. Eles podem ainda mudar de cor. Portanto, fazem uma espécie de camaleões.
1: Camuflagem, camuflagem.
0: É, camuflagem. E textura da pele rapidamente. A aventura hoje é, portanto, conhecer melhor este magnífico animal, que eu vi que até tinha, lembras-te, os
1: Adivinhava os
0: resultados do
1: resultados, exatamente. São
0: Mundial.
1: inteligentíssimos. Aliás, dizem mesmo que os
0: É?
1: polvos têm
0: São das
1: sentimentos.
0: criaturas.
1: Sentimentos.
0: É, sim, não podemos ofendê-los, de facto.
1: Não.
0: Ora, como é que a gente vai então aqui fazer uma aventura hoje? Visitando, por exemplo, o oceanário, que terá polvos absolutamente.

0: maravilhosos,
1: olha,
0: ou ensinando as crianças sobre este animal com atividades como desenhar, pintar polvos, ir à internet saber um pouco mais, ver nos livros também sobre os polvos, porque aprender é das melhores coisas que nós podemos fazer, e em relação a estes animais temos ainda muito que aprender. Portanto, fica esta aventura para hoje.
1: Sim, senhor.
0: Achas,
1: portanto,
0: bem?
1: Não tenha para nenhuma ideia, hoje é para celebrar, para ir ver polvos, não se esqueça, para ver.
0: Dizer, não é?
1: Não,
0: é,
1: não, é. Não, não é, não, que as crianças estão a ver.
0: Não é comer, não, não é comer arroz de polvo, não.
1: Não, não, isso não.
0: Hoje
1: não,
0: fazemos
1: hoje é para celebrar polvos, mas é também o dia do salmão. Não sabemos, mas podemos falar disso amanhã. Amanhã há salmão, ok? Hoje
0: tá
1: há
0: bem,
1: polvo,
0: tá
1: amanhã
0: tá
1: salmão. Querido Paulo Sargento, grande abraço, meu amigo. Até amanhã. Até amanhã.
0: Um abraço dentro, até amanhã. Obrigado.
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1: E com isto estamos em cima das 20. Bem, ainda dá tempo para ouvir o Chapel Rowan? Dá, até porque a seguir temos que atualizar toda a informação de trânsito, porque o Luís está para aqui agitado. Agitadíssimo, como sempre. Good luck, baby, se está na estrada. Amanhã está complicada. Ou está a seguir?

0: A música sabe-nos bem, é certo. Mas isto não vai lá só com a música de Shepard Rowan, Good Luck Baby, para si que está aí. A caminho de mais um dia de trabalho. Isto só vai lá com a informação de trânsito mais completa do nosso Luís Silva. Luís! Resumidamente, o que é que se passa aí?
1: Não sei se vai lá, porque isto de facto está mais parado do que em andamento. E que digam de facto os condutores que estão na cidade do Porto, em consequência de um acidente que ocorreu há mais de uma hora na via de cintura interna, na zona de Paranhos, no sentido Freixo a Rábida, está a afetar muitos acessos ao Porto, nomeadamente à A20, com fila a partir da zona de Aventes, afeta também à A44, antes de Jervide, a A3 também está praticamente imprópria para consumo, a fila antecede a zona de Milheiros e a A4 também há fila a partir das portagens de Hermesinde. Portanto, isto consequências de um único acidente na VCI que está a causar este grande congestionamento. Isto para não falar da A43, que também tem trânsito lento, mesmo antes da zona da Campanhã. Mas há outra situação de acidente, é para a A41, a chamada Crepe, no sentido Espinho a Aeroporto. Este acidente ocorreu antes da saída para Água Longa. A fila começa junto à saída para a A42. A esta hora também está difícil a Via Norte, entre a A4 e a Circunvalação. A Avenida AEP está completamente preenchida em direção ao centro do Porto. A fila começa em Lessa da Palmeira. Referência final para a A1, também é um dos acessos à Invicta com demora. A fila está a começar junto à saída para a A29 e afeta a A44 desde Valadares. Quanto a Lisboa, nesta altura há esta situação de um carro que esteve a arder na via rápida da Caparica, no sentido Costa da Caparica Almada. Esta situação ocorreu depois da área de serviço. A viatura está na berma, vai suscitando alguma curiosidade e por esse motivo a fila está a começar junto à saída para o Hospital Garcia de Horta. Na A2 para a ponte 25 de Abril, a fila está próximo da área de serviço do Seixal e chama a atenção para o final da ponte 25 de Abril. Há indicação de acidente ou avaria e, por esse motivo, já começam a existir paragens ao longo do tabuleiro. No eixo norte-sul, no sentido Camarate, ponte 25 de Abril, há agora também um acidente na zona do aqueduto das Águas Livres. A fila está junto ao acesso proveniente da Radial de Benfica. Outra situação complicada verifica-se no IC19, com filas entre o Cacém e a Amador e depois a ligação a Pinamanique bastante demorada. De Cascais para Lisboa, tanto a A5 como a Marginal, as filas estão a iniciar-se próximo da zona de Oeiras. Referência final, precisamente para a segunda circular, há agora a indicação de uma situação de acidente ou avaria, é precisamente no sentido Benfica-Sacavém, junto à Escola Alemã. A fila está a começar junto ao Estádio da Luz, mas o trânsito está complicado em ambos os sentidos até ao Campo Grande.
0: E se lhe dessemos mais tempo, o homem ia por aí fora. Só que não há tempo, ok? Porque... Já não me está aqui a aquecer. Estás aí há meia hora a aquecer, amigo. Epá, desculpa, vais entrar a seguir, ok?
2: Prontinho para entrar em campo.
0: Ok. Ainda há tempo.

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2: Grande Zé, bem-vindo, amigo. Vamos lá.
4: Pela primeira vez, de há 15 dias, esta parte que se começa a respirar um arzinho mais puro, mais menos denso.
2: Sim.
4: A pomba da paz.
2: Se esta pomba da paz, venha ela.
4: Exatamente.
5: Pomba branca, pomba branca.
2: Ah, que linda.
4: E faz sentido, porque o Max também era da linda Madeira, certo?
2: Epá, espetacular.
4: As voaças sobre as nossas cabeças, a pomba da paz. Subitamente começa a crescer a ideia de que Ronaldo e Jesus possam, não direi que ir nos braços um do outro, tipo Peace and Love, Benetton, salvem os golfinhos, não é? Grande aclamamento.
2: É o maior. Olha, mas é bonito. Podiam cantar-nos um para o outro. É bonito.
4: Exatamente.
2: Isso, exatamente.
4: Olha, Clemente, que tem um novo hit, 40 anos depois, certo? Penso que se chama Açúcar. Grande Clemente, é um grande craque. E havemos de passar aqui na linha avançada. Grande craque.
2: Prometido.
4: A linha avançada é para a malta rir, não é para chorar, não é? Era o que faltava.
2: Claro. Isso é que era bom, não é?
4: Mas é, não pode ser. Desde ontem que começa a ganhar força a ideia de que Ronaldo e JJ possam vir a dançar o tango outra vez. Seria, sem dúvida, uma excelente notícia e carece de confirmação, claro está. Mas sente-se que a coisa possa ter pernas para andar, assim seja, desde que a seleção ganhe, está tudo bem. E é isso que a malta quer. Ok, eu acho que vão sempre ficar pedras no sapato, mas eu acho que eles também são suficientemente inteligentes, Jorge Jesus e Cristiano Ronaldo, para perceber que mesmo com essas pedras no sapato, não sendo a relação igual a partir daqui... Exatamente. É uma relação profissional e, por outro lado, quer dizer, também não vai durar muito, não é? Porque já se sabe que Cristiano Ronaldo não vai estar muito mais tempo na seleção portuguesa e, por isso, por força da idade que tem, não é? É normal que assim seja. E, portanto, vamos ver se isto se consegue resolver. E mudo rapidamente de assunto, porque depois da overdose de palhinha que levámos, sinceramente, levar agora com uma nova overdose esta novela Ronaldo JJ já não dá saúde a ninguém. Não me lixem, como dizia o outro. Então, o que é que vai mais na loja? Perguntas tu,
2: Ô, Zezinho, o que é que vai mais na loja?
4: Olha, o campeonato está de volta. Okay. Já na sexta-feira, ou seja, amanhã, Sporting.
2: Pois é.
4: O Sporting vai à Liça. E a Liça é muito bom.
2: Então, não.
4: Também gosto. Tudo que leve liça tem o meu like. Corta liça, por exemplo. Tudo que leve liça também não. Caliça, preguiça, cortiça, cobiça, corrediça, abscissa e até xissa. Maluco. Pronto. Bom, seguimos em frente para dizer então que o Sporting joga em Braga. Vem o campeonato. Braga Sporting é o jogo cartaz desta jornada. Sporting sob pressão. A Rui Borges vem de 2 empates e sabe muito bem o que é que espera se por acaso o Sporting não ganhar.
5: Preste atenção,
4: Borges, que há quem diga que podes estar com a cabeça à prémio se não passas em Braga. Se isso acontece, cai o Carmo e a Trindade. Sabes quem é que dizia cai o Carmo e a Trindade?
2: Por acaso não conheço essa expressão,
4: mais criativa.
2: Não.
4: Havia um senhor, por acaso, ligado ao futebol, e até bastante importante, que dizia: ah, e tal, se isso acontecer, é o caos e a Trindade.
2: Não. Parece o outro com a partida lagarta fugida.
4: Exato. Braga Sporting sexta-feira, no sábado Marítimo Porto e no domingo Benfica Vitória. São bons jogos, não é?
2: Então não, acho que
4: a
2: sim.
4: A coisa promete.
2: E dá para desanuviar um bocadinho. Pá.
4: Até porque já estávamos todos com saudades do nosso campeonato, venha ele o campeonato, já estávamos todos cheios de saudade.
2: Muita saudade mesmo, não é?
4: É verdade.
2: Olha...
4: É verdade.
2: Também com muita
4: saudade.
2: Verdade.
4: É isso mesmo, é verdade. E logo a seguir temos a Semana Europeia, claro, a coisa promete. Ah, e temos a Laura Pausini. Laura Pausini, para a semana vai. Para a semana, não é para a semana, vem as competições europeias e ela também vem a Lisboa a atuar, não é? Vai ao Mel Arena e qualquer dia, com o passar dos anos, passa a ser Laura Mano Pausini.
6: Não digas mais nada.
4: Certo?
2: É melhor.
4: Então e o Boa Vista, perguntas-te o Julinho.
2: Ó Zezinho, então e o Boa Vista?
4: Ora, o Boa Vista está na situação que se sabe, quem ainda esteja a tentar o milagre de conseguir salvar o clube, tarefa muito difícil. Soube-se agora que o mítico estádio do Bessa vai ser vendido por 33 milhões de euros à família Maurício. Não sabes quem é a família Maurício?
5: Estão na igreja de Santo Estevão.
4: Está o patrono da família Maurício, já cá não está, Fernando Maurício.
2: Já está ligado.
4: Olha, ontem teve lugar a Gala Dragões de Ouro, uma festa bonita, com quatro, aliás, cinco galardoados ilustres, Diogo Costa, Froholtz, Farioli, Cubilhas, que foi um jogador extraordinário, passou pelo futebol português já há muitos, muitos anos, e Futre.
6: Eu sou português, um leitinho deste.
7: Incrível, grande futebol.
4: Grande futebol, sempre aquela garantia de qualidade no Casilu. Então e o Tozé Marreco?
7: Olha, o que é feito o Tozé Marreco?
4: Tozé Marreco, grande fã da linha avançada, antigo ponto Atlântica, começou a sua carreira lá fora, filho de imigrantes, jogou vários anos em Espanha, na Rússia, na Suíça. Tozé Marreco tinha um grande apetite pelo golo, atualmente é treinador, até creio que está na Tunísia, mas foi na Suíça que Tozé Marreco ficou conhecido por Tozé Marreco, pô amigo. É um carreiro amigo, é fã da linha avançada, já esteve em lançamentos de livros da linha avançada, é um grande caraca. Estás a ouvir? Exatamente, vai, um grande abraço. E já deve estar marreco, tantos abraços que eu lhe costumo mandar via rádio. Olha, e era isso, Julinho. E amanhã mais.
7: Conta sentir com os teus abraços também, qualquer dia fico com o Tozé Marreco. É de abraço. José, de abraço. Esta é a Nova Linha Avançada.
4: Até amanhã.
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7: Que horas são isto? Ah, já estamos a 7 minutos das 9. Quer dizer com isto? Vamos para o Grande Jornal em boa hora. Vai ficar bem informado. Onde? Perguntem muito bem aqui na Correio da Manhã Rádio. Esta é a edição das 9. Com o Filipe Galamba.
8: O Governo entrega esta tarde a proposta do Orçamento do Estado para 2027. O documento vai ser entregue depois das 14h e apresentado em conferência de imprensa pelo Ministro das Finanças às 16h. A proposta prevê um crescimento da economia de cerca de 2% e um excedente até 0,2% do PIB. O Orçamento do Estado deverá ser viabilizado graças à abstenção do PS, uma posição criticada pelo líder do Chega.
9: José Luís Carneiro tenta disfarçar um facto óbvio, é que é o primeiro líder político em décadas a viabilizar um orçamento que não conhece. É a primeira vez em décadas que isto acontece. E José Luís Carneiro agora tenta todos os dias disfarçar essa responsabilidade. Mas ela é clara, ela existe e ela está lá.
8: Declarações de André Ventura. Os socialistas avisaram no início da semana que tudo vai depender do documento entregue no Parlamento. O secretário-geral do PS diz não esperar surpresas.
10: Não vejo que o Governo apresente uma proposta que altere substantivamente aquilo que já apresentou à direção da bancada parlamentar. Naturalmente que se trouxesse cortes nas pensões, aumentos dos impostos, alterações do Serviço Nacional de Saúde. Bom, isso seria, digamos, propostas que seriam inaceitáveis. Mas estou a crer na palavra que foi dada pelo Primeiro-Ministro e também pelo Ministro das Finanças.
8: Declarações de José Luís Carneiro. Na véspera da entrega do Orçamento do Estado, o Ministro das Finanças fez saber que no documento do próximo ano o IRS vai continuar a descer. Escalões do IRS, dedução específica e mínimo de existência vão ser utilizados à taxa da inflação nos termos da lei. A explicação é de Miranda Sarmento no debate desta quarta-feira no Parlamento.
11: O orçamento será a sexta redução de IRS, o orçamento também trará a atualização de escalões, da dedução específica, do mínimo de existência, e com esta descida que hoje aqui discutimos, são já 2,4 mil milhões de euros, com o orçamento estaremos já próximo dos 3 mil milhões do programa eleitoral.
8: O Ministro das Finanças promete menos imposto no próximo ano, com as atualizações previstas na lei. Os detalhes sobre a nova descida do IRS estão na edição desta quinta-feira do Correio da Manhã. O Ministro da Presidência responsabiliza o líder do PS por erros da política migratória. Leitão Amar considera que as decisões tomadas pelo antigo Secretário de Estado das Comunidades Portuguesas e Ministro da Administração Interna contribuíram para a atual situação na área.
12: Acho que em política de imigração está profundamente errado. E é responsável pelo erro do Partido Socialista. É só isto. A senhora deputada perguntou onde é que está o humanismo quando as pessoas estão muito tempo à espera. O que é que a senhora deputada diz a um milhão de processos que o governo do Partido Socialista deixou à espera? Qual de nós é que é humanista? A senhora que os deixou à espera ou nós que lhes demos os cartões?
8: Declarações de Leitão Amaro. Os profissionais da GNR e da PSP protestam esta quinta-feira em Lisboa por melhores condições de carreira, salários e condições de trabalho. A concentração está marcada para as 5h30 da tarde em frente ao Ministério da Administração Interna, em deslocação depois para a Câmara Municipal de Lisboa. A iniciativa integra uma série de protestos que vão decorrer em vários pontos do país e culminar numa manifestação nacional cuja data será ainda anunciada. Os alunos da Escola Básica da Costa da Caparica almoçam há 3 anos em contentores provisórios, depois do teto do refeitório ter ruído devido ao mau tempo. Dezenas de pais manifestaram-se contra a falta de condições. Um curto-circuito obrigou a retirar 80 crianças do contentor onde almoçavam. Uma semana depois, os encarregados de educação continuam a existir respostas e soluções.
13: A Câmara vai abrir um concurso, mas no final do ano, para a restauração do refeitório. E os meninos estão a comer até às 15h30, porque isto vão dividindo por etapas, primeiro pré-escolar, a seguir o primeiro ano, até o quarto ano, às 15h, as crianças ainda estão a almoçar. Temos uma preocupação, não temos saída de emergência e as janelas estão tapadas com redes mosquiteiras. Estamos a falar de 80 crianças, não conseguem ser ordeiras a sair e podia ter havido algo de maior, graças a Deus que não houve.
14: A Câmara não faz nada. A Câmara continua a deixar a costa abandonada.
8: A situação arrasta-se há vários anos e já motivou dezenas de queixas à escola e à Câmara de Almada. Os condutores estão a optar cada vez mais pelos supermercados para abastecer os veículos com combustíveis mais baratos. Mais de metade da gasolina e do gasóleo continua a ser adquirida nos postos de referência, mas o peso das marcas low cost está a aumentar. Jornalista José Miguel Pires.
15: De acordo com dados da Entidade Nacional para o Setor Energético, em julho, mais de 17% de todos os combustíveis rodoviários comercializados em território nacional foram vendidos pelos postos de abastecimento das cadeias de super e hipermercados. É um aumento de praticamente um ponto percentual face ao mês de fevereiro, antes do início da guerra. Mais de metade deste mercado continua a ser dominado pelas grandes empresas de distribuição de combustíveis. As três insígnias mais vendidas representaram mais de 51% do total em julho, contra pouco mais de 52% em fevereiro.
8: Apesar da subida dos preços, o consumo dos combustíveis mantém-se acima do registado ano passado. O governo já apelou a uma maior moderação no consumo. Marco Rubio visita hoje Portugal. O secretário de Estado norte-americano reúne-se com autoridades portuguesas. Jéssica Oliveira.
16: O Departamento de Estado norte-americano anunciou que Marco Rubio vai abordar a cooperação em matéria de defesa, economia e tecnologia. Em Lisboa, o chefe de diplomacia norte-americana reúne-se com Luís Montenegro e Paulo Rangel. Está também previsto uma conferência de imprensa conjunta com o Ministro dos Negócios Estrangeiros. Na véspera da visita, Luís Montenegro destacou a relação cada vez mais estreita entre Portugal e os Estados Unidos. Ora, no entanto, cerca de 300 pessoas concentraram-se esta quarta-feira no Largo de São Domingos, em Lisboa, para protestar contra a visita de Marco Rubio. Entre os principais apelos, ouviram-se pedidos pelo fim da guerra, pelo fim do genocídio do povo palestiniano e também pelo fim da agressão a Cuba.
8: Ora, o especialista em relações internacionais Nuno Miguel Lemos analisa aqui a importância da visita de Rubio para os aliados dos Estados Unidos.
17: Marco Rubio coloca a Lisboa e coloca também Atenas no patamar de grandes aliados, mas sublinha Lisboa como um grande aliado e Portugal como um grande aliado naquele que é o eixo transatlântico. Isto é particularmente importante para Portugal e para o Ministério dos Negócios Estrangeiros porque efetivamente o eixo e o vetor transatlântico é um dos grandes pontos fortes de Portugal e portanto da mesma maneira que é o eixo europeu, que é o eixo das comunidades de língua portuguesa. E, portanto, isto é particularmente importante nesse aspecto de valorizar aquilo que é uma linha política portuguesa e que também, vale a pena mencionarmos, a partidária.
8: Marco Rubio cumpre hoje a primeira visita a Portugal enquanto secretário de Estado norte-americano. França enfrenta uma vaga de protestos estudantis com confrontos, feridos e detenções. Vamos de novo até Paris perceber a situação a esta hora com o repórter Diogo Carreira.
18: Escolas fechadas, aliás, nós acompanhámos estas escolas desde as, eram 6 da manhã aqui em França, eram 5 em Portugal, e esta escola começou a ser bloqueada exatamente nessa altura. Eram dezenas já de estudantes, agora ainda são mais, e os professores juntaram-se. A Mila é portuguesa. O que é que vocês pedem? Porque é uma manifestação que já dura há uma semana.
19: Nós estamos a pedir mais dinheiro para os professores, mais dinheiro nas escolas, porque as escolas são mesmo complicadas agora para trabalhar. Tem
18: em
19: muitos...
18: termos de condições, não é? Sim. Há muitas escolas que têm ratos e umidade.
19: Sim, exatamente. Então nós estamos a pedir mais dinheiro para as escolas, para estudar.
18: Os portugueses veem aquelas imagens, é um bocadinho assustador.
19: Sim, eu acho que ainda vai ter a polícia. Ontem é um bocadinho complicado, mas no princípio estava tudo fixe. Era muito fixe, então eu acho que vamos continuar hoje.
18: Mila, obrigado mais uma vez por este testemunho em português. A Mila é uma estudante francesa, o pai é português, tem nacionalidade portuguesa, são inúmeros os portugueses aqui em Paris, já falámos com esses portugueses. A polícia tem reagido, apesar dos apelos à calma, acredita-se que possa ser mais um dia complicado aqui em Paris.
8: O governo francês promete medidas, mas os protestos continuam. Cristiano Ronaldo poderá ficar suspenso entre 15 dias e 3 meses pelo abandono do estádio da seleção. A confissão poderá ser considerada uma atenuante. Ronaldo já estará a cumprir a suspensão automática desde 30 de setembro. Para regressar aos próximos jogos, será necessária celeridade no processo. O caso esteve em análise no ligador da CMTV com o subdiretor do Record, Vítor Pinto.
20: Em vez do Cristiano Ronaldo estar sujeito a um mês de fasquia mínima e 6 meses de fasquia máxima, se a confissão for tida em conta, poderá ter só 15 dias, como estamos aqui a referir, e o máximo 3 meses. Ou seja, daqui a um mês, ou sensivelmente pouco menos de um mês, a 6 de novembro, quando for divulgada a convocatória, ainda não estão atingidos os limites máximos. Há aqui um caminho que poderá colocar Cristiano Ronaldo disponível para os jogos com a Dinamarca em Braga e com o País de Gales fora, no jogo Sim. que encerra esta fase de qualificação.
8: Os portugueses parecem estar divididos sobre a polémica entre Ronaldo e Jesus. Ainda assim, de forma geral, há um apelo a um entendimento que permita ultrapassar a situação.
21: É o assunto do momento. Jorge Jesus, Cristiano Ronaldo, é o assunto que toda a gente fala, é o que está na boca. As pessoas estão muito divididas. Umas metem-se do lado do Cristiano Ronaldo, outras metem-se contra o Ronaldo que não tinha que abandonar a seleção, outras criticam o Jorge Jesus pela arrogância. As pessoas estão muito divididas, há muita conversa.
22: Queria que resolvesse, porque também não vejo que é o momento dele deixar a delegação, entendeu? Eu acredito que isso tudo vai se resolver numa boa e que ele possa voltar e dar o seu melhor, como ele sempre fez, e aceitar as coisas como são, né?
23: Espero bem que chegue a bom termo. Pelo menos as últimas informações que há, acho que toda a gente cometeu erros, pequenos erros ou grandes erros, mas julgo que está num bom caminho. Acho que era bom para todos, para este país, para o Ronaldo, para a nossa seleção, que eles se entendam.
8: Pedro Proença quer aproximar Cristiano Ronaldo e Jorge Jesus e acredita numa solução para a polémica. A Federação Portuguesa de Futebol deixa a porta aberta ao regresso de Ronaldo, mas ainda falta decidir se será aberto um processo pelo abandono do estádio. Francesco Farioli emocionou-se ao receber o prémio de treinador do ano na Gala Dragões de Ouro 2026. O italiano dedicou o título à equipa e agradeceu o apoio e a confiança de André Villas-Boas. O presidente do Futebol Clube do Porto também elogiou o trabalho de Farioli e destacou a capacidade do treinador para unir e ouvir os jogadores. Villas-Boas voltou a justificar a renovação do contrato pela confiança criada entre o treinador e o clube.
24: Ao nosso treinador, Francesco Farioli, o seu mérito não está apenas no método e no conhecimento do jogo, mas também na capacidade de unir, de ouvir e de fazer cada jogador acreditar na importância do seu contributo. O título reflete a competência da sua equipa técnica, o rigor do vosso trabalho e a excelente gestão humana de elementos fundamentais ao dia-a-dia de uma equipa de futebol. A confiança e a ligação que esta família criou com ele reconhecem também a sua humanidade. Há um ano, afirmamos a nossa convicção na sua escolha. Hoje, agradecemos a forma como a honrou, sabendo que é o primeiro a exigir cada vez mais de nós.
8: Diogo Costa e Froholt foram distinguidos na Gala Dragões de Ouro. O guarda-redes venceu o prémio Atleta do Ano e Froholt foi eleito pelos sócios futebolistas do ano. E hoje o Prémio Nobel da Literatura será anunciado em Estocolmo. Entre os nomes de língua portuguesa estão a portuguesa Lídia Jorge, o moçambicano Mia Couto e a brasileira Adélia Prado. Desde 1901, o prémio foi atribuído a 122 pessoas.
7: Muito bem, são 9:05, grande jornal das 9 com o Filipe Galamba. Nosso grande homem do trânsito é o Luís Silva. Luís.
25: Bom, a situação está a melhorar agora ligeiramente na área de Lisboa, mas mesmo assim ainda existem várias situações de acidente. Vou começar precisamente pela A16, há informação de acidente praticamente junto ao nó da Carel, portanto na zona de Belas. O trânsito está acumulado praticamente desde Agualva Cacém. Nesta altura, no IC19, também há indicação de acidente ou avaria na zona de Tercena, é no sentido Sintra-Lisboa, esta ocorrência, a fila não é muito longa, mas é uma situação que requer prudência. Depois das paragens habituais na zona de Queluz e à chegada à Pina Manica, Radial de Benfica também está completamente preenchida de trânsito em direção a Sete Rios. Chamam a atenção para o eixo norte-sul, ainda com um acidente em resolução na zona do aqueduto das Águas Livres, no sentido Camarate-Ponte 25 de Abril. A fila já está em Sete Rios. A segunda circular é também outro ponto complicado. Temos para já uma situação de avaria no sentido Benfica-Sacavém. Esta ocorrência é junto à Escola Alemã. No sentido oposto, continuam a existir paragens à passagem pela zona da Encarnação. Também a Caril continua ainda com trânsito lento nos dois sentidos na zona de Camarate. Fica também a referência para as entradas a norte de Lisboa, concretamente o IC2, está ainda com congestionamento praticamente desde Sacavém até Moscavide, e pela Estrada Nacional 10, junto ao bairro da Petrogal, há acidente no sentido Vila Franca de Xira, Sacavém. Referência também para as ligações de Cascais a Lisboa. A A5 é o pior acesso neste momento, há a fila entre Oeiras e o Estádio Nacional, e depois a partir do Alto de Monsanto para as Amoreiras. Se optar pela Marginal, há paragens a partir de Caxias até ao Alto da Boa Viagem e depois ao longo da reta do Dafundo. Mais à frente iremos falar dos congestionamentos na Marginal que estão previstos para este fim de semana devido às maratonas, à meia e maratona que vai decorrer precisamente este fim de semana.
7: Mas isso é na Vasta Gama, não é?
25: É na Ponte Vasta Gama e também na Marginal. Afetar, portanto, estas duas vias de acesso a Lisboa. Uhum. Mas já lá vamos mais à frente aos pormenores. Depois, temos ainda a destacar em Lisboa as entradas oeste. A calçada de Carris continua preenchida, tal como acontece no eixo norte-sul, entre o Lumiar e a saída para Sete Rios. Vamos então até à cidade do Porto. Tem sido uma manhã complicada, tudo isto em consequência de um acidente na VCI, na zona de Paranhos, no sentido Freixo-Arrábida. Este acidente já está parcialmente resolvido, mas as filas mantêm-se. É o caso da A3, muitas paragens desde a zona de Milheiros até à VCI. Também no caso da A20, a fila diminuiu ligeiramente. As paragens mais acentuadas estão a partir de Oliveira do Douro e mantêm-se até às Antas. A situação na A43 também está difícil, no sentido Gondomar-Campanhã, portanto com muitas paragens a partir da zona do Parque Oriental da cidade do Porto. Nas entradas a sul, ainda destaque para a 1, com congestionamento maior esta manhã. Há fila desde a saída para a A29 até à Ponte da Arrábida. Outro acesso também com demora é através da Avenida AEP, que está completamente cheia a partir de Lessa da Palmeira, e também a Via Norte, com muitas paragens, sobretudo desde Padrão da Légua até à VCI. Portanto, em traços gerais, são estes os pontos mais complicados na área do Porto, numa manhã já com menos acidentes, felizmente, o que quer dizer que, em termos de escoamento, a situação pode melhorar nos próximos minutos.
7: Sim, senhor. Sempre atento e ligado. Muito mexem os olhinhos. A ver todos os caminhos e a dar-lhe aqui as melhores rotas para que não se perca por maus caminhos neste Dia Mundial da Visão. O que dizem os seus olhos? Pois?
25: Não dizem grande coisa, quer dizer, neste momento diria que vêem muitos traços, muitas linhas vermelhas e vêm assim ao fundo do túnel.
7: As cores, não é?
25: Isso qualquer
7: é
25: coisa para comer, que isso é essencial a esta hora.
7: Já estás a pensar mais à frente, meu amigo.
25: Exatamente.
7: Mas olha, tenho uma alegria para te dar neste Dia Mundial da Visão. Não tem absolutamente nada a ver com este Dia Mundial da Visão, mas é uma coisa que te vai deixar com os olhos arregalados, ou pelo menos com o ouvido à escuta, porque hoje temos de celebrar um aniversário muito especial do Mr. Ramone. Estou a falar de DJ Ramone, que hoje completa mais um aniversário. Quantos aninhos faz ele? 61, imagina, pensava que tinha mais. Mas vamos ver, é linda a música.

0: Johnny Ramone, os Ramones, para matarmos saudades neste Baby I Love You. Aliás, começámos a história por dar os parabéns ao C.G. Ramone, o baixista dos Ramones, desta banda punk norte-americana. Mas é engraçado que... Mas
1: curiosamente o Johnny Ramone também faz anos hoje, não é? É isso que eu estava a ver
0: não,
1: aqui.
0: Não, não faz anos hoje. Faz anos hoje que o Johnny Ramone nos deixava. Ele que nasceu em 1951, neste mesmo dia. Aliás, não. Esta é o data de nascimento de Johnny Ramone, tens razão. Foi neste dia que ele partiu...
1: 78 anos.
0: Faria 78 anos. Faria 78 anos, está certo. Portanto, fariam anos no mesmo dia, que é uma coisa assim engraçadíssima. Estamos aqui armados em falabarados, mas só há um e o verdadeiro é o Eduardo Nadal.

0: pergunta hoje é: o que achou do comunicado de Cristiano Ronaldo?
1: Jesus, sou o melhor selecionador de Portugal do mundo e o segundo melhor selecionador de Portugal da Europa, a seguir à Espanha. Portanto, eu não li o comunicado todo porque é um calhamaço que vai lá vai. Estou a ler-lhe por capítulos. E depois, conto ler-lhe também traz para a frente, que é para ter outra perspectiva. O que é que eu já li? Já li a frase, tal como prometi, decidi contar de forma direta e na primeira pessoa as circunstâncias do estágio da seleção. Ora, eu empenquei logo ali. Primeira pessoa? Qual primeira pessoa? A primeira pessoa sou eu. Eu é que mando. Eu é que decido. Logo, eu não estou a perceber. Por isso isto é capaz de demorar. Pois eu também tenho que trabalhar, não é? Seleção não se treina sozinha. Caso contrário, metiam lá um pino. Ou deixavam lá estar o Martínez, que ainda era pior que um pino. Portanto, é isto.
0: Vitalina Banz, 81 anos, sou fã da seleção e do Ronaldo. Eu e o Ronaldo temos a bênção de ter uma genética fora do normal. Ele parece que tem 20 e eu parece que tenho 40. Por isso acho mal esta confusão. Para mim o Ronaldo jogava mais meia dúzia de anos. E o Jesus tem de sacar o mapa. Ele pensa que está lá a dar ordens numa tasca da Amadora. A seleção não é reboleira. Eu gostava que eles fizessem as pazes. Se isso acontecesse, eu juro que eu ia para a varanda bater tachos, embrulhada na bandeira portuguesa e toda pelada por baixo. E com as ventanias que andam por aí, eu não garanto que a bandeira não voasse. É da maneira que fica tudo olhos em bico. Sim, porque eu tenho um corpaço de sonho. Não fico nada atrás de uma Luciana Abreu. Pelo menos foi o que o Júlio Leitor já me disse na cara.
2: Cristiano Ronaldo, penso que, como é óbvio, ainda sou o melhor do mundo. Penso que fiz este comunicado porque amo Portugal e a seleção e é óbvio que é voltar. Por isso penso que arranjei lá uma maneira de eu voltar sem ter de me cruzar com o velho, porque penso que o velho falou comigo de uma maneira muito agressiva e é óbvio que eu não vou bater no velho. Já agora, penso que espero que me façam uma despedida como fizeram ao Messi. Eu depois mando um guião a dizer como é que eu quero a festa e o que é que as pessoas vão dizer. Sim! Desculpa, estou-me ali a chamar para ir treinar. É que o meu personal trainer está só a fazer uma pausa para descansar. Eu puxo demasiado por ele. O homem não aguenta. Penso que, como é óbvio, eu sou imparável.
3: Adélia Matos, Fada Comporta. Estou muito triste com esta história do Ronaldo. Tem dias que eu choro e a minha cadela, coitadinha, nem se levanta. Há dias que não se mexe para nada. Até tive de tocar com uma cana a ver se estava viva a bicha. Ela ama o Ronaldo de paixão. O meu Silveiro já é diferente. Ele grama o Ronaldo, grama. Mas também grama muito, por exemplo, o Gonçalo Ramos. Acha que o Ramos só devia jogar na seleção. Porque ele, por exemplo, no Milão, ele diz que ele não está feliz, ele não marca. Mas na seleção parece um garoto. É gol para trás, é gol para frente. O Messi Silveira é como um relógio avariado. Duas vezes ao dia ele acerta. Tem a dias. Porque a maior parte dos dias não dá uma para a caixa. Ai, eu já passei tanto na vida.
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5: E gostamos tanto na vida de ouvir aqui todos os dias o Eduardo Madeira no seu Fala Barato.
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5: Dia. Temos de falar sobre aquela história das corridas este fim de semana. Vai acontecer na Ponte Vasco da Gama, não é? Portanto, vamos ter
7: exatamente.
5: Aí
7: trata-se...
5: Complicações, não é?
7: Sim, sim, vamos ter complicações na Ponte Vasco da Gama.
5: Complicações não, é uma coisa boa, é uma corrida, não é?
7: Não, é a corte mesmo de trânsito, há a corte mesmo de trânsito no fim de semana.
5: Mas é que é na Vasco da Gama e também na Marginal, não é?
7: Na Marginal, exatamente.
5: O que vai ser?
7: Isto traduzindo assim em miúdos. Okay. Portanto, vai realizar-se a maratona e meia maratona de Lisboa, que vão cortar então estas vias no concelho de Cascais e também em Lisboa. Portanto, a Marginal será afetada precisamente na zona ribeirinha, a partir de Carcavelos até Algés.
5: É
7: depois
5: quando?
7: É a partir de dia 10 de outubro, portanto, okay, a partir de sábado.
5: Sábado.
7: Esta maratona terá início às 8 da manhã e, portanto, vai afetar a marginal entre Carcavelos e Algés. Depois temos, obviamente, a Ponte Vasco da Gama. Portanto,
5: é uma feijoada,
7: aqui
5: não é?
7: Já
5: é feijoada, não é?
7: Seria
5: feijoada
7: melhor a feijoada, ah, mas parece que é a caminhar a passo ou a correr, depende, é aqui a escolha de cada um, para participar na meia maratona de Lisboa, que vai decorrer no domingo, a partir das 9 horas e 20 minutos. Portanto, neste período, a Ponte Vasco da Gama vai estar encerrada, portanto, nos sentidos. Estará, com certeza, disponível uma via para cada sentido. Portanto, vai haver condicionamentos. Será de evitar, se possível, a Ponte Vasco da Gama no domingo de manhã. Portanto, a meta destas duas provas vai estar localizada na Praça do Comércio, o que quer dizer que quem participa na meia maratona, além da Ponte Vasco da Gama, vai ter também toda a zona ribeirinha de Lisboa, a Infante Dom Henrique, a Avenida Dom
5: João II. Essa não dá para mim, nem com
7: e, portanto, serão percursos a evitar. No caso da marginal, é o trouxe entre Carcavelos até à Praça do Comércio.
5: É mais é, tem ali também o riozinho, é uma coisa boa, não é? Portanto, eu se começasse, se participasse da Vasco da Gama, chegava aqui na terça-feira, pá, isso não podia ser. Coldplay, bom dia! 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

0: Feels Like I'm Falling in Love, Coldplay, que horas são isto? Ah, daqui a pouco temos a olhar CM, portanto, melhor mesmo se concordar, se der jeito agora, arrancávamos já para a síntese informativa. Jéssica Oliveira.
1: Muito bom dia às comissões parlamentares de inquérito aos exames nacionais e ao Ministro da Administração Interna, já tem data. A Comissão Parlamentar de Inquérito dos Exames Nacionais está marcada para as 11h30 da manhã do dia 14 de outubro. Já a de Luís Neves será ao meio-dia. As datas saíram da Conferência de Líderes esta quarta-feira na Assembleia da República. As principais críticas estão centradas nos problemas registados na plataforma de digitalização utilizada para a correção das provas nacionais e também na organização logística do processo por parte do Ministério da Educação. Já a polémica em torno de Luís Neves envolve diversas questões sobre o caso que levou à abertura de 3 inquéritos de crimes pela Procuradoria-Geral da República e também à criação da Comissão Parlamentar de Inquérito no Parlamento. O Presidente do Chega diz que a Comissão de Inquérito vai avançar como está previsto. André Ventura afirma ainda que Aguiar Branco tem uma obsessão em proteger o Ministro Luís Neves. O Presidente do Partido garante que a Comissão de Inquérito vai ser eficaz.
2: Não há razão nenhuma, nem na lei, nem na Constituição, para que esta Comissão de Inquérito não avance tal como está previsto regimentalmente. Acho que esta é uma vergonhosa proteção descarada do Ministro Luís Neves e do seu circuito e do seu conjunto de poderes. É um conflito, mas é um conflito que era desnecessário. Se não houvesse uma obsessão da Guiar Branca em proteger Luís Neves e em quase garantir que nada vai sair desta comissão de inquérito. Acho que os deputados têm que garantir precisamente o contrário, que esta comissão de inquérito vai ser célere, vai ser eficaz e vai chegar a bom porto.
1: São as declarações de André Ventura. Depois de quase 3 mil pensões terem sido mal calculadas, a Ministra do Trabalho garante que todos os pensionistas receberam uma carta com esta informação. Maria do Rosário Palma Ramalho destaca que o Ministério continua a avaliar a situação.
3: Nós estamos ainda a avaliar porque se tratou de um erro do próprio sistema de cálculo de pensões, portanto um erro técnico por parametrização do sistema, que a Caixa Geral de Aposentações não tinha informado a tutela, portanto nós também soubemos apenas ontem desse erro. Então, é uma deficiência técnica no apuramento da pensão, que será naturalmente corrigida. A Caixa Geral de Aposentações, aliás, já emitiu uma informação sobre isso e, portanto, será corrigido. Aliás, as pessoas já receberam uma carta sobre essa matéria, segundo nos disseram, e, portanto, há várias formas de repor. É um mecanismo normal.
4: Mas ainda não têm a certeza de que isso tenha acontecido?
3: Não, já temos a certeza que houve um erro.
1: São as declarações de Maria do Rosário Palma Ramalho. E lá fora, uma notícia de última hora, pelo menos 7 pessoas, incluindo uma criança de 6 anos, ficaram presas esta quinta-feira no interior de um edifício que colapsou parcialmente em Istambul, na Turquia, isto segundo as autoridades locais. As equipas de resgate estão a trabalhar para chegar às pessoas presas, mesmo diante de alertas sobre o risco de um novo colapso de estrutura. O governador alertou que o edifício corre o risco de sofrer novos desabamentos, o que dificulta as operações de resgate. Os edifícios vizinhos também foram evacuados por medida de segurança, acrescentou também o governador. As causas do desabamento ainda não foram esclarecidas, tendo sido aberta uma investigação. A Rússia nega a detecção de peste pneumónica no país, mas o presidente dos Estados Unidos anunciou que vai falar com Vladimir Putin sobre a morte suspeita de uma investigadora russa infectada com pneumonia. Joana Ricardo Silva.
5: A Organização Mundial de Saúde afasta para já um surto. O Centro Europeu de Prevenção e Controlo das Doenças garante estar a acompanhar de perto o caso. Mesmo assim, os Estados Unidos pedem à Rússia maior transparência. A administração de Donald Trump disse estar a ter dificuldades em obter respostas claras da parte de Moscovo. O Kremlin apelou à serenidade e pediu que a atenção se concentre exclusivamente nos dados divulgados pelo organismo russo de proteção do consumidor. Uma funcionária de um instituto antipeste na Rússia morreu depois de um tubo de ensaio se partir no laboratório. A comunicação social russa noticiou que cerca de 200 pessoas estiveram em contacto com esta trabalhadora. Estiveram sob rigorosa vigilância médica. Vários hospitais da região foram encerrados e colocados em quarentena. A peste pneumónica ocorre quando a peste, uma doença infecciosa causada por bactérias, afeta os pulmões. É a forma mais grave da doença e a única que pode ser transmitida de pessoa para pessoa. Sem tratamento, apresenta uma taxa de mortalidade de entre 30% a 100%.
1: Reportagem de Maria Gouveia sobre a peste pneumónica e no Grande Jornal das 10 aqui na Correio da Manhã Rádio teremos o médico António Hipólito de Aguiar, presidente da Associação Médicos do Mundo. A tempestade Isaías está a aproximar-se da costa norte do Golfo do México, nos Estados Unidos. É o primeiro furacão da temporada do Atlântico e traz consigo ventos fortes, chuva intensa e risco de inundações. A tempestade tropical deve atingir a costa sul dos Estados Unidos já este sábado. Neste momento está centrada no Golfo do México, a sul do estado de Mississippi e da Louisiana, e desloca-se para nordeste. A previsão é que atinja a região entre o Mississippi e a Flórida. O governador da Flórida declarou esta terça-feira estado de emergência em 25 regiões e aconselhou os moradores a abandonarem voluntariamente as habitações.
0: Jéssica Oliveira com a síntese informativa. Que horas são isto? Ah, 9:30. É hora do Olhar CM. Já a seguir, antes, vamos às compras.
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8: E hoje com Eduardo Damas. Bom dia, Eduardo.
9: Bom dia.
8: Uma mega operação da Polícia Judiciária resultou pelo menos em 62 detenções e 300 buscas a casas e empresas. Em causa estão esquemas de fuga fiscal e uma fraude de grandes dimensões ao IVA relacionada com o comércio de telemóveis no espaço europeu. Eduardo Damas, o que revela esta operação sobre a dimensão da fraude fiscal em Portugal?
9: Bom, há dois aspectos que são essenciais nesta operação. Por um lado, a dimensão da fraude fiscal relacionada com o IVA em Portugal, que tem uma dimensão que é muito significativa, e mostrando que ela é também o grande calcanhar de Aquiles da União Europeia, onde os últimos estudos indicam que há um volume de fraude em relação ao IVA na ordem dos 128 mil milhões de euros. E, portanto, isto é, de facto, uma exigência, é uma grande exigência para a União Europeia, é uma grande exigência para os países que a integram, e Portugal tem aí, de facto, o seu lugar. Esta operação de ontem, por outro lado, mostra também uma singularidade interessante no atual momento que vivemos, e confirma, no fundo, uma tendência que já vem de há algum tempo a esta parte, que é há um funcionamento regular, normal, quer em função da qualidade do trabalho exercido, quer em função dos resultados da parte do sistema judicial no norte do país, no Porto. A Polícia Judiciária do Porto, neste momento, é talvez de toda a estrutura da polícia aquela que com mais regularidade, consistência e resultados tem vindo a investigar o crime económico, a par de um Ministério Público muito especializado no Porto também e de um grupo de juízes de instrução que têm uma especial sensibilidade para acompanhar e para intervir neste combate. Isso começou a evidenciar-se há cerca de 2-3 anos, em processos como a Operação Teia, como o Vortex, como uma série de outros processos em que não só houve buscas, houve investigações, houve acusações, houve julgamentos e houve sentenças, com condenações apenas de prisão efetiva, e não só. A justiça também se faz absolvendo, mas aqui houve uma regularidade de funcionamento que levou à produção sistemática deste tipo de resultados. E isso significa que quando há acalmia, quando as instituições cumprem o seu papel, quando têm condições para cumprir o seu papel, as coisas funcionam. Ora, isto contrasta de uma forma muito grande com aquilo que se passa hoje em dia ao nível, no plano nacional, onde quer a Polícia Judiciária, quer o Ministério Público, estão no centro já há algum tempo, não apenas em função do caso Luís Neves, mas de outras situações anteriores, estão no centro de polémicas e de crispações e de, no fundo, de um mecanismo infernal que as transforma quase em atores políticos com a forma de

0: evidente que o clima que se vive aqui não é muito saudável.
1: Muito obrigado, fica a reflexão. Foi o Olhar CM com o Eduardo Damas. Bom dia.
0: Bom dia.
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3: Estamos a 25 minutos das 10 da manhã, daqui até ali é uma corrida, bora!
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3: E até prometemos que não ocupamos espaço nenhum para onde quer que vá, onde quer que esteja. Leve-nos consigo.

0: lá para o finalzinho todos juntos. Um cada vez, ok? Amor, tu estás mansão. Faltava o Bobo Espinho. Estamos a 22 minutos das 10 da manhã. Está atento e ligado o nosso Luís Silva. Se há alguém que não está, tu é o Luís. E a verdade é essa, não é? O que é que se passa, Luís?
1: Exatamente. Ora, temos uma situação de um acidente que já aqui falámos dele ao início da manhã, precisamente. É na A23, portanto, em Vila Velha de Ródão, está a ser resolvido um acidente. É um acidente com alguma gravidade, até porque envolveu três viaturas ligeiras e uma viatura pesada e, portanto, a resolução, obviamente, que é bastante mais complicada. Portanto, chamou a atenção A23, portanto, em Vila Velha de Ródão, esta situação de acidente que continua a perturbar o trânsito.
0: E se tiver mais informações sobre este ou outro qualquer acidente?
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0: Isto realmente parece que quanto mais acelera,
1: era aqui junto ao nó de Sernada. Estava-me a faltar precisamente o local exato deste acidente. É no sentido norte-sul e, portanto, junto ao nó de Sernadas.
0: Não sei se repararam que os colegas e também este senhor e esta senhora que estão aqui ligados a ouvir, que acabei de celebrar o dia da dislexia, ok? Portanto, isto acontece. É assim que, pronto,
2: esta
0: é diferente.
2: É a lei do retorno.
0: É a lei do retorno.

0: E já está. Cabós. Bia Cabós, a lei do retorno. Estavas a olhar aí para o trânsito e o rato não ajudava. Por acaso ouvimos isso também.
1: Não ajuda,
0: de facto. Não ajudava, de facto, não é? É preciso.
1: Daí faltar aquele nome de Sarnato, não é? Porque não estava a chegar lá.
0: A diferença é que faz um bom rato na vida de uma pessoa. Luís, o que é que fez aí, meu bem?
1: Ora, vejo mais complicações agora aqui na região da Grande Lisboa. Chama a atenção para a Estrada Nacional 118, na zona de Benavente. Há informação de acidente na localidade de Várzea de Samora. É um acidente com três viaturas ligeiras e, por esse motivo, o trânsito está agora mais complicado. Mais próximo de Lisboa, a destacar a fila na A2 para a ponte 25 de Abril, que diminuiu nestes últimos minutos. A fila está a partir do primeiro viaduto do Feijó e ainda há formação de fila no IC20, sensivelmente a partir da área de serviço. Atenção também à A5, com muitas paragens entre Oeiras e o estádio, depois a partir da saída para o Restelo em direção às Amoreiras, mas atenção que nestes acessos de Cascais a Lisboa, a marginal já é uma boa alternativa, já que o trânsito praticamente terminou. No IC19 há apenas paragens no acesso a Pinamanique, com fila a partir da zona de Alfragide. Radial de Benfica também muito preenchida em direção a Sete Rios. Chama a atenção para o eixo Norte-Sul, com paragens entre o Lumiar e a saída para o Hospital de Santa Maria. E a segunda circular continua também difícil em ambos os sentidos, na zona do Campo Grande e na zona da Encarnação, no sentido Sacavém-Benfica. Referência final, precisamente para a Acril, sentido Algés-Sacavém. Há informação de acidente ou avaria na zona de Camarate e, por esse motivo, o trânsito está mais complicado em direção ao Nó de Sacavém. No Porto, também ultrapassados os acidentes que deixaram a manhã bastante difícil, nomeadamente o que ocorreu na VCI na zona de Paranhos. De qualquer forma, o trânsito ainda está lento entre a Ponte do Freixo e a saída para as Antas. No meio desta fila, há situações de avaria que também não facilitam precisamente o escoamento do trânsito. Chamo aqui a atenção para o sentido Arrábida-Freixo, da VCI. Há informação de acidente precisamente junto à saída para as Antas. A fila já está junto ao nó com a A3. Referência também para a A1 em direção à ponte da Arrábida. Digamos que as filas mais acentuadas estão a partir da zona do Canidelo e na A44 há acidente no nó de Coimbrões, portanto no acesso à A1. A fila permanece próximo de Valadares.
0: Ainda bem que o rato funcionou, Luís. Precisamos dessa informação de trânsito a todo momento, um qualquer alerta aqui na Correio da Manhã Rádio. Olha, já cá está o nosso Carlos Anjos para um crime à lupa. Naturalmente é um momento. Sabes quando eu fico a pensar naquela tua partilha da ação que tu estás junto dos idosos?
2: Bom dia,
0: Carlos. Ontem, e depois fui para casa a pensar no momento aí. Daquela burla que não conhecias.
2: Do Metaí,
0: não é? Que o senhor estava a receber mensagens do Metaí e há histórias incríveis também. Mas parabéns pela iniciativa, não é? Isto está a acontecer onde, já agora?
2: Está a acontecer todo o Conselho do Montijo, nas Juntas Freguesia do Montijo. Okay, estamos a tentar estender a vendas novas com um colega que também está na disponibilidade e, portanto, está fora, na tentativa de levar às pessoas o mais longe possível estas situações de burlas.
0: São burlas diferentes da cidade e as
2: completamente diferente.
0: Das aldeias e das vilas.
2: Não. Na cidade é mais por os meios informáticos, a tecnologia da informação. Pois. Quando chegas ao campo,
0: é mais
2: à parte oral, é em casa, uma senhora que não te vou... Na zona que teve um... Mas depois há histórias extraordinárias.
0: Sim.
2: Uma senhora que apanhou duas senhoras daquelas que leem assim, que fazem aquelas coisas todas, e a senhora estava-se a queixar da vida e ela disse que as duas, que o dinheiro dela estava amaldiçoado e precisava de ser benzido, estás a ver? É a burla da benção do dinheiro, em que tu os idosos trazem o dinheiro todo, põem-no dentro de uma caixa e depois elas fazem lá umas rezas e no fim, qual Luís de Matos? O dinheiro já não está lá e as pessoas desaparecem. Pá, e a senhora, uma senhora com 87 anos, teve uma presença de espírito extraordinária que foi: ah, sim senhor, então vamos lá, mas não pode entrar em minha casa por causa do meu filho, eu vou buscar o dinheiro todo para vocês benzer. A senhora tinha uma casa, deixei o primeiro andar, elas ficaram cá embaixo à porta, e ela subiu ao primeiro andar e despejou uma panela de água por cima e disse-lhes assim: olha, já vos estou a dar a água benta.
0: É, pá, maravilhoso. Pá, muito
2: uma,
0: bem,
2: uma situação, não há só burlas dos idosos, estás a ver, os burlões, que é uma coisa que eu também não sabia, comecei a perceber, os burlões também de vez em quando são enganados.
0: É assim mesmo,
2: mas eu vou-te trazendo algumas histórias destas. Epa, aqui a ti.
0: Temos de partilhar. Incrível. Temos um crime à lupa com o inspetor Carlos Anjasca.
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0: Vamos lá para o Crime à Lupa com o inspetor Carlos Anjos.
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2: Não me vais dar água benta a mim,
0: não.
2: Não, que eu já tomei banho de manhã.
0: A história vai ficar.
7: Não, Filipe, não é de água benta que vamos falar, mas não, sim, não. De uma mega operação no Porto que...
2: É outro tipo de água benta.
7: Exato. Onde foram detidas pelo menos 11 pessoas contra o tráfico de droga. A operação teve como alvo uma família do antigo bairro do Aleixo, suspeita de estar ligada ao tráfico de cocaína. Carlos Anjos, estamos aqui perante uma rede organizada ou mais um pequeno negócio de família?
8: Meia tonelada.
2: Não, já tem alguma dimensão. Nós já não estamos a falar de um comerciante, de um traficante de rua, de uma rua. Alguém que mexe em meia tonelada já é alguém que tem capacidade, primeiro, para, apesar da droga, da cocaína estar muito mais barata, ainda é caro para alguém que queira comprar meia tonelada. E, portanto, alguém que tem capacidade financeira para mexer em meia tonelada já tem esse dinheiro e já tem essa capacidade. Portanto, esse problema é. E depois, o ter negócio para sustentar isto quer dizer que esta família, e por isso é que foram detidas 11 pessoas, já não era um negócio familiar. A família já dominava o negócio, mas já tinha gente a trabalhar para ela. E, portanto, de facto, já era uma rede. Não é uma grande rede dentro do Porto, há muitas como esta, mas já é uma rede importante numa determinada zona do Porto, toda a zona do antigo Aleixo, e que levou ontem um rombo danado pela polícia, que lhe infligiu e prendeu ontem, mas não tínhamos de ilusões.

0: Amanhã, ou depois da manhã, já está outra rede a funcionar com outras pessoas naquele local. O Einstein já dizia que a matéria tem horror ao vazio, é verdade. O espaço que desocupas é ocupado imediatamente por alguém.
1: E de facto, sabemos que o tráfico de cocaína continua a crescer, pelo menos pelas notícias que damos quase diariamente. Qual é o perfil dos consumidores neste momento? Olha, está a mudar?
0: Está a mudar. Neste momento, os consumidores, antes, nós tivemos durante um período, a cocaína era a chamada droga dos ricos, que era aquela que as pessoas tomavam à noite quando se iam divertir para as discotecas, porque a heroína é um depressivo. As pessoas, víamos o casal ventoso com as pessoas amontoadas caídas na rua. A cocaína era a droga dos ricos, porque era aquela que as pessoas iam, era um estimulante e portanto que as pessoas tomavam. Hoje a heroína quase desapareceu do consumo, é muito pouco, é raro. Eu não me recordo este ano das polícias terem apreendido alguma quantidade de heroína. Aprende-se essencialmente cocaína, o AX também, que serve também como estimulante, e depois os sintéticos, que são todos eles estimulantes. Muito, talvez aquele que se aprende mais é o crack, porque é feito a partir da cocaína. No fundo, da cocaína fazem um balde de pipoca este crack, e portanto sai muito mais barato. E é uma droga que chega rapidamente a cair aos miúdos. Ou seja, aquilo que nós estamos hoje a ver, os rapazes da nossa idade continuam a consumir cocaína e AX, principalmente em Lisboa é quase toda a semana, salvo ali a segunda, mas fora daqui é quinta, sexta, sábado, é quando a malta depois de um dia trabalha, à noite quer ir beber um copo e quer se divertir um bocado e não tem já pujança física. Não é o caso do Paulo Sargento, que está todo dia encostado. Portanto, o Paulo Sargento já não vai lá nem com cocaína, estás a ver? Mas os outros saem para essa situação. E portanto, esta é o trabalho. E temos agora a chegada ao consumo de estupefacientes de muitos miúdos novos. Miúdos da escola, 16 anos. Isso é que é muito problemático.
1: É preocupante, não é? Até porque é extremamente viciante, não é?
0: É viciante, e tu tens hoje uma população escolar, principalmente nas zonas urbanas, nas zonas suburbanas de Lisboa. Eu diria que é quase em todo o caso. O Presidente da Câmara de Lisboa veio dizer isso, mas nas zonas suburbanas de Lisboa, qualquer escola secundária, o consumo de cocaína, principalmente de crack, subiu drasticamente. E à noite nas discotecas, os sintéticos proliferam e, portanto, nós estamos, eu diria que o futuro não é brilhante nesta zona.
1: Obrigado, Carlos Anjos. Foi o Crime à Lupa.
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3: Estava a pensar, estava atento a ouvir-te, é interessantíssimo isso que tu trazes, mas não temos mais tempo. Está bem, inspetor?
0: Sim.
3: Amanhã pode ser à mesma hora?
0: À mesma hora, cá estarei.
3: Trazes mais histórias dessa formação?
0: Vou tentar ver se alguém me conta mais uma história.
3: É incrível, não é? Obrigado pela tua
0: presença. Está-se a passar ao contrário, no lugar de ser eu a dar-lhes explicações a eles, são eles a contar histórias a mim, estás a ver?
3: Estamos a 7 minutos das 10 da manhã, vamos para o Grande Jornal já, com o Filipe Galamba, melhor primeiro aqui na Correio da Manhã. Filipe, é contigo.
1: O Liceu Francês Charles Lapierre em Lisboa foi encerrado esta quinta-feira por razões de segurança. Segundo o Correio da Manhã, estava a ser preparado um bloqueio semelhante aos que têm ocorrido em escolas de França. Num comunicado, a direção informou que, em articulação com a Embaixada Francesa em Portugal, decidiu adiar o início das aulas desta quinta-feira para todos os alunos do estabelecimento. Em França, 224 escolas deverão hoje fechar, 151 terão atividades parcialmente interrompidas, ainda assim 94% das escolas deverão permanecer abertas, total ou parcialmente. O número de estabelecimentos afetados está cerca de 30% abaixo do registado à mesma hora de ontem. Vamos perceber a situação a esta hora em Paris. Reportagem a partir da capital francesa do repórter Diogo Carreira.
4: Este é mais um colégio que está fechado, um colégio, um liceu, em português será uma escola secundária que está fechada. O Diogo é português, de pais portugueses, já nasceu cá, é estudante. Para quem vê estes protestos em Portugal e a violência que se tornaram, é difícil às vezes perceber as razões. O que é que está aqui em causa? Porquê é que estes estudantes estão a bloquear as escolas?
5: Bem, o que está em causa aqui principalmente são, tal como em Portugal, já a falta de professores, mas também a falta de meios, porque os liceus estão em mau estado, são considerados muito desdobrados, e por isso é principalmente as razões pelas quais estamos a lutar, é para um maior efetivo de professores, e também por causa dos horários, porque em França os alunos do liceu têm os horários mais longos.
4: E porque há turmas muito cheias, mas depois há dificuldade de...

0: a ver, por exemplo, se faltar um professor de matemática, depois é difícil arranjar um substituto.
1: Sim, é isso. E é por isso também que, obviamente, se tem falta de professores principais, é óbvio que não vai ter nenhum para repassar os...
0: O Diogo é um estudante também português, aqui a explicar-nos as razões. Hoje esta manifestação vai se prolongar durante todo o dia. A polícia está já em algumas escolas secundárias para evitar desacatos e com os professores a juntarem-se a estes protestos, tudo indica que será mais um dia complicado aqui em Paris.
2: O governo francês promete medidas, mas os protestos continuam. A morte de uma investigadora de um instituto especializado no estudo da peste está a levantar suspeitas de um possível caso de peste pneumónica na cidade russa de Irkutsk. As autoridades russas ainda não confirmaram a doença, mas já adotaram medidas de quarentena e de vigilância. Para percebermos melhor o que está em causa, junta-se a este jornal via telefone o médico António Hipólito Aguiar, presidente da Associação Médicos do Mundo. Muito bom dia, Sr. Doutor. Começo pelo essencial. O que é a peste pneumónica e como é que se transmite?
3: Bom, antes de mais, bom dia. Muito obrigado pelo convite. É sempre um prazer poder estar convosco. Então, o que temos, efetivamente, como vocês estavam a dizer, é uma investigadora de um instituto na Sibéria que morreu aparentemente de uma pneumonia grave, porque ela própria estava em contacto com o vírus, desculpem, a bactéria da peste. Porquê? Porque ela trabalhava num instituto que era especializado na investigação de peste. E por isso mesmo a causa não foi ainda oficialmente confirmada, como vocês também referiram agora mesmo, e estamos a tentar apurar, nós não naturalmente, mas a Organização Mundial de Saúde está a tentar pedir informação às autoridades russas para percebermos exatamente o que é que se passou. Ei. O que é isto da peste pneumónica? Como dizia muito bem, a sua pergunta é muito pertinente, portanto, é uma doença causada por uma bactéria, enfim, só para ficarem uma ideia, o nome da bactéria chama-se Yersinia pestis e é uma bactéria particularmente, eu diria, em termos da sua agressividade agressiva para o organismo. Ela entra nos pulmões e depois, obviamente, vai provocando uma série de estragos, desculpem a expressão assim mais popular, mas penso que é o mais fácil para as pessoas entenderem em casa, e efetivamente pode ser facilmente depois transmitida através de cutículas de respiração. Portanto, essencialmente estamos a falar de uma doença que se pode transmitir por via aérea, portanto por contacto com pessoas que estejam obviamente contaminadas.
2: Semelhante a uma gripe, por exemplo.
3: Sim, embora naturalmente com maior gravidade e com sintomas progressivamente mais graves. Portanto, inicialmente uma febre alta, dores de cabeça, fraquezas intensas, tosses, muitas vezes depois evolui para falta de ar, para obviamente casos de expectoração que já podem conter sangue. Portanto, estamos a falar de algo que não é propriamente só, desculpem a expressão, o sintoma típico de uma gripe. Estamos a falar de algo que efetivamente se pode depois complicar em termos da evolução da própria situação de saúde.
2: E tem tratamento?
3: Tem, com certeza. É um tratamento que se faz através de um antibiótico, como outras bactérias naturalmente que provocam outras doenças, e tem um bom prognóstico se for obviamente tratada com, enfim, eu diria, com uma periodicidade e com uma rapidez grande, não é?
2: E com a informação que temos neste momento, há razões para a população portuguesa estar preocupada?
3: Não há razões por duas ordens, digamos assim. Primeiro, porque efetivamente não sabemos do que é que se passou. E o facto desta investigadora trabalhar ela própria com amostras potencialmente contaminadas com peste pode levar-nos a supor, com facilidade, que ela foi resultante de uma infecção, digamos assim, por proximidade, por contacto com essas amostras. A segunda situação é que estamos efetivamente a falar de uma doença que não é frequente, felizmente, e que em Portugal não há casos nenhums de maior proximidade ao dia de hoje e, portanto, enquanto não houver aqui uma percepção do que é que se passou exatamente e simultaneamente da gravidade da situação, é óbvio que estão a ser tomadas algumas medidas preventivas. Portanto, houve uma conjunto de pessoas que estavam a trabalhar com essa senhora que foram colocadas por prevenção em vigilância, portanto em quarentena, digamos assim, isoladas, mas isto são medidas que têm que ser tomadas para exatamente não propagar qualquer situação que possa ocorrer. Mas em Portugal Obviamente, a nossa percepção é de que o nível de perigosidade é muito baixo neste momento.
2: Muito obrigado, Sr. Doutor. Doutor António Hipólito de Aguiar, Presidente da Associação Médicos do Mundo. O Governo... Bom dia, obrigado. O Governo entrega esta tarde a proposta de orçamento do Estado para 2027. O documento será entregue depois das 14h e apresentado em conferência de imprensa pelo Ministro das Finanças às 16h. A proposta prevê um crescimento da economia de cerca de 2% e um excedente até 0,2% do PIB. O orçamento do Estado deverá ser viabilizado graças à abstenção do PS, uma posição criticada pelo líder do Chega.
4: José Luís Carneiro a tentar disfarçar um facto óbvio, é que é o primeiro líder político em décadas a viabilizar um orçamento que não conhece. É a primeira vez em décadas que isto acontece. E José Luís Carneiro agora tenta todos os dias disfarçar essa responsabilidade, mas ela é clara, ela existe e ela está lá.
2: Declarações de André Ventura. Os socialistas avisaram no início da semana que tudo vai depender do documento entregue no Parlamento. O secretário-geral do PS diz não esperar surpresas.
5: Não vejo que o Governo apresente uma proposta que altere substantivamente aquilo que já apresentou à direção da bancada parlamentar. Naturalmente que se trouxesse cortes nas pensões, aumentos dos impostos, alterações do Serviço Nacional de Saúde, bom, isso seria, digamos, propostas que seriam inaceitáveis. Mas estou a crer na palavra que foi dada pelo Primeiro-Ministro e também pelo Ministro das Finanças.
2: Na véspera da entrega do Orçamento do Estado, o Ministro das Finanças fez saber que o documento do próximo ano, o IRS vai continuar a descer. Escalões do IRS, dedução específica e mínimo de existência vão ser atualizados à taxa de inflação nos termos da lei. A explicação é de Miranda Sarmento no debate desta quarta-feira.
6: Com o orçamento será a sexta redução de IRS, com o orçamento também trará a atualização de escalões, da dedução específica, do mínimo de existência e com esta descida que hoje aqui discutimos, são já 2,4 mil milhões de euros, com o orçamento estaremos já próximo dos 3 mil milhões do programa eleitoral.
2: O Ministro das Finanças promete menos imposto no próximo ano com as atualizações previstas na lei. Os detalhes sobre a nova descida de IRS estão na edição desta quinta-feira do Correio da Manhã.
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2: Marco Rubio visita hoje Portugal. O secretário de Estado norte-americano, Jéssica Oliveira, reúne-se com autoridades portuguesas.
8: A visita de Marco Rubio a Portugal é uma forma de agradecer a sobresviência de portuguesa. São palavras de Afonso Moura. O geopolítico considera que a inclusão de Lisboa na rota da visita de Rubio não disfarça a menor relevância internacional do país.
9: Eu acho que as relações entre Portugal e Estados Unidos continuam num patamar positivo e, de facto, Marco Rubio disse que Portugal era um aliado forte, um strong ally dos Estados Unidos da América. É também aqui uma maneira dele agradecer a subserviência portuguesa, enquanto aquelas operações mais acesas contra o Irão estavam a decorrer. Aqui há uma diferença com a Espanha, não é? Porque Espanha em alguma medida opôs e Portugal, como faz a sua história, faz em alguma medida menção a isso, teve alinhado com Londres e agora com Washington, e na altura Marco Rubio disse que os portugueses deram luz verde antes de nós perguntarmos, não é? Portugal já não tem o peso que tinha no século passado. Portugal era a terceira maior potência em África, atrás dos britânicos e dos franceses. Os americanos tinham Portugal do Estado Novo, numa posição mais alta do que tem este Portugal neste século XXI. Na realidade, isto não é uma visita de Rubio, infelizmente, a Portugal. É uma visita de Rubio à Islândia, a Atenas e a Lisboa. Ou seja, Portugal está aqui inserido e, em alguma medida, isso também revela que Portugal não tem o peso que já teve há algumas décadas atrás. É algo que nos deve entristecer a todos como portugueses. Mas, neste momento, temos Portugal visto com melhores olhos pela América do que Espanha. É algo que reforça a nossa capacidade na Aliança Atlântica. Rubio, muito provavelmente, não estará em Portugal mais do que um dia. A sua viagem vai acabar dia 8. Esperemos que acabe em beleza aqui no nosso país.
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2: Os portugueses parecem estar divididos sobre a polémica entre Cristiano Ronaldo e Jorge Jesus. Ainda assim, de forma geral, há um apelo a um entendimento que permita ultrapassar a situação.
10: É o assunto do momento. Jorge Jesus, Cristiano Ronaldo, é o assunto que toda a gente fala. É o que está na boca. As pessoas estão muito divididas. Umas metem-se do lado do Cristiano Ronaldo Outras metem-se contra o Ronaldo, não tinha que abandonar a seleção. Outras criticam o Jorge Jesus pela arrogância. As pessoas estão muito divididas.

0: há muita conversa.
1: Queria que resolvesse, porque também não vejo que é o momento dele deixar a delegação, entendeu? Eu acredito que isso tudo vai se resolver numa boa e que ele possa voltar e dar o seu melhor, como ele sempre fez, e aceitar as coisas como são, né?
2: Espero bem que chegue a bom termo. Pelo menos as últimas informações que há, acho que toda a gente cometeu erros, pequenos erros ou grandes erros, mas julgo que está num bom caminho. Acho que era bom para todos, para este país, para o Ronaldo, para a nossa seleção, que eles se entendam.
3: Atualização das notícias dentro de menos de meia hora com a jornalista Jéssica Oliveira. Até lá, Júlio e Heitor. Uhum.
4: E sempre atualizadas em cmjornal.pt. Grande Jornal das 10 com o Filipe Galamba. Está-me aqui a faltar qualquer coisa. Ah, o homem do trânsito. Olha, deixa-me dizer, queres que eu dê uma informação de trânsito?
5: Para que nada te falte.
4: A Luísa Jermigas diz basicamente, isto é inacreditável. Está tudo complicado na ponte, mas vou chegar às 10h17. Quer dizer, estas coisas não se dizem na rádio, mas pronto, não é? Diz a Luísa Jermigas que a vida direita na ponte está cortada. Confirmas, Luís?
5: Sim, okay. Há aqui uma situação de acidente ou avaria. Isso é que eu não consegui confirmar. Uhum. A Luísa pode confirmar se passar precisamente por esta situação. Portanto, ocorreu precisamente no tabuleiro da ponte 25 de Abril e, em consequência deste facto, o trânsito está mais lento a partir do primeiro viaduto do Feijó.
4: Portanto, ainda não chegou ao acidente, estava a melhorar. Ainda não passou, mas está a complicar.
5: Exatamente,
4: não é?
5: Estava a melhorar, mas tudo se complica quando acontece algo fora do comum.
4: Um caos.
5: E, portanto, a Ponte Vasco da Gama é uma alternativa neste momento. Apenas para referir que na A5 também permanece a fila no Alto de Monsanto para as Amoreiras. Há agora complicações precisamente na Caril, no sentido Algés-Sacavém. Portanto, há formação de fila desde o bairro da Boa Vista até à Segunda Circular. A própria Segunda Circular tem paragens entre o eixo Norte-Sul e o Campo Grande, isto no sentido Benfica-Sacavém. No sentido oposto, há paragens na zona da Encarnação. Estou para já focado no centro de Lisboa, chamo aqui a atenção para a Avenida da República em direção ao Saldanha. Portanto, está completamente cheia esta avenida e, portanto, é um dos percursos a evitar. A Gago Coutinho também está difícil entre o cruzamento com a Avenida dos Estados Unidos da América e a rotunda Francisco Sá Carneiro, portanto, a Praça do Arieiro. Todo este percurso também se faz com demora. Viajamos então até à cidade do Porto, nesta altura também com uma franca melhoria do trânsito, exceto na A3, onde a situação ainda está complicada entre o nó de Águas Santas e a via de cintura interna. Isto porquê? Porque há acidente de novo na VCI, mas desta vez no sentido a Rábida-Freixo. Este acidente ocorreu próximo da saída para as Antas e a fila já está próximo de Paranhos. Depois, na VCI, mas no sentido contrário, do Freixo para a Rábida, permanecem as paragens entre o mercado abastecedor e a saída para as Antas. No fundo, é a curiosidade que vai marcando para já esta situação. A destaque ainda para a rua 5 de Outubro, há acidente em resolução e este sinistro está a fazer com que o trânsito esteja mais complicado no final da Avenida AEP, nomeadamente a partir da zona de Ramalte. Fica ainda a referência para a A1, com algumas paragens na zona do Canidelo, no sentido sul-norte, mas aqui há uma forte tendência para que a situação venha a melhorar nos próximos minutos. Os restantes acessos ao Porto, para já, com trânsito regular. Termino com...
4: Olha, deixa-me só acrescentar aqui, caminhão avariado na faixa meio da VCI, antes do Dragão, no sentido da Rápida Freixo. Uma informação atualizada agora também. Camarão, não é? É o dia da dislexia, tem todo o sentido lá. Caminhão parado a meio da ponte, 25 de Abril. O Otávio Zagal enviou esta informação também. Portanto,
5: é quem eu agradeço. Não é camarão, exatamente. Se fosse uma sapateira, era melhor.
4: Isso era melhor, não é? Olha, é uma boa dislexia. Por acaso, podia-me ter enganado outra coisa qualquer, mas até é uma coisa que
5: mas
4: nos agrada a todos.
5: Portanto, não se trata de uma situação de acidente, conforme tinha aqui, mas sim um caminhão avariado. Está aqui feita a correção à situação que se verifica na via de cintura interna e que está a complicar o trânsito. Dizia eu há pouco que termino com uma informação para Lisboa e que tem a ver com a

0: realização da maratona e meia maratona de Lisboa, que vão condicionar o trânsito na zona ribeirinha da cidade, nomeadamente na Marginal, entre Carcavelos e a Praça do Comércio, e também na Ponte Vasco da Gama, até todo o percurso à Praça do Comércio também será afetada com esta prova. Recordo que a maratona realiza-se na Marginal já no próximo sábado, com partida às 8 da manhã, parte de Carcavelos e termina na Praça do Comércio. Depois, no domingo, temos a meia maratona, que tem início previsto para as 9 horas e 20 minutos na Ponte Vasco da Gama, e o final da prova também está agendado para a Praça do Comércio, que vai afetar toda a zona ribeirinha de Lisboa. Fica desde já este aviso: a meia maratona realiza-se no domingo.
1: Aquece, Luís, pé quente, lá vai ele, agarrem-o no Luís. Alguém consegue acompanhar a balada do homem, não é? Partida, largada, fugida, daqui até às 10h53, mais segundo, menos segundo, cá estamos nós. E reunida a equipa, Filipe Galamba, nosso Luís Silva, o homem do pé quente, que é mesmo nos pés quentes, não é? Queria também tratar dos pezinhos. Pedagogia. E a Jéssica Oliveira, que se junta a nós hoje. Quem vem lá? E está um bocadinho atrasada ainda, porque estava na fila. Já falámos sobre a Luísa Jeremias. Portanto, Luísa, esperamos aqui por ti. É a Luísa Jeremias que nos vai oferecer um showbiz, não tarda nada. Quem és tu? Miúda! Anda! Anda!

viram-se as azeitonas para fazer uma versão Onde Andas Tu Miúda? Luísa Jeremias está no trânsito, já lá vamos ao Showbiz FM, até porque no trânsito não fazemos muita questão. Quer dizer, há uma pessoa aqui no estúdio, quem será? Que adora o trânsito, é o nosso Luís Silva. Quer dizer, normalmente não faço questão.

0: energia, não é? Daquelas que cantamos no trânsito. Eu não faço questão de estar aqui, mas tem de ser, não é? Não há outra forma. Por acaso, quem faz questão foi o Armando Dias, que enviou uma mensagem ainda há pouco a dizer: é pá, expliquem-me lá melhor essa história da corrida que vai acontecer este fim de semana na Vasta Gama e na Marginal. No caso, interessa-lhe mais a Vasta Gama, porque acho que vai atravessar, ou precisava de atravessar, não a correr, mas na manhã de domingo, não é? Nós temos falado nisso ao longo da manhã, mas é interessante também porque, naturalmente, é um momento de festa, esse momento de corrida, mas para outros também é mais complicado, não é?
1: Para alguns é mesmo competição a sério, não é?
0: Para os
1: participantes, os profissionais
0: Não é feijoada desta vez, não é?
1: Desta área, não é? De qualquer forma, a meia maratona que vai.
0: A maior é da Vasta Gama, a mais pequena é da Marginal, é isso?
1: Não, precisamente ao contrário.
0: É ao contrário.
1: A Marginal é a maior porque trata-se da maratona mesmo, propriamente dita. A maratona que vai começar em Carcavelos e que vai terminar na Praça do Comércio. Portanto, o corte total do trânsito na Marginal está previsto a partir da zona da parede e depois vai-se manter até precisamente à Cruz Quebrada. Depois vamos ter condicionamentos na Avenida da Índia, na Avenida 24 de Julho, na Infante, na Ribeira das Naus, até à Praça do Comércio. Esta prova, a maratona, é no sábado, e tem início às 8 da manhã. A partida é em Carcavelos, a chegada na Praça do Comércio. Depois temos no domingo a meia maratona de Lisboa, que então sim vai condicionar o trânsito na Ponte Vasco da Gama. Estará sempre disponível ao trânsito uma via para cada sentido, portanto não há um corte total da Ponte Vasco da Gama. Depois a prova vai terminar também na Praça do Comércio, passando por toda a zona ribeirinha, como é o caso da Avenida Infante Dom Henrique, a Avenida Dom João II, ali na zona do Parque das Nações. Portanto, são percursos que vão estar afetados com esta meia maratona de Lisboa, que é no domingo. A partida está prevista para as 9 horas e 20 minutos na Ponte Vasco da Gama e, portanto, vai ser uma manhã diferente, seguramente.
0: Com tantas provas, uma no sábado e outra no domingo, o fim de semana vai ser mais curtinho, não é? Vai ser passado a correr, portanto, isto vai ser num instante, daquelas coisas que nem vamos dar por erro. Faça uma boa corrida, ok? Portanto, já sabe, Ponte Vasco da Gama e Marginal, também com complicações devido à prova desportiva, às provas desportivas que vão acontecer tanto sábado como domingo. As coisas que o Luís nos traz aqui, ok? É bom? Claro que sim!

0: De uns não sei, mas dos outros estão cada vez mais próximos. Deu o weekend. Não, do outro lado. É aquela piadinha fácil. Só para arranjarmos aqui um bocadinho, até porque está a descontrair ainda a Luísa Jeremias, que acabou de chegar ao estúdio. Mas está tudo bem, Luísa. Chegaste mais que a tempo, ok?
1: Já passou, como diz. Nossa, a Frozen. Já passou.
0: Já passou. Fica Frozen durante um bocadinho, que já vamos ter
1: já
0: contigo,
1: passou.
0: Ok? Vamos às compras.
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0: Vamos lá então para a síntese informativa com a Jéssica Oliveira.
4: Muito bom dia. A revolta estudantil francesa chegou a Portugal. O Liceu Francês em Lisboa foi encerrado esta manhã por motivos de segurança. Prevê-se que esteja a ser preparado um bloqueio semelhante ao que está a acontecer nas escolas em França. A jornalista Maria Ruela Cunha está no Liceu Francês em Lisboa.
5: O Liceu Francês está encerrado desde as primeiras horas da manhã e foi um protesto convocado pelos alunos deste liceu que estão empáticos com o caos e a crise na educação que está a acontecer em França. Aquilo que me disseram foi que colocaram ontem cartazes por toda a escola, afixaram cartazes para os alunos se juntarem neste protesto, nesta reivindicação por melhores condições escolares, que são já alguns alunos que se juntam aqui no Liceu Francês para reivindicarem essas mesmas condições.
4: A reportagem da jornalista Maria Ruela Cunha no Liceu Francês em Lisboa, que foi encerrado esta manhã. Pelo menos duas pessoas morreram no colapso de um edifício residencial em Istambul, na Turquia, avança a Associated Press. As informações iniciais davam conta de que pelo menos 7 pessoas estavam presas nos escombros do edifício após o colapso. No entanto, neste momento o número é incerto. Sabe-se que uma criança de 6 anos ficou presa no edifício, mas ainda não sabemos se já foi, entretanto, resgatada pelas equipas de resgate. No local decorrem operações para retirar todas as pessoas que ainda se encontrem no edifício, que corre o risco de sofrer um novo colapso. Um trio de ladrões roubou um relógio de luxo da marca Rolex a um turista esta quarta-feira no Algarve. Depois de concretizarem o assalto, os suspeitos colocaram-se em fuga. Os ladrões poderão ter ligações ao gangue do Rolex.
6: Foi através de um forte esticão que os suspeitos conseguiram roubar o relógio de luxo do pulso do turista. Um Rolex, avaliado em 60 mil euros. O crime ocorreu por volta das 4 da tarde. A vítima foi abordada por 3 suspeitos junto ao Hotel Conrad, numa das zonas mais luxuosas do Algarve. Depois de concretizarem o assalto, os ladrões fugiram de carro. Ao que tudo indica, os assaltantes não teriam a cara tapada. Ou seja, o depoimento da vítima poderá ser essencial para chegar à identidade dos suspeitos. O mesmo também acontece com eventuais imagens de videovigilância. Poderão permitir às autoridades não só ter uma imagem direta para o rosto dos assaltantes, como também identificar a viatura em que fugiram. O paradeiro do carro poderá denunciar a localização dos ladrões. Também não é descartar a possibilidade da vítima ter sido vigiada, de forma que o trio pudesse conhecer as rotinas do turista e escolher o momento ideal para atacar. O homem já apresentou queixa à GNR. Está agora montada uma caça aos ladrões.
4: Estes ladrões que poderão ter ligações ao gangue do Rolex. A Associação Sindical dos Profissionais da Polícia e a Associação dos Profissionais da Guarda realizam esta tarde uma manifestação em Lisboa. As corporações exigem uma mudança urgente no paradigma.

0: político e a real valorização dos profissionais da PSP e da GNR. O sindicato da PSP afirmou que a responsabilidade da segurança pública não pode recair apenas sobre o esforço e a exaustão dos agentes. A Associação dos Profissionais da Guarda insiste na defesa de carreiras, de vencimentos dignos e de melhores condições de trabalho para motivar os profissionais da GNR. A concentração em frente ao Ministério da Administração Interna, agendada para as 5:30 da tarde, está inserida num conjunto de protestos previstos para diversas cidades do país. Já foram realizadas outras manifestações no Porto e também em Leiria. A Federação Portuguesa de Futebol espera o regresso de Cristiano Ronaldo à Seleção Nacional já em novembro. A CMTV sabe que a expectativa dos dirigentes é que todos os obstáculos para que o capitão volte à equipa das Quinas possam estar resolvidos até aos próximos dois jogos da Liga das Nações, a decorrer no dia 14 e no dia 17. A primeira dificuldade a ser transposta passa por sarar o relacionamento entre Jesus e Ronaldo. No entanto, Jorge Jesus diz não ter nada a dizer sobre o extenso comunicado de Cristiano Ronaldo. No entanto, continuamos à espera dessa reação. Inês Campana.
1: Disse que sim, leu o comunicado, mas que iria para a cidade de futebol, como faz todos os dias, trabalhar e estar focado na seleção. Não quis então fazer mais comentários. Por aqui, como disse, vimos o portão da garagem a abrir, a fechar novamente. Aguardamos com expectativa e veremos se hoje Jorge Jesus vai reagir finalmente às palavras do craque português.
0: Reportagem da jornalista Inês Campana, perto da casa de Jorge Jesus, esta manhã.
2: Sim, senhora, Jéssica Oliveira, com as notícias, a síntese informativa. Estamos quase a 28 minutos das 11 da manhã. A Luísa Jeremias já está por cá e graças a quem? Ao nosso Luís, que deu uma ajuda. Quer dizer,
3: não pude dar uma grande ajuda.
2: Já lá estava a Luísa,
3: não conseguia tirar o...
2: Exatamente.
3: Não conseguia tirar o caminhão por muito boa vontade que...
2: Não, repara que a Luísa diz que o caminhão é um mono. Um mono parado ali no meio. E, pá, realmente. Olha, esta senhora está no carro a dizer a mesma coisa. Claro, a Luísa tem razão, a Luísa tem razão. E então, Luís, como é que...
3: Olha, deixa-me
2: agora
3: começar por uma situação que é de última hora e que dá conta de um autocarro a arder, é na A1, no sentido Lisboa-Porto, é perto da saída para Aveiras, portanto o autocarro ainda está em chamas, está imobilizado na berma, há também outras viaturas paradas à passagem pelo local e, portanto, é uma situação de grande perigo. Fica o alerta para a A1 no troço entre o Carregado e Aveiras, já próximo da saída para Aveiras, um autocarro a arder. Portanto, recomenda-se como alternativa o IC2 ou a Estrada Nacional 1, se preferir, porque a situação pode vir a complicar-se precisamente na A1. Os passageiros do autocarro aparentemente conseguiram sair da viatura, estão na berma e fora da autoestrada, portanto é uma situação que vamos com certeza continuar a acompanhar. Depois, temos para já outras situações de acidente a ter em conta, nomeadamente na Estrada Nacional 118, em frente à Quinta do Casal Branco, na chamada Curva da Azeitada, há também uma colisão frontal que está a deixar o trânsito mais difícil. A situação que a Luísa...
2: Fazem-se com os peões na Curva da Azeitada, não estás a ver bem. É sempre...
3: Tem um nome sugestivo.
2: Por acaso tem, por acaso tem.
3: Na ponte 25 de Abril, Luísa, o chamado camião, ou por outras palavras...
4: O mono.
3: O mono.
2: O mono.
3: Já, ao que tudo indica, já foi removido.
4: Tá, mas não, portanto, sei como. Porque...
3: Sim, mas houve aqui umas clareiras, não sei o que fizeram, e que há, de facto, aqui umas abertas na ponte 25 de Abril, mas a fila de trânsito essa entra pela A2 e começa no segundo viaduto do Feijó. Curiosamente, na Avenida da Ponte também há agora fila entre a saída para Alcântara e a ligação às Amoreiras.
2: Parece que estou a ouvir a Luísa Jeremias a pensar, sente-se o bonzinho pensamento ali sobre a cabeça. É meio diferente, já
4: pensei. Não quer saber.
2: É meio diferente, agora já não quer saber.
3: Não, mas para quem se queira
2: com certeza,
3: safar,
2: claro,
3: esta situação,
2: claro,
3: é usar a ponte baixa da gama, porque de momento não tem
2: ainda,
3: qualquer problema.
2: Ainda é.
3: Termino em Lisboa apenas para a A5. Atenção, porque mantém-se a fila no Alto de Monsanto para as Amoreiras, e chamo aqui a atenção para um outro acidente. É na Caril, na zona do Parque de Campismo de Monsanto, no sentido Sacavém a Algés, portanto aqui o trânsito começa a ficar mais difícil. No Porto, há também um outro camião avariado e desta vez é na via de cintura interna, junto à

à saída para as Antas, no sentido a Rábida Freixo. Esta situação já está a provocar uma grande fila de trânsito que está a começar junto ao nó para a Via Norte, portanto ali na zona de Paranhos. Afeta também a A3, desde Águas Santas, e portanto este é um dos pontos

0: Não podes nada.
1: Não
0: podes
1: nada. Olha, Júlio, ontem comi um ganda bife. A Luísa comeu um ganda bife. Onde é que comeste um ganda bife? É assim, logo.
0: Não há hipótese.
2: Não.
0: Depois queixa-se. Não falas comigo, não partilhas comigo.
1: Não, pudera.
0: Com certeza.
2: Era só para fazer um enquadramento, porque eu já ouvi dos olhos.
0: Pois é. Dos olhos?
1: Consulta dos olhos.
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2: Cá vamos nós para ganhar balanço hoje. Já cá está Ana Pinto, ok? É Ana Pinto que vai fazer o último de nós da Laura Afonso. Quem está a procurar exatamente estas histórias de sorte? Sorte da Laura? Descobriu por aí, sorte a sua. Portanto, aproveito para cumprimentar a Laura Afonso. Hoje, excepcionalmente, porque a Luísa Jeremias encontrou um mono em cima da Ponte 25 de Abril, vamos lá para o Showbiz, que arranca agora.
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2: Há uma carrada de tempo que está tanta gente à espera. Estou à espera, Luísa. Está toda a gente a dizer, oh, Luísa, música é esta, música é esta. Esta toda a gente conhece. Toda a gente conhece.
1: Com o dedinho assim, pim, enquanto está no meio da ponte.
2: Exatamente.
1: À espera que o mundo saia de lá.
2: E toda a gente a lembrar-se do videoclipe.
1: Exatamente.
2: Do teledisco, que era
1: do
2: como se dizia.
1: Teledisco dos quem? De quem? Dos?
2: Dos. Por acaso vi-os no Rock in Rio e achei. Epá. É daquelas
1: coisas. Aquilo não é para ver em concerto, pronto, amor. Aquilo
2: é
1: para estar a ouvir em casa e a dançar assim, a mexer a cabecinha e tal,
2: rápido,
1: assim todos felizes. Olha,
2: e porquê esta música, Luísa?
1: E porquê? Porque esta foi uma das músicas que se tornou viral esta semana nas redes sociais, quando se viu o Pedro Pascal, Nicole Kidman e Dua Lipa, todos na plateia da Semana de Moda de Paris, todos a fazer aquilo que nós estávamos a fazer agora, que é abanar a cabecinha, e o Pedro Pascal a fazer ti ti ti ti ti ti. Aquela brincadeira com os dedos e tal.
2: O Pascal foi aquele que foi de férias para o MEC, não foi? Não, quer dizer, também, mas não só.
1: Temos vários. Sabes que Portugal está muito na moda.
2: Está muito na moda.
1: Eu espero que não descubram tão rapidamente o MEC, mas enfim, o pessoal está bem na Comporta, está bem no Algarve, está bem no Alentejo. Como é que deixa estar sossegado?
2: Sabes como é que é uma coisa que se descobre com facilidade? Desculpa, a piada é...
1: Isso é uma piada tão antiga, Júlio. Tão bem, não interessa. Olha, vamos falar sobre coisas bonitas.
2: Sim, claro.
1: Vamos. Então vá. Deixa-me dizer-te que hoje de manhã, quando eu comecei a ver um mono parado no meio da ponte, disse, o que me dava mesmo agora uma jeiteira era um daqueles carros como apareceram ontem na Semana de Moda de Paris. E perguntas tu,
2: Que carros são esses?
1: Estás a ver aqueles filmes de ficção científica em que os carros não andam com as rodinhas na estrada, mas flutuam?
2: Isso é maravilhoso.
1: Então não é que apareceram? Juro, apareceram.
2: Juro,
1: porque é assim. A outra agora tomou qualquer coisa de manhã para se acalmar e agora para se acalmar no meio do trânsito e agora está aqui a viajar na maionese.
2: Levitam.
1: E então serviu isto para o desfile que finalizou a Semana de Moda de Paris da Louis Vuitton, em que manequins se apresentaram em cima desses carros e a sair de dentro desses carros. E os camisilhos fechados, não é?
2: Uhum.
1: Tudo para ver desfilar aquele... Não os modelos, quer dizer, às tantas já ninguém estava a olhar para os manequins, não é? Estava a olhar toda a gente, era para os carros, e dizer, como é que eu arranjo um destes?
2: Pois, exatamente.
1: Pois é.
2: Então, sabes que, na realidade, antigamente, nós os mais antigos, só víamos as modelos a levitar, não é? Elas não andam, elas levitam. Mas agora vão em carros.
1: Agora é carros.
2: Dupla levitação, não é?
1: Portanto, o próximo passo vai ser o teletransporte. Que é aquilo que nós também tanto ansiamos desde o tempo do...
2: Por acaso, desde o espaço... Do
1: Star Trek.
2: Star Trek
1: é que havia coisa. Ora bem, então, dizes-me tu, mas isso foi a única coisa que retiveste da Semana de Moda? Não, isto foi assim o impacto, não é? Afinal, aquela coisa... Pronto.
2: Aquilo anda tudo lá em manifestações também, não é?
1: Está bem, mas uma coisa, outra coisa. Manifestação para um lado, isso está o Diogo Carreira na Monau e na CMTV a tratar. Nós estamos a tratar
2: do desfile de moda
1: e dos carros. O que não significa... Benfica, que o Diogo também de vez em quando não sentisse falta de um carrinho desses para se deslocar para assim de um lado para o outro, porque sempre é mais rápido, não é? Uhum. Bom, não julguem que isto é uma coisa que já está por aí porque, e que é muito barata, porque sim, a indústria já está a desenvolvê-los, sobretudo na China. Temos pena, não é? Mesmo assim, é que é mesmo assim, não é? É na China que estas coisas depois
2: estão
1: acontecem muito rapidamente.
2: Muito avançados.
1: Mas, na verdade, chama a atenção e não é para todas as bolsas. Um destes dias o

0: Elon Musk aparece aí com uma novidade dessas, tipo, ah, agora vocês acham que é um elétrico? Não,
1: não.
0: É um elétrico e um levitador.
1: Ele é elétrico, bom, ele levita.
0: Ele faz aquilo que nós quisermos. Bom, mas não é para já.
1: Vamos ter, portanto, temos Semana da Moda em Paris e vem para cá, não é? O Filipe estava a falar nisso, vai acontecer este fim de semana, é isso?
0: Vai, sim, senhora, okay, vai começar amanhã.
1: Fashion
0: mas para
1: Week.
0: Já, Lisbon Fashion Week, Lisbon, é como quem diz Week. Moda Lisboa. Bem, não então, é da moda Lisboa que ainda estamos a falar,
1: ah,
0: Júlia,
1: okay,
0: senão
1: é
0: nós
1: desculpa,
0: não saímos daqui
1: desculpa,
0: com isto
1: sim.
0: Tudo. Eu tenho que ir para o senhor, eu tenho que ir para o senhor doutor. Olha, querido, o que é que se pode dizer mais da Semana de Moda para além de falar da fantástica presença da Dua Lipa e da Nicole Kidman, que tem aquele condimento que é. Também está conservada não sei no quê, porque eu gostava de saber do que é que ela toma, porque eu quero tomar igual.
1: Anda a apanhar os ares da comporta.
0: Oh, querido, não sei, eu acho que é mais qualquer coisa, porque também está magra e gira, pronto, está bem, está em bom. Bom, a Semana de Moda este ano teve aqui umas características, isto agora dava para outro programa, que era para começar agora, não é?
1: Sim.
0: Bom, sabes que tu tiveste, em termos de, vamos falar de trapada um bocadinho. Tu tiveste aqui um regresso, a Chanel deu muito nas vistas, há aqui um rebranding todo da marca, tu tiveste um desfile da Yves Saint Laurent que foi extraordinário em termos de aquele antigo glamour, quase a pensar nos anos 90, coisa que o Tom Ford também foi buscar. E tu dizes assim, mas foi buscar como? Bem, ele fez um desfile.
1: Eu gosto
0: super...
1: que tu fazes as perguntas e dás logo as respostas.
0: Bom, é para despachar isto. Senão tu começas a meter buchas pelo meio e depois nunca mais saímos daqui. Bem, não interessa. Tom Ford faz um desfile lindo de morrer. Sexy. E quando eu digo sexy, é sexy. Não é umas miúdas com as maminhas de fora. Não, não, não, não, não. É uma coisa a sério, conceito de sexy. E conceito de sexy de quê? De uma coisa que a Madonna foi buscar este ano, que é o conceito de discoteca.
1: Okay.
0: E de uma coisa que a Nicole Kidman se farta de falar, é porque isto está tudo ligado.
1: Tudo
0: isto é uma
1: ligado.
0: Teoria da conspiração. E que está farta de falar que é de vez em quando põe uma cabeleira que não tem nada a ver com o cabelo dela e vai dançar até às tantas porque lhe apetece. E pergunto eu, a discoteca está a voltar?
1: A discoteca está a voltar, Luísa Jeremias?
0: Isso falamos amanhã.
1: Ah, ok, está bem.
0: Um grande beijinho.
1: Senha 6, Luísa Jeremias.
0: Não está, não está, ainda não chegou.
1: Luísa Jeremias, sempre com a sua alegria, boa disposição e com as coisas que aprendemos aqui com a Luísa, num fantástico Showbiz, Take On Me.
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1: Agora alguém que agarre na Luísa Jeremias com um daqueles carros que levitam e que a leve para a consulta, porque hoje é o dia dos olhos.
0: E era um
1: boa consulta dos olhos para ti. Era um flash. Boa ideia, está a ver? Era um flash.
0: Beijinhos.
1: Até amanhã. As It Was, Harry Styles, na Correio da Manhã Rádio. Bom dia.

0: Yes, it was Harry Styles, para ouvir aqui na Comida Minha Rádio. Fiquei preocupado, Luís, com aquela situação que veste há pouco. Foi assim, ao passo, a situação do caminhão arder.
1: É, exatamente.
0: Em Alfeiras,
1: não é um caminhão, é um autocarro.
0: Autocarro, desculpa, tens razão.
1: E Bus, que está neste momento, já esteve em chamas, portanto, os bombeiros já estão no local, já presumivelmente controlaram a situação em termos de incêndio. A viatura ficou imobilizada na berma, há muito fumo ainda no ar. Os passageiros que seguiam neste autocarro conseguiram sair aparentemente sem qualquer problema. É certo que estão na berma da autoestrada, estamos a falar de muitas pessoas e, portanto, é uma situação que oferece algum perigo, não só o autocarro a arder, mas também o facto de estar em passageiros junto à viatura.
0: Recordo-me é onde,
1: Luís? Portanto, esta situação em Aveiras, ao quilómetro 48 da A1, no sentido Lisboa-Porto.
0: Muito bem, obrigado, Luís Silva. Mais informações de trânsito, mais logo no Regresso a Casa com o Vítor Figueiredo. O nosso Luís regressa amanhã às 6h30. Regressa o Luís, regressa eu, o Filipe Galamba e, naturalmente, também estamos a contar consigo. Faça o favor de aparecer, porque isto sem si, exatamente, não tem piada nenhuma. Até amanhã!

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1: Muito bom dia, estamos a 7 minutos das 11 horas. Está na Correio da Manhã Rádio. Vamos para o grande jornal da hora certa com a Mónica Peixoto. Bom dia, Mónica.
2: Olá, bom dia. Um autocarro da Flixbus está a arder na A1, logo a seguir à estação de serviço de Aveiras de Cima. Este autocarro está a arder no sentido de Lisboa-Porto, já depois da estação de Aveiras de Cima. Os passageiros terão conseguido sair da viatura, estão nesta altura na berma da autoestrada. Os bombeiros também estão no local. As imagens que passam na CMTV nesta altura mostram o autocarro totalmente consumido pelas chamas e os bombeiros já a apagar esse incêndio. Um autocarro da Flixbus que está a arder, ou ardeu, na A1, sentido Lisboa-Porto. O trânsito está condicionado na A1, à corte da via da direita, no sentido Lisboa-Porto. Este é um incidente que vamos continuar a acompanhar aqui na informação da Correio da Manhã Rádio. O Liceu Francês em Lisboa está encerrado por questões de segurança. Os alunos do Liceu Charles de Pierre preparam um bloqueio em solidariedade com os colegas em França. A repórter Maria Ruela Cunha falou esta manhã com alguns alunos da instituição.
3: O Liceu Francês está encerrado desde as primeiras horas da manhã e foi um protesto convocado pelos alunos deste liceu que estão empáticos com o caos e a crise na educação que está a acontecer em França. Falei, e estão aqui estudantes connosco, só que uma vez que são menores de idade, é preciso também que os encarregados de educação autorizem a imagem destas crianças, destes estudantes, e os mesmos não deixam, mas aquilo que me disseram foi que colocaram ontem cartazes por toda a escola, afixaram cartazes para os alunos se juntarem neste protesto, nesta reivindicação por melhores condições escolares, isto porque estes estudantes estão empáticos com a crise na educação que está a acontecer em França.
2: Solidariedade dos alunos do Liceu Francês em Lisboa com os colegas em França. Hoje, centenas de milhares de pessoas devem voltar às ruas em protestos que juntam agora, além dos estudantes do secundário, também os universitários e sindicatos da educação. Diogo Carreiro, enviado especial da CMTV e da Correio da Manhã Rádio a Paris, está a acompanhar essa situação junto a uma escola secundária.
4: Quando percorremos a cidade de Paris com uma bicicleta, por exemplo, em todos os bairros de Paris há protestos. A maioria das escolas são fechadas. Estamos a falar de qualquer coisa como

0: 200 escolas fechadas ou mais, e isso faz com que a cidade se ressinta e se perceba que há vários focos de manifestações. Nós acompanhámos desde bem cedo, perto das 6 da manhã, o início do bloqueio de uma escola como esta. Este é outro exemplo, mas já existem outros locais de Paris em que a polícia já foi chamada, já houve uma espécie de confronto, não violência, mas de confronto sim, tanto que depois há sempre a parte política desta história. A França vive um momento muito crispado politicamente, aliás, a Europa vive um momento muito crispado politicamente, entre as esquerda e a direita, e França prepara-se para uma eleição presidencial, uma eleição que vai ser muito dura, vai ser possivelmente um confronto muito difícil, e esse ambiente não é de se desligar e não é de se separar deste movimento que começou por ser um movimento estudantil.
1: Diogo Carreira, o enviado especial da CMTV da Correio da Manhã Rádio a Paris, a acompanhar os protestos dos estudantes em França e por cá também em Lisboa. Os alunos do Liceu Francês Charles de Pierre bloquearam a instituição em solidariedade com estes protestos em França. Os 39 detidos na Operação Hermes vão começar a ser ouvidos hoje no Tribunal Central de Instrução Criminal de Lisboa. Estes detidos são suspeitos de crimes de associação criminosa, fraude fiscal e de branqueamento. Terão usado o Estado português em mais de 150 milhões de euros através do chamado carrossel do IVA. No âmbito deste processo, em Portugal foram arrestados mais de 9 milhões de euros em dinheiro, contas bancárias e bens. Este é um processo liderado pela Procuradoria Europeia, com colaboração da Polícia Judiciária e da GNR. Envolve outros países europeus. No total, foram detidos em 3 países europeus 63 pessoas. A repórter Beatriz Ender está no Campos de Justiça em Lisboa, onde vão começar a ser ouvidos então os detidos em Portugal.
2: 39 desses detidos em Portugal, falamos aqui de estrangeiros e também de portugueses que foram detidos no dia de ontem, 20 em Espanha e mais 3 em Itália, todos com idades compreendidas entre os 30 e os 60 anos. Falamos aqui de um esquema de fraude fiscal, de branqueamento de capitais e também de associação criminosa. O Estado português, neste caso aqui foi lesado em 150 milhões de euros, um montante muito elevado, e o negócio aqui no fundo era compra e venda de telemóveis que passavam por várias empresas. Essas empresas não cobravam o IVA, não pagavam o IVA ao Estado e depois acabavam por lesar então o Estado português. As empresas acabavam por desaparecer, muitas delas, e portanto era assim este o esquema. De explicar que foram realizadas mais de 300 buscas em 8 países, em Portugal de norte a sul do país, e foram detidas 39 pessoas em Portugal.
1: E esses 39 detidos na Operação Hermes vão começar a ser ouvidos hoje no Tribunal Central de Instrução Criminal em Lisboa. E no Porto, 16 pessoas foram detidas numa operação da PSP de combate ao tráfico de drogas. O alvo foi um grupo organizado de traficantes, já referenciado. A PSP do Porto apreendeu grandes quantidades de droga e de dinheiro numa operação que decorreu nos bairros de Pinheiro Torres e da Pasteleira. Só numa das casas, alvo das buscas e que pertence a um elemento dos Super Dragões, foram apreendidos 100 mil euros. Os detalhes com a jornalista Ana Isabel Fonseca.
3: Era de facto aqui quase um supermercado de droga. A PSP tinha já em vista realizar esta operação há algum tempo, até porque era uma investigação que durava já aqui há cerca de um ano, e aquilo que se suspeitava e que se veio a confirmar no dia de ontem é que de facto esta família e outros suspeitos se dedicavam ao tráfico de droga já há bastante tempo. Um dos pontos centrais desta operação acabou por ser a Rua da Rábida, bem perto do antigo bairro do Aleixo, onde grande parte destes suspeitos vivia e onde também atuava. Ora, foram ao todo 16 detidos nesta operação da PSP. De facto, na casa de um destes suspeitos, ligado então aqui aos Super Dragões, acabou por ser encontrada uma elevada quantia de dinheiro, cerca de 100 mil euros, mas ao todo sabemos que foram apreendidos 340 mil euros nas casas de vários suspeitos, e também apreendidos mais de 3 quilos de cocaína e também de heroína.
1: 16 detidos por tráfico de droga, resultado da operação realizada ontem pela PSP do Porto. Polícias e militares da GNR manifestam-se esta tarde em Lisboa, um protesto promovido pela Associação Sindical dos Profissionais da Polícia e pela Associação dos Profissionais da Guarda. O objetivo é exigir a valorização das carreiras, vencimentos dignos e melhores condições de trabalho para atrair mais polícias e mais militares. A concentração junto ao Ministério da Administração Interna começa às 5:30 da tarde, faz parte da série de protestos que estas associações, que representam elementos das forças de segurança, estão a realizar desde a semana passada em várias cidades. O Ministro das Finanças vai entregar a proposta de orçamento do Estado para 2027 às 14:15 da tarde na Assembleia da República. O documento desta altura está a ser discutido e será aprovado em Conselho de Ministros. Depois de entregar a proposta de orçamento para 2027 ao Presidente da Assembleia da República, o Ministro Miranda Sarmento vai apresentar as linhas centrais do documento numa conferência de imprensa marcada para às 5 da tarde no Ministério das Finanças. O debate na generalidade do Orçamento do Estado para 2027 está marcado para dia 27 e 28 deste mês. A votação final global acontece a 24 de novembro. O Orçamento do Estado para 2027 deve ser aprovado graças à abstenção já anunciada pelo PS antes mesmo de conhecer a proposta do Executivo. Em Espanha, centenas de milhares de pessoas estão nas ruas para homenagear Mari Carmen, a idosa de 87 anos, símbolo da crise da habitação em Espanha. Estava hospitalizada desde 27 de setembro, dia em que foi forçada a deixar o apartamento onde vivia há 70 anos. A jornalista Francisca Laranjo, enviada especial da CMTV e da CMR a Madrid, está junto a uma das concentrações na capital espanhola.
4: Vemos ali, por exemplo, passaste para a história como a avó também de toda esta grande luta, luta que prometem que vai continuar, a avó de todo o país. São muitas, muitas mensagens. Aquilo que estas pessoas garantem, são muito jovens que têm aqui tendas montadas já há mais de uma semana, é que não vão desistir. Nós estamos mesmo à frente da comunidade de Madrid. Naturalmente, também vai sendo necessário reforçar aqui a segurança, portanto, vários polícias que também já estão aqui na rua, já terão também uma outra percepção. Vemos várias carrinhas.
1: Segurança reforçada em Madrid, onde centenas de milhares de pessoas protestam contra a crise da habitação, prestam também homenagem a Mari Carmen, que morreu ontem aos 87 anos. A terminar, dizer que hoje, ao meio-dia, vai ser conhecido o galardoado com o Prémio Nobel da Literatura. Antecipa-se que o galardoado possa ser uma mulher, isto porque, pelo menos desde 2018, que os prémios são intercalados em termos de géneros, ou seja, um ano é atribuído a um escritor, no ano seguinte a uma escritora, e este ano, se essa tradição for cumprida, o Prémio Nobel da Literatura será atribuído a uma mulher. É aguardar então por esse anúncio marcado para o meio-dia.
5: Informação atualizada na Correio da Manhã Rádio. A edição foi da jornalista Mónica Peixoto. Passam agora 4 minutos das 11 horas. Bom dia.
6: Aqui entre nós.
5: E vamos saber a previsão do tempo para esta quinta-feira em Lisboa e no Porto. Acabou-se a chuva, o tempo seco regressa e, portanto, vamos ter um dia de sol, com céu pouco nublado ou limpo, vento fraco a moderado, soprando por vezes forte junto à faixa costeira durante a tarde. Quanto a temperaturas, as mínimas descem e as máximas sobem. Lisboa chega aos 29 graus de temperatura máxima, o Porto um pouco mais fresco, 24 graus. É a máxima esperada, então, para a cidade do Porto.
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5: É isso mesmo, temos Isto é Máxima com a Rosário Meli Castro, diretora da revista. Para já vamos ouvir Ariana Grande.

0: Bittersweet Symphony, os The Verve na Correio da Manhã Rádio. Passam agora 14 minutos das 11 horas.
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0: Vamos então, Rosário Meli Castro, bom dia.
3: Bom dia.
0: Consegues ouvir?
3: Sim, já estou aqui.
0: Ok.
3: Estava um fantasma de mim própria. Já estou.
0: Olha.
3: E temos aqui o Júlio e tudo.
0: Que é verdade, aqui nas minhas costas a mexer no
4: Júlio que tem
0: a ver se consegue
4: saudades.
0: Fazer aqui um milagre.
4: O Júlio que tem tantas saudades das máximas.
3: Pois é, ele veio aqui a propósito. Eu fingi que ia arranjar alguma coisa e na verdade não há nada para arranjar. Diz a verdade, Júlio.
5: É verdade.
4: Era só saudades.
0: Para ele é só. E são as máximas, não é? Isto é máximo.
3: Quando nós vimos as três, eu estou só cá e eu fico triste.
5: E a Patrícia.
0: E a Patrícia, exatamente.
3: A Sofia é claramente a favorita.
0: É sério, Júlio? É a favorita?
5: Tens razão, tens razão.
0: É sério?
5: Não vale a pena contrariar. Dá-lhe sempre razão, não te esqueças.
0: Ok, não esqueças.
3: Não, Ana, não precisa. É só que tens coisas a dizer.
4: Júlio está bem treinado já, sempre. As máximas, mínimas, intermédias têm sempre razão.
5: Sempre razão.
0: Muito bem, order, porque vamos falar de um assunto pesadão. É sobre um caso que se tornou agora muito mediático. Ocorreu nos Estados Unidos, na Universidade Cornell.

0: em Ítaca.
1: Exatamente.
0: Violação de uma jovem de 20 anos por 7 alunos dessa universidade, assim, uma coisa horrorosa.
1: Exato. Eu trago hoje esse tema, até porque nós temos um texto sobre isto da Leonor Caldeira, advogada, que também escreve para a Sábado, e porque temos pensado muito sobre este assunto ali na nossa redação e discutido o tema, já fizemos alguns artigos. Esta alegada violação... aconteceu nos Estados Unidos, como disseste, tem contornos horríveis, para dizer no mínimo, mas que vale a pena analisar por várias razões que também vamos falar aqui. Mas começa pelo facto de mostrar muito bem como o trauma afeta estas vítimas e como é preciso, porque aquilo que está a ser relatado e da informação que está a sair é que ela demorou vários dias, a vítima, que é identificada como Jane Doe, não sabemos quem ela é, demorou vários dias a perceber o que lhe tinha acontecido.
0: Foi só Rosário, e se fizéssemos assim, desculpa interromper-te, para quem não conhece o caso, fizéssemos assim uma apresentação sobre o caso, assim, mais específica.
1: Que remonta a 2024.
0: Exato.
1: Que foi investigado na altura pela polícia interna da universidade, mas que agora vai mesmo chegar a tribunal por pressão pública e por várias outras razões, e que envolve uma jovem estudante de Cornell, e que depois de uma saída à noite foi convidada por um amigo, um suposto amigo, a visitar uma fraternidade de lá.
0: A Chifi, não é?
1: Exatamente. Ela foi e foi convidada para participar numa relação sexual a três. Ela já chegou muito
0: alcoolizada, não foi?
1: E depois ainda lhe foi dada ketamina e mais álcool.
0: Ketamina, que é uma substância
1: fortíssima, não é?
0: Fortíssima. É um sedativo usado por veterinários.
1: O advogado dela argumenta, e a meu ver com razão, que a partir do momento em que ela entrou naquela fraternidade, ela já não podia consentir, já tinha bebido mais de 10 shots de álcool, já estava num estado completamente fora da sua consciência. Ela terá dito que sim a esta relação sexual a três, já só havia um telefonema em que o rapaz que participou desta relação sexual a três lhe explicou que eles dançaram e que passado 5 minutos... Ele perguntou isto e ela disse que sim, o que é um pouco estranho.
0: Um pouco, claro.
1: E depois convidou mais uma pessoa e, de repente, ela viu-se rodeada de muitas mais pessoas. Ela demorou algum tempo a conseguir reconstituir aquilo que aconteceu, ainda provavelmente tem muita dificuldade, até pela ketamina. Terá sido violada por pelo menos 7 pessoas. Por isso, daí o Cornell 7, que agora estamos a ver nas redes sociais.
0: Sim.
1: A partir daqui... como eu estava a dizer no início, ela tenta reconstituir aquilo que se passou. Os testemunhos que existem das colegas dela, com que ela falou do assunto logo na altura, que ela estava muito confusa, e que os eventos que ela descrevia claramente constituíam uma violação em grupo, mas foi só quando viu num fórum um comentário de um outro aluno sobre o que se terá passado nesta fraternidade, é que ela percebeu que estavam a falar dela e que tinha sido...
0: Sim, porque ela estava de tal forma drogada, estava de tal forma sedada, que naquele momento é tudo muito confuso, não é? Mesmo no dia seguinte e nos dois dias
1: a
0: seguir.
1: Não tem só a ver com a sedação, é muito... não é? Tem a ver também com... pelo que os especialistas dizem, noutros casos semelhantes, também tem a ver com como se processa este tipo de trauma. Que
0: sim,
1: é.
0: Sim.
1: E daí esta conversa que existe sempre em torno destes casos, que é porque é que não denunciou logo? Muitas vezes, para além deste ser um crime que acontece em privado, aqui havia um grupo maior, mas é muito difícil perceber aquilo que aconteceu, e estas vítimas demoram dias, meses, anos a tentar organizar as peças do puzzle de uma coisa que a sua cabeça quer esquecer, não é?
0: Claro.
1: Aqui neste caso, e depois também remete para aquilo, para o artigo que a Leonor Caldeira escreveu, para artigo de opinião que ela escreveu para a Máxima, aqui neste caso há duas dimensões. Há, para além do crime em si, da violação cometida por aqueles 7 rapazes, há um grupo de Snapchat em que o facto dela estar muito inconsciente, de estar disponível para sexo, com muitas aspas, foi divulgado num grupo de WhatsApp com mais de 50 pessoas. que 50 e tal pessoas essas que nunca disseram nada, não denunciaram, não fizeram qualquer...
0: E que é inacreditável.
1: O que é que eu acho que isto nos diz que, primeiro, que este tipo de crimes são muito comuns, muito mais comuns do que nós achamos, e depois que existem mais de 50 pessoas que acham normal isto não ser denunciado e que acham Sim. normal este acesso fácil ao corpo das mulheres. Vamos julgar estes, serão julgadas estas 7 pessoas, mas e estas outras 50, e o que é que lhes acontece? Como é que podemos pensar sobre isto? Que consequências devem ter estas pessoas? Vão ter essas consequências? Que consequências, olhando para nós, para o nosso próprio comportamento, não é? Quantas vezes vemos coisas que têm a ver com as mulheres e com o corpo das mulheres? Quantos homens, mulheres, não são só os homens, veem coisas a acontecer e não as reportam?
0: Exato.
1: Estar num grupo de amigos onde se partilha conteúdos íntimos de alguém que não consentiu.
0: E a piadola fácil, a piadola onde eles se riem e...
1: Exato, é um reflexo de uma... aquela, da sociedade em que nós vivemos, como num país latino como Portugal. Aquela, esta frase está a circular muito nas redes sociais, que é: todas as mulheres conhecem alguém que foi violada, nenhum homem conhece um violador.
0: Sim.
1: Eu acho que este caso mostra muito isso. Outra coisa que mostra, e que a Leonor sublinha, outra coisa que é importante é, neste caso, em todos os documentos, ela é a vítima, é protegida pela entidade Jane Doe, não é? Aquele nome que se usa para ficar anónimo. Portanto, nós não sabemos. Os jornalistas...
0: que é a única coisa positiva neste caso.
1: Não sabe quem ela é.
0: O anonimato da vítima.
1: E isso é especialmente importante, como explica a Leonor, porque, ao contrário da Gisele Pellicot, por exemplo... Ela foi drogada pelo marido, não tinha qualquer hipótese de consentir, estava inconsciente, há vídeos que o provam.
0: Sim.
1: No caso da Jane Doe, ou seja, a Gisele é uma vítima perfeita. Neste caso, não é uma vítima perfeita aos olhos de morais da sociedade, porque ela já foi, já chegou lá depois de ter bebido álcool. Obviamente... na minha opinião, isso não quer dizer nada, mas
0: obviamente
1: é um julgamento diferente, não é? Como é que ela... Porque é que quando alguém é violado ou não seja violado, que alguém... Porque é que pergunta o que é que tinha vestido, não é?
0: E há uma... Exato.
1: E ela é protegida por isso. E acho que é só essa a forma de... Com esta proteção, que em Portugal não seria possível, uhum. como a Leonor explica, nós teríamos que saber quem ela era. Aqui, legalmente, isso não é possível. Esta proteção é a única forma com que, de facto, a vergonha muda de lado.
0: Sim.
1: Para o lado de quem comete estes crimes. Desculpa,
0: sim, mais uma vez, a vítima a ser vítima duas vezes, não é?
1: Exatamente, porque ao contrário do que muitas pessoas pensam, nenhuma mulher, 99,999% das mulheres, ninguém quer chegar a um sítio público e dizer que foi vítima de uma
0: claro.
1: Relação de...
0: E estamos
1: de
0: a responsabilizar novamente a vítima, ou seja,
1: Exato.
0: Ela tem de provar que não deu consentimento. E
1: claro.
0: há uma lacuna bizarra na lei do Estado, propriamente do Estado de Nova Iorque, que diz que uma mulher que se tiver sido intoxicada voluntariamente, ou uhum. seja, ela própria... de forma voluntária se intoxicou, não é, aquilo que acontece depois não é considerado violação. Ou seja, e eu acho que é a partir daí que a defesa está a tentar dar a volta a essa lei e dizer: não, ela não foi intoxicada voluntariamente. A ketamina foi dada pelos...
1: Exato, depois, e quando ela
0: pelos
1: já
0: colegas, e há uma... É um anestésico poderosíssimo em que a pessoa fica sem controle no corpo. A pessoa até pode estar consciente e saber o que está a acontecer e nada poder fazer.
1: Faz pensar se um grupo...
0: É muito bizarro.
1: Isto também está a ser, este pensamento também está a ser partilhado, não é meu, está a ser partilhado, embora seja mais ou menos óbvio, está a ser partilhado muitas vezes, porque estes casos depois criam sempre muitas tendências no TikTok e no Instagram.
0: Sim.
1: Que é um grupo de homens, neste caso, encontra uma mulher que está muito bêbada, quase inconsciente. Isto pode acontecer, aquilo que aconteceu neste caso. O que é que acontecia se um grupo de mulheres encontrasse um homem bêbado e quase a roçar a inconsciência? E há pessoas depois a contar casos em que isto lhes aconteceu. Estava
0: Sim.
1: com as minhas amigas na faculdade e encontrámos isto. Então as descrições são sempre: levei-o para o nosso quarto e tapei-o.
0: Pois.
1: E deixei uma garrafinha de água.
0: É um comportamento maternal.
1: Deixámo-lo na rua, não conseguimos pegar nele, mas pusemos-lhe um cobertor e escrevemos um sinal a dizer: estou não sei o quê, com o número de telefone, se ele precisar de alguma coisa. São só estas descrições. E é realmente, olhando para nós e para as nossas amigas, o que é que nós faríamos se víssemos um rapaz, não é? Um colega de faculdade nesta situação. provavelmente não o deixaríamos ali sozinho, mas dificilmente, para não dizer nunca, ele seria
0: claro,
1: ajudado.
0: Claro, violentado, né? Exatamente.
1: Como é que é dizer? Ou lhe iríamos bater, ou qualquer coisa agressiva, não é? Enfim, mas vale mesmo a pena ler este artigo da Eleonor, porque faz o paralelo entre a lei dos Estados Unidos e aquilo que aconteceria em Portugal.
0: Sim.
1: E como esta proteção da vítima é tão importante.
0: É muito importante para a vítima.
1: Para a vergonha mudar de lado.
0: Exatamente. O que eu consigo... não consigo... gerir é como é que uma fraternidade inteira, 57 homens estão naquele Snapchat e não há um que diga isto é errado, o que é que se está a passar no andar de cima. Um único, ninguém se manifestou, não sei se por falta de coragem, porque o comportamento quando é em grupo se transforma.
1: Sim, tem sempre esta consequência, não é?
0: O que é que passa na cabeça destes jovens, para onde é que estamos a ir, o que é que...
1: Pronto, acho que isso também tem a ver com algum retrocesso em que estamos a viver.
0: Sim.
1: A cultura incel, os influencers da manosfera, mas é um comportamento difícil de explicar. Eu acho que também, não quer dizer que todos os rapazes fossem participar no que estava a acontecer, o facto de não dizerem nada, eu acho que também tem muito a ver com... É muito
0: sim.
1: Normalizado este tipo de...
0: É não reagir, nem é o facto de, eu não participo, não...
1: Não tem nada
0: a ver
1: com
0: não
1: isso.
0: Reagir ao que se está a passar, é vermos uma vítima, é eles saberem que está uma vítima a ser... Que está uma mulher a ser violentada e nada a fazerem, não há uma mensagem, não há uma denúncia, não há...
1: Talvez porque ainda se acredite muito nesta ideia, na tal ideia de que se ela já estava alcoolizada, se já tinha, o que é que está à espera?
0: Pois.
1: Que é uma coisa que nós ainda ouvimos dos nossos pais, dos nossos avós: não saias assim vestida para a rua, vê como é que chegas a casa, não andes sozinha. Quer dizer, não, isto é a educação que nós damos às raparigas, não é? O que dávamos, espero que esteja a mudar, que é ter estes cuidados todos: não saias
0: sim.
1: Demasiado despida para a rua,
0: exato.
1: Se vem para casa cedo. E quando um rapaz sai para sair à noite, olha, diverte-se.
0: E pronto, para terminar, Rosário, que estamos a 3 minutos das 11h30, temos a síntese informativa, há aqui uma série de falhas absurdas desde a universidade, que a punição que deu aos alunos
1: sim.
0: Foi a suspensão de
1: suspensão
0: dois alunos
1: e
0: uma redação para
1: sim.
0: Se retratarem. Portanto, os outros 5 fizeram uma pequena redação.
1: Eu
0: retratarem-se.
1: Eu gostava de saber esses textos.
0: Não é?
1: Deve ser interessante.
0: E depois, a vítima foi ao médico, foi analisada, houve uma queixa na polícia, a polícia seguiu com o processo, chegou ao procurador e o procurador, sem ouvir a vítima, morreu ali o assunto, engavetou.
1: Sim, o que também é difícil de explicar. Eu já tentei explicar, mas não se percebe muito bem
0: muito,
1: a justificação.
0: Muito,
1: ele
0: muito
1: disse
0: absurdo.
1: Que não tinha, o procurador
0: está tudo muito bizarro.
1: Toda. Mas pronto, esperemos que agora fique com a informação toda.
0: Exato, e fica esta reflexão
1: neste
0: assunto. E espreitem
1: o texto de Leonor na máxima.
0: Máxima.pt.
1: Exatamente.
0: Muito bem. Isto é Máxima, regressa para a semana.
1: Até
0: Rosário.
1: Para a semana.
0: Obrigada.
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3: São 11h30, vamos para a síntese informativa. A edição é de Mónica Peixoto. Bom dia, Mónica.
4: Olá, bom dia. Um autocarro da Flixbus ardeu esta manhã na A1, na zona de Aveiras, no sentido Lisboa-Porto. Os passageiros terão conseguido sair da viatura e estão na berma. Este incidente aconteceu já depois da passagem pela estação de serviços de Aveiras de Cima, no sentido Lisboa-Porto. Os bombeiros...

0: apagaram as chamas e tiveram de fazer um corte da via de direita na A1, no sentido Lisboa-Porto, na zona de Aveiras. Há pouco, o comandante Joaquim Leonardo falou de uma situação delicada, tendo em conta que os passageiros do autocarro tiveram de ficar na berma da autoestrada.
1: Estamos a falar que um autocarro é um veículo com algumas especificidades, não só pela sua dimensão, mas pelo número de pessoas que podem ir lá dentro, e isso torna tudo também muito mais complicado, o que quer dizer que aqueles primeiros minutos são extremamente importantes, no sentido em que o motorista tem aqui um papel fundamental, que é conseguir estacionar o veículo em segurança, conseguir retirar as pessoas em segurança, e esta segurança é que, dizendo aqui, parece fácil, mas lá no local não é, porque trata-se de uma autoestrada e temos o risco da circulação de veículos em grande velocidade e o risco, naturalmente, de atropelamento.
0: Autocarro da Flixbus ardeu, as imagens partilhadas nas redes sociais e que também estão a passar nesta altura na CMTV mostram o veículo totalmente consumido pelas chamas que aparentemente terão deflagrado no motor do aparelho, do autocarro. Também se vê nas imagens os passageiros desse autocarro na berma da autoestrada, do lado de dentro, digamos assim, dos rails de segurança. Uma situação complexa que aconteceu esta manhã em plena A1, no sentido de Lisboa-Porto, na zona de Aveiras. É uma notícia que vamos continuar a acompanhar aqui na Correio da Manhã Rádio. O Liceu Francês em Lisboa está hoje encerrado. Os alunos do Liceu Charles de Pierre bloquearam as portas em solidariedade com os colegas em França, como dá conta a repórter Maria Ruela Cunha.
2: O Liceu Francês está encerrado desde as primeiras horas da manhã e foi um protesto convocado pelos alunos deste liceu que estão empáticos com o caos e a crise na educação que está a acontecer em França. Falei, e estão aqui estudantes connosco, só que uma vez que são menores de idade, é preciso também que os encarregados de educação autorizem a imagem destas crianças, destes estudantes, e os mesmos não deixam, mas aquilo que me disseram foi que colocaram ontem cartazes por toda a escola, afixaram cartazes para os alunos se juntarem neste protesto, nesta reivindicação por melhores condições escolares, isto porque estes estudantes estão empáticos com a crise na educação que está a acontecer em França.
0: Alunos do Liceu Francês em Lisboa bloqueiam então as portas do estabelecimento de ensino, solidários com os colegas em França. Os estudantes franceses voltam hoje a sair às ruas para exigir melhores condições nas escolas públicas, protestam contra a falta de professores, turmas sobrelotadas, resultado do desinvestimento do Estado francês na educação. A GNR deteve 21 suspeitos e apreendeu mais de 2 toneladas de cocaína ontem na zona da Praia da Tocha. A repórter Paula Gonçalves está a acompanhar este caso.
3: 700 quilos encontravam-se então na Praia da Costinha, que foi aliás onde as autoridades surpreenderam os traficantes que terão feito o transporte da droga através de lanchas rápidas. Fizeram o desembarque na Praia da Costinha, que é uma praia que fica situada na fronteira entre a Praia de Quiais e a Praia da Tocha, mas é já do concelho da Figueira da Foz, e terá sido aí que as autoridades começaram por surpreender os traficantes que estavam a fazer esse transporte através de lanchas rápidas e depois para viaturas que se encontravam junto ao areal.
0: 21 suspeitos detidos e mais de 2 toneladas de cocaína apreendidas ontem na zona de Cantanhede e da Figueira da Foz pela GNR. Os 39 detidos ontem na Operação Hermes em Portugal vão começar a ser ouvidos no Tribunal Central de Instrução Criminal em Lisboa. Os detidos são suspeitos de associação criminosa, fraude fiscal e branqueamento. Terão usado o Estado português em mais de 150 milhões de euros através do chamado carrossel do IVA. No âmbito deste processo, processo liderado pela Procuradoria Europeia, foram arrestados mais de 9 milhões de euros em dinheiro, contas bancárias e bens. A Operação Hermes decorreu ontem em 3 países europeus, Portugal, Espanha e Itália, e levou à detenção de um total de 63 suspeitos nos 3 países. O Conselho de Ministros aprovou a proposta de orçamento do Estado para 2027. Logo às 2

0: autores nacionais, a favorita, apontada pelos apostadores dos Nobel, é Lídia Jorge. Desde 2018 que a Academia Sueca intercala a entrega dos prémios entre autores masculinos e femininos, por isso prevê-se que este ano, se a tradição for cumprida, o Nobel da Literatura seja atribuído a uma mulher. Vamos confirmar isso mesmo, Ana Pinto, ao meio-dia. Nessa altura vamos estar em simultâneo com
1: vamos
0: o grande Jornal da Tarde.
1: Muito bem.
0: Mas assim que voltarmos à antena com a informação na Correio da Manhã Rádio, faremos esse anúncio. Até
1: é
0: já.
1: Isso mesmo. Até já, Mónica. Um breve olhar pelos temas que estão a marcar a atualidade informativa nesta manhã de quinta-feira. Estamos agora a 23 minutos do meio-dia. Fique desse lado. Temos GPS para conferir daqui a muito pouco.
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1: Bom dia, Tiago Neto. Bom dia, bom dia.
6: Bom dia, Ana. Bom dia, bom dia.
1: Vamos para mais um GPS.
6: Vamos embora.
1: Há pouco tivemos isso. Uma conversa pesada, eu e a Rosário Meli Castro.
6: Foi.
1: Sobre o caso Cornell 7 e por isso estamos a precisar, assim, de... Temos o fim de semana no horizonte.
6: É verdade.
1: E precisamos, assim, de uma... Pronto, umas de sugestões algo... fantásticas
6: sim, sim.
1: Que tu sempre nos trazes.
6: Olha,
1: conta-nos tudo. Começamos pelo quê?
6: Começamos por cinema esta semana. Acho que é uma boa forma de desviarmos um bocadinho o olhar daquilo que está a acontecer. Já ouviste falar no Digger? Não.
1: Não.
6: Ok. Sem vergonha, atenção. É o novo filme do Tom Cruise, em que ele interpreta um magnata do petróleo que é informado que uma das suas explorações na Groenlândia poderá causar uma imensa catástrofe.
1: Okay.
6: É um filme realizado pelo Iñárritu, o realizador espanhol, que fez um filme que eu gosto muito, que é o Beautiful.
1: Sim.
6: E pronto, estreou agora e acho que
1: vale a pena
6: vale
1: ir
6: a
1: ao
6: pena,
1: cinema.
6: Sim. Posso cometer aqui uma
1: confidência,
6: que é o filme está a ter críticas bastante
1: negativas.
6: Mas eu sou apologista.
1: Conta-nos porquê. O que é que tu achas?
6: A crítica principal é que ser o Tom Cruise já não chega para ter um selo de qualidade.
1: Sim.
6: E eu compreendo, mas eu sou suspeito. Eu gosto sempre de ver antes de me pronunciar sobre isso e,
1: sim,
6: portanto...
1: Sim, ainda não viste, portanto não,
6: vi.
1: Não te vais
6: ainda
1: pronunciar.
6: É verdade, ainda não vi.
1: Muito bem.
6: Portanto, eu vou ser uma das pessoas que este fim de semana vai ver.
1: Mas é pelo talento do ator, ou não talento, ou pela
6: eu
1: idade?
6: Eu acho que não.
1: Ou ele faz ali umas peripécias e já não tem idade para isso?
6: Não.
1: Ou...
6: Não, eu acho que é pela história em si, parece uma coisa assim meio disparatada.
1: Okay.
6: E eu acho que já não estão a... As pessoas ficaram meio confusas com tudo isto. Foi uma espécie de... Bom, tenho estatuto, vou aqui fazer qualquer coisa.
1: Sim.
6: De extraordinário e pronto.
1: Mas a crítica é terrível. Atenção.
6: Terrível.
1: Pode,
6: É verdade, é verdade. Sim, sim. Claro, e é super subjetivo.
1: Exato.
6: Obviamente. Mas nada melhor do que ir ver e comprovar.
1: Exatamente.
6: Se vale a pena ou não.
1: Muito bem. Comidinha, não? Nada?
6: Comidinha. Temos comidinha, é verdade. Okay. Temos um novo restaurante de ramen em Lisboa, chama-se Yokosho.
1: Ok.
6: É junto à Praça das Flores, ali na zona do Príncipe Real. É do chefe Tiago Penão, que venceu este ano a Estrela Michelin no Capo, em Cascais. Olha, tem muito bom ar. Foi a minha colega, a Sofia, que lá foi experimentar.
1: Sim.
6: Acho que vale muito a pena fazer uma visita.
1: Muito bem.
6: És fã de ramen?
1: Nem por isso. Mas também
7: mas
1: sou... Eu acho que...
6: É.
7: Por isso. Se calhar não comeste um bom ramen.
6: É verdade. Isto...
7: Às vezes não gostamos de
1: por exemplo,
7: coisa. Por exemplo,
1: eu a primeira vez que comi sushi,
7: sim.
1: Nem consegui... Tive ali uma reação.

0: fã. Vês? Eu adoro sushi, porque acho que é uma coisa que se entranha, não é?
1: É como é, como
0: é uma pessoa aprende
1: bebida,
0: a gostar.
1: Aquela bebida que o Fernando Pessoa disse que primeiro estranhava-se e depois entranhava-se.
0: Mas a mim aconteceu-me isso com o sushi.
1: Foi Joaquim Pessoa, foi Joaquim Pessoa. Mas pronto, foi Pessoa.
2: Pessoa. A sério?
1: Eu creio que sim, Joaquim Pessoa, um poeta. Agora, já vamos ao Google confirmar isso. Mas sim, a frase é: primeiro estranha-se, depois entranha-se. O sushi, portanto, não deixes à partida
0: é
1: um ramen.
0: Como eu sou resistente, sou um bocadinho resistente. E depois também o meu núcleo de pessoas com quem eu lido não.
1: Também não é
2: a tua bolha.
1: Não, dado para o ramen.
0: Não é dado muito para ali, então.
2: Ok.
0: Mas sim. Mas... Agora tenho um sushi à porta de casa e é. É o que vocês podem imaginar.
2: Imagino, sim, sim, sim. E bem, pronto, mas fica aqui então o Yoko Show. Olha, vamos um bocadinho para norte, em Braga.
0: Vamos.
2: Que este sábado tem concerto dos portugueses Glockenwise no Teatro Circo. Eles têm um novo disco, eu entrevistei-os há duas semanas e gostei muito, são bons rapazes. É um álbum bom.
0: Uhum.
2: Os bilhetes custam 15€ e o concerto começa às 21h30.
0: Muito bem.
2: Portanto, fica essa nota.
0: Fica a nota.
2: Voltando aqui abaixo, a Lisboa, no Centro Cultural de Belém, o dramaturgo e encenador Leonardo Garibaldi leva ao palco do pequeno auditório Laissez-faire, um espetáculo teatral criado por ele e por Leonor Buesco, a partir da obra de Wozzeck. E Garibaldi encena a companhia teatral Os Processos, interpreta o palco. Vamos ter esta peça 3 dias, sexta-feira dia 9, sábado 10, domingo 11.
0: Muito bem.
2: E pronto.
0: E é um gosto ter-te aqui
2: muito
0: sempre,
2: obrigado.
0: Todas as quintas-feiras. E pronto, se pretender saber mais, não é? Na revista Sábado.
2: Temos mais coisas, sim.
0: Detalhadas é ali, tudo escrito, tudo ao pormenor.
2: E temos muitas coisas para quem quiser ficar em casa. Eu percebo o tempo. Então,
0: sim.
2: Um pouco mais fresco.
0: Mas é um pouquinho
2: mais cozy,
0: só.
2: Não é? Dá vontade de acender a lareira. Mas sim,
0: ainda tempo. Não. Que exagero,
2: não sei.
0: O t-shirt à lareira.
2: Exato. Mas bom, temos livros, temos séries de animação para adultos, temos imensa coisa, portanto.
0: Muito bem.
2: Vejam a Sábado.
0: Muito bem, é isso mesmo. Tiago, beijinhos.
2: Um beijinho.
0: Até para a semana.
2: Até para a semana.
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0: Amazing Silk na reta final desta hora. Estamos a 12 minutos do meio-dia. Tempo ainda de ouvirmos Cuidado com a Carteira. O Júlio Heitor vai estar à conversa com o Camilo Lourenço. Vamos ver o que sai daqui.
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2: Eu, por acaso, ontem lembrei-me disso. Espera aí que eu vou perguntar ao Camilo o que é que ele acha disto. 3 mil pensionistas, Camilo, receberam dinheiro a mais. E agora, qual é que é a solução? Devolvem o que receberam a mais? Isto vai dar complicado. Pelo amor de Deus. Eu sinto que está a dizer o que é que o Camilo vai dizer sobre isto.
3: Vai dar descontentamento. Então isto é assim. O Ministério do Trabalho e da Segurança Social tem um problema. É que o Departamento da Segurança Social está cheio de incompetentes. Aquilo é uma balbúrdia. É capaz de ser o pior ministério que nós temos em Portugal. Eu quero fazer justiça a dizer que até acho que alguma coisa está a ser feita para resolver isto. Ou seja, o Ministério tem feito um esforço grande para ultrapassar alguns destes problemas que o Departamento tem. Qual é o drama disto? Aquilo tem gente incompetente, tem gente demasiado velha, que não se adapta às novas tecnologias, e com muita frequência aparecem problemas naquele Ministério. Experimenta tu, ó Júlio Vitor, experimenta tu ires a uma declaração da Segurança Social pedir alguma coisa. Desde as filas para atendimento, até a resposta que nunca é pronta, até os erros que aparecem depois naquilo tudo, fora a burocracia, aquilo é um susto. Bom, agora temos esta novidade, que é 3 mil pensionistas, mas pensionistas há pouco tempo, portanto são pensões recentemente retribuídas.
2: Sim,
3: receberam mais dinheiro do que deviam. Cerca de 93,3 euros por pensionista. E agora a questão é, o que é que se vai passar? O que se vai passar pela justiça é, tem que devolver o dinheiro. Isto é como tu ires a uma loja, vais pagar uma conta e entretanto entregas dinheiro a mais e, quer dizer, o dinheiro não passa a ser automaticamente quem está do outro lado. A pessoa tem a obrigação de devolver o dinheiro. Certo. Aqui é a mesma coisa. Agora, é óbvio que isto depois provoca protestos, não é? E vai provocar de certeza. Porquê? Porque as pessoas depois vêm sempre com aquele choradinho. Ah, e tal, eu agora não tenho dinheiro para devolver, porque entretanto já gastei.
2: Pode acontecer, não é?
3: Não, claro que pode acontecer. Mas isso é irrelevante, porque de facto não tiveram direito àquilo. E portanto vão ter que devolver, quer gostem, quer não gostem. Como é que isto pode ser feito? Das duas, uma, tu vais lá e fazes uma transferência, ou então ou pagas em dinheiro, ou então desconto-te na pensão seguinte. Mas agora, o que é que eu gostava de realçar aqui? É que, de facto, estes erros acontecem com mais frequência do que a gente pensa. O que significa que o Ministério do Trabalho, nomeadamente a Ministra, tem que dar corda aos sapatos para garantir que isto não sucede. Ó, Júlio, sejamos honestos. Num mundo onde quem faz as contas são computadores e, portanto, isto está tudo informatizado.
2: Mas terá sido isso também, um erro informático?
3: Não sei se foi isso. O que eu sei é, eu não estou a dizer que seja sido um erro informático, estou a dizer é que num mundo em que a informatização trata disto tudo, estes erros não deviam acontecer, porque os inputs, ou seja, aquilo que tu pões do computador, o problema pode estar aí, ou seja, não é dos computadores em si, é o facto de quem está a trabalhar com aquilo, quando enfia aqueles dados lá para dentro, enfia-os de forma errada. Ora, isto é que é surpreendente e isto é que é preocupante. Por isso é que eu digo que isto é uma decisão política, que é, a ministra vai ter que dar corda aos sapatos e limpar aquela brincadeira toda, porque casos como este e outros parecidos, não de pensões a mais, acontecem quase todos os dias naquele ministério. E, curiosamente, é naquele ministério.
2: Muito bem, Camilo. Olha, tenho também uma boa notícia para te dar. Tu andas sempre numa azáfama de um lado para o outro, ou vais para aqui, ou para ali, apareces e fazes e aconteces. Epá, não deves ter reparado, mas amanhã já é sexta-feira.
3: Tens toda a razão. Amanhã lá gritaremos já sexta-feira.
2: Um abraço, amigo. Até amanhã.
3: Um grande abraço. Até amanhã.
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0: Cuidado com a carteira, edição de Bom, e seguimos agora para o grande jornal da tarde, um simultâneo com a CMTV.
4: Saíram do autocarro em chamas. Temos a reportagem em direto neste grande jornal. A Federação Portuguesa de Futebol acredita que Cristiano Ronaldo pode voltar à Seleção Nacional já em novembro. A confissão do capitão pode reduzir o possível castigo para metade, mas falta a reconciliação com Jorge Jesus. O secretário de Estado dos Estados Unidos, Marco Rubio, está hoje em Lisboa. O homem forte de Donald Trump é recebido por Luís Montenegro e pelo ministro dos Negócios Estrangeiros. A cooperação dos dois países na defesa, economia e tecnologia são temas em cima da mesa. O Governo já aprovou a proposta de lei do Orçamento do Estado para 2027. Entre as medidas está prevista uma nova descida do IRS no próximo ano, que terá um impacto de 600 milhões de euros. O elemento dos Super Dragões está entre os 11 detidos numa mega operação da PSP no antigo bairro do Aleixo. Hélio foi apanhado com 100 mil euros em casa. Foram também apreendidas grandes quantidades de droga. É uma situação de autêntico pânico na A1. Um autocarro da Flixbus incendiou-se em plena A1 depois da estação de serviço de Aveiras. A CMTV mostra as imagens do pânico e aparato no local. Os passageiros saíram do autocarro em chamas. A bordo seguiam 42 passageiros e o motorista. Saíram para a berma à espera de socorro. Foram mobilizados para este local dezenas de meios. Temos já a informação de que os passageiros e os motoristas e o motorista conseguiram escapar ilesos deste acidente. As imagens são impressionantes, foram gravadas pelos condutores que seguiam naquela zona e mostram o autocarro completamente consumido pelas chamas e já um forte aparato dos meios de socorro no local, já com bombeiros a tentarem fazer frente às chamas e a uma grande coluna de fumo que condicionou o trânsito na A1, chegou a estar cortada a A1 no sentido sul-norte e depois, passados alguns minutos, foi depois retomada a circulação, mas apenas numa das vias. Em direto está agora a jornalista Beatriz Ender, a caminho do local onde ainda se encontra este autocarro. Beatriz, o trânsito, imagino, deve estar caótico nesta altura.
5: Exatamente, são quilómetros e quilómetros de fila aqui na A1 devido a este acidente, este autocarro que se incendiou aqui na A1 depois da área de serviço de Aveiros. É possível ver aqui já muitos meios no local, entretanto os passageiros já foram retirados e é possível ver aqui o autocarro, a estrutura do autocarro totalmente incendiada. Apenas os ferros do autocarro. Um grande incêndio que ocorreu durante a manhã. O primeiro alerta foi dado às 10h20. De acordo com as informações que conseguimos recolher, os passageiros saíram logo do autocarro e colocaram-se na berma à espera.

0: espera de assistência, assim é que é. Os bombeiros foram acionados e vieram de imediato para o local para extinguir este fogo, que já está extinto neste momento, mas ainda estão a ser realizados os trabalhos no local. Ainda não foi retirado aqui o autocarro, mas há muitos meios. Temos aqui dois carros dos bombeiros com vários operacionais no terreno. O trânsito está muito acondicionado, são quilómetros e quilómetros de fila. Há apenas uma das vias que é possível circular-se, duas das vias estão aqui interditas devido a este incêndio que ocorreu durante esta manhã, às 10h30. Entretanto, aqui os bombeiros chegaram ao local, está também aqui a GNR no local, a polícia de trânsito, e o incêndio já foi extinto e é possível ver isso através das imagens, os trabalhos ainda a serem realizados, e aqui a estrutura do autocarro que ardeu completamente e apenas restam os ferros deste autocarro. Dizer que este não é o primeiro incêndio que ocorre em autocarro. Já em junho, no dia 28, na A8, um autocarro com cerca de 30 passageiros também ardeu, uma situação semelhante. E os 30 passageiros depois foram retirados. Não sabe se já chegou aqui algum autocarro, mas certo é que já não se encontram aqui os passageiros, portanto certamente que o autocarro já seguiu, já recolheu os passageiros e seguiu. Nós não nos podemos aproximar mais que isso, mas aqui através das imagens é possível ver os bombeiros a trabalharem no local, e aqui o autocarro da Flixbus completamente consumido pelas chamas e está totalmente em chamas, restam apenas cinzas, aliás, já em chamas não, ficou totalmente danificado, assim é que é. O alerta foi dado às 10h30 e aqui este incêndio fez congestionar muito o trânsito, são quilómetros e quilómetros de fila aqui na A1, depois da área de serviço de Aveiras, e isso muito tempo para conseguir passar, porque apenas uma das vias está aqui a funcionar. São três vias, duas delas estão cortadas, apenas é possível circular por uma delas. Para o local vieram os bombeiros, estão aqui neste momento ainda dois carros dos bombeiros, ainda a realizarem trabalhos, também a fazer a limpeza da via. O reboque para retirar este autocarro ainda não chegou, mas sendo assim já foi extinto. A estrutura aqui é do está completamente danificada, foi um grande incêndio, as causas deste incêndio ainda estão por... Está aqui a polícia, estão aqui os bombeiros e estão a ser realizados vários trabalhos no local. Os passageiros, mal o fumo começou a sair do autocarro, saíram por precaução, colocaram-se à berma à procura de assistência. Certo é que já foram retirados do local, certamente que outro autocarro da companhia levou a estes passageiros para o seu destino. Não sabe certo se há feridos a registar, pelo menos por inalação de fumo, que nestes casos muitas vezes as pessoas por inalarem fumo têm de receber assistência no local, mas é que já não há aqui passageiros no local, apenas estão aqui os profissionais, os bombeiros a realizarem aqui os últimos trabalhos de rescaldo. O trânsito está muito congestionado e isso é possível ver através das imagens, agora aqui nem é possível passar, está parado, são apenas numa das vias apenas era possível circular, mas neste momento há aqui indicação da polícia e vou pedir agora ao Fernando que mostre, não é mesmo possível passar-se aqui, circular do lado do autocarro, está, este autocarro aqui está parado e há informação da polícia que de momento não é possível passar porque estão a ser realizados trabalhos aqui na via de limpeza, vêm-se os bombeiros aqui com mangueiras a água na estrada para então a questão de segurança. O incêndio começou por volta das 10h da manhã aqui na A1, congestionou muito o trânsito. Dentro do autocarro havia vários passageiros que saíram de imediato, colocaram-se na berma por uma questão de precaução. Foram momentos de pânico para estes passageiros que não se aquilo que estava a acontecer, um grande incêndio no autocarro. Esta, como dizia, não é a primeira vez que ocorrem situações semelhantes. Já no dia 28 de junho, na A8, também um autocarro com cerca de 30 passageiros no sentido Torres Vedras-Lisboa foi totalmente consumido pelas chamas, as chamas essas que se alastraram até ao mato. Neste caso isto não aconteceu, apenas se limitou o incêndio ao autocarro, não se propagou para o mato e está aqui mesmo na berma o autocarro. Depois do autocarro foi para a berma e todos saíram em segurança do autocarro. Não se sabe ainda não há informação ao certo se há ou não feridos, pelo menos inalação de fumo, mas certo é que já foram retirados todos os passageiros que se encontravam dentro deste autocarro do local. O trânsito agora neste momento está mesmo parado devido à limpeza aqui da via que está a ser realizada no local. Estão dois carros dos bombeiros com muitos profissionais aqui ainda a realizarem os trabalhos no local. O reboque ainda não chegou para retirar este autocarro aqui do local e não se sabe ainda quais são as causas deste incêndio, mas certo é que os passageiros viveram momentos de pânico ao verem o autocarro em as chamas. Como dizia, não é a primeira vez que isto acontece. A situação que ocorreu dia 28 de junho, o autocarro ardeu também no dia 20 de fevereiro na A2, um autocarro da rede Expressos também ardeu. E no dia 20, aqui também na A1, em Aveiras, um autocarro que seguia com 47 passageiros no centro norte-sul obrigou também ao corte da circulação e muitos passageiros tiveram de ser aqui socorridos pelos bombeiros. Neste momento, aqui no local, o autocarro ainda não retirado e o trânsito está aqui parado totalmente devido aos trabalhos que estão a ser realizados na via e vamos continuar a acompanhar aqui a situação deste grande incêndio que ocorreu neste autocarro. De explicar que o reboque ainda não retirou o autocarro, mas os passageiros já foram retirados aqui do local.
1: Já está em direto da A1 a acompanhar os trabalhos na sequência de um incêndio num autocarro. O alerta para este incêndio foi dado há menos de 2 horas e nesta altura já estão a trabalhar para limpar a via e para retirar o autocarro, as equipas de socorro, também as equipas de segurança. Foi uma situação de grande aflição para dezenas de passageiros. Seguiam 42 pessoas a bordo, além do motorista. Vemos à direita imagens que foram gravadas por condutores que mostram dezenas de passageiros na berma. Depois de terem saído, escaparam ilesos deste acidente no autocarro. É uma informação já confirmada pelas autoridades, tanto o motorista como os 42 passageiros conseguiram escapar sem qualquer ferimento, mas não se livraram de uma situação de grande pânico, até porque foram expostos depois disso a perigo, tendo em conta que ficaram na berma à espera de socorro e a retirada das pessoas foi um momento muitíssimo sensível. Vemos à esquerda as imagens que mostram a intensidade deste incêndio, a forma como consumiu por completo este autocarro da Flixbus. Aliás, nas imagens em direto já é possível ver o que resta deste autocarro e é muito pouco aquilo que resta deste veículo pesado que seguia na A1 já perto da estação de serviço de Aveiras. O trânsito nesta altura está muito condicionado. É uma situação que vamos continuar a acompanhar em permanência ao longo do dia aqui na CMTV. O gangue do Rolex pode ter voltado a atacar no Algarve. A vítima é um turista que ficou sem um relógio de luxo avaliado em 60 mil euros. Os 3 assaltantes estão em fuga. A acompanhar este caso está a jornalista Raquel Reis, agora em direto. Raquel, boa tarde. Já se sabe se os suspeitos fazem parte do gangue do Rolex?
2: As autoridades ainda não avançam com essa informação. Aquilo que se sabe até ao momento é que efetivamente foi roubado um Rolex a este turista estrangeiro, um relógio de luxo avaliado em cerca de 60 mil euros. Este turista que estava aqui nesta zona em Quinta do Lago ontem por volta das 4 da tarde, quando foi abordado por 3 suspeitos que através de um roubo por arrastão levaram o relógio que este homem tinha no pulso. Depois esses 3 suspeitos entraram dentro de uma viatura ligeira e fugiram do local. A investigação está a cargo da GNR, que através do Núcleo de Investigação Criminal investiga as circunstâncias deste roubo e tenta também chegar à localização

0: destes três suspeitos. Este não é, de resto, caso único nesta zona. Ao longo do verão, foram vários os roubos deste género aqui na zona de Quinta do Lago e de Almacil, em que foram roubados relógios de luxo ou joias de grande valor, e o método é sempre muito semelhante. Neste caso, em particular, aconteceu ontem, por volta das 16h. A vítima foi um turista estrangeiro que estava aqui nesta zona em Quinta do Lago, quando foi surpreendido por estes três suspeitos que lhe levaram um relógio avaliado em cerca de 60 mil euros. Estes casos têm sido recorrentes, nomeadamente aqui nesta zona, vários assaltantes que levam relógios de luxo e também joias de grande valor. Já até dois detidos por crimes semelhantes que ocorreram ao longo deste verão. Neste caso, este turista estrangeiro foi surpreendido quando estava a passar aqui nesta zona em Quinta do Lago. Os três suspeitos levaram o relógio que tinha no pulso. Trata-se de um relógio de luxo avaliado em cerca de 60 mil euros. Depois, estes suspeitos entraram dentro de uma viatura ligeira e rapidamente fugiram do local com o relógio. O Núcleo de Investigação Criminal da GNR já está a cargo da investigação para tentar não só chegar à identificação e à localização destes três suspeitos que cometeram este roubo, mas também para perceber as circunstâncias. Relativamente ao facto de fazer ou não parte do gangue do Rolex, nesta altura da investigação ainda não temos essa informação. É também uma fase ainda muito inicial. O roubo aconteceu ontem, as autoridades ainda estão a investigar as circunstâncias deste roubo. O que é certo é que foi levado deste homem um relógio avaliado em cerca de 60 mil euros.
1: A jornalista Raquel Reis, em direto do Algarve, onde aconteceu mais um assalto com as características dos assaltos levados a cabo pelo gangue do Rolex. É uma hipótese, aliás, que está a ser investigada. Há três suspeitos ainda em fuga. Agora, o futebol. A Federação Portuguesa de Futebol espera que o regresso de Cristiano Ronaldo à Seleção Nacional aconteça já em novembro. A CMTV sabe que a expectativa dos dirigentes é de que todos os obstáculos para que o capitão volte à Seleção Nacional possam estar resolvidos até aos próximos dois jogos da Liga das Nações, no dia 14 de novembro, frente à Dinamarca, e no dia 17, com o País de Gales. A primeira dificuldade é a reconciliação entre Cristiano Ronaldo e Jorge Jesus. Pedro Proença, presidente da Federação, tem esperança numa resolução positiva, depois de ter lido o comunicado de Cristiano Ronaldo. Isto apesar de o capitão da Seleção Nacional ter dito que Jorge Jesus lhe faltou a palavra em duas ocasiões. O presidente da Federação Portuguesa de Futebol vai empenhar todos os esforços para, nos próximos dias, restabelecer pontos entre Cristiano Ronaldo e Jorge Jesus. O regresso pode acontecer mais cedo porque Cristiano Ronaldo pode apanhar apenas duas semanas de castigo pelo abandono do estágio da Seleção Nacional. Tem sido noticiado que o capitão incorre numa pena de 1 a 6 meses de suspensão, é o que consta do regulamento, mas especialistas em direito desportivo alertam para um pormenor essencial. É que se o jogador confessar a culpa, os prazos do castigo caem para metade. Ou seja, se no processo disciplinar assumir a culpa, tal como fez na carta que escreveu, Cristiano Ronaldo arrisca ficar suspenso entre 15 dias e 3 meses. Segundo os especialistas em direito desportivo ouvidos pela CMTV, mesmo não sendo público que o Conselho de Disciplina já tenha aberto um processo, Cristiano Ronaldo já está a cumprir castigo, isto porque, segundo o regulamento disciplinar da Federação, e passo a citar, a ausência ou abandono das seleções nacionais determina a suspensão preventiva automática. Se o Conselho de Disciplina validar esta interpretação, significa que Cristiano Ronaldo está suspenso desde o passado dia de 30 de setembro, quando abandonou o estágio na Dinamarca. Assim sendo, o regresso poderia acontecer mais cedo do que o previsto. É essa, segundo apurámos, a convicção por parte da Federação Portuguesa de Futebol de que, afinal, Cristiano Ronaldo pode voltar a juntar-se à equipa já nos próximos compromissos da seleção, marcados para novembro, os jogos frente ao País de Gales no dia 17 e, antes disso, frente à Dinamarca. É uma situação situação que estamos a acompanhar com toda a atenção. Está connosco neste grande jornal o Vítor Pinto. Vítor, boa tarde. Tínhamos falado sobre esta questão do castigo e tudo apontava para que o regresso não pudesse acontecer tão cedo. Sabendo que há esta possibilidade do ponto de vista jurídico, torna-se mais urgente a reconciliação entre Cristiano Ronaldo e Jorge Jesus?
2: Sim. Boa tarde, Mariana. Partindo do princípio que ainda não estará tudo resolvido, partindo do princípio que as declarações de Jorge Jesus dizendo, e o Correio da Manhã hoje realça isso, que na próxima convocatória, se o Cris estiver a jogar e quiser estar na seleção, porque não, e o próprio Cristiano Ronaldo ser disponibilizado a regressar, convém que seja tudo enquadrado do ponto de vista institucional. Há uma grande expectativa sobre o que é que o Dr. Pedro Proença, que finalmente terá uma aparição pública no, ou com presença de comunicação social, no próximo sábado, se poderá dizer alguma coisa sobre isto, para, repito, enquadrar institucionalmente o processo. A questão de fundo aqui, Mariana Águas, que está a ver em relação a este processo, é que existe aqui uma diferença em relação a todos, a praticamente todos os outros imbróglios jurídicos que existem no desporto do futebol português. É que aqui existe, efetivamente, uma confissão. Cristiano Ronaldo assume que cometeu uma infração, reclama,
1: Vítor,
2: inclusivamente.
1: É mais do que pública, não é? Porque Cristiano Ronaldo,
2: claro,
1: fala na carta aberta que escreveu.
2: E de uma forma até surpreendente, eu não me lembro de outro caso semelhante, com peço imensa desculpa, e ontem até contactei com algumas pessoas, mas eu não me lembro de um caso em que um agente esportivo em Portugal não só assuma a responsabilidade dos seus atos por inteiro, como ainda diga que existem circunstâncias agravantes. Eu acho que até nisto existe aqui algo de novidade nesta postura assumida por Cristiano Ronaldo neste aspecto. Acho que é muito inteligente, porque seria inevitável, face à exposição pública deste caso, que não houvesse uma intervenção de âmbito disciplinar. Se por algum motivo alguém da Federação Portuguesa de Futebol imaginasse por um segundo que era possível branquear este caso, que era possível varrê-lo para debaixo do tapete, ainda por cima com uma vaga de comentariado tão agressiva a criticar Cristiano Ronaldo e a Federação, eu creio que seria de uma ingenuidade ainda maior do que pensar que Jorge Jesus poderia ler algum comunicado com 8 pontos. Portanto, em abrir imediatamente as portas para a disponibilidade, para ou quase exigência neste aspecto, ainda que o Conselho de Disciplina seja um órgão autónomo e não existe nenhum agente que diga ao Conselho de Disciplina o que é que vai fazer, a verdade é que os regulamentos são claros e, portanto, os procedimentos são antecipáveis. Neste caso, não é preciso fontes ocultas nem toupeiras instaladas, face ao que dizia o artigo 160 do Regulamento de Disciplina da Federação, o processo disciplinar é obrigatório e, por outro lado, existem vários artigos, mas nomeadamente o 244, se não estou em erro, que dizem que uma confissão integral, Mariana Águas, uma confissão integral por parte do agente pode fazer cessar todas as diligências. E isso é que é decisivo para a celeridade do processo. Se tivesse a terem que ser ouvidas todas as partes envolvidas, poderíamos pensar num inquérito que duraria semanas. Portanto, se tornaria inevitavelmente inelegível Cristiano Ronaldo para os Jogos de Novembro. A partir do momento que pode a decisão, e sob o Conselho de Disciplina, já vou dar uma nota importante, que pode haver, face à confissão integral, um cessar imediato de todas as diligências, temos que ver o que é que vai acontecer. O ponto é este. O próprio Cristiano Ronaldo pede agravantes, Mariana Águas. Por isso, eu
1: por
2: também tenho expectativa
1: equipa,
2: para
1: é?
2: Perceber. E exatamente, Mariana, muito bem destacado. Por isso eu tenho também expectativa para ver de que forma é que no momento em que o Conselho de Disciplina decidir ouvir Cristiano Ronaldo, que isso é obrigatório, como é que ele vai, se ele vai também defender essa tese, e penso que sim, porque está expressa de forma pública, é o seu sentimento, é o mais normal, é que o diga ao Conselho de Disciplina, e se com isso, como é que o Conselho de Disciplina vai avaliar o caso? Vai utilizar prerrogativas atenuantes, por exemplo, em relação ao castigo? O que é que vai acontecer? Uma nota muito importante neste aspecto foi revelada ontem pelo diretor executivo do Record, Sérgio Cretinas, durante o Record na Hora, no canal Now, é que, por estranho que possa parecer, e de facto é um bocadinho estranho à vista do cidadão comum, o caso do Cristiano Ronaldo enquadra-se no âmbito da secção não profissional do Conselho de Disciplina. É muito difícil realmente explicar que, devido a circunstâncias de âmbito organizacional e jurídico, seja uma secção que normalmente trata de competições não profissionais, a avaliar, a inquirir, a julgar.
1: E na prática, o que é que isso significa, Vítor?
2: Significa, olha, em primeiro lugar, que a reunião de hoje do Conselho de Disciplina, que estávamos a apontar para as quintas-feiras, é da secção profissional. A secção não profissional reúne às sextas-feiras. E agora levanta-se também uma pequena dúvida. Portanto, são integrantes diferentes dos que estão na secção profissional.

0: secção profissional e depois levanta-se uma dúvida. A secção não profissional abrirá já esta sexta-feira o processo de inquérito. Qual é a sua leitura em relação a este caso? Poderá demorar mais uma semana a ser aberto o processo de inquérito? Levantam-se muitas dúvidas em relação a este aspecto, Mariana Águas. Eu continuo a ter expectativas em relação ao que vai acontecer hoje na reunião da secção profissional presidida pela doutora Sandra Oliveira e Silva, que lidera o Conselho de Disciplina. Eu continuo a ter expectativa em relação a ver qual vai ser o posicionamento do CD, mas agora, até esse nível das competências dentro da Federação Portuguesa de Futebol, se levanta esta fundada dúvida e, pelas informações de Sérgio Cretinas, o caso transitará mesmo para a secção não profissional.
1: O que é que achas mais provável, Vítor? É Cristiano Ronaldo juntar-se? Sabemos que há essa possibilidade, não é? Mas o que é que achas mais provável? É Cristiano Ronaldo realmente a regressar em novembro ou mais tarde?
0: Eu vou misturar aqui informação com opinião por de todos os dados que tenho reunido. Eu não creio que o regresso em novembro estivesse nos planos. Eu não creio que o regresso em novembro fosse algo que fosse um objetivo. E eu não creio mesmo nada que o regresso em novembro fosse algo considerado prioritário. Eu não vou dizer benéfico, vou dizer prioritário. Por isso é que até no Record, a dada altura, creio que na edição de segunda-feira, já falávamos do possível regresso em março, e eu também, nas minhas múltiplas intervenções, cheguei a falar nisso, de regresso em março. Eu ainda não tinha chegado ainda aí à parte da estratégia que estava a ser seguida a esse nível, mas já tinha indicação de que o regresso de Cristiano Ronaldo podia ser apontado para março, para os quartos de final. A questão de fundo é que um caso como este necessita, se calhar, às vezes, para ser concluído, baixar a temperatura e o descalar da tensão, que todas as partes possam respirar devidamente e ter o devido tempo, aquilo que às vezes na língua portuguesa se considera um período de nojo. Ainda que haja uma trégua a partir do momento em que Cristiano Ronaldo confirma através de carta que pretende regressar à seleção e se soma a tudo que já tinha sido dito por Pedro Proença e Jorge Jesus, eu não tinha como meta e como expectativa que Cristiano Ronaldo estivesse disponível para os jogos de novembro, que frente à Dinamarca em Braga e ao País de Gales fora de casa, porque existiriam diversas situações, até que estavam em cima da mesa de âmbito de regulamentar, que retirariam até suspensão preventiva, inclusivamente, que retirariam em princípio Cristiano Ronaldo desse jogo. No entanto, deixamos dizer isto, neste momento, nesse aspecto, a dúvida ainda é grande, porque teremos que perceber, repito, como é que o Conselho de Disciplina vai orientar o processo, e o prazo é muito curto, porque creio que o selecionador nacional Jorge Jesus emitirá a sua convocatória dos jogadores que não estão em Portugal por volta de 25 de outubro, depois falará a 6 de novembro, dia em que divulga a convocatória. Portanto, a margem de tempo, e estamos a falar, hoje estamos a 8 de outubro, Mariana Águas, a margem de tempo para Jorge Jesus emitir uma convocatória onde esteja Cristiano Ronaldo, tendo a convicção absoluta que o capitão estará disponível do ponto de vista regulamentar, é muito curta. Portanto, sendo o prazo tão curto, e se eventualmente o Conselho de Disciplina na sua secção não profissional não abrir já o inquérito na próxima sexta-feira, eu continuo a ter fundadíssimas dúvidas que Cristiano Ronaldo esteja elegível de imediato, Mariana, de imediato, para os jogos de novembro. No entanto, repito, este é um caso que acompanharemos ao minuto, ao segundo, estaremos atentos, daremos todas as evoluções, todos os estádios nos espaços, quer de desporto aqui da CMTV, do Canal Now e no site do Record, em primeiro lugar, na edição impressa, mas também nestas intervenções que estamos a ter em outros espaços noticiosos, porque a nível de juristas e a nível da estrutura da Federação, também existem dúvidas sobre os prazos que poderão decorrer neste inquérito. Certo é que Cristiano Ronaldo está sob alçada disciplinar e é lícita a interpretação que neste momento já se encontra suspenso.
1: Vítor, e relativamente a Jorge Jesus, mantém-se em silêncio desde que apenas assumiu que tinha lido o comunicado de Cristiano Ronaldo. O que é que sabemos sobre a forma como Jorge Jesus recebeu esse comunicado?
0: Deixa-me só dar esta nota para as coisas ficarem bem claras. Qualquer cenário do Cristiano Ronaldo estar elegível e disponível para o jogo para os jogos com a Dinamarca e o País de Gales implica sempre pena mínima e ainda reduzida. Portanto, tem que ser o cenário mais favorável de todos e tem que se unir muitos pontos para que seja possível. Basta haver um entendimento que coloque, por exemplo, nos 2 meses de base nem reduzindo para um, e provavelmente

Provavelmente pode já haver dificuldade em que haja garantias que Cristiano esteja disponível, além da questão do encerramento, do prazo de encerramento do processo. Mas passando mais à frente, eu creio que, reunindo informações, Mariana Águas, mais informação que a opinião, eu creio que Jorge Jesus terá... É um momento muito difícil para Jorge Jesus. Nós conseguimos perceber, e tu também conheces muito bem o Mister, que este é um momento de dor para Jorge Jesus. Ele está pesaroso, está, nota-se que não vive. Aliás, ele próprio disse, ele abre o coração e disse que a seguir à Dinamarca lhe faltava ali qualquer coisa, apesar de ter ganho os jogos, faltava-lhe ali qualquer coisa. E estando Jorge Jesus a viver o seu sonho, estando Jorge Jesus, se calhar, a alcançar aquilo que para ele considera mesmo um pico de carreira, porque ele ama Portugal. E estar na seleção era um sonho que ele sempre teve, ainda por cima à frente de uma equipa que ele está a conseguir pôr a jogar de forma extraordinária. Ele próprio quereria, neste momento, estar a sentir todo o sabor, a desfrutar todo o sabor do sucesso que conseguiu durante estes jogos e de um primeiro impacto para o qual não existiriam segundas oportunidades. E todo este caso, ainda que possa estar assente em mal-entendidos, ainda que pode estar assente em situações circunstanciais, em quebras de confiança que são pontuais e podem ser ultrapassadas, também retirou a Jorge Jesus muito do gosto, muito do prazer, muito da satisfação daquilo que ele alcançou justamente. E o próprio Jorge Jesus nós sentimos, e já estivemos muitas vezes, Mariana Águas, à porta de casa de Jorge Jesus, e todos os órgãos de comunicação social estão lá. Não entendo como é que dizem que a CMTV coloca em risco Jorge Jesus quando há anos, para não dizer há uma década, se calhar desceu do Sporting, todos os órgãos de comunicação social ficam à porta de casa de Jorge Jesus à espera que ele saia, à espera que ele entre. Portanto, querem criticar a CMTV, o Canal Now, querem criticar, então têm que criticar toda a gente que, pelo menos desde a saída do Benfica e a assinatura pelo Sporting, estavam à porta de casa de Jorge Jesus, porque é uma figura pública. E toda a gente, felizmente, sabe... quais são até os locais onde Jorge Jesus costuma frequentar, e graças a Deus também não existe nenhuma ameaça para Jorge Jesus, que é uma pessoa benquista na sociedade portuguesa. E no meio disto tudo, também Jorge Jesus quererá certamente, e creio que isso é que o anima mais, apesar de muitos amigos de Jorge Jesus, do círculo próximo de Jorge Jesus, acharem que ele devia responder, acharem que ele devia retorquir, acharem que devia replicar, provavelmente um ou outro ponto... que achasse que devia clarificar o que se passou, mas isso seria prolongar um conflito que continuaria nos próximos jogos, nos próximos momentos, se calhar a ensombrar também algo que Jorge Jesus não merece que seja ensombrado. Jorge Jesus está a ter tanto sucesso, e foi incrível aquilo que ele conseguiu, e o contraste com o futebol que a seleção praticava com o Roberto Martínez é tão profundo e é tão inegável que Jorge Jesus também merece, eu vou dizer isto com toda a com algum cuidado, mas é aquilo também que eu sinto em relação a isto e aquilo que vou ouvindo. Também merece ser feliz, sentir-se feliz, poder sorrir e não haver absolutamente nada que possa ensombrar o sucesso de Jorge Jesus. E deixa-me dizer-te, Mariana Águas, que é algo que também me irrita solenemente. Andámos aqui há 2 ou 3 dias a dizer claramente que Jorge Jesus é intocável para Pedro Proença. Jorge Jesus é intocável como selecionador nacional. Jorge Jesus vai ficar à frente da seleção. Jorge Jesus conseguiu, claramente, apanhar o grupo muito bem e transmitir as suas ideias para a seleção de uma maneira que enche de orgulho o povo português e agradou a toda a gente que viu a seleção jogar. Foram 4 vitórias, mas até poderia ter havido algum empate ou algum resultado negativo, mas estaríamos sempre ao lado de Jorge Jesus neste apoio. Ouvir pessoas com presença no espaço público, ouvir pessoas com responsabilidade, a dizerem que a CMTV e o Canal Now, que são os canais do Cristiano Ronaldo, têm uma agenda para tirar Jorge Jesus da seleção, eu gostava que dissessem onde é que isso expressa. E eu sou o jornalista, que está mais horas em ecrã e mais horas a comentar este caso. Onde é que eu alguma vez disse que era impossível Cristiano Ronaldo e Jorge Jesus conviverem? Onde é que foi dito alguma vez na minha presença? Há pessoas que têm opinião, e a opinião é livre, há liberdade de opinião, graças a Deus, também na média livre, graças a Deus. Noutros lados, a consonância é tal, porque eles têm, supostamente têm também liberdade de opinião, mas acham todos o mesmo. Aqui não. Há quem ache que vai ser muito difícil a convivência entre Cristiano Ronaldo e Jorge Jesus. E eu não nego isso. E o verdadeiro teste vai ser quando voltarem a trabalhar juntos. Agora, está muito claro para quem acompanha

0: Muito rápido, está muito claro para quem acompanha a CMTV, e frisei várias vezes, que Jorge Jesus é intocável. Portanto, cabem lá com a ideia de que queremos tirar Jorge Jesus da seleção ou que alguém quer tirar Jorge Jesus da seleção. Se alguém quiser tirar Jorge Jesus da seleção, eu serei o primeiro a criticar isso e a denunciar, se tiver conhecimento de alguma manobra.
1: Já vamos daqui a pouco, Vítor, voltar a falar sobre esta polémica entre Cristiano Ronaldo e Jorge Jesus. Até já.
2: Estamos desde as 5 da manhã aqui em Paris a ver os estudantes a bloquearem as escolas. Neste CM Jornal vamos ter reportagem em direto das grandes manifestações aqui em Paris, França.
1: Há novos dados sobre a operação de combate ao tráfico de droga que começou junto à Praia da Tocha, na Figueira da Foz. Foram apreendidas mais de 2 toneladas de cocaína, 21 pessoas foram detidas e as autoridades apreenderam também armas de fogo. Em direto está a jornalista Paula Gonçalves. Paula, boa tarde. As buscas que continuaram hoje já terminaram, entretanto, ou não?
3: Ainda há diligências a decorrer no terreno, aliás cruzámos-nos ainda há pouco tempo com uma viatura da GNR, da intervenção da GNR, que estava a fazer patrulhamento e em vigilância na zona de Branha, que é uma das zonas onde ontem se centrou esta operação da unidade de controlo costeiro e de fronteiras da GNR. Foi aí, nessa zona de Branha, que os alegados traficantes teriam uma casa onde estariam já a guardar o produto. Aliás, nessa casa foram encontrados e apreendidos, só nessa casa, 1.800 quilos de cocaína.
4: A dada altura, detectámos a presença de 4 indivíduos no interior de uma habitação e que sabíamos que estavam armados com armas de fogo longas. Perante o cenário, foi classificada aquela ocorrência como um ITP, que é um incidente tático-policial, que era o facto de haver necessidade de haver uma intervenção com meios fora daquilo que é o habitual e por isso tivemos que ativar o nosso grupo de intervenção de operações especiais. Esses 4 indivíduos foram detidos por posse de arma proibida, as tais 2 armas que referi há pouco, e por tráfico de estupefacientes, porque no interior da habitação foi encontrado 1.8 toneladas de cocaína.
3: O desembarque da droga foi feito a cerca de 7, 8 quilómetros desta zona, onde foi feita essa apreensão dessa residência. Foi feito na Praia da Costinha, que fica precisamente na fronteira entre Quiaios e a Praia da Tocha, mas é ainda ainda ao Conselho da Figueira da Foz. Estava a ser feito, aliás, os traficantes acabaram por ser surpreendidos pelos militares da GNR quando estava a ser feito precisamente o transporte para uma viatura que se encontrava junto ao areal.
1: A jornalista Paula Gonçalves com o balanço mais recente desta operação de combate ao tráfico de droga. Foram apreendidas mais de 2 toneladas de cocaína na Figueira da Foz. Estamos a acompanhar o acidente com o autocarro da Flixbus que se incendiou em plena A1 depois da estação de serviço de Aveiras. Em direto está a jornalista Beatriz Ender. Beatriz, boa tarde. Qual é que é o balanço deste acidente e que trabalhos é que estão a acontecer neste momento?
5: Muito boa tarde. Sabe-se que não há feridos a registar. A bordo iam 42 passageiros, mas que não necessitaram de assistência. Connosco temos aqui o Major Tiago Machado. E começo por perguntar, não houve feridos a registar, mas quando chegou foi necessário, algum passageiro estava mais nervoso, eles encontravam-se aqui mesmo na berma ao pé do autocarro.
6: Nós fomos chamados à ocorrência de um pesado de passageiros estaria a arder. Quando a patrulha chegou ao local, verificou que estavam 42 passageiros dentro do veículo. Esses 42 passageiros não necessitaram de tratamento hospitalar e também não há registro que tenham necessidade de outro tipo de apoio, fruto também do episódio que ocorreu.
7: Em relação às pessoas, aqui não houve danos materiais de bagagens, conseguiram retirar tudo a tempo?
6: Sim, até ao momento não houve registros de bagagens que tivesse ficado perdida com as chamas do veículo. Todos os passageiros conseguiram retirar as suas bagagens e retomaram a viagem num outro autocarro com o mesmo destino.
7: Já se sabem as causas do incêndio?
6: Ainda não se sabem as causas do incêndio, mas aproveito para deixar o alerta para as pessoas terem atenção aos seus veículos, à manutenção dos seus veículos e às condições de segurança do mesmo, para evitar que possa ocorrer uma situação destas.
7: E a pergunta também, qual é que era o destino deste autocarro?
6: Este autocarro saiu de Lisboa e o destino seria ao Porto, Estação da Campanhã.
7: E as pessoas saíram de imediato? Como é que foi? Havia fogo e as pessoas começaram a ver fumo e saíram de imediato do autocarro?
6: Sim, o episódio que foi contado pelas pessoas foi que começaram a ver fumo dentro da viatura, a viatura imobilizou e imediatamente saíram do veículo e retiraram as suas bagagens, também para evitar que fossem consumidas pelas chamas.
7: Muito obrigada aqui pelo testemunho do Major Tiago Machado, aqui precisamente a fazer a explicação de tudo aquilo que aconteceu. Não houve feridos a registar, a bordo iam 42 passageiros, dizer que 3 viaturas dos bombeiros vieram aqui para o local, 2 patrulhas da GNR. A via esteve totalmente cortada durante cerca de 14 minutos e ao longo do tempo em que iam a ser realizados aqui os trabalhos no local, entretanto foram feitos cortes momentâneos na via da esquerda, entretanto as duas das vias, tanto a da esquerda como a do meio, já retomaram, a circulação está a decorrer com normalidade, apenas uma das vias está aqui ainda cortada e não há registro de feridos.
1: A jornalista Beatriz Ender com o detalhe deste incêndio num autocarro em plena A1 que provocou uma situação de pânico para 42 passageiros e um motorista que ainda assim escaparam ilesos. Espaço comentário agora neste grande jornal com Camilo Lourenço.
8: Olá,
1: Camilo, boa tarde. Dia de o Governo apresentar o Orçamento do Estado para 2027. Já foi aprovado, já antecipámos a descida do IRS prevista na lei. Quais é que são aqui os pontos mais sensíveis deste orçamento?
8: Bom, para já é saudar que o orçamento é entregue 2 dias antes do fim do prazo. Eu ainda me lembro do Ministro das Finanças que chegou ao Parlamento. Não tinha o orçamento completo. Entregou uma PEN vazia. E o pessoal percebeu só que foi erro, não tinha sido erro nada, não havia orçamento e, portanto, fizeram aquele truque. Portanto, é bom perceber que nós que estamos a entregar o orçamento 2 dias mais cedo. Porquê? Porque isso quer dizer que o trabalho de casa foi bem feito. E há aqui um aspecto fundamental, e respondendo à tua questão, que é, os governos tinham mania de meter no orçamento tudo que não interessava ao orçamento, que era previsão de receitas e de despesas, isto é orçamento. Mas depois metia uma série de leis ali pelo meio, inclusive questões estruturais. Ora, dá uns 2 anos esta parte, isto mudou. Só se apresenta o orçamento. E, portanto, isso facilitou a conclusão daquilo que é a previsão de receita e despesa.
1: E deixa também agora, um fator surpresa para o debate, não é?
8: Pois, exatamente. E agora, tudo o que fugir àquilo que é a agenda dos vários partidos vai dar frição lá mais tarde. Razão pela qual eu te estou a dizer há vários dias que isto não são favas contadas.
1: Vamos acompanhar tudo seguramente. O Banco de Portugal reviu, entretanto, em alta o PIB para 2026, supera até a previsão do Governo. Como é que isto se explica?
8: Olha, há duas coisas. Uma é a conclusão do PRR, que foi até ficou acima das previsões. Em segundo lugar, este governo anda há vários meses a dar alguns bónus, é pensionistas, é IRS e por aí adiante. Ora, o que é que isto está a fazer? Está a estimular o consumo. Portanto, a economia está a crescer essencialmente pelo motor interno.
1: O consumo privado, não é?
8: Exatamente. E não pelo motor externo. E basicamente são estes dois fatores que estão a contribuir para isso. Em todo caso, é bom dizer que isto é um bom sinal até por outra razão. A receita fiscal vai subir, o que significa que temos de certeza garantido um superávit orçamental.
1: E, por outro lado, não deixa de fazer alguns alertas o Banco de Portugal, o que é normal. Como é que devem ser entendidos esses alertas por parte do Governo?
8: Faz todo o sentido. Porquê? Porque nós temos uma tradição dos últimos 50 anos de desequilibrar as nossas contas externas. Isso acontece quando? Quando o consumo interno cresce muito, mas o externo não cresce, ou cresce pouco. Tu começas a importar muito exportas menos e crias um buraco nas contas externas. Ora, foi isto que nos levou à bancarrota, ou pré-bancarrota, em 2011. O Banco de Portugal está a fazer esses alertas para dizer assim, atenção, não pode ser só o motor interno a puxar, temos que também ter o motor externo. Qual é a condição base para o motor externo? Para já é esta situação internacional melhorar.
1: Contexto internacional.
8: E depois há outra parte, que é reformas estruturais, que isso ninguém quer ouvir falar.
1: E em relação a estas previsões, ao otimismo por parte do Banco de Portugal, como é que pode ser encarado por parte da oposição? Pode pedir mais medidas, nomeadamente em relação ao custo de vida, por considerar que há ali uma folga da parte do Governo?
8: Vou-te jurar que daqui a dia...

0: França, Camilo, porque os juros da dívida pública dispararam. Portugal deve aqui estar preocupado com uma eventual crise do euro ou não?
1: Devemos estar atentos. Porquê? Como nós estamos a portar bem do ponto de vista de contas públicas, estamos protegidos. Daqueles países que eu te falei há dois dias, a Grécia, a França, a Itália e a Espanha, todos estes têm juros muito superiores a Portugal. Porquê? Porque nós estamos com superávites orçamentais e reduzimos a dívida pública substancialmente. Portanto, temos é que manter este espírito. Porque se mantivermos isto, se houver uma sarilha grande lá fora, nós estamos relativamente protegidos. Agora, esta história da França é um problema muito grave, porque pode inclusive afetar a toda a zona euro.
0: Vamos por isso continuar atentos, Camilo. Obrigada e até amanhã. Um elemento dos Super Dragões está entre os 11 detidos numa mega operação da PSP que tem como principal alvo uma família de traficantes do antigo bairro do Aleixo, no Porto. Hélio foi apanhado com 100 mil euros em casa. Foram também apreendidas grandes quantidades de droga. Em direto está a jornalista Ana Isabel Fonseca. Ana, boa tarde. Que mais detalhes tens sobre esta mega operação?
2: Boa tarde. Esta operação da Divisão de Investigação Criminal da PSP do Porto acabou por fazer mais detidos do que o que inicialmente tinha sido divulgado. São ao todo 15 detenções, 12 homens e 3 mulheres entre os 22 e os 63 anos. E falando aqui em quantidades de dinheiro apreendido, são também mais avultadas. Foram apreendidos 340 mil euros, 100 mil euros então na casa de um destes suspeitos e também mais de 3 quilos de heroína e de cocaína. Ora, muitas armas apreendidas, também outro tipo de material que foi aqui já exposto pela PSP na DIC do Porto, e aquilo que sabemos é que estamos aqui a falar do núcleo familiar que vivia então naquela rua, a Rua da Arrábida, onde ontem captámos as imagens dessa operação, bem perto do bairro, do antigo bairro do Aleixo, aqui na cidade do Porto, e de facto essa família tinha aqui um esquema criminoso de tráfico de droga há já mais de 3 décadas. Foi, portanto, um esquema que passou de geração em geração. Várias pessoas desta família viviam unicamente aqui do tráfico de droga e atualmente acabaram aqui por ter outro tipo de clientes, ou seja, vendiam este produto estupefaciente a outros traficantes, mas também a pessoas já de média e alta classe, ou seja, tinham aqui já atingido outro nível de clientes, digamos assim. Ora, estes 15 suspeitos estão então detidos e só amanhã de manhã é que vão ser levados ao Tribunal de Instrução Criminal do Porto.
0: Um momento que também vamos acompanhar aqui na CMTV. Para já fica o balanço desta mega operação do PSP do Porto, com a reportagem direto da jornalista Ana Isabel Fonseca. Há novos dados sobre o possível regresso de Cristiano Ronaldo à Seleção Nacional. A Federação Portuguesa de Futebol espera que esse regresso aconteça já em novembro. A CMTV sabe que a expectativa dos dirigentes é de que todos os obstáculos para que o capitão volte à Seleção possam estar resolvidos até aos próximos 2 jogos da Liga das Nações, no dia 14 de novembro, frente à Dinamarca, e no dia 17, com o País de Gales. A primeira dificuldade é a reconciliação entre Jorge Jesus e Cristiano Ronaldo. Pedro Proença, presidente da Federação, tem esperança numa resolução positiva, depois de ter lido o comunicado de Cristiano Ronaldo, isto apesar de o capitão da Seleção Nacional ter dito que Jorge Jesus lhe faltou à palavra em 2 ocasiões. O presidente da Federação Portuguesa de Futebol vai empenhar todos os esforços para, nos próximos dias, restabelecer pontes entre Jorge Jesus e Cristiano Ronaldo. Há uma informação também que pode fazer diferença no que diz respeito ao regresso de Cristiano Ronaldo à Seleção Nacional, é que o capitão pode apanhar apenas 2 semanas de castigo pelo abandono do estágio da seleção. Tem sido noticiado que o capitão incorre numa pena de 1 a 6 meses de suspensão, porque é o que está no regulamento, mas especialistas em direito desportivo alertam para um pormenor essencial, é que se o jogador confessar a culpa, os prazos do castigo caem para metade, ou seja, se no processo disciplinar assumir a culpa, tal como fez na carta que escreveu, Cristiano Ronaldo arrisca ficar suspenso entre 15 dias e 3 meses. Segundo os especialistas em direito desportivo, ouvidos pela CMTV, mesmo não sendo público que o Conselho de Disciplina já tenha aberto um processo, Cristiano Ronaldo já está a cumprir castigo. Isto porque, segundo o regulamento disciplinar da Federação, a ausência ou abandono das seleções nacionais determina a suspensão preventiva automática. Se o Conselho de Disciplina validar esta interpretação, significa que Cristiano Ronaldo está suspenso desde o passado dia 30 de setembro, quando abandonou o estágio na Dinamarca.

0: Assaltantes roubaram um Rolex de 60 mil euros a um turista na Quinta do Lago. Os suspeitos estão em fuga. Todos os dados em direto daqui a pouco.
1: Pausa no Grande Jornal, um simultâneo com a CMTV. A edição é de Mariana Águas. Ela regressa dentro de alguns minutos. Estamos a 18 minutos da 1 hora. Boa tarde.

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2: E olhamos agora outras atualidades neste início de tarde de quinta-feira com a jornalista Mónica Peixoto. Boa tarde, Mónica.
3: Olá, boa tarde. A canadiana Anne Carson é vencedora do Prémio Nobel da Literatura. A Academia Sueca atribui o prémio à escritora pela obra ousada e criativa, uma escrita ao mesmo tempo clássica e moderna. Anne Carson nasceu em Toronto em 1950. É poeta, ensaísta, tradutora e professora de literatura clássica. Publicou o primeiro livro, Eros, de Bittersweet, em 1986, e essa obra foi nomeada como um dos 100 melhores livros de não-ficção de todos os tempos pela Biblioteca Moderna. Anne Carson é, assim, a galardoada este ano com o Nobel da Literatura. Um autocarro da Flixbus ardeu esta manhã na A1, logo a seguir à área de serviço de Abeiras de Cima, no sentido Lisboa-Porto. Os 42 passageiros conseguiram sair, ficaram na berma da estrada. Não há feridos a registar. Os bombeiros conseguiram extinguir as chamas, mas o autocarro, que fazia a ligação entre Lisboa e o Porto, ficou totalmente destruído. Formou-se uma longa fila de trânsito na A1, no sentido Lisboa-Porto, enquanto decorreram esses trabalhos de combate às chamas. A repórter Beatriz Ender falou há pouco com o major Tiago Machado, da GNR, que acompanhou as operações.
4: Nós fomos chamados aqui ao local por causa de um incêndio num pesado de passageiros. Quando a patrulha chegou ao local, as pessoas já estavam fora do veículo, tinham retirado as suas bagagens, e não temos registro que tenha sido necessário prestar apoio a alguma pessoa que estivesse em pânico ou em alguma situação que descreveu.
5: E as bagagens conseguiram retirar tudo? Não houve danos também pessoais?
4: Sim, não houve danos nenhums pessoais. Aquilo que foi transmitido, nenhum dos passageiros disse que houvesse perda de algum equipamento que trouxesse ou alguma bagagem que trouxesse. Foi tudo retirado e conseguiram ficar com eles e seguir viagem com eles.
3: As causas do incêndio neste autocarro da Flixbus são desconhecidas. A A1 esteve cortada no sentido Lisboa-Porto durante o combate às chamas e também enquanto decorreu a retirada dos passageiros da berma. Nesta altura, o trânsito está condicionado. Na A1 já se circula, mas não em todas as faixas, e a autoestrada pode voltar a ser cortada quando for necessário proceder à retirada do autocarro da via. A Polícia Judiciária deteve um homem suspeito de violar uma mulher em plena rua. O homem, de 28 anos e de nacionalidade estrangeira, foi presente a juiz no Tribunal de Loures, saiu em liberdade com apresentações bissemanais e proibição de se aproximar da vítima. A mulher estava a trabalhar, a angariar clientes porta a porta para serviços de telecomunicações. Quando saiu de um prédio, foi arrastada pelo agressor para um local isolado, mas na via pública, e violada. A vítima conseguiu libertar pedir ajuda, foi depois encaminhada para o Hospital de Santa Maria em Lisboa, onde apresentou queixa na PSP. O risco de contágio da peste pneumónica em Portugal é baixo. Quem o diz é António Hipólito de Aguiar, presidente da Associação Médicos do Mundo. A OMS está a acompanhar esta situação que ocorreu na Sibéria. Uma investigadora do Instituto da Peste terá morrido da doença depois de ter partido acidentalmente um tubo de ensaio durante uma operação no laboratório. Esta manhã, em entrevista ao jornalista Filipe Galamba, no Bom Dia da Correio da Manhã Rádio, o médico explicou por que considera ser baixo este risco de peste pneumónica em Portugal.
6: Primeiro, porque efetivamente não sabemos do que é que se passou. E o facto desta investigadora trabalhar ela própria com amostras potencialmente contaminadas com peste pode levar-nos a supor, com facilidade,

0: que ela foi resultante de uma infecção, digamos assim, por proximidade, por contacto com essas amostras. A segunda situação é que estamos efetivamente a falar de uma doença que não é frequente, felizmente, e que em Portugal não há casos nenhums de maior proximidade ao dia de hoje.
1: António Hipólito de Aguiar explica o que é a peste pneumónica e como se transmite.
0: É uma doença causada por uma bactéria, enfim, só para ficarem uma ideia, o nome da bactéria se chama Yersinia pestis e é uma bactéria particularmente, eu diria, em termos da sua agressividade agressiva para o organismo. Ela entra nos pulmões e depois, obviamente, vai provocando uma série de estragos, desculpem a expressão assim mais popular, mas penso que é o mais fácil para as pessoas entenderem em casa, e efetivamente pode ser facilmente depois transmitida através de cutículas de respiração. Portanto, essencialmente estamos a falar de uma doença que se pode transmitir por via aérea, portanto, por contacto com pessoas que estejam, obviamente, contaminadas.
1: A Organização Mundial de Saúde está a acompanhar esta situação da peste pneumónica na Rússia, depois da morte de uma investigadora na Sibéria. Mais de 200 contactos de risco foram testados. Até agora, os resultados foram todos negativos, garantem as autoridades de saúde russas.
2: Estas e outras notícias em permanente atualização na Correio da Manhã Rádio. A edição foi de Mónica Peixoto. Daqui a pouco regressamos ao Grande Jornal, um simultâneo com a CMTV.

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2: E a boa música está toda aqui, é bom saber que está connosco, onde quer que esteja. 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E agora seguimos com a música portuguesa, os Calima e a fantástica Sara Correia.

0: Respirar, um tema fantástico que junta os Calema, os irmãos Calema com a Sara Correia. Estamos a pouco menos de 6 minutos da uma. E seguimos agora para o Grande Jornal, um simultâneo com a CMTV. A edição é de Mariana Águas.
1: Há novos dados sobre o incêndio de um autocarro da Flixbus na A1. Militares do Exército ajudaram a salvar os passageiros. Estamos, aliás, a mostrar estas imagens. São novas imagens do momento em que militares do Exército ajudam no socorro aos 42 passageiros e um motorista que escaparam ilesos deste incêndio de grandes dimensões, como vemos também nestas imagens, já com esta informação de que foi determinante a ação dos militares do Exército que passavam naquela zona da A1 e foram em socorro dos passageiros. Terão mesmo, por estas imagens, sido os primeiros a chegar ao local e foram, por isso, decisivos para que todos os passageiros escapassem sem qualquer ferimento. Uma ação que fez toda a diferença para a retirada dos passageiros do autocarro. Os passageiros depois ficaram na berma da estrada, como é possível também ver nestas imagens de vídeo amador. Sabíamos já que não havia registro de feridos, mas agora há esta informação sobre o socorro que foi feito com a ajuda dos militares do Exército, uma vez que as equipas de socorro ainda não tinham chegado ao local e por isso foram mesmo os militares os primeiros a chegar. A acompanhar toda esta situação está a jornalista a Beatriz Ender, agora em direto. Beatriz, como é que aconteceu todo este socorro com intervenção dos militares?
2: Muito boa tarde, Mariana. Exatamente, vinham aqui a passar militares em duas viaturas pesadas que seguiam de Queluz para o quartel em Coimbra, quando se depararam com o fumo no autocarro. Pararam então no local e foram eles que ajudaram aqui à retirada dos passageiros a salvo. Foram fundamentais para que não houvesse registro de vítimas e também depois ajudaram com extintores a retirar a bagagem do local. Falamos aqui de militares do Regimento da Artilharia Aérea do Exército, eles que seguiam do quartel de Queluz para Coimbra, pararam de imediato no local, sinalizaram e ajudaram aqui os passageiros a sair em segurança, utilizaram os extintores das viaturas militares para conseguir retirar e que as pessoas saíssem então a salvo, e segundos depois de o fazerem, das pessoas estarem todas a salvo na berma, o autocarro foi totalmente consumido pelas chamas. Portanto, aqui a intervenção destes militares foi fundamental para evitar vítimas e eles só saíram do local depois dos bombeiros controlarem aqui o incêndio. De explicar que o autocarro continua aqui no local, totalmente consumido pelas chamas, isso é bem visível, restam apenas as estruturas metálicas deste veículo. O reboque deve chegar dentro de uma hora para retirar aqui este veículo. Dizer que as duas vias da esquerda, tanto a da esquerda como a do meio, já retomaram a circulação normal e, portanto, já não se registra trânsito. Mesmo assim, uma das vias ainda permanece aqui cortada porque o autocarro permanece aqui na berma e tem de ser ainda retirado. De explicar também que não há registro de vítimas, que seriam 42 passageiros aqui a bordo, mas foi realmente uma situação que deixou os passageiros muito nervosos. Às 10h20 e os bombeiros e também a GNR vieram aqui para o local. Falamos de 3 carros dos bombeiros e também 2 veículos da GNR. Não há registro de vítimas e foram realmente estes militares que vinham a passar aqui na estrada que foram fundamentais para que não houvesse registro de vítimas.
1: A jornalista Beatriz Ender com os detalhes desta intervenção absolutamente decisiva dos militares do Exército que, por sorte, estavam a passar na zona onde este autocarro se incendiou. Todos os passageiros e motorista escaparam ilesos. Pode ser mais um assalto do gangue do Rolex no Algarve. A vítima é um turista que ficou sem um relógio avaliado em 60 mil euros da marca Rolex. Em direto está a jornalista Raquel Reis. Raquel, boa tarde. Em que ponto é que está a investigação sobre estes suspeitos que ainda estão em fuga?
3: Neste momento, as autoridades ainda tentam chegar à localização destes três suspeitos que se colocaram em fuga. Logo a seguir ao assalto, entraram os três dentro de uma viatura ligeira e fugiram do local. Foi nesta zona, em Quinto do Lago, que aconteceu o roubo. Ontem, por volta das 16h, este turista de nacionalidade estrangeira estava a passar aqui quando foi vítima deste roubo. Levaram-lhe um relógio da marca Rolex, avaliado em cerca de 60 mil euros. Depois, os três suspeitos, depois de cometer este roubo, entraram dentro de um carro e fugiram aqui do local. A investigação está a cargo da GNR, que, através do Núcleo de Investigação Criminal, tenta perceber as circunstâncias deste roubo e também chegar à localização destes três suspeitos que levaram este relógio de luxo avaliado em cerca de 60 mil euros. Este não é, de resto, caso único. Nos últimos meses têm sido vários os roubos deste género a acontecer aqui, em particular nesta zona de Quinta do Lago e de Almancil, têm levado alguns relógios de luxo, como foi o caso deste roubo, e também joias de grande valor. Já houve também pessoas detidas por cometer roubos deste género. Em relação a este caso, a GNR está a investigar e tenta chegar à localização destes três suspeitos.
1: Continuam em fuga. A reportagem é da jornalista Raquel Reis e mantém-se a dúvida sobre se este foi ou não mais um assalto do gangue do Rolex. A revolta estudantil francesa chegou a Portugal. O Liceu Francês em Lisboa foi encerrado esta manhã por motivos de segurança. Em direto está a jornalista Maria Arruela Cunha. Maria, boa tarde. O que é que motivou este encerramento?
4: Muito boa tarde, Mariana. Antes de te explicar isto, deixa-me já dizer que os alunos já estão a entrar para dentro do liceu. Falamos de alunos mais novos, são os mais pequeninos que têm agora a hora de entrada à 1h30, depois há outra leva de alunos que entra, aliás, agora que entram à 1h, outros que entram à 1h30 e a última, e os alunos do secundário vão entrar depois às 2h. Mas como perguntaste, tudo isto começou porque houve um grupo de alunos que, do Liceu Francês que quis, no fundo,

0: empatizar, que quis mostrar-se empático, aliás, com aquilo que está a acontecer em França, com a crise na educação em França, e portanto decidiram num grupo começar a dizer que iam incendiar a escola, que iam incendiar partes da escola, e começaram também com mensagens de ódio. Ora, isso acabou por ser negado por parte dos alunos mais velhos, uma vez que estes protestos seriam para alunos a partir do 10º ano. Portanto, seriam alunos do ensino secundário que iriam fazer este protesto, mas por agora está tudo normalizado, não há indicação de que haverá um novo protesto marcado para as 14h, algo que estava inicialmente previsto. Não se consegue confirmar esse dado, mas o que é facto é que a escola já reabriu e os alunos vão ser também revistados, os do ensino secundário, para garantir que nada nem ninguém entra aqui no Liceu Francês com objetos cuja entrada é naturalmente proibida.
1: Há o receio de um contágio em relação àquilo que está a acontecer em França. A reportagem da jornalista Maria Ruela Cunha em direto. Vamos manter-nos atentos para perceber se, afinal, o protesto que estava marcado para as 14h acontece ou não. Há também novos dados sobre a operação de combate ao tráfico de droga que começou junto à Praia da Tocha, na Figueira da Foz. Foram apreendidas mais de 2 toneladas de cocaína, 21 pessoas foram detidas. As autoridades apreenderam também armas de fogo. Em direto está a jornalista Paula Gonçalves. Paula, boa tarde. Que informações é que temos sobre o dia de hoje, em que também têm acontecido diligências?
2: Há sempre diligências a acontecer, até porque há uma série de documentação e de informação que tem de ser reunida pelas autoridades antes que os detidos sejam presentes a tribunal. No entanto, hoje não são tão visíveis como aconteceu durante o dia de ontem. Até agora cruzámos-nos ainda com uma viatura do grupo de intervenção da GNR, que estava a percorrer a zona de Branha, precisamente nas imediações da casa onde ontem foram apreendidos, só nessa casa, 1.800 quilos de cocaína. No interior também estavam 2 suspeitos. Aliás, hoje estivemos lá durante a manhã e os moradores dizem precisamente que todas aquelas ruas foram cortadas pelas autoridades e que ouviram disparos e 2 suspeitos que chegaram a fugir. Eles viram 2 dos suspeitos a fugir, no entanto acabaram por ser detidos pelas autoridades. As autoridades, neste caso a GNR, que conseguiu, interceptou um total de 20 pessoas, sete das quais foram detidas.
1: Uma grande operação na Figueira da Foz de combate ao tráfico de droga, como explica a jornalista Paula Gonçalves em direto. Morreu Mari Carmen, a mulher que se tornou num símbolo contra a crise na habitação em Espanha. Em direto de Madrid está a jornalista Francisca Laranjo, tem estado a acompanhar todas as reações à morte de Mari Carmen, uma idosa de 87 anos que foi despejada de casa e que levou a um conjunto de manifestações que ainda acontecem. Francisca, boa tarde. Como é que estão a ser as reações à morte de Mari Carmen, que, como sabemos, se tornou num símbolo?
3: Um símbolo de uma luta. Muito boa tarde, Mariana, que parece não ter fim. Às 8 horas há uma nova manifestação, vão marchar aqui desde a Porta do Sol até à casa de Mari Carmen. Como te dizia, estou mesmo aqui na Porta do Sol e vou-vos mostrar o cenário que aqui se encontra já há mais de uma semana. Há um verdadeiro acampamento montado, são dezenas e dezenas de jovens que estão aqui a viver. Há até uma espécie de uma farmácia improvisada que já foi montada, tudo pela luta pela habitação, uma habitação digna, e tudo começou com o despejo de Mari Carmen, esta mulher de mais de 80 anos, foi despejada de sua casa porque sofreu um aumento brutal da renda que não conseguia pagar. O único desejo desta mulher era morrer na sua habitação.

0: situação. Infelizmente isso não aconteceu, acabou ontem por perder a vida num hospital e tal como conseguem perceber então através aqui das imagens, são várias as tendas, são dezenas e dezenas de pessoas que estão aqui a viver. Ainda no dia de ontem houve também uma espécie de uma manifestação, primeiro um minuto de silêncio em honra também a esta mulher e hoje será, como te dizia, às 8 horas que vão sair também aqui das Portas do Sol. Nós, para quem não conhece, estamos numa das zonas mais turísticas também aqui da capital espanhola e, portanto, todos os turistas acabam por se confrontar com este cenário que eu vos vou mostrando. Vão ser 3 quilómetros, portanto, ainda será um caminho relativamente longo até à habitação onde esta mulher vivia, mas tudo pela luta pela habitação. E importa também aqui referir que não só a morte desta mulher, mas o despejo da idosa levou quase a um terremoto político. Há já eleições antecipadas marcadas, muitas políticas de habitação a serem discutidas também aqui no nosso país vizinho, e Mari Carmen acaba por ser, sem dúvida, o rosto desta luta. É este o cenário, então, como te dizia, aqui em Portas do Sol. Eu nem sequer vos consigo mostrar todas as tendas, porque são mesmo muitas tendas, dezenas e dezenas de jovens há mais de uma semana que estão a viver nestas condições, mas como diziam ontem, este é apenas o princípio desta luta. Vão continuar, não vão desistir, e dizem mesmo que a morte de Mari Carmen não foi um acidente, acabou mesmo por ser quase uma morte que estava já anunciada. A única coisa que queriam era que esta mulher tivesse conseguido morrer na sua casa. Infelizmente isso não aconteceu, mas para terminar será então às 8 horas que esta manifestação está marcada, 7 horas em Portugal Continental.
1: A jornalista Francisca Laranjo é enviada especial da CMTV a Madrid a acompanhar os protestos por causa da crise da habitação em Espanha. Já em Paris está o jornalista Diogo Carreira, porque, Diogo, boa tarde. Milhares de alunos continuam nas ruas. Consigo perceber, aliás, que estás a acompanhar um desses protestos. O que é que está a acontecer?
2: São milhares de pessoas nas ruas, centenas de estudantes, a que se juntam depois os professores, mas aqui é a linha da inicial desta manifestação. Nós não conseguimos sequer nos movimentarmos para lá desta massa humana. São, de facto, é uma manifestação com uma expressão enorme. Os estudantes vêm gritar para serem ouvidos. É uma manifestação, até agora, muito pacífica, mas com uma massa e uma moldura humana, de facto, até impressionante. Vêm pedir mais dinheiro para a habitação, para a educação, mas, obviamente, as questões da habitação, as questões do futuro estão espalhadas em todos estes gritos de ordem e em todas estas tardes. Macron, mesmo que não queira, nós estamos aqui, é uma das expressões mais usadas, mas também contra o fascismo e também contra o que dizem ser a violência policial. Até agora, nenhum registro, pelo menos nesta grande manifestação, de questões ligadas à violência policial, muitos gritos. Hoje de manhã nós acompanhámos um liceu, uma escola secundária que estava a ser bloqueada e foi fechada pelos estudantes, e assim foi em qualquer coisa como mais 200 escolas aqui em Paris. Os estudantes vêm-nos contando o que é que defendem. Defendem mais dinheiro para os professores, melhores ordenados, e defendem também melhores condições nas escolas. Queixam-se de ratos. Nós temos reforçado essa queixa porque vimos vídeos que partilham com uma insalubridade visível dos edifícios das escolas. E agora esta manifestação vai descer à Avenida da República até à Bastilha. Se mal comparado, seria com o
1: Com a reportagem do enviado especial da CMTV a Paris, Diogo Carreira. Milhares de alunos continuam nas ruas de Paris e não só. Agora, os dados sobre a mega-operação de combate ao carrossel do IVA. Em Portugal, a Polícia Judiciária do Porto, a Autoridade Tributária e a GNR realizaram centenas de buscas e arrestaram mais de 9 milhões de euros em dinheiro, contas bancárias e bens. Esta operação foi coordenada pela Procuradoria Europeia, liderada pelo Procurador José Ranito. Foram apreendidos carros de luxo, imóveis, iates e outros bens de elevado valor. A Operação Hermes investiga uma grande fraude ao IVA, estimada em 410 milhões de euros, relacionada sobretudo com a comercialização de telemóveis e dispositivos eletrónicos. O esquema envolvia várias empresas e transações entre países para evitar o pagamento do IVA e obter reembolsos indevidos. Os principais alvos estavam no norte do país, em Aveiro. No total, estiveram envolvidos na Operação Hermes 740 elementos da Polícia Judiciária, 212 da Administração Tributária, 151 militares da GNR, 13 magistrados judiciais e 7 procuradores europeus, além de elementos da Interpol. A operação decorreu em vários países europeus e levou à detenção de 63 pessoas, sendo que 40 foram detidas em Portugal, 20 em Espanha e 3 em Itália. O secretário de Estado dos Estados Unidos, Marco Rubio, já esteve com Luís Montenegro em São Bento, em Lisboa. O secretário de Estado dos Estados Unidos chegou a Portugal e foi recebido pelo primeiro-ministro. Depois das fotografias e cumprimentos oficiais, seguiram para uma reunião à porta fechada. De seguida, o secretário de Estado dos Estados Unidos segue para o Palácio das Necessidades, onde se encontra com Paulo Rangel, ministro dos Negócios Estrangeiros. Posteriormente, vai ser dada uma conferência de imprensa conjunta. Recordo que Marco Rubio ainda nem tinha chegado a Portugal, mas já centenas de pessoas se manifestavam em Lisboa contra a visita do secretário de Estado americano. A Federação Portuguesa de Futebol acredita que Cristiano Ronaldo pode voltar à Seleção Nacional já em novembro. A confissão do capitão pode reduzir o possível castigo para metade, mas falta a reconciliação com Jorge Jesus. Betty Grafstein era impedida de se alimentar por José Castelo Branco e por isso ia ao frigorífico sempre que o então marido adormecia. A revelação foi feita por uma antiga empregada na última sessão do julgamento no Tribunal de Cascais.
3: Em cima de um escadote e com esperança de não ser apanhada, Betty esperava que José Castelo Branco adormecesse para poder ir ao frigorífico sem restrições. A antiga empregada, que trabalhou para o casal entre 2008 e 2010, em Nova Iorque, falou em tribunal esta terça-feira, na quarta sessão deste julgamento no Tribunal de Cascais. Só nesta sessão foram ouvidas 5 testemunhas. Maria da Luz Moreira contou que chegou a encontrar a idosa durante a noite a tentar alcançar a comida no frigorífico. Testemunhas dizem ainda que José Castelo Branco controlava o que Betty comia, a idosa chegou mesmo a ser impedida de comer. No mesmo relato, Maria contou que em 2009 chegou a ficar sozinha com Betty durante 2 meses, enquanto José Castelo Branco estava em Portugal. Nesse período, a mulher recordou que foram momentos de paz. Assim que José chegou, virou tudo do avesso. A próxima sessão está marcada para a próxima terça-feira e vão ser ouvidas várias testemunhas de defesa. José Castelo Branco tem acompanhado os depoimentos por videoconferência a partir de Nova Iorque.
1: Um cheiro intenso a peixe e a queijo queimado esteve na origem da aterragem de emergência de um voo da TAP com destino a Paris. O caso aconteceu a 21 de setembro e na altura foi minimizado pela companhia aérea. O voo teve de voltar a Lisboa 40 minutos depois da descolagem. Agora, com a notificação enviada ao Gabinete de Prevenção e Investigação de Acidentes, ficou a saber-se que os pilotos tiveram de colocar máscaras de oxigênio e a tripulação de cabine teve sintomas compatíveis com uma possível exposição a contaminantes presentes no sistema de ventilação, sofreram tonturas, náuseas, tremores e diminuição das capacidades cognitivas. Um dos tripulantes perdeu a consciência quando regressou a casa. Uma investigação interna da TAP indica que uma limpeza profunda feita no avião na noite anterior estará na origem do incidente. Um homem russo capturado pela PSP foi libertado por ser um refugiado político. Segundo o Jornal de Notícias, o homem de nacionalidade russa está acusado há quase 22 anos de ter vendido 66 comprimidos de ecstasy, corre o risco de ficar 20 anos na prisão e é procurado desde 2006 pelas autoridades russas, mas garante estar a ser perseguido por ser opositor ao regime de Vladimir Putin. Por essa razão, obteve o estatuto de refugiado político na Irlanda. Foi precisamente esse estatuto que acabou por ser decisivo quando, no sábado, foi detido pela PSP no aeroporto de Lisboa. Apesar de constar da lista de fugitivos da Interpol, o russo acabou por sair em liberdade, uma vez que a juíza considerou pouco provável a extradição para a Rússia. Entretanto, o homem já regressou a Dublin. O refugiado sírio que esfaqueou 4 crianças e 2 adultos, entre os quais o português Manuel da Ponte, num parque infantil nos Alpes franceses, vai ser julgado. As imagens que se seguem podem chocar os espectadores mais sensíveis. O imigrante português de 72 anos, natural de Pombal e a viver em França durante 6 anos, passeava no parque com a mulher quando ouviram gritos. O português tentou dominar o refugiado sírio que o esfaqueou no pescoço. Enquanto lutava com o sírio, foi baleado pela polícia, foi hospitalizado. O arguido responde por 13 tentativas de homicídio, por violência com arma branca e por resistência com arma. A decisão ainda pode ser contestada através de um recurso. De acordo com a decisão da Câmara de Instrução, o arguido não apresentava naquele momento um distúrbio psíquico ou neuropsíquico. O desaparecimento das chaves dos veículos dos bombeiros de Cabo Ruivo impediu o socorro a um incêndio. A polícia foi chamada ao local para averiguar aquilo que aconteceu.
4: O mistério das chaves desaparecidas está por desvendar. Naquele momento, pior do que não saber das chaves é não terem conseguido socorrer a população após vários alertas recebidos.
5: Tivemos um alerta aqui à porta, que havia um incêndio aqui num veículo elétrico, mesmo ao fundo da rua. Prontamente nós fomos nos equipar e quando chegámos ao pé dos veículos, o primeiro veículo de incêndio a ser, que é o VUS, o nosso veículo urbano de combate a incêndios, verificámos que ele não tinha a chave. Fomos questionar se a chave estaria guardada na nossa central, mas também não estava. Entretanto, dirigi-me ao meu veículo de comando e também verifiquei que não tinha chave. Não podemos sair, portanto, inestimavelmente, nós não podemos prestar socorro à população.
4: Neste dia, receberam mais alertas, mas os operacionais nada puderam fazer para sair com as viaturas do quartel. Os bombeiros voluntários do Cabo Ruivo viram-se obrigados a pedir ajuda aos sapadores. A situação está a gerar revolta entre os bombeiros, que suspeitam que o desaparecimento das chaves possa estar relacionado com um conflito interno no quartel. A polícia foi chamada ao local para averiguar o que realmente aconteceu.
1: O governo vai começar a comparticipar 37% da vacina contra o VSR, o vírus sincicial respiratório. Até ao final do mês, a vacina vai passar de 190 euros para 120. Os beneficiários são a população com mais de 60 anos, que constitui mais de 3 milhões de utentes. A compra da vacina nas farmácias terá um desconto de cerca de 70 euros, sendo que a comparticipação será em 2 marcas de vacinas. A doença pode ser grave entre os maiores de 60 anos, mas a vacina apresenta um elevado grau de eficácia por 2 a 3 épocas sazonais. A vespa asiática já foi avistada em todos os distritos do país. Até o final de julho foram detectados mais de 5 mil vespeiros em Portugal, sendo que 99% foram destruídos nos distritos de Leiria e de Braga. Foi, segundo o Jornal de Notícias, onde se registou o maior número de ninhos destruídos, mais de 900 em cada um. Nos últimos anos, a presença da vespa asiática tem feito soar os alarmes devido a casos frequentes de mortes pela picada do inseto. Segundo o Instituto de Conservação da Natureza e das Florestas, no último ano foram avistados mais de 29 mil ninhos de vespa asiática. Desses, 28 mil vespeiros foram destruídos. Em 2024, os números não foram muito diferentes. A espécie alastrou-se a todo o território nacional, tendo sido descoberta pela primeira vez em 2025 nas regiões do Baixo Alentejo e Algarve, mas também na ilha de São Miguel, nos Açores.
6: É dezenas de...
1: Desde o início do ano letivo, as escolas já perderam mais de 1.500 professores. O número de aposentações disparou depois de o governo ter decidido restringir o suplemento de 750 euros para continuar a dar aulas apenas às regiões mais carenciadas de professores. Desde setembro, as escolas perderam mais de 1.500 docentes, pouco menos do que os 1.700 que tinham saído nos primeiros 8 meses de 2026. Em novembro,

0: Vão sair mais 440 professores, segundo a Caixa Geral de Aposentações. Os professores que se reformaram estavam a dar aulas, o que obriga as escolas a encontrar professores que os substituam. A Federação Portuguesa de Futebol espera o regresso de Cristiano Ronaldo à Seleção Nacional já em novembro. A CMTV sabe que a expectativa dos dirigentes é de que todos os obstáculos para que o capitão volte à seleção possam estar resolvidos até aos próximos dois jogos da Liga das Nações, no dia 14 de novembro, frente à Dinamarca, e no dia 17 com o País de Gales. A primeira dificuldade é a reconciliação entre Jorge Jesus e Cristiano Ronaldo. Pedro Proença tem esperança numa resolução positiva, depois de ter lido o comunicado de Cristiano Ronaldo, isto apesar de o capitão da Seleção Nacional ter dito que Jorge Jesus lhe faltou à palavra em duas ocasiões. O presidente da Federação Portuguesa de Futebol vai empenhar todos os esforços para, nos próximos dias, restabelecer pontes entre Jorge Jesus e Cristiano Ronaldo. O regresso de Cristiano Ronaldo à seleção pode ser antecipado porque pode apanhar apenas duas semanas de castigo pelo abandono do estágio da Seleção Nacional. Tem sido noticiado que o capitão incorre numa pena de 1 a 6 meses de suspensão, tendo em conta o regulamento, mas especialistas em direito desportivo alertam para um pormenor essencial. É que se o jogador confessar a culpa, os prazos do castigo caem para metade. Ou seja, se no processo disciplinar assumir a culpa, tal como fez na carta que escreveu, Cristiano Ronaldo arrisca ficar suspenso entre 15 dias e 3 meses. Segundo os especialistas em direito desportivo ouvidos pela CMTV, mesmo não sendo público que o Conselho de Disciplina já tenha aberto um processo, Cristiano Ronaldo já está a cumprir castigo, isto porque, segundo o regulamento disciplinar da Federação, a ausência ou abandono das seleções nacionais determina a suspensão preventiva automática. Se o Conselho de Disciplina validar esta interpretação, significa que Cristiano Ronaldo está suspenso desde o passado dia 30 de setembro, quando abandonou o estágio na Dinamarca. Uma nova variante da burla do falso acidente foi usada para enganar mais de 50 pessoas no último mês, sobretudo idosos na zona de Lisboa. Foram roubados mais de 200 mil euros na Nazaré. A população é chamada para uma ação de informação depois de um caso que aconteceu há dias.
1: Um idoso de 72 anos foi enganado em Famalicão, no Conselho da Nazaré, através de um método fraudulento em que os burlões fingem a existência de um toque entre carros, culpabilizando a pessoa que é ludibriada de quem conseguem obter o cartão multibanco e o código, sob pretexto de que um pagamento imediato e de valor baixo, utilizando um terminal portátil, resolve o problema. Quando a burla estava a concretizar-se, chegou o filho da vítima, que conseguiu tirar a fotografia ao carro dos suspeitos e depois foi apresentada a queixa à GNR de Valado dos Frades. Por causa desta burla, a Junta de Freguesia de Famalicão, em colaboração com a GNR, decidiu promover, nesta quinta-feira, uma sessão de esclarecimento dedicada à prevenção de burlas dirigidas à população idosa. Sobre o método usado na burla, também a PSP difundiu um vídeo no qual explica a nova variante da burla do falso acidente. Segundo esta força policial, no último mês foram registadas mais de 50 ocorrências e mais de 200 mil euros roubados, com especial incidência na zona de Lisboa. O alvo principal são condutores entre os 70 e os 90 anos, que viajam sozinhos. Após simularem um pequeno toque entre os veículos, os burlões culpam a vítima de forma muito agressiva, para gerar ansiedade. Com a desculpa de não agravar o seguro, exigem um pagamento imediato e de valor baixo, utilizando um terminal de multibanco portátil. É aqui que o golpe acontece. Sob o olhar do burlão, a vítima digita o PIN. Num movimento rápido, o suspeito troca o cartão da vítima por outro idêntico e foge, para levantar quantias avultadas. Alerta à PSP. As recomendações são nunca entregar o cartão bancário a desconhecidos, desconfiar sempre de pressões para pagamentos imediatos e tentar reter o máximo de características do suspeito: veículo, matrícula, feições e depois denunciar às autoridades policiais.
0: Um barco com 90 pessoas a bordo encalhou no Rio Douro, em Rezende. Apesar do susto, não há vítimas a registar. Na origem deste acidente terá estado uma avaria.
2: O passeio no Rio Douro acabou com o barco encalhado nas rochas, em São João da Fontoura, no concelho de Rezende. Passavam poucos minutos das 2 da tarde desta quarta-feira, quando, por razões que ainda estão a ser apuradas, a embarcação ficou encalhada na zona da barragem de Carrapatelo. Terá sido uma avaria que levou esta embarcação, que levava cerca de 90 pessoas, entre os quais os 16 tripulantes, a encalhar aqui no Rio Douro, em São João da Fontoura, na zona da barragem de Carrapatelo. Felizmente não houve danos, as pessoas não tiveram que ser retiradas do barco e tudo acabou por ser apenas um susto. A bordo estavam 90 pessoas, incluindo os 16 tripulantes. Na altura, passava uma embarcação de recreio de grandes dimensões que rebocou o barco para o cais do Peso da Régua para ser vistoriado e perceber o que levou o barco a encalhar numa zona de rochas onde a sinalização é bem visível. O barco foi rebocado com todas as pessoas a bordo que desembarcaram na Régua. Apesar do susto, não há vítimas a lamentar.
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0: A Polícia Marítima apreendeu cerca de 1.600 litros de combustível esta manhã na foz do Rio Tejo. O combustível estava distribuído por 80 jerrycans. Os recipientes foram encontrados a flutuar a sul do farol do Bugio. A apreensão ocorreu durante uma ação de vigilância e fiscalização no Rio Tejo. O caso foi comunicado à autoridade judiciária competente. A investigação vai agora apurar a origem do combustível e uma eventual ligação a atividades de narcotráfico. A Federação Portuguesa de Futebol acredita que Cristiano Ronaldo pode voltar à Seleção Nacional já em novembro. A confissão do capitão pode reduzir o possível castigo para metade, mas falta a reconciliação com Jorge Jesus. Mais informações e comentário neste grande jornal daqui a pouco.
4: Mariana Águas regressa dentro de alguns minutos com o grande Jornal da Tarde, um simultâneo com a CMTV. Para já vamos a uma breve síntese informativa aqui na Correio da Manhã Rádio, agora que passam 29 minutos da 1 hora. Boa tarde.

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1: Agora sim, Mónica, vamos para a síntese informativa. Vamos a isto.
2: Olá, boa tarde. Um grupo de militares ajudou os passageiros do autocarro da Flixbus que se incendiou na A1 em Aveiras esta manhã. O incidente aconteceu por volta das 10h30 da manhã. Não há feridos. Os detalhes com a repórter Beatriz Ender no local.
3: Vinham aqui a passar militares em duas viaturas pesadas que seguiam de Queluz para o quartel em Coimbra quando se depararam com o fumo no autocarro. Pararam então no local e foram eles que ajudaram aqui à retirada dos passageiros a salvo, foram fundamentais para que não houvesse registro de vítimas e também depois ajudaram com extintores a retirar a bagagem do local. Falamos aqui de militares do Regimento da Artilharia Aérea, do Exército, eles que seguiam do quartel de Queluz para Coimbra, pararam de imediato no local, sinalizaram e ajudaram aqui os passageiros a sair em segurança, utilizaram os extintores das viaturas militares para conseguir retirar e que as pessoas saíssem então a salvo e segundos depois de o fazerem, das pessoas estarem todas a salvo na berma, o autocarro foi totalmente consumido pelas chamas, portanto aqui a intervenção destes militares foi fundamental para evitar vítimas e eles só saíram do local depois dos bombeiros controlarem aqui o incêndio.
2: 42 passageiros seguiam nesse autocarro da Flixbus que se incendiou na A1 na zona de Aveiras, no sentido sul-norte. O autocarro fazia a ligação entre Lisboa e Porto. Nesta altura, a circulação na A1 está condicionada na zona. A autoestrada pode, no entanto, voltar a ser cortada na zona de Aveiras de Cima quando decorrerem os trabalhos para retirar o veículo da via, indica a GNR. A Polícia Marítima apreendeu quase 1.600 litros de combustível esta manhã na foz do Rio Tejo. O combustível estava

0: em 80 jerrycans encontrados a boiar a sul do farol do Bugio. A Polícia Marítima comunicou a apreensão às autoridades competentes e está agora a investigar a origem desse combustível, que poderá estar ligado ao narcotráfico. A vacina contra o vírus sincicial respiratório vai passar a ser comparticipada pelo Estado para pessoas com 60 anos ou mais. Até ao final deste mês, o preço da vacina vai passar de 190 para 120 euros, ou seja, a comparticipação do Estado vai ser de 70 euros. A medida vai abranger cerca de 3,4 milhões de utentes. O vírus sincicial respiratório atinge mais as crianças, mas é perigoso nos idosos, pode mesmo causar a morte. Por isso, vários especialistas defendem que esta vacina contra o VSR deve ser grátis, pelo menos para os idosos que não têm dinheiro para a pagar. O Conselho de Ministros aprovou esta manhã a proposta de orçamento do Estado para 2027. Daqui a menos de 2 horas, o Ministro das Finanças vai entregar este documento ao Presidente da Assembleia da República. Depois disso, Miranda Sarmento apresenta as linhas centrais da proposta de orçamento em conferência de imprensa no Ministério das Finanças em Lisboa. O debate na generalidade do orçamento do Estado para o próximo ano está marcado para os dias 27 e 28 deste mês e a votação final global acontece a 24 de novembro. O castigo de Cristiano Ronaldo por ter abandonado, aliás, o estágio da Seleção Nacional, pode ser reduzido. Isto porque o jogador admitiu o erro e pediu desculpas, defendem especialistas em direito desportivo. Se for castigado pela Federação Portuguesa de Futebol, a suspensão de Cristiano Ronaldo pode durar apenas 2 semanas e, desta forma, o capitão estará em condições para voltar a ser escolhido por selecionador Jorge Jesus para jogar em novembro os jogos que faltam da Liga das Nações. Para o diretor adjunto do jornal Record, Vítor Pinto, a Federação tem de ter em conta a confissão como atenuante.
1: Convém que seja tudo enquadrado do ponto de vista institucional. Há uma grande expectativa sobre o que é que o Dr. Pedro Proença, que finalmente terá uma aparição pública ou com presença de comunicação social no próximo sábado, se poderá dizer alguma coisa sobre isto, para, repito, enquadrar institucionalmente o processo. A questão de fundo que está a haver em relação a este processo é que existe aqui uma diferença em relação a praticamente todos os outros imbróglios jurídicos que existem no desporto do futebol português. É que aqui existe efetivamente uma confissão. Cristiano Ronaldo assume que cometeu uma infração, mas eu não me lembro de um caso em que um agente desportivo em Portugal não só assuma a responsabilidade dos seus atos por inteiro, como ainda diga que existem circunstâncias agravantes.
0: Cristiano Ronaldo pode regressar à Seleção Nacional em novembro, é pelo menos essa a esperança do presidente da Federação Portuguesa de Futebol. Para já, nem Pedro Proença nem Jorge Jesus reagiram ainda à carta aberta divulgada terça-feira pelos jogadores. A canadiana Anne Carson é a vencedora do Prémio Nobel da Literatura. A Academia Sueca atribuiu o prémio à escritora pela obra ousada e criativa, uma escrita ao mesmo tempo clássica e moderna. Anne Carson nasceu em Toronto, em 1950, é poeta, ensaísta, tradutora e professora de literatura clássica. Anne Carson é agora também vencedora do Prémio Nobel da Literatura.
2: Mónica Peixoto a resumir em poucos minutos os temas que dominam a atualidade nesta quinta-feira. O Grande Jornal regressa dentro de pouco tempo. Para já vamos à música.
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0: Começamos agora o grande Jornal da Tarde, um simultâneo com a CMTV.
1: Está muito bem física e mentalmente. A garantia dada pelo treinador do Al Nassr. O treinador do Al Nassr assegura que o jogador português está em boa forma e pronto, mental e fisicamente, para os próximos jogos da equipa saudita. Quanto à seleção de Portugal e ao que aconteceu na seleção, o treinador do Al Nassr realça que já foi selecionador e que nunca gostou quando ouviu algum treinador a falar da seleção dele, pelo que não quer fazer qualquer comentário sobre o diferendo entre Cristiano Ronaldo e Jorge Jesus. O regresso de Cristiano Ronaldo à Seleção Nacional pode acontecer já em novembro. É essa a expectativa da Federação Portuguesa de Futebol. A CMTV sabe que os dirigentes acreditam que todos os obstáculos para que o capitão volte à seleção podem estar resolvidos até aos próximos dois jogos da Liga das Nações, no dia 14 de novembro, frente à Dinamarca, e no dia 17, com o País de Gales. A primeira dificuldade passa pela reconciliação entre Jorge Jesus e Cristiano Ronaldo. O outro obstáculo ao regresso está relacionado com o castigo de Cristiano Ronaldo, que pode afinal ser mais curto, já que houve uma confissão na carta aberta que escreveu. Estão neste grande jornal o Vítor Pinto e o Pedro Sousa. Uma boa tarde aos dois. Pedro, o regresso mais cedo do que se previa de Cristiano Ronaldo à Seleção Nacional seria o melhor cenário para todas as partes ou não?
2: Não, a resposta é não. Boa tarde a todos. A resposta é não.
3: Boa tarde.
2: Eu acho que o dia de hoje vai trazer-nos algo oficial por parte da Federação Portuguesa de Futebol, um comunicado oficial ou qualquer coisa parecida, sobre a notícia que já foi passada por antecipação, tanto ao jogo como ao JN. Primeiro, da tal suspensão preventiva, temporária, seja o que for, e depois do articulado que presida, depois de instaurado o processo da participação, que no final não é necessária, é automático. Depois de instaurado o processo, e só há uma coisa para ouvir neste processo, que é evidente que não faz sentido, mas tem que ser assim, se Ronaldo teve autorização para abandonar o estágio. É a única coisa que o pode ilibar de uma suspensão.
3: Não, Pedro Sousa.
2: E portanto,
3: isso seria grave. Assim é abrir um processo ao Pedro Proença, Pedro Sousa.
2: Não, vai ter que ser ouvido. O que eu estou a dizer é que
3: ele vai ter que ser ouvido.
2: Eu quero colocar fora de questão
3: qualquer possibilidade de Pedro Proença ter autorizado Cristiano Ronaldo a sair à revelia do selecionador.
2: Tem que ser tirado tudo.
3: Pronto, exatamente.
2: E portanto, ele não só já assumiu a culpa, ele assumiu a culpa e pede um castigo para ele. E, portanto, eu acredito que a moldura penal estará entre 1 e 6 meses e não neste castigo suspensivo que vai de 15 dias a 3 meses ou qualquer coisa parecida. E, nesse sentido, creio que o dia de hoje nos ajudará a perceber qual é o comportamento do Conselho de Disciplina sobre esta matéria, sendo que, à tua pergunta, volta ela, Mariana, o melhor para todos é que na dupla janela de Gales e Braga, Ronaldo não esteja sequer nos convocados de Jorge Jesus para
1: Porquê,
2: ganhar
1: Pedro?
2: Tempo para toda a gente.
1: Porquê?
2: Porque este é o momento de... Isto feito à pressa, não vai dar em nada. Só vai dar mais confusão, barulho, ruído. E, portanto, tem aqui uma janela de oportunidade, 6 meses até março, para saber se volta ou não volta. E, portanto... E se querem ou não querem, e se ele quer ou não quer, é de todas as partes, e portanto, e se desportivamente, como dizia o selecionador, está em condições de querer, e portanto há aqui uma série de questões. Eu creio é que, tendo que fazer a convocatória no dia 25 dos jogadores que não atuam em Portugal, a pré-convocatória, e só depois a definitiva, creio que no dia 6 de novembro, há aqui pouca margem para resolver assuntos tão importantes.
1: Admites, Vítor, que não haja sequer castigo para Cristiano Ronaldo ou essa é uma hipótese que está fora de questão? Porque o Pedro estava ali a levantar a dúvida sobre a possibilidade de ser alegada uma eventual...
2: Desculpa, Mariana, eu não levantei a dúvida. Digo o que é que está no regulamento. A norma por comportamento, ausência ou abandono só é ilibada se teve autorização.
1: Eu dizia que levantaste a dúvida se vai ser alegado que houve...
2: Não vai defender em nada, nem vai recorrer de nada. Zero.
1: Mas não estava a falar do ponto de vista de Cristiano Ronaldo. Eu creio que estavas a referir à possibilidade de Pedro Proença ser ouvido em todo este processo, não é?
2: Acho que tem que ser.
1: E se Pedro Proença considerasse que deu autorização a Cristiano Ronaldo para abandonar o estágio, poderia estar, de acordo com o regulamento que acabaste de citar, poderia estar em cima da mesa a hipótese de não haver sequer qualquer castigo. Daí a pergunta que eu estava a fazer ao Vítor Pinto, era isso que eu queria perceber.
2: Eu acho que têm que ser cumpridos todos os pressupostos e ouvir as pessoas todas.
1: Vítor.
3: Mariana, aperta bem o Pedro Sousa, porque realmente Pedro Sousa acaba de levantar aqui um ponto que seria de impeachment para o presidente Pedro Proença, mas não aconteceu. Aliás, o Cristiano Ronaldo, na carta que elaborou, não se refere, é um dos detalhes misteriosos da carta, não se refere ao facto de ter conversado com Pedro Proença antes de abandonar o estágio. Qual é a questão de fundo
2: aqui? Mas refere-se Sousa no post que fez no Dias, Vítor, desculpa.
3: Sim, mas deixa claro, eu até referi precisamente isso, que podia ter sido alguma medida preventiva em termos jurídicos, para depois ser julgada mais à frente, mas há aqui um ponto, naquela altura ninguém imaginaria qual seria o desfecho. Por exemplo, poderia haver um processo ao Cristiano Ronaldo numa circunstância em que o Cristiano Ronaldo estivesse em conflito aberto com a Federação. Neste caso, há vários pontos que temos que colocar em cima da mesa. O primeiro, eu de facto estou com expectativas hoje, porque, ante a gravidade dos factos, eu considero que deve ser a Presidente do Conselho de Disciplina da Federação Portuguesa de Futebol, a doutora Sandra Oliveira e Silva, a assumir também a liderança deste processo. As informações que tivemos ontem, e eu peço já à Rita Coutrinho para pôr aqui a imagem da secção não profissional do Conselho de Disciplina, foi uma informação de Sérgio Cretinas. Depois é só baixar um bocadinho, tenho as pessoas da secção não profissional. O Sérgio Cretinas revelou que este caso iria ser tratado para a comissão secção. Ó Mariana Águas, secção não profissional, eu vou repetir. Ó Pedro Sousa, agora vou falar com tu. Secção não profissional. Ou seja, com todo o respeito pelo Dr. Tiago Filipe Moraes da Rocha, que é o vice-presidente responsável pela secção não profissional, eu não quero acreditar que vão ser os ilustres doutores, os eminentíssimos juristas, que entre uma chatice no futebol de praia, uma confusão no futsal ou uma zaragata no Campeonato de Portugal, vão de repente, olha, deixa-me ter aqui um processo ao maior jogador de futebol português de sempre. Espera aí, mas hoje não dá porque tenho que tratar de uma diligência de futebol de praia. Epá, hoje não dá jeito, ou se calhar agora de manhã não dá jeito, porque há aqui uma chatice do futsal. Portanto, eu espero, dado que a doutora Sandra Oliveira Silva também preside a todo o Conselho de Disciplina, incluindo a secção não profissional, que seja puxado já para a reunião de hoje, ou puxada para a reunião de hoje, uma apreciação deste caso e uma tomada de posição em relação a este caso. Depois vamos avançar para o resto. Eu entendo, Pedro Sousa, que nós temos batalhas aqui em tudo o que é o aspecto jurídico ligado ao futebol. Eu costumo dizer que sou um autodidata destas guerras disciplinares no futebol, mas um autodidata dedicado ao obsessivo e intensivo, e o que eu digo é isto. Mariana Águas, havia de chegar o dia, quem estiver em casa, que nos ouça com cuidado, havia de chegar o dia que estaríamos com receio de que alguma coisa pudesse correr mal pela justiça desportiva ser demasiado rápida. E este caso está a trazer realmente situações de todo o âmbito que são históricas, que são inéditas, que são peregrinas a todo o nível, porque de facto estamos aqui perante um caso em que se calhar vamos dizer, epá, a justiça desportiva se andar rapidamente, isto se calhar vai ser aborrecido, não era isto que estava pensado. Pronto, mas vamos agora em concreto. O que o Pedro Sousa está a referir em relação à suspensão preventiva é o ponto 2 do artigo 160. No entanto, o que verdadeiramente conta para aqui, o tal artigo, Mariana, já sabemos que enquadra de 1 a 6 meses e multa de 510 a 1020 euros o castigo ao Cristiano Ronaldo. No entanto, existe uma norma especial de confissão, que é o artigo 244, que perante uma confissão integral, como não há dúvida nenhuma de que Cristiano Ronaldo fez, reduz os parâmetros mínimos para
1: metade, não é?
3: De 15 dias a 3 meses, para metade, de 15 dias a 3 meses e a

0: só olhar por causa dos valores, 255 euros a 520 euros, que será seguramente a parte que preocupa mais o Cristiano Ronaldo. Qual é a questão aqui? A partir do momento que o Conselho de Disciplina, que terá que ouvir Cristiano Ronaldo, pelo menos esse vai ser ouvido de certeza, aceitar como boa a confissão integral e não colocar em causa que o abandono da seleção se deveu a um facto voluntário, ou seja, não me parece que Cristiano Ronaldo vai esgrimir em sua defesa a ocorrência de factos graves que levaram à sua saída, portanto, isso não está minimamente em causa. A partir daí, se for aceito essa confissão integral, todas as diligências param. Essa é que é a questão, Pedro Sousa. Está determinado no artigo 244 que as diligências param aí. Portanto, o que poderia ser um verdadeiro carrossel de auscultações, onde teria que ser ouvido Pedro Proença, onde tinha que ser ouvido Simão Coutinho, outras pessoas que foram mencionadas, como Tiago Craveiro, teria que ser ouvido, o João Beira Pinto, que foi falar com o Jorge Jesus, outras pessoas que tenham estado em contacto com o Cristiano Ronaldo. Quer dizer, podíamos ter aqui um desfiar de auscultações no seio de um processo de inquérito, a ser tomada como boa a confissão de Cristiano Ronaldo, as diligências acabam aí. Sendo assim, o único aspecto, Mariana, isto é muito importante, o único aspecto que fica a contar para o castigo, para a graduação do castigo, é a gravidade que o Conselho de Disciplina, ou na sua globalidade, ou na secção não profissional, vai atribuir ao ato. Porquê? Porque existem uma série de artigos que permitem quer atenuar, quer agravar. O pior agravamento é a reincidência, mas existem também diversas atenuantes.
1: O facto de ser capitão disso, agrava. Evidente...
0: Claro, mas isso não está bem explícito lá, mas se, de facto dá maior responsabilidade ao jogador, mas nota isto.
2: E o que é que pode ser ele de tem um percurso... atenuante, Vítor?
3: 244 jogos.
2: Todo... Além da... Era
0: todo
2: essa, era
0: o seu percurso ao longo da seleção, não haver nenhum caso prévio, não é reincidente, que é sempre o ponto de maior agravamento. Agora, tudo o que estamos a falar, Mariana, e vou dizer isto para tentar simplificar o discurso, tudo o que estamos a falar é a possibilidade de redução para metade, de 15 dias a 3 meses. Mas o que vai ser verdadeiramente crucial é a base da gravidade que vai ser atribuída ao Conselho de Disciplina. Se o Conselho de Disciplina entender, olha, isto é um facto muito grave porque se tratou do capitão, temos que dar a pena máxima. A pena máxima, em vez de 6 meses, é 3 meses. Mas sendo 3 meses, ainda afasta Cristiano Ronaldo durante muito tempo da Seleção Nacional, ainda que já seja considerado suspenso neste momento. Portanto, vai ser sempre chave, porque eu ouço dizer com muita...
2: Mas o período da suspensão automática conta, não é?
3: Conta.
0: Exatamente, já começou desde o dia 30 de setembro. E eu ouço de uma forma que me arrepia pessoas com responsabilidades a dizerem que isto é sim, a Federação, ou seja, o doutor Pedro Proença, insinuam isso, vai bater à porta da doutora Sandra Oliveira Silva e vai dizer, olha, eu não quero que você castigue Ronaldo, quando há autonomia dos órgãos disciplinares. Seria gravíssimo, não é para a seleção e para o Cristiano Ronaldo, seria gravíssimo para o futebol português, que se regressasse a tempos de um certo passado, em que ficou comprovado que existiam influências de pessoas que lideravam instituições sobre presidentes de órgãos. Os órgãos são autónomos. Portanto, se alguém quer dizer que Pedro Proença ou a Federação Portuguesa de Futebol condicionam a aplicação de âmbito disciplinar ou a justiça no futebol português, isso é gravíssimo, não é só para a seleção e para a Federação. Isso vai ser gravíssimo para os campeonatos profissionais.
3: Isso é tudo rigorosamente Pronto. Verdade. Mas há uma outra
0: Vamos
3: coisa...
0: Vamos parar aqui com as insinuações.
3: Há uma outra coisa que, para mim, colide com isso, que é, uma coisa é a legalidade e está tudo certo, outra coisa é a prática.
0: Claro.
3: E independente da suspensão automática... desde o dia 30 de setembro ou 1 de outubro, há interpretações diferentes, seja o que for, a direção da Federação, no meu ponto de vista, estaria obrigada a fazer uma participação sobre um facto desta natureza. Não pode, não é imiscuir-se, não é dizer à doutora Sandra, faça isto ou aquilo. Não.
0: Pronto. Não é obrigatório, não me chocaria que fizesse, e eu tenho uma dúvida fundada, que essa ainda ninguém me conseguiu explicar. Por exemplo, a suspensão automática de Ronaldo começa a 30 de setembro. Ainda que a suspensão lhe permita jogar com a Dinamarca e o País de Gales, se no momento que é efetuada a convocatória o jogador ainda estiver suspenso, o Jorge Jesus pode convocá-lo. Por exemplo, se a suspensão abranger alguns dos dias em que a seleção tem que treinar, ainda que ele possa estar disponível para o jogo, qual é a interpretação? Pode treinar ao serviço da seleção ainda numa

0: para a suspensão para depois poder jogar? Eu entendo que não, mas eu sou um leigo. Portanto, e são questões que tenho colocado, iremos ao longo do dia, quer aqui na CMTB, quer nos espaços de informação, nos espaços esportivos, no Canal Now, também no Record estamos a tratar com muito cuidado toda esta questão, para tentarmos perceber como é que finalmente se cria um caso no futebol português pelo risco da justiça ser demasiado rápida e como é que vai ser tratado e enquadrado toda esta situação relativa a Cristiano Ronaldo.
1: Deixa-me só dizer mais uma coisa, Pedro Sousa. Para a confusão da cabeça força, do Vítor, Mariana.
2: Força, Pedro.
1: Em condições
0: é muita
1: normais,
0: confusão, é, para a nossa
1: o
0: cabeça.
1: Castigo que vier a ser aplicado, seja ele qual for, 15 dias, 2 meses, 3 meses, 6 meses no máximo, seja lá o que for, isto aplica-se só para a seleção nacional. Mas
0: exatamente, isto está existe, claro, por isso é que eu nunca...
1: Deixa-me acabar, Vitor, deixa-me acabar.
0: Força, força.
1: Existe a prerrogativa da Federação comunicar...
0: Estender a... Sim.
1: A instâncias internacionais. Eu repito, existe a prerrogativa, se a Federação assim o entender, e aí já não é o Conselho de Disciplina, comunicar a instâncias internacionais. E isso já aconteceu com jogadores que...
2: Achas que podia acontecer neste caso, Pedro?
1: Não vamos mais longe, Mariana. Prestiani foi suspenso por 2 jogos numa competição europeia.
0: Verdade.
1: Cumpriu os onde? No... Onde é que ele cumpriu? No Benfica, porque não foi ao Mundial. Se fosse ao Mundial...
0: Sim,
1: que merecia ter ido ao Mundial.
0: Aliás, ele não foi ao Mundial por causa disso.
1: Exatamente.
0: Pedro, ele não foi ao Mundial
1: e, portanto,
0: por causa
1: o que eu
0: disso.
1: Estou a dizer é, existe do lado
0: Mariana,
1: da Federação Portuguesa de Futebol a prerrogativa...
0: Mariana, isto é televisão do Cristiano Ronaldo, imagina tu. Se fôssemos a
1: existe a prerrogativa... Não, mas tem que ser ditas as coisas todas, Vítor.
0: Claro.
1: Existe
0: é
1: a prerrogativa da direção da Federação Portuguesa de Futebol comunicar à FIFA e o castigo ser aplicado a todas, o espaço temporal... a todas as competições. E, neste caso, o Campeonato Saudita e a Liga dos Campeões da Ásia e a Kings Cup.
2: Não estarão à espera disso neste momento, até pelo que disse o treinador do Al Nassr.
1: Eu sei, garante, mas isso é o jogo é amanhã,
2: que,
1: ainda não há decisão.
2: Que
0: se o castigo for,
2: está,
0: e se o castigo for duas semanas, também não causa grande dano.
1: Não causa nada. Portanto, mas eu estou só a dizer a legalidade, que é para depois não dizerem sim, ah, ele na média livre, ou omitir uma coisa relevante. Mas isso tem a ver com a decisão que Pedro Proença depois tomará em face do castigo que for aplicado.
0: Ó Pedro Sousa, és tu que queres despedir o Jorge Jesus na média livre? Eu ando à procura a ver quem é que quer despedir o Jorge Jesus. Não sei. Há aí uns figurões que andam a dizer isso. E eu não conheço, mas pronto, siga. Não devo andar atento aos nossos canais.
2: Já vamos voltar a falar sobre este caso com mais informações e mais comentário também. É a seguir ao intervalo neste grande jornal. Até já.
3: Pausa no Grande Jornal, um simultâneo com a CMTV, com a edição de Mariana Águas. São agora 2:01. Vamos para a síntese informativa dentro de pouco tempo.
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3: Olhamos agora à atualidade com a jornalista Mónica Peixoto. Boa tarde, Mónica.
8: Olá, boa tarde. Foi um grupo de militares a ajudar os 42 passageiros do autocarro da Flixbus que se incendiou na A1 em Aveiras. Este incidente aconteceu por volta das 10:30 da manhã e não houve feridos, muito por causa da ajuda desses militares, Beatriz Ender.
9: Vinham aqui a passar militares em 2 viaturas pesadas que seguiam de Queluz para o quartel em Coimbra quando se pararam com o fumo no autocarro. Pararam então no local e foram eles que ajudaram ajudaram aqui à retirada dos passageiros a salvo, foram fundamentais para que não houvesse registro de vítimas e também depois ajudaram com extintores a retirar a bagagem do local. Falamos aqui de militares do Regimento da Artilharia Aérea do Exército, eles que seguiam do quartel de Queluz para Coimbra, pararam de imediato no local, sinalizaram e ajudaram aqui os passageiros a sair em segurança, utilizaram os extintores das viaturas militares para conseguir retirar e que as pessoas saíssem então a salvo e segundos depois de o fazerem, das pessoas estarem todas a salvo na berma, o autocarro foi totalmente consumido pelas chamas, portanto aqui a intervenção destes militares foi fundamental para evitar vítimas e eles só saíram do local depois dos bombeiros controlarem aqui o incêndio.
8: Uma ajuda preciosa destes militares que conseguiram que 42 passageiros do autocarro da Flixbus que se incendiou na A1 conseguissem deixar o veículo e mesmo recolher as bagagens sem que ninguém ficasse ferido. Este incidente aconteceu esta manhã na zona de Aveiras, no sentido sul-norte. O autocarro da Flixbus fazia a ligação entre Lisboa e o Porto. Nesta altura, a circulação na A1 está condicionada e a autoestrada pode voltar a ser encerrada na zona da Aveiras de Cima, quando decorrerem as operações para retirar o que restou do autocarro da via, indica a GNR. A Polícia Marítima apreendeu esta manhã quase 1.600 litros de combustível na foz do Rio Tejo. Esse combustível estava em 80 jerricãs encontrados a boiar a sul do farol do Bugio. A Polícia Marítima comunicou esta apreensão às autoridades competentes. Está agora a investigar a origem do combustível que poderá estar ligado ao narcotráfico. E a GNR deteve 21 suspeitos e apreendeu mais de 2 toneladas de cocaína entre ontem e hoje na região centro. A droga foi encontrada nas praias de Quiaios e da Costinha, em Cantanhede, e depois numa casa no concelho da Figueira da Foz. Os detidos são, na maioria, estrangeiros. A jornalista Paula Gonçalves falou com o militar da GNR que coordenou esta operação.
6: A dada altura, detectámos a presença de 4 indivíduos no interior de uma habitação e que sabíamos que estavam armados com armas de fogo longas. Perante o cenário, foi classificada aquela ocorrência como um ITP, que é um incidente tático-policial, que era o facto de haver necessidade de haver uma intervenção com meios fora daquilo que é o habitual e por isso tivemos que ativar o nosso grupo de intervenção de operações especiais. Esses 4 indivíduos foram detidos por posse de arma proibida, as tais 2 armas que referi há pouco, e por tráfico de estupefacientes, porque no interior da habitação foi encontrado 1,8 toneladas de cocaína.
8: Balanço, então, dessa operação que decorreu entre ontem e hoje nos concelhos de Cantanhede e da Figueira da Foz. Mais de 2 toneladas de cocaína, também 2 lanchas rápidas apreendidas, 21 suspeitos detidos pela GNR de Quiaios e de Montemor-o Velho. O secretário de Estado norte-americano elogia Portugal pelo combate ao tráfico de drogas. Marco Rubio falava esta manhã na conferência de imprensa conjunta, depois do encontro com o ministro dos Negócios Estrangeiros no Palácio das Necessidades em Lisboa. Já Paulo Rangel recordou que Portugal foi o 3º país a reconhecer a independência dos Estados Unidos e que o brinde na altura foi feito com vinho do Porto. O ministro dos Negócios Estrangeiros português diz que as empresas portuguesas querem estar cada vez mais presentes nos Estados Unidos e apostar no grande desenvolvimento das relações bilaterais. Depois deste encontro com o chefe da diplomacia portuguesa, Marco Rubio reuniu-se com o primeiro-ministro. Pelo menos 33 pessoas morreram, 18 ficaram feridas num ataque russo a um autocarro na cidade de Kramatorsk, na Ucrânia. As vítimas eram civis. O presidente da Ucrânia diz que o alvo do ataque russo foi uma paragem de autocarros. A polícia ucraniana diz que na altura do ataque estavam a passar pelo local 2 autocarros. A Rússia não reagiu ainda a este ataque, que terá matado então pelo menos 33 civis ucranianos. O castigo de Cristiano Ronaldo por ter abandonado o estádio da Seleção Nacional pode vir a ser reduzido, isto porque o jogador admitiu o erro, pediu desculpas, defendem os especialistas em direito desportivo. Se for castigado pela Federação Portuguesa de Futebol, a suspensão de Cristiano Ronaldo pode durar apenas 2 semanas e desta forma o capitão da seleção pode regressar em novembro para jogar as partidas que restam da Liga das Nações. Para o diretor adjunto do Jornal Record, Vítor Pinto, a Federação deve ter em conta a confissão de Ronaldo como um atenuante.
0: Convém que seja tudo enquadrado do ponto de vista institucional. Há uma grande expectativa sobre o que é que o Dr. Pedro Proença, que finalmente terá uma aparição pública ou com presença de comunicação social no próximo sábado, se poderá dizer alguma coisa sobre isto, para, repito, enquadrar institucionalmente o processo. A questão de fundo que está a haver em relação a este processo é que existe aqui uma diferença em relação a todos, a praticamente todos os outros imbróglios jurídicos que existem no desporto do futebol português. É que aqui existe efetivamente uma confissão. Cristiano Ronaldo assume que cometeu uma infração, mas eu não me lembro de um caso em que um agente esportivo em Portugal não só assuma a responsabilidade dos seus atos por inteiro, como ainda diga que existem circunstâncias agravantes.
8: Vítor Pinto, diretor subdiretor, aliás, do Jornal Record, de Vítor Pinto e também Pedro Sousa, Paulo Andrade e Diogo Soares Loureiro vão já daqui a pouco na CMTV, no Grande Jornal da Tarde, debater precisamente estes desenvolvimentos do processo que, desde diferendo, que afasta ainda nesta altura Cristiano Ronaldo da Federação e do Selecionador Nacional, um debate então a acompanhar aqui também em simultâneo na Correio da Manhã Rádio.
3: 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A edição foi da jornalista Mónica Peixoto. Passam 9 minutos das 2. Boa tarde.
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0: E está na hora, regressamos para o grande Jornal da Tarde, um simultâneo com a CMTV.
1: Aqui entre nós.
2: Jorge Jesus continua em silêncio desde a carta de Cristiano Ronaldo, que, por sua vez, está muito bem física e mentalmente. A garantia dada pelo treinador do Al-Nassr, antes Postecoglou, assegura que o jogador português está em boa forma e pronto mental e fisicamente para os próximos jogos da equipa saudita. Quanto à seleção de Portugal e ao que se passou, Postecoglou realça que já foi selecionador e que nunca gostou quando algum treinador fala da seleção dele, pelo que não quer fazer qualquer comentário sobre o diferendo entre Cristiano Ronaldo e Jorge Jesus. A Federação Portuguesa de Futebol espera o regresso de Cristiano Ronaldo à Seleção Nacional já em novembro. A CMTV sabe que a expectativa dos dirigentes é de que todos os obstáculos para que o capitão volte à seleção possam estar resolvidos até aos próximos dois jogos da Liga das Nações, no dia 14 de novembro frente à Dinamarca e no dia 17 com o País de Gales. A primeira dificuldade é a reconciliação entre Jorge Jesus e Cristiano Ronaldo. O outro obstáculo ao regresso está relacionado com o castigo do capitão da seleção, que pode afinal ser mais curto, já que houve uma confissão na carta aberta que escreveu. Cristiano Ronaldo pode apanhar apenas duas semanas de castigo pelo abandono do estágio da Seleção Nacional. Tem sido noticiado que o capitão incorre numa pena de 1 a 6 meses de suspensão, de acordo com o regulamento, mas especialistas em direito desportivo alertam para um pormenor essencial. É que se o jogador confessar a culpa, os prazos do castigo caem para metade. Ou seja, se no processo disciplinar assumir a culpa, tal como fez na carta que escreveu, Cristiano Ronaldo arrisca ficar suspenso entre 15 dias e 3 meses. Segundo os especialistas em direito desportivo ouvidos pela CMTV, mesmo não sendo público que o Conselho de Disciplina já tenha aberto um processo, Cristiano Ronaldo já está a cumprir um castigo, isto porque, segundo o regulamento, a ausência ou abandono das seleções nacionais determina a suspensão preventiva automática. Se o Conselho de Disciplina validar esta interpretação, significa que Cristiano Ronaldo está suspenso desde o passado dia 30 de setembro, quando abandonou o estágio na Dinamarca. Estão neste grande jornal o Vítor Pinto, o Pedro Sousa e o Paulo Andrade. Paulo, colocando aqui o cenário de Cristiano Ronaldo regressar à seleção já em novembro, é possível que esse regresso aconteça de forma limpa, sem que Jorge Jesus fale sobre a carta que Cristiano Ronaldo escreveu?
3: Boa tarde a todos. Eu acho que neste momento só faltava até agora que houvesse uma posição assumida por Cristiano Ronaldo, ele já assumiu. E, portanto, sabemos a posição de todas as partes em relação a este tema. Acho que, como eu sempre disse, acho que ficaram todos mal na fotografia e agora há que limpar o cenário e andar para a frente. E, portanto, faça isso, eu estou convencido que, efetivamente, todos abriram o caminho para que se conseguisse chegar a, a uma posição de consenso para que Ronaldo saia da seleção de uma forma completamente diferente do que sairia se mantivesse nesta posição. Portanto, a posição, a postura de Jesus alterou-se radicalmente. A carta aberta acaba dando indícios de que Cristiano Ronaldo também está disposto a ultrapassar esta situação. Portanto, acho que todos nós temos a ganhar, muito mais até que o futebol tem a ganhar Portugal, porque efetivamente, eu ainda ontem aqui contei que na segunda-feira no PRisto, quando saí daqui, um professor catedrático mandou uma mensagem a dizer que não esquecer que Ronaldo é o maior ativo português. E é verdade, quer dizer, ele conseguiu ultrapassar de longe a importância que tem no futebol para se tornar para Portugal uma figura impressionante em termos de peso que tem no mundo todo. Portanto, acho que todos temos a ganhar com isso. Todos tiveram mal, na minha opinião, e agora todos têm que dar as mãos e arranjar uma forma, os três, porque isto, como já disse aqui várias vezes, acho que se isto atingiu, a gravidade que atingiu foi Pedro Proença, fez o que fez e bem, que foi ir lá. A partir daí não agiu, não assumiu as rédeas do poder que tem na Federação, esteve muito mal e só descambou por causa dele não ter atuado, na minha opinião. Portanto, agora, os três juntos, encontrem-se, falem, façam o que quiserem, partam as pedras todas, mas venham, vamos para a frente, que nós todos precisamos de paz e que isto acabe de uma vez por todas.
2: Pedro, Cristiano Ronaldo, entretanto, está prestes a voltar à competição. Do lado de Cristiano Ronaldo, a carta aberta a que escreveu encerra o assunto? Está bem física e mentalmente, como diz o treinador do Al Nassr?
4: Pois, eu não estou lá. Ele joga amanhã, creio. E depois, na terça-feira, transmitimos aqui na CMTV para a Liga dos Campeões da Ásia. E, portanto, são dois jogos muito importantes, porque eles começaram a Liga dos Campeões a perder. São dois jogos muito importantes. E, portanto, se o treinador disse, e eu estive a ler, que ele está bem física e mentalmente, é para levar a sério. Agora, resta saber como é que lidar ele com o jogo, com os adversários, e como é que está também... mais no aspecto mental do que no aspecto físico, creio eu, porque já recuperou. O último jogo foi com o País de Gales, descansou, fez prática desportiva, fez a semana toda limpa no Al Nassr, chegou mais cedo aos treinos, estava para chegar na terça-feira a treinar, se estivesse na seleção, treinou, chegou no domingo a Riad, e portanto, creio que, não sei se ele está em grande forma, como disse o treinador do Al Nassr. Agora são os jogos que vão falar se ele está desportivamente focado naquele que é o seu objetivo, voltar a ganhar a Liga Saudita, ganhar a Liga dos Campeões da Ásia que lhe falta no currículo e chegar à tal meta dos 1000 golos.
2: Por oposição, Vítor, já aqui revelaste que da parte de Jorge Jesus este tem sido um processo bastante complicado. Que informações é que tens sobre isso?
5: Sem ir demasiado longe, quem interage com Jorge Jesus sente isso. E dão muito conta de que estes tempos têm sido difíceis. Nós temos reparado muito pelo semblante de Jorge Jesus, pela forma diferente como ele está, como podemos filmá-lo. Não é consonante com aquilo que se esperaria que fosse a energia projetada por Jorge Jesus no momento em que está a cumprir o sonho e ganhou 4 jogos. Vê-se claramente que está amargurado por tudo isto, e esta é uma das razões pelas quais o próprio Jorge Jesus, ainda que triste com todo este processo, também não tem vontade de recrudescer a conflitualidade, de provocar novas situações de troca de palavras, que ao fim e ao cabo tem muito a ver com os nossos debates aqui, Mariana, em que comentamos todas as situações com equilíbrio, que somos jornalistas e fazemos-lo com todo o cuidado, e mesmo o Paulo Andrade é uma pessoa muito ponderada. Noutros ecrãs chegam a estar 3, 4, 5 comentadores e estão todos a dizer absolutamente o mesmo e todos quase a exigir que Jorge Jesus vá outra vez para a guerra. E isso fica registado para a história, em alguns com jornalistas e comentadores, noutros com pessoas até fora da área desportiva. Isto vai ficar registado tudo para a memória futura. E nós, se tendo conhecimento que estivesse a haver alguma situação concreta em que, por exemplo, Jorge Jesus reclamasse o direito de falar, de responder, de dar um murro na mesa, nós éramos os primeiros a dizer isso aqui. Mas infelizmente, para quem tem outra visão e entende que se calhar esta pacificação que não faria sentido, que se calhar era melhor haver a Federação e o selecionador e até Cristiano Ronaldo seguirem uma lógica de terra queimada e rebentarem com tudo, para esses se calhar é um bocadinho mais complicado. Mas eu creio que na generalidade o povo português até gosto mais de Ronaldo, gosto mais de Jesus. Uma coisa eu tenho a certeza, gostam todos muito da seleção e de Portugal. E sabem perfeitamente que um conflito que é quase estúpido, pela forma como aconteceu, não tem nenhum sentido. Aliás, deixa-me dizer-te o seguinte. Este é um caso evidente de que tudo o que se andou a dizer sobre personalidades, egos, reações, leva a que Cristiano Ronaldo e Jorge Jesus tenham muito mais pontos de contacto que divisão. Queres-te dar um pequeno exemplo, Mariana? Eu dou. O Jorge Jesus, quando lhe entregam o guião para a mão, para ler, o resumo para a mão, para ler, o Jorge Jesus lê os 2 primeiros pontos e diz logo, eu não leio nada disto, eu não quero ler, não leva, atira imediatamente o papel para o lado. O Cristiano Ronaldo, quando estava a ouvir a conferência de imprensa, ou seja, nem sequer leu os pontos até ao fim, o Cristiano Ronaldo, quando estava a ouvir a conferência de imprensa, nem a ouviu até ao fim. A seguir à terceira pergunta, quando salta a tampa ao Jorge Jesus, no fim, ou melhor, a seguir a essa pergunta, o Cristiano Ronaldo tira os auriculares e diz para os colegas, já chega, acabou, vou-me embora. Portanto, nota, quer em relação, vou dizer isto objetivamente, à vaidade, ao ego, à grande opinião que têm sobre si próprios, e até no que toca às reações intempestivas, eu vejo muito mais proximidade entre os dois do que vejo distância. E nota isto.
2: Vão ter de falar, Vítor, mesmo que publicamente Jorge não, não volte a tomar uma posição, vão ter de
5: antes
2: falar
5: de 6 de novembro.
2: E entender-se antes do regresso de Cristiano Ronaldo à seleção, não é?
5: Em 6 de novembro, no mínimo, teriam que conversar. Agora nota isto. Nós estamos a falar de duas pessoas que em alguns momentos dão ideia de que está a querer ser passada a ideia quase que a inimizade. É impossível. Que a quebra de confiança é perda de confiança. Que jamais se vão dar juntos. É impossível trabalharem juntos. Jorge Jesus, se aceita trabalhar com Ronaldo, nunca mais tem autoridade. Oh, Mariana Águas, estamos a falar de alguém, isso não foi desmentido e já confirmei que é verdade, que na véspera do início dos estágios da Seleção Nacional, vou repetir, não foi há 6 meses, na véspera do início dos estágios da Seleção Nacional, ainda a Seleção Nacional não estava a trabalhar para esta sequência de 4 jogos, o selecionador contactou Cristiano Ronaldo e foi visita de casa do Cristiano Ronaldo para conversarem sobre o período de seleções que vinha a seguir. E uma conversa que mais uma vez correu tudo bem. Portanto, eu consigo identificar, vais-me ajudar, Mariana Águas, se estou a falhar em algum detalhe. Que graças a Deus tu nisso não falhas num milímetro. Eu consigo identificar pelo menos 4 conversas, desde agosto, Pedro Sousa então se calhar pode também arranjar mais alguma, em que conversaram sobre a seleção e definiram o que é que ia ser feito neste período. Jorge Jesus, visita de casa de Cristiano Ronaldo, recebeu-o em casa. Quantos selecionadores é que Cristiano Ronaldo recebeu em sua casa? Para conversarem sobre o que vinha aí da seleção. E mesmo quando as coisas correram mal, uma reunião na terça-feira e uma reunião na quarta-feira. Portanto, em nenhuma desses 4 encontros que eu consigo circunscrever, identificar, tenho a mínima informação que se tenham pegado, zangado, chateado, andado ao murro, andado à cabeçada, andado ao pontapé. Pelo contrário, na terça-feira, e isso não tem problema nenhum, isso é Jorge Jesus no seu melhor. Até foi reportado que Jorge Jesus pediu um abraço ao Cristiano Ronaldo. Mas isto é o Jorge Jesus. Só quem não o conhecer. Portanto, duas pessoas tão importantes para o futebol português que conseguem, num período de 2 meses e qualquer coisa, ter 4 encontros... Já estou a passar por cima do ano que eles trabalharam no Al Nassr, Mariana. Já não estou a falar da época inteira no Al Nassr e dos festejos de campeão a tocarem bombos dois. Conseguem ter 4 reuniões em que o selecionador é visita de casa de Cristiano Ronaldo, inclusivamente. E sempre tudo correu bem. E Jorge Jesus não teve nenhum problema com o Cristiano Ronaldo. Eu tenho muita dificuldade em entender que queiram vender a ideia aqueles que não conseguem mais trabalhar os dois. Vai ser um desafio, vai ser a prova do algodão. Vamos estar muito atentos. Eles vão ter que resistir também à pressão mediática e à atenção que vai haver sobre todos os pequenos gestos. Se o Jorge Jesus chama a atenção a Ronaldo, se o Jorge Jesus o põe como titular, se o põe a aquecer, todos os detalhes se conversam no treino, todos os detalhes vão ser escrutinados, eles vão ter que ser capazes de lidar com isso. Mas dizerem-me que não vão ser capazes de trabalhar juntos e que isso retira a autoridade ao Jorge Jesus, só quem não conhecer o Jorge Jesus. E os verdadeiros amigos de Jorge Jesus não lhe dizem para prolongar uma guerra sem sentido. Portanto, isso são pressões que estão a vir de fora. Veremos se a seu tempo vamos ter que ser mais concretos
4: sobre
5: isso.
4: Estás a partir de um pressuposto, aliás, de vários pressupostos, Vítor. Primeiro, que
5: pronto, com as informações
4: vai ser 15
5: que
4: dias,
5: Pedro, e tu também tens.
4: Ou 3 semanas.
5: Tudo bem.
4: Que ele vai ser convocado.
5: Mas,
4: e eu não dou nada disso como adquirido.
5: Pronto, mas nós temos que...
2: Pedro,
5: eu estou a falar da questão macro. Mariana, eu estou a falar da questão macro. Eu estou a falar de uma questão macro. Que é, eles os dois, que sempre se deram bem, e nos últimos tempos, 2 meses, conseguimos identificar 4 reuniões, criaram uma inimizade de tal ordem que nunca mais sequer poderão, em termos profissionais, trabalhar
2: para
5: junto.
2: Para a reconciliação. Mas para ti, então, Pedro, qual é que é o cenário mais provável, já que não consideras que seja previsível que Cristiano Ronaldo volte à seleção já em novembro?
4: Eu acho que tem que assentar a poeira. O desejável é que a suspensão contemple estes 2 jogos. É a minha opinião, não tenho nenhuma
5: informação.
4: E ninguém
5: tinha pensado nisso, Pedro. Ninguém tinha pensado no regresso já em novembro. Isso foi uma situação que emergiu da análise dos regulamentos. Ninguém tinha pensado nisso.
4: O que presidiu, desde logo, ao exercício da autoflagelação da carta, venham-me suspender-me e com agravante, era ele não estar, creio eu, na janela de novembro. E, portanto, tudo o que seja isso é surpreendente e acelera aqui uma série de processos que, no meu ponto de vista, devem ser feitos com enormíssima cautela e devem ser feitos nos momentos que eles entenderem que são os certos. Eu não sei quais são. Não há soluções boas chegadas aqui. Há soluções em que tem que haver cedências e, portanto, eu acho que o espaço temporal é muito curto. O Ronaldo tem 9 jogos a partir de amanhã no espaço de um mês. 9. Por exemplo, para ser ouvido pelo Conselho de Disciplina, tem que ser. A menos que vá lá alguém, o amigo do Vítor, da secção não profissional, se desloca arriado, que eu não acredito, vai ter que ser por videochamada. Portanto, ele tem jogos 3 dias ou 4 em 4.
5: Existe esse mecanismo, sim.
4: E, portanto, creio que para esta janela, acho que a expectativa é muito alta para quem pensa assim. E eu acho não só que é alta, como não é desejável.
2: Paulo, para ti é melhor um regresso o mais rapidamente possível ou deixar a poeira assentar em relação a tudo o que aconteceu?
3: Vamos lá ver. Eu acho que, em primeiro lugar, nós temos que ouvir dizer que o castigo era de um a três meses.
4: 6. Um a seis. Pode ser metade com autoconfissão.
3: Mas que seria metade, possível ser metade, devido ao facto de ele ter assumido a culpa. Sim. Portanto, estamos a falar de 15 dias a 3 meses.
4: Mas estamos a falar do Conselho de Disciplina, que normalmente demora meses a decidir.
3: Não vai, neste caso não vai.
4: Tá bem.
3: Depois temos as atenuantes, quer dizer, eu acho que em Portugal não há ninguém com mais atenuantes que o Ronaldo, quer dizer, nem no mundo do futebol, nem em nada, faça tudo o que ele representa para Portugal. Portanto, é impossível que o Conselho de Disciplina não tenha isso em conta.
4: E a agravante.
3: Depois temos a agravante do capitão. Ou seja, eu não acredito mesmo que o castigo ultrapasse, digamos, o máximo um mês. Não acredito. Ou seja, contando desde o início em que ele estaria, portanto, em condições de jogar os 2 jogos ou um dos 2 jogos que falta.
2: Porque faria um mês a 30 de outubro, contando com a suspensão automática a partir de 30
3: portanto,
2: de setembro.
3: Exato, daria tempo para. Eu acho que as coisas estão a evoluir. Nós, para já, não estamos com crianças, quer dizer, houve atitudes um bocado agarrotadas, mas nós estamos com adultos na sala e com pessoas com imensa responsabilidade. Qualquer dos dois, tanto, já para não falar do Pedro Proença, que eu acho que é uma figura essencial para que se resolva este processo todo, nós estamos a falar de adultos e de adultos que perceberam até onde é que foram, dos limites que ultrapassaram, souberam pedir desculpa daquilo que erraram, e é evidente que para mim o primeiro erro e grande, contrariamente ao que diz o Ronaldo, a carta do Ronaldo, para mim é efetivamente o facto de o ter posto a aquecer com um estádio cheio de gente à espera que ele entrasse e ele não entrar. Acho isto inacreditável, inqualificável, como é que é possível. E, portanto, o Jorge José teve pessimamente, mas como o que é valorizado na carta é o facto de ele ter assumido que o punha a jogar 30 minutos quando isso não estava combinado, e o Ronaldo ter aceitado e depois não o ter posto a jogar, bem, isso depois lá no, como eu já aqui disse, no ponto 5, isso é um bocado desmentido, porque no ponto 5 da carta diz claramente que ele, o que disse foi que poderia pô-lo a jogar se fosse necessário, portanto, não assumiu que o ia pôr a jogar obrigatoriamente. E depois o segundo grande ponto, a tal segunda mentira, aí não há dúvida nenhuma que tem que falar e tem que esclarecer. O Jorge Jesus, na conferência de imprensa, focou alguns dos pontos que estão nesse guião inqualificável também, na minha opinião, que só faltou de dizer ao Jorge Luz para se ajoelhar à frente do Ronaldo, que também acho que não é maneira de resolver coisa nenhuma. Portanto, acho que aquele guião, em 8 pontos, 5 pontos, era a elogiar o Ronaldo. Portanto, acho que eles, tanto um como o outro, já assumiu as suas responsabilidades, que eu acho que isso é que era o fundamental. E é evidente que nós poderíamos dizer, acho que o Vítor tem muita razão naquilo que disse, da relação que eles dois têm. Quer dizer, essa relação de um ano de trabalho em conjunto, de terem preparado esta seleção de uma forma conjunta também no que respeita ao Cristiano Ronaldo, com reuniões várias, ir até a casa. Quer dizer, o que está em causa não justifica que fiquem de costas voltadas para sempre. Quer dizer, todos nós na vida temos com algumas pessoas problemas. Agora, o que eu acho que também é muito importante, eu nas empresas que dirigi, uma das coisas que me irritava sempre eram os porta-malas. Eu nunca aceitei ter porta-malas à minha volta. Os bajuladores irritavam-me solenemente. E houve várias pessoas com quem eu tive confrontos, até alguns bastante complicados, e que depois até os subi a diretores, porque eram pessoas competentes e eu quero à minha volta pessoas competentes. Nós só com pessoas competentes à nossa volta, que nos sabem criticar, mesmo que a gente não concorde depois com o que eles dizem, é que melhoramos e crescemos e as empresas crescem. Não é com bajuladores nem com porta-malas. E eu acho que há bajuladores a mais à volta dos dois. E, portanto, eu acho que é a altura, de atendendo as pessoas que são, e eu sou uma pessoa que admiro bastante os dois, acho que qualquer dos dois tem a obrigação, perante nós, perante todos os portugueses, realmente de resolver este assunto. Erraram os dois, já assumiram os dois que erraram, por amor de Deus. Já assumiram, quer dizer, agora toca andar para a frente que Portugal está acima disto tudo e já estamos a perder tempo a mais com esta questão. Quer dizer, se eles já tivessem... E é evidente, Pedro Proença tem aí uma palavra importantíssima para fazer a ponte e para resolver a situação. Eu, portanto, eu estou crente que isto vai andar para a frente, face às últimas posições de cada um, acho que vamos conseguir ultrapassar a situação, acho que acredito, ao contrário do Pedro, que ele ainda possa jogar algum destes dois jogos que ainda aí estão. E depois, o que é importante é que façam aquilo que já...
6: Uma coisa que eu espero que sim, se eu acho que vai acontecer, não.
3: Ah.
2: Então vamos,
3: o que eu espero também
2: um
3: é que... Mas, Mariana, o que eu acho que é importante é, de uma vez por todas, estes senhores sentarem, principalmente Pedro Proença e Ronaldo, e definirem o futuro. Porque nós estamos já numa fase em que é fundamental definir o futuro, porque o Ronaldo tem que ser pela porta grande do futebol. Não é pela porta pequena, nem é com estas situações como estas que aconteceram. Ronaldo merece isso, nós queremos isso, os portugueses, porque é evidente que há pessoas que discordam se ele deve jogar, se não deve jogar. Agora, não há ninguém que discorde que ele realmente foi uma figura ímpar no futebol português e não só, ultrapassa, como eu já disse mais que uma vez, o próprio futebol. Portanto, todos nós queremos que apoiá-lo, estar no estádio a despedir-nos dele. Quando isso acontecer, quando eles decidirem que esse é que é o momento. Agora, é um trabalho que tem que ser feito, já devia ter sido feito, na minha opinião.
2: Vamos
3: portanto,
2: também,
3: e aí é Proença e Ronaldo. Não é?
2: Vamos também tentar perceber um pouco melhor a questão do castigo. Está connosco a partir de agora o advogado especialista em Direito de Desporto, Diogo Soares Loureiro. Obrigada por estar connosco. Afinal, de acordo com o que está no regulamento e o que disse também a Cristiano Ronaldo na carta aberta, está ou não neste momento já suspenso preventivamente?
7: Ora, muito, muito boa tarde. Obrigado, Mariana. Aproveitar também para cumprimentar todo o painel. Ora bem, analisando aquilo que é o regulamento de disciplina da Federação, o regulamento é bastante claro ao indicar, nomeadamente no número 2 do artigo 160, que existe uma, neste caso, uma suspensão automática preventiva que é aplicada a partir do momento em que se verifiquem ou que se encontre tipificado, digamos, o ilícito previsto no número 1 desse mesmo artigo. A questão aqui é que temos um ou outro conceito que poderão ser considerados conceitos não tão objetivos e um bocadinho mais subjetivos, nomeadamente a falta injustificada ao estágio, e depois são essas questões mais subjetivas que eventualmente poderão permitir fugir a esta suspensão. A verdade é que não temos até este momento qualquer contacto ou qualquer informação por parte da Federação de que algum processo de suspensão esteja neste momento a decorrer, mas isso não invalida que, da análise da lei, essa suspensão seja aplicada de uma forma automática e que depois até este período de suspensão seja reduzido numa eventual sanção final a aplicar a Cristiano Ronaldo. A questão aqui é que é, de facto, importante o quanto antes que exista uma notificação, quanto mais não seja ao próprio Cristiano, não só para que este se possa pronunciar e defender, mas para percebermos se existem aqui atenuantes, agravantes ou outras questões que possam, de alguma forma, afastar a aplicação desta norma ou se simplesmente se verifica a aplicação dessa norma e, com isso, o jogador deveria estar suspenso preventivamente até a aplicação da sanção final.
2: E a confissão pode reduzir o castigo para a metade?
7: Efetivamente, essa é uma das questões que estão previstas como atenuantes, mas a verdade é que depois também existem aqui outras questões, como o facto dele ser capitão de equipa, eventualmente ter aqui uma responsabilidade acrescida, a existência
2: ou
7: não...
2: Tem razão nesse ponto, Cristiano Ronaldo, na carta aberta, quando diz que serve de agravante o facto de ser a capitão de equipa, isso está previsto também no regulamento?
7: Cristiano Ronaldo estudou bem a questão, até porque Cristiano Ronaldo é o primeiro a abordar a questão de uma sanção ou de uma eventual suspensão. Não deixa de ser curioso. E, portanto, evidentemente, essa comunicação foi preparada com o aconselhamento que Cristiano Ronaldo foi sempre tendo de uma forma muito boa ao longo da carreira e, portanto, evidentemente isso é também já preparado, até porque a próxima convocatória só ocorre cerca de sensivelmente um mês e, portanto, se estivermos a falar da aplicação de uma sanção pela pena mínima e eventualmente aqui com atenuantes, Cristiano Ronaldo muito provavelmente já estaria totalmente disponível para representar a seleção na próxima chamada e, de alguma forma, isto poderia ser resolvido de uma forma mais suave para todas as partes. De qualquer modo, neste momento ainda não temos sequer informação se o Conselho de Disciplina já se movimentou. A verdade é que o Conselho de Disciplina, ainda que seja ideal, o cenário ideal seria uma denúncia por parte da Federação, porque existe um artigo no regulamento disciplinário que obriga a Federação, existe aqui uma responsabilidade dos órgãos sociais e dos dirigentes da Federação de dar nota ao Conselho de Disciplina de todos e qualquer factos que tenham relevância disciplinar, mesmo que depois, numa fase final...
2: O Pedro Sousa tinha já tocado nesse ponto, sim.
7: Ou seja, mesmo que num ponto final acabe por não ser aplicada qualquer sanção, mas pelo menos a abertura do processo disciplinar, o processo de averiguação, a possibilidade de defesa do próprio jogador, tudo isto, quanto mais cedo começar a correr, melhor, até para evitar precisamente este tipo de comunicados públicos que só extremam posições e que de alguma forma até podem fragilizar a própria defesa. Porque a verdade é que Cristiano Ronaldo, na sua carta, assume claramente que abandonou o estágio da seleção. E, portanto, até numa possível tese de defender que teria havido aqui numa reunião privada alguma espécie de anuência por parte da Federação, que para mitigar aqui tensões até teriam deixado o jogador viajar ou o jogador abandonar o estágio para acalmar os ânimos, essa teoria poderá eventualmente cair um pouco por terra a partir do momento que o próprio Cristiano Ronaldo, na sua missiva, assume claramente que abandonou de alguma forma contra a vontade da Federação e que até o tentaram demover. Agora... A questão é que o Conselho de Disciplina, havendo ou não denúncia, vamos ser muito, muito abertos e muito francos nesta questão. Esta questão é mais do que pública e, portanto, o Conselho de Disciplina não tem por que não saber dos factos que aconteceram, na data em que aconteceram e, portanto, o aconselhável neste momento, até pelo bem do cumprimento regulamentar, é que já estejam a existir diligências de investigação ou de inquérito relativamente a esta, ao que aconteceu.
2: Pedro, mas se fosse feita a tal participação por parte da Federação Portuguesa de Futebol, não poderia ser considerada uma afronta neste caso?
4: Não, acho que é obrigatório sim ou sim.
6: Já devia ter sido feita.
4: Devia ter sido feita. Devia ter sido produzida. Eu ando a dizer isto desde...

0: obrigada sim ou sim a fazer a participação. Não é só o público notório, isso qualquer um de nós viu, com todo o respeito. E as outras coisas? As outras coisas, ninguém sabe. Que ninguém faz relatórios disto. Isto passa assim tudo no intervalo da chuva. Nada fica para a memória
1: Se
0: futura.
1: me permitem, se me permitem,
0: Força,
1: isto até
0: força.
1: para defesa da própria, para defesa da própria
0: Claro.
1: Federação, porque a própria Federação pode simplesmente dizer, fizemos aquilo que nos competia, fizemos aquilo que do ponto de vista regulamentar estamos obrigados, isto agora é o Conselho de Disciplina que vai analisar se existe matéria para sancionar ou não. A partir do momento que existe esta espécie de silêncio, esta guerra silenciosa, vamos ficar um bocadinho na expectativa para perceber o que é que isto vai dar, exatamente.
2: Vitor, está ou não a ser preparada essa comunicação por parte da Federação Portuguesa de Futebol?
3: Olha, a partir do momento que o próprio Cristiano Ronaldo não coloca qualquer intenção, segundo estamos a ver, sequer de contrariar eventuais factos que lhe sejam apontados, ou os tais factos que ele considera que até têm agravantes que lhe serão apontados, a partir daí a Federação Portuguesa de Futebol, ou melhor, a direção da Federação Portuguesa de Futebol, temos de segmentar os diversos órgãos, não tem nenhuma limitação, ou não deveria ter nenhuma limitação, em fazer de imediato uma participação disciplinar. No entanto, isto é um problema que se pode resolver por si só, se na reunião de hoje do Conselho de Disciplina a doutora Sandra Oliveira e Silva decidir abrir de imediato um processo de inquérito, ou então remeter amanhã para a reunião da secção não profissional, que eu não quero acreditar nisso. Quero acreditar que já hoje, com a máxima liderança da doutora que preside ao Conselho de Disciplina, será aberto esse processo. Agora, temos que ser realistas, até nas missões que estão em serviço na Antártida neste momento, sabem que houve um problema com o Cristiano Ronaldo. Portanto, ninguém pode dizer que por o e-mail se ter perdido ou por fax se ter rasgado, que agora o Conselho de Disciplina não sabe nada do que se passa. E chegámos lá, desculpem lá, doutores, porque é que não fizeram nada? Ah, é porque não chegou um papel lá de cima. Isso não é justificação, Mariana Águas. Peço
0: São
3: imensa
0: coisas
3: desculpa.
0: diferentes.
3: Tudo bem, a partir do momento, eu entendo algum incómodo, entendo alguma hesitação, em relação ao procedimento, porque se Pedro Proença não diz nada, não fala nada, não interfere nada, não decide nada, ok, decide algumas coisas na sombra, mas sem exposição pública, falou no domingo a seguir ao jogo, mas fugiu antes de acabar a entrevista, quer dizer, perante isto, aliás, espero que no sábado, na inauguração do novo relvado da Associação de Futebol do Porto, não só faça o discurso da praxe institucional, como responda a perguntas sobre o caso que. Sobre, em relação ao caso, sobre o qual todo o país o quer ouvir, o país e o mundo. Estamos a falar de um caso à escala global. Neste aspecto, subscrevo tudo o que o doutor disse, subscrevo tudo o que Pedro Sousa disse, mas não pode estar o Conselho de Disciplina amarrado e limitado por uma comunicação interna. Portanto, a autonomia que o Conselho de Disciplina tem obriga-o a dar um bom exemplo em termos de intervenção e atenção ao que se passa no desporto e no futebol português, e hoje termos novidades, eu acredito que será hoje, quero acreditar que será hoje, remeter um caso destes, com todo o respeito para os eminentíssimos juristas que tratam do futebol de praia e do futsal, acho que é continuar a brincar com coisas sérias e é a altura de concedermos a devida seriedade a todo este caso.
2: Paulo, já aqui criticaste a gestão de Pedro Proença ao longo de todo este caso, como é que deve ser tratado da parte da Federação este lado do processo agora a disciplinar a Cristiano Ronaldo depois do que disse publicamente?
4: Vamos lá ver, eu acho, eu estou a ouvir e estou a ficar um bocado espantado. Eu estou convencidíssimo que essa participação foi feita logo. Quer dizer, eu acho espantoso que
3: Não
4: não
3: foi,
4: faça.
3: doutor, não foi.
4: Não
3: Não foi,
4: pode ter.
3: doutor, não foi. Olha que não, olha que
4: Acho
3: não.
5: De domingo à segunda,
4: acho espantoso uma coisa que
3: olha
4: é
3: que não.
4: pública, que é uma instituição pública, quer dizer, se
3: Olha que não.
4: todos vimos o que se passou. Quer dizer, a primeira coisa que tem que fazer a direção é participar ao Conselho Disciplinar o que se passou, independentemente, concordo com o Pedro, posteriormente tem que fazer um relatório desenvolvido tudo o que se passou neste estágio. Mas a participação é um facto público, quer dizer, é como diz também o Vítor, está Henrique já vi que está em todo o lado, quer dizer, não há sítio
3: Até
4: nenhum
3: nas
4: onde isto
3: missões
4: saiba.
3: científicas na Antártida, doutor.
4: Pois, pode ser a Antártica,
3: E
4: pode
3: só,
4: ser o
3: olha, e
4: Polo Norte,
3: só
4: o
3: não
4: Polo Sul,
3: digo,
4: o que o
3: e só
4: Vítor
3: não
4: quiser.
3: digo, ouça, e só os pinguins do Ártico é que não sabem de nada. E esta
4: Esses, se
3: piada,
4: calhar, também
3: obviamente,
4: já
3: espero que
4: sabem.
3: entendam, porque
4: Portanto,
3: não há pinguins no Ártico, não, pronto.
4: para todos os efeitos, acho que isto é uma coisa tão evidente que. E depois, não é? Eu não sabia, as minhas aulas de Direito Desportivo já foram há muito tempo. Mas sendo ainda por cima a participação obrigatória, estão às

0: Espera, de quê? Quer dizer, de quê? Toda a gente sabe que isto aconteceu. Quer dizer, era mais um ponto para atacar a Federação. Já sai tão queimada tudo isto. Quer dizer, só faltava esse. Portanto, eu acredito que a participação tenha sido feita. Acredito que o Conselho de Disciplina hoje, naturalmente, tem que tomar conta deste caso. Quer dizer, não passa pela cabeça de ninguém que não tome, até porque os prazos estão a decorrer, como dizem, desde o início, mas a decisão tem que ser tomada. E, portanto, não será tomada hoje, seguramente.
1: Tem que ser ouvidas as pessoas.
0: Não é? Exato, não será tomada hoje, com certeza, mas as pessoas ouvem-se facilmente, não é por aí. Acho que o processo vai decorrer com muita celeridade, na minha opinião. Vai ter que acontecer isso, para acompanhar aquilo que eu espero que aconteça, que é das partes haver a vontade de realmente resolver isto de vez. E, portanto, acreditando nisso, e eu, não sendo uma pessoa muito otimista, mas neste caso sou francamente, porque acho que os interesses do país estão muito acima, isto não tem nada a ver já com futebol, os interesses do país estão muito acima destes O Presidente da Federação fala de mal-entendidos. Eu não acho que é mal-entendido nenhum, é muito mais grave do que isso, mas, como disse há bocado, acho que são as pessoas, a qualidade das pessoas que estão em causa, as responsabilidades que ambos têm, acho que os têm que levar a meter a cabecinha em cima dos ombros e dizerem, já disseram os dois que erraram, ótimo, agora vamos dar o passo para a frente e vamos acabar com isto tudo, que já chega.
2: Sobre a celeridade do processo, Diogo Soares Loureiro, especialista em Direito Desportivo, advogado. O Vítor há pouco explicava que se realmente houver, durante o processo, da parte de Cristiano Ronaldo, uma confissão integral, que isso termina por si só o processo, não seria necessário já ouvir mais testemunhas. Isso quer dizer que este caso pode ser resolvido muito mais rapidamente do que aquilo a que estamos habituados neste tipo de situações?
3: Exatamente, isso é sempre o cenário ideal neste tipo de processos disciplinares. Portanto, quando existe a confissão integral e sem reservas, que é mesmo assim que vem definido no artigo, relativamente aos factos, aí evidentemente não é necessário fazer mais investigações nem recolha de prova adicional, porque a parte interessada, portanto, confirma como verdadeiro todos os factos que vêm na acusação. E aí evidentemente o processo depois é muito mais rápido e aí rapidamente sairá a sentença final, neste caso a sanção final, e a partir daí pois é apenas a sua execução. Isso é o cenário ideal, caso contrário o processo poderá demorar um pouco mais, porque de facto a recolha de prova poderá ser mais ou menos demorada de acordo com a celeridade, não só de quem está a presidir ao processo, ao instrutor do processo, mas também às próprias partes, não é? A capacidade para cooperarem com o próprio andamento do processo, mas eu diria que tendo em conta a pressão social e a magnitude deste caso, eu não acredito que isto se arraste por muito tempo a partir do momento que se inicie, porque acho que isso seria mais uma pedra no sapato e mais um tiro grande no pé relativamente a tudo aquilo que tem sido feito.
2: Pedi-lhe também um exercício. Imaginando que a carta aberta de Cristiano Ronaldo não existia, havia aqui ou não a hipótese de Cristiano Ronaldo não ser sequer castigado?
3: Haveria, existe sempre essa possibilidade, portanto, até que exista uma condenação final, e mesmo quando existe condenações finais, depois existe sempre a possibilidade de recurso, e por vezes as decisões são revertidas. Existia sempre essa possibilidade. Isto tudo teria a ver com qual seria a perspectiva do jogador e qual seria a perspectiva da própria federação. Estando os dois em polos completamente opostos, e se mantivesse, digamos assim, esses polos completamente opostos, isso depois teria a ver com a força probatória de cada um, aquele que demonstrasse maior força probatória, provavelmente ganharia esse braço de ferro. Agora, se as duas partes de repente viessem concordar que tinha existido uma espécie de, como eu já há pouco referi, de anuência, que o jogador se calhar o melhor era afastar-se durante uns dias para evitar o escalar da situação, aqui já seria mais difícil sustentar que o jogador teria que ser punido, porque a parte do injustificadamente que vem prevista no artigo seria eliminada.
2: Pedro, achas que havia da parte da Federação a intenção de castigar a Cristiano Ronaldo quando, por exemplo, Pedro Proença falou já depois de Jorge Jesus e disse claramente que queria que Cristiano Ronaldo voltasse à seleção?
1: Vamos ser objetivos e factuais. Já no final da semana passada, alguns jornalistas, e bem, tinham falado nesta possibilidade. Mas creio que só toda a gente suas campainhas quando leu a carta aberta. E creio que isso é que desencadeou tudo o resto. Não venham agora cá com paninhos quentes, falinhas mansas, já estava tudo feito, estava tudo não sei o quê. Não estava. Não estava. Porque no, também não tinham sido entregues, pelo menos, relatórios do que aconteceu na Escandinávia. E, portanto, o trabalho, se foi feito, foi feito a posteriori. E acredito que tenha sido feito. E entregue à direção da Federação Portuguesa de Futebol para depois fazer aquilo que, no meu ponto de vista, está obrigada a fazer, que é participação disciplinar. E, portanto, eu acho que houve aqui uma causa e efeito. Acho que isto nem era, com todo o respeito por todos, acho que nem era tema se ele não tem feito na carta um exercício de autoflagelação e dizer venha ao castigo e com agravante.
2: Se não houvesse castigo...
3: Deixa-me só...
2: Sim, força, força.
3: Deixa-me só dar aqui uma nota. Eu concordo com o Pedro e há aqui uma questão que eu acho que claramente num primeiro momento as partes consideraram que o silêncio poderia ser mais benéfico, ou seja, deixar a onda, deixar a maré acalmar por si só. A partir do momento que as coisas assumiram esta proporção, neste momento não me parece que exista grande marcha atrás e, portanto, agora deixou de haver desculpas para claro. Fazer de conta que foi só um pequeno mal-entendido, que foi só uma pequena discussão sem grande importância. Já toda a gente percebeu que a questão teve uma magnitude superior à que inicialmente foi comunicada. E, portanto, agora acho que o foco deve estar em resolver a questão e não tanto andar à procura do culpado ou quem iniciou. É resolver a questão para que isto possa deixar de ser tema o mais rapidamente possível.
1: Vitória, até por uma outra questão, deixa-me só dizer,
2: Mariana. Sim, força, Pedro, sim.
1: Por uma outra questão para memória futura, que é daqui a 3 meses, 6 meses, 1 ano, não virem dizer ele era quem era e passou no intervalo da chuva. Uhum. Ele era quem era e meteram os paninhos quentes em cima. Ele era quem era e fizeram ouvidos de marcador. Não, calma. Isto tem que ficar lavrado. E a sentença...
4: Ele esteve bem ao dizer que
1: era... E saber-se quem é que tomou essa decisão. Isto não pode... Isto tem que doer a todos. Cada um é responsável pelos seus atos. Eu também fiquei atónito com o que o Sérgio Cristinas revelou e que o Vítor trouxe aqui à colação. Ser, com todo o respeito por os eminentes juristas, mas a secção não profissional é que vai tratar disto.
5: Ser ignorado o caso hoje.
1: Sim, a secção não profissional é que vai tratar disto, caramba. Quer dizer, há mínimos olímpicos para tudo.
5: Tinha que fazer uma jogada a Pedro Proença hoje.
1: Há mínimos olímpicos para tudo.
2: Vamos continuar a falar
1: sobre... Não, mas deixa-me só dizer, a informação que eu tenho é que hoje já vai ser uma nota no site da Federação.
2: E vamos continuar a falar sobre este castigo porque temos novas informações.
6: Este é um alerta CM.
2: Vítor, que novas informações são essas?
5: Mariana Águas, tem a ver com a possibilidade de alargamento de um eventual castigo de Cristiano Ronaldo ao âmbito da FIFA, ou seja, ficaria impedido também de jogar para o Al Nassr. As informações que temos neste momento é que o caso de Cristiano Ronaldo, pela forma como, por tudo o que decorreu e pela forma como está a ser perspectivado, não se enquadra nos casos que o artigo, e o doutor está aqui, não vai deixar mentir, que o artigo 70º da FIFA define como sendo os casos de gravidade que implica a extensão do castigo à escala global. No artigo 70º, a FIFA refere infrações qualificadas como graves, mas aponta especificamente casos de discriminação, manipulação de jogos e competições, conduta incorreta contra oficiais de jogo, falsificação de documentos, bem como abuso ou assédio sexual. Perante isto, está-se a perceber que a lei,
2: o caso Prestiani, que já tinhas aqui referido,
5: brilhante,
2: não é?
5: Mariana, excelente. Aqui se está a perceber a diferença evidente que existe entre o caso Prestiani, que era um caso de racismo, como foi colocado inicialmente e depois evoluiu para discriminação sexual, ou pelo menos comportamento homofóbico, e neste caso Cristiano Ronaldo está uma questão que, em tese, não se enquadra nos aspectos de gravidade inseridos no artigo 70º da FIFA. No entanto, e depois podemos cruzar aqui com o doutor, há um aspecto que temos de ter em conta. Ponto número 1. Um castigo do Cristiano Ronaldo que seja aplicado por meses, e neste momento estamos a trabalhar em vários cenários que vão desde os 15 dias até aos 6 meses, veremos como é que o Conselho de Disciplina vai trabalhar este aspecto, pode ser analisado pela FIFA. Eu tenho a confirmação que pode ser analisado pela FIFA.
1: Desde que a Federação o faça.
5: Não me parece que existe enquanto...
1: Desde que a Federação o faça.
5: Não. Essa é que é a questão. Não é necessária, é recomendada pela FIFA uma participação.
1: Ô Vítor, a Federação não faz nada. Não participa do caso, não participa, não.
5: Deixa-me explicar.
4: Claro que não.
5: Deixa-me explicar.
4: Era melhor.
5: Deixa-me explicar. É recomendada às associações, às federações nacionais, que nestes casos que estão aqui inseridos de particular gravidade, diz mesmo a FIFA que devem solicitar à Comissão Disciplinar da FIFA a extensão ao âmbito mundial das sanções que tenham imposto.
1: É o que eu disse.
5: Nestes casos de particular gravidade, a FIFA determina que as próprias federações devem solicitar à Comissão Disciplinar da FIFA a extensão ao âmbito mundial das sanções que tenham imposto. No entanto, há aqui um ponto, o ponto 2 é fundamental.
1: Isso foi exatamente o que eu disse.
5: Pedro, tu estavas a dizer que tinha, mas agora houve o ponto 2. O ponto 2 diz que a FIFA pode aplicar uma sanção de forma automática, ou seja, sem pedido da Federação, desde que entenda que foram cumpridos todos os requisitos formais de notificação, direito de defesa e fundamentação legal na decisão local. Portanto, a FIFA recomenda que o castigo seja comunicado, mas mesmo que a Federação, por exemplo, achasse que não devia comunicar o castigo do Cristiano Ronaldo porque entende que não se enquadra nestes factos graves, a FIFA, no artigo 2, no ponto 2 do artigo 70, abre a possibilidade de aplicar de forma automática a sanção. Seja como for, dentro do que está caracterizado como factos graves, a saída da seleção de Cristiano Ronaldo, a meu ver, que sou apenas um leigo e um curioso da matéria, e segundo as fontes que estou a consultar, não se enquadra nas infrações que a FIFA define como suscetíveis de extensão à escala global de uma decisão local de castigo.
2: Vamos aproveitar para ouvir o advogado Diogo Soares Loureiro, já também vamos
5: não
2: ouvir
5: assunto,
2: o Paulo Andrade, mas neste caso, afinal, pode ser castigado também no Al Nassr pelo que se passou na seleção ou não, Cristiano Ronaldo?
3: Temos aqui uma surpresa de última hora. O Vítor está a estudar bem os regulamentos, sim senhor. Não, a análise de uma forma geral foi bem feita. A questão é que, um bocadinho à semelhança do que acontece com o regulamento disciplinar da Federação, também o regulamento disciplinar da FIFA acaba sempre por ter aqui uma válvula de escape para que os próprios órgãos possam atuar pela sua própria iniciativa, para que de alguma forma não fiquem amarrados a situações quase esdrúxulas ou quase escandalosas, em que de repente existe uma passividade da parte dos órgãos que tinham uma obrigação de agir e de repente o órgão depois já não pode agir ou sancionar aquele ato porque houve omissão ou inação da parte de outro órgão. E portanto, normalmente existem sempre esses número 2, às vezes até são mais abaixo no artigo, normalmente é os números 5, os números 7, que acabam sempre por dar assim um poder um bocadinho mais geral ao órgão para atuar pela sua própria iniciativa. A questão aqui é, eu não acredito de todo isto possa ser extensível ao Al Nassr, porque não me parece claramente, ou a norma e o espírito da norma é feito de facto para situações muito graves. Não me chocaria tanto no caso para este ano e que isso pudesse existir de facto essa extensão, e é uma situação que é mais facilmente enquadrável pela gravidade. Normalmente a FIFA aquilo que pretende assegurar tem a ver não só com questões desportivas, mas também com bens sociais, tem a ver com questões gerais da sociedade, cá está racismo, doping, portanto questões que saem não só do âmbito desportivo para entrar depois noutras questões também mais morais. No caso de Cristiano Ronaldo, muito sinceramente, muito me surpreenderia se a FIFA decidisse atuar no sentido de colocar o jogador também castigado do ponto de vista do clube, quando foi uma atitude de algo que aconteceu na Federação e que tem apenas a ver com uma questão desportiva e de ambiente de balneário e que não mexe aqui com questões sociais nem morais. E portanto, ainda que na realidade, como diz o Vítor e bem, a FIFA pode sancionar por isto e alargar, pode. Se o vai fazer, eu ficaria super surpreendido se acontecesse, porque acho que também aí era abrir um precedente muito, muito perigoso, a partir do momento em que existissem amuos de jogadores nas seleções ou qualquer tipo de problema, e isso de repente tornava-se um problema também muito grande para os clubes.
2: Paulo, percebi que querias também ainda intervir sobre este assunto.
0: Está a ver, não, eu acho que isto é um não assunto claramente, quer dizer, vamos lá ver. Estes pontos 2, 3, ou seja, onde estiver, que permitem à FIFA intervir, intervém se o ponto 1 estiver em causa. O ponto 2, 3 e 4 não permite à FIFA intervir se o ponto 1 não estiver em causa. Dá realmente essa liberdade à FIFA de o fazer, não é só neste caso, em muitos casos, porque não é só a FIFA. Todas as organizações que dirigem, seja em que áreas for, têm sempre estes escapes. Se há uma entidade que via fazer e não faz, eu estou cá para fazer, estou por cima dela. Agora, o ponto 1 foi lido pelo Vítor, não há ali nada, mas nada que tenha a ver com este caso.
5: Concordo.
0: Nada. Por muito que se queira estender. Quer dizer, é impossível.
2: E ainda falta saber qual vai ser o castigo de Cristiano Ronaldo. Obrigada aos quatro. Vamos continuar neste tema porque Jorge Luz está em silêncio desde que confirmou ter lido o comunicado de Cristiano Ronaldo. A jornalista Inês Campana acompanhou as últimas horas do selecionador nacional.
4: Jorge Jesus voltou a não querer falar sobre o tema do momento, sobre o comunicado emitido por Cristiano Ronaldo nas redes sociais. Confrontámos Jorge Jesus à saída de casa, estivemos aqui durante toda a manhã, mas o selecionador nacional não quis prestar declarações, desejou apenas bom trabalho aos jornalistas. Tem sido assim, portanto, Jorge Jesus e Pedro Proença têm-se remetido ao silêncio desde que foi emitido o comunicado por parte do craque português, Cristiano Ronaldo, que emitiu um comunicado onde afirma que Jorge Jesus faltou duas vezes com a palavra, mas dá a entender que está disponível para regressar à seleção. Também a Federação Portuguesa de Futebol tem esperança que possa existir uma reconciliação entre o selecionador nacional e Cristiano Ronaldo. A verdade é que Jorge Jesus optou por não falar, não comentar, não fazer qualquer tipo de declaração relativamente ao comunicado extenso e arrasador de Cristiano Ronaldo, mas mantém-se uma esperança por parte do presidente da Federação Portuguesa de Futebol que haja uma reconciliação.
2: Para já ainda não há reconciliação entre Jorge Jesus e Cristiano Ronaldo. O selecionador nacional mantém-se agora em silêncio. Quanto a Cristiano Ronaldo, pode afinal regressar mais cedo à seleção nacional. Tudo vai depender do castigo, da suspensão que vai receber por ter abandonado o estágio da seleção. É um caso que vamos continuar a acompanhar aqui na CMTV. Fecha o Grande Jornal. 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
7: 3 horas 2 minutos, está na Correio da Manhã Rádio. Seguimos para o Grande Jornal da Hora Certa com a edição de Mónica Peixoto. Boa tarde, Mónica.
13: Olá, boa tarde. O Sistema de Informações da República Portuguesa foi alvo de um ataque informático. Fonte oficial do CIRP disse à agência Lusa que os piratas acederam a dados não classificados das secretas portuguesas através de um ciberataque a um servidor do prestador de serviços que foi contratado em 2025 para fazer os websites públicos do CIRP, do SIS e também do Serviço de Informações Estratégicas de Defesa. O ataque informático foi conhecido depois de um fórum de cibercrime ter anunciado a venda de um acervo de 120 gigabytes de dados do CIRP. O Serviço de Informações da República Portuguesa diz que já informou as entidades competentes e fez participação à Procuradoria-Geral da República relativamente a esse ataque de piratas informáticos. O Ministro das Finanças já entregou a proposta de orçamento do Estado para 2027 ao Presidente da Assembleia da República. O documento foi foi aprovado esta manhã em Conselho de Ministros e chega à Assembleia da República dois dias antes do final do prazo. Às 5 da tarde, Miranda Sarmento vai apresentar as linhas essenciais da proposta do Orçamento do Estado no Ministério das Finanças em Lisboa. Graças à abstenção do PS, a proposta do Orçamento do Estado para 2027 deve ser aprovada. O debate e votação do orçamento, na generalidade, acontece em dias 27 e 28 deste mês. A votação final global está marcada para dia 24 de novembro. Esta manhã, à saída de uma conferência sobre a situação internacional na Fundação Gulbenkian, em Lisboa, o Presidente da República não quis comentar o orçamento para o próximo ano. António José Seguro diz, no entanto, esperar um debate positivo a bem da estabilidade do país.
14: Eu desejo que seja um bom debate, profícuo, sempre com um propósito, melhorar a vida das pessoas, sobretudo numa altura muito difícil em que muitos portugueses passam por dificuldades. E a paz é uma condição para o desenvolvimento e é também, no plano nacional, a estabilidade outra das condições.
13: O Presidente da República com recados aos partidos políticos no dia em que o Governo entregou na Assembleia da República a proposta de Orçamento do Estado para 2027. Uma equipa do Regimento de Artilharia Antiaérea número 1 ajudou os 42 passageiros do autocarro da Flixbus que se incendiou na A1 em Aveiras esta manhã. O Exército Português partilhou fotos nas redes sociais. Diz que os militares ajudaram os passageiros a sair do autocarro em chamas, garantindo a segurança e tranquilizando as pessoas. Este incidente aconteceu por volta das 10:30 da manhã e, graças à atuação destes militares, não houve feridos. Beatriz Ender.
15: Vinham aqui a passar militares em duas viaturas pesadas que seguiam de Queluz para o quartel em Coimbra, quando se depararam com fumo no autocarro. Pararam então no local e foram eles que ajudaram aqui à retirada dos passageiros a salvo. Foram fundamentais para que não houvesse registro de vítimas e também depois ajudaram com extintores a retirar a bagagem do local. Falamos aqui de militares do Regimento da Artilharia Aérea do Exército, eles que seguiam do quartel de Queluz para Coimbra, pararam de imediato no local, sinalizaram e ajudaram aqui os passageiros a sair em segurança, utilizaram os extintores das viaturas militares para conseguir retirar e que as pessoas saíssem então a salvo, e segundos depois de o fazer, das pessoas estarem todas a salvo na berma, o autocarro foi totalmente consumido pelas chamas. Portanto, aqui a intervenção destes militares foi fundamental para evitar vítimas e eles só saíram do local depois dos bombeiros controlarem aqui o incêndio.
13: E foram estes militares então a ajudar os 42 passageiros do autocarro da Flixbus que se incendiou na A1, na zona de Aveiras, no sentido sul-norte. O autocarro fazia a ligação entre Lisboa e o Porto. A Polícia Marítima apreendeu esta manhã quase 1.600 litros de combustível na foz do Rio Tejo. O combustível estava em 80 jerricãs encontrados a flutuar a sul do farol do Bugio. A Polícia Marítima comunicou a apreensão às autoridades competentes e está agora a investigar a origem do combustível, que poderá estar ligada ao tráfico de drogas. E a GNR deteve 21 suspeitos e apreendeu mais de 2 toneladas de cocaína na região centro entre ontem e hoje. A droga foi encontrada nas praias de Quiaios e da Costinha e depois também numa casa no concelho da Figueira da Foz. Os detidos são, na maioria, estrangeiros. A jornalista Paula Gonçalves ouviu as explicações do militar da GNR responsável por esta operação.
16: A dada altura, detectámos a presença de 4 indivíduos no interior de uma habitação e que sabíamos que estavam armados com armas de fogo longas. Perante o cenário, foi classificada aquela ocorrência como um ITP, que é um incidente tático-policial, que era o facto de haver necessidade de haver uma intervenção com meios fora daquilo que é o habitual e por isso tivemos que ativar o nosso grupo de intervenção de operações especiais. Esses 4 indivíduos foram detidos por posse de arma proibida, as tais 2 armas que referi há pouco, e por tráfico de estupefacientes, porque no interior da habitação foi encontrado 1,8 toneladas de cocaína.
13: No total, foram mais de 2 toneladas de cocaína apreendidas, também 2 lanchas rápidas. 21 suspeitos foram detidos pela GNR entre ontem e hoje nas zonas de Cantanhede e Figueira da Foz. 15 pessoas foram detidas ontem numa operação da PSP de combate ao tráfico de drogas. Os detidos devem ser ouvidos amanhã no Tribunal de Instrução Criminal do Porto e ficarão então a conhecer as medidas de coação. Esta operação decorreu nos bairros de Pinheiro Torres e da Pasteleira. O alvo, uma família já conhecida das autoridades, Ana Isabel Fonseca.
17: Começaram com o tráfico de droga quando ainda existia o bairro do Aleixo e, entretanto, esta rede criminosa acabou por evoluir para outro tipo de clientes. Vendiam a droga a outros traficantes, mas também a pessoas de média e alta classe, ou seja, com outro estatuto social. Portanto, acabava aqui por ser uma rede que tinha também muitos cuidados na forma como vendia este produto estupefaciente, que desde logo acabou aqui por dificultar a investigação feita por parte das autoridades. Também estamos a falar de uma família que vivia praticamente toda na mesma rua e, portanto, a ação da polícia, a investigação nesse local, acabou por enfrentar também aqui algumas dificuldades.
13: Ao todo, 15 pessoas foram detidas nesta operação ontem realizada pela PSP nos bairros de Pinheiro Torres e da Pasteleira, no Porto. O objetivo, combate ao tráfico de droga. Os detidos são presentes amanhã em tribunal. A base das Lajes, nos Açores, não foi tema do encontro hoje entre o secretário de Estado norte-americano e o ministro dos Negócios Estrangeiros. Garantias deixadas por Paulo Rangel na conferência de imprensa conjunta que deu com o homólogo norte-americano.
18: Portanto, a relação bilateral de defesa, nós não a estivemos a discutir aqui hoje, até porque nós temos uma comissão bilateral para o fazer, que reúne regularmente, como eu aliás disse na minha intervenção inicial. E portanto, enfim, hoje não foi objeto de tratamento, até porque o protocolo que está, o tratado que está a regular estas relações, obviamente, neste momento tem servido as duas partes perfeitamente e portanto não se justifica estar a falar sobre isso agora.
13: Os jornalistas questionaram o Marco Rubio sobre se a administração de Trump tinha avisado o governo português sobre a utilização da base das Lajes antes de avançar com os ataques ao Irão. O secretário de Estado norte-americano garantiu que as regras da NATO foram cumpridas e a soberania do Estado português nunca esteve em causa.
19: As far as your other questions, we have a strong regulated relationship with Portugal, as we do with every one of our NATO allies, and we follow those protocols every single time. We follow those protocols. We would never violate the sovereignty of any country. We don't violate the sovereignty. That's not how allies behave. So I...
13: Garantias do secretário de Estado norte-americano Marco Rubio a afirmar que os Estados Unidos nunca puseram em causa a soberania do Estado português em relação à base das Lajes e, por isso, a garantir que as regras em vigor com os aliados da NATO foram cumpridas no que diz respeito aos ataques e ao uso da base das Lajes como apoio aos ataques dos Estados Unidos no Irão. A Federação Portuguesa de Futebol espera o regresso de Cristiano Ronaldo à seleção já em novembro. Especialistas em direito desportivo admitem que, pelo facto do jogador ter admitido que o abandono do estágio tinha sido uma falha grave, essa admissão de culpa possa levar a Federação a aplicar uma suspensão de apenas 2 semanas. O subdiretor do Jornal Record, Vítor Pinto, espera que, de facto, esse meia-culpa de Ronaldo sirva de atenuante.
20: Convém que seja tudo enquadrado do ponto de vista institucional. Há uma grande expectativa sobre o que é que o Dr. Pedro Proença, que finalmente terá uma aparição pública no, ou com presença de comunicação social no próximo sábado, se poderá dizer alguma coisa sobre isto, para, repito, enquadrar institucionalmente o processo. A questão de fundo que está a ver em relação a este processo é que existe aqui uma diferença em relação a todos, a praticamente todos os outros imbróglios jurídicos que existem no desporto do futebol português. É que aqui existe efetivamente uma confissão. Cristiano Ronaldo assume que cometeu uma infração, mas eu não me lembro de um caso em que um agente desportivo em Portugal não só assuma a responsabilidade dos seus atos por inteiro, como ainda diga que existem circunstâncias agravantes.
13: Até agora, nem o presidente da Federação Portuguesa de Futebol, Pedro Proença, nem o selecionador nacional reagiram publicamente à carta aberta divulgada terça-feira por Cristiano Ronaldo, na qual ele acusa Jorge Jesus de faltar à palavra, pelo menos 2 vezes. Mantém-se, no entanto, a esperança do regresso do capitão à Seleção Nacional já em novembro.
7: estão assim atualizadas os temas fortes que estão a marcar esta quinta-feira. A edição foi da jornalista Mónica Peixoto. Passam 13 minutos das 3.
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1: Vá, prepare, porque o Alves já está em estúdio. É só ouvirmos os Maroon 5 e já vamos conversar com ele. 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
0: Olá! Olá,
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0: Vamos repetir? Olá!
3: Olá! Vamos repetir outra vez.
0: Olha, a gargalhada do Hugo é fantástica.

0: Hugo Alves, tudo bem?
1: Tudo.
0: Olha, hoje vamos para as novelas.
1: Hoje a nossa ficção é uma grande chatice.
0: É? Então vá, vamos lá então. Vou pôr aqui o som mais baixinho.
2: Nós, portugueses, nunca fomos umas pessoas de muitos tábuos. Ou pelo menos aparentemente neste último século.
0: É, no tempo da outra senhora.
2: No tempo da outra senhora era uma desgraça, sim. Mas agora, nos últimos tempos, a nossa ficção até... Nos últimos tempos não, nos últimos 20 anos, a nossa ficção tinha dado assim
0: um update.
2: Nós tínhamos personagens gays, lésbicas, trans, nós tivemos de tudo.
0: Exatamente.
2: Tudinho, não havia tabus. Não havia cá medo de mostrar e falar dos assuntos e não sei o quê.
0: E vai daí?
2: E de repente, e porque agora até se fala das mulheres conservadoras de direita, estas coisas todas que até me arrepiam imenso,
0: okay.
2: Vai daí, 2022 entrou e nós esquecemos que estas pessoas existem.
0: E porquê?
2: Pois, não sei, gostava muito de perguntar aos diretores de programação, mas desde, e menciono duas novelas, uma chamada Quero Viver na TVI e outra na SIC, chamada Flor Sem Tempo, que este tipo de pessoas, este tipo, nem é, pessoas, esta sexualidade,
0: exato,
2: desapareceu das nossas novelas. Desapareceram, foram, não sei, se foram catacouves, se foram e se emigraram todas para fora... Não sei, desapareceram todas e isto está uma grande chatice. Nós que até fomos pioneiros, há poucas pessoas que se recordam, mas o Ninguém Como Tu teve a primeira personagem que não era um estereótipo,
0: sim,
2: homossexual. Foi, na altura foi, era uma coisa inovadora, não é? Porque normalmente já existiam, mas aqueles estereótipos sempre um bocadinho... que não tinham piada nenhuma.
0: Sim.
2: E eles criaram uma personagem... Era um rapaz que estava a descobrir a sua sexualidade. Lembro perfeitamente, era o Frederico Barata que fazia o papel e aquilo correu maravilhosamente. E a partir daí a coisa correu e começámos a fazer histórias normais.
0: Claro.
2: Pronto, que podia acontecer um casal heterossexual com um casal homossexual, lésbico, etc.
0: Exato.
2: Mas entretanto, chegou 2022 e nós esquecemos tudo isso e mandámos essas pessoas todas, não sei, perante uma caixa e fechámos-las lá muito bem fechadinhas, que pronto, porque, não sei, alguém tem medo de alguma coisa, eu sei que me vão logo dizer, ah e tal, mas as telenovelas dão às 7 da tarde, às 8 e às 9, isso é muito cedo. Ó, queridos, é assim. Nós vemos pessoas de reality shows à batatada e a dizerem coisas que nem Jesus aprovaria. Vemos, infelizmente, as nossas notícias não são assim as mais felizes. Vemos assim umas pessoas, só coisas feias. Portanto, eu acho que, quer dizer, uma cenita de sexo ou outra, e uma sexualidade, vá! Vou pôr muitas... Diferente. Não é nada diferente, é só...
0: Claro,
2: cada pessoa faz o que quer da sua vida.
0: Obviamente.
2: Pronto.
0: Olha, será que existe assim algum receio que afaste algum tipo de público?
2: Pois, também pode ser isso. Mas a verdade é que até as cenas hetero... Nós gostávamos sempre de fazer umas coisas bem calientes. Eu lembro-me perfeitamente no Tu e Eu, Daniela Roy, a fazer um striptease que aquilo... Meu Deus.
0: Pois.
2: Agora é assim... As pessoas começam-se a beijar, tira-se a camisa, o rapaz tira a camisa,
0: Mónica,
2: ele desaperta-lhe o sofá e faz feito. Pronto, não há mais nada, porque ai, coitadinhas das crianças que podem estar a ver a televisão e já é um horror, já não se mostra nada.
0: Sim, depende, depende
2: olha,
0: da hora, não é?
2: Não há tensão e muito menos, e peço desculpa de usar esta palavra, nem há tesão.
0: Pronto, e que mais?
2: E que mais?
0: Mais,
2: olha, felizmente, há umas séries que dá para toda a gente. Nós, eu vou-me lembrar assim, dos Brancos com Açúcar, o Clube,
0: sim,
2: o The Mood, em que, pelos vistos, já não há estes receios. Mas o problema é que estas coisas dão ou na Opto, ou na Prime, e para isso nós vimos outra... Pronto, e nessas plataformas nós podemos ver... Tanto as séries portuguesas como as séries internacionais que não têm tabus e não têm medos e ninguém está com receio de que... Sei lá, nem vou dizer a frase que ia dizer a seguir porque era muito feio. Pronto. E pronto, é isso.
0: Olha, na minha opinião, se queres saber...
2: Ah, então diz. Eu gosto de ouvir.
0: Seja heterossexual ou homossexual... os diretores da ficção devem ter sempre muito cuidado com as cenas que passam, ou seja, terem atenção às horas.
2: Mas a nossa ficção só passa lá para as
0: 10
2: da noite.
0: Não tem a ver em ser hetero ou ser homossexual, tem a ver com as horas, portanto, não deve ser por aí, não digo eu.
2: Pois, não sei, mas é que a nossa passa tão tarde, que às vezes ainda 1:30 da manhã ainda lá está umas meninas a dizer umas coisas, coitadas, pois, que se esforçaram tanto e pronto. Eu acho que temos de deixar um bocadinho de pruridos.
0: Sim.
2: Pronto. acho que é o mais importante. Vamos aquecer a nossa televisão. É inverno, vem o inverno, a gente precisa de calor, já que pronto. Quer dizer, agora está calor e tal e a gente safa-se. Mas depois vem o inverno, precisa ver umas coisas mais
0: atrevidas.
2: Hã? Atrevidas.
0: Pronto, fica o apelo.
2: Fica.
0: Aos senhores,
2: vou continuar a fazer apelos destes.
0: A quem te queres dirigir, então? Aos diretores.
2: Olhem, queridos, estão-me a ver, estão-me a ouvir? Pronto.
0: Pronto.
2: Vamos perder assim um bocadinho do medo. Vamos assim, apimentar a coisa. Que isto...
0: Abanar as televisões. Hã? Abanar a ficção.
2: Abanar a ficção.
0: Pronto,
2: exatamente.
0: E com esta te vais, Hugo Alves.
2: Hã?
0: E com esta te vais.
2: E com esta me vou, mas não, para recordar toda a gente. Quarta-feira na TV Guia. Quinta-feira venho aqui dizer também umas palavrinhas e dizer-vos olá.
0: Muito bem. E nós recebemos de sempre. Obrigada, Hugo. Até para a semana. Que já cá estará a Lara Afonso. Aliás, sabes onde é que ela anda? Eu já te vou dizer onde é que ela anda.
2: Ai, nunca me diz nada ela.
0: É, eu já te digo onde é que ela anda.
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0: Aqui ficou a poderosa Pink, Just Like a Pill. Agora passam 28 minutos das 3. Boa tarde, fique connosco. Temos a síntese informativa daqui a pouco.
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3: Três e meia, síntese informativa com a Mónica Peixoto. Boa tarde, Mónica.
4: Olá, boa tarde. O Conselho de Disciplina da Federação Portuguesa de Futebol vai reunir-se hoje e o caso de Cristiano Ronaldo pode vir a ser analisado. À CMTV, o diretor adjunto do Record, Vítor Pinto, admitiu que pode haver, por isso, novidades sobre o eventual castigo a aplicar ao capitão da seleção por ter abandonado o estágio a semana passada.
5: Que hoje reúne o Conselho de Disciplina, estará presente a presidente do Conselho de Disciplina, a doutora Sandra Oliveira e Silva, ainda que faça a possibilidade aventada pelo Sérgio Cristinas, diretor executivo do Record ontem no canal Now, durante o Record na Hora, de poder o caso transitar para a secção não profissional que reúne à sexta-feira, ainda assim temos indicações de que hoje poderá haver uma explicação por parte da Federação sobre os passos que estão a ser dados, sendo certo que tanto pode haver uma participação disciplinar por parte da direção da FPF, como não havendo comunicação da direção da FPF, o Conselho de Disciplina, de modo próprio, pode abrir um processo de inquérito.
4: Desta reunião de hoje, prevista para hoje, do Conselho de Disciplina da Federação Portuguesa de Futebol, poderá então sair um sinal ou indícios do que poderão ser os próximos capítulos desta novela, Cristiano Ronaldo. A Federação está confiante no regresso do capitão à seleção das esquinas já em novembro, depois de cumprir um período de suspensão mais curto por ter admitido que, de facto, não deveria ter deixado da forma que deixou o estágio da Seleção Nacional. O sistema de informações da República Portuguesa foi alvo de um ataque informático. Fonte oficial do CIRP disse à agência Lusa que os piratas informáticos acederam a dados não classificados das secretas portuguesas. Esse acesso foi possível através de um servidor de um prestador de serviços contratado no ano passado para fazer os websites públicos do CIRP, do SIS e do Serviço de Informações Estratégicas de Defesa. O ataque informático foi conhecido depois de um fórum de cibercrime ter anunciado que estava à venda um acervo de 120 gigabytes de dados do CIRP. O Serviço de Informações da República Portuguesa já informou as entidades competentes e fez participação à Procuradoria-Geral da República por causa deste ataque informático. O Ministro das Finanças já entregou a proposta de Orçamento do Estado para 2027 ao Presidente da Assembleia da República. Daqui a pouco, às 5 da tarde, Miranda Sarmento vai apresentar as linhas essenciais da proposta numa conferência de imprensa no Ministério das Finanças em Lisboa. Graças à abstenção do PS, a proposta de orçamento do Estado para 2027 deve ser viabilizada. Esta manhã, à saída de uma conferência na Fundação Carlos Gulbenkian em Lisboa, o Presidente da República não quis comentar o orçamento para o próximo ano, mas disse esperar um debate positivo à bem da estabilidade do país.
6: E eu desejo que seja um bom debate, profícuo, sempre com um propósito, melhorar a vida das pessoas, sobretudo numa altura muito difícil em que muitos portugueses passam por dificuldades. E a paz é uma condição para o desenvolvimento e é também, no plano nacional, a estabilidade outra das condições.
4: Declarações do Presidente da República esta manhã a esperar um debate positivo e que garanta a estabilidade do país, isto no que diz respeito ao debate da proposta do Governo para o Orçamento do Estado de 2027. A base das Lajes não foi tema do encontro hoje em Lisboa entre o secretário de Estado norte-americano Marco Rubio e o ministro dos Negócios Estrangeiros, garantias de Paulo Rangel na conferência de imprensa conjunta lado a lado com o homólogo norte-americano.
7: A relação cooperação bilateral de defesa, nós não a estivemos a discutir aqui hoje, até porque nós temos uma comissão bilateral para o fazer, que reúne regularmente e, portanto, enfim, hoje não foi objeto de tratamento, até porque o protocolo que está, o tratado que está a regular estas relações, obviamente, neste momento tem servido as duas partes perfeitamente e, portanto, não se justifica estar a falar sobre isso agora.
4: Os jornalistas também questionaram o Marco Rubio sobre se a administração Trump tinha avisado o governo português sobre a utilização da base das Lajes antes e durante os ataques ao Irão. O secretário de Estado norte-americano assegurou que as regras da NATO foram cumpridas. A soberania do Estado português nunca esteve em causa.
8: We have a strong, regulated relationship with Portugal, as we do with every one of our NATO allies, and we follow those protocols. Every single time. We follow those protocols. We would never violate the sovereignty of any country. We don't violate the sovereignty. That's not how allies behave.
4: Garantias do secretário de Estado norte-americano relativamente ao uso da base das Lajes nos Açores para apoiar os ataques norte-americanos ao Irão em fevereiro. Pelo menos 33 pessoas morreram, 18 ficaram feridas num ataque russo a um autocarro na cidade de Kramatorsk, na Ucrânia. As vítimas eram civis. O presidente da Ucrânia diz que o alvo do ataque russo tinha sido uma paragem de autocarros. A polícia local afirma que na altura do ataque russo estavam dois autocarros a passar naquela rua. A Rússia ainda não reagiu a este ataque, que terá matado pelo menos 33 civis ucranianos.
3: É a síntese informativa na Correio da Manhã Rádio, com a edição da jornalista Mónica Peixoto. Bom descanso, Mónica.
4: Obrigada.
3: Estamos agora a 24 minutos das 4.
9: Mas isto toca.
10: Se toca. Isto abre-se, liga-se à parede e é uma torneira a deitar música. Você vai ver.
11: Ei, o pai vai.
12: Óbvio, ele está ligado para o jardim zoológico.
10: São as bobinas que ainda estão frias. Frappé. Não vê você que a onda bate na lâmpada e recua. E daí o som quer sair e tem de aquecer o carburador.
3: Carburadores aquecidos. Hoje é um dia especial para a Sércica, Cooperativa para a Educação, Reabilitação, Capacitação e Inclusão de Cascais. Está de parabéns. Celebra hoje 50 anos com uma cerimónia no Salão Preto e Prata do Casino Estoril. E adivinhe quem vai apresentar o espetáculo. Exatamente. A nossa Lara Afonso. E é com ela que vamos falar. Vamos saber qual o ambiente que se vive por lá e com quem está. Olá, boa tarde, Lara.
13: Olá, Ana. Olá. Olá a todos os nossos queridos ouvintes. Sim, disseste tudo muitíssimo bem. Estou no Casino do Estoril, no Salão Preto e Prata, para assinalarmos esta data maravilhosa. São 50 anos a fazer sorrir e a contribuir para que famílias com pessoas mais especiais, porque na realidade todos na Sércica são tratados como por igual, não é? Somos todos especiais. Mas a verdade é que houve um percurso muito grande até que, e ainda há muito a fazer, há muito a percorrer, mas estes 50 anos são 50 anos de celebração, de muita luta e que contribuiu, e que é a doutora Rosa Neto, que está aqui ao meu lado, contribuiu com o seu trabalho, com o seu empenho, com o seu amor e carinho por todas as pessoas que fazem parte da Sércica, aliás, por todos nós, porque isto é para a família toda, não é, doutora?
14: Para toda a gente, e efetivamente. E realmente foi um privilégio para mim, com 24 anos que comecei, ou 26, já não sei bem, que comecei esta aventura, que foi uma aventura realmente maravilhosa. Foi um privilégio trabalhar para estas pessoas e trabalhar com elas. Realmente as pessoas com deficiência são uma riqueza e dão-nos imenso amor, imenso carinho, e retribuem tudo aquilo que nós fazemos por eles, e que é sempre pouco. Portanto, para mim, é sempre pouco aquilo que podemos fazer por eles. Sércica realmente tem feito bastante, com o apoio da autarquia, que

tem sido fundamental, parece excelência, para podermos efetivamente fazer todos os projetos que se tornaram atividades e que já perduram há 20 e 30 anos, como o Tiralô, como a Vela para Todos, como N situações. E quando estou a falar da Vela e do Tiralô é porque exatamente não são só para a Cercica, são para todo o concelho e para mostrar que efetivamente o concelho de Cascais é mesmo para toda a gente. E de facto não é só conversa.

0: agora nas portagens aqui. Entrei em Gaia.
1: Uhum.
0: Estou muito pertinho de ti, mas não é desta que te vou levar um eclair.
1: Claro.
0: Sinto muito.
1: Pois.
0: Mas não sei se vocês repararam, hoje nas notícias, um autocarro que incendiou...
2: em Aveiras.
0: Na A1, após as bombas de Aveiras, antes da saída do Cartacho. Pois fui eu que filmei. Eu e a minha Miquinhas.
1: Uhum.
0: Filmamos, reportamos... E olha, infelizmente aconteceu. Felizmente ninguém se magoou. Conseguiram retirar a bagagem a tempo. Mas digo-vos uma coisa, fiquei impressionadíssima a ver as labaredas a saírem do interior do autocarro. Nunca me tinha acontecido tal coisa, mas como eu agora faço parte dos primeiros da informação, eu pensei. Vou filmar! Ai, que horror!
1: Acabaste de ser promovida à repórter.
0: Um beijinho a todos, os que levaram um grande susto. E passa aí música boa, Albertinho. Passa aí a minha Tina Turner, faz favor. Para me entreter.
1: Olha,
0: aqui durante a viagem.
1: Sim, sim.
0: E não te levo alheiras, mas levo muito amor no coração para casa. Foi o que eu recebi. No norte do nosso país. Um beijinho até já.
1: Um beijo, Luciana Abreu. Portanto, a Luciana, a partir de agora, os repórteres de imagem que se ponham finos, porque dá uma impressão que vão ser dispensados, porque a Luciana leva o microfone, leva a câmara, ainda é capaz de tirar as fotografias, de fazer tudo aquilo que é preciso, porque, pronto, aproveitem a nossa repórter também. Dá boa viagem, com cuidadinho, sempre com muito cuidado, nada de mau feitio, porque já percebemos que a Luciana de vez em quando também tem assim mau feitio, quando está na estrada, mas temos tempo, não é? Portanto, e pode aproveitar e pode reportar-nos a situação do trânsito também, não é? Assim não ficas somente aí preso às indicações que tem, porque a Luciana a fazer a A1 já nos pode ir dizendo, olha, aqui está melhor, aqui está pior, etc. Pronto, é uma boa ajuda, Vítor, que entretanto
2: sim,
1: nos traz.
2: Sim, sim, sim.
1: Pronto.
2: É provável que ela vá apanhar, eu não sei se ela está a vir pela vez, ela disse perto de Gaia já, não é?
1: Já está, já passou as portagens,
2: sim,
1: portanto, portagens...
2: Neste momento
1: possivelmente já deve estar ali para
2: assim...
1: os Carvalhos, já passou os Carvalhos, possivelmente, não é?
2: É, exatamente.
1: Deve ter sido essa.
2: Um bocado desiludido de não vir-nos a ter as alheiras, mas pronto, enfim.
1: Mas olha, fica com elas todas.
2: Teve,
1: né?
2: A trabalhar, teve a trabalhar, não teve tempo, não é? Eu estava a contar com umas 5 toneladas de alheiras, mas pronto, no mínimo. Houve um caso qualquer com 5 toneladas de alheiras, agora já não me lembro bem o que foi. Uma apreensão qualquer.
1: Eu as alheiras deixo-as ficar agora. Agora o Eclair não, o Eclair essa não perdoa, de maneira alguma.
2: Mas lá de Mirandela, pronto, os Eclair, se calhar também há um bolo típico de Mirandela.
1: Certamente que há doces para lá, e se houver doces, se não for Eclair, tem outras coisas, não há problema nenhum, não é? Podia ser, pronto. Vítor, até já, são 4h43, pronto, já não estamos órfãos, já temos a Luciana Abreu aqui no programa, já estamos bem melhor. Ufa, que bom!
3: Sua companhia com a Luciana Abreu, deve estar por aí.
4: Já cá estou.
1: Ai, tu já estás!
4: Já cá
1: não,
4: estou e não imaginas as saudades que eu tenho de passar na Ponte Móvel.
1: Não é?
4: Luciana, dá para toda a semana.
5: Posso telefonar para ti se quiseres e entrar em direto.
1: Tu achas que eu que ligo assim? Não.
5: Para transformar a vida. Estás-me a ouvir.
1: Ou então não há condições para fazer a emissão. Assim, sem um lanche.
5: Pois,
1: sem
5: se calhar vou mandar entregar aí lenços de papel.
1: Lenços de papel, não.
5: Ao menos podes babar à vontade.
1: Portanto, eu agora deito-me, ponho os pés para cima e ponho a balança em cima dos pés. Portanto,
5: muito
1: e o peso
5: bem.
1: Muda por completo.
6: Ai, até a Luciana ficava boa da voz. Ficava boa para sempre.
1: Boa viagem até Mirandela.
5: És levado uma alheira.
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1: Pois não, nunca mais é o mesmo. Diz lá, Luciana, diz lá.
0: Estou neste preciso momento, Vítor Figueiredo, a passar a DCI.
1: Ah,
0: trânsito
1: bem pertinho.
0: Fluido. Tudo ok. Já alguma movimentação.
1: Estão atrás de ti.
0: Mas nenhum engarrafamento, nem nenhum acidente até agora. Nem vai haver porque eu não deixo. Já tinha muitas saudades de passar aqui. Não sei se já vos disse, mas comprei alheiras.
1: Ah.
0: E agora vou parar assim que possível para ir comprar um pãozinho fresquinho, uma regueifinha, uma broa de vintes e uns croissants. Ah, e uns rissóis de carne. E aqui me despeço.
1: Deve estar com uma fome desgraçada.
0: Porque agora fico muito atento ao telefone e a minha irmã vai pousar o telefone porque eu

0: estou com as mãos no volante. Um beijo para quem é de beijos e um abraço para quem é de abraços.
1: E boa viagem.
0: Neste ponto de encontro.
2: Bem, dá-me a impressão, Vitor. Recomendo aí, beijos, recomendo aí que segunda-feira temos de ter aí uma cadeira um bocadinho mais larga, porque com as alheiras, com os regueifa, com o pão, com aquilo tudo que a Luciana vai comprar, não sei, mas pelo menos uns 5 quilos, uns 5 quilos está garantido, garantido. Então vá lá, temos Tina Turner para a Luciana. Boa viagem, devagarinho, hein? Devagarinho. E espero bem que a Luciana não tenha aquele drama que aconteceu à outra senhora que telefona para o marido a dizer: esta gente está toda maluca, vem toda em sentido contrário.

0: Grande voz, grande música. Esta foi direitinha para a Luciana Abreu. Boa viagem, são 4h49.
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3: Ora bem, 4h51, há um desafio para os nossos ouvintes. Há aqui uma música, é bem conhecida. Quem canta? Que música é esta? Vamos lá. Aposto que você conhece.
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3: É esta a música. Será que reconheceu? Vá lá, mais um pouquinho.
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3: Eu acho que é fácil.
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3: Então vamos lá, diga-me que música é esta. Será que se lembra? Bom, vamos até Toronto.
6: Olá, bom dia. Olá, Fernando Gomes de Toronto.
3: Olá, Fernando.
6: Olá a todos, para o Alberto, para o Vítor e para o Alexandre. Um beijo especial para a nossa Luciana, que hoje não está. Queria contar uma história. Quando eu era mais novo, nos tempos da escola,
3: sim,
6: nas férias grandes, eu ia trabalhar para a construção civil, a ajudar o meu pai, a serventia. Uma vez estávamos a fazer uma casa, pronto, e a passar, e cai-me um saco de cimento mesmo em cheio na cabeça.
3: Credo. Claro,
6: não havia capacete na altura, né?
3: Saco de cimento,
6: 50 quilos. Bem, a minha sorte é que o saco estava vazio. Ai, bom dia para todos.
3: Ainda bem. Ufa!
7: Será que ela foi partir a coluna?
3: Meu Deus, 50 quilos de cimento era dose. Ora bem, Jair Santos. Olá, Jair.
8: Alô, Alberto, Vitor, Luciana. A dona Luciana está passeando.
3: Dona
8: passeando,
3: Luciana.
8: Não, deve estar trabalhando aí.
3: Ah,
8: deve ter chegado em Mirandela. Quem fala aqui é o Jair Santos. E quem canta essa música, com certeza, é o cantor Fábio Júnior. Um grande abraço.
3: Um grande abraço.

0: O Fábio Júnior é a escolha também do Amadeu Rodrigues, que nos escuta em Famalicão. Um grande abraço para todos, já sabem, 927794422. Ainda estou a pensar no saco de cimento de 50 quilos. Vazio,
1: terra
0: vazio.
1: Minha, chão sagrado,
0: dá umas dores de cabeça.
2: Oh, no mínimo.
0: Por acaso.
2: Estás lá com aqueles colares cervicais, no mínimo, não é?
0: No mínimo. Ora, está uma loira de olhos azuis. É a outra metade da laranja, ou da maçã, ou da pera, como queira. Que faz dupla com a Luciana. Está Mica.

0: Não, isto não para. Ela põe-se para aqui a ligar, a fazer chamadas, a mandar áudios. Não pode ser, por amor de Deus. Com calma. Ora bem, está connosco mais um ouvinte, Nuno Pinto. Boa tarde, sou Nuno Pinto, motorista da STCP. Nuno, um grande abraço, boa viagem. A canção é Alma Gêmea, cantor Fábio Júnior. Abraço, Alberto, Luciana, toda a equipa Correio da Manhã Rádio. Obrigado. O que é que temos mais aqui? Espera aí, ainda temos mais. Olha, o Mário. Está de volta o Mário. Vamos lá ver o que é que o Mário tem para nos dizer. Viva Mário, bem-vindo. Espera aí, que eu tenho que carregar aqui nos botões. Agora sim, já cá está o Mário.
1: Olá.
0: Boas.
1: Então, Roberto Rocha, está tudo bem?
0: Está tudo bem,
1: Desejo uma boa tarde a ti.
0: Obrigado.
1: E a toda a comitiva aí. E essa música é a música do... A música do Fábio. É a Alma Gêmea.
0: Será?
1: Eu gosto muito dessa música, já cantei-la muito. É, em casa, sozinho, canto e por aí.
0: Ainda bem.
1: Então, desejo aí uma boa tarde para você, para a Luciana Abreu, para Vitor Figueiredo. Um bom trabalho a vocês e um bom regresso à casa, com toda a gente, todos os ouvintes e para vocês também. Até
0: obrigado.
1: Já.
0: Um abraço, até já. O Mário na nossa companhia. Ainda bem que o Mário cantava aquilo sozinho lá em casa. Ufa! Fábio Júnior, Alma Gêmea, escreve Ana Bastos. Olá, Alberto, quem canta essa música penso que é o Fábio, penso que seja Fábio Júnior. Ana de Viana do Castelo, um beijo, Ana. Olha, mais ouvintes. Olá, boa tarde, regresso a casa, Correio da Manhã Rádio. Essa música chama-se Alma Gêmea, interpretada pelo cantor-ator Fábio Júnior. Um abraço para toda a excelente equipa, continuação de boa emissão. Paulo Simões, vosso ouvinte sempre fiel em Odivelas. Obrigado, um abraço e já sabem, podem estar sempre connosco, podem gravar o vosso áudio, podem escrever o que quiserem.
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0: E agora vamos lá ver qual que era o relógio certo, desde que esteja na hora certa.
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0: Só os de sol é que não dão muito jeito a esta hora. É que já está o sinal, são 5 da tarde.
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0: Há uns tempos Donald Tusk da Polónia, ou por exemplo a defesa alemã. Há alguma divisão da Europa perante o que fazer com um acordo de paz imposto por Trump e Putin? Em políticos normais, estávamos perante um divórcio político. Estamos realmente num novo tempo em que não há uma causa e consequência entre o que algumas pessoas dizem.
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2: Tempo para notícias agora com a edição de Alexandra Pereira. Boa tarde.
3: Boa tarde. Três homens armados fizeram reféns durante um assalto a uma moradia em Murches, em Cascais. Entre as vítimas estava um militar da GNR à civil que tentou ajudar os vizinhos. O militar entrou desarmado na habitação, acabou dominado pelos suspeitos. Os três homens fugiram sem aparentemente levar nada. Um dos suspeitos, um homem na casa dos 50 anos, foi detido pela GNR nas proximidades. Outros dois continuam em fuga. Carlos Anjos admite que os que estão em fuga são jovens e perigosos pela inexperiência que demonstram.
4: Em princípio, e estes são mais perigosos ainda, porque a sensação que dá é que são pouco experientes nesta arte do roubo. Quem vai às 7 da manhã assaltar uma casa na zona de Murches tem que perceber, ou pelo menos um grupo experiente, sabia, tinha rotinado a família para saber se havia alguém em casa ou não. Não só não rotinaram a família, portanto não sabiam os hábitos desta família, ela estava toda em casa, como também não rotinaram os vizinhos, porque com os gritos que houve um vizinho que acaba por ajudar, ou por ir ajudar, e acaba por também ele próprio ser feito refém. E portanto, a fuga também é ela, toda desorganizada. Três indivíduos que fogem do local do roubo, dois conseguem fugir numa viatura e um a pé, que é capturado. Aquilo que temos aqui é uma desorganização completa de um grupo que aponta para as indicações que temos aqui, é gente muito nova, gente muito jovem.
3: Carlos Anjos, sobre este assalto que ocorreu esta manhã, uma moradia em Cascais, os três assaltantes chegaram a fazer reféns no interior da casa antes de fugirem. Um foi detido, trata-se de um homem na casa dos 50 anos, outros dois serão mais jovens, estão em fuga. A GNR apreendeu esta madrugada mais uma grande quantidade de cocaína numa praia de Sines. As 4 toneladas de droga já foram recolhidas do areal da praia da Vieirinha. Detidos terão sido 2 suspeitos. Esta nova apreensão de droga começou com a detecção de uma lancha rápida, que foi depois perseguida. Joaquim Bernardo.
5: Esta perseguição aconteceu cerca das 4 da manhã. Esta lancha que seguia de sul para norte possivelmente não previa o desembarque aqui na praia da Vieirinha, mas quando se sentiu perseguida por parte das autoridades, acabou por virar para a terra e acabou por atirar-se a lancha aqui para o areal. Segundo consegui apurar, embora não tenha confirmação oficial, há 2 detidos. 2 homens que estavam nesta lancha foram detidos pela unidade de controle costeiro logo nas primeiras horas da manhã, e toda a droga foi também recolhida cerca das 10 da manhã. A operação já estava terminada nesta praia.
3: A reportagem do jornalista Joaquim Bernardo. Recordo que ainda ontem a GNR apreendeu mais de 2 toneladas de droga em praias do concelho de Cantanhede. Depois de aprovado em Conselho de Ministros, o Orçamento de Estado para 2027 já foi entregue na Assembleia da República. As linhas gerais do documento começam agora a ser conhecidas. No Orçamento de Estado para 2027, o Governo assume o salário mínimo nos 970 euros. Trata-se do 3º aumento consecutivo do atual governo em seguimento do acordo assinado em concertação social. Fica também definido que os salários até 13.580 euros brutos por ano não vão pagar impostos. A medida acompanha precisamente a subida prevista para o salário mínimo no próximo ano. Também os limites dos 9 escalões de IRS vão ser atualizados em 3,88% no próximo ano. Nota ainda para as previsões atualizadas do Governo, desde logo o saldo orçamental nulo previsto para este ano e um excedente de 0,1% do Produto Interno Bruto no próximo. O Governo estima ainda que a inflação vai atingir os 2,9% este ano, abrandando para 2,3% em 2027. Mas há mais, a proposta prevê a subida da isenção do IMT jovem na compra de casa em 2,3% para 338 mil euros, que continuem isentos os prémios de produtividade ou desempenho que as empresas paguem aos trabalhadores. Fica também inscrito em orçamento que as verbas para educação e ciência aumentam 1,5% para 7,78 mil milhões, mas o Governo vai descongelar o valor das propinas das licenciaturas, que não sofre alterações desde 2020. A partir do ano letivo 2027-2028, as propinas vão ser atualizadas à taxa de inflação. Quanto aos municípios, vão receber 3.466 milhões de euros através do Fundo de Equilíbrio Financeiro, e as corporações de bombeiros voluntários garantem um financiamento de 37 milhões de euros. Nota ainda para a contribuição para o audiovisual, que não volta a ser atualizada. Mantém-se com o valor fixo mensal na fatura de energia de 2,85 euros mais IVA. O debate na generalidade do Orçamento do Estado para 2027 está marcado para os dias 27 e 28 deste mês. A votação final global acontece a 24 de novembro. Hoje, o Presidente da República fez apenas votos para que esse debate em torno do orçamento seja positivo para o país.
6: Eu desejo que seja um debate profícuo, sempre com um propósito: melhorar a vida das pessoas, sobretudo numa altura muito difícil em que muitos portugueses passam por dificuldades. E a paz é uma condição para o desenvolvimento e é também, no plano nacional, a estabilidade outra das condições.
3: O Presidente da República, António José Seguro, hoje à saída de uma conferência na Fundação Gulbenkian, em Lisboa. Esta tarde, polícias e militares da GNR manifestam-se em Lisboa. O protesto é promovido pela Associação Sindical dos Profissionais da Polícia e pela Associação dos Profissionais da Guarda. Serve para exigir a valorização das carreiras, melhores salários e melhores condições de trabalho. A concentração junto ao Ministério da Administração Interna está prevista para dentro de meia hora. Faz parte de uma série de protestos que as associações das Forças de Segurança estão a realizar em várias cidades do país. A Federação Nacional de Professores vai mesmo apresentar uma queixa-crime contra o Ministro da Educação, em causa o facto de Fernando Alexandre ter acusado a estrutura sindical de tudo ter feito para que o processo de classificação dos exames nacionais corresse mal. Essas declarações do Ministro da Educação foram feitas há duas semanas. A FENPROF admitiu então avançar com essa queixa, que agora sabe-se vai mesmo ser apresentada amanhã. Uma equipa do Regimento de Artilharia Antiaérea número 1 foi quem ajudou hoje os passageiros do autocarro que se incendiou na A1 em Aveiras. O Exército Português já partilhou as imagens desse momento nas redes sociais. O incidente aconteceu por volta das 10h30 da manhã. Não há feridos a registar.
7: Nesta ocorrência não registámos qualquer ferido, circulavam dentro do veículo pesado de passageiros 42 passageiros, conseguiram retirar a sua bagagem e nenhum deles sofreu ferimentos ou alguma necessidade de apoio médico, digamos assim. O incêndio, pelo que temos registro, é por volta das 10h30 que tivemos conhecimento que estaria a arder um autocarro na via, na A1, aqui ao quilómetro 47 e 100, ao sentido sul-norte. O incêndio terá-se iniciado nesse horário e terá durado cerca de 15 minutos. Foi o espaço de tempo de chegarem os bombeiros ao local e em 10, 15 minutos foi extinto.
3: O balanço pelo Major Tiago Machado, da GNR. O Conselho de Disciplina da Federação Portuguesa de Futebol reúne esta quinta-feira. Ao que tudo indica, o caso Cristiano Ronaldo pode mesmo começar a ser já analisado. Recorde-se que a Federação está confiante num regresso do capitão à seleção em novembro, depois de cumprir um período de suspensão mais curto. E mediante os regulamentos, parece certo que o castigo não se estenda à globalidade das competições.
8: Tem a ver com a possibilidade de alargamento de um eventual castigo de Cristiano Ronaldo ao âmbito da FIFA, ou seja, ficaria impedido também de jogar para o Al Nassr. As informações que temos neste momento é que o caso de Cristiano Ronaldo, pela forma como, por tudo o que decorreu e pela forma como está a ser perspectivado, não se enquadra nos casos que o artigo, e o doutor está aqui, não vai deixar mentir, que o artigo 70º da FIFA define como sendo os casos de gravidade que implica a extensão do castigo à escala global. No artigo 70º, a FIFA refere infrações qualificadas como graves, mas aponta especificamente casos de discriminação

0: corrupção, manipulação de jogos e competições, conduta incorreta contra oficiais de jogo, falsificação de documentos, bem como abuso ou assédio sexual. Aqui se está a perceber a diferença evidente que existe entre o caso Prestiani, que era um caso de racismo, como foi colocado inicialmente e depois evoluiu para discriminação sexual, ou pelo menos comportamento homofóbico, e neste caso Cristiano Ronaldo está uma questão que, em tese, não se enquadra nos aspectos de gravidade inseridos no artigo 70º da FIFA.
1: Vítor Pinto, subdiretor do Jornal Record, esta tarde à CMTV. As notícias regressam às 5h30 com o Vítor Figueiredo. Até já.
2: Até já, Alexandra Pereira. São agora 5h11.
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1: Há aqui mais mensagens dos nossos ouvintes. Digo-vos, vai tudo corrido. Não está cá a Luciana, portanto não há coraçõezinhos nem borboletas. Foi tudo corrido com um gato. Um gato daqueles bonitos, hein? Quais coraçõezinhos, quais borboletas, qualquer. Era para pôr aqui um leão, mas não encontrei o leão, portanto vai o gato. Um felino, fica sempre bem. Vítor, 5 e 12. Como é que estamos com o trânsito?
2: Vamos lá então espreitar as principais vias na Grande Lisboa e Grande Porto e não só. Para já, Lisboa, as Norte-Sul para a Ponte 25 de Abril, com fila desde o bairro da Liberdade até ao início da Avenida da Ponte. O tabuleiro está a começar a ficar um bocadinho complicado. Temos depois a segunda circular com nota para acidentes vários e vamos dar para já os congestionamentos a partir das Calvanas e até às Torres de Lisboa, no sentido do Benfica Aeroporto. E no sentido contrário, do aeroporto para Benfica, o problema começa em Telheiras e ela vai até à rotunda do relógio com muita lentidão, contaminando mesmo depois a Marechal Gomes da Costa. Também há lentidão no IC19, a partir de Alfragide e até à reta dos comandos, e alguma na subida dos Cabos da Ávila Nacional 117. Também na A1, quem está a chegar ao Norte Sacavém e aceder à Acril vai ter, no sentido para Algés, vai ter algum trânsito. Acidente também no eixo norte-sul, a chegar à Acril para Camarate e a Ponte Vasco da Gama. Há ali um acidente precisamente perto das Galinheiras e o trânsito está muito lento. Quanto ao Porto, no Porto os problemas maiores estão neste momento na AEP, sentido sul-norte, entre o Norte Francos e a Senhora da Hora, para Sul também, a partir do Norte da Circunvalação e até Ramal, alguma lentidão, e na VCI, claro, a partir do estádio, um pouco antes do estádio, há acumulação de trânsito até mais ou menos à Noda A3, um pouco à frente do outro lado do Norte Francos até ao tabuleiro da Ponte da Rábida. Final da A3 também lenta, e depois há algumas zonas complicadas, como aqui a Rua Diogo Botelho nos dois sentidos e ainda a Avenida da Boa Vista, sobretudo quem vai para a Casa da Música, no sentido para a Casa da Música. A Rua do Campo Alegre, na zona de Massarelos, também está lenta, como a Avenida Júlio Diniz. Há uma série de facto pontos chave na Baixa do Porto que estão com trânsito acumulado, como a Rua Egas Muniz, por exemplo, e também a Rua da Constituição. Portanto, são zonas a evitar. Lá para Mirandela, que já a Luciana há muito tempo deixou, o trânsito está tranquilíssimo, deve ser uma ótima zona para andar de carro e comer umas alheiras.
1: Também. Comer alheiras, mas há muitas coisas boas por lá, e para beber também, que não há
2: até doces. Há pouco o Fernando Joaquim daí estava-me aqui a dizer que também havia alheiras doces, o que eu não fazia a menor ideia, mas pronto.
1: Mas eu acho que isto não é de Mirandela. É de Mirandela, não. A alheira doce, não.
2: É lá, tenta aí com o Fernando, que ele deve estar por aí próximo.
1: Eu acho que em Arouca há para lá.

0: umas alheiras, tipo alheiras doces, que eu por acaso olho para aquilo e não acho piada, não acho muita piada, mas Arouca, sim.
1: Mas tem. Talvez.
0: É tipo
1: talvez
0: alheira, seja um... alheira doce, sim. Mas não alheira tem nada a ver com alheira. Dela... É o formato.
2: Também há morcelas.
0: Também há morcela. Morcela doce?
2: Sim, morcelas doce.
0: Caramba.
2: Estou a ver a receita.
1: Mas não são de Mirandela nem de Arouca, são de onde?
0: Sim, mas há chouriço doce.
2: São doces conventuais de Arouca.
0: De Arouca, sim, que é muito.
1: Ah, Arouca, parece. Nós temos aí um jornalista do Record que é da zona de Arouca, mas ele hoje. O outro Vítor.
0: Há muitos doces Almeida, bom, e bons em
1: temos
0: Arouca.
1: Conversar com ele. É, parece que Arouca, de facto.
0: Nós podemos, não precisamos de conversar. Se ele trouxer as coisas, até pode ser uma pessoa que não queira falar muito, mas traz os doces.
1: Ele fala e nós comemos.
0: Exatamente. Exatamente.
1: Sim, e os papos de anjo? Mas os papos de anjo são de Mirandela.
0: É pá, sim, também, mas podem ser meus também. Não há problema, tragam isso.
1: Ah, vais, tentaste fazer assim um lanchinho.
0: Ah, claro que sim, daqueles bons. Não haja problema nenhum. Seja de onde for. Mas sim, Arouca tem bons doces, Santo Tirso tem bons doces também, e temos ali Marco Canaveses, também tem aqueles doces muito bons, não é? Como é que se chama aquilo?
2: Ai, nunca sei. Fatias do
0: Freixo.
2: Que fica em Lenteirões.
0: Lenteirões, é isso, Lenteirões. É muito bom também. Vitor, um dia destes, nós trazemos umas coisas dessas, hein? Só que depois tens que vir aqui ao Porto, senão aquilo fica duro. Não presta. É. Mas é muito bom, muito bom. Ai, meu
1: Fatias
0: Deus.
1: Fatias do Freixo, exato.
0: É por isso que eu até vou para longe, que é para não ter estas tentações. Mas é tão bom, é tão bom.
1: Aqueles pão doces podre, eventuais. Parece que há um
2: parece
1: doce
2: que não há doces
1: do
2: no Algarve.
0: No Algarve há doces? Olha, eu não sabia. Eu desconhecia. A sério? Olha, não sabia. Eu ia para o Algarve. Agora já está tudo pago, não é? Não posso fazer nada. Mas não, então vou para ali.
1: O Dom Rodrigo, por exemplo, o Dom Rodrigo não é um doce do Algarve.
2: É, é maravilhoso.
0: Olha, não sabia, estás a ver? Eu sou um
1: fiz
0: inculto
1: de ovos,
0: na doçaria.
1: De amêndoa, tem aquele papelzinho colorido. Um morgadinho também é um
0: fios de ovos, os ovos moles, olha, por exemplo, temos a aveira.
1: Tudo quanto seja
0: também.
1: Bolos de figo e de amêndoa, de alfarroba, aquilo é tudo do Algarve.
0: E eu pensei que a única coisa que havia de doces no Algarve era ali em... Onde é que é a nossa ouvinte? Esta nossa ouvinte,
1: a Armação de Pera,
0: que nos inunda aqui com aqueles doces, aqueles bolos. Pronto, pensei que era só ali. Eu até pensei, olha, para a Armação de Pera não vou, porque lá é só doces. Afinal. Vai lá. Trânsito, estamos conversados, Vítor?
1: Estamos conversados.
0: Ok, já. De doces também, por enquanto.
1: Também.
0: Voltamos já. Até já.
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4: Bom regresso a casa.
0: Um abraço para si. Vá, venha daí.
4: Então, isso é uma hora.
0: Siga. Estamos juntos. Vocês não acertam um único resultado dos jogos que a seleção faz e eu não sei porquê, não sei qual é o problema.
4: Uma das minhas atividades é motorista de táxi. Leve-me lá as malas que eu vou na caminhonete que só custa 15 euros.
0: Digo-vos, não vi isto. Eu não vi isto.
5: Eu fiz parte de uma série que é os 5.
6: Música da série televisiva Verão Azul.
7: Acabou de avariar agora mesmo um carro à entrada do tabuleiro da ponta.
8: E subir a via.
0: Você ia cantar. Já vai de fim de semana, que bom!
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Temos aqui, como é que se chama a nossa ouvinte? Ainda agora tinha aqui o nome dela. Ups! Sandra, Sandra também está connosco. Ah, e a dizer-nos que, na sua opinião, é o Fábio Júnior. E agora, ups, que eu tinha aqui uma mensagem para lançar. Então, onde é que está? Já foi apagada? Oh, Patrícia, então apagou a mensagem? Foi-se. Pronto. Diz a Ana de Viana do Castelo que estamos a fazer crescer água na boca. Vocês não podem ouvir falar de doces, hein? Está connosco também a Lourdes a dizer-nos que ia mandar a fotografia de umas rabanadas. Que bom aspecto, hein? Que bom aspecto. A Ana diz que há muitos doces. Tem Dom Rodrigo, doce fino, tem morgadinho, tarte de amêndoa e de alfarroba, de laranja, de amêndoa, tem tudo. Oh, meu Deus. Dom Rodrigo do Algarve são muito bons, com doce de amêndoa, doce de ovos embrulhados em papel. Papel de prata, as cores 1 de

0: do céu. Pronto, nós ficamos assim, não é? Sem jeito, com vontade de comer coisas boas. Obrigado!
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0: Qual é a música?
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0: Será que se lembra desta música? Que música é esta? Quem canta?
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0: Vamos lá acertar.
3: O problema pegava.
0: Ora, peraí. Vamos lá. Aí está, de Madrid, o Luís. Já está melhor da voz.
3: Olá, boa tarde a todos. Aqui é o Luís desde Madrid. Já quase a recuperar, felizmente. Há pouco não pude ouvir o desafio musical do Alberto porque estava a atravessar a rua e tive que tirar os auriculares, porque senão
0: corria
3: riscos, até porque estava fora da passadeira e pronto, não pude ouvir.
0: Pode.
3: Já podemos ouvir então a nossa Luciana. Pronto, lá foi a pérola do, uma das pérolas do grupo Média Livre, visitar a Pérola do Tua, que é uma cidade bem bonita e que já há alguns anos que lá não vou, tenho pena, mas um dia terei a oportunidade. Vítor, esse caso eu lembro-me quase perfeitamente, esse das 5 toneladas. Se não me engano, isso era uma empresa de fabrico de talheiras, uma coisa assim, ou de confecção, não é? Que rotulava exatamente as alheiras como sendo alheiras de Mirandela, mas que a empresa estava sediada em Vinhais e, portanto, elas eram fiscalmente produzidas em Vinhais, mas rotuladas como sendo alheiras de Mirandela e, portanto, incorriam em irregularidade por causa disso, não é? Porque, perdão, a denominação de origem de Mirandela tinha que ser feita em Mirandela, uma coisa assim do género. Portanto, claro. O problema pegava por aí. Já vai uns anos, mas ainda me lembro. Bem, fiquem bem. Um abraço, boa emissão.
0: Peraí, ainda temos aqui mais. Vá lá.
3: Ah, como convém sempre dizer, isto tudo no campo do alegadamente, até porque já vão vários anos e eu não sei como é que isso ficou. Portanto, não podemos dizer as coisas assim levianamente. Portanto, já vão uns anos e, portanto, eu já nem tenho memória ao certo como é que isso terminou. Portanto, não sei se foi dado como provado nem nada. Portanto, é assim como é.
4: É como é e é como foi.
0: Obrigado.
4: Quando a gente foi ver, e de facto foi isso mesmo, as 5 toneladas de alheiras eram alheiras a martelo, portanto feitas em Vinhais, mas com
0: martelo,
4: o
0: já não
4: DOC
0: uhum.
4: Martelo, vinha martelo,
0: é verdade.
4: O rótulo da alheira de Mirandela, pois, e foi um bocado insólito, não é? Enfim, o vinho é sabido que de vez em quando acontecem coisas destas alheiras, e eu acho que já foi para aí há uns 6 ou 7 anos. Mas é exatamente isso como o nosso ouvinte acabou de referir.
5: Foi em 2019.
4: Isso mesmo, 5 toneladas de alheiras. É muita alheira, fogo, nem imagino.
0: Bom, o certo é que não eram de Mirandela, e não sendo Mirandela,
4: não.
0: Acabam por ser.
4: Sendo que Vinhais também é uma terra conhecida como tendo bons enchidos, não é?
0: E pode ter bons enchidos, agora não havia necessidade de meter lá o rótulo de
4: não
0: Mirandela.
4: Havia.
0: Foi
4: um disfarce, disfarçaram as alheiras, que já por si são um disfarce, ou melhor, elas apareceram como sendo um disfarce, porque foram criadas pelos judeus forçados a converterem-se ao cristianismo. Era um enchido falso, feito com pão, alho e aves, para fingir o consumo de porco e enganar a aquisição. Portanto, elas já de si eram disfarce e voltou a ser disfarçada em Vinhais, como sendo de Mirandela. Enfim.
0: Digo aqui a história também levantada por ti e depois também comentada pelo Luís, sempre atento em Madrid, e já dá para perceber que o Luís está melhor. Em contraponto, tu estás piorzinho da voz. Pronto, é o que se arranja, não é? Ok. Tempo já a seguir para trazermos as notícias na Correio da Manhã Rádio, em síntese.
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0: 5:30, Vítor Figueiredo.
1: Tarde marcada por um assalto em Cascais. Boa tarde a todos. Um assalto a uma moradia em Murches. Três homens armados fizeram reféns. Um vizinho, militar da GNR, tentou ajudar. Acabou também por ser dominado pelos suspeitos. Mas estes acabaram por fugir e não levaram nada. Um deles foi logo detido nas proximidades pela GNR. Outros dois continuam a monte. O assalto aparenta não ter sido muito bem organizado. Até na fuga houve confusão, como nos confirma o comentador em Espanha. Diretor da PJ, Carlos Anjo.
2: E portanto, a fuga também é ela, toda desorganizada. Três indivíduos que fogem do local do roubo, dois conseguem fugir numa viatura e um a pé, que é capturado. Aquilo que temos aqui é uma desorganização completa de um grupo que aponta para as indicações que temos aqui, é gente muito nova, gente muito jovem.
1: A coisa não correu bem, tudo muito desorganizado, felizmente não houve feridos, nem sequer danos materiais, nem roubo. Foi mais um susto por estes reféns que foram feitos durante algum tempo, mas dois dos assaltantes ainda em fuga, um deles foi logo capturado. O Governo já entregou na Assembleia da República a proposta de Orçamento de Estado para o próximo ano, ideias principais. Assume-se o salário mínimo nos 970 euros, os salários até 13.580 brutos por ano não vão pagar impostos, a dívida pública vai baixar para os 84,5% do PIB, a economia deverá crescer 2,3% este ano, 2,1% no próximo ano, as contas do Estado devem ter um excedente de quase nada, 0,1%, ainda a verba para a segurança interna aumenta 9,3%, a maior fatia vai para os salários nas polícias, escalões de IRS atualizados em 3,88% para o próximo ano, taxa de IRC a descer para 18%, desemprego também a recuar este ano para os 5,8% e para os 5,7% em 2027. O Governo estima ainda uma inflação de 2,9% este ano, abrandando para 2,3% em 2027. Graças à abstenção do PS, a proposta deverá ser aprovada. O debate na Generalidade, deverá estar marcado para os dias 27 e 28 e depois a votação final só em novembro, dia 24. Mega apreensão de droga em Sines, na praia de Vieirinha. Tudo começou com uma perseguição a uma lancha rápida. Dois suspeitos foram detidos. As 4 toneladas de droga já foram recolhidas. Manifestação de polícias e militares da GNR esta tarde em Lisboa. Deverá estar a começar. É um protesto promovido pelas associações sindical dos profissionais da PSP e dos profissionais da Guarda. Eles exigem a valorização das carreiras, melhores vencimentos e condições de trabalho, a concentração junto ao Ministério da Administração Interna. A Federação Nacional dos Professores vai apresentar queixa-crime contra o Ministro da Educação, em causa ao facto de Fernando Alexandre ter acusado a estrutura sindical de tudo ter feito para que o processo de classificação dos exames corresse mal. O autocarro que se incendiou na A1, perto de Aveiras, quem ajudou os 42 passageiros a sair do autocarro foi uma equipa do Exército, do Regimento de Artilharia Antiaérea número 1, o Exército que aliás já partilhou imagens desse momento nas redes sociais. Ainda o caso Ronaldo, o Conselho de Disciplina da Federação deve reunir esta quinta-feira. O caso deverá ser já analisado, ou começar a ser analisado hoje. A Federação está confiante no regresso da CR7 à seleção em novembro, depois de cumprir um período de suspensão mais curto, que terá a ver também com a atenuante relacionada com a confissão de Cristiano Ronaldo no documento que, entretanto, emitiu. E por aqui ficamos às 6, mais informação com Alexandre Pereira. Até já.
0: Até já, Vítor Figueiredo, 5:34.
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0: Cinco e trinta e cinco, vamos lá para o trânsito. Mais uma ronda para tentarmos perceber como está o trânsito a esta hora. Nesta quinta-feira, Vítor Figueiredo.
1: Ora viva, boa tarde mais uma vez a todos os que vão na estrada. As coisas estão a complicar-se. Temos que na segunda circular múltiplos acidentes. Vamos já dar conta das zonas mais complicadas. No sentido aeroporto de Lisboa, a lentidão começa na zona de Telheiras e vai praticamente até à Avenida de Berlim, já na A1, depois, portanto, da rotunda do aeroporto. Está também a contaminar a Machado Gomes da Costa, que vem do Rio para precisamente a segunda circular e a A1. No sentido contrário, muita lentidão também a partir das Calvanas e até ao Estádio da Luz. Portanto, um percurso a evitar neste momento. Podemos ir à Grilo, que é aqui perto, um pouco mais a norte. Temos lentidão a partir do túnel do Grilo para o Olival de Basto, no sentido Sacavém, Algés. Eixo norte-sul também lento, acidente perto das Galinheiras, isto no sentido Algés-Sacavém, ou melhor, no sentido, para quem quer ir para Acril, Camarate e a Ponte Vasco da Gama, ali aquele final do Eixo Norte-Sul está complicado. Antes disso, no nó do Eixo Norte-Sul com a segunda circular, também está lento, isto no sentido Sul-Norte, no sentido contrário, Norte-Sul, praticamente desde o Jardim Zoológico até à entrada para a Avenida da Ponte, o acesso à Ponte 25 de Abril a partir das Amoreiras está completamente preenchido, tal como aliás a Pimenteira e ainda o acesso pela Avenida de Ceuta. Temos que a subida de Monsanto para na A1, aliás na A5, para as Amoreiras também está muito lenta e agora aqui embaixo na reta do Dafundo, junto ao Aquário Vasco da Gama, estamos já a falar da Marginal, também há grande lentidão. Portanto, muitos pontos complicados neste momento em Lisboa, ainda agora na A1, agora sim, sentido sul-norte, na zona, a partir da zona de São João da Talha e de Santa Iria da Azoia, também muita lentidão até lá acima, praticamente a Alverca. Portanto, conte com lentidão por aí, pode obviamente ir pela N10, mais próximo do Tejo, mas mais devagar. Depois, no Porto, as complicações estão neste momento a chegar à Ponta da Arrábida, no sentido norte-sul e logo a partir da Perlada. Conte com a lentidão até depois do Tabuleiro da Ponte, muito por ali abaixo, e até ao nó de Coimbrões e à zona comercial do Gaia Shopping. Praticamente, mesmo muito para a arranca. Na AEP também muito lenta, nos dois sentidos, e na VCI temos aqui, a partir de Bonjoia e até praticamente ao nó da A3, as coisas a complicarem, sobretudo na zona do Estádio do Dragão e ali da Fernão Magalhães. Final da A3 para a VCI também está lenta, não está fácil a circunvalação no Monte dos Burgos, no Amial, na Ariosa está um bocadinho melhor, vá lá, e para já na Maia temos que a saída para Norte e a saída para Sul são as piorzinhas. Nacional 107 também está lenta na zona de Vermoim, há quem esteja é ali uma via que segue para Águas Santas e que passa ali, que é paralelo ali à A41. Os acessos a Ermesinde também estão complicados, portanto uma tarde difícil ainda na Nacional 222 sentido Norte-Sul, na zona da Vintes também lentidão. Se puder, fuja, vá até Mirandela.
0: Corra, calmamente. Olha, boa, boa. É um bom passeio, podes crer. É um bom passeio. Toda aquela zona é lindíssima.
1: Tranquilo, vá lá às Olheiras e aos Papos de Anjo.
0: Vai sair de lá com um bocadinho mais de peso, mas pronto, mas faz bem. Recomendo vivamente esse passeio, sem dúvida alguma. Obrigado, Vítor. 5h39, todas as informações de trânsito na sua Correio da Manhã Rádio.
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0: É tempo de música. Daqui a pouco vamos ter Record Online nesta sua tarde. Espero que esteja bem. Bom dia de trabalho.

0: de Pérola chama-se Olha Para Nós. 5h43, lancei um desafio aos nossos ouvintes. Bom, e o certo é que eles participaram. Será que acertaram? Já a seguir.
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0: Ora bem, tenho aqui, eu acho que já falei, a Maria José Dias hoje não gravou, costuma gravar, mas hoje não gravou porque diz que está um pouco rouca e isto anda a afetar muita gente. Quem canta é Fábio Júnior, Alma Gêmea. Muito bem.
2: Por acaso, então, por acaso eu tenho aqui um palpite que acho que também é Fábio, perdão, que é o Fábio Paim, que também canta.
0: O Fábio Paim.
2: Foi jogador de futebol.
0: Ah.
2: Foi jogador de futebol, okay. Do Sporting. Depois teve um percurso um bocadinho complicado, a sua vida, de facto. Mas foi uma grande promessa do futebol. E ele também tem um álbum de canções. É outro Fábio.
0: Outro Fábio, que
2: um
0: não
2: outro
0: o Júnior.
2: Fábio que canta.
0: Pronto.
2: Que canta,
0: este é, é, jogador, é, é ator. O Paim, então, é jogador. Ok. Vamos lá ver se é o ator ou não. É esse mesmo, Alma Gêmea, Fábio Júnior. Parabéns aos nossos ouvintes.

0: foi esta a música.
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2: Eu acho que até o Rui Dias estava.
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3: Estava convencidíssimo.
2: Desde. Peraí, era... vou parar este. Estavas convencido.
3: Estava convencidíssimo que era o Fábio Paim, até porque ele foi. Era a eterna promessa de futebol, jogou no Sporting, foi ator porno. Depois, acho
2: que. O que é que ele não fez?
3: Gravou um disco, acho que depois, mais tarde, caiu no, na vida de crime, tráfico de droga. Enfim, foi uma vida muito complicada de Fábio Paim, mas ele cantou, de facto. E quando eu comecei a ouvir Fábio, os ouvintes todos dizem: Fábio. Não, há aqui qualquer coisa. Não. É o Fábio Paim.
2: Não, era o outro. Ora, é o Fábio Júnior.
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2: Vamos então falar de desporto, Vítor Figueiredo.
3: Vamos, temos aqui.
2: Temos aí?
3: O Rui Dias, jornalista do Record, que já está.
5: Boa tarde.
3: Boa tarde, Rui.
2: Boa tarde.
3: Bom, vamos tentar falar não só do caso Ronaldo Seleção, quais são as últimas? O que é que achas que poderá agora acontecer? A coisa parece ter acalmado, entretanto.
5: Pois acalmou.

0: acalmou, enfim, já não há muitos argumentos para
1: esgrimir.
0: Para esgrimir, já se sabe basicamente o que aconteceu. E agora está por saber é qual é o resultado de todo o caso. Portanto, tudo aponta no sentido de que a saída de todo este problema é o regresso de Cristiano Ronaldo à Seleção Nacional. É esse o desejo, digamos, que de todas as partes envolvidas, com o próprio Cristiano Ronaldo a dizer que se sente na obrigação de ser multado pela Federação.
2: E de ser suspenso, de alguma forma.
0: De ser suspenso e de cumprir todos esses parâmetros de penalização para uma atitude como a que ele tomou, tendo ele pedido desculpa no célebre comunicado que tornou público.
2: Portanto, o que resta saber agora um pouco é quanto tempo é que ele estará suspenso, basicamente.
0: Exatamente, sendo que o tempo nas seleções nacionais não é o mesmo tempo nos clubes. Uhum. Um mês num clube são 7 jogos.
2: Exato.
0: Uhum. Ou 8. Numa seleção nacional, neste caso, são 2. E se fosse de novembro até ao compromisso seguinte, até seria o mais. Portanto, neste momento, aqui no fundo, o que está aqui em causa é se teremos Cristiano Ronaldo em novembro na seleção ou não. Agora, parece-me que o não ter o Cristiano Ronaldo em novembro não dependerá de castigo algum. Será uma resolução tomada por quem de direito, com base no problema que nós conhecemos.
2: Muito bem. Eu cá para mim punha o Cristiano Ronaldo a repetir 50 vezes: o tempo perguntou para o tempo quanto tempo o tempo tem, o tempo respondeu para o tempo tem o tempo que o tempo tem. E ficava tudo resolvido e ele voltava à seleção. Rui, Pavlidis.
0: Pavlidis é um caso de... Eu diria que é um caso de justiça. Se o Benfica pretende premiar alguém da sua equipa de futebol, dando-lhe o estatuto de jogador mais bem pago do plantel, eu diria que, não sei se Pavlidis é o principal, mas que está entre os candidatos, claramente.
2: Houve uma altura que havia algumas dúvidas sobre a sua eficácia como ponta de lança. Como
0: mas neste caso é bom que tenha sido feito agora, porque ele está em alta. Uhum. Se bem que os jogadores como o Pavlidis, os marcadores de golos, a apreciação deve ser feita em absoluto. Ou seja, tu achas que um avançado é excelente, é bom jogador e é um ponta de lança com méritos reconhecidos, e deves manter essa opinião quando ele marca golos e quando não marca.
2: Porque há sempre altos e baixos, não é?
0: Claro, portanto, o Pavlidis neste momento, com a eficácia que revela, com a percentagem de golos por jogo e de eficácia junto da opinião pública, uhum, até, dos adeptos.
2: Sim, porque a pressão dos adeptos é sempre grande.
0: E isso, obviamente. O marcador de golos tem sempre este lado de poder individualizar a sua ação, ou seja...
2: Em todo caso, é sempre mais desculpado que o guarda-redes.
0: Sim, porque tem... E quantos falhou o Pavlidis?
2: Pois.
0: Marcou 13 golos. E quantos falhou? Se fizéssemos essa...
2: Esse rácio,
0: poderíamos estar aqui a dizer coisas diferentes. Uhum. É como o guarda-redes.
2: O guarda-redes dava um frango e imediatamente carimbado.
0: E depois fez 5 grandes defesas. Não vais lembrar as 5 grandes defesas que ele fez. O que vai permanecer, lá está, no tempo, é o frango, o grande frango que ele deu nesse momento. Portanto, agora, acho que é uma boa decisão, uma decisão que é justa para com o jogador. Aliás, a explicação tem sentido. Foi um jogador que se portou bem com o Benfica, porque no defeso o Fenerbahçe fez-lhe uma proposta milionária a ganhar 8 milhões de euros por ano, que é uma coisa significativa, ia dar 50 milhões ao Benfica. O Benfica pôde dizer que não, mas ele disse que não também. E isso eu acho que é de
2: louvar.
0: Para o Benfica, sim, claramente.

0: Bom, então, grandes golos e grandes defesas é o que se quer, será sinal de futebol de ataque para amanhã no Braga Sporting.
1: É um jogo muito importante. É um jogo muito importante. Claro que é importante para as duas equipas, mas atendendo ao percurso do Sporting neste campeonato, é um jogo muito importante.
0: Porque o Sporting vem de empates.
1: Vem de empates, está a perder um bocadinho o contacto com o Futebol Clube do Porto. São 6 pontos de diferença. Imagina que o Sporting amanhã perde em Braga, por exemplo. São 9 pontos de diferença, no caso do Futebol Clube do Porto, ganhar ao Marítimo. Mas começa a ser uma diferença difícil de suportar.
0: De gerir.
1: E suportar os adeptos.
0: A pressão.
1: Não suportarão uma distância tão grande e para enfim, para Rui Borges, por exemplo, será um
0: peso nas costas.
1: Um peso muito grande, até porque, como nós sabemos, a época passada, ele vem de uma época em que as coisas não lhe correram bem. Enfim, nós podíamos também falar a revolução
0: que a equipa, o plantel.
1: Que o plantel sofreu. Enfim, que normalmente estas mudanças demoram tempo a consolidar, mas os adeptos não perdoam e são implacáveis com esses tipo argumentos e com, portanto, o ganhar. Primeiro ganhar, e depois logo se vê.
0: É isso, e veremos amanhã, a partir das 8:15, teremos aqui também o relato direto integral. Rui, muito obrigado mais uma vez.
1: Até à próxima.
0: Até à próxima, até para a semana.
1: Até para a semana.
0: Mais um Record Online com o Rui Dias, jornalista do Record.
2: São agora 5:54, Record Online.
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2: Daqui a pouco vamos acertar a hora. Uma ótima tarde para si. Já fizemos aqui a apresentação deste novo tema com os grandes clássicos. David Bisbal, o espanhol que recuperou este Quijote à sua maneira. Aí está.

0: Aí está David Bisbal a cantar este grande êxito. Ficou célebre na voz de, claro, o grande Raul Iglesias. Quase, quase no sinal das seis. O espetáculo 50 Madrugadas, com o qual a Companhia da Esquina celebra os 90 anos de Ari dos Santos, já passou pelo Porto, regressa ao Teatro Armando Cortês, em Lisboa, concebido por Jorge Gomes Ribeiro, interpretado por Sofia Ramos, Ricardo Raposo, Pedro Pernazé, para ver às quartas-feiras, de 21 de outubro a 25 de novembro. Recordo, celebrar Ari no Teatro Armando Cortês. Portanto, fica aqui esta sugestão para os nossos ouvintes e nestes dias.
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0: Acertamos a hora. São agora 6 horas.
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0: Tempo para notícias, a edição é de Alexandra Pereira. Boa tarde.
4: Boa tarde. Estão em fuga dois suspeitos de um assalto violento esta manhã a uma moradia em Murches, Cascais. O grupo de três homens armados chegou a fazer reféns no interior da habitação antes de se colocar em fuga. Um foi deteso nas imediações, um homem na casa dos 50 anos, os outros dois estão em fuga. Carlos Anjos admite que são perigosos pela inexperiência que demonstram.
5: Em princípio, e estes são mais perigosos ainda, porque a sensação que dá é que são pouco experientes nesta arte do roubo. Quem vai às 7 da manhã assaltar uma casa na zona de Murches tem que perceber, ou pelo menos um grupo experiente, sabia, tinha rotinado a família para saber se havia alguém em casa ou não. Não só não rotinaram a família, portanto não sabiam os hábitos desta família, ela estava toda em casa, como também não rotinaram os vizinhos, porque com os gritos que houve um vizinho que acaba por ajudar, ou por ir ajudar, e acaba por também ele próprio ser feito refém. E portanto, a fuga também é ela, toda desorganizada. Três indivíduos que fogem do local do roubo, dois conseguem fugir numa viatura e um a pé, que é capturado. Aquilo que temos aqui é uma desorganização completa de um grupo que aponta para as indicações que temos aqui, é gente muito nova, gente muito jovem.
4: Carlos Anjos, sobre este assalto que ocorreu esta manhã, uma moradia em Cascais. Os três assaltantes chegaram então a fazer reféns no interior da casa antes de fugirem. Um foi detido, outros dois estão em fuga. Na última madrugada, a GNR apreendeu mais uma grande quantidade de cocaína numa praia de Sines. As 4 toneladas de droga já foram recolhidas do areal da praia da Vieirinha. Detidos terão sido 2 suspeitos. Esta nova apreensão de droga começou com a detecção de uma lancha rápida, que foi depois perseguida. Joaquim Bernardo.
6: Esta perseguição aconteceu cerca das 4 da manhã. Esta lancha que seguia de sul para norte possivelmente não previa o desembarque aqui na praia da Vieirinha, mas quando se sentiu perseguida por parte das autoridades, acabou por virar para a terra e acabou por atirar-se a lancha aqui para o areal. A segundo conseguia apurar, embora não tenha confirmação oficial, há 2 detidos. 2 homens que estavam nesta lancha foram detidos pela unidade de controlo costeiro logo nas primeiras horas da manhã, e toda a droga foi também recolhida cerca das 10 da manhã. A operação já estava terminada nesta praia.
4: A reportagem de Joaquim Bernardo. Recordo que ainda ontem a GNR apreendeu mais de 2 toneladas de droga, 500 kg na Praia da Tocha, o restante numa casa na Braia, na Figueira da Foz. Mas não foi só a droga que foi apreendida nesta operação durante o dia de ontem. Carolina Cunha.
7: Foram também apreendidas armas de fogo, armas de guerra e também 6 viaturas e uma embarcação. Ora, esta que foi uma operação musculada por parte da Guarda Nacional Republicana, com equipas especializadas nos negócios internacionais de tráfico de droga, que desta vez chegaram à zona centro do país. Ora, nesta casa seria para onde seria transportada a maior parte da droga. Ora, aqui dentro estavam cerca de 2 toneladas de cocaína. Esta que era o destino final dos fardos de droga, e dizer também que foi nesta vivenda que acabaram por ser interceptados alguns dos indivíduos e também eles detidos por parte das autoridades. Ora, dos 20 interceptados que foram identificados neste esquema, apenas 7 foram detidos formalmente e vão ser presentes a primeiro interrogatório judicial, que irá acontecer no dia de amanhã no Tribunal de Coimbra, no Tribunal de Instrução Criminal.
4: A reportagem da jornalista Carolina Cunha. O Governo prevê um excedente orçamental de 0,1% no orçamento do próximo ano. Na prática, é esperado um saldo quase nulo entre a receita e a despesa, o que limita a margem para a introdução de novas medidas na discussão do documento na especialidade. Certo é que os salários até 13.580 euros brutos por ano não vão pagar impostos em 2027. A medida acompanha a subida prevista para o salário mínimo, que no próximo ano sobe para os 970 euros. Esta tarde, durante a apresentação das linhas gerais do Orçamento do Estado para 2027, o Ministro das Finanças fez votos para que no próximo ano tenha condições de repetir o pagamento do suplemento extra nas pensões. A medida fica dependente da execução orçamental.
8: Mantenho e mantemos aquilo que dissemos em 24, em 25, em 26, que dizemos em 27, e oxalá que seja possível dizer também em 28 e 29. Se houver condições orçamentais, o Governo repetirá o suplemento de pensões no próximo ano, mas sempre condicionado a essa situação orçamental.
4: Joaquim Miranda Sarmento garantiu ainda que o Governo vai continuar a focar-se nos setores mais afetados pela subida dos preços dos combustíveis. Mas o Ministro das Finanças admite a ineficácia de medidas transversais.
8: Aquilo que nós vamos fazer é aquilo que temos feito até agora. Continuar a acompanhar a situação, com o agravamento ou desagravamento dos preços, continuar a apoiar setores específicos que são mais afetados por este aumento dos preços, e por outro lado sabemos que medidas transversais, como ainda ontem o FMI recordou, são ineficazes, têm um custo orçamental muito elevado, e nós tivemos uma opção política diferente, o suplemento de pensões e a descida de IRS, dando rendimento a de cerca de quase 5 milhões de pessoas, que depois com esse rendimento extra farão aquilo que bem entenderem do ponto de vista dos seus consumos e ou poupanças.
4: Joaquim Miranda Sarmento, Ministro das Finanças, esta tarde na apresentação das linhas gerais do Orçamento do Estado para 2027. O documento foi aprovado esta manhã em Conselho de Ministros, entregue ao início da tarde na Assembleia da República, que debate o orçamento na generalidade a 27 e a 28 deste mês. A votação final global acontece a 24 de novembro. Marco Rubio esteve hoje de visita a Lisboa. O secretário de Estado dos Estados Unidos chegou ao aeroporto Humberto Delgado ao final da manhã, foi recebido pelo ministro dos Negócios Estrangeiros e seguiu para o Palácio de São Bento, onde reuniu à porta fechada com o primeiro-ministro. A reportagem é da Catarina Vieira Oliveira.
9: O secretário de Estado norte-americano, Marco Rubio, esteve reunido com Luís Montenegro na residência oficial do primeiro-ministro em São Bento. Chegou alguns minutos antes do meio-dia, mesmo à hora que estava previsto, e já saíram aqui da residência oficial do primeiro-ministro. Portanto, este foi um encontro que durou cerca de meia hora, 40 minutos. Antes de chegar a Lisboa, Marco Rubio visitou outros países na Europa, nomeadamente a Israel. Islândia e a Grécia. Esta deverá ser uma visita relâmpago, com um encontro com Luís Montenegro. Na véspera desta visita à capital, Luís Montenegro realçou a relação estreita entre Portugal e os Estados Unidos. Disse também que neste encontro vai ter a oportunidade de falar sobre vários assuntos, incluindo o efeito da política externa dos Estados Unidos no aumento do custo de vida em toda a Europa. Ainda assim, privilegiou a forte ligação entre os dois países.
4: Catarina Vieira Oliveira, de São Bento, Marco Rubio, seguiu para o Palácio das Necessidades para um novo encontro com o Ministro dos Negócios Estrangeiros. Paulo Rangel revelou no final que a base das Lages não foi tema debatido.
10: Nós não discutimos o futuro da base das Lajes nesta conversação. Portanto, hoje o nosso menu foi muito orientado, obviamente, para as questões económicas, para as questões de comércio, para as questões também do turismo, e foi também muito orientado, obviamente, para uma revisão daqueles que são os grandes temas internacionais. Portanto, a relação bilateral de defesa, nós não a estivemos a discutir aqui hoje, até porque nós temos uma comissão bilateral para o fazer, que reúne regularmente, como eu aliás disse na minha intervenção inicial. E portanto, enfim, hoje não foi objeto de tratamento, até porque o protocolo que está, o tratado que está a regular estas relações, obviamente, neste momento tem servido as duas partes perfeitamente e portanto não se justifica estar a falar sobre isso agora.
4: Paulo Rangel, Ministro dos Negócios Estrangeiros, sobre a passagem por Lisboa do secretário de Estado norte-americano Marco Rubio. As notícias regressam às 6h30 com o Vítor Figueiredo. Até já.
0: Até já, Alexandra Pereira. São agora 6h10. Quinta-feira. 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
0: Hoje é dia de estreia de Mil Vezes Revista. Vamos já falar sobre isso, que tem destaque no seu jornal Correio da Manhã. Para já, o trânsito, porque já são 6h11, Vítor Figueiredo, é esta hora assim mais complicada em que o trânsito aperta, aperta, aperta, não é?
12: Aperta um bocadinho, isso agora fez-me lembrar uma música.
0: A música, qualquer. Aperta, aperta, aquilo. Pois, já tivemos esta conversa. Ah, chega, chega, chega, a minha agulha, aperta, aperta, aperta, aperta. Pois, é exatamente.
12: Dol,
0: é por aí, vai andar.
12: Olha, o eixo norte-sul não está nada fácil para a ponte 25 de Abril, a partir praticamente do Jardim Zoológico, até à Avenida da Ponte. Há também muito trânsito no sentido contrário, a partir de Campo Lido e até ao nó da segunda circular. São dois percursos a evitar neste momento. Ainda a radial de Benfica para o eixo norte-sul também está muito lenta, e ainda a radial de Benfica no sentido contrário, do Calhariz até ao nó de Pinamanique, que está complicado de entrar, à indicação de acidente, e as coisas complicam-se para entrar ali no IC19, que depois tem algum trânsito a partir do Estado-Maior da Força Aérea e até à reta dos comandos. Mais lento ainda está a subida da 117, os Cabos de Ávila para o nó da Amadora. Vimos agora um pouco mais para sul, para a A5 está complicada, sobretudo para

0: quem quer entrar em Lisboa e logo a partir do nó da Amadora até praticamente ao viaduto Duarte Pacheco, sobretudo a descida está muito lenta, até porque depois há muita gente que quer ir para a Ponte 25 de Abril pela Pimenteira e isso também está a complicar a vida a quem vem nesse sentido Cascais-Lisboa. No sentido contrário, há alguma lentidão a partir do nó da Amadora e até à saída para Miraflores, isto ainda na A5. A segunda circular, os percursos lentos que se mantêm devido a vários acidentes, um do Estádio da Luz até às Calvanas e o lentidão também da rotunda do Relógio até à saída para a Padre Cruz e a Calçada de Carriche. O fim da Marechal Gomes da Costa para a segunda circular também está bastante lento. Há ainda lentidão na descida de Camarate, na Cril, para a zona da Vasta Gama. Na A1 também para o Norte de Sacavém, lentidão, sentido sul-norte e complicações na A1 lá mais para cima, logo a partir mais ou menos de Santaria da Azoia. Até Alverca. Muita lentidão pela A1. A N10 começa a não ser opção, porque também já está lenta na Póvoa de Santaria e no Forte da Casa, também no sentido sul-norte. Portanto, as coisas estão bastante complicadas genericamente aqui na área da Grande Lisboa. Estava a olhar para a Zona Sul, houve um acidente na Nacional 10, a caminho de Coina, muito perto da zona do Val das Rolas, da Quinta de Val das Rolas, e as coisas também estão complicadas nesta entrada para a Coina e depois para a A33. Do lado sul também muito trânsito, mais complicado ainda na A39 entre Santo António da Charneca, a caminho do Barreiro e da Baixa da Banheira, com acidente perto do complexo desportivo Supera Barreiro, e o trânsito está muito lento neste sentido sul-norte. Portanto, a Grande Lisboa agora vai ser preciso ter muita paciência. Quanto ao Grande Porto, temos que ver se aí também piorou. Agora, de Bom Joia até praticamente à A3 há lentidão, e depois do outro lado a fila está na prelada para a Ponte da Arrábida e vai praticamente até quase ao tabuleiro da ponte. No sentido contrário, vem ali da zona da Boa Vista até à prelada e depois mais à frente na zona da Arca d'Água até ao nó da A3, a AEP complicou-se muito de sul para norte, do Norte Francos até à Senhora da Hora, e no sentido contrário da circunvalação até ao Norte Francos também está tudo muito lentinho. Ainda a A3, no sentido norte-sul, com o nó da A4, há ali lentidão na zona de Pedroços, muita mesmo, e depois no final para quem quer entrar na VCI. Portanto, as coisas não estão nada fáceis, os acessos sairmos indo pela A4 e pela Nacional 208, também muito lentos, saída da Maia para Sul, também muito lenta, e para Norte, igualmente, pela Via Norte, e agora temos aqui um acidente na A28, para cima, já a caminho de Vila do Conde, na zona de Vila Chã, junto ao aeroporto Francisco Sá Carneiro, e a fila vem cá de baixo, de prefita da zona da A41, portanto, muita lentidão em todo este percurso sul-norte na A28. Para já é o que temos. Votos de boa viagem.
1: E já agora, a terminar de uma vez por todas com aquela coisa de que chega a minha agulha, como é que é? Aperta, aperta. Não é aperta, aperta o meu dedal, é isto.
2: Ai, chega, chega, chega, chega a minha agulha, afasta, afasta, afasta, afasta o meu dedal.
1: Afasta, afasta o meu didal, não é aperta.
0: Porque o aperta é outra coisa, o aperta, aperta com ela.
1: Aperta, aperta, não é? Essa é do melhor. Pronto, será a próxima.
0: E a outra é muito diferente do afasta, afasta.
1: Exatamente.
0: Não é afasta, afasta.
1: Ok, pronto, já
0: e
1: está,
0: a próxima,
1: resolvida.
0: A próxima.
1: Até já.
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2: Agora, boa disposição de Eduardo Madeira.

0: pergunta hoje é: o que achou do comunicado de Cristiano Ronaldo?
1: Jesus, sou o melhor selecionador de Portugal do mundo e o segundo melhor selecionador de Portugal da Europa, a seguir à Espanha. Portanto, eu não li o comunicado todo porque é um calhamaço que vai lá vai. Estou a ler-lhe por capítulos. E depois, conto ler-lhe também traz para a frente, que é para ter outra perspectiva. O que é que eu já li? Já li a frase, tal como prometi, decidi contar de forma direta e na primeira pessoa as circunstâncias do estágio da seleção. Ora, eu empenquei logo ali. Primeira pessoa? Qual primeira pessoa? A primeira pessoa sou eu. Eu é que mando. Eu é que decido. Logo, eu não estou a perceber. Por isso isto é capaz de demorar. Pois eu também tenho que trabalhar, não é? Seleção não se treina sozinha. Caso contrário, metiam lá um pino. Ou deixavam lá estar o Martínez, que ainda era pior com o pino. Portanto, é isto.
2: Vitalina Banz, 81 anos, sou fã da seleção e do Ronaldo. Eu e o Ronaldo temos a bênção de ter uma genética fora do normal. Ele parece que tem 20 e eu parece que tenho 40. Por isso acho mal esta confusão. Para mim, o Ronaldo jogava mais meia dúzia de anos. E o Jesus tem de se acalmar, pá. Ele pensa que está lá a dar ordens numa tasca da Amadora. A seleção não é reboleira. Eu gostava que eles fizessem as pazes. Se isso acontecesse, eu juro que eu ia para a varanda bater tachos, embrulhada na bandeira portuguesa e toda pelada por baixo. E com as ventanias que andam por aí, eu não garanto que a bandeira não voasse. É da maneira que fica tudo olhos em bico, sim, porque tenho um corpaço de sonho. Não fico nada atrás de uma Luciana Abreu. Pelo menos foi o que o Júlio Leitor já me disse na cara.
3: Cristiano Ronaldo, penso que, como é óbvio, ainda sou o melhor do mundo. Penso que fiz este comunicado porque amo Portugal e a seleção e é óbvio que é voltar. Por isso penso que arranjei lá uma maneira de eu voltar sem ter de me cruzar com o velho, porque penso que o velho falou comigo de uma maneira muito agressiva e é óbvio que eu não vou bater no velho. Já agora, penso que espero que me façam uma despedida como fizeram ao Messi. Eu depois mando um guião a dizer como é que eu quero a festa e o que é que as pessoas vão dizer. Sim! Desculpa, estão-me ali a chamar para ir treinar. É que o meu personal trainer está só a fazer uma pausa para descansar. Eu puxo demasiado por ele. O homem não aguenta. Penso que, como é óbvio, eu sou imparável.
2: Adélia Matos, Fada Comporta. Estou muito triste com esta história do Ronaldo. Tem dias que eu choro e a minha cadela, coitadinha, nem se levanta. Há dias que não se mexe para nada. Até tive de tocar com uma cana a ver se estava viva a bicha. Ela ama o Ronaldo de paixão. O Messi Veiro já é diferente. Ele grama o Ronaldo, grama. Mas também grama muito, por exemplo, o Gonçalo Ramos. Acha que o Ramos só devia jogar na seleção. Porque ele, por exemplo, no Milão, ele diz que ele não está feliz, ele não marca. Mas na seleção parece um garoto. É gol para trás, é gol para frente. O Messi Veiro é como um relógio avariado. Duas vezes ao dia ele acerta. Tem a dias. Porque a maior parte dos dias não dá uma para a caixa. Ah, eu já passei tanto na vida.

0: boa disposição de Eduardo Madeira. Vamos aos comerciais.
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0: Jornal de hoje, o Correio da Manhã, uma boa parte da página Cultura e Espetáculos é dedicada à estreia que acontece com Filipe Laferre. Um espetáculo que, segundo o artigo da Ana Maria Ribeiro, diz Filipe Laferre, este espetáculo é uma bola de ouro na minha carreira. Estreia mil vezes revista, chega hoje então ao Teatro Politeama, em Lisboa, e antes de estrear já tem mais de 8 mil bilhetes vendidos. Fica aqui esta indicação, mais uma indicação de que Marina Mota e Joaquim Monchique são as primeiras figuras na revista à portuguesa. Pode ler este artigo e, claro, pode também aproveitar para passar no Teatro Politeama, não sendo hoje, amanhã, nos próximos dias, para assistir a este espetáculo, seguramente mais um grande espetáculo com a assinatura de Filipe Laferre.
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0: Música para si, Maria, aliás, não Maria, mas Marta do Carmo, Leva a Minha Luz. Às 6:30, temos a síntese informativa.

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0: Barbra Streisand com Barry Gibb. Este aqui eu tenho uma recordação que lhe trouxe aqui nesta tarde. E agora vamos para a síntese.
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0: E depois vamos ter análise global. Correio da Manhã Rádio. 6h30, Vítor Figueiredo, vamos à informação.
3: Então, as histórias que estão a marcar a atualidade. Boa tarde a todos. PSP encontra 32 idosos amarrados com lençóis em lar ilegal, em Belas. A instituição não tinha alvará, enfermeiros ou condições de higiene e funcionava em edifício devoluto. Pensionistas que receberam valor a mais, notificados este mês para o devolver. Em média, os pensionistas vão ter de devolver cerca de 93 euros brutos por mês. A Ministra do Trabalho informou, entretanto, que os valores pagos a mais terão mesmo de ser repostos. O caso já levou o Bloco de Esquerda a pedir explicações aos Ministros das Finanças e do Trabalho. O deputado Fabiano Figueiredo contestou que se trata de um erro. Diz ele que se trata de uma mudança de interpretação da lei, considerando, por isso, que a redução do valor das pensões já atribuídas não é legal. A Caixa Geral de Aposentações garante, contudo, que não houve nenhuma reinterpretação da lei no que toca ao cálculo de pensões e adianta. O que aconteceu foi que em maio deste ano se sentiram pela primeira vez os últimos efeitos práticos da reforma do regime de 2005. Luz verde de Bruxelas para a privatização da TAP, que pode demorar 18 a 24 meses. O Ministro das Finanças explicou que este processo tem apenas impacto na dívida e não no saldo orçamental. Hoje houve uma tentativa de assalto a uma moradia perto de Cascais, em Murches. Três homens armados fizeram reféns. Um militar da GNR tentou ajudar os vizinhos. Entrou desarmado, acabou dominado, mas os três indivíduos fugiram e não levaram nada. Um deles foi logo detido pela GNR nas proximidades da casa. Dois outros continuam a monte. O comentador, ex-inspetor da Polícia Judiciária, Carlos Anjos, confirma-nos que o assalto aparenta não ter sido muito bem organizado. Até na fuga houve confusão.
4: E, portanto, a fuga também é ela toda desorganizada. Três indivíduos que fogem do local do roubo, dois conseguem fugir numa viatura e um a pé, que é capturado. Aquilo que temos aqui é uma desorganização completa de um grupo que aponta para... As indicações que temos aqui é gente muito nova, gente muito jovem.
3: Acabou por não haver roubo, nem nada mais, apenas se ouviram alguns tiros e a fuga dos indivíduos, e um deles já está mesmo capturado. Agora vamos até ao Parlamento. O Governo entregou hoje na Assembleia da República a proposta de Orçamento de Estado para 2027. Ideias principais: aumento do salário mínimo para 970 euros, salários até 13.580 euros brutos por ano não vão pagar imposto, a dívida pública deverá baixar para os 84,5% do PIB e a economia crescer 2,3% este ano e 2,1% em 2027. As contas do Estado devem ter um excedente ligeiro, de 0,1%. A verba para a segurança interna aumenta 9,3%, a maior fatia para os salários nas polícias. Escalões de IRS atualizados em 3,88%, taxa de IRC desce para 18% e a taxa de desemprego recuará para 5,7% em 2027. O Governo estima ainda que a inflação deverá abrandar para 2,3% em 2027. Graças à abstenção do Partido Socialista, esta proposta de Orçamento de Estado deverá ser aprovada. O debate na Generalidade está marcado para os próximos dias 27 e 28 e depois a votação final global para dia 24 de novembro. Sines, mega operação de droga na praia da Vieirinha. Tudo começou com uma perseguição a uma lancha rápida. Entretanto, dois suspeitos foram detidos e que apreendido um total de 4 toneladas de cocaína. Manifestações em França, abrandamento em Paris após novos confrontos. Manifestantes e polícia envolveram-se hoje em confrontos à margem de um protesto na Praça da Bastilha, integrado no Movimento Nacional que exige mais financiamento para a educação. Desde o final de setembro que as autoridades já efetuaram mais de 6.600 detenções relacionadas com os protestos estudantis. Voltamos às 7 com mais informação com Alexandra Pereira. Até já.
0: Até já, Vítor Figueiredo. 6h35. Daqui a pouco vamos ver o trânsito. Antes...
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0: Não tarda, depois do trânsito para conferir na Correio da Manhã Rádio, depois de ver também, e fica aqui a sugestão, o canal Now, Germano Almeida no Guerra e Paz. Eu não sei se já lhe disse, hoje é o Dia Mundial da Visão, dia que foi criado pela OMS, Organização Mundial da Saúde, e também o Dia Mundial do Polvo. Digo-vos uma coisa, lagareiro é bem... Mas a ideia é celebrar o polvo vivo. Pronto, eu sei. Mas cada qual olha para ele com os olhos que quiser, não é? Pronto, seja como for. Ora, vamos lá. O trânsito esse, Vítor Figueiredo, como dizíamos há pouco, aperta, aperta com ela, não é?
7: Toda a malta gritou, até o padre ajudou, aperta, aperta com ela.
0: Grande Zé Malhoa. E como é que estamos então?
3: Neste caso, aperta com ela condutora e com ele condutor. De facto, as coisas não estão ainda muito fáceis. No final da CREL A9 para as portagens de Alverca, A1, há muita lentidão devido a acidente. A lentidão prolonga-se para A1 para Sul, praticamente desde Póvoa de Santa Iria, e depois mais abaixo ainda até São João da Talha. A A10, nesta zona para Norte, não é grande alternativa. Há também muita lentidão e na A1 de Norte para Sul também há alguma lentidão na zona da Bobadela e depois mais abaixo antes do nó da Cril. Para Norte, ainda para A1 e antes deste nó da Cril, há lentidão também para quem quer entrar na ponte Vasco da Gama. Vamos agora para a segunda circular, que está com muito trânsito desde a rotunda do relógio e até à saída para a Padre Cruz e no sentido contrário a Benfica Aeroporto. Antes do Estádio da Luz, a lentidão vai até às Calvanas. Temos que referir ainda que o eixo Norte-Sul está aqui com muito trânsito desde antes de Campo Lide e até ao nó da segunda circular. Um para-arranca é de evitar neste sentido Sul-Norte. No sentido Norte-Sul também está lento desde Campo Lide até à Avenida da Ponte. Agora, a A5 complicou-se e a entrada para as Amoreiras está lenta desde a subida de Monsanto até praticamente ao viaduto Duarte Pacheco. No sentido contrário, alguma lentidão desde as Amoreiras até ao alto de Monsanto, mas piora depois do nó da Amadora, aí sim, com para-arranca até praticamente à curva do estádio. Temos aqui também a indicação de acidente, portanto, tentar fugir pela marginal, que ainda é opção, apesar de a reta do Dafundo estar algo lenta na zona do Aquário Vasco da Gama. Tudo isto no sentido Lisboa-Cascais. Temos também problemas na Cril, nomeadamente à saída da Tunel do Grilo para Olival de Basto e na zona do Senhor Robado, sentido Algés-Sacavém. Quanto ao Porto, o problema maior neste momento é na A28, com um acidente perto de Vila Chã, sentido Sul-Norte. A cauda da fila já vem desde praticamente de Parafita do Cabo do Mundo, desde ali do nó com a A41 com muita lentidão. A AEP está também com indicação de acidente e lentidão agora nos dois sentidos, mas pior do nó da A4 até praticamente ao nó de Francos, mesmo em para-arranca na parte final a partir da da ligação com a circunvalação, que também está complicada no Monte dos Burgos, vejamos onde mais, no Amial e mais à frente na Ariosa. A A3 também com acidente em Pedroços, no final da A3, portanto do nó com a A4 e até praticamente à VCI. VCI que está lenta de Bonjoia até à Fernão Magalhães e depois do outro lado, ainda no sentido Freixa Rábida, a partir da Perlada até à Avenida da Ponte da Rábida. No sentido contrário, também há lentidão, as coisas de facto no Porto estão bastante complicadas, há lentidão a partir da Boa Vista até à Perlada e depois mais à frente do nó da Via Norte pela Arca da Água Fora, Paranhos e até ao nó da A3. Depois há aqui outras zonas como o Rua Diogo Botelho e ali no Lordel do Ouro, a Rua de Grijó, nos dois sentidos com muito trânsito. Também a Avenida da Boa Vista está muito lenta nos dois sentidos, sobretudo mais próximo da zona da Casa da Música. Campo Alegre também lento, junto, portanto, em toda esta zona de Massarelos, tal como a Via Panorâmica. Portanto, as coisas estão complicadas em todas estas áreas, ainda os acessos a Irmesinde pelo lado sul e melhoraram um bocadinho na Maia, a saída das entradas do lado do norte, ao menos e pelo menos aí as coisas estão a rolar. Votos de boa viagem e alguma paciência.
0: Quilos, roupas dela, assim. Paletes, como diz o outro, de paciência, muita paciência. Obrigado, Vítor Figueiredo. A nossa ouvinte Esmeralda enviou uma mensagem. Boa tarde para toda a equipa. Para não ser só doces, Alberto, temos

0: uma particularidade: sabor algodão doce. Eu nunca vi uva com sabor algodão doce. Ah, é a primeira vez.
1: Que quando está assim com uma doença, sabor que é um algodão assim esquisito no cacho, não é?
0: Uva sem grainha. E tenho aqui os
2: já vi à venda, nunca provei, mas já vi à venda.
0: Isto é muito bom. Isto não tarda nada, vamos ter uva com sabor a cavala.
1: Não sei. Uva cavala.
0: Mas pelo andar da carruagem, vamos lá ver. Isto estão a matar com a minha infância.
1: Em conserva. A uva com sabor a cavala, em conserva. Com azeite.
0: Primeiro já não tem grainha. Agora, algodão doce. Bem, o mundo está a acabar. Está mesmo.
1: Será que vem num paletinho também? Com o algodão doce vem num paletinho?
0: Não. Este, a Esmeralda não. Mandou a fotografia. E eu nunca vi. Mas tem
2: são
0: aqui.
2: São uvas normais.
0: Então, e como é que tem
2: o cacho?
0: Sim, o cacho normal. E como é que tem o sabor?
2: Não sei, isso não sei.
1: É uma coisa geneticamente transformada.
2: Vão ver se o Google sabe.
0: Pronto, pode ser que sim. Epa, será que vão ter também,
1: por exemplo,
0: hoje agora, contamos uva contigo, com sabor contigo. A leitão da bairrada?
2: Preparem-se, são feitas através de hibridação clássica, cruzamento natural de plantas, sem qualquer modificação genética ou adição artificial de aromas.
0: Mas então como é que entra aqui o...
2: Não sei, deve ser...
0: Mas o algodão doce
2: no momento em que são plantadas,
0: mesmo...
2: deve ser uma mistura, um excerto de uma coisa e outra, não sei, estou a tirar para o ar.
0: Eu tenho pena de não ter estudado.
1: Tiras para o ar e quando cai a uva com... Será que
0: eu adoro o algodão doce, adoro mesmo o algodão doce, é daquelas coisas que
1: então,
0: eu...
1: Então agora vais passar a comprar uva com esse sabor.
0: Algodão doce.
1: Já vista.
0: Está a perder, está a matar-me o encanto. Palavra que sim. Ok, pronto, vamos lá então. Obrigado, Esmeralda, um beijo grande. É bom termos os nossos ouvintes a passarem por aqui e a trazerem-nos estas novidades, as coisas que nós aprendemos, que eu aprendo aqui, hein? Que eu aprendo aqui. O que eu vou deixar de aprender amanhã só porque não venho trabalhar.
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0: Agora vamos lá embora, não podemos perder tempo. Análise global.
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5: Embora faça hoje 3 anos do ataque brutal do Hamas a Israel, vamos obviamente falar disso e como isso mudou a história também no Médio Oriente de Israel e a segurança de Israel e o próprio regresso de guerra ao Médio Oriente, e vamos certamente falar num dia como hoje do 3º aniversário. A verdade, Francisco, é que tenho que começar com esta abertura, porque, como ontem referíamos, Zelensky anunciava um grande ataque russo e uma escalada do ataque russo à Ucrânia, e hoje confirma-se ataques brutais, um dos dias mais mortíferos para a população civil na Ucrânia há muito tempo. Só em Priluki, creio que vamos ver esses vídeos, podia que passassem, em Priluki, 20 mortos, 54 feridos. Estamos a ver aqui, este prédio que estás a ver aqui, Francisco, levou com um míssil KH-101 que literalmente fez explodir o prédio. O prédio estava cheio de gente. O vídeo diz 11 mortos, lamentavelmente já está desatualizada a legenda, são 20 mortos confirmados, 5 delas crianças, 3 crianças, Francisco, de 1 ano, Alexander, Sergi, Kirilo, tinham 1 ano, estavam em casa e levaram com o míssil russo KH-101, e está a passar-se todos os dias. E eu percebo que a atualidade tem muitos pontos e tem, e hoje vamos ter um programa olhando para muitos aspectos que estão neste momento em cima da mesa, as eleições do Brasil, a situação em França, a situação em Espanha, enfim, os receios da questão da peste pneumónica na Rússia. Há vários momentos e pontos de preocupação e quentes da atualidade internacional. Mas sem qualquer dúvida, a situação mais grave é que estamos a ver neste momento. Foi hoje em Priluki, no oblast de Chernihiv, na zona norte da Ucrânia, 20 mortos só neste prédio, 54 feridos. Ao mesmo tempo, 2 mortos em Kiev, também sobre um prédio, 2 mortos em Kremenchuk, no Oblast de Poltava, no centro da Ucrânia. Dois mortos em Kirivohrad. Foram 26 mortos.

0: no total. E depois outros ataques que não fizeram vítimas mortais. Está a confirmar-se aquilo que ontem o Presidente Zelensky anunciava, o número e o grau dos ataques russos sobre a Ucrânia está a aumentar e deixa-me, enfim, dar esta nota, isto em dia de aniversário de Vladimir Putin. Pode haver as interpretações que quiserem, há interpretações que apontam que no dia de aniversário de Putin, quem está e os, enfim, os operacionais que estão a fazer este tipo de ações quiseram, entre muitas aspas, dar esta prenda, eu digo entre muitas aspas, é uma forma miserável de ver e de assinalar um aniversário, mas quando se trata de um agressor, provavelmente é assim que assinala um aniversário.
1: As imagens são terríveis e nós nunca nos podemos esquecer que não podemos normalizar estas
0: Exatamente.
1: Imagens. Falamos também do reverso da medalha, porque em 5 dias apenas houve muitas perdas no que diz respeito ao resultado dos drones da Ucrânia sobre território da Federação Russa.
0: É verdade, de acordo com dados ucranianos, foram 2.700 baixas em 5 dias, é um aumento de 40% em outubro, nestes meses de outubro, em relação ao mês anterior, sendo que tinha falado aqui, creio com a Marisa Francisco, há uns dias que, de acordo com dados ucranianos, em setembro tinham sido 46.230 baixas entre mortos e feridos de soldados russos, uma média de 1.540 por dia em setembro na frente de combate. Esse número está ainda a aumentar e tem, de facto, a ver, como bem dizes, com as ações dos drones, a tal guerra assimétrica, que é um dos elementos, há outros, daquilo que é neste momento a ação de resistência e de contra-ofensiva também ucraniana, que passa sobretudo neste momento também por ações em profundidade, hoje mais duas, uma numa refinaria em Samara, uma refinaria que tem sido bastante atacada, foi outra vez, e outra em Astrakhan, num posto de gás.
1: Outra situação que nós também não nos podemos esquecer tem a ver com a necessidade que a Ucrânia tem de receber mísseis Patriot. A Suécia vai enviar sistemas e também pessoal para uma base NATO na Polónia.
0: É verdade, a Suécia, país que, como sabes, a par da Finlândia, virou literalmente nos dias a seguir à invasão russa da Ucrânia. A par da Finlândia, a Suécia tinha uma posição de neutralidade na relação com a Rússia e tinha como posição não entrar na NATO como suposto país neutral nessa questão. Ora, em poucos dias, nos dias a seguir a 24 de fevereiro de 2022, os suecos decidiram que era preciso entrar na NATO, numa leitura daquilo que era a necessidade, as novas necessidades de segurança, da nova arquitetura de segurança que está a ser formada na Europa na sequência da invasão russa da Ucrânia, e a Suécia a avançar então com mais um sistema Patriot para a Ucrânia e também com, como bem dizes, o pessoal, são 100 militares da base de Halmstad, que vai posicionar-se na Polónia numa posição de dissuasão.
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6: Olá, Rita.
7: Olá, sejam bem-vindos ao Rita Saúde de hoje. Vou falar aqui de o que acontece quando deixamos de comer açúcar durante 30 dias. Deixar o açúcar 30 dias, o que é que pode acontecer ao nosso corpo? Isto pode ser assustador para muita gente, para muitos golosos e golosas que nos estejam a ouvir. O meu nome é Rita Andrade, sou nutricionista e sou a vossa Nutri de Serviço aqui na vossa Correio da Manhã Rádio. Deixar o açúcar não significa deixar os hidratos de carbono. Quando falamos em deixar o açúcar, falamos aqui do que podemos considerar o açúcar que nós adicionamos no café, o açúcar dos bolos, das bolachas, dos chocolates, daqueles snacks que nós sabemos, as gomas. Pronto, é deixar esse tipo de açúcar, o açúcar que realmente nos faz mal. O que é que podemos continuar a comer? Claro que a fruta, sim, o iogurte, a aveia, o arroz, a massa, a batata, legumes, leguminosas, mesmo quando vêm com a teoria de que a cenoura, quando é cozida, tem muito açúcar. Não, tem o açúcar normal de uma peça de vegetal, um alimento vegetal, que quando coze altera ligeiramente, mas nunca tive.

0: na minha clínica, no meu gabinete, alguém a dizer que tem uma obesidade tipo 1, 2 ou até tipo 3 porque comia muita fruta ou muita sopa ou muitos legumes. Isso não acontece, geralmente é mesmo pelos alimentos mais processados. O que é que se deve reduzir nestes 30 dias sem açúcar? O açúcar adicionado. Portanto, em vez de porem se calhar o café cheio de açúcar, coloquem um bocadinho de, por exemplo, canela, pode ajudar a tirar este hábito. Os refrigerantes e os sumos, mesmo aqueles que são zero, vão perpetuar aquele gosto doce. Portanto, convinha, durante estes 30 dias, não beber refrigerantes nem sumos, porque são mais ricos em açúcar. Os bolos e as bolachas, aqueles, o pão de Deus e o travesseiro e o pastel de nata, esses todos, mas também aqueles que estão embalados, que têm chocolates e tal, também não. E mesmo aqueles bolos secos, que, ai, não faz mal, é um bolinho seco só para acompanhar o café. Mas esse bolo vem cheio de açúcar, de gordura e de outro tipo de ingredientes que nos fazem mal à saúde. Depois os cereais açucarados, que vocês sabem, aqueles de pequeno almoço. E também vamos deixar durante 30 dias os alimentos que vão adoçar a comida, o mel e assim, para não perpetuar exatamente este gosto pelo açúcar. O que pode acontecer em 30 dias são menos picos de glicémia, sobretudo se reduzirmos as bebidas açucaradas e os produtos refinados. Vai haver uma menor ingestão calórica, naturalmente, se não houver compensação, portanto, se não houver uma compensação direta, nós, ao deixarmos de comer uma sobremesa, deixamos de ingerir essas calorias e vai haver um melhor controle do apetite, porque quando nós comemos um açúcar, um alimento doce, ele vai-nos disparar o açúcar no sangue e vai criar uma sensação de fome muito mais rápido do que se nós comermos um pão integral, uma carne, um peixe, uns ovos, os legumes. Pode haver perda de peso se existir um déficit energético, portanto, para quem não quer perder peso, mas quer ganhar saúde, então vamos compensar com, por exemplo, os frutos secos, com mais quantidade do hidrato de carbono no prato do que o habitual, para compensar esta nossa vontade de comer os açúcares. O açúcar ativa os circuitos cerebrais de recompensa e vai envolver, por exemplo, a dopamina. Então, não está assim demonstrado que provoque uma dependência total, mas há uma dependência que não é como, por exemplo, a dependência da nicotina ou do álcool, mas há de facto uma dependência desta compensação. Então é quase um vício que vai haver. É um hábito, depois há assim o prazer da ingestão e a recompensa. Ai, acabei de jantar, agora preciso de um chocolate. Uma coisa que se ouve muito. Acabei de comer, vou comer só uma sobremesa pequenina. É só um bolinho para acompanhar o café. Só que esses doces, todos os dias, vocês fizerem as contas, aos quilos de açúcar que comem no ano, é uma coisa assustadora. Portanto, acreditem, vale a pena substituir, por exemplo, o chocolate. Podem tentar, por exemplo, um chocolate com maior teor de cacau, que é um bocadinho mais amargo, mas mais natural, e também juntar, por exemplo, os frutos secos para a saciedade. A sobremesa, podem fazer, por exemplo, um iogurte natural com fruta, por exemplo, um bocadinho de papaya no iogurte, fica ótimo, com canela, e até podem pôr um bocadinho de cacau cru, aquele cacau puro, mas também não vai saber o chocolatinho, só vai cheirar. E depois o gelado, podem usar uma fruta congelada, triturada com iogurte, a vontade do doce, como uma fruta, umas uvas, por exemplo, ou então uma fonte proteica, por exemplo, um ovo mexido ou um ovo cozido, se vos apetecer. Podem colocar lá umas fibras, por exemplo, uma rúcula, um espinafre, agrião misturado, tem uma cenoura ralada e depois usam, por exemplo, uma fatia de pão integral ou até uma daquelas tortitas de arroz ou de grão ou de milho, que vão ser ótimas bases e não vão de todo aumentar a glicémia. A ideia é estar 30 dias sem açúcar. Este é o meu desafio para vocês hoje. 30 dias sem açúcar adicionado não é um detox, é uma forma de reeducar o nosso paladar e de quebrar o hábito de precisar sempre de algo doce. Este precisar sempre de algo doce pode estar a estragar a nossa saúde e a nossa silhueta. Portanto, pensem nisto com muito carinho, da vossa Nutri. 30 dias de dia, por exemplo, podem começar assim depois deste fim de semana, na segunda-feira, dia 12 de outubro, até dia 12 de novembro, não há açúcar adicionado. Vejam se conseguem, o desafio está lançado, só vos vai fazer muito bem à saúde. E o que eu quero é todos os ouvintes aqui da Correio da Manhã Rádio super saudáveis e muito felizes. Beijinhos da vossa Nutri.
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2: Ora, eu estive a ver na agenda esses dias, estou ocupado, não tenho mesmo possibilidade de fazer esse teste, não. Tenho que ficar para depois, lá para fevereiro, fevereiro, o aniversário também como doce, só se falar para março. Mas tem a Páscoa, também não pode ser, abril, pronto,
3: e agora,
2: okay, abril.
3: Só agora tens o problema das uvas de algodão doce.
2: E na próxima, eu vou ter que as provar,
3: experimentar.
2: Não é? Exatamente, não é? Portanto, Rita, tem paciência, só lá mesmo para... Só mesmo para abril, não há hipótese. Por muita boa vontade que eu tenha, não é?
3: Olha, Mas aviso-te já que são 20% mais caras que as outras. Portanto, prepara-te para largar.
2: Já?
3: 6,63€ por quilo.
2: 6? Credo.
3: Ah,
2: não.
3: Pois.
2: Não.
3: É em média, em média.
2: 13 e pico ainda dou.
3: As uvas de sangrainha são 4,5€, as mais baratas.
2: Sim, mas eu compro um quarto só, um quarto delas. Só para provar.
3: Vou lá e arranco. Compras uma sala?
2: Não. Não, a sala não. Arranjo um quarto que seja assim maiorzinho, que já dá. É com vírgula e maninho. Não está fácil. E não. Apresentam-nos cada coisa que nós temos que provar, temos que comer. Depois, quando a cabeça não tem juízo, o corpo é que paga, já dizia o outro senhor.

0: Virgula e Maninho, vamos já para o sinal das 7.
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0: Bom fim de tarde, são 7 horas. 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
0: Notícias às 7, edição de Alexandra Pereira.
3: A Polícia Judiciária está a investigar uma rixa que deixou esta tarde dois feridos na Nazaré. Um homem de 43 anos sofreu ferimentos graves e um de 23 ficou com ferimentos ligeiros. Essa rixa, que terá envolvido várias pessoas, aconteceu em Casal da Mota, Nazaré, esta tarde, segundo o Correio da Manhã. As agressões estão a ser investigadas pela Polícia Judiciária, o que pressupõe terem sido envolvidas armas, apesar dos ferimentos apresentados nas vítimas não estarem relacionados com disparos. Estão em fuga dois suspeitos de um assalto violento esta manhã, uma moradia em Murches, Cascais. O grupo de três homens armados chegou a fazer reféns no interior da habitação antes de se colocar em fuga. Um foi detido nas imediações, um homem na casa dos 50 anos, os outros dois estão em fuga. Uma das vítimas contou à jornalista Sofia Ferro que a primeira a dar de caras com os assaltantes dentro de casa foi uma menor.
4: Estava na cozinha a fazer o pequeno almoço para preparar-se para ir para a escola quando foi abordada pelos assaltantes.
5: A senhora e o seu marido ainda estavam no quarto, estavam a dormir?
4: Sim, estávamos a dormir e fomos acordados com um de cada lado com as armas apontadas à nossa cabeça e a dizerem que queriam o dinheiro, dinheiro, dinheiro, só dinheiro. Ameaçaram-nos de todas as maneiras com as armas, sempre com a arma apontada, principalmente com o sexo masculino, que era o único que estava, o único sexo masculino que estava dentro da casa. E quando viram que não conseguiam, mandaram-nos tirar tudo dos armários. E entretanto, como recebiam informações do exterior, perceberam-se que já havia movimentações fora, que já tinha sido acionado à polícia, mas mesmo assim o assaltante brasileiro insistiu em ficar e a dizer que só saía de lá com dinheiro, e ainda ficou bastante tempo, mesmo depois de ser alertado que as autoridades já tinham sido chamadas.
3: O relato de uma das vítimas deste assalto violento esta manhã numa moradia em Cascais. Há então um detido e dois suspeitos em fuga. A GNR apreendeu na última madrugada mais uma grande quantidade de cocaína numa praia de Sines. As 4 toneladas de droga foram recolhidas do areal da praia da Vieirinha. Detidos terão sido dois suspeitos. Joaquim Bernardo.
6: As autoridades apreenderam cerca de 4 toneladas de droga na madrugada desta quinta-feira, aqui na praia da Vieirinha, no concelho de Sines. A operação começou cerca das 4 da manhã, quando a unidade de controle costeiro de Sines detectou uma lancha carregada de droga que se dirigia no sentido sul-norte. Quando estava a passar a praia da Vieirinha e vendo a aproximação das autoridades, esta lancha dirigiu-se para a praia da Vieirinha, começou a atirar os fardos de droga para a água e depois no areal tentaram colocar-se em fuga dois homens que estavam na lancha. Foram perseguidos e capturados por parte da unidade de controle costeiro da GNR que comandou esta operação. Pelo areal ficaram espalhados dezenas de fardos de droga que foram recolhidos por uma máquina retoescavadora que depois os colocou numa das carrinhas marinhas da Unidade de Controlo Costeiro e foram transportadas para as instalações desta autoridade a Ensinos. Dentro da lancha estavam também vários fardos de droga, que tudo aponta para que seja uma apreensão na ordem das 4 toneladas. Há também 2 homens que foram detidos. Foi uma operação da Unidade de Controlo Costeiro de Sines, com o apoio da Capitania do Porto de Sines e da Polícia Marítima de Sines. Cerca das 10 da manhã, a operação estava terminada.
3: A reportagem do Joaquim Bernardo. Recordo que ainda ontem a GNR apreendeu outras 2 toneladas de droga, 500 kg na Praia da Tocha, o restante numa casa na Branha, na Figueira da Foz. Mas não foi só a droga que foi apreendida nessa operação durante o dia de ontem, Carolina Cunha.
7: Foram também apreendidas armas de fogo, armas de guerra e também 6 viaturas e 1 embarcação. Ora, esta que foi uma operação musculada por parte da Guarda Nacional Republicana, com equipas especializadas nos negócios internacionais de tráfico de droga, que desta vez chegaram à zona centro do país. Ora, nesta casa seria para onde seria transportada a maior parte da droga. Ora, aqui dentro estavam cerca de 2 toneladas de cocaína. Esta que foi era o destino final dos fardos de droga, e dizer também que foi nesta vivenda que acabaram por ser interceptados alguns dos indivíduos e também eles detidos por parte das autoridades. Ora, dos 20 interceptados que foram identificados neste esquema, apenas 7 foram detidos formalmente e vão ser presentes a primeiro interrogatório judicial, que irá acontecer no dia de amanhã no Tribunal de Coimbra, no Tribunal de Instrução Criminal.
3: A reportagem da jornalista Carolina Cunha. Esta tarde, agentes da PSP e militares da GNR manifestaram-se em Lisboa. Exigiram a valorização das carreiras, melhores vencimentos e melhores condições de trabalho. A concentração aconteceu junto ao Ministério da Administração Interna, onde esta tarde Luís Carrilho, diretor nacional da PSP, reuniu com Luís Neves. À saída, ouviu os apupos dos manifestantes.
8: Como é que reage, diretor nacional, a estes públicos?
9: Sempre com grande espírito democrático. Portanto, desejo o melhor para os nossos polícias e estou certo que os nossos polícias irão sempre continuar a dar o melhor para a população.
10: Muito obrigado.
3: As breves declarações de Luís Carrilho, diretor nacional da PSP, com a manifestação de polícias e militares da GNR de fundo esta tarde em Lisboa. O Governo prevê um excedente orçamental de 0,1% no orçamento do próximo ano. Na prática, é esperado um saldo quase nulo entre a receita e a despesa, o que não deixa grande margem para a introdução de novas medidas na discussão do documento na especialidade. Certo é que os salários até 13.580 euros brutos por ano não vão pagar impostos em 2027. A medida acompanha a subida prevista para o salário mínimo, que no próximo ano sobe para os 970 euros. Esta tarde, durante a apresentação das linhas gerais do Orçamento do Estado para 2027, o Ministro das Finanças fez votos para que no próximo ano tenha condições de repetir o pagamento do suplemento extraordinário nas pensões. A medida fica dependente da execução orçamental.
11: Mantenho e mantemos aquilo que dissemos em 24, em 25, em 26, que dizemos em 27 e oxalá que seja possível dizer também em 28 e 29. Se houver condições orçamentais, o Governo repetirá o suplemento de pensões no próximo ano, mas sempre condicionado a essa situação orçamental.
3: Joaquim Miranda Sarmento garantiu ainda que o Governo vai continuar a focar-se nos setores mais afetados pela subida dos preços dos combustíveis, mas o Ministro das Finanças admite a ineficácia de medidas transversais.
11: Aquilo que nós vamos fazer é aquilo que temos feito até agora. Continuar a acompanhar a situação, com o agravamento ou desagravamento dos preços, continuar a apoiar setores específicos que são mais afetados por este aumento dos preços e, por outro lado, sabemos que medidas transversais, como ainda ontem ou antes de ontem o FMI recordou, são ineficazes, têm um custo orçamental muito elevado e nós tivemos uma opção política diferente, o suplemento de pensões e a descida de IRS, dando rendimento a de cerca de quase 5 milhões de pessoas, que depois, com esse rendimento extra, farão aquilo que bem entenderem do ponto de vista dos seus consumos e ou poupanças.
3: Joaquim Miranda Sarmento, Ministro das Finanças, esta tarde na apresentação das linhas gerais do Orçamento de Estado para 2027. Marco Rubio esteve hoje de visita a Lisboa. O secretário de Estado dos Estados Unidos chegou ao aeroporto Humberto Delgado ao final da manhã. Foi recebido pelo Ministro dos Negócios Estrangeiros e seguiu para o Palácio de São Bento para uma reunião à porta fechada com o Primeiro-Ministro Luís Montenegro. De São Bento, Marco Rubio seguiu para o Palácio das Necessidades para um novo encontro com o Ministro dos Negócios Estrangeiros. Paulo Rangel revelou no final que a base das Lajes não foi tema debatido.
10: Nós não discutimos o futuro da base das Lajes nesta conversação. Portanto, hoje o nosso menu foi muito orientado, obviamente, para as questões económicas, para as questões de comércio, para as questões também do turismo, e foi também muito orientado, obviamente, para uma revisão daqueles que são os grandes temas internacionais. Portanto, a relação bilateral de defesa, nós não a estivemos a discutir aqui hoje, até porque nós temos uma comissão bilateral para o fazer, que reúne regularmente, como eu, aliás, disse na minha intervenção inicial. E, portanto, enfim, hoje não foi objeto de tratamento, até porque o protocolo que está, o tratado que está a regular estas relações, obviamente, neste momento, tem servido as duas partes perfeitamente e, portanto, não se justifica estar a falar sobre isso agora.
3: Paulo Rangel, Ministro dos Negócios Estrangeiros, sobre a passagem por Lisboa do Secretário de Estado norte-americano Marco Rubio. As notícias regressam às 7h30 com o Vítor Figueiredo. Até já.
0: Até já, Alexandra Pereira. São agora 7h11. É quinta-feira, 8 de outubro.
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1: Vamos ao trânsito. 7 e 12. Tempo para ficarmos a saber como é que está o trânsito a esta hora. Vítor Figueiredo.
2: Ora, cá estamos. Boa tarde a todos, mais uma vez. E na Grande Lisboa as coisas continuam nada fáceis. O piorzinho ainda é o eixo norte-sul, a partir praticamente de Campo Lido até à Avenida da Ponte, muita lentidão, sobretudo na primeira fase deste percurso. No sentido contrário, também temos problemas desde a Radial de Benfica, praticamente até ao nó da Segunda Circular. Portanto, é uma via com muito trânsito. Falar em Radial de Benfica, está complicada entrar no eixo norte-sul e também, no sentido contrário, entrar no nó de Pinamanique, depois para o IC19, já que estamos a falar no IC19, há lentidão praticamente desde o nó de Pinamanique até à reta dos comandos. 117 Cabos d'Ávila para a Amadora, também lenta. Vimos um pouco agora aqui para o sul, para a A5. Quem vai para Lisboa conte com lentidão na subida de Monsanto, pelo menos até ao viaduto Duarte Pacheco, talvez também porque Pimenteira e o acesso à ponte pela Avenida de Ceuta estão preenchidos e provocam também o congestionamento aqui na A5. No sentido contrário, a A5 piorou no que toca à saída de Lisboa. Há acidentes variados e as coisas começam a complicar-se no Alto Monsanto, depois flui ligeiramente e a partir ali de Caselas é que está o caldo entornado. Lento, até à saída de Miraflores e ainda pela curva do estádio continua a lentidão até praticamente ao nó da Crel, da A9. Só aí é que as coisas começam a fluir. Estava aqui a ver se a marginal era alternativa e é ligeiramente lenta na reta do Dafundo e depois na praia de Passo de Arcos, mas é possível ir por lá mais rapidamente. Depois temos também a segunda circular, que melhorou bastante no sentido aeroporto-Lisboa. A fila agora está entre a rotunda do relógio e as Calvanas. No sentido contrário, nem por isso, mas mesmo assim está desde antes do Estádio da Luz até também às Calvanas. Temos aqui problemas na Cril, logo a partir do nó de Pinamanique, por ali acima e até Alfornelos. Depois, no sentido contrário, na zona do Olival de Basto, no sentido para Algés, também está lento e agora há A1. Vamos lá a A1, porque a A1 está complicada a partir do aeroporto até ao nó de Sacavém, com muita lentidão, e depois, lá mais para cima, havia acidentes na zona de Santaria da Azoí, perto também das portagens da Alverca, que já estão resolvidos e, portanto, já não vai encontrar grandes problemas nessa zona. Vamos ao Porto, portanto, as coisas melhoraram um bocadinho em Lisboa. No Porto também estão melhores, exceto na AEP, sentido sul-norte, do Norte Francos até à Senhora da Hora, e exceto também na VCI, alguma lentidão entre o Estádio do Dragão e a A3. A A3 melhorou também, no acesso à VCI, por falar em VCI, da Perlada até à Avenida Ponte ainda há alguma lentidão, e temos que agora dar uma nota para a circunvalação, porque há complicações aqui logo na Fontes Pereira de Melo, e que está a complicar toda a vida ali naquela rotunda perto da AEP. Portanto, no Monte dos Burgos também está lento, lentidão também no Amial, na direção para o Hospital de São João, e depois na Ariosa, de quem vem pela Nacional 105 a partir do Alto da Maia. A maior complicação agora está na A28, lá para cima, quase desde Vilachã até cá abaixo, à ligação à A41 e praticamente até Perafita, com acidentes que de facto estão a causar estes congestionamentos. Na Nacional 13 também há alguma lentidão desde Mosteiró até à ligação à A41. Para já é o que temos, as coisas estão a melhorar pouco e pouco. Vamos ver daqui a pouco se tivermos a oportunidade de voltar à antena para dar mais uma nota daquela esperança que fica sempre de que as coisas melhorem. Boa viagem!
1: Está fechado, está vendido. Até já. Vítor Figueiredo. Previsão do estado do tempo para amanhã, sexta-feira. Ora, isto interessa-me. Grande Porto, céu pouco nublado ao limpo, vento fraco a moderado de leste-nordeste, rodando temporariamente para norte na faixa costeira durante a tarde. Pequena descida da temperatura máxima. Ora, desta temperatura máxima, o menino põe-se a andar. Mas para Grande Lisboa também tem pequena descida da temperatura máxima. Céu pouco nublado ou limpo, vento fraco a moderado, rodando temporariamente para norte-noroeste durante a tarde. Deixa ver, e mais a sul, nada? Tenho que ver como é que isto está mais a sul. Ora bem, quanto às temperaturas para amanhã, 21 graus de máxima para Viana do Castelo, 24 em Braga, 23 no Porto, 22 em Aveiro, Lisboa e Setúbal, 27. Mínima de 13 em Viana do Castelo, Braga 10, mínima de 14 para Porto e Aveiro, 16 em Lisboa e 14 em Setúbal.

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4: Eu sou o General Isidro Moraes Pereira, tenho vindo a comentar a atualidade internacional, ultimamente no canal Now. Já o fiz noutros canais, desde que praticamente a guerra, a invasão em grande escala da Ucrânia, se verificou. Neste momento estou aqui convosco porque me fizeram uma pergunta sobre quais foram as músicas que mais marcaram a minha vida. O que me faz recuar diretamente aos meus tempos de menino e moço. Eu nasci em 1959, em 13 de junho de 59, e a primeira música é uma música que me marcou a partir dos meus 16 anos. Eu acabei o ensino secundário nessa altura, e é uma música de um compositor, músico, pouco conhecido, de origem escocesa, chamado Jerry Rafferty. E a música dele, ele tem três músicas que o marcaram, Baker Street, o Right Down the Line e o Night Hold. E a que eu mais gosto é exatamente o Right Down the Line, e que me marcou. Marcou-me esse período da minha vida, porque acho que é uma música extraordinariamente conseguida. É um estilo soft rock, mas que me marcou muito, e que eu associo a determinados eventos que se passaram nessa altura de menino e moço. 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

0: Bom,
1: sobre uma segunda música, não. Para quem nasceu em 59 e viveu intensamente a década de 70, exatamente no ano de 1970, formou-se talvez a maior banda e a melhor banda rock de todos os tempos. Estou a falar dos Queen, que se fundou em 1970, exatamente. Isto é uma música dos anos 70, mas que perdurou até ao final desta grande banda, até 1991. É o Love of My Life. Foi outra música que me marcou, não apenas na idade de menino e moço, mas já depois de ter vindo de Trás-os-Montes, de Vila Real, para Lisboa, a frequentar a Academia Militar, e durante, desde 79 até praticamente passando por toda a década de 80, esta foi uma das músicas que eu mais gostei.

0: estas foram as minhas escolhas, só me deram duas possibilidades de escolher. Eu gosto muito de rock progressivo, também poderia ter trazido aqui como uma grande opção uma música dos Pink Floyd, que é o I Wish You Were Here, que é uma música absolutamente extraordinária, uma das melhores músicas de rock progressivo de todos os tempos. Espero que tenham gostado das minhas escolhas e esta não será certamente a última vez que contarão comigo na rádio do Correio da Manhã.
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4: Nas profundezas escuras do oceano, onde a luz chega já enfraquecida, dois polvos aproximam-se lentamente. São criaturas cautelosas. Cada movimento é calculado. Cada mudança de cor na pele transmite um sinal silencioso. O macho observa à distância. Sabe que aquele encontro é perigoso. A fêmea, maior e mais poderosa, permanece quase imóvel, sobre uma rocha. Os seus oito braços movem-se devagar, como se estivessem a testar a água. Um gesto errado pode transformar o encontro em algo muito diferente. Porque, entre os polvos, o acasalamento nem sempre termina bem para o macho. Mesmo assim, ele aproxima-se. Um dos braços move-se de forma diferente dos outros. Mais cauteloso, mais preciso, como se tivesse uma função especial. Durante longos minutos, os dois animais mantêm a distância. Então, finalmente, o macho estende esse braço peculiar em direção à fêmea. Não é um gesto de ataque, nem de defesa. É uma ferramenta extraordinária da natureza. Uma espécie de pênis. Um tentáculo especializado chamado ectocótilo, usado durante a reprodução. E é aqui que a história toma um rumo inesperado. Em algumas espécies, o macho aproxima apenas esse braço da fêmea, mantendo o resto do corpo a uma distância prudente. Em outras, acontece algo ainda mais estranho. Quando o processo termina, o braço desprende-se do corpo do macho, literalmente. O tentáculo separa-se do corpo do macho e permanece dentro da fêmea, continuando a mover-se por algum tempo, como se ainda tivesse vida própria. O macho afasta-se então rapidamente, já com um braço a menos. E tem boas razões para o fazer, porque em certos encontros, depois de fertilizada, a fêmea do polvo vira-se para o companheiro e come-o, literalmente. Como uma louva-a-Deus. Há vidas assim. Num mundo silencioso dos polvos, a reprodução pode exigir um preço extremo. E, por vezes, para sobreviver, o macho deixa para trás mais do que uma memória. Foge e deixa um tentáculo. Agora já sabe. Quando encontrar na peixaria um polvo macho com oito tentáculos, saiba que, em princípio, esse polvo ainda é virgem.
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2: Daqui a pouco vamos à informação.
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2: Já falta pouco para este simultâneo, 7:30.
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2: Agora vamos à síntese informativa. Vítor Figueiredo.
7: Olá, boa tarde, Alberto, ou Arthur, como queiras.
2: Ele vai já, mais um bocadinho.
7: Vamos então às histórias que marcam o dia. A manifestação de polícias hoje. O Luís Carrilho diz que deseja o melhor para os polícias. O diretor nacional da PSP, contudo, não respondeu sobre o que tinha falado com o ministro da Administração Interna, Luís Neves.
8: Como é que
9: sempre com grande espírito democrático. Portanto, desejo o melhor
8: para os nossos polícias e estou certo que os nossos polícias irão sempre continuar a dar o melhor para a população. Muito obrigado.
7: Já é certo o aumento de verbas para a segurança, nomeadamente para os salários dos polícias, na proposta de Orçamento de Estado de 2027. Já lá vamos. Antes disso, assaltam uma moradia Murches, em Cascais. Três homens armados fizeram reféns. O vizinho militar da GNR à Civil tentou ajudar, acabou também dominado. Depois acabaram por fugir, não conseguiram levar nada. Um foi logo detido nas proximidades para a GNR, dois continuam a monte. A CMTV falou com uma das vítimas do assalto em Cascais, explicou que o casal acordou com armas apontadas à cabeça e ainda a reação dos assaltantes quando souberam que a polícia já tinha sido acionada.
9: Sim, estávamos a dormir e fomos acordados com um de cada lado com as armas apontadas à nossa cabeça e a dizerem que queriam o dinheiro, dinheiro, dinheiro, só dinheiro. Ameaçaram-nos de todas as maneiras com as armas e, entretanto, como recebiam informações do exterior, perceberam-se que já havia movimentações fora, que já tinha sido acionado à polícia e ainda ficou bastante tempo, mesmo depois de ser alertado que as autoridades já tinham sido chamadas.
7: Ainda estão dois suspeitos a monte. Entretanto, a Polícia Judiciária investiga uma rixa que deixou dois feridos na Nazaré. Um homem de 43 anos sofreu ferimentos graves, um de 23 ficou com ferimentos ligeiros na sequência de agressões na localidade de Casal Mota, perto da Nazaré. As agressões estão já a ser investigadas pela Polícia Judiciária. Um homem de 47 anos, condenado em maio a 3 anos de cadeia com pena suspensa por violência doméstica, voltou a ser detido pela PSP depois de ameaçar a ex-companheira que continuou a perseguir. Desta feita, ficou em prisão preventiva. PSP encontra 32 idosos amarrados com lençóis em lar ilegal em Belas. A instituição não tinha alvará, nem enfermeiros, nem condições de higiene e funcionava num edifício devoluto. A Polícia Judiciária do Centro deteve um indivíduo por abusar sexualmente de 4 utentes de uma instituição de apoio a pessoas com deficiência. O agressor residia na mesma associação. Pensionistas que receberam um valor a mais notificados este mês para o devolver, são da Caixa Geral de Aposentações, o valor será de cerca de 93 euros brutos por mês, em média. O caso já levou o Bloco de Esquerda a pedir explicações aos ministros das Finanças e do Trabalho. O Bloco de Esquerda não se trata de um erro, mas de uma mera mudança de interpretação da lei, considerando que esta redução de valor de pensões já atribuídas não é legal. No entanto, a Caixa Geral de Aposentações garante que não houve nenhuma reinterpretação da lei no que toca ao cálculo das pensões e o que aconteceu foi que em maio deste ano se sentiram pela primeira vez os últimos efeitos práticos da reforma do regime de 2005. O Governo entregou hoje na Assembleia da República a proposta do Orçamento de Estado para o próximo ano. Entre algumas ideias principais, assume-se um salário mínimo para 970 euros, uma descida da dívida pública para os 84,5% do PIB e um crescimento da economia de 2,1%. As contas do Estado deverão ter um excedente de 0,1%. A verba para a segurança interna, de que falámos há pouco, fomos até à manifestação dos polícias, aumenta 9,3%, a maior fatia vai para os salários, precisamente nas forças policiais. Os escalões do IRS serão atualizados em 3,88%, a taxa de IRC 10 para 18% e a taxa de desemprego deverá recuar para 5,7%. Estas são as previsões do Governo, que estima ainda que a inflação vai atingir os 2,3% em 2027. São estas as previsões para o Orçamento de Estado do próximo ano, que deverá ser aprovado graças à abstenção do PS. O debate na Generalidade está marcado para o fim do mês, 27 e 28, e a votação final para 24 de novembro. Mega apreensão de droga perto de Sines, 4 toneladas de cocaína recolhidas. Tudo começou com uma perseguição de uma lancha rápida, 2 suspeitos foram detidos. Em França continuam as manifestações, embora tenham abrandado os confrontos. Hoje houve houve à margem de um protesto na Praça da Bastilha, em França. Houve confrontos entre manifestantes e polícias envolvidos ainda no movimento nacional que exige mais financiamento para a educação. Uma nota só para a Vespa Asiática, que já foi avistada em todos os distritos do país. Até ao final do mês de julho passado, foram detectados mais de 5 mil vespeiros em Portugal, sendo que 99% foram destruídos nos distritos de Leiria e de Braga. Segundo o Jornal de Notícias, foi onde se registou o maior número de ninhos destruídos, com mais de 900 em cada um. Nos últimos anos,

0: anos, a presença da vespa asiática tem feito soar os alarmes devido a casos frequentes de mortes pela picada do inseto. Fico por aqui no que toca a informação. Daqui a pouco estou de volta para mais uma vista de olhos ao trânsito. Alberto.
1: Até já, então.
0: Até já.
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1: Agora 7:37, vamos lá para o trânsito. Como é que está o trânsito agora, Vítor Figueiredo?
0: Bom, as coisas ainda não melhoraram no eixo norte-sul, ainda continua a haver alguma lentidão desde Campo Lido até ao início da Avenida da Ponte e na A5, no acesso a Lisboa, também está tudo muito complicado desde a subida de Monsanto até ao viaduto Duarte Pacheco, no sentido contrário da A5, a partir da saída para a Amadora e até à curva do estádio, também muita lentidão. Depois temos no IC19 lento também desde o norte de Pinamanique até à reta dos comandos e mais complicado está na segunda circular entre o Estádio da Luz e o Campo Grande, com muita lentidão. No sentido contrário, está mais calmo, mas ainda com estiramento entre a rotunda do relógio e as calvanas. Temos aqui que no fim do eixo norte-sul para a segunda circular está também alguma lentidão de trânsito, tal como, aliás, na Cril, a partir da zona das portas de Benfica e até Alfornelos, e depois aqui na zona da Sacavaina, A1, na zona do aeroporto, também alguma lentidão. Neste momento, Lisboa, são estas as zonas a evitar. No Porto, tudo mais calmo, ainda algo lento na AEP de Sul para Norte, a partir do Nó de Francos até à Senhora da Hora, na VCI do Estádio do Dragão até ao Nó da A3 e alguma lentidão também no acesso à Rábida, a partir da Margem Norte, a partir da Boa Vista e depois no sentido do Rábida Freixo junto à Arca d'Água. São neste momento as zonas a evitar. No Porto continua por resolver o acidente na A28, que ainda está em Vilachã, perto de Vilachã, a provocar uma longa fila até quase ao nó da A41. São estas as zonas, como eu dizia, a evitar neste final de tarde de quinta-feira. Boa viagem.
1: Estamos então conversados quanto ao trânsito. Vítor, até segunda-feira.
0: E está boa viagem para lá para baixo, para o João Rodrigues.
1: Vou ter que andar à procura dos doces por vossa causa. Tchauzinho, Vítor Figueiredo, na Correio da Manhã Rádio, a trazer-lhe toda a informação de trânsito.
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1: Daqui a 5 minutos, aproximadamente, vamos entrar em simultâneo com a CMTV para o grande jornal da noite. Vai ficar na boa companhia depois do Arthur Jorge e também da Leonor Ferraz.

seu jardim secar, Milhanas. Estou a ir-me embora também, não tarda, a fazer as despedidas. A Luciana Abreu esteve connosco. Sim, ainda chegou a entrar nesta emissão. Comigo esteve a Alexandra Pereira e o Vítor Figueiredo. Meu nome é Alberto Rocha e vou regressar, sim, não amanhã, mas segunda-feira. Portem-se bem, portem-se muito bem.

0: sabem contar, por santo não entendi.
1: E vamos para o simultâneo com a CMTV, na Correio da Manhã Rádio.
2: Afasta novos apoios nos combustíveis e avisa que o Partido Socialista tem responsabilidade acrescida. Um trio de ladrões fez reféns durante um assalto a uma casa em Murches, Cascais. Uma das vítimas é militar da GNR. Um grupo de militares salvou os 43 passageiros do incêndio que destruiu um autocarro esta manhã em Aveiras, na A1. Os oficiais de Queluz estavam a passar no local do fogo, pararam para fazer o resgate. Saiba mais daqui a pouco. O valor da burla da agência Horizonte Fácil em Almada já ultrapassa os 100 mil euros. São dezenas as vítimas que foram enganadas na compra de férias de sonho. É o tema do Investigação CM desta noite. Boa noite, o Orçamento do Estado foi entregue e apresentado hoje. O Governo prevê um excedente orçamental de apenas 0,1% no orçamento do próximo ano. Na prática, e esperando um saldo quase nulo entre receita e despesa, o que não deixa grande margem para a introdução de novas medidas na discussão do documento, na especialidade. E nesta fase que o PS quer fazer aprovar a baixa do imposto sobre os combustíveis e do IVA zero no cabaz alimentar. Mas com estas contas não parece haver margem para essas medidas. De resto, o Governo espera um aumento da receita com o ISP no próximo ano, bem acima da inflação. Só com este imposto, o Executivo deverá arrecadar quase 3.800 milhões de euros. O Governo vai continuar a focar-se nos setores mais afetados pela subida dos preços dos combustíveis. O Ministro das Finanças defende que medidas transversais são ineficazes.
3: Aquilo que nós vamos fazer é aquilo que temos feito até agora. Continuar a acompanhar a situação, com o agravamento ou desagravamento dos preços, continuar a apoiar setores específicos que são mais afetados por este aumento dos preços. E, por outro lado, sabemos que medidas transversais, como ainda ontem

0: Ontem o FMI recordou, são ineficazes, têm um custo orçamental muito elevado e nós tivemos uma opção política diferente, o suplemento de pensões e a descida de IRS, dando rendimento a de cerca de quase 5 milhões de pessoas, que depois, com esse rendimento extra, farão aquilo que bem entenderem do ponto de vista dos seus consumos e ou poupanças.
1: Os salários até 13.580 euros brutos por ano não pagam impostos. A medida acompanha a subida prevista para o salário mínimo do próximo ano, que passa para os 970 euros. Assim, o Governo atualiza para 13.580 euros o valor de referência do mínimo de existência. Este é o limiar mínimo de rendimento líquido, um patamar que se considera mínimo para assegurar a subsistência do contribuinte. Até esse valor, não há lugar ao pagamento de impostos. Os pensionistas vão receber um suplemento extraordinário até 200 euros. O valor é pago com a pensão de dezembro. O ministro das Finanças espera que no próximo ano possa repetir o suplemento extra nas pensões.
0: Mantenho e mantemos aquilo que dissemos em 24, em 25, em 26, que dizemos em 27 e oxalá que seja possível dizer também 28 e 29. Se houver condições orçamentais, o Governo repetirá o suplemento de pensões no próximo ano, mas sempre condicionado a essa situação orçamental.
1: Os escalões do IRS vão subir 3,88% em 2027. A atualização está prevista na proposta de orçamento do Estado. O Governo mantém a forma automática de atualização. O cálculo tem em conta a produtividade e a inflação. A subida dos escalões fica abaixo do aumento médio dos salários previsto para 2027. Um aumento de 4,5% é uma subida superior à do ano passado, quando os escalões aumentaram 3,51%. A proposta não altera as taxas de IRS previstas, que foram previstas para este ano. A garantia pública para os jovens vai manter-se, isto referente à compra de casa, vai manter-se. A medida visa ajudar os jovens a comprar casa, dispensando-os de terem dinheiro para a entrada, como é obrigatório para todas as outras pessoas. Além disso, a isenção do IMT sobe 2,3%, só para 338 mil euros. Na proposta do Orçamento do Estado, ou seja, na compra de uma casa, até esse valor, até 338 mil euros, os jovens ficam isentos de pagar IMT. O escalão seguinte, ainda abrangido pelo IMT jovem, e ao qual é aplicada uma taxa de 8%, avança dos 660.982 euros para 676.185, segundo a proposta orçamental entregue hoje no Parlamento. Convocou para sábado, o PS convocou para sábado a Comissão Nacional para analisar a proposta do Orçamento de Estado. O Ministro das Finanças considera que os socialistas têm uma responsabilidade acrescida de não desvirtuar o orçamento.
0: Eu creio que é muito importante que o Parlamento tenha responsabilidade. E, sobretudo, o Partido Socialista, que já anunciou a viabilização deste orçamento pela sua abstenção, terá agora, naturalmente, uma responsabilidade reforçada. Não é possível acreditar que o orçamento é viabilizado para depois ser desvirtuado. Eu não acredito que os partidos, sobretudo o Partido Socialista, teve a atitude responsável de anunciar a viabilização do orçamento por via da abstenção, que os partidos agora queiram lançar o país num déficit orçamental.
1: O Presidente da República espera que o debate sobre o orçamento do Estado contribua para melhorar a vida das pessoas. António José Seguro realça ainda que o país precisa de estabilidade.
2: E eu desejo que seja um bom debate, profícuo, sempre com um propósito, melhorar a vida das pessoas, sobretudo numa altura muito difícil em que muitos portugueses passam por dificuldades. E a paz é uma condição para o desenvolvimento e é também, no plano nacional, a estabilidade outra das condições.
1: Um grupo de militares salvou os 43 passageiros do incêndio que destruiu o motocarro na Autoestrada do Norte, na zona de Aveiras. Reportagem mais à frente neste jornal. Continuam os tumultos em Paris, confrontos violentos entre manifestantes e a polícia. O Diogo Carreira, o jornalista Diogo Carreira, esteve no centro da crise, pode dizer-se. Foi uma tarde complicada e agora à noite vai piorar ou a situação está calma?
3: A situação não está calma, mas acredita-se, quer dizer, ninguém quer que piore. O que nós estamos a fazer é acompanhar um grupo de força especial que está atrás destas carrinhas, agora vou acelerar o passo, que está a varrer toda esta zona. São dezenas de veículos da força, eu vou-lhes chamar força de intervenção, não sei como é que são os nomes técnicos aqui em França. Mas será o similar à força de intervenção, por exemplo, da GNR, que nós estamos habituados a ver, mas podem ver que tudo está menos calmo, não é? Porque vejam a dimensão do dispositivo policial que ainda cá está. Nós estamos a fazer o acompanhamento em direto com alguma cautela, obviamente com alguma distância, porque o que acontece é quando há algum delinquente ou alguém que queira causar problemas, é automaticamente encostado à parede. Aliás, há pouco, e agora a paciência, se me permitem a expressão, a paciência é muito menor, porque já não estamos a falar de manifestantes, estamos a falar de pessoas que só querem causar o caos e as forças de autoridade estão agora a tirar essas pessoas dos bairros, porque ainda há bocado cruzámos-nos falar nisso, não preciso estar com isso, já tenho isto duas vezes, porque cada vez que existe algum lançamento de petardo ou alguma situação desse género, acontece que nós automaticamente colocamos o capacete por uma questão de segurança. Ainda há pouco caiu uma coisa na cabeça, não era pesada, certamente, mas faria moça se não fosse o capacete. São medidas de segurança necessárias. Aliás, aqui acabei de ouvir um boa noite vindo de um agente deste grupo, por isso é que me estou a rir. E é isso que está a acontecer aqui, manter a segurança para que os delinquentes não fiquem durante a noite nestes bairros, que são bairros comuns com restaurantes e ainda algum comércio.
1: A jornalista Diogo Carreira vai acompanhando a par e passo as manifestações em certos casos e em certas zonas violentas em Paris. Há manifestações em Madrid de apoio a Mari Carmen, que morreu ontem. Mari Carmen, a mulher que foi despejada aos 80 anos, 84 anos, depois de viver 70 anos na mesma casa. Isso motivou grandes manifestações. Posso dizer que até motivou a queda do governo, ou seja, marcaram eleições antecipadas com base no chumbo de uma nova lei do arrendamento. Agora, a jornalista Francisco Laranjo, em direto, como é que lês essa manifestação? É uma manifestação ou é uma homenagem?
4: Zé Carlos, muito boa noite. Eu iria mais para a homenagem e utilizaria até a expressão uma marcha para já pacífica. Arrancaram das Portas do Sol, onde hoje foram colocadas também várias homenagens e onde centenas de jovens têm estado a acampar. E, entretanto, já estamos aqui junto ao Parque do Retiro e já a chegar à habitação de Mari Carmen. Ela que viveu toda a vida, foi despejada e ontem acabou mesmo por morrer no hospital. Mas são milhares aqueles que se juntaram a esta marcha, eu diria, mas uma marcha que para já fica marcada por momentos muito emocionantes. Vocês conseguem ver através das imagens aqui também algumas fotografias de Mari Carmen, também ruas de flores vão sendo aqui deixadas e agora continuamos também esta marcha. Dizias há pouco e bem, esta mulher acaba por ser aqui o rosto também da luta pelo direito à habitação, vou basicamente à queda do governo com essas eleições antecipadas. Há uma greve também convocada já para novembro e aquilo que eu tenho visto ao longo do dia é uma mobilização impressionante, dos mais novos aos mais velhos. Eu diria que é uma história impossível. Diferentes, uma idosa que viveu toda a vida numa casa despejada e depois então, no hospital, ela que tinha dito à advogada que tinha apenas um desejo, que era o de morrer em sua casa, infelizmente. Isso não aconteceu, é para lá que nos encaminhamos.
1: A reportagem em direto de Madrid é uma manifestação de homenagem a Mari Carmen, a mulher que tinha sido despejada com 84 anos, da casa onde viveu quase toda a sua vida, onde viveu 70 anos. Ela chegou a um acordo para regressar a essa casa, mas morreu pouco depois, morreu ontem. O valor da burla da agência Horizonte Fácil em Almada já ultrapassa os 100 mil euros. São dezenas as vítimas que foram enganadas na compra de férias de sonho, ou supostamente de sonho. Investigação CM, esta noite. Um homem matou a mulher à facada em casa. Aconteceu em Ferreiros, Lamego. O homicida entregou-se logo depois na GNR. Francisco Manuel, agora em direto. Francisco, para quem conhecia o casal, talvez não seja assim uma surpresa grande, porque havia um historial conflituoso.
5: Boa noite, José Carlos Castro. Sim, de certa forma, as pessoas não acreditavam que este casamento de mais de 20 anos entre Jorge e Gorete pudesse terminar desta forma. Os conflitos eram conhecidos, a mulher já tinha saído de casa algumas vezes, mas regressava sempre. Aliás, ela trabalhava aqui com ele na serralharia. Os conflitos eram constantes. Antes e conforme pudemos ouvir por parte de algumas pessoas, entre as quais a dona Fátima Barreto.
6: Uma tragédia grande, muito grande. Uma família desfeita e três filhos sem pai e sem mãe, agora.
5: Isto alguma coisa fazia prever uma coisa destas?
6: Ora bem, ele como trabalhador era, como pai também era, só que eles os dois chocavam muito. Eles os dois chocavam muito, é verdade. Porque não era a primeira vez que ela se separava dele e ia para a mãe. E depois ele dizia muito mal dela, muito mal, muito mal, muito mal mesmo. Palavrões, palavrões, palavrões, palavrões. E pronto.
5: Mas ela não dizia porque é que discutiam, qual era o...
6: Ela não tinha grande voz ativa de falar.
5: O que é que ela fazia?
6: Trabalhava com ele ali na oficina. Ela trabalhava com ele na oficina.
5: Mas estava-me a dizer que ela não tinha voz ativa. Não tinha voz ativa como?
6: Estar a dizer que ele fazia isto ou fazia aquilo. Ela tinha que engolir muitas vezes sem dizer nada a ninguém. Compreende? Pronto, é assim. Porque senão ele ameaçava.
5: Porque dizem-me que ele teria alguns problemas de alcoolismo, é verdade?
6: Olha, isso não sei. Eu nunca o apanhei bêbado. Mas só sei que ele realmente tinha mau feitio. Agora bêbado, não sei.
5: Ora, uns conflitos, uma mulher que não tinha voz ativa, supostamente vivia oprimida pelo marido, mas os vizinhos não acreditavam neste desfecho trágico. Depois de matar a mulher, foi-se entregar à GNR, hoje mesmo fez a reconstituição e amanhã será ouvido em primeiro interrogatório judicial no Tribunal de Viseu.
1: É o jornalista Francisco Manuel, em direto. Um homem matou a mulher e entregou-se à GNR. Um trio de ladrões fez reféns durante um assalto a uma casa em Murchos, Cascais. Uma das vítimas é militar da GNR. A jornalista Sofia Ferro está agora em direto neste jornal. Um dos assaltantes foi apanhado.
7: Boa noite, sim, um dos assaltantes não conseguiu fugir, dois deles incitaram fuga num carro, mas deixaram um terceiro elemento a pé e este homem decidiu ir aqui por uma rua sem saída, perpendicular à moradia e por isso foi interceptado por agentes da GNR que já tinham sido alertados, tanto por pessoas que estavam a passar na rua como também por uma das vítimas que estava no interior da moradia e que conseguiu apanhar um momento de distração dos assaltantes e em então chamar a GNR e é mesmo isso que relata aqui esta moradora.
8: Estava na cozinha a fazer o pequeno almoço para preparar-se para ir para a escola quando foi abordada pelos assaltantes.
7: A senhora e o seu marido ainda estavam no quarto, estavam a dormir?
8: Sim, estávamos a dormir e fomos acordados com um de cada lado, com as armas apontadas à nossa cabeça e a dizerem que queriam o dinheiro, dinheiro, dinheiro, só dinheiro. Ameaçaram-nos de todas as maneiras, com as armas, sempre com a arma apontada, principalmente com o sexo masculino, que era o único que estava, o único sexo masculino que estava dentro da casa. E quando viram que não conseguiam, mandaram-nos tirar tudo dos armários e, entretanto, como recebiam informações do exterior, aperceberam-se que já havia movimentações fora, que já tinha sido acionado à polícia, mas mesmo assim o assaltante brasileiro insistiu em ficar e a dizer que só sair de lá com dinheiro, e ainda ficou bastante tempo, mesmo depois de ser alertado que as autoridades já tinham sido chamadas.
7: Todos os pormenores deste assalto que ocorreu por volta das 7 da manhã, a primeira pessoa a ser aqui abordada por estes assaltantes foi uma jovem de apenas 13 anos que estava na cozinha a preparar o pequeno almoço e foi surpreendida por um homem que lhe apontou uma arma à cabeça e pediu para que o conduzisse até ao local onde poderia existir um cofre com dinheiro. Esta menina então depois levou o assaltante até ao quarto onde estava o irmão e a esposa a dormir, e estes homens estiveram aqui durante algum tempo a fazer destas pessoas reféns, mas o alerta foi dado às autoridades, que chegaram até ao local e conseguiram interceptar um dos ladrões, e agora os outros dois estão ainda em fuga.
1: A reportagem em direto, um trio de assaltantes assaltou uma moradia em Cascais. No centro da Operação Hermes, uma operação para desmantelar uma rede que prejudicava o Estado português em IVA. No centro dessa operação está Felipe Castro. Ele é dono da empresa Castro Eletrónica, de Santa Maria da Feira. É um dos 40 detidos da mega operação da Polícia Judiciária por fraude com o IVA dos telemóveis. Tânia Laranjo tem mais detalhes.
9: Filipe Castro é um dos detidos na operação da Polícia Judiciária do Porto. Ele que era o proprietário da empresa Castro Eletrodomésticos, que situa em Mozelos, Santa Maria da Feira, e é verdadeiramente dono de um património milionário. Para além dos muitos milhares de euros que tinha espalhados em gavetas e em cofres, havia ainda carros verdadeiramente luxuosos. Falamos, por exemplo, de um Ferrari avaliado é mais de 600 mil euros. E ainda carros de coleção, um deles, por exemplo, só existem 40 idênticos em todo o mundo, além de muitos relógios, todos eles da marca Rolex. Este empresário é um dos 40 que foi detido pela Polícia Judiciária do Porto. Não sabe ainda quando é que vão começar a ser interrogados, para já mantêm-se nas celas da Polícia Judiciária, anexas à sede da Polícia Judiciária de Lisboa. Filipe Castro era, de facto, o líder deste esquema criminoso, um esquema verdadeiramente milionário e com um património absolutamente notável. Aliás, as imagens da Polícia Judiciária são absolutamente esclarecedoras relativamente aos carros, até relativamente à casa deste empresário, uma mansão de luxo, com uma piscina de perder de vista, com todo um interior cheio de luxos, com quadros que valem milhares e milhares de euros. Tem apenas 39 anos, agora está preso por ser considerado o líder do chamado carrossel do IVA.
1: Uma fiscalização da PSP de Sintra detectou 32 idosos a viver um cenário de verdadeiro horror num lar ilegal em Belas. Em direto agora à jornalista Maria Pereira Gouveia. Era um lar sem condições.
10: Bom Boa noite, José Carlos. Era um lar sem condições e um lar também sem alvará para estar a funcionar. Foram 32 idosos encontrados neste lar, neste edifício completamente degradado, aqui sem condições. Alguns estavam mesmo amarrados com lençóis cadeirões. Os medicamentos eram armazenados num frigorífico que era destinado ao armazenamento de comida. Alguns destes idosos eram trancados nos quartos durante a noite. Foi uma fiscalização feita por parte da PSP e agora a Polícia de Segurança Pública procura um local para realojar estes 32 idosos.
1: Reportagem em direto, é um lar sem condições, um lar ilegal onde estavam mais de 30 idosos. Um grupo de militares salvou os 43 passageiros do incêndio que destruiu um autocarro na Autoestrada do Norte, perto de Aveiras. Reportagem mais à frente neste jornal.
11: Estamos a conferir a atualidade informativa através deste simultâneo com a CMTV, o grande jornal na edição do José Carlos Castro. Outros assuntos já a seguir com a jornalista Leonor Ferraz.
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11: Agora passam 8:09 para esta sua noite de quinta-feira. Na atualidade informativa, para já nesta síntese, com a jornalista Leonor Ferraz. Boa noite, Leonor.
17: Olá, muito boa noite. A Câmara do Porto recusou o pedido de licenciamento de alojamento local na Sé, submetido pela Diocese. O pedido foi indeferido a 18 de agosto. Num esclarecimento à agência Lusa esta quinta-feira, a autarquia liderada por Pedro Duarte explica que a Diocese do Porto não se pronunciou durante o período de audiência prévia. A Lusa questionou a Diocese e aguarda a resposta. Em causa está a obra de construção e ampliação do Seminário Maior de Nossa Senhora da Conceição, no Morro da Sé, onde a Diocese pretende abrir uma hospedaria monástica. A empreitada em zona classificada já motivou uma petição pela preservação dos jardins do Morro da Sé do Porto. Conta até o momento com mais de 2.800 assinaturas. Valongo, Paredes, Gondomar e Passos de Ferreira formalizam na próxima segunda-feira a criação da Associação de Municípios do Rio Ferreira. A estrutura intermunicipal procura estabelecer uma estratégia para a recuperação, despoluição e valorização do Rio Ferreira. A iniciativa partiu de contactos iniciados em março pelo presidente da Câmara de Valongo, junto dos homólogos vizinhos. A Noite Branca de Braga gerou um retorno de mais de 11 milhões de euros. Um estudo da Associação Empresarial de Braga aponta para mais de 55 milhões de euros em volume de negócios, com o consumo a prolongar-se para lá dos 3 dias do evento. Os dados tiveram por base os pagamentos eletrónicos processados pela rede CIPS entre 31 de agosto e 6 de setembro. Este ano, a Noite Branca de Braga decorreu entre 4 e 6 de setembro. Em Lisboa, o Museu Nacional de Arte Antiga reabre a 21 de novembro, data anunciada hoje pela Ministra da Cultura durante um debate no Parlamento. O museu encontra-se encerrado desde setembro do ano passado para obras, uma intervenção de 8,5 milhões de euros, financiada pelo Plano de Recuperação e Resiliência. Criado em 1884, o Museu Nacional de Arte Antiga em Lisboa reúne atualmente um acervo de 40 mil peças e alberga a mais relevante coleção pública do país. Fica por aqui esta síntese informativa. Regresso no próximo intervalo do Grande Jornal da Noite da CMTV. Até já.
11: Então, até já. Obrigado. Na informação aqui na antena da Correio da Manhã Rádio, agora que passam 8:12. A esta hora estão 21 graus em Lisboa, 20 graus na cidade do Porto. Amanhã, sexta-feira, no desporto, neste caso, na atualidade do futebol, está perfeitamente em destaque na sua rádio.
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11: Fazemos a ponte para o regresso ao simultâneo com a CMTV. Fique por aí, desse lado. A atualidade informativa daqui a pouco com o Grande Jornal estará de regresso.

0: sucessos do Brasil e de resto, Vitor Clay ainda na sopa o desígnio do sol. Correio da Manhã, rádio amanhã, sexta-feira, segundo o IPMA, para este dia 9. Região Grande Lisboa, céu pouco nublado ao limpo, vento fraco e descida da temperatura. Grande Porto, céu pouco nublado, vento fraco também. E ainda há previsão dessa descida da temperatura máxima na cidade de Lisboa, nesta sexta, 27 graus. O Porto à espera de 23.
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0: Já agora também, a previsão da máxima para a cidade de Setúbal, amanhã sexta-feira, é de 27 graus. Braga fica na espera de 24. Já pelo Algarve, os termómetros por Faro vão subir também até aos 27 graus. Digamos que amanhã sexta-feira, um pouco de norte a sul do país, a previsão do IPMA aponta mesmo para um dia de características semelhantes. Para já, mais música para si.

0: O ritmo certo para si, que segue ao volante. Neste caso também aproveito e partilho consigo algumas informações. Circula nas principais artérias da cidade de Lisboa e também nos principais acessos, 90.4 na Correio da Manhã Rádio. Atenção ali à segunda circular, ainda permanecem a esta hora e passam 20 minutos das 8, muita intensidade e para arranca na segunda circular, nos dois sentidos. Campo Grande e Torres de Lisboa e também ali a ligação do Eixo Norte-Sul são o foco destes problemas de trânsito na segunda circular. Mas há mais, há também ali o final da A5 no sentido Cascais de Lisboa.
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0: Aproveitar então para continuar a marcar passo então aqui à 5 no sentido Cascais de Lisboa, a partir de Monsanto e na ligação à Ponte 25 de Abril. Também a Cril nem a Sacavém, desde a Vasco da Gama e a ligação até à 1 estão com muita intensidade esta hora. Ainda assim, boa viagem.
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1: Dezenas de polícias em manifestação saíram do Ministério da Administração Interna em direção à Câmara Municipal de Lisboa. Chegaram lá há momentos, onde está a jornalista Sónia Cardoso. Sónia, uma manifestação ruidosa, mas sem problemas.
2: Sem qualquer tipo de problemas. Muito boa noite. Começou à frente do Ministério da Administração Interna e terminou à frente da Câmara Municipal de Lisboa. Foram largas dezenas de profissionais que decidiram estar aqui reunidos. Muito boa noite, porque querem, sobretudo, melhores condições na carreira.
3: Boa noite. Sobretudo, queremos que o Governo cumpra a segunda parte do acordo. A primeira foi aquela fase, foi o vazamento até aos 300 euros de subsídio de risco, mas falta o resto, falta a segunda parte do acordo, que foi comprometer-se à revisão do sistema remuneratório. O Governo já se propôs a rever a medicina no trabalho, mas isso para nós não é a prioridade, nem isso ficou no acordo, porque o acordo de facto é o sistema remuneratório. Vamos ter protestos a nível nacional, locais, vamos ter em Faro, teremos também um protesto em Viseu.
2: E querem, sobretudo, uma resposta rápida do Governo.
3: E queremos uma resposta rápida e não vamos parar com estes protestos até o Governo dar uma resposta concreta para aplicar a valorização já em janeiro. E teremos também nas ilhas e no fim do mês teremos um protesto massivo aqui em Lisboa, ao qual apelo à presença de todos os profissionais das Forças de Segurança.
2: Muito obrigada. Fica o testemunho de um destes profissionais. Foram largas as dezenas daqueles que estiveram aqui presentes, tanto da PSP como também da Guarda Nacional Republicana.
1: A jornalista Sónia Cardoso, ela está a acompanhar esta manifestação de polícias sem nenhum problema até este momento. Em plena manifestação dos polícias, Luís Carrilho disse que desejam melhor para os polícias. O diretor nacional da PSP não respondeu sobre o que tinha falado com o ministro Luís Neves.
4: Como é que reagem estes apupos que está a ouvir? Como é que reage, diretor nacional, a estes apupos que está a ouvir?
5: Sempre com grande espírito democrático. Portanto, desejo melhor para os nossos polícias. E estou certo que os nossos polícias irão sempre continuar a dar o melhor para a população.
6: Muito obrigado. Muito obrigado. Muito obrigado.
4: De que é que falou agora com o Luís Neves? Secretário Nacional, de que é que falou com Luís Neves agora?
1: Luís Carrilho vai sair e o novo diretor nacional da PSP vai ser o superintendente Pedro Moura, que estava no Sistema de Segurança Interna. O atual líder, Luís Carrilho, vai ser colocado num posto oficial de ligação, como oficial de ligação em Paris, tal como já tínhamos noticiado. Pedro Moura, o novo diretor, estava há 2 anos como coordenador da Unidade de Fronteiras, Estrangeiros e Fronteiras, vai ser ele o novo diretor nacional da PSP. Um grupo de militares salvou os 43 passageiros do incêndio que destruiu um autocarro da Flixbus esta manhã na Autostrada do Norte em Aveiras. Os oficiais de Queluz estavam a passar no local do fogo, local onde o incidente aconteceu, pararam de imediato para organizar o resgate. Estava muita gente em pânico.
7: A intervenção dos militares foi fundamental para que não se registassem vítimas. Duas viaturas do quartel de Queluz seguiam para Coimbra em viagem na A1 quando se depararam na manhã desta quinta-feira com o início do incêndio no autocarro da Flixbus. Os oficiais interromperam de imediato o trajeto que seguiam e iniciaram a sinalização do local para que a circulação na autoestrada fosse segura. Logo depois, os militares começaram a retirar os 43 passageiros, que conseguiram também salvar os seus pertences. Numa tentativa de extinguir o fogo, os oficiais utilizaram os extintores das viaturas militares, mas quando deram por si, já o autocarro estava totalmente em chamas. Os meios de socorro e a GNR foram acionados para o local.
8: Nesta ocorrência não registámos qualquer ferido, circulavam dentro do veículo pesado de passageiros 42 passageiros, conseguiram retirar a sua bagagem e nenhum deles sofreu ferimentos ou alguma necessidade de apoio médico, digamos assim. O incêndio, pelo que temos registro, é por volta das 10h30 que tivemos conhecimento que estaria a arder um autocarro na via, na A1, aqui ao quilómetro 47 e 100, ao sentido sul-norte. O incêndio terá-se iniciado nesse horário e terá durado cerca de 15 minutos. Foi o espaço de tempo de chegarem os bombeiros ao local e em 10, 15 minutos foi extinto.
7: Até as autoridades chegarem, os passageiros e o motorista tiveram de esperar à beira da estrada pelo socorro.
1: A Divisão de Investigação Criminal da PSP do Porto desmantelou uma rede de tráfico gerida por uma família há mais de 3 décadas. Foram efetuadas 15 detenções e apreendidos 340 mil euros.
0: É o resultado de uma mega operação da Divisão de Investigação Criminal da PSP do Porto. A investigação durava já 3 anos e culminou na quarta-feira na detenção de 12 homens e 3 mulheres que têm entre os 22 e os 63 anos. Nas 35 buscas realizadas, muito foi apreendido.
9: Em termos de dinheiro, são 340 mil euros em numerário. Em termos de estupefaciente, falamos de mais de 3,5 kg de cocaína em elevado estado de grau de pureza e mais de 3 kg de haxixe, entre outras quantidades, desde a MDMA ou outros tipos de droga, liamba, etc.
0: Parte do dinheiro estava escondida na casa de um suspeito com ligações aos superdragões. A operação centrou-se na Rua da Rábida, no Porto, mas foram também feitas diligências nos bairros da Pasteleira e Pinheiro Torres, bem como em Vila Nova de Gaia e Vila do Conde. Alguns dos suspeitos são velhos conhecidos da polícia.
9: No decurso da investigação, verificou-se que as mesmas adotavam um conjunto de procedimentos muito cautelosos, não só na não exposição dos atos de tráfico, mas sim na escolha e, sobretudo, incidia na escolha do tipo de cliente. Esta é uma rede familiar que remonta aos anos 90, na zona do antigo Aleixo, que desenvolveu um conjunto de práticas ilícitas, de certa forma, que as veio aperfeiçoando ao longo do tempo.
0: Uma investigação que não foi fácil para as autoridades, foi recolhida diversa prova ao longo do tempo.
9: Para além de ter evoluído não só da venda direta, por assim dizer, nos velhos tempos do Aleixo, evoluiu também para uma subida na hierarquia, digamos assim, do tráfico, vendendo estupefaciente a outros traficantes, bem como também tinha como clientes diretos indivíduos de classes média alta da cidade do Porto. Portanto, é uma investigação em curso que pretendemos ainda apurar mais dados e outro tipo de diligências que enriquecerão naturalmente toda a investigação e os elementos de prova.
0: Nesta operação foram ainda apreendidas 6 armas de fogo, munições e diverso equipamento informático. Os detidos serão esta sexta-feira presentes a tribunal.
1: A GNR apreendeu cerca de 4 toneladas de cocaína numa mega operação na Costa Alentejana. Todas as imagens, toda a história. Daqui a pouco. É meu convidado o André Ventura neste Grande Jornal. Boa noite, André.
10: Boa noite.
1: Vamos falar sobretudo do orçamento e da lei das rendas. Acho que devemos começar pelo orçamento que foi, enfim, apresentado hoje. Tu já disseste que o orçamento é mau. Isso é chumbo garantido?
10: Bom, boa noite, obrigado pelo convite. É que este orçamento é mau no sentido em que não corresponde a nenhum dos desafios grandes que existem agora. E acho que há 3 ou 4 que não era uma questão de ser uma questão partidária, era uma questão de ser um desígnio nacional. Dou-te um exemplo, o IVA dos combustíveis. Quer dizer, não aprovaram.
1: Isso era uma linha vermelha?
10: Era uma linha importante, porque as pessoas estão a sofrer muito quando vão pôr gasóleo e gasolina, as empresas estão a sofrer muito pela circulação. Toda a gente percebe que em Portugal estamos a pagar o que estamos a pagar por causa de impostos, não é só por causa do preço do petróleo. E o Governo disse-nos que não podia aceitar o nosso projeto, e o PS, o Governo e o PS, que não podiam aceitar o nosso projeto há 1 mês atrás, ou há 3 semanas, violava a norma travão. Então e agora? Agora o que é que viola? Agora é o Orçamento do Estado, podemos descer o IVA dos combustíveis aqui, e não o quiseram fazer. Acho que isto é mais do que uma falha, é uma traição, porque as pessoas estão a precisar agora.
1: Mas essa é uma solução que quase ninguém defende, por ser transversal, não é? Por ser cega, é uma medida cega.
10: Vamos ser francos, é a única neste momento possível para os combustíveis. Ou isso ou um aumento brutal do desconto do ISP. Não há outra solução. António Costa, quando teve numa crise de menor dimensão relativamente aos combustíveis, optou por descontos. Face à crise que estamos a ter no Médio Oriente e na Ucrânia ao mesmo tempo, é que são duas crises em simultâneo de dois abastecedores, isto é muito importante perceber, o Governo só tem duas opções. Quer dizer, ou diminui os impostos ou aumenta os descontos. A outra hipótese é nós ficarmos a pensar que pagamos muito mais gasóleo e gasolina que os espanhóis porque somos mais ricos, mas é que não somos. Estamos a pagar porque temos mais impostos sobre o gasóleo e a gasolina. Pelo menos metam-nos ao nível que eles têm.
1: Não, e não queremos desequilibrar as contas públicas, não
10: é? Isso é certo, mas é sempre esse o argumento para tudo. Não queremos, não podemos baixar os impostos sobre os combustíveis por causa das contas públicas, mas olha, podemos...
1: O Chega defende que possa haver um déficit.
10: Eu vou-te dar o exemplo.
1: Se houver uma razão
10: específica. Nem se trata de déficit. O Governo optou por pôr 308 milhões de euros na REN. Para comprar 13% de renda, ninguém percebeu porquê. O preço da eletricidade não baixou, o teu não baixou, o meu também não. Aqui o da CMTV provavelmente também não. Ninguém baixou o custo da eletricidade. O Governo gastou 308 milhões. Esses 308 milhões de euros davam para baixar o IVA dos combustíveis até ao final do ano. Ora, se eu fosse Primeiro-Ministro, entre uma escolha e outra, eu não tinha dúvidas. Se quer isto, tinha que fazer.
1: É que essa questão do IVA, que já aconteceu noutras situações, é que depois de tirares, voltar a pôr... É uma decisão política muito difícil.
10: Tens toda a razão. O que acontece aqui é que nós estamos num momento de crise inédita dos combustíveis. Que eu me lembro da minha geração. Talvez há quem diga que nos anos 80, no início, tal. Eu sou de 83, não tenho memória disso.
1: Foi mais ou menos
10: provavelmente nessa altura. Agora, sei que não há paralelo dos portugueses e das portuguesas estarem a passar o que estão a passar em relação aos combustíveis e das empresas portuguesas também. Vários empresários que falam com o Chega dizem que isto ainda levanta outro problema, que é a concorrência brutal que há dos espanhóis e que nós estamos em desvantagem. Estamos a pagar muito mais pela mobilidade e os espanhóis pagam menos, sendo um país mais rico. Isto não faz sentido. Mas a outra é a habitação. Eu sei que depois queres falar sobre isso, mas eu vou já antecipar aqui uma coisa que acho que é uma outra traição, a par dos combustíveis. Então nós estamos, provavelmente, também a par dos combustíveis, com a maior crise de habitação da nossa história. Fruto de várias coisas que não interessa agora discutir. Imigração, falta de construção, fiscalidade deficiente, justiça que não funciona, tudo isso. Mas temos... As pessoas estão a pagar rendas muito altas e créditos à habitação, que não conseguem suportar. Então, o Governo não tem uma medida fiscal neste orçamento para a habitação. Uma. Prevê construir, se não me engano, 59 mil novos fogos, mas não tem uma medida fiscal para a habitação. Não tem um aumento das deduções fiscais de quem paga rendas mais elevadas ou sobre quem paga crédito à habitação, que já não consegue suportar.
1: Para os inquilinos não, para os arrendatários.
10: O que nós temos que fazer... Exato, mas repara, os senhorios têm um regime certamente à parte e que a justiça também tem que funcionar para eles. Eu não sou daqueles que defendem que um senhorio também recebe uma pessoa que deixa de pagar e não paga durante 2 anos, 3 anos, 4 anos, porque não quer, e tem que ficar lá. Eu não sou dos que defendem isso. Defendo um equilíbrio. Isso é uma coisa. Outra é, as rendas, objetivamente, houve sítios do país, a Madeira e Lisboa, como estou a lembrar só agora, que em 5 anos aumentaram 75% do valor das rendas, 75%. Isto, objetivamente, para quem ganha salários normais, ou mesmo acima da média, é insuportável. E, portanto, os governos, nestas alturas, o que é que têm que fazer? Ir ao encontro do que as pessoas precisam. Eu procurei o Orçamento de Estado desde que ele chegou hoje, à Assembleia da República, não há uma medida fiscal a dizer assim, olha, a quem paga mais renda vai ter mais dedução no IRS. Ou a quem se esforça mais para pagar o crédito à habitação. Não há uma. Aliás, há aqui uma coisa até curiosa, deixa-me só dizer isto sobre o Orçamento, porque vi a notícia há pouco, eu não sei se isto corresponde totalmente ao texto do Orçamento, mas há uma coisa curiosa. O Governo responde ao Chega a dizer que não dá nem para descer o IVA dos combustíveis, nem para isentar as portagens em alguns sítios como nós queremos, uma vez que as pessoas estão a ter custos muito elevados de transporte, as empresas,
1: mas
10: pessoas,
1: o Governo diz
10: só
1: isso, diz que é contra.
10: Que é contra.
1: Por ser transversal.
10: O que é que o Governo não é contra? O aumentar os radares e as multas de trânsito. Descer o IVA dos combustíveis, isso está quieto. Acabar com portagens, isso não. Mas ir cobrar mais e pôr mais radares, aí já há dinheiro para isso. Que é para sacar multas que vão encher os cofres do Estado. Zé, estás a ver a perversidade disto? Pagar portagem tens que pagar, porque não temos dinheiro para te tirar. Pronto. Mas vamos pôr mais radares e temos que pagar, porque os radares custam dinheiro e as operações também, para te sacar mais dinheiro de multas. Ah, isto é de uma, desculpem a linguagem mais informal, isto é de uma perversidade que eu acho que não tem nome.
1: Este orçamento, há uma parte que chama a atenção, que é da parte da receita, que prevê um aumento de 4,2%, portanto 2,8 mil milhões de euros. Está mal distribuído este acrescento?
10: Nós vamos pagar neste próximo Orçamento do Estado, é importante que as pessoas saibam isto, embora nem tudo seja acréscimos de impostos. Nós vamos pagar mais 2,9 mil milhões de impostos no próximo ano. É importante que este dado fique claro. Com este orçamento, nós vamos ter mais 2,9 mil milhões em impostos. Alguns não é de aumento.
11: É receita.
10: É porque receita, o IVA, por exemplo, se o governo não o diminui, nos combustíveis, se o preço aumenta, claro, aumenta a receita. Os IVAs dos alimentos, se a inflação continua a existir, o IVA está a ser cobrado a mais. E esta é leva-nos à outra questão. Num país em que vamos pagar mais de impostos, mais 2,9 mil milhões de euros em impostos, nós também nos devemos perguntar se aquilo que o Governo está a dizer que dá em IRS compensa esta falha. A inflação que o Governo prevê, o próprio Governo prevê, come completamente, faz desaparecer qualquer alívio fiscal que pudesse ser sonhado com as tabelas do IRS. Resultado, e eu acho que descreve este orçamento vai ser, mesmo comparando com os da Troika, eu acho que este orçamento vai ser, não estou a dizer que é tudo culpa do Governo, estou a dizer que este orçamento vai ser, e a realidade de 2027 vai ser, provavelmente um aumento brutal do custo de vida dos portugueses. E este orçamento não podia resolver tudo, francamente, sejamos honestos com as pessoas, mas
11: não,
10: podia...
11: A pressão é externa,
10: evidente,
11: não é?
10: Evidente, mas podia ter resolvido coisas como estas que eu te disse, quer dizer, o Governo não deve enriquecer à custa da crise, mas também deve mostrar às pessoas que consegue um bocadinho mais longe. Consegue, num momento de dificuldade, aliviar-lhes o bolso um bocadinho. E isso não, o Governo não conseguiu, francamente, fazer. Nem na habitação...
11: O Governo diz sobre o IVA dos combustíveis
10: saúde,
11: é que está a reduzir
10: dizer,
11: o imposto
10: saúde,
11: sobre os produtos petrolíferos.
10: No momento em que muitos não têm médico de família...
11: À mesma medida, não é?
10: No momento em que muitos não têm médico de família, há bocadinho confirmei estes dados, vamos ter menos 1,5% de afetação à saúde.
11: É um corte na saúde.
10: Então,
11: sim,
10: nós estamos com 1,6 milhões de pessoas sem médico de família, nós estamos com os auxiliares...
11: Mas isso pode querer dizer que o Governo... prevê ser mais eficaz no próximo
10: como
11: ano.
10: Como tu sabes, não é, eu também sei que não é, o que vai acontecer
11: que,
10: é que...
11: Só para o ano é que saberemos.
10: Mas
11: não
10: é? É que todos sabemos que não é, porque temos visto ano após ano. O que é que isto significa? Que numa área onde há muita dificuldade já, que é as pessoas acederem a consultas, acederem a tratamentos, acederem a medicamentos, exceto para as gêmeas, essas têm sempre tudo, os que são filhos de poderosos, o Governo ainda vai reduzir a intervenção orçamental. Eu sinceramente não sei onde é que este orçamento funciona. Numa área, que eu esperava pelo menos que funcionasse, porque o Governo disse que era aqui que estava a apostar tudo, as pessoas vão empobrecer, vamos pagar mais dinheiro em impostos, mas há uma coisa que o Governo se vangloriava, a reforma do Estado, que era a grande reforma da eficiência e da burocracia. Nós todos os anos, para que as pessoas que nos estão a ver percebam isto, nós todos os anos perdemos em burocracia 6% do PIB, 20 mil milhões de euros. Este orçamento vai aumentar ainda mais a despesa da administração pública central. Observatórios, institutos, etc., aquelas coisas a gente sabe onde o dinheiro se distribui. Portanto, eu gostava mesmo que o Primeiro-Ministro me explicasse, eu amanhã vou-lhe pedir isso, temos debate quinzenal, eu gostava mesmo que o Sr. Primeiro-Ministro parasse um bocadinho, tivesse a mão na consciência e dissesse onde é que este orçamento é bom, o que é que este orçamento tem de bom, é que eu não vejo... Eu sinceramente não vejo, não estou a ser fatalista, não estou a ser... É que isto, não, para as pessoas comuns, isto vai dizer zero, este orçamento
11: Bem,
10: vai dizer zero.
11: Há uma coisa boa que é com este orçamento, o Governo vai continuar a amortizar a dívida. O que quer dizer que, provavelmente, estaremos próximo dos 80%.
10: É verdade, tocaste num ponto importante, a dívida pública.
11: Ou seja, a dívida do Estado é muito importante.
10: A dívida pública. É, sem dúvida, por causa do financiamento externo.
11: Exatamente.
10: E das operações de financiamento.
11: E da taxa de juros.
10: E da baixa de juros. Nós temos num momento em que as pessoas não têm dinheiro para pagar alimentos. Quer dizer, o Governo tem que fazer uma escolha... Entre...
11: Mas é isso que eu te pergunto. Tu defendes... economistas que defendem que o déficit não tem que ser zero.
10: Sim,
11: pode ser à medida do que for necessário fazer. Que pode
10: não
11: haver
10: não
11: um
10: pode ser a medida total.
11: Não pode ser constantemente
10: não,
11: em
10: isso
11: déficit.
10: Não pode, isso só
11: mas
10: extra...
11: o Chega defende que em situação extrema, como é o caso que o país vive neste momento, poderia o Governo ter algum déficit para poder
10: suprir
11: a necessidade dos portugueses?
10: Quer dizer, não vale de nada ser um Estado rico com pessoas pobres. Não vale de nada. Não vale de nada dizer-se que é um Estado com superávit, com as pessoas em déficit permanente, para pagar o supermercado, a farmácia ou os combustíveis. Não vale de nada. Também não defendo que o Estado deve entregar-se completamente à loucura para entrar em desestruturação. Não é isso. O que defendemos aqui é que há momentos específicos. Este é um deles, claramente. Qualquer pessoa que chega à bomba de gasolina percebe que este é um deles. Qualquer pessoa que chega ao supermercado percebe que este é um deles. Nós temos o valor de cabaz alimentar mais caro da nossa história. Estamos a falar dos bens fundamentais. Quando isto acontece, os governos têm que perceber assim, onde é que eu posso fazer aqui uma certa margem, flexibilização, para dar aos meus cidadãos, aos meus compatriotas, um mínimo de alívio, não é?
11: Deve ser claro. Mesmo que isso implique algum déficit, é que Espanha baixou o preço dos combustíveis, mas vai subir o déficit
10: não,
11: e que já está acima dos 100%.
10: Pois, não sei como é que vão ficar as contas públicas espanholas, mas vou-te dar um exemplo do que o Governo podia escolher, que nem tudo é arrastar o país para déficit. Na habitação, eu compreendo quando se diz, não se pode fazer tudo, não se pode dizer, vamos dar apoio às rendas, vamos dar apoio ao crédito à habitação, vamos fazer deduções fiscais e ainda vamos ter casas públicas.

0: a conseguir pagar as rendas. Só para dizer isto, o governo tinha que escolher duas coisas: ou mais apoios a quem não consegue pagar a renda, ou deduções fiscais. Isto é, quem tem que pagar rendas mais elevadas, deduzir no IRS. Zé Carlos Castro, o governo não fez nem uma coisa, nem outra. Optou por ignorar o problema da habitação. Isso deixa-me muito desconfortável. Olha, deixa-me desconfortável até sob a lei do arrendamento.
1: É isso que vamos falar agora, e já não temos muito tempo. Bom, o Primeiro-Ministro disse que há um acordo escrito com o Chega, um acordo escrito.
0: Escrito porque eu o pus a escrito. Vamos ser franco.
1: Mas é público, eu não vi esse...
0: É público, eu tornei-o público e divulguei-o. Posso te enviar de seguida já.
1: Eu não vi.
0: Tornei-o escrito porque acho importante esclarecer o que é que está em causa.
1: Não. Exatamente. E o que é que está em causa aqui? Ou seja, o André Ventura, já tinhas dito que esta proposta não ia passar no Parlamento. E de repente há uma cambalhota e afinal passa com algumas mudanças que eu diria que são cirúrgicas, mas não conheço esse documento.
0: Algumas mudanças não. Nós no fundo obrigámos...
1: O que é que mudou realmente?
0: Então vamos esclarecer isso. O Governo quer fazer uma lei de arrendamento que basicamente diz que, para se compreender, as rendas podem subir incontroladamente. Descontroladamente, melhor usando a expressão. E que ao mesmo tempo o mercado funciona selvaticamente, como a Iniciativa Liberal também quer. Nós não concordamos com isso. Fiz questão de dizer isso ao Primeiro-Ministro, falei com o Primeiro-Ministro sobre isto e com o líder parlamentar do PSD, com quem conseguimos rapidamente fazer a percepção das duas posições que estavam em causa. Uma que entende que o mercado deve funcionar liberalmente, a oferta e a procura, um bocadinho, entre aspas, que se lixem as pessoas, eu não concordo com isso. Nós quisemos balizar as coisas. O que é balizar as coisas? Exemplos concretos do que não pode acontecer. As cauções. O Governo tem a previsão e o PSD aceitou isso. Portanto, eu também tenho que dar aqui a ser intelectualmente honesto. O PSD percebeu que no momento de crise brutal, em que as pessoas não conseguem pagar a renda de casa, não conseguem pagar o seu crédito à habitação, nós não podemos fazer uma lei e dizer, olha, as rendas sobem e que subirem e quem não pagar é despejado ao fim de 2 meses e sai. Mas mais, quem quer arrendar a casa novamente, portanto um jovem casal que chega e quer viver em Lisboa, no Porto, em Braga, no Funchal, num sítio qualquer, podem-lhe pedir, segundo o Governo, pedir-lhe cauções de valor ilimitado. Isto é, em vez de haver o limite das 3 rendas, era, imagina, pedirem 20 mil euros de caução ou 30 mil euros de caução. Quem é que pode pagar isso? Quer dizer, a não ser que nós só queiramos, no centro das cidades, pessoas estrangeiras ricas ou portugueses muito ricos. Não é isso que eu quero para as nossas cidades. Eu quero pessoas que tenham. Eu quero cidades que tenham jovens, trabalhadores, pessoas da classe média a viver lá. Por isso, nós dissemos ao Governo que ia ter que mudar isto. Isto e os despejos. Porque, vamos lá ver, eu compreendo... O Chega tem lutado por isso, que quem tem uma casa e há renda, e também faz disso um pequeno negócio, não é os grandes fundos imobiliários, é pessoas que têm uma casa e também arrendam para ter um rendimento extra. Não pode, se chegar lá alguém, não cumpre, não paga, etc., não pode ficar 8 anos à espera, como nos disseram. Eu recebi contactos nesse dia de pessoas, disseram, doutor André, compreende a sua posição, mas temos aqui, no sítio tal, uma casa, que há 8 anos o tribunal não nos deixa tirar de lá a pessoa que não paga. Isto também não pode ser. O que nós dissemos ao Governo foi que tinha que haver equilíbrio. Que é aqui
1: a lei é equilibrada. Pode o Chega garantir que a lei que vai ser aprovada é...
0: A do PSD não era. Nós, entre aspas, obrigámos o PSD a ter aqui uma lei equilibrada, se me perguntares. Isto vai, no final da especialidade, chegar a um bom resultado ou não? Não te sei dizer. Não sei se o PSD e se o Governo vão aceitar fazer as mudanças que têm que ser feitas. Uma coisa te garanto. Eu não posso aceitar, não posso por consciência e porque é o ADN do Chega. Eu se não posso aceitar injustiças face a proprietários... Menos ainda também posso aceitar que as pessoas de repente vejam a sua renda aumentada 30, 40, 50, 100, 200% e que se sintam completamente abandonados pelo Estado. Há pessoas que dizem que isto não é ser de direita. Eu nisto não penso em direita nem em esquerda. Penso que nós estamos numa crise de habitação, numa crise de casas, numa crise de rendas, não vamos fazer uma lei que diga podem aumentar as rendas brutalmente. Não, temos que ter equilíbrio e é isto que eu peço ao Governo aqui. Equilíbrio, bom senso, ponderação, para não acontecer o que está a acontecer em Espanha, com esquerda e direita de um lado a discutirem as rendas, em França...
1: E eleições.
0: Portanto, o que eu espero aqui é que haja bom senso. E é por isso que vou lutar. Não sei se vai acontecer ou não, espero que sim.
1: Obrigado por teres vindo aqui.
0: Obrigado pelo convite.
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1: 2 portugueses foram detidos pelo exército israelita numa região ocupada na Cisjordânia. A CMTV apurou, junto do Ministério dos Negócios Estrangeiros, que dos 2 detidos, um deles é jornalista e um outro é ativista. O escritório de representação de Portugal na Cisjordânia está a acompanhar de perto a situação e em contacto com as autoridades israelitas.

0: Uma empresa informática permitiu o acesso a dados das secretas portuguesas. O Sistema de Informações da República Portuguesa confirmou que foram obtidos dados não classificados do sistema e de outras entidades. O ataque teve como alvo um servidor de testes de uma empresa contratada em 2025 para criar os sites públicos, os serviços de informações. As secretas portuguesas garantem que estes portais não contêm informação classificada. O caso foi conhecido depois de ter sido anunciada num fórum de cibercrime a venda de 120 gigabytes de dados. A informação poderá também pertencer a dezenas de outras entidades públicas ou privadas que recorreram a esta empresa. A GNR apreendeu cerca de 4 toneladas de cocaína e deteve 3 homens na última madrugada. Foi uma mega operação de combate ao narcotráfico internacional.
1: A ação, conduzida pela Unidade de Controlo Costeiro e de Fronteiras, decorreu entre a foz do Rio Mira e a Praia da Vieirinha, nos concelhos de Odmira e Sines. O alerta foi dado pelo sistema de radares da Guarda, a que detectou lanchas rápidas suspeitas em pleno oceano. Meios marítimos e terrestres foram de imediato acionados e interceptaram um barco de pesca que estava a receber a carga ilícita. No seu interior estavam 3 homens de nacionalidade portuguesa e estrangeira, com idades entre os 22 e os 42 anos, que foram detidos em flagrante com 73 fardos de droga. No regresso à terra, as autoridades localizaram ainda uma embarcação de recreio à deriva que escondia outros 58 fardos. No total, foram apreendidos 131 fardos de cocaína, num peso superior a 3.900 quilos, além de 2 embarcações, telemóveis e dinheiro. A operação contou com o apoio da Polícia Marítima de Sines.
0: Cristiano Ronaldo pode apanhar apenas 2 semanas de castigo pelo abandono do estágio da Seleção Nacional. Tem sido noticiado que o capitão incorre numa pena mínima de 1 mês de suspensão. O enquadramento é de 1 a 6 meses de suspensão. Mas especialistas em direito desportivo alertaram a CMTV para um pormenor essencial. É que se o jogador confessar a culpa, os prazos do castigo caem para metade. Ou seja, se o processo disciplinar assumir a culpa, tal como fez na carta que escreveu, Ronaldo arrisca ficar suspenso entre 15 dias e 3 meses, repondo assim este enquadramento do castigo. Segundo os especialistas em direito desportivo, mesmo não sendo público que o Conselho de Disciplina já tenha aberto um processo, Ronaldo já está a cumprir castigo. Isto porque, segundo o regulamento disciplinar da Federação, e agora estou a citar, a ausência ou abandono das seleções nacionais determina a suspensão preventiva automática. Se o Conselho de Disciplina validar esta interpretação, significa que Cristiano Ronaldo está suspenso desde o passado dia 30 de setembro, quando abandonou o estágio na Dinamarca. Pedro Proença espera o regresso de Cristiano Ronaldo à Seleção Nacional já em novembro. É o que diz o Correio da Manhã hoje. A expectativa do presidente da Federação Portuguesa de Futebol é que todos os obstáculos para que o capitão volte à equipa possam estar resolvidos até aos próximos 2 jogos da Liga, os jogos da Liga das Nações, a 14 e 17 de novembro. A primeira dificuldade a ser ultrapassada é restabelecer a relação entre Jesus e Ronaldo. Recordo que Proença ficou esperançoso numa resolução positiva depois de ler o comunicado de Ronaldo. Isto apesar do jogador ter dito que Jesus lhe faltou a palavra dada por 2 vezes. Até à convocatória de Jorge Jesus, agendada para o início de novembro, a Federação vai trabalhar nos bastidores com o objetivo de aproximar capitão e selecionador. Pedro Proença mantém, no entanto, o silêncio sobre esta crise. O presidente da Federação Portuguesa de Futebol continua sem falar publicamente sobre o conflito entre Jorge Jesus e o capitão da equipa. Na chegada à gala Dragões de Ouro, no Porto, Proença evitou os jornalistas e houve uma comunicação prévia de que o presidente da Federação não iria prestar qualquer declaração. Pedro Proença, portanto, continua em silêncio, ao longo do dia de hoje também não falou. Há a expectativa para perceber se vai manter esta estratégia
2: de silêncio.
0: No sábado, Proença vai marcar presença na inauguração dos relvados naturais da Associação de Futebol do Porto. Muito provavelmente vai ser confrontado por jornalistas sobre a crise entre Jesus e Cristiano Ronaldo. Vítor Pinto, boa noite. Quando se trata de castigos, normalmente diz-se um castigo exemplar ou uma pena exemplar. Neste caso parece que vai ser um perdão exemplar, não é?
3: É uma situação muito sui generis e extraordinária, Zé Carlos Castro. Antes mais, boa noite. Boa noite estão com o grande, a todos que estão com o grande Jornal da Noite. E é dizer que, acima de tudo, isto é um caso extraordinário. E, mais uma vez, está a demonstrar também fragilidades ao nível da regulamentação desportiva, porque ainda estava agora com o diretor executivo Sérgio Cristinas do canal do Jornal Record, que até está no canal Now, no nosso canal irmão no Record na Hora, e estávamos precisamente a tentar descodificar algo tão simples, Zé Carlos Castro, como qual é o prazo máximo de suspensão preventiva automática e de que forma é que isso está caracterizado no regulamento de disciplina da Federação. E nem sequer tem provavelmente...
0: Mas a novidade aqui é que se percebe que, afinal, não é a partir do momento em que o processo é aberto, mas sim a partir do momento em que a infração é cometida, não é?
3: Exatamente, porque não havendo um artigo especificamente adaptável a este caso, vão buscar no regulamento desportivo da Federação Portuguesa, desculpa, disciplinar da Federação Portuguesa de Futebol, vão buscar o regulamento que se aplica a situações que acontecem nos jogos, nomeadamente um cartão vermelho. Um jogador, se receber um cartão vermelho, já todos sabemos, que está automaticamente suspenso para o jogo seguinte, ainda que, entretanto, não haja reunião do Conselho de Disciplina. Aliás, já aconteceu até em situações em que os jogadores cumpriram tiveram cumprido o castigo automático antes do Conselho de Disciplina se pronunciar. Neste caso, estamos a aplicar uma norma que é similar, ou será aplicada uma norma que é similar, mas, ao que tudo indica, a suspensão preventiva automática, Zé Carlos, não poderá ir além dos 20 dias. Isso significa que, estando nós neste momento para aí com 9 dias desde que aconteceu este caso, mais uma vez se levantam dúvidas sobre até que ponto a suspensão preventiva automática, segundo está caracterizada no regulamento disciplinar da Federação Portuguesa de Futebol, poderá ser suficiente para impedir Cristiano Ronaldo de estar elegível para os jogos de novembro da Liga das Nações.
0: Este entendimento e a ideia de que Ronaldo receberia o castigo mínimo e ainda com um corte de 50%, digamos assim, por assumir a culpa, faz parte de uma estratégia para Ronaldo estar disponível em novembro? Ou é coincidência?
3: José Carlos Castro, vou-te dizer a ti e a todos que estão em casa a acompanhar-nos. Nós partimos do princípio que o Conselho de Disciplina da Federação Portuguesa de Futebol, que aplica a disciplina também nas competições profissionais em Portugal, é permeável ao ponto de haver influências que dizem, vejam lá, se dão um arranjinho aqui e acolá, então isso deixar-nos-ia muito preocupados para situações que envolvem os clubes profissionais em Portugal e as competições profissionais. Portanto, eu não quero acreditar que seja possível. Agora, que isso seja possível dessa forma. Agora, o que existe é um artigo, que é o 244, que tem a ver com a tal norma especial de confissão. E essa norma especial de confissão, atenção, que não é só na justiça desportiva, que a confissão pode dar benefícios ao infrator, isso também acontece em termos de justiça criminal, determina desde logo a redução das penas para metade, quer em termos de castigo de tempo, passa a ser 15 dias a 3 meses, quer em termos de castigo, eu tenho sempre que ver, passa para 255 euros a 520, sendo esta parte que preocupa mais o Cristiano Ronaldo, de certeza. São os 255 euros. Mas, José, a questão aqui nem é tanto a redução. A questão aqui é saber qual vai ser a fasquia na qual o Conselho de Disciplina vai colocar a infração grave cometida por Cristiano Ronaldo, porque ele diz que há agravantes. Portanto, se o Conselho de Disciplina entender que o castigo de Cristiano Ronaldo, sendo capitão e tendo agravantes, deve ser de 6 meses, esta norma que reduz para metade, reduz para 3. Reduzindo para 3, ainda fica muito tempo afastado antes, da competição. É? Portanto, é só para perceber que o mais importante de tudo não é as atenuantes ou a interpretação do Conselho. Não é a questão propriamente dita dos artigos que atenuam. É saber qual é a base em que o Conselho de Disciplina vai colocar este ato do qual o próprio Cristiano Ronaldo se arrependeu e diz que cometeu um erro e que tem agravantes.
0: Falando da visão do jogador, ou seja, tu achas que Ronaldo está interessado em ser convocado já para os próximos dois jogos? Ou seja, eu fiz as contas por alto, posso estar errado, mas acho que ele tem 9 jogos até essas datas em novembro.
3: Exatamente.
0: São muitos jogos,
3: muito
0: são jogos seguidos, com uma diferença de dias pequena.
3: Estás atento à Liga da Arábia Saudita e à Liga dos Campeões Asiática.
0: Sim, acho que são 9 jogos. É muito jogo para um jogador de 41 anos.
3: Sim, sim, são muitos.
0: Será que Ronaldo não estará muito interessado nestes próximos dois jogos, até porque Portugal já está apurado?
3: José Carlos Castro, eu como gosto muito de ver jogos da Arábia Saudita, e algumas dessas transmissões também se dão aqui na CMTV, a estratégia que existia, por exemplo, o ano passado na Liga dos Campeões 2, em vários casos, era o Cristiano Ronaldo não competia nessa prova alternativa e competia na Liga Árabe. Neste caso, sendo já a Liga dos Campeões principal, não sei como é que o Cristiano Ronaldo, o Al Nassr, o treinador do Al Nassr, estão a pensar fazer a sua gestão. Até pelos motivos que foram elencados quando o Cristiano Ronaldo se apresentou nos estágios da Seleção Nacional, é altamente improvável que o Cristiano vá fazer 9 jogos, inclusivamente algumas vezes nesses jogos das competições asiáticas ele não jogava nos jogos fora, normalmente era essa a opção. Portanto, a partir daqui, creio que haverá algum cuidado nessa gestão, mas o ponto fundamental é este. Eu acho que ninguém acreditava, Zé Carlos Castro, e estou a dizer isto por informação, não é opinião, embora tenha também opinião na leitura dos dados que fui recolhendo, acho que nenhuma das partes acreditava, nem de Jorge Jesus, nem de Cristiano, nem da Federação, acreditava que o Cristiano Ronaldo já estivesse, ou possa estar, neste caso, possa estar, elegível para os Jogos de Novembro. E, de facto, não há nenhuma garantia disso neste momento. Nós estamos a 8 de outubro, Zé Carlos Castro, e neste momento, à hora que eu falo contigo, às 21 horas, e peço desculpa que estou aqui, está-me aqui uma fonte a entrar em contacto, pode ser que haja alguma novidade, não. Então é assim, a novidade, já agora, a informação fresquinha. Hoje não vai haver nenhuma tomada de posição por parte do Conselho de Disciplina, precisamente porque o caso vai transitar para a secção não profissional e a secção não profissional só reúne amanhã. Sendo assim, esta noite, ao contrário do que era a nossa expectativa, Zé Carlos Castro, não vamos ter o órgão presidido pela doutora Sandra Oliveira e Silva a tomar posição sobre o caso Cristiano Ronaldo, mas, pelas informações que acabo de receber aqui ao momento, ao segundo, o caso transita, efetivamente, como o Sérgio Cretinas tinha dito no Record na Hora de ontem, transita para a secção não profissional do Conselho de Disciplina e será o vice-presidente Tiago Filipe Moraes da Rocha, docente da Faculdade de Direito da Universidade do Porto e jurista que integra o Conselho de Disciplina da Federação, que lidera a secção não profissional, a liderar a decisão a Cristiano Ronaldo. Isso significa, deixa-me só dizer isto, Zé Carlos Castro, que o caso do Cristiano Ronaldo vai ser colocado a par de qualquer chatice que haja no futebol de praia, de qualquer zanga que exista no futsal ou de qualquer confusão que aconteça no Campeonato de Portugal. Mas por estranho que possa parecer, é assim que as coisas estão alinhadas
0: que
3: em termos de ordenamento jurídico.
0: Da decisão. Eu suponho que
3: toda vamos a ver
0: gente
3: a partir de amanhã, mas sendo assim já temos novidades.
0: O Conselho de Disciplina não é muito. Enfim, o Conselho de Disciplina não é um exemplo de resposta célere, mas neste caso terá que ser. Até porque o prazo já está a contar. Ou seja, se for 15 dias de suspensão, como muitos dizem que será, para a semana o Ronaldo já cumpriu o castigo.
3: Mas só podes saber isso quando sair uma decisão do Conselho de Disciplina. Até lá não sabes se o castigo vai ser de que, já estou aí pelas fasquias mínimas, de 15 dias ou de 3 meses, só quando sair uma decisão. Deixa-me dizer-te isto, porque eu moderei o ano passado no Futebol Summit um debate precisamente com a doutora Sandra Oliveira Silva, do Presidente do Conselho de Disciplina, e é um tema que me interessa muito, se calhar por isso é que fui convidado nesse sentido, e assumi-o sempre aqui nos programas de debate da CMTV, e estou sempre disponível para participar em qualquer ação que valorize o futebol, o desporto e permita um debate aberto e sem condicionalismos, e muito do trabalho que tinha sido feito tinha sido precisamente para reduzir os prazos dos processos. Ao Zé Carlos Castro, aquilo que continua a ser um problema do futebol português são depois os recursos para o TAD e muitas vezes manigâncias que é possível fazer para atrasar processos. Ó Zé Carlos Castro, eu não sei se tu acreditas nisso, mas eu, ainda que tenha consciência que ninguém estava à espera que o Cristiano Ronaldo estivesse disponível para os Jogos de Novembro, eu não estou a ver se o Conselho de Disciplina, em tempo relâmpago, conseguir decidir o processo e der um castigo mínimo ao Cristiano Ronaldo, deixando-o disponível, que o próprio Cristiano Ronaldo vá recorrer para o TAD no sentido de lhe aumentarem o castigo. Já há aqui muitas coisas que são originais, mas eu isso não acredito que aconteça. Sendo assim, e tendo em conta que acabamos aqui de anunciar que amanhã vamos ter novidades por parte do Conselho de Disciplina, nomeadamente após a reunião da secção não profissional, vamos esperar então amanhã para ver o que é que a secção, repito, secção não profissional liderada pelo doutor Tiago Moraes da Rocha, o que é que terá para nos dizer depois de analisar então este caso do Cristiano Ronaldo. Mas por um lado isto também significa que há uma garantia, que esta semana não vai acabar sem haver uma clarificação, pelo menos em relação à instauração de um processo de inquérito.
0: Sim, e o processo estar aberto e a correr. Faço-te uma última pergunta, temos mais ou menos 2 minutos. Tu achas que, depois do que foi dito, depois do que foi escrito, de este processo estar em curso, Jesus deve encontrar-se com o Cristiano Ronaldo antes de qualquer convocatória?
3: Existem várias possibilidades em cima da mesa. Uma delas seria integrar um eventual encontro com o Cristiano Ronaldo no trabalho normal de observação que os Jorge Jesus tem que fazer, ou seja, observar vários jogadores e dentro desse périplo deslocar-se a Riad e poder estar com o Cristiano Ronaldo. No entanto, eu creio que numa situação que ainda está tão a fresco, em primeiro lugar, têm que ser dados outros passos. Temos que perceber disciplinarmente o que é que está em causa. Tem que Pedro Proença, acreditamos nós, da Carlos Castro, que no sábado, às 15 horas, quando vier aqui à Associação de Futebol do Porto, que vai, além do discurso oficial que está programado, também falar alguma coisa sobre este caso. E depois desses passos, pelo que eu sei da parte de Jorge Jesus, a perspectiva do passado domingo de abrir a seleção a Cristiano Ronaldo mantém-se intocável. No entanto, como é que se vai processar e operacionalizar essa reaproximação é algo que ainda não está trabalhado, pelo menos não tenho informações concretas quanto a isso. Se tu me perguntares, eu respondo-te diretamente que pessoas que trabalharam durante um ano no Al-Nassr foram campeãs, pessoas que se encontraram em agosto a sós, pessoas que, na véspera do estágio da seleção, por exemplo, Cristiano Ronaldo recebeu em sua casa Jorge Jesus a pedido deste e estiveram reunidos antes do estágio da seleção a preparar o estágio da seleção, que dão uma conferência de imprensa lado a lado e mantêm duas reuniões onde não se pegaram, ninguém andou à porrada, nem à cabeçada, nem ao pontapé, eu acho que são pessoas que naturalmente se entendem. O que é normal foi aquilo que aconteceu depois. Deixa-me só terminar com isto, Zé Carlos. O Jorge Jesus, quando recebeu o papel com o famoso guião, nem sequer leu tudo. Leu os primeiros 2 pontos, saltou-lhe a tampa, disse que não lia nada daquilo e saiu. O Cristiano Ronaldo estava com os auriculares e nem ouviu a conferência de imprensa toda. Há a terceira resposta de Jorge Jesus, com aquele, o tal tom que está muito agora a ser discutido, agressividade era o que dizia na carta, também tira os auriculares e diz para os colegas, já chega, acabou, vou-me embora. Portanto, estás a ver que são personalidades que não só assentam, como muitas pessoas dizem, no tal ego, mas também têm muito de explosiva e de reativa. Portanto, creio que não são assim tão diferentes um do outro e encontrarão pontos para se entenderem.
0: Obrigado, Vítor Pinto, por ter estado aqui neste grande jornal. Boa noite.
3: Boa noite.
0: O valor da burla da agência Horizonte Fácil em Almada já ultrapassa os 100 mil euros. São dezenas as vítimas que foram enganadas na compra de férias de sonho. É o Investigação CM desta noite.
4: 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A seguir, síntese informativa com a Leonor Ferraz.
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4: Para praticamente 8 minutos depois das 9 nesta noite, vamos falar de outros assuntos que marcam a atualidade informativa na Correio da Manhã Rádio, a edição da jornalista Leonor Ferraz. Boa noite, Leonor.
6: Olá, muito boa noite. A Unidade Local de Saúde de Matosinhos prevê abrir ainda este mês o novo espaço dedicado a doentes com esclerose múltipla. Em resposta à agência Luz, a OLS diz que as obras estão concluídas. Falta apenas a instalação do mobiliário clínico prevista para os próximos dias. O esclarecimento surge na sequência de uma petição online que já ultrapassa as 1000 assinaturas. Os utentes com esclerose múltipla, acompanhados na OLS de Matosinhos, anunciam há anos de espera e tratamentos em espaços não especializados. A Câmara do Porto recusou o pedido de licenciamento de alojamento local na SE, submetido pela Diocese.

0: pedido foi indeferido a 18 de agosto. Num esclarecimento à Agência Lusa, a autarquia liderada por Pedro Duarte explica que a Diocese do Porto não se pronunciou durante o período de audiência prévia. A Lusa questionou a Diocese e aguarda a resposta. Em causa está a obra de construção e ampliação do Seminário Maior de Nossa Senhora da Conceição, no Morro da Sé, onde a Diocese pretende abrir uma hospedaria monástica. A empreitada em zona classificada já motivou uma petição pela preservação dos jardins do Morro da Sé do Porto. Conta com mais de 2.800 assinaturas. Dezenas de automobilistas participaram esta tarde no buzinão contra o caos do trânsito em Santarém. O protesto foi convocado pela Conselhia do PCP. O partido considera que as obras na Estrada Nacional 114 agravam o trânsito junto à estação ferroviária. Rui Raposo, dirigente do Partido Comunista de Santarém, apela a medidas estruturais urgentes para resolver o problema.
1: Vem realçar a necessidade urgente de resolução deste problema, não com medidas pontuais, mas com medidas estruturais. Uma delas, eu posso-lhe já apontar, a necessidade de reforçar urgentemente a rede de transportes coletivos de passageiros que permitam, com uma maior afluência, trazer e levar pessoas da estação para o Planalto e para as imediações da cidade. Sem isso, sem retirar daqui a grande quantidade, como podem observar, de viaturas ligeiras que aqui se concentram, este problema não é resolvido.
0: Rui Raposo, dirigente do PCP de Santarém, em declarações captadas pelo repórter Mário Freire durante o buzinão contra o trânsito nos acessos à estação de Santarém. Fica por aqui esta síntese informativa. Regresso com a edição das 9:30 da noite. Até já.
2: Então, até já. Obrigado. Vamos, assim, seguindo ao longo desta noitada de quinta-feira. Daqui a pouco, com o regresso ao grande jornal da CMTV, na edição do José Carlos Castro. Aqui todas as notícias com a jornalista Leonor Ferraz. 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
2: Para já no regresso às canções, na ponte para simultâneo com a CMTV, passam 11 minutos das 9, a esta hora estão 21 graus em Lisboa, 19 no Porto. A arrefecer então esta sua noite. Para já então, venha daí a propósito desta canção Amor, dos Irás do Mar, nada mais do que partilhar isso mesmo consigo. Eu sou o Artur Jorge, ao longo desta noite comigo está a jornalista Leonor Ferraz.

0: Desde logo um grande clássico da história da música portuguesa, na voz de Rui Peracal da Cunha e os Heróis do Mar, na rodagem de Boa Música Correio da Manhã Rádio. Para já, e daqui a pouco no regresso a simultâneo com o grande jornal da CMTV, um pouco antes das 10 e na edição da Sara Guterres, também vamos poder partilhar consigo a Liga de Ouro na CMTV, também aqui na Correio da Manhã Rádio. Ainda mais logo com a Noite das Estrelas, com a nossa Maia, para já dar nota daquilo que amanhã é a previsão do IPMA, nesta sexta-feira, com dias ainda airosos, mas já com uma descida da temperatura no panorama. Grande Lisboa, céu pouco nublado limpo, com vento fraco e também essa descida da temperatura. Grande Porto, com céu pouco nublado e vento fraco moderado. A cidade de Lisboa amanhã poderá ver os termómetros subir até aos 27 graus. Porto conta com 23 graus de máxima, Setúbal 27, Braga 24, Faro também 27 graus. É a previsão das máximas de norte a sul do país, mais fresco a norte, um pouco mais ainda de calor para a sul. Ainda assim, uma belíssima noitada que temos pela frente. Amanhã será outro dia. Fique por aí com a Correio da Manhã Rádio.
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0: 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O meu bem-aja para si, este é o regresso ao simultâneo com a CMTV.
1: A mega operação da GNR na praia da Costinha, no concelho da Figueira da Foz, permitiu apreender quase 3 toneladas de cocaína. 2.700 quilos de cocaína, exatamente. 20 suspeitos de várias nacionalidades foram detidos. O grupo tinha armas de guerra preparadas.
2: Denúncia feita por um popular que estranhou as movimentações na praia da Costinha foi determinante para o sucesso da operação. Ao chegarem ao areal, os militares da GNR depararam com uma viatura que estava a ser carregada com fardos de cocaína e duas armas de fogo de calibre de guerra municiadas. Quem estava a controlar o carregamento fugiu, mas as diligências policiais posteriores permitiram interceptar um total de 20 suspeitos.
3: Desta operação, resultou a apreensão de 6 viaturas, uma embarcação, 4 armas de fogo de calibre de guerra, AK-47, vulgo e conhecidas por Kalashnikov, de referir que estas 4 armas encontravam-se municiadas, e cerca de, no conjunto dos dois locais onde encontramos a cocaína, 2,7 toneladas de cocaína. Foram ainda identificados 20 indivíduos de diversas nacionalidades, com idades entre os 20 e os 44 anos. Destes 20, 4 foram detidos por tráfico de estupefacientes e posse de arma proibida. Os tais 4 que se encontravam na situação do incidente tático-policial. E mais 3 por permanência ilegal em território nacional.
2: A cerca de 8 quilómetros da praia, numa casa na zona de Branha, também no concelho da Figueira da Foz, foram detidos os restantes suspeitos e apreendida a maior parte da cocaína.
3: Na sequência de todas estas diligências, foi possível perceber, e este aspecto é muito relevante, que numa habitação naquela zona se encontravam 4 indivíduos no interior da mesma e que tinham na sua posse armas de fogo longas, semelhantes às apreendidas num primeiro momento na praia, tendo sido de imediato montado um dispositivo policial para cercar aquela referida habitação. Passado algum tempo deste cerco montado, 2 dos 4 indivíduos que tinham sido identificados e que se encontravam no interior desta habitação tentaram uma fuga, tendo sido de imediato interceptados. Uma particularidade, um deles foi interceptado por um binómio cinotécnico, um cão de intervenção tática, tendo o mesmo indivíduo necessitado de assistência médica no local que foi prontamente prestada.
2: O cerco a esta moradia alertou os habitantes da zona.
4: Foi-nos avisado posteriormente por um agente da autoridade que tínhamos que se manter em casa porque eram pessoas perigosas e poderiam estar armadas. E então mandaram-nos ficar em casa porque poderia haver uma eventual troca de tiros. Acabou por acontecer essa troca de tiros aqui, mas eles conseguiram imobilizar os presumíveis traficantes.
2: A GNR refere que os grupos criminosos têm vindo a alterar as rotas e a recorrer a meios cada vez mais sofisticados para não serem detectados pelas autoridades.
1: Os estudantes franceses estão de regresso às ruas e continuam os protestos sobre a crise na educação. Protestos por vezes violentos em Paris. Já foram detidos mais de 500 pessoas, 500 manifestantes e mais de 100 polícias ficaram feridos.
5: Há cerca de 2 semanas o terror começava a propagar-se em Paris. A capital francesa foi o epicentro da revolta de milhares de jovens com a crise na educação. De Paris, os protestos escalaram rapidamente para outras cidades francesas. A situação é crítica, mas o pedido é simples. Os alunos exigem melhores condições. O que não é simples é travar os manifestantes. O arremesso de gás lacrimogéneo virou algo normal. tal como o uso de canhões de água. E até já pegam fogo as jornais. Mas no meio de todo este drama, há uma pergunta que paira na cabeça de muitos.
6: O que é que está aqui em causa? Porquê é que estes estudantes estão a bloquear as escolas?
7: Bem, o que está em causa aqui principalmente são, tal como em Portugal, já a falta de professores, mas também a falta de meios, porque os liceus estão em mau estado, são considerados muito desdobrados. E por isso é principalmente as razões pelas quais estamos a lutar, é para um maior efetivo de professores.
8: Estamos aqui para defender as outras escolas que não têm mesas, não têm professores, ou estão a trabalhar em condições complicadas.
5: Na Praça da Bastilha, em Paris, os confrontos voltaram a tomar posse da capital. O resultado foi a detenção de mais de 500 manifestantes. E os confrontos resultaram em meia centena de polícias feridos. É mesmo uma situação preocupante e que pode abalar os mais sensíveis. Nem a nossa equipa de reportagem ficou indiferente. Este movimento até já inspirou outros países e vai além fronteiras. Na Bélgica, os jovens queixam-se da subida das propinas e dos preços dos passes. Este movimento até já chegou a Portugal e os alunos do Liceu Francês estão a preparar um bloqueio semelhante ao que está a acontecer nas escolas francesas. A solução foi fechar as portas esta manhã, por motivos de segurança. Mas o principal foco continua a ser em França. E a pressão sobre o governo está a aumentar. E este assunto até já mereceu uma reação do primeiro-ministro francês.
0: Os responsáveis políticos consideram essa indignação uma grave responsabilidade. Não se pode brincar com a segurança dos jovens de França.
9: Des jeunes de France.
0: Je veux donc... Por isso quero ser claro. Ao contrário do que alguns dizem e repetem, as forças de ordem não têm ordens para confrontar os alunos do ensino secundário. A sua missão consiste em proteger os bens, mas sobretudo as pessoas, e fazer cumprir a lei e garantir o acesso às escolas.
5: Mas isto não é tudo. A loucura dos manifestantes aumenta, e a dos polícias também. Em Port-de-Bou, o chefe da polícia municipal foi suspenso por conduzir em alta velocidade na direção de vários jovens. São certamente dias de muita tensão em França. E os protestos não vão parar por aqui. Já há nova greve marcada para a próxima terça-feira.
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0: Assim, esta na última informação, no simultâneo com o Grande Jornal, edição do José Carlos Castro, CMTV, na Correio da Manhã Rádio. As notícias regressam já a seguir. Fique por aí.

0: Música na Correio da Manhã Rádio. Praticamente 30 minutos depois das 9, para já o regresso na atualidade informativa. São as notícias para si nesta noite de quinta-feira.
1: Já que me bloqueou.
0: Regressa assim à atualidade informativa pela mão da jornalista Leonor Ferraz. Boa noite, Leonor.
2: Olá, muito boa noite. Uma mulher de 57 anos morreu esta tarde na sequência de um ataque com arma branca em Lamego. O companheiro de 61 anos, suspeito da agressão, apresentou-se no posto da GNR local a afirmar que cometeu o homicídio. O alerta foi dado pelas 3 da tarde. Ao que tudo indica, o alegado agressor terá consumido várias bebidas alcoólicas antes de cometer o crime na habitação do casal em Ferreiros de Avões. À chegada das autoridades e dos bombeiros, a vítima foi encontrada em paragem em cardiorrespiratória. Apesar das manobras de reanimação, a mulher não resistiu e o óbito foi declarado no local. Ao repórter Francisco Manuel, uma vizinha contou que as desavenças entre o casal já eram antigas.
3: Uma tragédia grande, muito grande. Uma família desfeita e 3 filhos sem pai e sem mãe agora.
4: Isto alguma coisa fazia prever uma coisa destas?
3: Ora bem, ele como trabalhador era, como pai também era, só que eles os dois chocavam muito. Eles os dois chocavam muito, é verdade. Porque não era a primeira vez que ela se separava dele e ia para a mãe. E depois ele dizia muito mal dela, muito mal mesmo. Palavrões. E pronto.
4: Mas ela não dizia porque é que discutiam, qual era o...
3: Ela não tinha grande voz ativa de falar.
4: O que é que ela fazia?
3: Trabalhava com ele ali na oficina. Ela trabalhava com ele na oficina.
4: Mas estava-me a dizer que ela não tinha voz ativa. Não tinha voz ativa como?
3: Estar a dizer que ele fazia isto ou fazia aquilo. Ela tinha que engolir muitas vezes sem dizer nada a ninguém. Compreende? Pronto, é assim. Porque senão ele ameaçava.
4: Porque dizem-me que ele teria alguns problemas de alcoolismo, é verdade?
3: Olha, isso não sei. Eu nunca o apanhei bêbado. Mas só sei que ele realmente tinha mau feitio. Agora bêbado, não sei.
2: O relato de uma vizinha da mulher morta pelo marido em Lamego. O caso foi entregue à polícia judiciária. 2 portugueses foram detidos pelas forças israelitas na Cisjordânia. O Ministério dos Negócios Estrangeiros confirma a detenção de 2 cidadãos nacionais que se encontravam na região de Rantis, na Cisjordânia, numa zona rodeada por colonatos. A agência Lusa, fonte oficial da tutela, indicou que um dos detidos é jornalista. Acrescenta ainda que a representação de Portugal em Ramallah está a acompanhar de perto a situação em contacto com as autoridades israelitas. Novamente por cá, o líder do Chega critica a ausência de propostas para travar a subida do preço dos combustíveis no Orçamento do Estado para 2027. Esta noite, em entrevista à CMTV, André Ventura disse que a proposta orçamental do governo é má.
5: É que este orçamento é mau no sentido em que não corresponde a nenhum dos desafios grandes que existem agora. E acho que há 3 ou 4 que não era uma questão de ser uma questão partidária, era uma questão de ser um desígnio nacional. Dou-te um exemplo, o IVA dos combustíveis. Quer dizer, não aprovaram.
6: Isso era uma linha vermelha.
5: Era uma linha importante, porque as pessoas estão a sofrer muito quando vão pôr gasóleo e gasolina, as empresas estão a sofrer muito pela circulação, toda a gente percebe que em Portugal estamos a pagar o que estamos a pagar por causa de impostos, não é só por causa do preço do petróleo.

0: E o Governo disse-nos que não podia aceitar o nosso projeto, e o PS, o Governo e o PS, não podiam aceitar o nosso projeto há um mês atrás, ou há três semanas, violava a norma travão. Então e agora? Agora o que é que viola? Agora é o Orçamento do Estado, podemos descer o IVA dos combustíveis aqui, e não o quiseram fazer. Acho que isto é mais do que uma falha, é uma traição, porque as pessoas estão a precisar agora.
1: André Ventura, em entrevista ao grande jornal da noite da CMTV, a reação do líder do Chega à proposta orçamental apresentada hoje pelo Governo. O Governo que prevê um excedente orçamental de 0,1% no orçamento do próximo ano. Na prática, é esperado um saldo quase nulo entre a receita e a despesa, o que não deixa grande margem para a introdução de novas medidas na discussão do documento na especialidade. Certo é que os salários até 13.580 euros brutos por ano não vão pagar impostos no próximo ano. A medida acompanha a subida prevista para o salário mínimo, que em 2027 sobe para os 970 euros. Esta tarde, durante a apresentação das linhas gerais do Orçamento de Estado para 2027, o Ministro das Finanças fez votos para que no próximo ano tenha condições de repetir o pagamento do suplemento extra nas pensões. A medida fica dependente da execução orçamental.
2: Mantenho e mantemos aquilo que dissemos em 24, em 25, em 26, que dizemos em 27 e oxalá que seja possível dizer também em 28 e 29. Se houver condições orçamentais, o Governo repetirá o suplemento de pensões no próximo ano, mas sempre condicionado a essa situação orçamental.
1: Joaquim Miranda Sarmento garantiu ainda que o Governo vai continuar a focar-se nos setores mais afetados pela subida dos preços dos combustíveis, mas o Ministro das Finanças admite a ineficácia de medidas transversais.
2: Aquilo que nós vamos fazer é aquilo que temos feito até agora. Continuar a acompanhar a situação, com o agravamento ou desagravamento dos preços, continuar a apoiar setores específicos que são mais afetados por este aumento dos preços e, por outro lado, sabemos que medidas transversais, como ainda ontem o FMI recordou, são ineficazes, têm um custo orçamental muito elevado e nós tivemos uma opção política diferente, o suplemento de pensões e a descida de IRS, dando rendimento a de cerca de quase 5 milhões de pessoas, que depois, com esse rendimento extra, farão aquilo que bem entenderem do ponto de vista dos seus consumos e ou poupanças.
1: Joaquim Miranda Sarmento, o Ministro das Finanças, esta tarde na apresentação das linhas gerais do Orçamento do Estado para 2027. Cerca de 100 polícias concentraram-se hoje junto ao Ministério da Administração Interna, reivindicaram uma valorização salarial efetiva já em janeiro e acusou o Governo de estar num jogo do empurra para adiar esses aumentos. A repórter Sónia Cardoso acompanhou esse protesto.
3: Começou à frente do Ministério da Administração Interna e terminou à frente da Câmara Municipal de Lisboa. Foram largas dezenas de profissionais que decidiram estar aqui reunidos, muito boa noite, porque querem sobretudo melhores condições na carreira.
4: Boa noite, sobretudo queremos que o Governo cumpra a segunda parte do acordo. A primeira foi aquela fase, foi o fazimento do até aos 300 euros de subsídio de risco, mas falta o resto, falta a segunda parte do acordo, que foi comprometer-se à revisão do sistema remuneratório. O Governo já se propôs a rever a medicina no trabalho, mas isso para nós não é a prioridade, nem isso ficou no acordo. O acordo, de facto, é o sistema remuneratório. Vamos ter protestos a nível nacional, locais, vamos ter em Faro. Teremos também um protesto em Viseu.
3: E querem, sobretudo, uma resposta rápida do Governo.
4: E queremos uma resposta rápida e não vamos parar com estes protestos até o Governo dar uma resposta concreta para aplicar a valorização já em janeiro. E teremos também nas ilhas e no fim do mês teremos um protesto massivo aqui em Lisboa, ao qual apelo à presença de todos os profissionais das Forças de Segurança.
3: Muito obrigada. Fica o testemunho de um destes profissionais. Foram largas as dezenas daqueles que estiveram aqui presentes, tanto da PSP como também da Guarda Nacional Republicana.
1: A reportagem da Sónia Cardoso, junto ao Ministério da Administração Interna, onde decorreu uma concentração em que participaram cerca de 100 elementos.

0: das Forças de Segurança. Marco Rubio esteve hoje de visita a Lisboa. O secretário de Estado dos Estados Unidos chegou ao aeroporto Humberto Delgado ao final da manhã. Foi recebido pelo ministro dos Negócios Estrangeiros e seguiu para o Palácio de São Bento para uma reunião à porta fechada com o primeiro-ministro Luís Montenegro. De São Bento, Marco Rubio seguiu para o Palácio das Necessidades para um novo encontro com o ministro dos Negócios Estrangeiros. Aos jornalistas, Paulo Rangel revelou no final que a base das Lajes não foi tema debatido. Fica por aqui esta edição. Regresso com mais notícias no intervalo da Ligadouro. Até já.
1: Então, até já. Obrigado. Estamos a 21 minutos das 10 na Correio da Manhã Rádio. Fica por aí. A esta hora ainda estão 20 graus em Lisboa, 18 graus na cidade do Porto. Informação com a jornalista Leonor Ferraz. Fim de semana de regresso e a Primeira Liga também.
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0: assim a boa música. Ponto para novo regresso à CMTV para a Ligador. 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

0: Também aqui na Correio da Manhã Rádio. Portugueses a contribuir para sucessos na música internacional. É o caso aqui de Pedro Santos. Esta Should Have Known Better. 11 minutos, menos do que isso, a caminho das 10. Temos sempre bons motivos de interesse. Amanhã não perder mais esporte na Correio da Manhã Rádio. Logo cedinho também, bom dia do Júlio Heitor e toda uma equipa, da qual faz parte o Eduardo Madeira. Na falta de melhor, fica a saber que é o nosso Fala Barato residente. Ah, pois é, há de aproveitar.
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1: Melhor primeiro. 5 minutos das 10, daqui a pouco, simultâneo CMTV, programa Ligador, tem a edição da Sara Guterres.

0: É assim o regresso ao simultâneo com a CMTV. Vem aí o programa Ligador, a informação Correio da Manhã, rádio pelo meio, também vai fazer-se sentir. Para já então, o futebol, o furacão Cristiano Ronaldo, Jorge Jesus no centro da atualidade, com a Sara Guterres. 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
1: Boa noite. A CMTV começa esta noite a revelar um escândalo sem precedentes no futebol português. É o resultado de uma longa investigação liderada pela jornalista Tânia Laranjo. Temos imagens, documentos escritos e outras provas que dão força à ideia de que a arbitragem portuguesa está sob suspeita. Daqui a pouco, nesta Ligador, vamos mostrar a primeira página do Correio da Manhã de amanhã, com as primeiras revelações. É um dos temas em destaque esta noite e, sobretudo, amanhã à noite, na estreia do programa Ligador Investigação, que acontece logo depois do acompanhamento ao segundo do Sporting Braga Sporting. Para já, falamos precisamente do regresso do campeonato português, já amanhã, depois da pausa de 3 semanas para as seleções. O campeonato dá novamente o pontapé de saída. O primeiro dos 3 grandes a jogar é o Sporting, que visita amanhã a Pedreira às 8:15 da noite. No sábado, o Futebol Clube do Porto vai ao Funchal para jogar com o Marítimo às 18:00. Já o Benfica joga no domingo no Estádio da Luz, recebe o Vitória de Guimarães. Neste momento, a tabela classificativa é liderada pelo Futebol Clube do Porto, que está no topo invicto com 21 pontos. Em segundo, mas com uma diferença de 5 pontos, está o Benfica. Já com 16 pontos, o Sporting a fechar este topo da tabela classificativa. A pausa das seleções terminou e por isso regressa o campeonato português. O primeiro jogo, como dizia, é já amanhã às 8:15 da noite entre o Braga e o Sporting, com acompanhamento ao segundo aqui na CMTV. Hoje, Rui Borges fez a habitual conferência de antevisão, garante que sente a confiança de Frederico Varandas todos os dias, desde o primeiro momento. O treinador do Sporting foi questionado sobre as críticas em relação aos últimos resultados, diz que não se sente pressionado, independentemente da fase que o clube atravessa. Rui Borges admite que a contestação não lhe faz confusão e que sente o carinho de Frederico Varandas. Garante que Luís Suárez, Maxi Araújo e Rodrigo Zalazar estão prontos para jogar amanhã frente ao Braga, mas assume que a decisão final ainda não está tomada. Sobre a não utilização de Gonçalo Inácio na Seleção Nacional, Rui Borges respondeu de forma irónica, diz que, por Gonçalo Inácio não ter jogado, errou menos. Por fim, falou sobre a questão Cristiano Ronaldo, diz que vai despedir-se da seleção da forma que quiser e entender, e acrescenta que tem uma enorme admiração pelo capitão da Seleção Nacional, mas também pelo selecionador Jorge Jesus. Nesta conferência, Rui Borges utilizou uma expressão idêntica à que André Villas-Boas utilizou ontem no discurso na gala Dragões de Ouro para elogiar Francesco Farioli. O treinador do Sporting abordou as críticas de que tem sido alvo, diz que o carinho a que tem sentido da parte do presidente Frederico Varandas tem a ver com a competência da equipa técnica. André Villas-Boas discursou na gala Dragões de Ouro, deixou vários elogios a Francesco Farioli, disse que o título de campeão da época passada reflete a competência da equipa técnica do treinador do Porto. Luís Suárez está em risco de perder a titularidade para Ioannidis, frente ao Braga. O avançado colombiano jogou na madrugada ao serviço da seleção, num particular, frente ao Peru. Foi titular e jogou 60 minutos na vitória da Colômbia por 2-0. Em contrapartida, Suárez pode estar em risco de perder o lugar no 11 de Rui Borges, devido ao facto de ter participado apenas no treino à véspera do jogo e por ter tido pouco pouco tempo de descanso. Já Ioannidis foi integrado no treino da passada quarta-feira, depois de ter estado ao serviço da seleção da Grécia na Liga das Nações. O avançado deu bons indicadores a Rui Borges durante esta pausa para seleções. Assumiu um golo e uma assistência num total de 217 minutos de utilização. Francesco Farioli emocionou-se na Gala dos Dragões de Ouro ao recordar a conquista do título. O treinador recebeu o prémio do treinador do ano e, relativamente à época, à última época, ao comando da equipa. No momento em que subiu ao palco para receber o prémio, disse que esta conquista não é só dele, mas sim de toda a equipa do Futebol Clube do Porto. Agradeceu por todo o apoio e pela confiança depositada por André Villas Boas. Finalizou sobre a conquista do título de campeão nacional, reforçando a ideia de que tem a responsabilidade de encher o museu com mais troféus.
2: Boa noite. Muito obrigado.
1: Diogo Costa e Victor Froholt foram distinguidos nesta gala. O guarda-redes internacional português recebeu o prémio de atleta do ano e Victor Froholt foi eleito pelos sócios como futebolista do ano. Diogo Costa mostrou-se emocionado na hora de receber o prémio. O capitão do Futebol Clube do Porto deixou vários agradecimentos, em especial ao presidente, à direção e a toda a equipa. Já Victor Froholt recordou um momento em que chegou ao Futebol Clube do Porto. Disse que era um jovem tímido, mas com grandes sonhos para conquistar este prémio. Victor Froholt bateu a concorrência de Ben Marek, Kivior e William Gomes, os dois a serem distinguidos na Gala Dragões de Ouro, que decorreu ontem, e Diogo Costa a receber este prémio, assim como Victor Froholt.
3: Muito obrigado. Viva o Futebol do Porto. Obrigado.
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1: O Futebol Clube do Porto teve um prejuízo a pouco acima dos 21 milhões de euros em 2025 a 2026, resultado que compara com um lucro de 41 milhões na época anterior. A ausência da Champions provocou um rombo nas contas da SAD presidida por André Villas Boas. O resultado operacional, que é o balanço entre as receitas e as despesas habituais, foi negativo em quase 30 milhões de euros. As mais-valias com a venda dos jogadores foram de apenas 56 milhões, o que a SAD justifica, e passo a citar, pela opção desportiva de manutenção dos jogadores principais do plantel. Os custos com pessoal dispararam para mais de 102 milhões de euros. Só os jogadores e a equipa técnica receberam quase 71 milhões em salário. Já vamos analisar com detalhe esta questão do prejuízo do Futebol Clube do Porto, mas para já no Benfica. Gianluca Prestiani foi eleito o jogador do mês de setembro da Liga. O extremo do Benfica foi eleito pelo Sindicato dos Jogadores, reuniu 18,4% dos votos, superou Diogo Costa, que terminou com 14,3%, e Luís Soares, que ficou com 12,5%. Setembro foi um bom mês para Prestiani. O jovem argentino de 20 anos, em 4 jogos, marcou 3 golos e fez 2 assistências. Este prémio reflete o momento que vive Prestiani desde a chegada de Marco Silva ao comando técnico do Benfica. O extremo tem-se destacado cada vez mais. Circati deve ser titular no centro da defesa do Benfica no jogo frente ao Vitória de Guimarães. Langley viu cartão vermelho no clássico com o Futebol Clube do Porto, a que o afasta da jornada que aí vem. Nesse sentido, a Circati deve ser o escolhido por Marco Silva para fazer dupla com Tomás Araújo no centro da defesa. É precisamente neste setor que a equipa tem sentido mais dificuldades. Depois da goleada por 5-0 adiante do St. Gallen, o Benfica sofreu golos nos 5 jogos seguintes, jogados em casa. Recordo que na linha da defensiva há ainda mais preocupações para Marco Silva. Bah, continua em dúvida depois de ter saído do Dragão com dores no ombro a direito, que já o tinham deixado de fora esta temporada. Do lado esquerdo, Samuel Dal tem mostrado algumas dificuldades. José Mourinho diz que quando chegou ao Benfica, o clube precisava de uma mudança radical. Questionado sobre a forma como saiu da Luz, o treinador garante que estava feliz porque o Benfica é um clube especial, onde podia trabalhar a 10 minutos de casa, algo que já não acontecia há 20 anos. Acrescenta que sempre pensou que iria cumprir o contrato até ao fim. No entanto, em entrevista ao Corriere dello Sport, explica que começou a ouvir rumores do interesse do Real Madrid, mesmo antes de lhe ter sido feita qualquer abordagem. Revela que ficou surpreendido e que na altura achava impossível que fosse verdade. Já sobre a polémica entre Prestiani e Vinícius Júnior, responde a quem o criticou, diz que não é fácil quando o jogador que está com ele lhe garantiu que as acusações de racismo eram mentira. Conclui que o que o agrada no desfecho desta história é que de um lado estava um miúdo fantástico e do outro um miúdo perfeito. Rubén Amorim tem a certeza que golos de Gonçalo Ramos acabaram por chegar ao Milan. Depois da prestação do avançado ao serviço da seleção nacional, as expectativas do clube italiano são elevadas. Rubén Amorim deu uma entrevista à DAZN Itália, onde abordou o futuro de Gonçalo Ramos. O treinador português diz que o mais importante é a equipa estar a marcar golos e que com certeza o avançado irá marcá-los. Realça que se o Milan está a marcar golos, também é graças ao jogador, mesmo que seja indiretamente. Por fim, Rubén Amorim diz que os golos acabarão por chegar e que a equipa italiana tem de continuar a fazer o que tem feito. Pedro Proença espera o regresso de Cristiano Ronaldo à seleção nacional já em novembro. Segundo o Correio da Manhã, a expectativa do presidente da Federação é que todos os obstáculos para que o capitão volte à equipa possam ficar resolvidos até aos próximos dois jogos da Liga das Nações, a 14 e a 17 de novembro. A primeira dificuldade a ser ultrapassada é restabelecer a relação entre Jorge Jesus e Cristiano Ronaldo. Recordo que Pedro Proença ficou esperançoso numa resolução positiva desta situação depois de ler a carta aberta de Cristiano Ronaldo. Isto apesar de o jogador ter dito a que Jesus lhe faltou a palavra dada por duas vezes. Até à convocatória agendada para o início de novembro, a Federação vai trabalhar nos bastidores com o objetivo de aproximar capitão e selecionador. Romário, antigo internacional brasileiro, saiu em defesa de Cristiano Ronaldo nesta polémica com Jorge Jesus e diz que teria tido a mesma atitude. Romário garante que não tem nada contra o selecionador nacional e reconhece o sucesso que Jorge Jesus teve no Flamengo. Ainda assim, o antigo internacional brasileiro afirma que caso a versão apresentada por Ronaldo seja verdadeira, Jorge Jesus foi uma pessoa com mau caráter. Romário diz mesmo que se esta situação acontecesse com ele, que também teria abandonado o estágio da seleção e antes disso ainda dirigia umas palavras ao selecionador. Rui Borges foi confrontado com o facto de nunca ter vencido o Sporting de Braga. O treinador reagiu com uma frase curiosa, diz que nunca venceu, mas também nunca perdeu.
5: Vem de dois empates no campeonato, não tem sido um início de campeonato fácil para o Sporting, também nunca venceu o Braga enquanto treinador dos Leões, 3 jogos, 3 empates, se não me engano. Nunca perdeu, mas também... Vem de dois empates no campeonato, não tem sido um início de campeonato fácil para o Sporting, também nunca venceu o Braga enquanto treinador dos Leões, 3 jogos, 3 empates, se não me engano. Nunca perdeu, mas também...
1: Rui Borges parece também deixar um aviso a Gonçalo Inácio quando a diz que o central é capitão do Sporting enquanto treinador assim o achar.
6: Por isso, em relação ao Inácio, é muito isso. Vai continuar a ter essa confiança, vai continuar a jogar, é capitão do Sporting. Quando achar, o treinador assim o achar, não é? Nada mais que isso. Por isso, em relação ao Inácio, é muito isso. Vai continuar a ter essa confiança, vai continuar a jogar, é capitão do Sporting. Quando achar, o treinador assim o achar, não é? Nada mais que isso.
1: Ainda sobre Gonçalo Inácio, a Rui Borges responde de forma irónica a uma pergunta sobre a não utilização do central na seleção nacional. O treinador do Sporting diz mesmo que, por não ter jogado, Gonçalo Inácio errou menos.
7: E já agora, por outro lado, falámos também dos jogadores nas seleções. Houve uns que tiveram muita carga também, muitos jogos. Houve outros que não jogaram, por exemplo, o Gonçalo Inácio, que o Mister Jorge Jesus disse que com ele ia jogar melhor, porque não estava no boa fase, acabou por não jogar nenhum minuto. Que comentário lhe merece isso?
6: Não. Errou menos. Não jogou, errou menos. Por isso, errou menos nesse sentido. De resto, o Inácio vai continuar a jogar, vai continuar a ter a confiança do seu treinador, a jogar é que eles crescem, é que eles percebem, claro que em treino também crescem, é óbvio, mas aquilo que onde eles crescem mais é jogar, claramente é sobre a realização do jogo, proporciona outras coisas que por mais que a gente tente proporcionar no treino não é a mesma coisa.
1: Já vamos analisar com todo o detalhe estas declarações de Rui Borges, mas para já falamos da Seleção Nacional, porque Pedro Proença espera o regresso de Ronaldo já em novembro. Segundo o Correio da Manhã, a expectativa do presidente da Federação é que todos os obstáculos para que o capitão volte à equipa possam ficar resolvidos até aos próximos dois jogos da Liga das Nações, a 14 e a 17 de novembro. A primeira dificuldade a ser ultrapassada é restabelecer a relação entre Jesus e Ronaldo. Recordo que Pedro Proença ficou esperançoso numa solução positiva desta situação depois de ler a carta aberta de Cristiano Ronaldo. Isto apesar de o jogador ter dito a que o selecionador lhe faltou a palavra dada por duas vezes. Até à convocatória agendada para o início de novembro, a Federação Portuguesa de Futebol vai trabalhar nos bastidores com o objetivo de aproximar o capitão e o selecionador nacional. É por aqui que começamos a conversa nesta edição da Liga Douros. Comigo em estúdio tenho já o Carlos Barbosa da Cruz, o Nuno Encarnação, Jaime Antunes e o Sérgio Cristinas. Boa noite a todos. Nuno, começo por ti. Aqui, relativamente a esta questão de Cristiano Ronaldo, há aqui alguns obstáculos e também algumas explicações que nos estão a faltar, nomeadamente no que respeita ao processo de suspensão do capitão da Seleção Nacional. Mas tu estás, como Pedro Proença, neste aspecto, esperançoso de que Ronaldo possa voltar à equipa já em novembro?
8: Boa noite, Sara. Boa noite a todos. Bom, eu não sei qual é o estado do Dr. Pedro Proença, porque ele não falou. Quer dizer, se há coisa que ele tem feito é não falar, eu não consigo interpretar telepaticamente o que é que vai no pensamento do Dr. Proença. Interpreto seguramente que o Dr. Proença e o selecionador nacional devem estar aflitos com esta confusão toda, que foi criada por uma imprudência comunicacional por parte do selecionador nacional, com a parte mais incrível de todas, que foi o pedido de desculpa não previsível de Ronaldo. Porque o que eu ouvi nestas semanas todas é que o Ronaldo era um arrogante, era isto, era aquilo. Ninguém, e todos estes que fizeram do Ronaldo um alvo de setas, esqueceram-se que ele podia pedir desculpas, que ele podia retratar toda a situação como o fez, e isto baralhou depois as cabeças todas pensantes que estavam armadilhadas contra Ronaldo, como se fosse um alvo de drones teleguiados que tinha que ser destruído. E por isso, esta é a parte que fez ainda por cima calar toda a reação, provavelmente, da Federação Portuguesa de Futebol e do próprio selecionador nacional. Porque ninguém estaria à espera que o grande Cristiano Ronaldo, o maior de todos os tempos, pudesse ter a humildade de escrever uma carta pelo seu punho a dizer que se penitenciava e que pedia por 6 vezes desculpa aos portugueses, é que se submetia ao castigo que seria legítimo ou que será legítimo por parte dos órgãos de disciplina. E este é o dado novo. E perante este dado novo, fez com que todas as outras pessoas que nós queremos que falem e que nos digam alguma coisa ficassem caladas. Por isso, a única realidade que nós temos dos factos é esta que o Cristiano resolveu explicar, que não foi desmentida, por isso tomamos todos como verdade e como verdadeira. A única versão que está em cima da mesa é esta, pela parte de uma pessoa que a viveu, e por isso ele não ia contar uma mentira, nem ia escrever pelo seu punho uma mentira. Mas tudo isto, de facto, é muito triste. Já dizia hoje a mãe do Cristiano Ronaldo, tudo isto hoje é muito triste, ver Ronaldo ser submetido e retirado da seleção num ambiente destes, que eu acho que é absolutamente lamentável, que eu não tenho memória de nada assim, e que estou à espera que o selecionador nacional fale, que é aquilo que acho que todos nós estamos à espera, que ele diga alguma coisa, evidentemente.
1: Já que o Nuno Carlos fechou aqui pelo tema de Lourdes Aveiro, o Carlos, no canal Now, há uma semana, disse precisamente que só de Lourdes Aveiro poderia resolver este diferendo entre Cristiano Ronaldo e Jorge Jesus. Passados estes dias, o Carlos mantém essa opinião?
9: Olá, Sara, boa noite aos meus estimados colegas de painel e às pessoas que nos veem e ouvem lá em casa. O comunicado de Cristiano Ronaldo é um comunicado inteligente, mas que eu acho que não tem o conteúdo pacificador que, digamos, alguém, ou muita gente lhe pretende dar Pedro Proença à cabeça. Pedro Proença tem um problema financeiro e um problema desportivo. As pessoas têm-se concentrado, sobretudo, no problema desportivo, mas o que é certo é que as relações de Ronaldo com a Federação vão muito mais para além de marcar golos e integrar a Seleção Nacional. Não nos podemos esquecer que existe toda uma operação de merchandising baseada na pessoa do Ronaldo e existe o Mundial 2030 cuja comunicação é baseada na pessoa do Ronaldo, não eventualmente como jogador, mas como embaixador. Isso pesa na balança. Dito isto, eu tenho alguma, por muita, embora compreenda o silêncio de Pedro Proença neste momento, mas não, embora não o tenha compreendido no passado, acho que ele podia e devia ter sido mais proativo. E quando falo em Pedro Proença, falo na Federação, mais proativo na dilucidação de daquele antagonismo que se criou. Ora, para mim, eu tenho alguma dúvida, lendo o comunicado de Cristiano Ronaldo, em que, no fundo, acusa, direta e frontalmente, Jorge Jesus de lhe ter faltado à palavra 2 vezes. E chama mentiroso, só não, com todas as letras, ao selecionador. Tenho dúvidas que ele que se conjuguem os astros no sentido de voltar a jogar, porque ainda há desconfianças que, como é óbvio, se levam tempo a dissipar-se. Por outro lado, Jorge Jesus poderá convocar Cristiano Ronaldo, mas será encarada sempre essa convocação do Cristiano Ronaldo com uma cedência ao movimento, neste momento, da opinião pública generalizado, que se indigna ou que se indignou contra o tratamento que o selecionador deu a Cristiano Ronaldo. O que significa que Ronaldo na seleção é, digamos, uma ameaça à autoridade de Jorge Jesus, que é uma coisa que, na cabeça de Jorge Jesus, como sabe, é difícil de contrariar. Por todas estas questões, é que eu referi que os nós estão tão atados, que se calhar é preciso aqui uma influência conciliadora de alguém
10: que tem experiência de vida, que tem sensatez, que olha para Ronaldo com um afeto especial. E, portanto, eu mantenho a minha sugestão porque, repito, acho que, infelizmente, o caso está longe de se considerar ou de se poder considerar resolvido.
1: Mas o que o Carlos está a querer dizer é que Dolores Aveiro ainda pode resolver este caso?
10: Dolores Aveiro tomou as dores do filho como uma boa mãe que é. E como é óbvio, nem outra coisa eu esperava dela, não é? Agora, tem que haver muitas superações para que as coisas voltem a ser como antes. E eu, com toda a franqueza, olho para os dois lados. Olho para Jorge Jesus, que continuou na sua postura absolutamente negacionista. Eu não fiz nada de mal, não tenho nada que pedir desculpa.
11: Tenho toda a consciência tranquila.
10: Portanto, o negacionismo de Jorge Jesus tem sido reiterado. Até, enfim, lhe cortarem um bocadinho o pio e de o porem a falar apenas o mínimo. Não é coisa que a Federação fez bem, mas fez tarde. Ronaldo, aquele comunicado não é um comunicado apaziguador. Não se iludam, não é um comunicado apaziguador. É um comunicado esclarecedor em que Ronaldo diz aquilo que tem que dizer, que é: eu estou magoado, não me trataram bem, faltaram-me à palavra, mas eu estou sempre disponível para ir à seleção, cumprido que seja o castigo e confessada a minha prevaricação. E, portanto, dentro deste contexto complexo, tendo em conta que pronto, até o Primeiro-Ministro já interveio e não conseguiu bons resultados, o Presidente da República, ao contrário do anterior, não parece muito familiarizado com o fenómeno de futebol, por exclusão de partes.
11: Deixa-me só dizer uma coisa, dois segundos. Há bocado estavam a dar o Romário a falar sobre a questão do Ronaldo. Se o Romário estivesse nessa posição do Ronaldo...
12: Ele disse o que é que fazia.
11: Não, espera, eu digo já o que é que fazia. Dizia que só voltaria à Seleção Nacional sem aquele selecionador nacional. Não, eu não tenho dúvida nenhuma. Além dele dizer...
12: Mas ele disse o que fazia.
1: Como sabe,
12: até com umas palavras que não podemos repetir.
1: Mas, Jane, como é que, afinal, se desfaz este nó? Porque, por um lado, Cristiano Ronaldo, na tal carta aberta, diz que Jorge Jesus lhe faltou à palavra por duas vezes, e de um outro lado temos Jorge Jesus, que provavelmente sente que está a ser acusado por Cristiano Ronaldo de ser mentiroso. Portanto, nesta situação extremista, como é que se resolve esta questão? Ou Jaime acha que não há aqui resolução possível?
13: Boa noite, Sara. Boa noite a todos os colegas de painel também, e aos seus telespectadores. Eu não tenho a interpretação do Carlos sobre o comunicado do Cristiano Ronaldo. Eu acho que o comunicado do Cristiano Ronaldo é um comunicado muito inteligente, no sentido em que...
10: Aí estamos de acordo.
13: Em que, sim, mas as consequências daí a tirar são outras, as ilações. Porque o que eu acho é que o Cristiano Ronaldo fez, marcou o seu ponto, apresentou-se aos portugueses diretamente, pedindo desculpa pelos erros que ele cometeu e que todos nós reconhecemos que cometeu. Não devia ter abandonado o estágio da seleção, sendo o capitão da equipa, e ele reconhece isso e pede até para ser punido nos termos dos regulamentos em vigor. Agora, o que o Cristiano Ronaldo diz também é que ele é um jogador da seleção, é o capitão de equipa e está disponível para a seleção sempre, quando acontecer. E, portanto, ou seja, o Cristiano Ronaldo, no seu comunicado, na minha perspectiva, quis pôr do lado dele um ponto final no assunto. Ou seja, seria para mim uma surpresa que o Cristiano Ronaldo se voltasse a pronunciar sobre isto. Por outro lado, ele não põe nenhuma condição para voltar. Ele não diz: eu só volto se o selecionador sair, ou só volto se jogar, ou só volto se não sei o quê. Não, o Cristiano Ronaldo deu até uma, digamos, uma lógica de uma certa humildade, que podemos dizer assim, contrariamente à imagem que às vezes as pessoas têm dele, de uma certa arrogância, que é: eu cometi erros, eu devo ser punido e eu estou disponível para regressar à seleção. Portanto, o Cristiano Ronaldo deu ao Presidente da Federação e ao Selecionador Nacional todos os meios, todo o enquadramento para resolverem isto de forma, eu diria, razoavelmente... Eles não precisam de ser amigos. O Cristiano Ronaldo, para voltar a jogar na seleção, não precisa ser amigo do Jorge Jesus. E aquilo que me parece é que, finalmente...
12: Tem que haver confiança.
13: Não, finalmente, a seleção, finalmente, na federação, eles tomaram uma atitude que me parece razoavelmente certa, que é estar calados. E, portanto, não alimentar a telenovela.
11: Mas vai ser assim até 2030?
13: Vai ser assim.
11: Até o Mundial?
13: O Jorge Jesus vai fazer as convocatórias e até pode convocar o Ronaldo. E não precisa dizer, o Ronaldo também não lhe pede isso no seu comunicado, que ele diga isto ou aquilo mais. O Ronaldo marcou o seu ponto e não pede nem mais declarações, nem mais coisa nenhuma do selecionador nacional. E, portanto, eu acho que
11: agora,
13: isto está-se a criar.
11: Agora.
13: Nuno, está-se a criar um ambiente para que em novembro, né, ele seja convocado para os jogos, como se nada tivesse acontecido, em que o Jorge Jesus diz: não, eu já disse tudo o que tinha a dizer, isto é o assunto do Ronaldo, isto agora o que interessa é a equipa, agora o que interessa é o futebol, o que interessa é ganhar novamente. E o Jesus está, de certa maneira, confortável com os resultados dos 4 jogos que fez e que dirigiu a equipa.
11: E, portanto, uma coisa.
13: Eu acho que ele... E o agora, o presidente da federação, também nesta fase, não tem que vir a público falar, porque se vai alimentar a polémica. Foi completamente ultrapassado pelos acontecimentos. Mas espero que agora, nos bastidores, esteja a gerir o assunto para proporcionar este regresso. E depois, no final, este regresso tem que ter também, ao mesmo tempo, não é? O Cristiano Ronaldo, é claro, é público, não é? Estava para abandonar a seleção na sequência do Mundial. Não fez a pedido do Pedro Proença e do selecionador nacional. E, portanto, este regresso agora do Cristiano Ronaldo à seleção só tem sentido se for num enquadramento em que, por um lado, ele regressa à seleção para fazer jogos, nos termos em que o selecionador o entender, com certeza... E que se faça já uma previsão de futuro, o que é que vai ser o papel de Cristiano Ronaldo? O que é que vai ser o papel de Cristiano Ronaldo?
14: Como Cristiano Ronaldo também revela na carta aberta, Cristiano diz mesmo que esse plano foi traçado. Só que depois teve ali
13: perspectivar o 2030.
10: Só faltou o Jaime dizer que o Jorge Jesus e o Cristiano Ronaldo ficavam os dois a ler a história da carochinha à noite no estágio da seleção.
13: É o que vão fazer.
10: Eu não tenho...
13: Vão fazer de conta.
10: A minha dúvida é justamente...
12: Não,
10: a minha dúvida é justamente essa, que é... Sim, senhor, eu até admito que possa haver uma segunda interpretação mais construtiva do comunicado do Cristiano Ronaldo. Ele presta-se, digamos, a essa leitura. Mas a questão é... Cristiano Ronaldo só volta para jogar.
13: Sim.
10: Pronto. Cristiano Ronaldo só volta
13: mas
10: para
13: vai jogar.
10: E a questão que se coloca é, e portanto, vai haver uma prévia negociação sobre a utilização em campo de Cristiano Ronaldo. E a dúvida que eu ponho é...
12: E voltamos ao mesmo?
10: Ora está, o Sérgio...
11: É que voltamos ao... Não, mas é que deixa-me só dizer uma coisa.
10: Está a perceber.
11: Mas
10: é que
13: isto é uma pescadinha de rabo na boca.
12: Agora é um dado novo. É que voltamos ao mesmo, mas agora aconteceu uma coisa entretanto. Foi que o Cristiano Ronaldo saiu e houve um jogador que jogou no lugar dele.
11: Que
12: marcou os gols que tinha para marcar. Marcou um gol por jogo. Agora vamos outra vez... O Jorge Jesus e o Cristiano Ronaldo vão aqui acertar os jogos que o Cristiano Ronaldo joga e o Gonçalo Ramos fica a olhar para quem? Fica a dizer, então eu estou aqui a fazer o quê?
11: São dois jogos seguidos.
12: Mas o Gonçalo Ramos já sabe que não vai jogar os dois, aparentemente, não é?
11: E o Ronaldo também não vai jogar os dois a titular.
12: Mas o Gonçalo Ramos fez mais do que o suficiente, para jogar os dois.
11: Sérgio,
12: há aqui um problema.
11: Qual é a questão prática que
12: até
11: eu vejo?
12: Até com os colegas de equipa,
11: Mas a questão prática que eu vejo é o Ronaldo chega à seleção e o Jesus vai querer imediatamente clarificar. Como é que ele vai utilizar naqueles dois jogos?
10: Claro.
11: Vai clarificar. E o Ronaldo vai olhar para ele, mas este senhor vai me mentir outra vez? A terceira vez?
12: É outra dúvida legítima.
11: Então ponha lá por escrito. 8 pontos. Vamos ao notário. Registe-se. Pronto.
13: Não vai acontecer.
12: Há aqui uma questão que é...
11: Quando não tens confiança numa pessoa, o que é que vais fazer?
12: Há uma quebra de confiança notória e que foi clara no comunicado do Cristiano Ronaldo. É óbvio que há uma quebra de confiança. E eu acho que para acontecer... um regresso de Cristiano Ronaldo à seleção, acho que vai ser preciso alguém engolir um sapo de proporções bíblicas. Ou é o Cristiano Ronaldo.
15: Ou os dois.
12: Mas pelo menos uma pessoa vai ter que engolir. Ou o Cristiano Ronaldo que engole o sapo e diz, pronto, já disse o que tinha a dizer, agora vou lá e aceito as regras. Ou o Jesus engole o sapo e vai ter que explicar o que é que afinal disse ou não disse a Cristiano Ronaldo naquelas reuniões.
14: Mas a Cristiano Ronaldo se também assumiu, diz que abandona tipo o estágio de... porque não quis esperar por uma terceira falta de palavra de Jorge Jesus.
12: Pronto, mas portanto, a questão é que
14: quando diz isso, agora faz sentido que regresse?
12: Acho que não faz sentido. E não estou a ver porque é que há otimismo. Não entendo o otimismo desta gente toda, se calhar. É um país das maravilhas. Não entendo o otimismo porque acho que há aqui uma relação destas, ou a forma como esta relação foi quebrada com dois momentos para Cristiano Ronaldo em que acha que Jesus lhe faltou à palavra, só pode ser retomada se houver agora sim um pedido de desculpas. Agora sim, acho que tem que haver um pedido de desculpas.
16: Isso não vai acontecer.
12: Obviamente que eu acho que não vai acontecer, porque Jesus, se pede desculpas que, publicamente, não o fez antes e disse que não pedia desculpas a ninguém, nunca pediu desculpas a ninguém, claro. Nem sequer assumiu os erros que supostamente, e segundo aqueles pontos que foram passados a Jorge Jesus, nem sequer foi dizer aquilo que a equipa de Cristiano Ronaldo queria que Jesus dissesse. Agora vai dizer? Agora é que vai dizer? Então, quer dizer, então Jorge Jesus perde toda a credibilidade e a autoridade enquanto seleção nacional também.
11: E tem,
12: não é?
11: A credibilidade depois daquele comunicado?
16: Não tem.
12: Eu gostava de ouvir a versão de Jorge Jesus.
11: Não, desculpa.
12: Porque Jorge Jesus teve quatro conferências de imprensa depois da reunião.
11: Depois daquele comunicado. Qual é a credibilidade de Jorge Jesus na sua palavra contra isto? Ele não a desmentiu.
12: Pronto,
11: ele não desmentiu. Lá está, eu
12: volto
11: aquele comunicado é.
12: Nossa, o Jesus teve quatro conferências de imprensa depois das reuniões com o Cristiano Ronaldo. Em nenhuma delas contou o que realmente se passou.
11: Mas foi contado agora.
15: Pronto, vai contar, porque se não alimenta a telenovela. E neste momento a telenovela não interessa a ninguém.
12: Mas neste momento, Cristiano Ronaldo controla a narrativa, porque aquilo que Cristiano Ronaldo conta, não sendo desmentido. É verdade, os fatos.
17: É a quadratura do círculo. Quer dizer, o Pedro Proença vai ter que ser muito hábil se conseguir, porque Ronaldo seguramente não virá para ficar no banco. Ponto 1.
15: Pode ficar um jogo, não ficar no outro.
17: Admito condições. Mas quer Ronaldo, quer garantias. Então, e ninguém pode levar a mal que queira, não é? Já está escaldado.
12: Claro, sim. Claro. Até porque Ronaldo tem o estatuto que obviamente, que as decisões à volta de Cristiano Ronaldo, eu acho que eu tenho que envolver. Necessariamente, porque são 20 e tal anos da seleção. É muita coisa.
17: Sem de publicidade, às vezes vejo no National Geographic Wild aqueles sapos do Amazonas que crescem, que nunca mais acabam. Esses são muito difíceis de engolir, mas como é que...
12: Já experimentou, não?
17: Não. Eu já tenho na minha vida engolido uns sapos, não é? A questão... Então o Sporting fez-me engolir muitos, não é?
15: Quem nunca engoliu sapos?
17: A questão é esta.
11: Girino ainda vai que não vá.
17: Eu... Como é que o Jesus, depois de todas as afirmações que sucessivamente foi proferindo publicamente quanto à sua autoridade, quanto à imprevisibilidade na utilização de jogadores, não é? Que foi, digamos, o fundamento para aquele episódio lamentável do aquecimento na junto à União Eleitoral, vai aceitar isto. Portanto, eu tenho pena de lhe dizer... Tenho pena de lhe dizer, Jaime, porque eu gostava de partilhar do seu otimismo. Mas
15: o Jesus vai ser Jesus. Vai convocar o Cristiano Ronaldo. O Proença vai mediar a relação entre eles. Né? Tomem nota disto. O Proença vai ser o mediador. Em vez do Simão, não sei o quê.
12: Eu acho que isto está a precisar de uma coisa. Que é umas patarichas de Guida Posta.
15: Ele vai pôr o Cristiano a jogar num jogo, não põe no outro.
12: Já, mas
15: não
12: põe no outro.
15: E faz de conta.
11: Sabes o que é que ele vai dizer outra vez?
15: Ele não vai dizer nada.
11: Vai. Sabes o que é que ele vai dizer? Vai à narrativa inicial. Foi tudo mal entendido.
15: Foi um mal entendido e está ultrapassado.
12: Jaime, o Carlos tocou num ponto essencial. Ronaldo não pode voltar sem algum tipo de garantia da parte de Jesus. Eu ponho a coisa ao contrário.
15: Mas
12: que
15: para o futuro,
12: Jesus tem condições, perante o grupo, perante a autoridade, tem sobre a equipa, de dar alguma garantia a Ronaldo nesta altura?
11: Vai ter que dar.
12: Vai ter que dar.
11: Sérgio, vai ter que dar.
12: Os jogos.
15: Tem que ter, claro.
12: A Liga das Nações começa com uma fase de grupos com seis equipas e havia quatro jogos. Sim. Há margem para, ok, vamos aqui experimentar uma coisa, se correr mal, há margem para recuperar. Passam dois.
15: Exatamente.
12: Mas a partir de agora, há aqui dois jogos de novembro onde Jesus quer experimentar jogadores novos, já o disse, e a seguir os jogos de março são jogos naturais para. São jogos a eliminar. São dois jogos, o meu leitor é dois jogos. Que nem sequer há muita margem para estar aqui e vamos comentar que se dá para jogar com este ou com aquele.
15: Mas por isso é que ele vai voltar já em novembro, não é? Em março.
12: Então, joga em novembro no meio dos júniores, ou dos frescos, ou dos dois anos. E depois em março, que é bom,
15: não sabes se vai ser.
12: Fora.
15: Não sabes se vai ser assim tão júnior, não
11: é? Em março também joga pelo menos.
15: E depois tem outro problema, que ainda há aqui uma outra gestão na própria seleção a fazer, que é, entretanto, houve outro capitão, não é? Um jogador como o Bruno Fernandes, que tem um estatuto no clube dele extraordinário, uma carreira extraordinária, mas que na seleção...
17: Não, tinha pensado nisso,
15: mas que na seleção andou sempre ali um pouco à sombra, enfim, do
11: vários jogadores. O Bruno, quando estava no Manchester e o Ronaldo chegou, foi a mesma coisa.
12: Exatamente. Nós não nos podemos esquecer que a seleção portuguesa, além do Ronaldo...
15: Há algumas sensibilidades a gerir.
12: A seleção portuguesa, além do Ronaldo, tem jogadores que são super estrelas, muitos jogadores são super estrelas no futebol. Tem três jogadores do Paris Saint-Germain que é bicampeão europeu. Tem o Bruno Fernandes, tem o Bernardo Silva, que joga no Real Madrid, que não joga na seleção.
15: O Bernardo Silva já não conta, na minha opinião. Como...
12: Tem o Ruben Dias, tem uma série de jogadores que têm um grande estatuto nos clubes onde estão.
1: Muito bem, meus senhores, temos muito ainda para conversar. Já voltamos a seguir ao intervalo. Até já.
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0: Agora faltam 20 minutos para as 11. Ainda há Sara Guterres no Ligador da CMTV. Deixa-lhe o convite para o que vem aí já a seguir. Pelo meio, ainda na sua Correio da Manhã Rádio, vamos poder olhar para outros assuntos que ainda estão a marcar a atualidade informativa. Será uma edição de notícias com a jornalista Leonor Ferraz.
1: Vamos analisar as declarações de Rui Borges, que parece ter deixado um recado a Gonçalo Inácio. Vamos ouvir o que disse o treinador do Sporting. É já daqui a pouco. Volte connosco.
0: Assim, o prometido será devido. Com a Sara Guterres, vamos continuar em simultâneo com o programa Ligador. A seguir as notícias na Correio da Manhã Rádio.
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0: Para já então, a informação, Leonor Ferraz. Olá, boa noite.
24: Olá, muito boa noite. Um automóvel foi balroado por um comboio intercidades em Vila Nova da Barquinha esta noite. Até o momento desconhece o estado clínico do condutor da viatura, que seguiria sozinho. O acidente ocorreu perto das 9 da noite, numa passagem de nível na Praia do Ribatejo. Devido a este acidente, a circulação ferroviária na linha da Beira Baixa encontra-se interrompida. Nas operações de socorro estão envolvidos 19 operacionais, apoiados por 8 viaturas, entre elas meios dos bombeiros de Vila Nova da Barquinha, de outras corporações da região, assim como a viatura médica de emergência e reanimação do Médio Tejo. Uma mulher de 57 anos morreu esta tarde na sequência de um ataque com arma branca em Lamego. Um companheiro de 61 anos, suspeito da agressão, apresentou-se no posto da GNR a afirmar que cometeu o homicídio. O alerta foi dado pelas 3 da tarde, ao que tudo indica, o alegado agressor terá consumido várias bebidas alcoólicas alcoólicas antes de cometer o crime na habitação do casal em Ferreiros de Avões. À chegada das autoridades e dos bombeiros, a vítima foi encontrada em paragem cardiorrespiratória. Apesar das manobras de reanimação, a mulher não resistiu e o óbito foi declarado no local. Ao repórter Francisco Manuel, uma vizinha contou que as desavenças entre o casal já eram antigas.
2: Uma tragédia grande, muito grande. Uma família desfeita e três filhos sem pai e sem mãe agora.
3: Isto alguma coisa fazia prever uma coisa destas?
2: Ora bem, ele como trabalhador era, como pai também era, só que eles os dois chocavam muito. Eles os dois chocavam muito, é verdade. Porque não era a primeira vez que ela se separava dele e ia para a mãe. E depois ele dizia muito mal dela. Muito mal, muito mal, muito mal mesmo. Palavrões, palavrões, palavrões, palavrões. E pronto.
3: Mas ela não dizia porque é que discutiam, qual era o...
2: Ela não tinha grande voz ativa de falar.
3: O que é que ela fazia?
2: Trabalhava com ele ali na oficina. Ela trabalhava com ele na oficina.
3: Mas estava-me a dizer que ela não tinha voz ativa. Não tinha voz ativa como?
2: Estar a dizer que ele fazia isto ou fazia aquilo. Ela tinha que engolir muitas vezes sem dizer nada a ninguém. Compreende? Pronto, é assim. Porque senão ele ameaçava.
3: Porque dizem-me que ele teria alguns problemas de alcoolismo, é verdade?
2: Olha, isso não sei. Eu nunca o apanhei bêbado. Mas só sei que ele realmente tinha mau feitio. Agora bêbado, não sei.
24: O relato de uma vizinha da mulher morta pelo marido em Lamego, a PJ está a investigar.

0: em contacto com as autoridades israelitas. Novamente por cá, a PSP detectou indícios de maus tratos e irregularidades num lar clandestino em Belas, Sintra. Na estrutura residiam 32 idosos. Alguns utentes foram encontrados amarrados com lençóis. Mais detalhes com a repórter Maria Poleira Gouveia.
1: Era um lar sem condições e um lar também sem alvará para estar a funcionar. Foram 32 idosos encontrados neste lar, neste edifício completamente degradado, aqui sem condições. Alguns estavam mesmo amarrados com lençóis cadeirões. Os medicamentos eram armazenados num frigorífico que era destinado ao armazenamento de comida. Alguns destes idosos eram trancados nos quartos durante a noite. Foi uma fiscalização feita por parte da PSP e agora a Polícia de Segurança Pública procura um local para realojar estes 32 idosos.
0: A repórter Maria Poleira Gouveia, uma funcionária do lar, negou os maus tratos.
2: Graças a Deus, neste lar, os utentes são tratados com muito respeito e com muita consideração. A minha patroa pode ter os defeitos que tiver, mas não admite que a colega minha que tenha alguma má postura, alguma má posição com o idoso. Agora, se a gente faz, põe uma faixa, ou mesmo que seja um lençolzinho à volta da cintura para amarrar, para a pessoa não cair, isso para mim não é crime. Isso também é uma proteção ao idoso, porque ele não sabe o que é que está a fazer.
0: Declarações de uma funcionária do lar clandestino em Belas, onde 32 idosos foram encontrados em situação de risco. André Ventura diz que a proposta do Orçamento do Estado para 2027 é má. Em entrevista à CMTV esta noite, o líder do Chega criticou o governo pela ausência de medidas para responder às dificuldades dos portugueses, como a subida dos preços dos combustíveis.
3: É que este orçamento é mau no sentido em que não corresponde a nenhum dos desafios grandes que existem agora. E acho que há três ou quatro que não era uma questão de ser uma questão partidária, era uma questão de ser um desígnio nacional. Dou-te um exemplo, o IVA dos combustíveis. Quer dizer, não aprovaram.
4: Isso era uma linha vermelha?
3: Era uma linha importante, porque as pessoas estão a sofrer muito quando vão pôr gasóleo e gasolina, as empresas estão a sofrer muito pela circulação, toda a gente percebe que em Portugal estamos a pagar o que estamos a pagar por causa de impostos, não é só por causa do preço do petróleo, e o governo disse-nos que não podia aceitar o nosso projeto, e o PS, o Governo e o PS, não podiam aceitar o nosso projeto há um mês atrás, ou há três semanas, violava a norma travão. Então e agora? Agora o que é que viola? Agora é o Orçamento do Estado, podemos descer o IVA dos combustíveis aqui, e não o quiseram fazer. Acho que isto é mais do que uma falha, é uma traição, porque as pessoas estão a precisar agora.
0: Sobre a crise na habitação, André Ventura pede ao Governo equilíbrio, bom senso e ponderação para evitar um cenário semelhante ao de Espanha.
3: Estamos provavelmente, também a par dos combustíveis, com a maior crise de habitação da nossa história. Fruto de várias coisas que não interessa agora discutir. Imigração, falta de construção, fiscalidade deficiente, justiça que não funciona, tudo isso. Mas temos. As pessoas estão a pagar rendas muito altas e créditos à habitação, que não conseguem suportar. Então, o Governo não tem uma medida fiscal neste orçamento para a habitação. Uma. Prevê construir, se não me engano, 59 mil novos fogos. Mas não tem uma medida fiscal para a habitação, não tem um aumento das deduções fiscais de quem paga rendas mais elevadas. Eu nisto não penso em direita nem em esquerda. Penso que nós estamos numa crise de habitação, numa crise de casas, numa crise de rendas. Não vamos fazer uma lei que diga podem aumentar as rendas brutalmente. Não, temos que ter equilíbrio. E é isto que eu peço ao Governo aqui. Equilíbrio, bom senso, ponderação, para não acontecer o que está a acontecer em Espanha.
0: André Ventura, no Grande Jornal da Noite da CMTV, em reação à proposta do Orçamento do Estado para 2027, hoje apresentada pelo Governo. Cerca de 100 polícias concentraram-se hoje junto ao Ministério da Administração, exigem uma valorização salarial efetiva já em janeiro e acusam o Governo de estar no jogo do empurra para adiar esses aumentos. A repórter Sónia Cardoso acompanhou o protesto.
5: Começou à frente do Ministério da Administração Interna e terminou à frente da Câmara Municipal de Lisboa. Foram largas dezenas de profissionais que decidiram estar aqui reunidos, muito boa noite, porque querem sobretudo melhores condições na carreira.
6: Boa noite, sobretudo queremos que o Governo cumpra a segunda parte do acordo. A primeira foi aquela fase, foi o fazimento do até aos 300 euros de subsídio de risco, mas falta o resto, falta a segunda parte do acordo, que foi comprometer-se à revisão do sistema remuneratório. O Governo já se propôs a rever o

0: medicina, no trabalho, mas isso para nós não é a prioridade, nem isso ficou no acordo. O acordo, de facto, é o sistema remuneratório. Vamos ter protestos a nível nacional locais, vamos ter em Faro, teremos também um protesto em Viseu.
1: E querem, sobretudo, uma resposta rápida do Governo.
0: E queremos uma resposta rápida e não vamos parar com estes protestos até o Governo dar uma resposta concreta para aplicar a valorização já em janeiro. E teremos também nas ilhas e no fim do mês teremos um protesto massivo aqui em Lisboa, ao qual apelo à presença de todos os profissionais das Forças de Segurança.
1: Muito obrigada, fica o testemunho de um destes profissionais. Foram largas as dezenas daqueles que estiveram aqui presentes, tanto da PSP como também da Guarda Nacional Republicana.
2: A reportagem da Sónia Cardoso, que acompanhou então esta concentração de vários elementos das Forças de Segurança junto ao Ministério da Administração Interna. As notícias regressam à antena da Correio da Manhã Rádio no próximo intervalo da Liga Douro. Até já.
3: Muito bem, fica combinado. Até já. Agora faltam 9 minutos para as 11. A esta hora ainda estão 20 graus em Lisboa, 18 graus na cidade do Porto. A informação aqui com a jornalista Leonor Ferraz.
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3: Ora, muito bem, estamos na sua Correio da Manhã Rádio. Aproxima-se mais um fim de semana. Amanhã, sexta-feira, há aqui um Sporting de regresso. Um jogo, sem dúvida, importante e imperdível. Em relato na Correio da Manhã Rádio. Mas também o Bruno Correia vai trazer desde o Correio da Manhã o Mais Sport.
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3: Falo de dois Sportings, na realidade, um de Braga e o outro de Portugal. É amanhã, não perder também em relato na Correio da Manhã Rádio.

0: está um dos nomes mais importantes no panorama atual da música portuguesa. António Zambojo, na antena da Correio da Manhã Rádio. Vamos no regresso a simultâneo com a CMTV. Assuntos importantes nesta questão que atualmente divide os portugueses à volta da Seleção Nacional e de Cristiano Ronaldo. Vamos regressar à Liga Top. 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
1: Estamos de regresso. A Rui Borges garante que sente a confiança de Frederico Varandas todos os dias, desde o primeiro momento em que assumiu o comando técnico. O treinador do Sporting foi questionado sobre as críticas em relação aos últimos resultados. Diz que não se sente pressionado, independente da fase que o clube esteja a atravessar. Rui Borges admite que a contestação não lhe faz confusão e que sente o carinho de Frederico Varandas. Garantiu também que Luís Suárez, Maxi Araújo e Rodrigo Salazar estão prontos para jogar amanhã com o Braga na Pedreira, mas assume que a decisão final ainda não está tomada. Já sobre a não utilização de Gonçalo Inácio na Seleção Nacional, Rui Borges respondeu de forma irónica. Diz que, por Gonçalo Inácio não ter jogado, errou menos. Rui Borges falou ainda sobre a questão Cristiano Ronaldo, ao dizer que o capitão da Seleção Nacional vai despedir-se da seleção da forma que quiser e entender. Acrescentou também a Rui Borges que tem uma enorme admiração pelo capitão da Seleção Nacional, mas também tem essa admiração pelo selecionador Jorge Jesus. Rui Borges, que fez a habitual conferência de antevisão ao jogo de amanhã com o Sporting de Braga, teve várias declarações que vamos ter a oportunidade de analisar nesta Liga de Ouro, nomeadamente quando foi questionado sobre o facto de ainda não ter vencido o Sporting de Braga, e Rui Borges até respondeu a sorrir que também nunca perdeu. Portanto, são declarações algo polémicas que também podem não ter deixado a muitos adeptos do Sporting satisfeitos. Certo é que Rui Borges fez esta conferência de antevisão ao jogo de amanhã com o Sporting de Braga. É um jogo que acontece às 8:15 da noite e que naturalmente vai também ter acompanhamento ao segundo aqui na CMTV. É também o regresso do campeonato português após a pausa para as seleções, e Rui Borges fez hoje a conferência de antevisão. Visão, garantiu também que sente a confiança do lado de Frederico Varandas desde o primeiro momento em que assumiu o comando técnico do Sporting Clube de Portugal.

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1: Um carro foi abalroado por um comboio. Aconteceu em Vila Nova da Barquinha. Seguimos de imediato ao contacto em direto com o jornalista Mário Freire. Mário, boa noite. Muito aparato no local. Que mais informações é que tens?
2: Muito boa noite. Está cortada a linha da Beira Baixa na ligação entre Entroncamento e Abrantes, também a ligação entre Constância e Santa Margarida, em virtude deste acidente, o abalroamento por esta composição ferroviária de passageiros a um automóvel. Pelo aquilo que apurámos, os passageiros saíram todos ilesos, já foram retirados da composição em segurança e feito o respectivo transbordo por autocarros alternativos disponibilizados pela Infraestruturas de Portugal. Há indicação apenas de uma vítima, o condutor, que permanece no interior da viatura, que foi apanhada numa colisão frontal com esta composição ferroviária. Ao que percebemos, e tudo indicia que, e para quem conhece esta zona, é uma ponte onde fica em paralelo a passagem para a circulação automóvel e ao lado há também a passagem da linha ferroviária. Logo após, quem vem de Constância em sentido a Santa Margarida, há aqui uma passagem de nível em que a linha cruza a estrada e aparentemente, por razões desconhecidas, tudo aparenta, indicia que o condutor do automóvel, em vez de ter seguido na ponte para os automóveis, acabou por entrar na linha, fez vários metros no carril e sendo inevitável esta colisão frontal. O choque aconteceu a meio da ponte, o que dificulta também os operacionais. Isto porque, estando em suspenso, a ponte, as calhas ferroviárias estão assentes nos carris e depois há um espaço até de profundidade até ao rio Tejo, que coloca e dificulta as questões de segurança para os operacionais poderem então trabalhar num espaço confinado e reduzido.
1: Muito aparato no local, como conseguimos perceber por estas imagens agora em direto, mas a CMTV teve acesso a uma nova imagem, alerto também porque se trata de conteúdo sensível, porque é uma imagem desta viatura que foi abalroada por um comboio. Aconteceu em Vila Nova da Barquinha, um acidente de extrema violência a envolver este carro e este comboio, por isso mesmo o aparato no local. São as imagens em direto, do lado direito do ecrã, e estão a ser acompanhadas estas operações pelo Mário Freire. Mário, relativamente à vítima, está a ser assistida neste momento? Que informações é que já conseguiste apurar sobre o quadro clínico da condutora deste veículo?
3: Inaugurada em 1889. Pois, não diz?
2: Ainda não sabemos, até porque estão ainda a decorrer trabalhos. O espaço, foi criado aqui um espaço de segurança para a colocação de meios de socorro, também da investigação criminal em acidentes de viação e ferroviários, neste caso também, e então o perímetro de segurança é ainda a uma distância considerável do local onde foi o embate. Aquilo que nos dizem é que estão a decorrer os trabalhos, são trabalhos que são demorados e de uma complexidade devido ao facto do carro ter ficado imobilizado no no motor da locomotiva deste comboio. Pelas imagens que acabámos de mostrar, é perceptível isso mesmo, portanto, a parte de meio carro está literalmente debaixo do comboio e é aí que está o condutor. Era o trabalho de aceder então a esse espaço onde está a vítima, é dificultado pela falta de espaço, mas também, uma vez que as travessas do comboio estão assentes no carril e depois todos estes metros em altura, não há chão firme, porque as travessas estão suspensas no carril e depois há também o perigo de todo o material de apoio, do suporte a esta operação de desencarceramento e de assistência de emergência pré-hospitalar poder cair. Portanto, há aqui toda esta complexidade, foi aquilo que nos foi dado a explicar e, portanto, mantêm-se os trabalhos, não adiantando para já nem o género, se será homem ou mulher, nem a gravidade dos ferimentos. Falam apenas que há uma vítima grave e há indicação a que será um único ocupante, o condutor do automóvel que foi então abalroado nesta colisão frontal que obriga então ao corte da linha da Beira Baixa entre a estação ferroviária do Entroncamento e a estação de Abrantes, que está assim cortada, bem como a circulação de rodoviária entre Constância e Santa Margarida. O acidente ocorreu aqui na ponte de Praia do Ribatejo. Não há então a indicação relativamente ao condutor, nem o género, nem a idade, até porque para já todo o comandante de operações e socorro está então centrado nessas operações de socorro e daqui a pouco então irá fazer então esse ponto de situação. Este acidente ocorreu poucos minutos antes das 9 da noite e estão aqui já mais de 2 dezenas de operacionais, entre elementos dos bombeiros de Vila Nova da Barquinha, também responsáveis equipas do INEM e também elementos da Infraestruturas de Portugal.
1: Muito aparato no local, até porque agora decorrem essas operações, porque o condutor desta viatura está encarcerado, este carro que foi abalroado por um comboio na zona de Vila Nova da Barquinha. Agora estamos a mostrar também na CMTV, no lado à direito do ecrã, imagens em que conseguimos perceber que estão ali várias pessoas e por isso mesmo também vamos recorrer à reportagem em direto do Mário Freire, que com certeza nos vai ajudar a perceber o que é que estas pessoas estão ali a fazer, mas diria eu que são passageiros que seguiam no comboio e que entretanto acabaram por ser retirados ali para aquela zona, enquanto agora decorrem também as operações por parte dos vários elementos que foram acionados para esta ocorrência, vários elementos, sobretudo dos bombeiros, que agora fazem as operações para tentar retirar o condutor desta viatura. Recordar então que este carro foi abalroado por um comboio na zona de Vila Nova da Barquinha. A linha está cortada enquanto decorrem estas diligências, estas operações, assim é que é, por parte dos vários elementos que estão destacados para esta ocorrência. Mas, Mário, confirmas que essas pessoas que estão aí na zona são passageiros que seguiam no comboio?
2: Não, a indicação que temos em relação aos passageiros, já todos foram retirados, saíram em segurança do interior da composição e de resto já foram, seguiram viagem em transporte alternativo disponibilizado pela Infraestruturas de Portugal, vários autocarros e mini autocarros que aqui se deslocaram e já procederam então a esse transbordo para que estas pessoas seguissem em direção ao seu destino por Constância e até Abril. grandes. Nesta altura, todos os passageiros já foram então retirados. Aqui no local permanecem apenas técnicos de infraestruturas e também os operadores da composição, desde o maquinista também ao revisor. Entretanto,

0: Mandaram já elementos e técnicos para verificar o estado das catenárias e da própria linha e auxiliar também naquilo que, enquanto na frente da composição, no motor da composição onde está então o carro e onde se deu o embate frontal com este ligeiro de passageiros, os bombeiros trabalham no sentido de chegar então à vítima. Vão fazendo outros técnicos e estes elementos vão também já procedendo ao levantamento deste local onde ocorreu o acidente e retirar também já, recolher elementos que vão servir de base para a investigação a este acidente que será depois explanado no relatório do inquérito a este acidente. Para já, e numa apreciação aqui, pelo aquilo que se conta e pela aparência, ao que tudo indica, o condutor que vinha do lado de Santa Margarida para Constância terá entrado na própria linha ferroviária em vez de entrar na ponte da praia do Ribatejo, e o comboio que vinha do entroncamento para Abrantes não conseguiu evitar então esta colisão frontal. O acidente, recordo, ocorreu numa zona de reta junto à ponte, paralelo à ponte da praia do Ribatejo e a meio dessa mesma ponte. As operações de socorro complexas devido ao espaço reduzido ao local onde se deu o acidente, uma vez que é uma estrutura suspensa, é uma ponte, e na zona ferroviária, ao contrário do que acontece na ponte para os automóveis, em que há então um chão fixo e firme, na zona da linha ferroviária, as travessas que assentam então nos carris para que o comboio possa circular estão assentes nesse mesmo carril e não há chão fixo, ou seja, há então esse trabalhar em altura, sem espaço para, por exemplo, colocar material de apoio ou levar todo o equipamento que é necessário em condições normais, quando estas operações são realizadas em chão firme.
1: A reportagem em direto do Mário Freire. A circulação ferroviária na linha da Beira Baixa está cortada enquanto decorrem estas operações. Os operacionais que tentam chegar ao condutor, este carro que foi arrastado a alguns metros pela composição, depois de ter sido abalroado por um comboio na zona de Vila Nova da Barquinha. Estamos atentos também a tudo o que está a ser feito pelos operacionais e voltaremos à reportagem em direto com o Mário Freire assim que se justificar. Para já avançamos na Liga de Ouro e vamos revelar esta noite um escândalo sem precedentes no futebol português. Resultado de uma longa investigação liderada pela jornalista Tânia Laranjo. Temos imagens, documentos escritos e outras provas que dão força à ideia de que a arbitragem portuguesa está sob suspeita. Daqui a pouco vamos mostrar a primeira página do Correio da Manhã, de amanhã, com as primeiras revelações. É um dos temas em destaque esta noite e, sobretudo, amanhã à noite, na estreia do programa Ligador, o Investigação, que acontece logo depois do acompanhamento ao segundo do Braga a Sporting. Agora retomamos também a nossa conversa relativamente à seleção nacional, porque o Pedro Proença espera o regresso de Cristiano Ronaldo já em novembro. O Correio da Manhã sabe que a expectativa do presidente da Federação é que todos os obstáculos para que o capitão volte à equipa possam ficar resolvidos até aos próximos dois jogos da Liga das Nações, que acontecem a 14 e a 17 de novembro. A primeira dificuldade a ser ultrapassada é restabelecer a relação entre Jorge Jesus e Cristiano Ronaldo. Recordo que Pedro Proença ficou esperançoso numa resolução desta situação depois de ler a carta aberta de Cristiano Ronaldo, isto apesar e o jogador ter dito que Jesus lhe faltou à palavra dada por duas vezes. Até à convocatória, agendada para o início de novembro, a Federação vai trabalhar nos bastidores com o objetivo de aproximar o capitão e o selecionador. E relativamente aqui a esta tarefa, Nuno, parece-te que será simples Pedro Proença conseguir restabelecer a tal ligação entre Cristiano Ronaldo e Jorge Jesus? O Jaime há pouco já disse que sim. E acho que o Carlos também dizia que... Não sei se concordava com o Jaime, mas disse que Pedro Proença terá de ser hábil para conseguir gerir esta situação.
2: Eu não tenho dúvida nenhuma que em novembro, na próxima reunião da Seleção Nacional, Jesus estará a receber a Cristiano Ronaldo, porque os dois vão estar presentes no mesmo estágio. O problema aí são as condições de entrada, é o que se diz. Quer dizer, o que é que o Ronaldo vai lá fazer? O Ronaldo vai querer garantias de alguma coisa, porque é que, enfim, não vai lá para ser suplente, ou para ser nos dois jogos suplentes, isso não vai acontecer. E essas garantias têm que ser proporcionadas por uma mediação de Pedro Proença, entre Jesus e Ronaldo, ou sendo certo que acho que Ronaldo não estará para aturar mais nenhuma daquelas reuniões inconclusivas em que aperta a mão ou abraça a pedido de Jorge Jesus no fim Ronaldo, e aquilo depois vale o que vale, porque depois há a teoria, no decorrer do jogo é que nós vemos como é que as coisas estão a correr. E por isso vai ter que haver ali uma margem de folga do que é que Jesus pode dar como garantido a Cristiano Ronaldo, ele não ir lá fazer figura de corpo presente. Foi o que ele andou a fazer naquela famosa correria de 30 minutos a ver o Alan jogar, que foi de uma humilhação extrema para um jogador desta craveira, desta categoria, e porque se sabe que assim é. Quer dizer, nós sabemos perfeitamente que um jogador que fica a aquecer meia hora com o estatuto que ele tem não é uma coisa boa, é um ato humilhante. Isto é assim em qualquer lado do mundo, por isso não me venham dizer, é porque é Ronaldo. Não, em qualquer lado do mundo sabemos que é assim, por isso não há ninguém que fique satisfeito na condição em que o Ronaldo estava. E Jesus não pode falhar, porque de facto vai haver um elefante na sala, que Jesus vai ter que estar contido nas conferências de imprensa, por isso vão adotar a mesma técnica de ter alguém ao lado a controlar Jesus nessas conferências de imprensa, porque é o que mais faltava, que isto pudesse estar lá outra vez, que o verniz pudesse estar lá outra vez. Vai ter que cumprir o que pode prometer a Cristiano Ronaldo, e vamos estar ali numa paz podre, quer dizer, um olhar para o outro, desde que cada um cumpra a sua parte e que nas conferências de imprensa Jesus não resolva fazer das suas, vai-se viver num ambiente absolutamente, um ambiente de laboratório absolutamente controlado. Pronto. E alguém vai ter que controlar Jesus. É isto. Quer dizer, vai ter que amarrar Jesus a uma cadeirinha.
3: Estamos num 2-2.
2: A uma cadeirinha. Porque Jesus, o Luca é que disparava mais depressa que a própria sombra. O Jesus fala mais rápido do que pensa. Pronto. E depois, quando fala mais rápido do que pensa, acontece.
3: É que Jesus pode dar a Ronaldo?
2: O quê?
3: Quais são as garantias que o Jorge Jesus pode dar a Ronaldo? Vai-lhe garantir que vai jogar?
2: Desculpa lá. Achas que o Ronaldo vai à seleção sem garantias nenhuma?
3: Pronto, por isso é que eu acho que não vai.
2: Estamos a brincar, não é? É evidente que vai ter aqui com garantias.
3: Acho que o Cristiano Ronaldo vai à seleção.
2: É evidente que
3: ter garantias que vai ficar.
2: Vai ter que arranjar as garantias para o Ronaldo ir. Vai ter que arranjar, vai falar com o selecionador nacional, olha, meu caro amigo, isto não pode acontecer o que aconteceu da outra vez. Por isso, ele, presidente da Federação.
3: Então, Jorge Jesus agora pode prometer a Ronaldo que ele jogue alguns minutos.
2: Depois do que Jorge Jesus fez, pode prometer tudo mesmo.
3: Mas
2: a
3: questão
1: que o Nuno há pouco
3: pode tirar antes dos 60 ou depois dos 60, não sei.
1: Ó Jaime, mas houve aqui uma falha, pelo menos no entendimento de Cristiano Ronaldo, porque é isso que consta da tal carta aberta, que Jorge Jesus faltou à palavra por duas vezes. Portanto, agora, num cenário em que Cristiano Ronaldo regressa à seleção, já não vai bastar a palavra de Jorge Jesus. Tem de ser feito um documento e assinado pelos dois.
4: Vou ao notário. Firma.
5: Essa palavra pode ser respaldada.
2: E depois, se o notário registra-se para mais tarde.
5: Pode ser respaldada por papel azul de 5 linhas. Pode ser pelo presidente da Federação Portuguesa de Futebol.
3: Pode ser o diretor esportivo do Al-Nassr. Essa fase
5: já está.
2: A questão.
5: Pode ser respaldada por. O presidente da Federação, não é? Com a sua autoridade, né? Que de certa maneira Pereira pode enquadrar, é a única pessoa, é a única figura aqui que tem a responsabilidade de gerir.
2: E tem que estar presente.
5: E tem que estar presente. Claro. E estamos a falar, no fundo, de um funcionário superior da Federação Portuguesa de Futebol chamado Jorge Jesus.
2: O mais bem pago. O funcionário mais bem pago.
5: Agora, o Cristiano Ronaldo não é funcionário da Federação, mas é um fã incondicional da seleção, como ele sempre tem vindo a reformar. Portanto, eu também acredito que o Cristiano Ronaldo, neste momento, eu acho que esta telenovela também já não lhe interessa, não é? O Cristiano Ronaldo não tem muito interesse em prolongar uma novela deste tipo. E, portanto, eu acredito que o Cristiano Ronaldo...
2: Não é novela, é voltarem-lhe a falar a
5: não, sim,
2: a
5: claro, mas aí, eu acredito que o Cristiano Ronaldo esteja numa disposição... Eu acho que ele, no comunicado, deu uma imagem da pessoa que quer muito à seleção, que sempre esteve empenhado e comprometido com a seleção.
2: Tu leste o comunicado como um texto de amor.
5: Está disponível.
2: Pronto, ainda bem.
5: Ou estará disponível, ou terá com um ambiente favorável a... criar todas as condições do ambiente para que isto resulte. Eu acho que isto, da parte do crescente, tem sentido também, não é? Fazer isto. E, portanto, reacender neste momento a polémica é uma coisa que não interessa a ninguém, acho eu. Não interessa nem à Federação, nem ao Barcelona.
3: Mas não é reacender, Jaime. Eu acho é que a polémica tem que ser apagada. A polémica está acesa.
5: Não está nada. Já está
3: apagada.
5: Está acesa.
3: E quando houver uma convocatória para a Seleção Nacional, as perguntas a Jorge Jesus vão ser todas sobre o Cristiano Ronaldo.
5: Certo.
3: E Jorge Jesus vai dizer, só responda duas. Mas depois vem a terceira, a quarta, a quinta e a sexta e lá vai Jorge Jesus responder também.
5: Não, esse assunto está encerrado, ponto final.
3: E cada jogador vai responder perguntas sobre o tema do Cristiano Ronaldo.
5: E esse assunto está encerrado, ponto final.
3: Mas tem que ser encerrado o assunto.
5: Claro.
3: Tem que ser encerrado. E como é que se encerra já?
5: Segundo momento em que ele é convocado, é está encerrado.
3: O assunto não foi tratado no silêncio dos corredores, nem dos bastidores, nem dos gabinetes, como é que vai ser resolvido no silêncio?
2: Como
3: porque
2: é
3: até agora houve palavras.
2: Como é que se acabavam os ofícios públicos no antigamente?
3: Não sei.
2: A bem da nação. Ora bem.
5: Exatamente.
2: Pegando nessa expressão.
5: A bem da seleção.
2: A bem da nação.
5: É.
3: Não era com duelos.
2: Há aqui. Não, era a bem da nação.
5: Era a bem da nação.
2: Há aqui um cenário.
6: Isto nós resolvemos isto com as baterias.
2: Sim, qualquer.
3: O Ronaldo e o Jesus pediu umas baterias dias. Resolveu o problema.
2: Eu vou dizer, talvez, uma enormidade, mas é o que eu penso. Acho que o Jesus precisa muito mais da seleção do que o Ronaldo. Ou seja, o Jesus, o Ronaldo, para o Jesus...
1: E já agora o Pedro Proença precisa mais de quem? Do Ronaldo ou do Jorge
5: precisa
1: Jesus?
5: Precisa dos dois.
2: O Pedro Proença neste momento precisa dos dois. É a quadratura do círculo. Jesus, vamos ser claros, Jesus é um bom treinador, mas, quer dizer, isto é o final da sua carreira. Não é?
5: É o culminar de uma carreira.
3: Também é o final da carreira do Cristiano Ronaldo como futebolista.
2: Também é, mas Cristiano Ronaldo tem...
3: Ora bem, tem... Não comparar as carreiras. Tem o final também, para um e para o outro.
2: Sendo assim, há aqui duas variáveis que importa ter em conta. Primeiro, Cristiano Ronaldo abandonará provavelmente o futebol quando marcar 1000 golos.
5: Sim. Portanto, significa
2: que...
3: Até novembro, com alguma sorte.
2: Significa que as perspectivas de ele estar disponível para dar o seu contributo à seleção estão de alguma maneira limitadas no tempo, porque com toda a probabilidade, e espero eu com rapidez, Ronaldo vá... Por outro lado, digamos, é possível, a meu ver... Dado o calendário, ou dado o facto de Portugal precisar apenas de um ponto nos dois jogos que se seguem para encerrar a fase.
3: Já está qualificado Portugal?
2: Não, para ficar em primeiro. E tem todo o interesse ficar em primeiro. Ficar em primeiro. O sorteio é bicudo.
3: Nem isso vai ser possível.
2: O sorteio é bicudo, não é? É um sorteio que não tem adversário já pré-designado. Portanto, na minha ótica é assim. O que é que eu faria se fosse o Pedro Proença e não longe de mim estar aqui a dar-lhe coisa? Era um jogo contra a Dinamarca em Portugal, contra a Dinamarca aqui em Portugal. É o jogo ideal para o Ronaldo jogar. Jogo ideal.
6: A titular.
2: É um jogo ideal para o Ronaldo voltar
7: para o Ronaldo se reconciliar.
6: Em que estádio é?
7: Com o Na Luz, não é com certeza se a birra permanecer, tanto ou é em Alvalade ou é no Dragão. Portanto, é o jogo ideal. Que permitirá a Ronaldo, pelo menos...
3: Em Braga.
7: Em Braga. Reatar a sua presença na seleção. Entretanto...
6: Os Gales.
7: Pronto, poderá em Gales eventualmente não jogar, mas aí é um problema de gestão de efetivos, uma vez que os jogos são muito em cima do outro. Ao prefazer 1000 golos, Ronaldo cessa a sua carreira como futebolista, o que, ipso facto, implica a termo da sua relação com a seleção. Claro. E, portanto, há aqui uma conjugação de fatores que, se encaixarem no tempo, poderão levar a que as coisas se componham. Mas é preciso muito trabalho, diplomacia, muito engenho e muita arte, que eu espero que o Presidente da Federação tenha...
5: Baixem a guarda.
7: Não é? Espero que o Presidente da Federação tenha... Para poder articular todas estas variáveis.
5: O Presidente da Federação é que é a peça-chave nesta fase.
7: Estou de acordo.
5: Porque é ele que pode dar confiança a ambas as partes. De que agora isto vai ser assim. Pronto. Qualquer acordo...
3: Mas a pergunta é, vai ser como? A sério, é a parte que eu não percebo. Qual é o acordo que deixa toda a gente contente? É a promessa de Cristiano Ronaldo hoje não joga um jogo? Jesus vai porque eu acho que o problema de Jorge Jesus e Cristiano Ronaldo... começa na promessa de tempo do que é que o Cristiano Ronaldo joga.
5: Daqueles dois jogos e não sei o quê, depois não aconteceu.
3: Porque acho que seria muito mais honesto para toda a gente que era não te posso prometer nada, mas conto muito contigo, és um jogador muito importante. E a partir daí não havia mal entendido nenhum. Havia uma gestão muito mais natural
6: e honesta das coisas. O regresso do Ronaldo não se vai fazer assim. Nesses termos tão largos.
3: Então como é que se vai fazer?
7: Esquece.
3: Então a minha pergunta é como é que se vai fazer?
7: Vai fazer como eu disse.
3: Então o Jorge Jesus vai dizer.
7: Vai fazer como eu disse.
3: E o Ronaldo acaba a carreira para a Seleção Nacional, num jogo em Braga,
1: mas já agora, essa questão de Braga, isso já está definido?
3: Já, o jogo vai ser em Braga, já foi anunciado, sim.
7: Penso que a equipa do Benin, já tem uma prática de
3: despedidas. Mas não há calendário para isso,
7: e poderá vir.
3: Não há calendário para isso.
1: Oh, meus senhores, deixem-me só fazer esta pergunta, porque eu nem sei se isso sequer é possível. Havia aqui alguma possibilidade, por exemplo, na eventualidade de ser como o Carlos está a dizer? Vamos colocar esse cenário e essa possibilidade aqui em cima da mesa. Haveria alguma possibilidade de o Benfica abrir uma exceção, colocar fim à birra e dizer, que é o último jogo do Cristiano Ronaldo, jogam no Estádio da Luz?
5: Eu acredito que sim.
3: Mas a questão é que o jogo também já foi anunciado em Braga, a Federação já fez uma nota a dizer que vai ser em Braga jogo.
6: Jogos de despedida pode ser na Luz, por exemplo. Pode ser na Luz.
3: É o maior estádio português, acho que por isso podia ser. A ligação do Ronaldo ao Sporting também podia fazer sentido fazer ao Alvalade, também parece-me que faz sentido. Podíamos fazer em Chaves, porque foi o estádio onde o Ronaldo estreou para a Seleção Nacional, o estádio municipal de Chaves, no jogo com o Cazaquistão.
7: Já fiquei em novembro, está bem bom, não é?
3: No jogo com o Cazaquistão a 20 de agosto de 2003.
5: E vai fazer um périplo.
3: Portanto, podia haver muito simbolismo em muitos estádios. Acha que um jogo competitivo com a Dinamarca, em que ainda por cima, de facto, falta um ponto para garantir o primeiro lugar do grupo. Jesus vai prometer que o Ronaldo joga esse jogo? A sério, vai prometer? Claro. Vai dizer o quê? Claro. Vai dizer o quê, Gonçalo Ramos? Olha, pá, tu me gastas muitos golos, mas Sérgio, aqui o jogador que eu prometi que ele ia jogar esse jogo.
6: Sérgio, desculpa lá.
3: Acho que é um problema.
6: Quem é que manda? Não é o Jesus?
3: Claro que é.
6: Promete
3: claro
6: o Ronaldo e joga o Ronaldo.
3: Claro, mas não correu muito bem. Não correu muito bem da última vez que isso aconteceu.
5: Não, mas não é só isso.
6: Agora o Gonçalo Ramos depois vai sair da seleção.
3: Não correu muito bem da última vez que isso.
5: A injustiça de tirar o Gonçalo Ramos, digamos assim, se é que se pode chamar assim. É limitada porque é um jogo ou dois. Não é uma questão de chegar a um jogo particular.
3: Se é uma festa com o Benin, como diz o Carlos. Sim, senhor, acho que joga o Ronaldo o tempo que quiser, ele é que escolhe, entra o filho dele, chama o filho, o Pauleto, os jogadores todos jogaram com o Ronaldo desde 2003, chamam todos. E é uma festa incrível e é o que o Ronaldo merece. Agora, num jogo competitivo, depois de tudo o que aconteceu, depois do que Jesus disse nas conferências de imprensa, que eu é que mando, e não há nenhum jogador que diga, que é que joga, não sei quantos.
5: É ele que faz aqui.
3: Agora vamos todos fazer de conta porque... Que,
6: seja, coisa, desculpa lá, está tudo esta bem. Questão do Gonçalo Ramos também me faz um bocado de espécie. Que é?
3: Não, o Gonçalo Ramos é um exemplo. Não, lá, não é...
6: Só dizer uma coisa.
3: É os outros todos.
6: Desculpa lá. O selecionador convoca os jogadores, e aliás foi o que se disse, se os jogadores estiverem a jogar nos seus clubes e tiverem o rendimento apetecível. O Gonçalo Ramos, penso eu, que no Milão marcou um golo até agora.
3: Está a jogar.
6: Desculpa. No Milão, em 6 ou 7 jogos, marcou um golo até agora. Um.
3: Isso quer dizer o quê?
6: Pode ser. Ele vai avaliar também isto.
3: O João Neves é titular do PSG e a segunda seleção.
6: Não, não. Espera.
3: O que é que eu digo?
6: Mas estamos a falar dos pontas de lança. Estás a ver?
3: Não, há vários jogadores para vários exemplos.
6: Ele vai olhar com outro ponta de lança, chamado Cristiano Ronaldo, perceber qual é o rendimento dele na sua equipa, como pode olhar também para André Silva, como pode olhar para... Para o Fábio, que até tem a melhor relação de jogo-golo do que o Gonçalo Ramos.
3: Sim.
6: Também pode ser uma injustiça não convocar estes dois. Mas ou não pô-los a titular.
3: A questão é que o Gonçalo Ramos, no contexto de seleção, jogou e cumpriu.
6: Mas o Gonçalo Ramos. Desculpa, parece que o Gonçalo
3: Ramos. Não te foques no Gonçalo Ramos, eu estou a falar dos outros todos que ficaram na seleção quando o Cristiano veio embora e que podem sentir-se um bocadinho injustiçados, não é?
6: O André Silva, que tem mais gols que o Gonçalo Ramos nesta época, porque é que não foi a titular?
7: Já cá faltava o André Silva.
6: Faltava.
3: Ainda vai falar do Santiago Jiménez. Ainda vai falar do Santiago Jiménez.
7: Eu sou o Santiago. Pelo amor de Deus.
1: Meus senhores, a conversa está animada e já vamos voltar a seguir ao intervalo.
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8: Agora 11 horas 32 minutos, regressam outros assuntos que marcam a atualidade informativa na Correio da Manhã Rádio. Notícias com a jornalista Leonor Ferraz. Olá, Leonor. Boa noite.
11: Olá, muito boa noite. Um comboio intercidades abalroou um automóvel em Vila Nova da Barquinha, Santarém. Esta noite, a linha da Beira Baixa está cortada. O condutor da viatura encontra-se encarcerado, ao que tudo indica, a vítima seguiria sozinha. Desconhece para já o estado clínico. Os passageiros do intercidades foram retirados em segurança. O acidente ocorreu numa passagem de nível junto a uma ponte ferroviária na zona da Praia do Ribatejo. Mais tarde, com o repórter Mário Freire.
0: É pelo aquilo que apurámos, os passageiros saíram todos ilesos, já foram retirados da composição em segurança e feito o respectivo transbordo por autocarros alternativos disponibilizados pela Infraestruturas de Portugal. Há indicação apenas de uma vítima, o condutor, que permanece no interior da viatura, que foi apanhada numa colisão frontal com esta composição ferroviária. Ao que percebemos e tudo indicia que, e para quem conhece esta zona, é uma ponte onde fica em paralelo a passagem para a circulação automóvel e ao lado há também a passagem da linha ferroviária. Logo após, quem vem de Constância e sentido sentido a Santa Margarida, há aqui uma passagem de nível em que a linha cruza a estrada e aparentemente, por razões desconhecidas, tudo aparenta, indicia que o condutor do automóvel, em vez de ter seguido na ponte para os automóveis, acabou por entrar na linha, fez vários metros no carril e sendo inevitável esta colisão frontal. O choque aconteceu a meio da ponte, o que dificulta também os operacionais.
11: Decorrem então os trabalhos de resgate do condutor da viatura. Nas operações de socorro participam os bombeiros de Vila Nova da Barquinha, com cerca de 20 operacionais, apoiados pela viatura médica de emergência e reanimação do Médio Tejo, pela GNR e também por técnicos da Infraestruturas de Portugal. Devido a este

0: este acidente, a circulação ferroviária na linha da Beira Baixa está interrompida. Uma mulher de 57 anos morreu esta tarde na sequência de um ataque com arma branca em Lamego. O companheiro de 61 anos, suspeito da agressão, apresentou-se no posto da GNR local a afirmar que cometeu o homicídio. O alerta foi dado pelas 3 da tarde. Ao que tudo indica, o alegado agressor terá consumido várias bebidas alcoólicas antes de cometer o crime na habitação do casal em Ferreiros de Avões. À chegada das autoridades e dos bombeiros, a vítima foi encontrada em paragem cardiorrespiratória. Apesar das manobras de reanimação, a mulher não resistiu e o óbito foi declarado no local. Ao repórter Francisco Manuel, uma vizinha contou que as desavenças entre o casal já eram antigas.
1: Uma tragédia grande, muito grande. Uma família desfeita e 3 filhos sem pai e sem mãe agora.
2: Isto alguma coisa fazia prever uma coisa destas?
1: Ora bem, ele como trabalhador era, como pai também era, só que eles os dois chocavam muito. Eles os dois chocavam muito, é verdade. Porque não era a primeira vez que ela se separava dele e ia para a mãe. E depois ele dizia muito mal dela, muito mal, muito mal, muito mal mesmo. Palavrões, palavrões, palavrões, palavrões. E pronto.
2: Mas ela não dizia porque é que discutiam, qual era o...
1: Ela não tinha grande voz ativa de falar.
2: O que é que ela fazia?
1: Trabalhava com ele ali na oficina. Ela trabalhava com ele na oficina.
2: Mas estava-me a dizer que ela não tinha voz ativa. Não tinha voz ativa como?
1: Estar a dizer que ele fazia isto ou fazia aquilo. Ela tinha que engolir muitas vezes sem dizer nada a ninguém. Compreende? Pronto, é assim. Porque senão ele ameaçava.
2: Porque dizem-me que ele teria alguns problemas de alcoolismo, é verdade?
1: Olha, isso não sei. Eu nunca o apanhei bêbado. Mas só sei que ele realmente tinha mau feitio. Agora bêbado, não sei.
0: Relato de uma vizinha da mulher morta pelo marido em Lamego, um caso que está a ser investigado pela Polícia Judiciária. Estão em fuga 2 suspeitos de um assalto violento esta manhã, uma moradia em Murches, Cascais. O grupo de 3 homens armados chegou a fazer reféns no interior da habitação antes de se colocar em fuga. Um foi detido nas imediações, um homem na casa dos 50 anos, os outros 2 continuam em fuga. Uma das vítimas contou à repórter Sofia Ferro que a primeira a dar de caras com os assaltantes foi uma menor.
3: Estava na cozinha a fazer o pequeno almoço para preparar-se para ir para a escola quando foi abordada pelos assaltantes.
4: A senhora e o seu marido ainda estavam no quarto, estavam a dormir?
3: Sim, estávamos a dormir e fomos acordados com um de cada lado com as armas apontadas à nossa cabeça e a dizerem que queriam o dinheiro, dinheiro, dinheiro, só dinheiro. Ameaçaram-nos de todas as maneiras, com as armas, sempre com a arma apontada, principalmente com o sexo masculino, que era o único que estava, o único sexo masculino que estava dentro da casa. E quando viram que não conseguiam, mandaram-nos tirar tudo dos armários. E entretanto, como recebiam informações do exterior, aperceberam-se que já havia movimentações fora, que já tinha sido acionado à polícia, mas mesmo assim o assaltante brasileiro insistiu em ficar e a dizer que só saía de lá com dinheiro e ainda ficou bastante tempo, mesmo depois de ser alertado que as autoridades já tinham sido chamadas.
0: O relato de uma das vítimas deste assalto violento esta manhã numa moradia em Cascais. Há um detido e 2 suspeitos em fuga. André Ventura diz que o governo apresentou um mau orçamento do Estado. Defende que o documento não responde aos desafios dos portugueses. Em entrevista à CMTV esta noite, o líder do Chega apontou a falta de medidas na habitação e nos combustíveis.
5: Os governos nestas alturas o que é que têm que fazer? Ir ao encontro do que as pessoas precisam. Eu procurei o Orçamento de Estado desde que ele chegou hoje à Assembleia da República. Não há uma medida fiscal a dizer assim, olha, a quem paga mais renda vai ter mais dedução no IRS. Ou a quem se esforça mais para pagar o crédito à habitação. Não há uma. Aliás, há aqui uma coisa até curiosa. Deixa-me só dizer isto sobre o Orçamento, porque vi a notícia há pouco. Eu não sei se isto corresponde totalmente ao texto do Orçamento, mas há uma coisa curiosa. O Governo responde ao Chega a dizer que não dá nem para descer o IVA dos combustíveis.

0: combustíveis, nem para isentar as portagens em alguns sítios, como nós queremos, uma vez que as pessoas estão a ter custos muito elevados de transporte, as empresas,
1: mas
0: pessoas,
1: o governo diz
0: etc.
1: só isso, diz que é contra.
0: Que é contra.
1: Ser transversal.
0: O que é que o governo não é contra? O aumentar os radares e as multas de trânsito. Descer o IVA dos combustíveis, isso está quieto. Acabar com portagens, isso não. Mas ir cobrar mais e pôr mais radares, aí já há dinheiro para isso.
2: André Ventura, no Grande Jornal da Noite, da CMTV, em reação à proposta do Orçamento de Estado 2027, hoje apresentada pelo Governo. Em França, mais um dia de protestos, com várias escolas fechadas. Em Paris, registaram-se novos confrontos entre a polícia e manifestantes, como nos descreve o enviado especial, Diogo Carreira.
3: Nós tivemos, ainda não eram 6 da manhã, numa escola que acabou bloqueada pelos estudantes, que têm estado sem aulas e até aí tudo muito tranquilo, sem qualquer intervenção política. O problema foi mesmo quando chegámos à Praça da Bastilha, aí tudo descampou, houve uma provocação que durou ainda qualquer coisa como 1 hora por parte dos manifestantes em relação à polícia, e a partir dessa provocação foi foi uma violência extrema, a utilização de gás lacrimogéneo, lançamento de objetos por parte dos manifestantes, resposta com um canhão de água, por exemplo, barricadas feitas pelos manifestantes, ordem para sair e uma vontade de provocar e de incumprir o que a polícia estava a dizer. A violência instalou-se no coração de Paris novamente e a grande questão é saber o que vai ser feito daqui para a frente, porque tudo indica que vão voltar a haver protestos. Para a semana há pelo menos 2 marcados e até há mesmo um protesto que deverá contar não só com estudantes e com parte do ensino, mas também com outras profissões e outros pedidos ao governo.
2: Diogo Carreira em Paris a acompanhar os protestos dos estudantes que já se estendem há várias semanas. A fechar, dar conta que não resistiu aos ferimentos, o condutor da viatura que foi esta noite abalroada por um comboio em Vila Nova da Barquinha, a registrar assim uma vítima mortal nesta colisão entre um automóvel e um Intercidades. A linha da Beira Baixa mantém-se cortada. Eu regresso à 12:30. Até já.
4: Até já, fica assim o encontro marcado. Quanto a nós, daqui a muito pouco, vamos também regressar ao simultâneo com a CMTV. Vamos continuar juntos da Liga de Ouro e com a Sara Guterres.
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0: clássico de boa música, também para si na Correio da Manhã Rádio. Noitada que já vai longa, esta de quinta-feira. De resto, ainda muito está reservado para si. Além do regresso, já seguirá o Ligador. Vamos continuar juntos da atualidade do futebol. Depois ainda temos a Noite das Estrelas. O regresso importante à Ligador, um programa que tem o patrocínio de ESC Online, casino, apostas desportivas e póquer.
1: Estamos de regresso e, tal como prometido, vamos analisar agora as declarações de Rui Borges, que respondeu de forma irónica quando foi questionado sobre a não utilização de Gonçalo Inácio na seleção nacional. Disse que, por não ter jogado, Gonçalo Inácio errou menos. Já vamos falar dessas declarações em específico de Rui Borges, mas para já vamos também a uma outra resposta, porque Rui Borges falou sobre a questão de Gonçalo Inácio ser capitão e disse que é capitão do Sporting enquanto o treinador achar.
2: Por isso, em relação ao Inácio é muito isso. Vai continuar a ter essa confiança, vai continuar a jogar, é capitão do Sporting quando achar, o treinador assim o achar, não é? Nada mais que isso.
1: Carlos, foi ou não, entendeu esta declaração de Rui Borges como um recado a Gonçalo Inácio?
3: Eu acho que nós temos que analisar as
4: declarações. É Sporting, o Rui Borges?
3: As declarações no contexto.
5: O presidente do Sporting que está para ficar.
3: O Sporting tem apostado na estabilidade. O Porto também. E a estabilidade dá frutos. Portanto, há um projeto e há os executores deste projeto. O Rui Borges é o treinador do Sporting dentro da política de estabilidade que foi eleita como sendo aquela que o Sporting segue e que não tem dado maus resultados. Segundo ponto, o facto do Rui Borges ser o treinador do Sporting e de merecer a confiança da direção, a meu ver, estou a falar em nome exclusivamente pessoal, não exclui que Rui Borges não tenha que ser confrontado com um determinado tipo de situações. E determinado tipo de situações é muito clarinho. Se o Sporting quer ter pretensões a disputar o Campeonato Nacional de Futebol, o Rui Borges tem que ganhar em Braga. O Rui Borges empatou com a Amadora, com o Famalicão e com a Aroca em condições extremamente traumáticas para os sportingistas e, portanto, primeiro registro, com toda a franqueza e frontalidade,
5: se não ganhar em Braga,
3: ao meu treinador, não gostei do tom.
1: Já lá vamos, Carlos.
3: Não,
1: o Carlos já se está aqui a antecipar e já está a furar o alinhamento. Agora estamos aqui a falar da questão de Gonçalo Inácio.
5: Tem muita coisa para dizer, Carlos.
3: Segundo ponto, acho que foi
1: Gonçalo
3: um tom
1: Inácio
3: um bocadinho acima daquilo que era expectável perante um treinador que é confrontado com, digamos, exigências decorrentes do seu desempenho anterior. E eu penso que nisto é muito claro. Gonçalo Inácio, segunda questão. Gonçalo Inácio, e aí não critico o selecionador, o Gonçalo Inácio não foi a jogo nos Jogos de Portugal, porque o treinador escolheu uma dupla de centrais que teve um bom desempenho.
4: Que provou.
3: Teve um bom desempenho.
5: Mas o Tomás Araújo...
3: Não é? Mas lá, os centrais de

0: digamos, de utilização mais frequente foram aqueles dois. E eles fizeram uma belíssima dupla de centrais, jogaram muito bem e eu só tenho pena que o Sporting tenha deixado sair o Renato Veiga cedo demais. Penso, e com toda com a mesma frontalidade, que a crítica de o Gonçalo Inácio não ter sido utilizado não tem grande cabimento. Já tem, atenção, já tem, a infelicíssima, ou mais uma infeliz, tirada do Jorge Jesus quando diz que com ele o Gonçalo Inácio joga sempre bem ou jogará melhor. Eu acho que Jorge Jesus podia, mais uma vez, ter ficado calado, porque aquilo que ele diz não tem sentido, quanto mais não seja um ato de alguma soberba e arrogância. Último ponto, já agora para fazer aqui o elenco completo. Eu acho que... acho que Gonçalo Inácio é um jogador-chave do Sporting, mas não tem estado ao nível a que nos habituou ultimamente. Portanto, o treinador do Sporting e os adeptos do Sporting têm direito a esperar mais de Gonçalo Inácio. E, portanto, eu interpreto aquela referência em que Gonçalo Inácio é o capitão do Sporting enquanto Gonçalo Inácio tiver força titular e tiver um desempenho de acordo com aquilo que são aquilo que é de esperar e de exigir uma postura de campeão, de capitão. E, portanto, parece-me que, claro, a mensagem que ele transmite. No resto, como lhe disse, não, sem discutir em rigor a tudo aquilo que ele disse, enfim, no fundo comunicou aquilo que tinha a comunicar, acho que foi talvez dois tons acima em termos histriónicos daquilo que em rigor deveria ter sido.
1: Estavas a sorrir, Nuno.
0: Estamos a falar de música, tu? Não é? Estamos a falar de harmonia vocal.
2: Eu também sou
1: músico.
2: Mas
1: qual é que é a leitura, já agora, que fazes? Porque tu és aqui especialista também a fazer algumas leituras daquilo que diz o Carlos. Fazes a leitura de que Rui Borges está efetivamente em risco amanhã.
0: Não,
1: está fora de
0: questão. Isso é uma pergunta que nem se faz.
3: Eu vou dizer aquilo que o Carlos não conseguiu dizer. Que é isto. Quer dizer, um treinador que está a 6 pontos de distância do primeiro lugar, que luta para ser campeão, que é esta a luta do Sporting, do Benfica e do Porto, que está para ir a Braga e que fica muito contente por dizer que nunca perdeu contra o Sporting de Braga. Mas ele é genuíno, quer dizer, o Rui Borges não é falso, ele é genuíno, é aquilo que ali está. Não há ali nenhum PT comunicacional, ele é aquilo que ali diz. E por isso ele diz com a sinceridade que diz, bem, eu nunca ganhei, mas também nunca perdi. Pronto. O que significa que eu estou bem com o empate.
4: Quer dizer, empate é bom.
3: Eu amanhã vou a Braga, se for um empatezito, pronto, não há problema nenhum. Quer dizer, é evidente. O Carlos a ouvir uma coisa destas.
1: Então já agora, Nuno, vamos ouvir esse momento específico em que Rui Borges diz que nunca perdeu ombra.
5: Em relação ao Inácio é muito isso. Vai continuar a ter essa confiança, vai continuar a jogar em capitão de Sporting, quando achar, o treinador assim o achar, não é? Em relação ao Inácio é muito isso. Vai continuar a ter essa confiança, vai continuar a jogar em capitão de Sporting. Quando achar, o treinador assim o achar, não é? Ela só ainda assim.
6: Além de 2 empates no campeonato, não tem sido um início de campeonato fácil para o Sporting. Também nunca venceu o Braga enquanto treinador dos Leões, 3 jogos, 3 empates, se não me engano. Nunca perdeu, mas também, pronto, nunca conseguiu os 3 pontos.
3: Olha que contentação.
0: É a escola do Mourinho.
3: Viste isto? Dá para pôr um bocadinho mais? Só para nós ouvirmos.
6: Braga enquanto treinador dos Leões, 3 jogos, 3 empates, se não me engano. Nunca perdeu, mas também, pronto, nunca conseguiu os 3 pontos. Além de 2 empates no campeonato, não tem sido um início de campeonato fácil para o Sporting. Também nunca venceu o Braga enquanto treinador dos Leões, 3 jogos, 3 empates, se não me engano. Nunca perdeu, mas também, pronto, nunca conseguiu os 3 pontos.
3: É a parte da conferência de imprensa é que ele mete água mesmo, porque está a beber e mete água ali a dizer que
0: ele
3: nunca
0: não
3: perdeu.
0: Mete água, ele, como disse, realmente o tom.
3: Ele fica contente com
0: O tom é infeliz. O que o Rui Borges deveria ter dito é que, face

0: atraso que o Sporting tem, ou as opções que deu, por força de diversas contingências, o Sporting tem que ganhar em Braga. Ponto final. Esse é que é o discurso. Esse é que é o discurso. Esse é que é o discurso que eu espero do meu treinador. Não são estes Rodriguinhos para os quais claramente o Rui Borges não é vocacionado.
1: Agora, os sportinguistas estão infelizes com o treinador que têm.
0: Não é verdade.
1: É um dado. E repara uma coisa, aliás, e tem muitas razões para isso, porque o presidente do Sporting é muito pé frio quando se trata de escolher treinadores, à exceção do Ruben Amorim, que as coisas correram muito bem, não é? Antes de Ruben Amorim foi o que foi.
0: Depois, mas olha que não é mais que o seu.
1: A sucessão.
0: Não é mais que o seu.
1: Nós estamos a discutir o meu agora.
0: Eu acho-lhe uma graça. Quer dizer,
1: lá iremos.
0: O homem que foi buscar o Mourinho de uma fortuna, não é?
1: Lá iremos.
0: E que não ganhou nada. Foi buscar o Bruno Lage e pô-lo na rua. Agora, pelo amor de Deus, não é?
1: Antes do Amorim foi o que foi. O Amorim saiu, foi a lotaria, não é? Foi a sorte grande.
0: Foi fora da caixa.
1: A coisa funcionou e tal, extraordinário. E o Covid e tal, e tudo junto, não é?
0: O resto é o novo normal.
1: Exato, o resto é o normal. Não é. Não é? Assim, quem foi aquele treinador a seguir ao Amorim que ia para um
0: João
1: clube?
0: Pereira.
1: João Pereira.
0: Seis jogos.
1: Ia para um clube top na Europa, não é? Não é? Não é? Foi isso que eu ouvi numa conferência de imprensa.
0: Como o Amorim ia ganhar tudo, ia ser campeão.
1: Depois veio o Rui Borges, que o presidente aqui há uns tempos disse: não, esse é o meu treinador e tal, não sei. Mas entretanto, silêncio.
0: Olha,
1: silêncio.
0: O Borges foi campeão nacional, coisa que no Benfica não foi conseguido.
1: Não,
0: o Borges foi aos quartos de final da Champions, coisa que no Benfica não foi conseguido. Portanto, essa sua ironia que eu compreendo, porque, enfim, eu acho que o Benfica tem que divagar por essas águas para ver se se consola.
1: Porque é que os sportinguistas andam tão infelizes com
0: não é verdade,
1: treinador?
0: É verdade.
1: Facto, a gente ouve isso na rua.
0: Os sportinguistas não andam infelizes com o treinador. O treinador é o treinador do Sporting, é o treinador do projeto.
1: Não,
0: o que é que acontece é que os sportinguistas têm dificuldade em compreender. E quando digo os sportinguistas, eu próprio me incluo, como é que o Sporting já perdeu 6 pontos. E nas condições em que o Sporting perdeu 6 pontos, ou seja, perdendo pontos quando estava em vantagem.
1: E não perdeu mais 2 com o Guimarães, porque a coisa...
2: O Carlos fala aqui na dificuldade que sentem os adeptos do Sporting, também sentem a dificuldade em compreender, por exemplo, estas declarações de Rui Borges.
3: Eu lembro-me sempre quando o Carlos diz uma coisa com muita sapiência, que é quando uma bancada está ali a mirar com o treinador, é difícil. É muito difícil o treinador conseguir sobreviver a uma onda que vem da bancada. É difícil. E eu noto muito isso, que é... Acho que o Rui Borges nunca foi muito amado pela bancada em Alvalade. Sinceramente, não, nunca foi.
4: E às vezes injustamente.
3: Acho que se calhar não se dá o crédito a Rui Borges, ou não há tolerância para Rui Borges que houve em relação a outros noutros contextos e noutros clubes até. Acho que, não sendo um amado, e acho que não é amado porque não tem uma capacidade oratória na Ruben Amorim, e outros treinadores gostam muito, falam
4: não,
3: melhor.
4: Não ias dizer Jorge Jesus, foi não?
3: Não, Jorge Jesus, ao contrário do que parece, comunica bastante bem, no sentido que sabe, apesar de alguns pontapés na gramática que ele próprio reconhece, e de alguns lapsos, consegue passar mensagens, muitas vezes.
0: Eu acho que não posso estar mais em desacordo, Sérgio. Não posso estar mais em desacordo.
3: Pronto, ainda bem. Mas deixa-me acabar. Eu acho que o Rui Borges tem este problema.
1: Tem desacordo, que é em relação a Jesus ou em relação a Borges?
0: É que o Sérgio quer acabar e, portanto, eu não
3: já, já vai dizer. Mas eu acho que o Rui Borges nunca foi muito
0: para
3: bem.
0: Para vítima, já basta ouvir Lisboa, não quero aqui que o Sérgio se vitimize também.
3: Do Sporting. E não se ajuda nada a si próprio quando... E acho que hoje a maior parte das coisas que saíram mal na conferência ao Rui Borges, nomeadamente aquela de nunca perdi com o Braga, e também esta do capitão do Inácio, acho que era o Rui Borges a tentar fazer uma brincadeira. As duas. Mas que não faz sentido, tem que perceber onde está. Naquela resposta a Jesus sobre a não utilização de Inácio, acho que podia ter saído melhor se só tivesse dito aquilo. Aquilo de... Ele jogou melhor, ou não cometeu erros, porque não jogou. Acho que podia ter posto assim as coisas só. E de resto, tem um déficit na comunicação, Rui Borges, e isso é o tipo de coisa que eu acho que por muito que se trabalhe, há coisas que têm que ser naturais. E acho que não tem.

0: Eu vivo bem com déficit de comunicação. Treinador é para treinar e, portanto,
1: Mas o treino passa muito pela comunicação.
0: Não há nenhum bom treinador do mundo. Não tenho qualquer relutância com isso. Agora,
1: Carlos, não há nenhum grande treinador do mundo que não seja um mestre a comunicar. Claro. Não, não há o Guardiola, o Mourinho, todos os grandes treinadores do mundo são mestres a comunicar.
2: Ah, é verdade.
1: É fundamental.
0: Aquilo que o Sérgio... Eu não estou de acordo quando o Sérgio diz que o Jorge é mal amado. É, não é esse o caso.
1: É muito amado.
0: Não, o problema é... os adeptos... Sérgio, vamos lá.
3: Não exageremos.
0: Não. Não, pá, desde o princípio...
1: Até o presidente do Sporting...
0: Desde o princípio, tenho aqui... E tenho aqui o Nuno. É. Desde o princípio que o Nuno alimentou preconceitos contra o...
3: O Nuno alimentou o mito dos preconceitos.
0: Nuno, é verdade. Às vezes até tive que me insurgir porque houve alguma falta de consideração
3: zero
0: e falta
3: de preconceitos. Zero.
0: Portanto, nessa matéria. Agora, aquilo que eu sinto é... Uma coisa é os adeptos do Sporting confiarem no seu treinador. Outra coisa é o Sporting 2026... No primeiro terço do campeonato, claramente não está, digamos, de acordo com as expectativas que foram legitimamente alimentadas com um plantel feito a tempo e horas e com um investimento que me pareceu bastante criterioso.
4: Muito bem. Meus senhores, agora vamos a um alerta CM.
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4: Tal como prometido, revelamos agora a primeira página do Correio da Manhã, de amanhã, com várias notícias em destaque na primeira página. E dar já agora conta da notícia a que nos referíamos, do escândalo que promete também abalar, é um escândalo sem precedentes no futebol português. Chefe dos árbitros com vida milionária, vive em moradia de luxo e tem um carro a topo de gama. Diz que comprou a crédito, tudo facilmente comprovável. É uma notícia exclusiva do Correio da Manhã, que pode ler também com mais pormenores na edição do Correio da Manhã de amanhã. Uma notícia exclusiva, uma longa investigação liderada pela jornalista Tânia Laranjo, e vamos ter a oportunidade daqui a pouco também neste Ligador de discutir e analisar esta notícia, mas estará sobretudo em destaque na Liga de Ouro Investigação de amanhã.
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4: Um novo programa, Liga de Ouro Investigação, que estreia amanhã, logo após o acompanhamento ao segundo do Braga Sporting, e por isso mesmo agora também revelamos aqui nesta Liga de Ouro o painel deste programa, que estreia esta sexta-feira aqui na CMTV. Já vemos ali as fotografias dos comentadores que vão integrar este painel renovado, que promete também muita investigação, polémica e escrutínio. Duarte Gomes, João Gabriel, Pedro Palma Ferro, Luís Miguel Henrique e Manuel Queiroz. Só explicar, aparece ali também a fotografia da Tânia Laranjo, que não estará naturalmente nesta Liga de Ouro Investigação como comentadora, mas sim como jornalista, até porque, como eu dizia, amanhã nesta Liga de Ouro Investigação, que começa logo após o acompanhamento ao segundo do Braga Sporting, vão naturalmente discutir a notícia que avançámos há pouco, e essa investigação foi liderada pela jornalista Tânia Laranjo. Este é um painel novo, um painel renovado, com caras novas. Liga de Ouro Investigação, a não perder esta sexta-feira aqui na CMTV, logo após ao acompanhamento ao segundo do Braga Sporting. Para já, voltamos então a olhar também para a primeira página do Correio da Manhã, com destaque também para a manchete, já agora fazer aqui a referência. Estado saca 8 milhões de euros por hora em impostos, mas o destaque também que nos interessa agora para comentarmos nesta Liga de Ouro é precisamente a notícia que dá conta ali de que o chefe dos árbitros, com uma

0: Com uma moradia de luxo e também com um carro a topo de gama. É uma notícia exclusiva do Correio da Manhã. Poderá ler todos os detalhes também na edição em papel do Correio da Manhã, que dentro de algumas horas estará disponível nas bancas de todo o país. Mas para já vamos também fazer aqui uma breve análise a este exclusivo, até porque é um escândalo sem precedentes no futebol português, e é também aqui mais uma notícia exclusiva que Nuno dá força à ideia que a arbitragem portuguesa está sob suspeita.
1: Pois, Sara, eu não sei, isto não é tema para mim, porque eu não sou grande apaixonado por carros. A minha frota lá em casa é uma frota muito abaixo daquilo que os grandes apaixonados por carro gostam, e eu não sei. Sinceramente não sei, não faço ideia quanto é que custa este carro, não sei quanto é que o senhor ganha, não sei que vida é que o senhor tem, e por isso não consigo associar uma coisa à outra. Que a arbitragem está sob suspeita, está.
0: Mas já agora, não posso dizer que muitas dessas dúvidas que tens, e provavelmente muitas das pessoas que nos estão a assistir neste momento e a ouvir-nos na Correio da Manhã Rádio, vão ser esclarecidas já amanhã, neste painel, neste programa Ligador Investigação, que contará também com a jornalista Tânia Laranjo, porque foi ela que liderou esta investigação.
1: E é isso que temos de estar à espera, que há coisas estranhas na arbitragem, no mundo da arbitragem. Sempre houve, pensava que já tinha acabado e pelos vistos continua a haver, mas não consigo comentar aquilo que ali está sem ler a notícia, por isso não, vamos aguardar pela manhã.
0: E amanhã teremos também mais dados, mas Carlos, para já, fazendo aqui uma breve análise também a este exclusivo do Correio da Manhã, isto levanta ou não, na sua opinião, suspeitas? Elas já existem, porque já temos vindo a falar também aqui nos últimos meses de alguns casos que geram essas suspeitas relativamente à arbitragem portuguesa. Acha que é só mais,
2: Sara,
0: um caso para juntar esses?
2: Não sei dizer. Acho que eu tenho o Luciano Gonçalves na conta de uma pessoa séria, não o conheço pessoalmente, mas enfim, conheço o seu percurso. Acho que todos os cidadãos, para mais aqueles que estão investidos em funções daquela responsabilidade, têm que responder pelos atos que praticam, e portanto ter um Porsche Cayenne não é propriamente hoje em dia uma prova de vida milionária. Portanto, aguardo. Não gosto de fazer juízos precipitados, porque, enfim, só perante os factos que forem apresentados é que é lícito tirar conclusões.
0: Mas nós também, naturalmente, temos esta notícia baseada numa investigação liderada pela Tânia Laranjo, e naturalmente vocês amanhã vão ter a oportunidade de ler todos os detalhes desta notícia, e vão com certeza ficar com muitas das dúvidas que têm neste momento esclarecidas. Não podemos também avançar aqui com os dados todos relativamente a esta notícia, mas Jaime,
3: É
0: porque há várias questões, há imagens, há documentos escritos,
3: certo,
0: que no fundo fundamentam também
3: com base na informação,
0: que depois faz parte deste trabalho jornalístico.
3: Com base na informação que dispomos neste momento, não é, ou para mim, não é de maneira nenhuma pensável, né, associar o facto de ter o carro A, B ou C aos problemas na arbitragem, enfim, ou inferir seja o que for daí. Não é? O único comentário que se me oferece a este propósito é dizer que, enfim, as pessoas que andam nesta área do futebol e etc. adoram ter carros vistosos, não é? Mas isso é uma coisa que, enfim, cada um tem os gostos que tem, não é? E pode ter, com certeza, na sua vida privada, mas nós não vamos.
2: Havia um jogador do Sporting que tinha um Jeep Hummer, mal cabia na porta
3: da academia,
2: não é?
3: E eu tive tempo um jogador do Benfica que ia de Fiat para o treino, não é, também, e aí é que era muito estranho, não é? Porque, efetivamente, comparado com os outros, não é, a coisa não batia muito bem. Mas pronto, eu acho que, para além disto, não, com os dados que temos, não podemos ir, não é?
0: Mas, Sérgio, tu partilhas desta opinião no geral, de que...
4: Acho que...
0: É claro, Era o que eu estava a dizer, e aliás, quando começámos esta Ligadores, dei conta disso mesmo, que há todo aqui um trabalho que foi feito pela Tânia, e não é só isto. Nós, naturalmente, aqui estamos a mostrar a primeira página, e esta é a informação que podemos avançar neste momento, mas também já disse que amanhã, na Ligador Investigação, vão ser explicadas todas estas questões. Mas há aqui algo mais, e vocês também vão ter a oportunidade de ler. O facto de Luciano Gonçalves ter um carro topo de gama, por si só, não é só isso.
4: Eu nunca tive um Porsche Cayenne, não sei quanto é que custa. Não é um carro que eu queira ter, sinceramente, mas não faço ideia quanto é que custa. O Carlos há pouco disse que não era nada especial. Porsche Cayenne, não sei, não tenho. Acho, eu sobre isto, sem saber o conteúdo da notícia, a única coisa que posso dizer sobre isto, e também não sabendo os valores que estão em causa, a única coisa que posso dizer sobre isto é que acho que pessoas com cargos, e porque vivemos em Portugal, e porque vivemos, e porque o Presidente do Conselho de Arbitragem, qualquer um deles que seja, está sempre, é sempre muito escrutinado, acho que deve ter, se calhar, cuidado com o tipo de demonstrações de riqueza que vai ter. Isto é, eu não quero dizer que está mal ter ou não ter, e se o homem gosta de carros, Porsche, como os Porsches quiser. Acho é que uma das coisas que vem com o cargo de Presidente do Conselho de Arbitragem, além de um salário que eu creio que é de 12 ou 13 mil euros por mês, estamos a falar de um belo salário, 12 ou 13 mil euros por mês, é o salário do Presidente e o órgão como o Conselho de Arbitragem. Uma das coisas que também vem é o outro lado da moeda, que é alguma descrição na forma como se comporta, nas relações que tem. Quer dizer, há muitas coisas que o Presidente do Conselho de Arbitragem não pode fazer. Se calhar não pode ir ao futebol ver o clube de um clube que goste, se calhar, não sei. Pode ter um clube e não pode ir ao futebol ver esse jogo porque fica mal e por ter uma obrigação de isenção.
1: Tem seguramente, o clube gosta.
4: Seguramente.
1: Quer dizer, pode assinar o canal do clube, todos, imagina. Sei lá,
4: isso pode, em privado pode fazê-lo, mas publicamente acho que tem de ter algum cuidado com a forma como se relaciona, como se comporta, como aparece. Quer dizer, de um momento para o outro, começar a vestir roupa muito cara, quer dizer, ter extravagância já é uma coisa que não lhe fica bem. Não lhe fica bem. E atenção, pode perfeitamente ser tudo legítimo, e não estou a dizer que não é, e acredito que, como o Carlos também, não tenho nenhuma razão para duvidar da seriedade do Luciano Gonçalves, mas acho que é preciso algum cuidado na percepção que se cria às pessoas. É só isso que eu acho.
0: E esta é uma notícia exclusiva do Correios amanhã. Poderá ler todos os detalhes desta notícia na edição em papel, que vai estar disponível nas bancas de todo o país dentro de algumas horas. Mas fica também já aqui a promessa de que amanhã, na Ligador, a investigação, a jornalista Tânia Laranjo estará presente e vai também explicar tudo o que há para explicar relativamente a esta notícia exclusiva. Recordar que essa Ligador Investigação tem um painel renovado e começa logo após o acompanhamento ao segundo do Braga Sporting. Para já, vamos falar de André Villas-Boas, que ataca os comentadores televisivos e pede que exista igualdade. Diz que os critérios não podem mudar consoante a cor da camisola. O presidente do Porto acrescenta que defender um clube como o Porto exige firmeza dentro e fora de campo.
5: Defender esta instituição exige firmeza dentro e fora de campo. Aceitamos a crítica, o escrutínio e a diferença de opinião, mas não aceitaremos que o respeito pelo Futebol Clube do Porto dependa da conveniência de quem fala. Não pedimos que nos poupem às perguntas difíceis, pedimos que sejam feitas a todos com o mesmo rigor. A quem informa e comenta, exigimos que distinga os factos das preferências, a crítica da insinuação e a opinião da militância, muitas vezes clubística. Os critérios... Os critérios não podem mudar consoante a cor da camisola.
0: Sérgio, existiu aqui esta paragem para as seleções, o campeonato regressa já esta sexta-feira.
4: Achei piada.
0: André Villas-Boas a aproveitar também este discurso na Gala Dragões de Ouro para deixar aqui alguns recados,
4: achei
0: algumas
4: piada
0: indicadas.
4: O tema dos critérios ter sido ou trazido por André Villas-Boas, claro que aparentemente a falar dos comentadores, mas depois de vários dias em que se falou muito dos critérios dos árbitros no jogo entre Porto e Benfica, portanto acho que André Villas-Boas, eu acho muita piada André Villas-Boas, a sério, acho mesmo piada e é uma pessoa com quem simpatizo, muito mais do que com Pinto da Costa já agora, se quisermos esse tipo de... tem sido feito muito esse paralelismo, e acho que é uma pessoa extremamente inteligente e de certeza que é o uso da palavra do critério não foi inocente por parte do André Villas-Boas.
0: O Jaime também acha, como o Sérgio, que não foi inocente a utilização desta palavra critério?
3: Não,
0: André Villas-Boas.
3: Aliás,
0: como tudo o resto.
3: Aliás.
0: Eu recordo-me que aqui na edição da tarde do mercado, penso que até foi o Pedro Sousa que fez referência a isso, a que André Villas-Boas tinha um teleponto, mas... Para quem não sabia que o teleponto estava lá, parecia que não tinha, porque ia sempre rodando o olhar, portanto, percebe-se que a comunicação do Presidente do Porto está bem trabalhada.
3: Era exatamente isso que eu ia dizer. Honra, e eu acho que aí temos que reconhecer que nessa matéria o Porto trabalha bem, em matéria de comunicação e em matéria em que os diferentes intervenientes estão afinados, quer dizer, e portanto... Desde o presidente ao treinador, o presidente diz que são os comentadores e não sei o quê, tal, os critérios e essas coisas. O treinador diz antes dos jogos e depois dos jogos que há coisas estranhas nas arbitragens e tal, não sei o quê, há sempre coisas estranhas por ali. E há, quando nós vamos ao Estádio do Dragão, há sempre coisas estranhas, né? Mas pronto, mas ele refere-se a outras coisas. Ou seja, o Futebol Clube do Porto, antes dos jogos, já está a trabalhar os jogos. Já está a trabalhar para isso. E tem uma comunicação nesse aspecto. Temos que reconhecer que é, efetivamente, o clube que trabalha de forma a sério para em defesa dos seus interesses. Podemos discutir se são sempre por meios legítimos ou não, mas isso é outro assunto e outra discussão.
6: Podemos discutir.
3: Mas esse é um ponto que eu acho aqui, e acho que esta intervenção do André Villas-Boas vem mais uma vez confirmar isto, que é a coerência da comunicação, toda a gente afinada sobre isso.
6: Eu não partilho da posição do Sérgio. Acho que André Villas-Boas me tem desiludido, porque André Villas-Boas abdicou de qualquer hipótese de regeneração. Ou seja, claramente, o que vejo aqui é a recuperação dos velhos fantasmas do discurso do Porto. Ou seja, da vitimização, da contestação permanente, dos inimigos, só faltou falar dos mouros. Isto é o Porto do antigamente recuperado, recaustado.
3: Outra cara.
4: Mas acha que ele está a falar para si ou para o Jaime?
6: E portanto,
4: está a falar para o Nuno e para os portistas?
6: Eu esperava, e já disse isto aqui mais de uma vez, esperava de André Villas-Boas um discurso mais original, mais inovador, porque aquilo que ele disse já outros disseram, e portanto sinto alguma desilusão, porque sinto que André Villas-Boas desistiu de ser diferente. E de alguma maneira, ao desistir de ser diferente...
3: E alguma vez quis?
6: Ao desistir de ser diferente, abdicou daquilo que foi a grande motivação da sua campanha eleitoral, em que ele se queria a evidenciar pela diferença. Este André Villas-Boas que nós vemos não é diferente do que foi um certo Porto que nós conhecemos e que nós criticamos, do que foi um certo Francisco J. Marques, do que foi um certo Fernando Madureira e outros personagens que eu pensei que já estavam fora.
4: Está um bocadinho
6: fora. Mas não é verdade.
4: Está um bocadinho mais limpo.
6: Não é verdade. É este o racional. É este o registro. Tenho pena. Pronto, basicamente é isso. Como tenho pena, que acho que é de uma enorme injustiça, que o Nuno não tenha sido galardoado com um Dragão de Ouro, porque ele merecia, porque temos aqui um guerreiro.
7: O trabalho notável que ele faz aqui em defesa.
6: Vamos sempre na defesa.
4: Vamos lançar uma campanha.
6: Não é? Que às vezes sai daqui

0: Às vezes com tanto contorcionismo que sai daqui a necessidade de ir diretamente para o futuro.
1: André Vilas Boas, se nos está a ouvir, Dragão de Ouro, única razão.
2: As palavras de André Vilas Boas que acho que vocês não perceberam. Muito concretamente, coisas estranhas no Estádio do Dragão. Olha, a última vez que fui ver um Porto Benfica, 3-1, a vitória do Porto, não, para mim não foi uma coisa estranha, foi uma coisa.
3: Isso
2: não,
3: é o discurso
2: não.
3: Oficial.
2: Para mim foi uma coisa.
3: É o discurso oficial.
4: Isso é cartilha.
1: Depois, é o discurso oficial. Dragão de
2: situações que eram analisadas do ponto de vista dos árbitros em concreto. O ano passado, então, foi um regabof a favor do Sporting, e o Jaime acompanha-me nesta minha
4: isso
2: análise.
4: É, isso é verdade.
2: Um regabof de lançamentos laterais que se transformavam em cantos. Era uma coisa inacreditável.
1: E o penalti do Arouca?
2: Este ano tentaram ensaiar com o Porto, também 4 penaltis não assinalados em campos. 2 do Sr. Godinho, logo no início.
1: Não, mas não foram assinalados? Os não foram assinalados?
2: Foram, com o VAR.
1: Mas o que é que também te queixas daqueles que foram assinalados?
4: Mas isto é o Porto.
2: Depois, por último, eu vou-vos traduzir a questão dos comentadores.
1: Mas foram assinalados, também contam com o prejuízo do Porto.
2: Os comentadores que têm clube, não há problema nenhum, nós sabemos quem são. O problema são os tais...
1: O problema sou eu.
2: Mais uma vez, lá para casa. Todas as pessoas que comentam futebol têm o seu clube. Acabou, tem o seu clube, não há problema nenhum. É assim mesmo, são apaixonados por futebol, é evidente. O estranho era não terem clube, era serem híbridos. Mas aqueles que sentam às mesas dos painéis, das várias televisões, que são muitos híbridos, garanto-vos, que não há 5% de portistas desses híbridos. E digo-vos mais, nesses tais híbridos, os tais independentes, quando houve o Porto Benfica, em lances claros, que era impossível defender... aqueles lances que os benfiquistas ficaram tão magoados com aqueles lances, esses revelaram-se todos. Os tais híbridos. Os tais que estão ali independentemente, só para fazer o comentário. Só para verem.
1: Quem é que são os híbridos?
2: Se não sabem, se não querem traduzir isto, eu traduzo.
0: Os híbridos têm algum problema de género?
2: Não.
0: Têm orientação de género?
2: É que eu preciso... Estes são os híbridos nos clubes, que ninguém conhece qual é o seu clube. Mas nós sabemos quem são.
1: Mas,
2: nós sabemos quais são os
1: estás a mandar um poeira para cima de todos, inclusive de mim, não é?
2: Não estou a tirar poeira.
1: Estás, pá.
2: E eu sei
1: quem são os
2: clubes. Eu sei quais é que são os clubes desses comentadores, que ninguém sabe. Mas, às vezes...
1: Tu não sabes o meu clube, se calhar.
2: Às vezes, o problema é que eles depois ficam tão nervosos, como aquele 3-1 no Dragão contra o Benfica, não é? Ficaram tão nervosos que andaram toda a semana, revelaram-se. A maior parte deles revelaram.
4: O escândalo foi tão grande que as pessoas já se
0: deram. O que eu acho extraordinário, sinceramente...
2: Mas que escândalo!
0: O que eu acho extraordinário,
2: mas foi uma vitória normal de superioridade do Porto. 3-1,
0: com a extraordinário é que um presidente de uma instituição como o Futebol Clube...
2: Fazer uma constatação.
0: Perca o tempo que perdeu a discutir comentadores.
4: Isto aqui é absolutamente extraordinário.
0: Não é discutir comentadores. Mostra um nível
1: no seu editorial da revista Dragões.
2: Vifinização. Mas aqueles que fingem que são diferentes.
4: É discurso para dentro. Isso é dizer aos seus comentadores que têm que ser...
0: É que não realiza o ridículo em que cai, porque o Porto já nos tinha habituado a coisas que já é a vitimização permanente da contestação. O Porto já nos tinha habituado foi o único clube
4: que ganha
0: o campeonato. O Porto ganhava o campeonato, mas contestava as arbitragens dos outros jogos, que é uma coisa única dentro do princípio da agitação permanente. Agora, leva a sua preocupação, que é uma coisa extraordinária, aos comentadores. Como se os comentadores não tivessem todo o direito de comentar aquilo que lhes é posto.
2: O que todos,
0: portanto,
2: o que disse,
0: portanto,
2: o André Vilas Boas, não é? o que constata é que aqueles que fingem que são independentes não o são.
0: Só chefe,
2: não são na sua análise.
0: O que é que isso interessa, na gestão de um clube que não seja a preocupação?
2: E vai ver onde é que eles estão todos.
0: De manter a agitação permanente. Suponham lá que eu agora embirrava consigo dizer: os tipos do Porto têm todos a mesma cartilha. Dizem todos a mesma coisa. Dizem todos a mesma coisa. Eu acho que estamos no domínio da livre expressão, e que é pobrezinho. Eu acho que é a expressão mais simpática que me ocorre. É pobrezinho.
2: Carlos,
0: que um treinador do futebol, de um presidente do futebol do Porto, perca um momento alto dos Dragões de Ouro, não é? A discutir e com quem
1: mas também
0: os comentadores. Desculpa.

0: Bem, é sinal,
1: acho
0: também,
1: que devia
0: também
1: ter sinal, mais tem muito tempo livre, mais dignidade.
2: Mas ele é proibido de dizer e de denunciar certas coisas que ele acha que tem razão para denunciar. Ainda agora traduzido, o que é que ele disse isso?
0: Mas é uma pessoa com muito tempo livre, inclusive ele sabia o que é que tinha sido dito durante a transmissão do Porto Benfica. Acho que houve comentadores que falaram e ele sabia.
2: Estava informado.
0: Não, bem,
2: não pode ser bem informado.
0: Não, acho que
2: está nestas funções, mas está bem informado. Tem de estar muito bem informado.
3: Se preocupa com os comentadores,
0: enquanto fala dos comentadores, não fala das contas do Porto.
2: Lá, mas eu volto a dizer, não são os comentadores. Os comentadores que têm clube e que mostram quais são, está tudo bem. Os outros que fingem que são independentes, não conseguem fazer uma análise independente. Muitos deles. Esse é que é o problema.
0: Nuno, mas enquanto discutem comentadores, não se fala das contas do Porto. Também é
2: naquela semana.
0: Nuno, não se fala das contas do Porto.
2: Naquela semana, já vamos falar das contas do Porto. Naquela semana, a seguir ao Porto Benfica,
1: em velocidade supersónica,
2: vejam os programas todos e vê-se logo quais é que são os comentadores independentes.
0: E as contas do Porto?
2: Irados e vermelhos, para eu não dizer mais. Está bem? Irados e vermelhos durante essa semana. Há vários. Eu vi vários. Eu podia.
3: Até as pessoas que são independentes,
2: eu garanto,
3: se sentiram...
2: Oh, Jaime, eu garanto-te uma coisa. Nos ditos independentes, que não são muitos deles, vai contar quantos é que há do Porto, quantos é que têm a preferência de clubística do Porto. 5% no máximo.
3: Pá, não
2: no
3: sei máximo. Como é que tu fazes essa estatística, mas
2: vamos à patarisca
0: depois. Não me digas que depois do mapeamento feito pelo Pedro Proença sobre a preferência ecologística da federação,
1: é o Mato Verde.
0: O Mato Verde tem o mapeamento dos comentadores portugueses.
2: Nada disso. Eu não sou indelicado em dizer qual é o clube das pessoas.
3: Olha, quantos é cada Beira-Mar?
2: Eu conheço quais são os clubes das pessoas. Mas o que eu fico danado são os tais que são os tais independentes que depois ficam vermelhos
0: com
2: as alegadas injustiças de uma derrota por 3-1 clara no Dragão, percebes? Vão ver esses programas, veem logo quem é que são as pessoas.
1: Há também uma falta grave que é não dar um Dragão
4: de Ouro. Olha, espera um bocadinho. Estamos a ver uma notícia no site do jornal Record, a Associação Futebol do Porto a liderar a arbitragem em Portugal. De onde vêm os juízes? Há um mapa
0: hierático.
4: Sérgio, consegues explicar-nos?
0: Não, foi um levantamento que foi feito por nós de perceber quais são as associações distritais que fornecem mais árbitros ao futebol português nas várias categorias. Este ano houve, de facto, há uma que se destaca e que fizemos um levantamento em comparação com os últimos 5 anos. Este ano a Associação de Futebol do Porto tem 6 árbitros na C1, na primeira categoria, e a segunda com mais árbitros é Lisboa e Braga, tem 2 cada uma, portanto há aqui uma tendência curiosa. A Associação de Porto, que é a maior do país, normalmente é que tem mais árbitros. Esta diferença tão grande em relação à segunda é uma novidade nos últimos 5 anos. Também tem mais VAR do que qualquer outra associação, e acho que levanta aqui uma pergunta que eu acho que as pessoas, adeptos, não percebem muito bem como é que funciona o critério do... Quais são os critérios de promoção dos árbitros? Porque é que chegam? Quem é que chega? Como é que sobem? Quem é que os escolhe? É muito importante. Acho que é um levantamento que é interessante e cada um tem as suas conclusões.
2: Mas, Sérgio, só uma pergunta. Na primeira divisão, há mais clubes a norte ou a sul? Estou-te a perguntar.
0: Há um clube nos Açores e não há nenhum árbitro dos Açores.
2: Não, mas há mais a norte ou a sul? Há mais a norte, não é?
0: Há mais em Braga, há mais no Distrito de Braga.
2: Há dois na Madeira, há um nos Açores.
0: Há mais no Distrito de Braga do que no Porto.
2: Exatamente.
0: E, no entanto, Braga só tem dois árbitros. Não tem a ver com norte e sul.
2: O futebol está mais implantado.
0: Não tem a ver com norte e sul.
1: É por isso que no Sporting, no jogo do Sporting, quer o VAR, quer o árbitro, são de Braga.
3: Sim, exatamente.
1: Fica mais barato.
0: Mas isto não tem a ver com o Norte ou Sul. Não faças também essa tua sensação.
2: Estou só a perguntar, porque tu estavas a dizer a Associação de Futebol do Porto.
0: Inocentemente,
2: para me clarificares, se não há mais clubes da primeira divisão a Norte, onde o futebol
0: há mais clubes da primeira divisão em Braga, e Braga só tem dois árbitros.
2: Sim, está bem, ok.
3: São um dos problemas que se monta aqui, que é um bocado como é que os árbitros são promovidos e como é que chegam lá, não é? Essa coisa,
0: é uma discussão interessante.
3: É uma discussão muito interessante do edifício de arbitragem, não é?
0: Portanto,
3: o Benfica já lançou essa discussão, espero que, enfim, que se aproveite para se chegar agora.
1: Qual então, o Benfica? A situação ou a oposição?
4: Teríamos muito tempo para conversar.
3: Não, entregou uma proposta de...

0: nossa hora. Recordar que esta sexta-feira o campeonato está de regresso e vamos acompanhar ao segundo o Braga Sporting a partir das 8:15 da noite.
1: Assim, esta última informação no Liga Douro, um programa que teve o patrocínio de ESC Online, Casino Apostas Desportivas e Póquer. A atualidade informativa vai regressar já a seguir na Correio da Manhã Rádio.
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1: É já daqui a muito pouco.

0: A pouco mais de 25 minutos da 1 da manhã, o regresso à atualidade informativa na Correio da Manhã Rádio. As notícias com a jornalista Leonor Ferraz. Leonor, boa noite.
1: Olá, muito boa noite. Estado saca 8 milhões por hora em impostos. É a manchete do Correio da Manhã desta sexta-feira. O governo aumenta a carga fiscal em mais de 4% e atinge o valor recorde. A proposta do Orçamento do Estado para 2027 prevê uma redução do IRS nos primeiros escalões. Saiba quanto vai poupar de IRS na edição desta sexta-feira do Correio da Manhã. O governo propõe um aumento do salário mínimo para os 970 euros, uma atualização de 50 euros. Proposta orçamental promete ainda subidas no complemento solidário para idosos no próximo ano. Também os pensionistas vão receber um suplemento extraordinário em conjunto com a pensão de dezembro. Por outro lado, os combustíveis e o cabaz alimentar não vão ter qualquer alívio. A proposta de orçamento do Estado para 2027 prevê também um aumento de utentes com médicos de família. Em reação, André Ventura diz que o governo apresentou um mau orçamento do Estado. Defende que o documento não responde aos desafios dos portugueses. Em entrevista à CMTV esta quinta-feira, o líder do Chega apontou a falta de medidas na habitação e nos combustíveis.
2: Os governos nestas alturas o que é que têm que fazer? Ir ao encontro do que as pessoas precisam. Eu procurei o Orçamento de Estado desde que ele chegou hoje à Assembleia da República. Não há uma medida fiscal a dizer assim, olha, a quem paga mais renda vai ter mais dedução no IRS. Ou a quem se esforça mais para pagar o crédito à habitação. Não há uma. Aliás, há aqui uma coisa até curiosa. Deixa-me só dizer isto sobre o Orçamento, porque vi a notícia há pouco. Eu não sei se isto corresponde totalmente ao texto do Orçamento, mas há uma coisa curiosa. O Governo responde ao Chega a dizer que não dá nem para descer o IVA dos combustíveis, nem para isentar as portagens em alguns sítios, como nós queremos, uma vez que as pessoas estão a ter custos muito elevados de transporte, as empresas,
3: sim,
2: as pessoas,
3: mas o Governo diz
2: etc.
3: só isso, diz que é contra.
2: Que é contra.
3: Ser transversal.
2: O que é que o Governo não é contra? O aumentar os radares e as multas de trânsito. Descer o IVA dos combustíveis, isso está quieto. Acabar com portagens, isso não. Mas ir cobrar mais e pôr mais radares, aí já há dinheiro para isso.
1: André Ventura no Grande Jornal da Noite da CMTV, em reação à proposta do Orçamento do Estado para 2027, apresentada esta quinta-feira pelo Governo. É de resto esta notícia em destaque na edição impressa do Jornal Correio da Manhã desta sexta-feira. Não resistiu aos ferimentos o condutor do automóvel que foi abalroado por um comboio intercidades em Vila Nova da Barquinha esta noite. O acidente ocorreu numa passagem de nível junto a uma ponte ferroviária na zona da praia do Rio Batejo. De acordo com o comandante dos bombeiros voluntários de Vila Nova da Barquinha, Jorge Gama, a vítima mortal trata-se de um homem com cerca de 70 anos.
4: Infelizmente trata-se de uma vítima mortal. Temos contacto visual e conseguimos que um socorrista, acompanhado também pelos médicos da VMER do Médio Tejo, tivessem acesso. Confirmaram que a vítima estava já a cadáver, que era uma vítima mortal, mas ainda não conseguimos fazer os trabalhos porque o veículo encontra-se mesmo em cima da ponte e os vãos para o Rio Tejo são muito grandes. Não temos situação de segurança para podermos trabalhar. O condutor é a única vítima deste acidente. Pusemos os nossos socorristas também a avaliar todos os ocupantes, porque a travagem da composição ferroviária foi forte. Foram todos evacuados, conseguimos tirá-los todos e a CP prontamente também colocou aqui 3 autocarros e neste momento já foi feito o transbordo de todos os passageiros para a estação de Abrantes, onde vão prosseguir noutra composição.
5: Quantos passageiros é que trazia o comboio?
4: À volta de 140 passageiros, sendo que nós só retiramos do seu interior 117, os outros tinham já saído logo quando foi o embate e já se encontraram cá fora.
1: Decorrem então os trabalhos de desencarceramento do condutor da viatura que, recorde-se, não resistiu a este acidente. A circulação ferroviária na linha da Beira Baixa mantém-se cortada. Nas operações de socorro participam os bombeiros de Vila Nova da Barquinha, com cerca de 20 operacionais, apoiados pela viatura médica de emergência e reanimação do Médio Tejo, GNR, e também por técnicos da Infraestruturas de Portugal. A PSP detectou indícios de maus-tratos e irregularidades num lar clandestino em Belas, em Sintra. Na estrutura residiam 32 idosos. Alguns utentes foram encontrados amarrados com lençóis. Mais detalhes com a repórter Maria Poleira Gouveia.
3: Era um lar sem condições e um lar também sem alvará para estar a funcionar. Foram 32 idosos encontrados neste lar, neste edifício completamente degradado, aqui sem condições. Alguns estavam mesmo amarrados com lençóis cadeirões. Os medicamentos eram armazenados num frigorífico que era destinado ao armazenamento de comida. Alguns destes idosos eram trancados nos quartos durante a noite. Foi uma fiscalização feita por parte da PSP e agora a Polícia de Segurança Pública procura um local para realojar estes 32 idosos.
1: A reportagem da Maria Poleira Gouveia a propósito deste lar clandestino onde 32 idosos foram encontrados em situação de risco. Uma mulher de 57 anos morreu esta quinta-feira na sequência de um ataque com arma branca em Lamego. O companheiro de 61 anos e suspeito da agressão apresentou-se no posto da GNR local a afirmar que tinha cometido o homicídio. O alerta foi dado pelas 3 da tarde, ao que tudo indica o alegado agressor terá consumido várias bebidas alcoólicas antes de cometer o crime na habitação do casal em Ferreiros de Avões. À chegada das autoridades e dos bombeiros, a vítima foi encontrada em paragem cardiorrespiratória. Apesar das manobras de reanimação, a mulher não resistiu e o óbito foi declarado no local. Ao repórter Francisco Manuel, uma vizinha contou que as desavenças entre o casal já eram antigas.
6: Uma tragédia grande, muito grande. Uma família desfeita e 3 filhos sem pai e sem mãe agora.
7: Isto alguma coisa fazia prever uma coisa destas?
6: Ora bem, ele como trabalhador era, como pai também era, só que eles os dois chocavam muito. Eles os dois chocavam muito, é verdade. Porque não era a primeira vez que ela se separava dele e ia para a mãe e depois ele dizia muito mal dela, muito mal mesmo, palavrões e pronto.
7: Mas ela não dizia porque é que discutiam, qual era o...
6: Ela não tinha grande voz ativa de falar.
7: O que é que ela fazia?
6: Trabalhava com ele ali na oficina.
7: Mas estava-me a dizer que ela não tinha voz ativa. Não tinha voz ativa como?
6: Estar a dizer que ele fazia isto ou fazia aquilo. Ela tinha que engolir muitas vezes sem dizer nada a ninguém. Compreende? Pronto, é assim. Porque senão ele ameaçava.
7: Porque dizem-me que ele teria alguns problemas de alcoolismo, é verdade?
6: Olha, isso não sei. Eu nunca o apanhei bêbado. Mas só sei que ele realmente tinha mau feitio. Agora bêbado, não sei.
1: O relato de uma vizinha da mulher morta pelo companheiro em Lamego esta quinta-feira, um caso que está a ser investigado pela PJ. Em França foi mais um dia de protestos, com várias escolas fechadas. Em Paris registaram-se novos confrontos entre a polícia e os manifestantes, como nos descreve o enviado especial Diogo Carreira.
8: Nós estivemos, ainda não eram 6 da manhã, numa escola que acabou bloqueada pelos estudantes, que têm estado sem aulas e até aí tudo muito tranquilo, sem qualquer intervenção policial. O problema foi mesmo quando chegámos à Praça da Bastilha, aí tudo descampou. Houve uma provocação que durou ainda qualquer coisa como 1 hora por parte dos manifestantes em relação à polícia, e a partir dessa provocação foi foi uma violência extrema. A utilização de gás lacrimogéneo, lançamento de objetos por parte dos manifestantes, resposta com um canhão de água, por exemplo, barricadas feitas pelos manifestantes, ordem para sair e uma vontade de provocar e de incumprir o que a polícia estava a dizer. A violência instalou-se no coração de Paris novamente e a grande questão é saber o que vai ser feito daqui para a frente, porque tudo indica que vão voltar a haver protestos. Para a semana há pelo menos 2 marcados e até há mesmo um protesto que deverá contar não só com estudantes e com parte do ensino, mas também com outras profissões e outros pedidos ao governo.
1: Teu Carreira, em Paris, a acompanhar os protestos dos estudantes que já se estendem há várias semanas. Pelo desporto, a SAD, o Futebol Clube Porto, registra um prejuízo de 26,26 milhões de euros na época 2025-2026. Resultados contrastam com um lucro recorde de 39,24 milhões de euros obtido na época anterior, a primeira de André Vilas Boas, à frente dos Dragões. Um comunicado enviado ao regulador dos mercados, a SAD Azul e Branca, justifica o prejuízo com a participação na Liga Europa, não compensada por resultados com transações de passes de jogadores de 56 milhões de euros. As contas negativas que surgem numa época em que o clube conquistou o Campeonato Nacional e garantiu o regresso à Liga dos Campeões. E é com o desporto que termino esta edição. Da minha parte por hoje é tudo. Tenha a continuação de uma boa noite.
0: Uma boa noite. Obrigado, Leonor Ferraz. Informação aqui na antena da Correio da Manhã Rádio, quando faltam 15 minutos para a 1 da manhã. A esta hora estão 19 graus em Lisboa, 17 graus na cidade do Porto. Junta-se a nós daqui a muito pouco a nossa Maia. Vem aí mais um simultâneo CMTV na Correio da Manhã Rádio com a Noite das Estrelas.
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0: Bom, e aproveito desde já para lhe apresentar, esta é a nova canção da Áurea. Está de regresso com esta Back Into Love. Simultâneo CMTV, Correio da Manhã, Rádio a seguir, Noite das Estrelas, com o painel de comentadores e também, claro, com a nossa Maia. Mas ainda há mais, e é logo, logo a seguir. 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
1: Muito boa noite, bem-vindo à Noite das Estrelas, hoje com Ricardo Azevedo, Silvia Botelho, Rui Figueiredo e Daniel Nascimento, e consigo, claro, que espero que nos acompanhe, porque nós vamos começar já com festa. A festa não é nossa, ontem o Futebol Clube do Porto esteve em festa com a atribuição dos troféus Dragões de Ouro. Nós mesmo ontem aqui fizemos referência à festa e analisámos os looks. Mas hoje temos já Diogo Costa, que recebeu o Dragão de Ouro para Atleta do Ano. O capitão do Futebol Clube do Porto emocionou-se ao receber a distinção, depois de uma época em que os Dragões conquistaram o Campeonato Nacional e em que o guarda-redes liderou a defesa menos batida da prova. Pedro Teixeira apresentou a gala com Mariana Monteiro e referiu que o troféu não podia estar em melhores mãos. Pois não, pois não. Vamos ouvir Pedro Teixeira.
2: E dificilmente haveria melhores mãos para receber este Dragão de Ouro do que as da nossa muralha, Diogo Costa!

0: Porque ele não é só o guarda-redes do Futebol Clube do Porto, a quem muito o Futebol Clube do Porto deve. É também o guarda-redes da Seleção Nacional. É também a nossa muralha, Daniel.
1: É a nossa muralha, sim senhora. É um prémio que é merecido e eu acho que aí estamos todos de acordo. É muito interessante e é muito positivo nós assistirmos às pessoas fora do seu ambiente normal e percebermos a emoção dele, percebermos a simplicidade dele. Eu gostaria um dia até de ver o Diogo Costa, por quem tem uma apreciação muito grande, é um atleta de exceção, num grande clube fora de Portugal, e isto não é que eu queira que ele saia de Portugal, mas acho que ele merece ter essa experiência fora de Portugal.
0: Mas pode ser uma opção dele, não é?
1: E se calhar, é uma opção dele.
0: E eu tenho um fundamento para dizer isto. Já vamos na sequência aqui do nosso programa perceber a dedicação que Diogo Costa tem aos filhos e a estabilidade que quer manter com os filhos. E ficar em Portugal pode ser isso mesmo, Rui.
2: E este ano aconteceu isso. Ele tinha propostas do exterior e ele optou por ficar. Claramente que é um prémio muito bem entregue, mas é também uma estratégia por parte do Futebol Clube Porto, por parte do André Villas-Boas, em manter o seu capitão entusiasmado, ligado, e certamente será um guarda-redes que está para ficar e que possivelmente fará carreira profissional sempre no Porto.
0: Está enraizado, está... como este aparecem de vez em quando.
2: Ele é excepcional.
1: Não me parece nada,
2: tenho
1: desculpa
2: a certeza
1: lá,
2: que ele vai ficar
1: que seja
2: no Porto.
1: Só uma estratégia. Ele
2: não,
1: merece
2: não, não,
1: esse
2: eu não
1: prémio.
2: Disse isso. Aliás, eu comecei ao contrário. Eu disse... totalmente bem entregue, mas também tem uma percentagem de estratégia, porque
1: então,
2: é o capitão
1: disseste.
2: Do Porto, é uma peça fundamental, é incrivelmente aficionado e doido com o Futebol
1: Clube
2: do Porto.
1: Mas ele não recebe um prémio só porque é uma estratégia.
2: Sim, mas as culturas desportivas...
0: Há de ter o seu fundamento, há de ter o seu critério, não é?
2: Culturas,
0: não sabemos qual é.
2: As culturas desportivas, nomeadamente o Futebol Clube do Porto, que é muito enraizado na forma de estar e liderar um balneário, o Diogo Costa tem isto tudo. O Futebol Clube do Porto tem todo o interesse em mantê-lo... permanecer com muita longevidade a jogar no clube.
0: Nós na Seleção Nacional temos Bruno Fernandes como capitão e também Ruben Dias atualmente, portanto é exercício, mas Diogo Costa também se daria com certeza
2: um bom capitão, sim, senhor, da seleção,
0: sem dúvida. Já sabem que o meu favorito é Ruben Dias, não é?
2: Pronto. Gato Dias.
0: É, o Ruben Gato Dias. Silvia, é impossível não admirar Diogo Costa.
3: É completamente impossível, ele é um excelente profissional, foi muito bem entregue este prémio, estou muito contente por isso, tem imenso mérito, portanto, ele é determinado, é um jogador que nunca procurou protagonismo, mas sempre trabalhou para que no fundo o reconhecessem, sem procurar, de certa forma, este reconhecimento, mas ele é uma pessoa que eu tenho como uma pessoa muito humilde, muito focada, muito determinada e muito familiar, portanto, ele é uma pessoa que gosta de rotina, que gosta das coisas bem controladas. E eu acho que isto é muito importante, este prémio, para ele também, parecendo que não trabalhou para isso. Ele defendeu golos excepcionais, todos nós ficamos muito admirados. Não me esqueço quando ele foi dois penaltis, não estou em erro, não é? Que ele defendeu. E acho que tem tudo o mérito. Eu acho que também grande parte disto também é a estabilidade familiar que ele tem, no qual ele também luta por isso, ter a mulher ao lado e os filhos também, parecendo que não é uma grande mais-valia, e ele também investe muito nesta estabilidade familiar, que também ajuda bastante às pessoas profissionais.
0: Antes de falar com o Ricardo Azevedo, a quem darei a palavra já de seguida, vou mostrar-vos uma entrevista que Diogo Costa deu ao site 00, na pessoa do seu pivô. Eu penso, não estou em erro, eu acompanho este site e penso que não estou em erro, Rui Miguel Tovar, e deu uma entrevista em que fala da sua infância e da separação dos pais com 5 anos e o que isso o marcou e o que isso fez na vida dele. E não se admirem, porque vamos ver Diogo Costa chorar, é verdade. A muralha também abana. Vamos ver.
4: Eu lembro que na altura, quando os meus pais se divorciaram, quando eu tinha 5 anos, foi o meu maior desgosto familiar. Então acho que hoje em dia, se isso acontece com os meus filhos, é algo que não quero dar aos meus filhos, percebes?
1: Claro.
0: É isto, os filhos são...
1: O que eu dizia.
0: Ricardo, é isto, não é? Isto é muito importante e pesa muito nas decisões de Diogo Costa.
5: Sim, sim, pode ser por isso que ele não aceita uma proposta fora, embora nós saibamos bem que as famílias têm, por tradição,

0: acompanhar os jogadores para qualquer destino. Mas sim,
1: não, ele ia sem os filhos.
0: Ele, isto pode fazer com que ele fique aqui mais agarrado ao sítio onde está, onde já criou raízes, onde os filhos estão a crescer, e portanto pode não querer uma mudança para também não mexer ali na vida familiar. Este prémio, que eu não tive a oportunidade de falar, só dar aqui um parágrafo, foi muito bem entregue. Tenho pena que seja circunscrito, porque acho que uma pessoa com o ano que o Diogo teve merecia, infelizmente nós não temos já prémios que distingam os desportistas, porque até nos Globos de Ouro se perdeu essa categoria, que eu acho que era fundamental num país
1: agora
0: tão pequeno como Portugal.
1: Prémios, não é?
0: Sim, mas ainda assim nós merecíamos uma coisa mais nacional. Tenho muita pena, porque este seria um belíssimo ano
1: seria muito
0: para entregar
1: bem entregue,
0: um Globo de Ouro.
1: Mas tínhamos muitos jogadores portugueses este ano a merecer realmente distinção.
0: Mas o Diogo, até no Mundial, o Diogo fez um trabalho fantástico, merecia uma distinção. Eu percebo aquilo que o Rui está a dizer, porque todos os nossos prémios, aqui e um bocadinho no mundo inteiro, têm sempre, infelizmente, um objetivo
2: atrás. E se quisermos pegar, até podemos ir aos Globos de Ouro. Fica tudo ali por casa, como estímulo, como moralização.
0: Mas aqui, é um estímulo, mas é um estímulo
2: Dragões
0: muito...
2: Mas merecido, eu comecei logo, claramente.
1: Mas os Dragões de Ouro são só para os atletas do Porto.
2: Eu sou fã do Diogo Costa profissional e pessoa, não o conheço pessoalmente, mas conheço amigos que são amigos dele.
0: Mas aquilo que percebemos dele como pessoa, não é? É que é um homem sensível, atento, preocupado.
3: Aquilo que eu estava a dizer, que é vê-los fora do seu ambiente. Não imaginávamos que ele, obviamente, chorar qualquer pessoa... Pode chorar.
1: Não, mas aquilo marcou
3: mas aquilo
1: mesmo.
3: Marcou,
1: sim. Aquilo
3: e,
1: marcou
3: pelo visto, é um trauma. Não sei, a Silvia está aí.
1: Agora não vamos por aí, não vamos analisar aqui esta questão do Diogo Costa. Dizer só que o maior troféu que o Diogo Costa pode receber, digo eu, é o tributo de todos os portugueses que o admiram.
4: Sim.
1: Porque o Diogo Costa é um grande atleta do Futebol Clube Porto, mas é um grande atleta da Seleção Nacional Portuguesa. E, portanto, é assim. Nós adoramos o Diogo Costa. Quem também esteve nesta gala foi Ricardo Isi, como sabem, um influencer, humorista, que vem cada vez mais também ganhando terreno. Ele marcou presença na Gala dos Dragões de Ouro, o influenciador foi um dos convidados da noite e não escondeu a emoção por estar tão perto das grandes figuras do Futebol Clube do Porto, deixando ainda algumas confissões bem-humoradas sobre o seu look sofisticado. É que, ao que parece, num outro evento do Futebol Clube do Porto, em que estava o Sr. Presidente André Vilas Boas, ele foi de bermudas.
3: Ai,
1: bom, mas agora não, têm que o ver. Vamos então ouvir a análise de Ricardo Isi a esta Gala dos Dragões de Ouro. Um momento de boa disposição, todos precisamos.
5: Meus queridos, fui à Gala do Porto, filhos, não podia estar mais contente. Primeiro, antes de mais, obrigado ao Porto pelo convite. Para mim, é um sentimento do caraças saber que o meu clube sabe que eu existo. E foi de fato, meus queridos. Avisaram-me com antecedência, foi de fato. Olha para mim, isto não se inventa. Eu pareço um senhor da funerária que acabou de fechar um negócio com um ar de idosos, caralho. Olha o sapato, parece dois barcos de pesca embrenizados. Olha-me aquele vitorino, olha a costeira. Olha a minha costeira que ele vai para a gala. Cuidadinho, se falta a luz na gala, eles apontam para mim, eu ilumino aquilo tudo. Brilha mais que o meu futuro, aquele sapato. Mas é preciso saber se está na vida. Olha bem a biqueira desta costeira, filhos. Se o Titanic tem estas biqueiras na ponta, arrebenta com iceberg. Não havia filme do Titanic hoje em dia. Isto é biqueira, que ponta de lança não pode usar porque está sempre fora de jogo. Não é sapato, comprado em sapataria. Isto é sapato comprado em loja de material agrícola, percebem? E que na etiqueta dizia ideal para abrir regos. E a gravatinha, meus queridos, está ali quase sem ar. Parece candidato à Câmara Municipal. Oh, malta, e aconteceu uma coisa que foi das melhores coisas da minha vida, apertei a mão ao Lúcio González. Não vou mentir, eu não comi nada. Deu-me fraqueza nas pernas quando cumprimentei aquele homem. Fraquejou-me logo as rótulas, logo, oh, caralho, é um ídolo. Eu estava a ver Deus. Para mim, eu estava com Deus à minha frente. Cumprimentei também o Diogo Costa. Vou-vos dizer uma coisa, percebo porque é que ele é um dos melhores guarda-redes do mundo. Porquê? Mano, ele tem uma puta de matalocha. Mas o matalocha, Nino, a puta da mão, ele estica, não entra, é normal. O meu menino, se fosse trolha, era direto de massa, assim, filhos. Era chapar massa na mão, filhos. Isto não é brincadeira. Depois houve uma merda que correu mal, filhos. O meu lugar era fila I, lugar 7. Chega a menina, todo pimpão. Eu entrei lá para dentro com estilo. Menina, fila I, lugar 7. Está ocupado. Foda-se, é o meu lugar. Fiquei sem lugar, caralho. Eu que Costa que estava lá ao lado, fé de penaltis. Não é capaz de defender um puta de um lugar. Isto não acontecia comigo de calções, percebe? Porque, de facto, um gajo está com outra...